0: da tarde, duas partidas em simultâneo, Marítimo Benfica e Futebol Clube Alfer cabe na Sporting Clube de Braga, enquanto que a partir das 8:30 da noite, encontro marcado para no Estádio José de Alvalade, entre Sporting e Nacional da Madeira. No domingo, mais três duelos, na Santa Clara, Rio Ave, às 3:30 da tarde, às 6 da tarde, Vitória Sport Clube Casa Pia, e às 8:30 da noite, Gil Vicente Académico de Viseu, enquanto que nesta, na jornada 5, se fecha na segunda-feira, no 8:15 da noite, entre Estoril Praia e a formação do Futebol Clube Arouca, no Estádio António Coimbra da Mota. Já sabe, estes e outros jogos para acompanhar com relato no YouTube da Golo FM. Os jogadores Gabriel Mec e Dominique Perpich ficaram fora da lista A do Futebol Clube Porto para na Liga dos Campeões 2026-2027. O recém-contratado Mec, que chegou do Grêmio e foi oficializado na quarta-feira, na principal ausência das escolhas de Francesco Farioli, na Gabriel Mec, aos 18 anos e na primeira experiência no futebol europeu, terá agora de procurar adaptação ao futebol português, na profundidade do plantel, terá pesado na decisão do treinador italiano, que conta com outras soluções para nas posições de médio ofensivo e extremo. Perpich acabou também por não ser inscrito na defesa central croata, ainda não discutiu qualquer minuto oficial esta temporada, e parte atrás de Jan Bednarek, Jakob Kivior e Neuen Pérez na hierarquia para o eixo defensivo, na Pablo Rosario, que já foi utilizado nessa posição, é outra alternativa. Na limitação de 17 jogadores, num formato localmente, no máximo de 25 elementos na lista A, obrigou o Futebol Clube do Porto a deixar dois estrangeiros de fora. Martim Fernandes não entra nessa contabilidade, uma vez que pode ser inscrito na lista B, destinada a jogadores formados no clube e com vagas ilimitadas. Samu e Zaidu, ambos a recuperar de lesões graves, acabaram por ser inscritos nos dois de verão, a falhar parte dos 8 jogos da fase de liga, da Liga dos Campeões, mas foram incluídos entre os eleitos. O Futebol Clube do Porto inicia na campanha europeia na próxima terça-feira, no Estádio do Dragão, frente ao Manchester City, no vice-campeão inglês. No que diz respeito a essa lista, há de inscritos do Futebol Clube do Porto para na fase de liga da Liga dos Campeões, temos para na baliza inscritos Diogo Costa, João Costa, Cláudio Ramos, João Afonso, para na defesa, Jean Bednarek, Neuen Pérez, Jacob Kivior, Zaidu, João Souza, Alberto Costa e Francisco Moura. Para o meio campo, Pablo Rosário, Alan Varela, Victor Frahold, Seco Fafané, Wank, Gabri Veiga, para na frente de ataque da equipa na Zulu e Branca, na PP, William Gomes, Borja Sainz, Oscar Piatuzevski, Santiago Jiménez, André Silva e Samu. Gabriel Mec acabou por ser oficializado como reforço do Futebol Clube do Porto, proveniente do Grêmio de Luís Castro. O jogador assinou um contrato válido para nas próximas 5 temporadas, até 2031, confirmou o clube azul e branco. Os Dragões contrataram um internacional jovem brasileiro por 11 milhões de euros. Mec, em 2026, participou em 32 jogos pela equipa principal do Grêmio, contribuindo com 3 golos e 2 assistências. Após André Silva, Seco Fafané, Beung, assim como também Souza, Santiago Jiménez e Afonso Souza, Gabriel Mec tornou-se no 7º reforço de Francesco Farioli para na temporada desportiva 2026-2027. Cláudio Esferri acabou oficializado pelo Sport Lisboa e Benfica. Do médio ofensivo, chegou por empréstimo do Manchester City para na época desportiva 2026-2027, com acordo a prever uma opção de cabine de compra. O argentino Esferri foi contratado pelo Manchester City no River Plate em 2023 por cerca de 18,5 milhões de euros, sendo depois emprestado na época passada ao Bayer Leverkusen na primeira metade da época, com 11 jogos, e ao Girona na segunda metade, com 16 jogos, um golo e uma assistência. Pelo City, só fez 3 jogos e um golo em 2024-2025 e chegou agora aos encarnados com nova assistência por parte do clube inglês. De resto, o jogador que já trabalhou durante esta quinta-feira às ordens de Marco Silva, o jogador assinou pelo Benfica numa cerimónia contratual ao lado do presidente dos encarnados, Rui Costa. Por outro lado, o jogador de Sabna Tomás Araújo renovou o seu contrato com o Sport Lisboa e Benfica. O atleta luso aumentou o seu vínculo até 2031, mais 2 épocas do que o vínculo anterior, mostrando-se muito feliz por continuar a merecer na aposta por parte do Sport Lisboa e Benfica. Sabna Tomás Araújo assume que este é um sonho concretizado.
1: Sinto-me muito feliz. É um sonho, desde criança, um sonho muito estar aqui na equipa principal do Benfica, portanto, representar o Benfica e os benfiquistas, e acho que é mais um objetivo cumprir a equipa principal. Foi um caminho muito complicado, sem dúvida alguma. Chorei muito no início, os meus pais estão aí, podem confirmar. Chorei muito, mas foi um caminho bonito e acho que tenho que me orgulhar muito do caminho, mas sim, sem dúvida alguma, quem não há muito para conquistar. Campeonato, sem dúvida alguma, é uma coisa que ainda não consegui e espero conseguir este ano, e mais virão seguramente. Mais medo, penso eu, é, já tenho muitas experiências, também já passei pela mão de muitos treinadores, adquiri muitas coisas de todos os treinadores que já passei, e muito obrigado também a eles. Se estou aqui hoje em dia muito por culpa deles também, e claro, devido ao meu trabalho, mas agora continuar a adquirir mais experiências, mais vivências também com os meus companheiros de equipa, e vamos ver o que é que o futuro reserva. Isso era, lá está, foi o que eu já disse, era um sonho chegar ao Benfica e poder deixar um legado, acho que é uma palavra um bocado forte, mas um bocadinho, um pedaço meu na história do Benfica, que é muito grande, e se assim for, acho que tenho um objetivo cumprido e um sonho, acima de tudo um sonho cumprido.
0: Os encarnados afastaram sempre as aproximações por parte de clubes da Premier League e do Campeonato Espanhol neste mercado de verão, tendo em conta a importância do central de 24 anos para Marco Silva. No central português, garantiu o seu espaço na primeira equipa encarnada depois do empréstimo ao Gil Vicente no ano de 2022 e 2023. O jogador Richard Rios, Abner reforço da equipa do Al-Ettihad para Abner na temporada 2026-2027, o internacional colombiano, acabou emprestado pelo Benfica no clube saudita, na terna ao final da época, em comunicado às Águias, Abner recordam o trajeto do jogador no clube, até ao momento, com destaque para Abner conquista da Supertaça, em 2025-2026, frente ao Sporting. O Benfica, Abner pagou 27 milhões de euros, no Palmeiras, pelo passe de Richard Rios, Abner que ficou vinculado ao clube, até junho de 2030. Rios, na última época, Abner fez 8 golos, Abner assistências em 45 jogos pela equipa principal das Águias. O ex-leão Pedro Gonçalves sente-se um privilegiado por fazer parte da história do Sporting Clube de Portugal, pelo qual marcou 97 golos e fez 58 assistências nas últimas 6 temporadas, marcadas igualmente pela conquista de 7 títulos, entre os quais 3 ligas portuguesas. O Sporting deu-lhe tudo enquanto jogador, acabou por o ajudar imenso numa fase difícil da sua carreira, quando da sua lesão, e está grato por tudo na formação do Sporting, escreveu o internacional português de 28 anos, que confessa ter vivido em Alvalade uma experiência inesquecível. Espero que todos me recordem como um jogador que sempre deu tudo dentro das quatro linhas e guarda sobretudo também as alegrias que viveu no Sporting Clube de Portugal, depois de deixar a equipa leonina para arrumar a formação da Fiorentina. Pote acabou emprestado pelo Sporting à Fiorentina até no final da temporada. Os Leões recebem uma taxa de 2 milhões e meio de euros pelo empréstimo do jogador, sendo que a opção de compra é de 22 milhões e meio de euros. O Sporting Clube de Braga emprestou de novo o Idwick aos polacos da formação do Jagiellonia Białystok. No final da temporada, o lateral esquerdo chegou a Braga em junho de 2024, na troco de 1 milhão e meio de euros. O Al chegou proveniente precisamente da formação do Jagiellonia Białystok, mas acabou por ser cedido à formação do Hamburgo. O lateral de 25 anos, na temporada passada, apontou 4 assistências em 43 jogos. O Vitória Sport Clube oficializou também a contratação de Arnel. Através das redes sociais, os vimaranenses confirmaram a chegada do avançado austríaco de 28 anos, que fica com um contrato válido até junho de 2029. Contratado à formação do Maribor em janeiro de 2024, representava na formação do NK, antes de se mudar para o futebol português. O todo fez 16 golos e 5 assistências em 67 jogos pela equipa dos croatas. O Clube Futebol de Estrela da Amadora deu também a conhecer a contratação de Rodrigo Doduc por empréstimo da formação do Racing Clube de Montevideo. O jogador chega aos tricolores, cedido até no final da presente temporada. O acordo com o emblema da Reboleira inclui ainda uma opção de compra pelo jogador. O avançado uruguaio de 19 anos na presente temporada soma um gol em 11 jogos no serviço do emblema uruguaio. Doduc é o 7º reforço de Pepa para a temporada 2026-2027, depois de Benito do Benfica B, Lovro, do Bayern de Munique, Rafa Soares, do Famalicão, Léo Link, do Botafogo, Lucas Mircarelli, do Montpellier e ainda Juan Jordan, da formação do Sevilha. Camará, o novo reforço da equipa do Futebol Clube Alverca, após trocar os espanhóis do Girona pelos ribatejanos, o avançado de 23 anos, que deixa no clube espanhol após mais de uma década ligado à formação catalã, rumo ao clube luso, em definitivo. O atleta assinou por 4 temporadas e passa a ser mais uma opção para o ataque da equipa orientada por Sérgio Ferreira. Camará entrou no Girona em 2014, proveniente da formação de Porqueres, e percorreu todos os escalões de formação até chegar à equipa principal pelo Girona B. somou 102 jogos, 29 golos, na tendo sido particularmente importante na subida de NAP na 2ª Divisão em 2024-2025. O avançado esteve cedido no Cádiz, NAP na 2ª Divisão Espanhola, isto na época na Transata, onde discutiu 36 jogos e marcou 5 golos, ganhando experiência no futebol profissional. Já nesta época participou nos dois primeiros encontros do Girona, antes de rumar agora ao Alverca. O jogador Sabna Patrício Salas assinou o contrato com o Futebol Clube Famalicão até no final da presente temporada. No Clube Famalicense, contratou os jogadores ao Clube América do México. Pato Salas Sabna, na confirmação que no Pachuca, estreou-se no futebol profissional pelo Clube América, que representava desde 2023 e pelo qual conquistou duas ligas Apertura e uma Clausura no México. Salas passou ainda meio ano a treinar no Chelsea em 2017, no período durante o qual chegou na academia no local do Clube Londrina. Bruno Abreu, treinador dos juniores do Clube Desportivo Nacional da Madeira, assume de forma interina no comando técnico da equipa principal. O treinador de 50 anos já orientou o primeiro treino da equipa principal após um dia de folga dado ao plantel. O sucessor de João Gião, no Nacional, que de forma interina tem como principal objetivo levar a equipa novamente para nos bons resultados. O Nacional vem de uma derrota na frente ao Estrela da Madeira por 3-2, e desloca-se ao Estádio José de Alvalade para defrontar o Sporting, que nesta quinta jornada o jogo está marcado para neste sábado pelas 8:30 da noite. Bruno Abreu, em 2024-2025, trabalhou como adjunto de Ivo Vieira no serviço do Marítimo na 2ª Liga, contando ainda com passagens como treinador principal por Nacional B, no União da Madeira e na Porto da Cruz. Os insulares tentaram Daniel Sousa para suceder-se a João Gião, mas acabou por não existir acordo.
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5: Isso é uma faca de dois legumes, como diz um amigo meu. Essa é uma faca de dois legumes, né? O treinador é sempre burro nestas situações.
6: Burro.
5: É sempre um grande burro, o treinador.
6: O treinador é burro porquê?
5: O treinador é burro porquê?
6: Mete os mesmos jogadores e não consegue o resultado, é um grande burro. É um grande burro.
5: O treinador muda 5 ou 6 jogadores, não consegue o resultado, é um nabo.

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1: O defesa mete o espanhol Fabna César Chabna Carballera. É mais um reforço do Hóquei em Patins do Futebol Clube Porto para 2026-2027, com um contrato válido por 3 temporadas, informaram os campeões europeus em título. No hóquista de 30 anos, Chabna assinou pelos Dragões, Chabna após 6 épocas consecutivas no Lítio, embora já tivesse anteriormente jogado na equipa do Corunha entre 2012, Chabna e 2013, Chabna e 2017-2018, seguindo então por 2 temporadas para Abno Reus. O Futebol Clube Porto será apenas o terceiro clube na carreira de Carballera, que conta com 34 internacionalizações pela seleção de Espanha. O Futebol Clube Porto entra na época como campeão europeu, Abno em título, Abno ao vencer na final, Abno em maio. O Barcelona, Abno sem êxito nas provas internas, Abno com o Benfica, Abno a vencer o campeonato e a Elite Cup, Abno no Sporting, Abno na Supertaça, Abno e na Taça de Portugal. Ainda pelo hóquei em patins, mas Abno pela vertente feminina, Portugal ficou inserido no grupo A do Mundial Feminino de Hóquei em Patins, juntamente com Espanha, Abno, Itália e Andorra. Já no grupo B, Abno temos Abno Chile, Abno França, Abno Angola, Abno Argentina, na prova que se realiza em Assunção, no Paraguai, entre os dias 12 e 18 de outubro. Qualificam-se para nos quartos de final os 3 primeiros de cada grupo, aos quais se juntam os vencedores dos grupos C e D da Intercontinental Cup. Em Cabna Séniores Femininos, no grupo A, Abna tem Cabna Escalato na Espanha, na Argentina, na Chile, Cabna França, na Suíça, enquanto que o grupo B terá na Portugal, Itália, Colômbia, Índia, na Brasil e México. Nos sub-19 masculinos, na Espanha, na Argentina, na Itália, na Suíça, na ficam no grupo A, na Portugal, França, na Colômbia, Índia e Estados Unidos. Nas contas do grupo B, Abna ainda na registrar o sorteio do Mundial B, na Campeonato Intercontinental em masculinos, Abna com Suíça, na Áustria, na Estados Unidos, Índia e México, no grupo A, na Colômbia, Brasil, Egito, na África do Sul e Austrália. No grupo B, sem mais categorias, Abna de 12 a Abna 18 de outubro. A Espanha, Abna triple Abna campeã mundial, nas Abna 3 principais categorias, Abna em competição, séniores masculinos, Abna e femininos, Abna e sub-19 masculinos, defenderá nos títulos conquistados, Abna em 2024, Abna em Abna Novara, nos World Skate Games de Itália.
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0: Vamos lá olhar agora para mais um craque mundial aqui na Primeira Rádio Desporto.
3: Paolo Maldini, nascido a 26 de junho de 1968, é amplamente considerado um dos maiores jogadores de futebol de todos os tempos. A sua carreira foi inteiramente dedicada ao AC Milan, onde jogou durante 25 anos, tornando-se um ícone de longevidade e consistência. Filho de Cesare Maldini, uma lenda do futebol italiano, Paolo fez a sua estreia no AC Milan em 1985, com apenas 16 anos. Rapidamente se destacou pela sua maturidade e habilidade técnica, jogando inicialmente como lateral direito antes de se afirmar como lateral esquerdo, a posição pela qual ficaria famoso. Desde cedo, Maldini demonstrou uma grande capacidade defensiva, combinando velocidade, inteligência tática e uma leitura de jogo extraordinária. Durante as décadas de 1980 e 90, Maldini foi peça fundamental em algumas das equipas mais dominantes da história do futebol. Sob o comando de treinadores como Arrigo Sacchi e Fabio Capello, Maldini integrou uma defesa lendária ao lado de jogadores como Franco Baresi, Alessandro Costacurta e Mauro Tassotti. A solidez defensiva deste quarteto ajudou o Milan a conquistar inúmeros títulos, incluindo 7 da Série A e 5 Ligas dos Campeões. Entre 1988 e 1994, o Milan dominou o futebol europeu e Maldini foi um dos líderes dessa hegemonia. Na segunda metade da sua carreira, fez uma transição gradual para a posição de defesa central, onde continuou a exibir o mesmo nível de excelência. Mesmo com a idade avançada, manteve-se como uma das grandes figuras do futebol mundial, ele que já era conhecido pela sua incrível capacidade de manter a forma física, o que lhe permitiu jogar até aos 41 anos de idade. Apesar do sucesso a nível de clubes, a carreira internacional de Maldini não foi tão frutífera em termos de títulos. Representou a seleção italiana em 126 partidas, disputando 4 campeonatos do mundo e 3 campeonatos da Europa. Esteve perto de levantar troféus em várias ocasiões, destacando-se as finais perdidas no Mundial de 1994 e no Euro 2000. Mesmo sem um título internacional, Maldini foi sempre um líder exemplar na defesa da Itália, sendo o capitão durante muitos anos. Retirou-se em 2009, depois de uma carreira extraordinária, na qual somou mais de 1000 partidas como profissional, a maioria no Milan. A sua camisola número 3 foi retirada em sua homenagem, como reconhecimento pelo contributo incomparável ao clube. É visto como um dos jogadores mais leais da história, tendo rejeitado várias ofertas milionárias para continuar a representar os rossoneri ao longo da carreira. Maldini ficou também conhecido pelo seu comportamento ético e pela sua liderança silenciosa, sendo respeitado por colegas e adversários. Em 2018, regressou ao Milan para integrar a estrutura diretiva do clube, ajudando a orientar uma nova geração de jogadores. Com uma carreira repleta de conquistas, Paolo Maldini é sinónimo de dedicação, lealdade e excelência, com poucos jogadores a marcarem tanto a história de um único clube como ele fez no AC Milan. O seu nome será eternamente ligado ao sucesso dos rossoneri e ao legado do futebol mundial.
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3: O FC Nürnberg, conhecido simplesmente como Nuremberg, é um dos clubes mais históricos do futebol alemão. Fundado em 1900, o clube teve um papel determinante no desenvolvimento do futebol na Alemanha, especialmente durante as primeiras décadas do século XX. O clube bávaro, sediado na cidade de Nuremberg, cedo se destacou pela sua capacidade competitiva, acumulando vários títulos e tornando-se uma referência no futebol germânico. Nos anos 1920, o Nuremberg viveu a sua primeira era de ouro. Foi durante este período que o clube se estabeleceu e a sua hegemonia no futebol alemão, conquistando 5 campeonatos nacionais em apenas uma década, em 1920, 21, 24, 25 e 27. Sob o comando do treinador e ex-jogador Heiner Stuhlfoth, o Nuremberg era uma equipa temida pela sua organização e qualidade técnica. Stuhlfoth, uma lenda do clube, foi um dos guarda-redes mais icónicos da Alemanha na época e foi fundamental nas conquistas dessa década de ouro. Com 9 campeonatos alemães no total, o Nuremberg é ainda hoje o clube que mais títulos conquistou antes da criação da Bundesliga, em 1963. No entanto, o início da era profissional do futebol alemão marcou uma viragem para o clube. Embora continuasse a ser competitivo, o Nuremberg não conseguiu manter a mesma regularidade de sucessos no novo formato. Ainda assim, em 1968, o clube voltou a conquistar o campeonato alemão, a sua primeira e única vitória na Bundesliga até hoje. Essa conquista, liderada pelo treinador Max Merkel, foi vista como um renascimento do clube, mas paradoxalmente o Nuremberg acabaria por descer de divisão logo na temporada seguinte, num dos episódios mais surpreendentes da história do futebol alemão. Após esse declínio inesperado, o Nuremberg passou por décadas de altos e baixos. O clube oscilou entre a primeira e a segunda divisões do futebol germânico, nunca mais conseguindo repetir o brilho do seu passado glorioso. Embora tenha vencido a Taça da Alemanha em 2007, o clube continuou a lutar para se estabelecer de forma consistente na Bundesliga, onde os desafios financeiros e a crescente competitividade tornaram mais difícil um regresso ao topo. O Nuremberg, no entanto, continua a ser um clube respeitado e com uma base de adeptos leal. A sua história rica e o seu legado no futebol alemão fazem dele um símbolo do futebol tradicional na Baviera. O estádio do clube, o Max Morlock Stadion, é um local onde as memórias de grandes conquistas e de alguns dos maiores jogadores da história do futebol alemão ainda ressoam. Jogadores como o já mencionado Heiner Stuhlfoth, além de Andreas Köpke, campeão mundial em 1990, ajudaram a cimentar a reputação do clube como um formador de grandes talentos. Apesar das últimas décadas não terem sido tão prolíficas em termos de títulos, o Nuremberg mantém o seu lugar no coração do futebol alemão. A paixão dos seus adeptos e o respeito que o clube ainda comanda no país fazem dele uma instituição do desporto. A sua rica história é uma lembrança constante de que o Nuremberg representou e pode voltar a representar no futuro à medida que o clube procura reconstruir-se e regressar aos principais palcos do futebol alemão.
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4: Is a team that, of course, following as well the evolution that they had last season, the fantastic start that they had last season since Vasco to cover, a team that is mentally and very offensive-minded, a team that is capable to generate advantages in different areas of the pitch.
5: Daqueles jogos onde nós sabemos que vamos estar muito tempo a defender. Não é aquilo que nós mais gostamos, mas também é aquilo que nos tem acontecido muito esta época. fruto também daquilo que eu acabei por dizer, aquilo que é mais difícil trabalhar, digamos assim, é a parte ofensiva, e é aí onde eu sinto que a nossa equipa ainda está um bocadinho atrás daquilo que nós queremos.
6: É um sonho, desde criança é um sonho de estar aqui na equipa principal do Benfica, estou a apresentar o Benfica e os benfiquistas, e acho que é mais um objetivo com a equipa principal. Foi um caminho muito complicado, sem dúvida alguma, chorei muito no início, os meus pais estão a confirmar, chorei muito. Mas foi um caminho bonito e acho que tenho que mudar muito o caminho, mas sem dúvida alguma que não há muito para conquistar.
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0: A invencibilidade de algumas equipas em ligas nacionais ou europeias permanece como uma marca histórica, imortalizando os seus nomes nos livros do futebol. 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
3: Não só de títulos se fazem as maiores equipas da história do futebol, porém as conquistas ajudam a eternizar os feitos de vários conjuntos que deixaram a sua marca. Olhando para um dos mais recentes dos quais, o Barcelona de Pep Guardiola estabeleceu um novo parâmetro no que a domínio diz respeito. Apoiado por uma filosofia desenhada por Johan Cruyff, o técnico espanhol colocou em prática o que melhor aprendeu do mestre neerlandês, trucidando por completo todo e qualquer adversário que encontrou pela frente. Numa altura em que os galácticos do Real Madrid ajudavam a formar uma rivalidade estratosférica, as vitórias do tiki-taka catalão são ainda mais valorizadas, especialmente tendo em conta o facto de ter conquistado, no mínimo, 3 competições em cada um dos 4 anos desse período de 2008 a 2012. Desde logo na sua época de estreia, Guardiola arrecadou um quarteto de títulos que assustou o mundo do futebol. Para além da Liga Espanhola e da Taça do Rei, o Barcelona sagrou-se vencedor da Liga dos Campeões. Terminando à frente de Sporting, Shakhtar Donetsk e Basileia na fase de grupos, os blaugrana foram despachando oponentes de peso no seu caminho para a final. Destacam-se as goleadas aplicadas ao Lyon por 5-2 nos oitavos da competição, a par do 4-0 sobre o Bayern nos quartos, marcando o empate com o Chelsea na eliminatória de acesso à grande decisão. Aí, a antiga regra dos golos marcados fora de casa deu a passagem para Roma, onde os culés protagonizariam um confronto de titãs com o Manchester United de Alex Ferguson e do Bola de Ouro Cristiano Ronaldo. Os Red Devils eram inclusive os atuais campeões europeus, mas o que se viu no relvado do Olímpico foi uma das maiores demonstrações de superioridade alguma vez registadas contra aquela equipa. De pé para pé, a bola ia deslizando no tapete verde, trocando os olhos aos ingleses que de forma inglória tentavam controlar um fenómeno chamado Lionel Messi. Desde cedo que a vantagem da formação espanhola se fez mostrar pelo letal Samuel Eto'o, abrindo espaço para que o astro argentino aparecesse na segunda parte a fazer aquilo que lhe valeria o primeiro prémio de melhor do mundo da sua carreira. Foi Leo quem apontou o segundo do Barcelona, que levantaria a orelhuda sem qualquer contestação. O Mundial de Clubes viria a fechar o ano de sonho do tiki-taka catalão, com um triunfo sobre os Estudiantes de La Plata após prolongamento, consagrando aquela como a melhor temporada da história do clube. Diz-se por aí que o mais difícil não será chegar ao topo, mas sim manter-se por lá. Ora, para o Barça de Guardiola, essa foi uma premissa fundamental. O bicampeonato de La Liga chegou no ano seguinte, com 99 pontos conquistados, assim como as supertaças europeia e espanhola. 2 anos envolvidos desde o início do trabalho, chegariam ainda mais troféus, mas desta vez com um gosto especial. A goleada de 5-0 ao Real Madrid gravou uma humilhação difícil de ultrapassar para os merengues, abrindo o livro para um capítulo dourado favorável aos blaugrana. Além da supertaça espanhola, nem os 40 golos de CR7 tiraram o tricampeonato espanhol ao Barcelona, ao qual se juntou mais uma Liga dos Campeões. Depois de deixar Arsenal e Shakhtar Donetsk pelo caminho, os culés tiveram uma nova chance para calcar os eternos rivais, que claramente não desperdiçaram. Vencendo o Real Madrid por 2-0 no Santiago Bernabéu, as meias finais ficaram resolvidas com um empate a um gol em Camp Nou, que ditou um novo encontro com o Manchester United na grande final. A jogar em território inglês, no imponente estádio do Wembley, o perfume do tiki-taka fez-se sentir igualmente, com Pedro Rodrigues, Lionel Messi e David Villa a pintarem o marcador de azul-graná. O tento de honra de Wayne Rooney foi insuficiente para evitar nova derrota dos Red Devils, que se curvaram perante o domínio de um adversário inigualável. Antes da despedida, Guardiola viria a conquistar mais uma supertaça espanhola contra o Real Madrid, uma Taça do Rei, eliminando os madrileiros pelo meio, um Mundial de Clubes goleando o Santos de Neymar, para além de uma supertaça europeia, vencida sobre o Futebol Clube do Porto, no Mónaco. Juntando beleza à funcionalidade, a brilhante geração dos catalães alimentou as vitórias da Espanha no Euro 2008, Mundial 2010 e Euro 2012, ajudando a construir a história de lendas como Carles Puyol, Gerard Piqué, Xavi Hernández e André Iniesta, ao qual se juntam nomes como Sérgio Busquets, Víctor Valdés, Javier Mascherano e, claro, Lionel Messi. Fábricas, Villa, Thierry Henry e Samuel Eto'o são algumas das menções honrosas que cabem na memória dessa equipa maravilha, que mostrou a todo mundo uma nova forma de olhar para o desporto rei.
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1: Mais Cruz deixou o Sporting Lisboa e Benfica e vai jogar na formação do Bruno Sports, na segunda divisão do futebol turco. Nos dois clubes confirmaram a transferência com o Benfica, através de um comunicado a confirmar a saída do jogador lusófono luxemburguês, na definitivo contratado ao Hannover 96, no verão de 2024. Tomás Cruz fez 30 jogos pela equipa B na última temporada, tendo conquistado a taça revelação na época de estreia pelo emblema no Bruno Sports. O jogador vai encontrar os compatriotas Diogo Sousa e Pedro Brazão, assim como também Vicente Abubacar, no antigo avançado do Futebol Clube do Porto. O Clube Desportivo Nacional da Madeira acordou a rescisão de contrato com o Abne Noreni, no extremo tunisino. De 25 anos, o Abne estava vinculado aos insulares até junho de 2028. Foi utilizado em 8 jogos do Nacional, na primeira metade da última temporada, no jogador contratado no verão de 2025. Acabou por ser emprestado na formação do Bizertin da Tunísia. Esta saída junta-se a outras 11 já confirmadas, com destaque para o Lucas França para o Santa Clara, Jesus Ramírez para a formação do Choron FK e também Paulinho Boia para a equipa do Lutz. O jogador Gonçalo Pastor acabou emprestado pelo Futebol Clube Famalicão aos Unionistas de Salamanca, do terceiro escalão do futebol espanhol, num acordo válido até ao final da temporada. No contrato com o Famalicão expira apenas em junho de 2029. Médio de 20 anos, foi contratado pelos Minutos, ao Castellón, da época passada, tendo-se estreado pela equipa principal do Famalicão em fevereiro deste ano, no triunfo por 3-1, frente à formação do Aves Futebol Sado. Uma semana depois, foi igualmente utilizado no duelo contra a formação do Sporting. Pastor Internacional de Sub-19 espanhol fez toda a sua formação na equipa do Valencia. Marco Assimi ainda mal teve tempo para se instalar em Portugal e já está de malas feitas. O avançado camoronês de 27 anos foi contratado pelo Alverca na 25 de maio. Ao Dunkerque, realizou apenas 4 jogos pelo clube ribatejano e pouco mais de 3 meses depois já tem novo destino. Regressa na França para representar a formação do Rudé na 2ª Liga Francesa. No clube francês anunciou a contratação do jogador por 3 temporadas numa transferência cujos valores não foram divulgados. Assimi deixa assim o Alverca depois de ter participado nos primeiros 4 encontros da temporada 2026-2027, 3 deles como titular naquela que foi a sua primeira experiência fora de França. Na passagem pelo futebol português foi curta, mas surgiu depois de 2 épocas de afirmação no Dunkerque. Em 2025-2026, o avançado marcou 5 golos e fez 4 assistências em 20 jogos. Agora, em Simi, regressa ao país onde construiu praticamente toda a sua carreira, mais precisamente ao Rudé, que atualmente está no quarto lugar da 2ª Liga Francesa. O Académico de Viseu informou que chegou a acordo com Dominique para a rescisão de contrato. O avançado de 26 anos chegou ao emblema em janeiro de 2026, mas não se conseguiu afirmar. Na temporada passada, este atleta participou em 11 jogos, mas não apontou qualquer golo ou assistência. Já esta época foi utilizado em 3 partidas e voltou sem conseguir assistir ou marcar. Em comunicado, o emblema agradece aos jogadores pelo profissional profissionalismo demonstrado ao longo da sua passagem pelo clube, desejando-lhe nas maiores felicidades para no futuro, tanto a nível pessoal como profissional, quanto à Liga, no Académico de Viseu, orientado por Bruno Pinheiro, na volta para entrar em campo diante do Gil Vicente, em encontro marcado para neste domingo pelas 20h30 da noite. Carlos Queiroz foi reconduzido ao cargo de selecionador do Gana, através de um comunicado à Federação de Futebol do país, confirma o novo vínculo do técnico português após conversas com o organismo e o ministro do Desporto. Recordar que Carlos Queiroz tinha sido contratado para liderar o Gana no Mundial 2026 e esse mandato terminou há poucas semanas. O próprio chegou a deixar uma mensagem em jeito de despedida quando disse que tinha sido uma honra e privilégio treinar a seleção africana. A Federação de Futebol do Gana acredita que a experiência internacional de Carlos Queiroz, assim como também o conhecimento das Estrelas Negras, deixam-no numa posição forte para liderar a equipa neste próximo capítulo. Pode ler-se em comunicado. O Gana caiu nos 16avos do final do Mundial 2026, após perder por 1-0 diante da Colômbia. O internacional português João Mário foi confirmado como reforço da equipa do AEK de Atenas, em definitivo, depois da rescisão com o Besiktas da Turquia. O clube grego, no qual João Mário jogou em 2025-2026 por empréstimo dos turcos, anunciou a contratação do atleta de 33 anos, sobre Benfica, Sporting e Vitória de Futebol Clube. O AEK de Atenas anuncia assim a contratação de João Mário, no médio internacional português, regressa à equipa com a qual se sagrou campeão grego na temporada 2025-2026. Assinalou a equipa do AEK em comunicado. Em 2025-2026, João Mário fez 31 jogos, 3 golos e 2 assistências pelo AEK, clube pelo qual fez o golo do jogo do título no campeonato na vitória por 2-1 sobre o Panathinaikos na 10 de maio. Esta temporada, depois de ter superado no play-off diante do Levski de Sofia, o AEK de Atenas vai discutir-se na fase de liga da Liga dos Campeões. Alexander Zverev, número 2 do ranking mundial, está na segunda ronda do Open dos Estados Unidos, em ténis. No tenista alemão, voa melhor sobre o italiano Lorenzo Sonego, em 5 partidas. Em Flushing Meadows, Zverev, de 29 anos, derrotou Sonego, 89º do ranking mundial ATP, por 6-4, 3-6, 6-7, 7-5 e 6-4, em 4 horas e 52 minutos. Zverev, no primeiro cabeça de série do último Major da temporada, na segunda ronda, vai defrontar o francês Quentin, na 52º do ranking, que bateu o argentino Facundo Dias à Costa, por 6-4, 7-5, 6-7 e 6-1. Com Jannik Sinner fora das contas, ainda recuperar

0: Branco, através das redes sociais, na sua namorada, na Ortega, também ela ciclista, partilhou uma fotografia de Pogacar, ainda de braço ao peito, mas bastante descontraído. Pogacar foi forçado a abandonar a 81ª edição da Vuelta, sendo que, além da fratura na clavícula, sofreu ainda uma concussão cerebral, uma fratura na vértebra na cervical e ainda múltiplas escoriações.
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0: levantou para a esquerda, que perigo, o cabeceamento, golo! 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
3: E agora seguimos com o perfil do jogador neste produto 100% palavra.
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5: Mohamed Salah, nascido a 15 de junho de 1992 em Nagrig, Egito, é um avançado amplamente reconhecido pela sua velocidade, habilidade e capacidade de finalização. Iniciou a sua carreira profissional no El Moukaboune, antes de se transferir para o Basileia em 2012, onde rapidamente se destacou na Suíça. O sucesso no Basileia levou Salah a uma transferência para o Chelsea em 2014, mas encontrou mais destaque na Fiorentina e, subsequentemente, na Roma, na Série A italiana. Em Itália, Salah solidificou a sua reputação como um dos melhores extremos da Europa, o que lhe valeu uma transferência para o Liverpool em 2017. Nos Reds, o jogador teve um impacto imediato. Na sua primeira temporada, marcou 32 golos na Premier League, estabelecendo um novo recorde de golos numa única temporada. Salah desempenhou um papel crucial na conquista da Liga dos Campeões em 2019 e da Premier League em 2020, sendo um dos principais marcadores e assistentes da equipa. A sua capacidade de marcar golos em momentos decisivos e a sua consistência ao longo das temporadas foram fundamentais para o sucesso do Liverpool. Além da sua carreira a nível de clubes, Salah é um pilar na seleção egípcia, representando o seu país em competições internacionais como o CAN e o Campeonato do Mundo. Atualmente continua a ser um dos jogadores mais influentes da formação inglesa e um dos melhores avançados do mundo, mantendo a sua forma impressionante e contribuindo significativamente para a equipa.
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3: E seguimos agora nesta emissão com mais um craque da Liga Portuguesa.
5: Ricardo Quaresma é uma das figuras mais icónicas do futebol português, conhecido pela sua habilidade técnica e capacidade de improviso em campo. Nascido em Lisboa, a 26 de setembro de 1983, Quaresma começou a sua carreira nas camadas jovens do Sporting, onde rapidamente se destacou pela sua velocidade, dribles desconcertantes e, claro, o uso magistral da sua trivela, um movimento que se tornou a sua marca registada. Em 2001, estreou-se na equipa principal do Sporting, contribuindo para a conquista da Liga e Taça de Portugal em 2002. O talento de Quaresma chamou a atenção do Barcelona, que o contratou em 2003. No entanto, a sua passagem pelo clube catalão não foi bem sucedida. Problemas de adaptação e desentendimentos com o treinador Frank Rijkaard limitaram o seu tempo de jogo. Essa realidade levou ao seu regresso a Portugal, desta vez para o Futebol Clube do Porto, onde viveu alguns dos melhores momentos da sua carreira. Nos Dragões, Quaresma voltou a brilhar, ajudando o clube a conquistar 3 campeonatos nacionais, 2 taças de Portugal e 2 supertaças Cândido de Oliveira entre 2004 e 2008. Foi também no Futebol Clube do Porto que aperfeiçoou o seu estilo de jogo irreverente, tornando-se uma referência no futebol europeu. Em 2008, Quaresma mudou-se para o Inter Milão numa nova transferência que prometia muito, mas que acabou por não corresponder às expectativas. Tal como em Barcelona, a sua estadia em Itália foi marcada pela irregularidade e por dificuldades em manter-se na equipa titular, o que resultou de uma saída para o Chelsea, onde teve uma breve passagem. Contudo, foi no Beşiktaş da Turquia que Quaresma encontrou estabilidade. Lá viveu 2 fases distintas, primeiro entre 2010 e 2012 e depois de 2015 e 2019, depois de uma nova passagem pelos Dragões. Na Turquia foi

0: adorado pelos adeptos e conquistou títulos, incluindo dois campeonatos turcos, além de protagonizar momentos de magia em campo. Na seleção nacional, Quaresma foi parte importante da conquista do Campeonato da Europa de 2016, onde desempenhou um papel crucial, marcando o golo decisivo nos quartos de final contra a Croácia. Ao longo da sua carreira internacional, somou mais de 80 internacionalizações e destacou-se pela sua entrega e capacidade de desequilibrar com a sua técnica individual. Ricardo Quaresma foi ao longo da carreira um jogador que dividiu opiniões, mas não há dúvida que deixou uma marca profunda no futebol português e mundial, graças ao seu talento único e à capacidade de criar momentos de pura magia.
1: Desde muito novo, de miúdo, que eu tinha um problema que me metia muito os pés por dentro. E na altura tinha que ter dinheiro para andar nos médicos para me tratar. E esse dinheiro não havia. Então fui-me habituando, chutava sempre na bola, sempre com a parte fora do pé.
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3: E agora seguimos com os craques mundiais neste produto 100% palavra.
0: Éric Cantona, também conhecido como Le Roi, ou o Rei em português, é uma figura marcante e controversa no futebol, com uma carreira que influenciou não só dentro do campo, mas também fora dele. Nascido em Marselha, França, em 1966, Cantona começou a sua carreira em clubes menores no país, mas foi no Manchester United que realmente se destacou, transformando-se num ícone da Premier League. Cantona começou a sua trajetória no futebol no Auxerre, clube pelo qual fez a sua estreia profissional em 1983. Durante os primeiros anos da sua carreira, mostrou grande talento, mas também uma personalidade forte e um temperamento imprevisível. Passou por alguns clubes franceses, como o Marselha, o Bordeaux, o Montpellier e o Nîmes, conquistando títulos nacionais, mas sempre com problemas disciplinares. A sua passagem por Marselha foi marcada pela vitória no Campeonato Francês em 1989, mas Cantona não se adaptou completamente ao clube, que culminou na sua transferência para o Nîmes, onde um incidente com um árbitro quase resultou na sua reforma precoce. Após essa fase turbulenta, decidiu buscar uma nova oportunidade em Inglaterra, onde a sua carreira descolaria de forma irreversível. A carreira de Cantona mudou drasticamente ao transferir-se para o Leeds United em 1992. Rapidamente ajudou o clube a conquistar o título da primeira divisão inglesa, mas foi depois da sua transferência para o Manchester United que se tornaria uma verdadeira lenda. Chegando ao Old Trafford em novembro de 1992, Cantona teve um impacto imediato. Os Red Devils, que não conquistavam o título inglês há mais de 25 anos, venceram a Premier League na sua primeira temporada com o francês. Com o seu estilo arrojado, passos precisos e golos decisivos, ajudou a transformar o United numa potência do futebol inglês. Entre 1992 e 97, sob sua liderança, o clube conquistou 4 títulos da Premier League, além de 2 taças da Inglaterra. Cantona sempre foi conhecido tanto pelas suas habilidades com bola quanto pelo seu temperamento explosivo. O episódio mais famoso da sua carreira ocorreu em 1995, quando durante uma partida frente ao Crystal Palace deu um pontapé num adepto adversário que o insultou da bancada. Esse incidente resultou numa suspensão de 8 meses, um dos momentos mais controversos da história do futebol inglês. Apesar disso, quando retornou da suspensão, Cantona rapidamente recuperou a sua forma e liderou o Manchester United em mais uma conquista da Premier League em 1996. Esse foi um dos momentos que cimentou o seu status de rei, tanto pelo seu carisma quanto pela sua importância dentro de campo. Surpreendentemente, Cantona anunciou a sua retirada em 1997, aos 30 anos, no auge da sua carreira. Decidiu então seguir outros caminhos, incluindo uma carreira como ator e envolvimento com o cinema e arte. Fora dos campos, o francês sempre foi conhecido pela sua personalidade forte, pensamentos filosóficos e declarações marcantes que alimentaram a sua aura de enigma e fascínio. O avançado deixou um legado profundo no Manchester United e no futebol mundial. Foi nomeado em 1994 como jogador do ano para a Associação de Jogadores Profissionais Ingleses e em 2001 foi eleito o jogador do século pelos adeptos do United. A sua influência no renascimento do clube e na Premier League é inegável, sendo lembrado como um dos maiores jogadores da história do futebol inglês. A carreira de Éric Cantona foi marcada tanto pelo brilhantismo dentro de campo como pela sua irreverência fora dele. Ícone do Manchester United e da Premier League, Cantona não só ajudou a transformar o clube numa potência global, como também redefiniu o papel de uma estrela do futebol, combinando talento, liderança e uma personalidade única. Mesmo após a sua retirada, continua a ser uma figura reverenciada e uma das personalidades mais influentes da história do futebol.
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3: Muitos clubes que já foram gigantes na Europa agora encontram-se longe dos holofotes, adormecidos após décadas de domínio. 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
0: O Saint-Étienne, também conhecido como Le Vert, é uma das equipas mais lendárias do futebol francês. Fundado em 1919, o clube construiu uma história notável, especialmente nas décadas de 60 e 70, quando se tornou a principal potência do futebol em França. Com um total de 10 títulos da Ligue 1, o Saint-Étienne deteve o recorde de campeonatos durante várias décadas, uma marca que sublinha a sua importância no cenário desportivo nacional e que ainda assim foi perdida para o PSG, que agora soma 12. O caminho para a glória começou a ser traçado nos anos 50, mas foi na década de 60 que o clube realmente se afirmou como uma força dominante. Liderado por figuras icónicas como Aimé Jacquet e Robert Herbon, o Saint-Étienne conquistou 4 títulos da Ligue 1 entre 1964 e 1970, além de várias taças de França. Nos anos 70, já sob o comando de Robert Herbon, que assumiu o cargo de treinador após brilhar como jogador, o clube solidificou a sua hegemonia com mais de 5 campeonatos até 1976. A época de ouro do Saint-Étienne culminou nesse mesmo ano, quando a equipa chegou à final da Taça dos Clubes Campeões Europeus. Numa campanha memorável, eliminaram equipas de grande qualidade, como o Dinamo Kiev e o PSV Eindhoven, antes de enfrentar o Bayern Munique na final disputada em Glasgow. Apesar do esforço e de uma exibição combativa, o Saint-Étienne perdeu por 1-0 com o golo de Franz Roth. As bolas que embateram nos postes durante o jogo tornaram-se lendárias, levando os adeptos a acreditar que, com balizas diferentes, o resultado teria sido outro. Apesar da derrota, o impacto da campanha europeia foi enorme. O Saint-Étienne tornou-se um símbolo de orgulho para o futebol francês e a equipa era idolatrada pelos seus adeptos. O Stade Geoffroy Guichard, apelidado de Le Chaudron, o Caldeirão em português, era um dos estádios mais intimidantes da Europa, onde a paixão dos adeptos criava um ambiente único. Nos anos 70, o clube contou com jogadores extraordinários como Dominique Rocheteau, Jacques Santini e Michel Platini, que mais tarde se tornaria uma das maiores figuras do futebol mundial. Platini foi o destaque do início da época de 80, altura em que o Saint-Étienne conquistou o seu 10º e último título da Ligue 1 em 1981, consolidando o seu estatuto como um dos clubes mais titulados de França. Contudo, os anos que se seguiram foram difíceis. A saída de Platini para a Juventus em 1982 marcou o fim de uma era e problemas financeiros e de gestão desportiva colocaram o clube em declínio. Durante grande parte das décadas de 90 e 2000, o Saint-Étienne lutou para se manter na Ligue 1, alternando entre a primeira e a segunda divisão. Apesar de estar longe dos tempos áureos, o Saint-Étienne continua a ter uma legião de adeptos apaixonados e uma herança que faz dele um dos clubes mais respeitados de França. Nas últimas décadas, o Saint-Étienne tem lutado para recuperar a glória do passado, alternando temporadas na Liga Francesa com períodos de dificuldades desportivas e financeiras. Entre os anos 2000 e 2020, o clube teve alguns momentos de destaque, incluindo a conquista da Taça da Liga em 2013, que foi o seu primeiro troféu importante em mais de 3 décadas. Essa vitória deu aos adeptos alguma esperança de um regresso ao topo do futebol francês. No entanto, nos anos ainda mais próximos, o clube voltou a enfrentar desafios. Em 2022, o Saint-Étienne foi relegado para a Ligue 1, a segunda divisão, após perder o play-off de despromoção contra o Auxerre. A descida foi um golpe duro para um clube com tanta história, que se viu obrigado a reestruturar-se para tentar regressar à elite do futebol francês. Apesar do momento difícil, o apoio incondicional dos adeptos e a herança histórica mantiveram viva a chama da equipa, que acabou por regressar à primeira divisão. O Saint-Étienne continua a ser um gigante adormecido no panorama do futebol francês. A sua história rica e os sucessos do passado são uma inspiração constante para os clubes e os seus adeptos, que acreditam que com uma gestão mais sólida e um plantel competitivo, o clube poderá voltar a ser uma força relevante no futebol local. O gigante verde sonha em recuperar o seu lugar entre os grandes, com os olhos postos num futuro mais brilhante.
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5: Campeonato, sem dúvida alguma. É uma coisa que ainda não consegui e espero conseguir este ano. e mais virão seguramente. Mais medo, penso, é, já tenho muitas experiências, também já passei pela mão de muitos treinadores, adquiri muitas coisas de todos os treinadores que já passei, e muito obrigado também a eles. Estou aqui hoje em dia por muito por culpa deles também, e claro, devido ao meu trabalho.
6: Always prove, again, with the... our knowledge of the last season and as well in the start of this season with these few matches and all the friendly matches that they played in the summer is a team that will demand, of course, attention the right spirit for us to approach the game of tomorrow.
7: Nós sabemos que frente ao Porto vamos ter momentos onde temos que dar as mãos, defender a nossa baliza com tudo. Mas também sabemos que o Porto é uma equipa que pressiona de uma forma muito agressiva e esse tipo de pressão também gera espaços, gera eventuais desequilíbrios, e nós obviamente temos que estar preparados para conseguir aproveitar esses mesmos espaços.
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0: A conquista do Mundial de Sub-20 pela seleção portuguesa em 1989, realizado na Arábia Saudita, foi um dos momentos mais marcantes da história do futebol português. Este torneio, que decorreu entre fevereiro e março de 1989, culminou com a vitória de Portugal na final contra a Nigéria por 2-0 em Riad. Esta vitória significou o primeiro grande título internacional para as seleções jovens de Portugal e serviu de prelúdio para o bicampeonato, com a conquista também do Mundial Sub-20 em 1991. O caminho até à final foi repleto de desafios. Sob o comando de Carlos Queiroz, a equipa portuguesa destacou-se pela coesão e pelo talento individual dos seus jogadores, que mais tarde se tornariam referências do futebol europeu. Entre os nomes mais destacados estavam Fernando Couto, João Pinto, Paulo Sousa e Abel Silva. A fase de grupos foi superada com alguma dificuldade, mas Portugal mostrou uma defesa sólida e uma linha ofensiva criativa que foi capaz de lidar com a pressão nos momentos decisivos. No total, a equipa disputou 6 jogos até à final, demonstrando uma evolução ao longo do torneio, tanto no aspecto tático como na mentalidade competitiva. Na final disputada no King Fahd International Stadium, Portugal enfrentou uma talentosa Nigéria, que também chegava ao jogo decisivo com grande moral. A partida foi equilibrada, com ambas as equipas a terem oportunidades, mas foi no prolongamento que a seleção portuguesa conseguiu destravar o jogo. O primeiro golo surgiu dos pés de Abel Silva, que abriu o marcador para Portugal, aproveitando um cruzamento vindo da direita. Pouco depois, Jorge Couto selou o resultado ao marcar o segundo golo, garantindo a vitória por 2-0 e a consagração de Portugal como campeão mundial de sub-20. A vitória da seleção nacional não apenas deu ao país o seu primeiro título internacional no futebol, mas também revelou uma geração de jogadores que deixaria uma marca profunda no futebol português e mundial. Muitos dos atletas dessa equipa juvenil integraram a seleção principal e tiveram carreiras de sucesso, tanto em clubes nacionais como internacionais. Fernando Couto, Paulo Sousa e João Pinto, por exemplo, seriam figuras essenciais em várias campanhas da seleção portuguesa nos anos seguintes. O título de 1989 foi também um catalisador para a evolução do futebol jovem em Portugal, destacando a capacidade do país em formar talentos de nível mundial. Esta geração de ouro, liderada por Carlos Queiroz, colocaria Portugal no mapa do futebol juvenil, e o sucesso seria repetido 2 anos depois, em 1991, com a conquista do Mundial de Sub-20, novamente, agora em Lisboa. Esses sucessos cimentaram a reputação portuguesa como uma potência emergente do futebol de formação e abriram as portas para futuros triunfos nas categorias principais.
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8: A versatilidade é uma marca dos melhores, que podem jogar em várias posições e adaptar-se a diferentes sistemas de jogo. É o perfil do jogador que destacamos agora na Primeira Rádio Desporto.
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0: Bruno Fernandes, nascido a 8 de setembro de 1994 na Maia, é um médio ofensivo conhecido pela sua visão de jogo, capacidade de passe e precisão nos remates. Iniciou a sua carreira profissional no Boa Vista e rapidamente se destacou no futebol português. Em 2012, ainda nas camadas jovens, transferiu-se para o Novara, da Série B italiana, onde continuou a demonstrar o seu talento. A sua performance chamou a atenção de clubes maiores e em 2016 Bruno Fernandes assinou pela Udinese. No entanto, foi no Sporting, onde chegou em 2017, Verde, que se tornou uma estrela internacional. Na temporada de 2018-2019 foi o melhor marcador da Liga Portuguesa e ajudou o Sporting a conquistar a Taça de Portugal. Em janeiro de 2020, Bruno Fernandes viria a transferir-se para o Manchester United, onde no clube inglês rapidamente se estabeleceu como um dos jogadores-chave, contribuindo com golos e assistências cruciais e ajudando a equipa a alcançar a final da Liga Europa em 2021. A sua capacidade de influenciar o jogo e a sua versatilidade no meio-campo foram amplamente reconhecidas, tornando-o um dos melhores médios ofensivos da Premier League. Além do sucesso a nível de clubes, Bruno Fernandes também é uma peça fundamental na seleção portuguesa. Fez a sua estreia internacional em 2017 e tem sido uma presença constante, contribuindo para a equipa em competições importantes, incluindo o Campeonato de Europa e a Liga das Nações. Nesta altura, continua a ser um jogador influente no Manchester United e na seleção, solidificando a sua reputação como um dos melhores médios da sua geração.
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2: É 1:59. 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
10: Os jogadores Gabriel Meck e Dominique Perpitos ficaram fora da lista A do Futebol Clube Porto para a Liga dos Campeões 2026-2027. O recém-contratado Meck, que chegou do Grêmio e foi oficializado na quarta-feira, na principal ausência das escolhas de Francesco Farioli. Gabriel Meck, aos 18 anos e na primeira experiência no futebol europeu, terá agora de procurar adaptação ao futebol português. Na profundidade do plantel, terá pesado na decisão do treinador italiano, que conta com outras soluções para nas posições de médio ofensivo e extremo. Perpitos acabou também por não ser inscrito na defesa central croata, ainda não discutiu qualquer minuto oficial esta temporada, e parte atrás de Jan Bednarek, Jakob Kivior e Neuen Pérez na hierarquia para o eixo defensivo. Pablo Rosário, que já foi utilizado nessa posição, é outra alternativa. Na limitação de 17 jogadores não formados localmente, no máximo de 25 elementos na lista A, obrigou o Futebol Clube do Porto a deixar dois estrangeiros de fora. Martim Fernandes não entra nessa contabilidade, uma vez que pode ser inscrito na lista B, destinada aos jogadores formados no clube e com vagas ilimitadas. Samu e Zaidu, ambos a recuperar de lesões graves, acabaram por ser inscritos. Nos dois deverão falhar parte dos 8 jogos da fase de Liga, da Liga dos Campeões, mas foram incluídos entre os eleitos. O Futebol Clube do Porto inicia na campanha europeia na próxima terça-feira, no Estádio do Dragão, frente ao Manchester City, no vice-campeão inglês. No que diz respeito a essa lista, há de inscritos do Futebol Clube do Porto para na fase de Liga da Liga dos Campeões. Temos para na baliza inscritos Diogo Costa, João Costa, Cláudio Ramos, João Afonso, para na defesa, Jane Bednarek, Neuen Pérez, Jakob Kivior, Zaidu, João Sousa, Alberto Costa e Francisco Moura. Para o meio-campo, Pablo Rosário, Alan Varela, Victor Frohold, Seco Fofané, Wang, Gabri Veiga, para na frente de ataque da equipa na Zuli Branca, na PP, William Gomes, Borja Sainz, Oscar Pietuszewski, Santiago Jiménez, André Silva e Samu. Gabriel Meck acabou por ser oficializado como reforço do Futebol Clube do Porto, proveniente do Grêmio de Luís Castro. O jogador assinou um contrato válido para nas próximas 5 temporadas, até 2031, confirmou o clube azul e branco. Os Dragões contrataram um internacional jovem brasileiro por 11 milhões de euros. Meck, em 2026, participou em 32 jogos pela equipa principal do Grêmio, contribuindo com 3 golos e 2 assistências. Após André Silva, Seco Vafané, Beung, assim como também Sousa, Santiago Jiménez e Afonso Sousa, Gabriel Meck tornou-se no 7º reforço de Francesco Farioli para na temporada desportiva 2026-2027. Cláudio Esferri acabou oficializado pelo Sport Lisboa e Benfica. No médio ofensivo, chegou por empréstimo do Manchester City para na época desportiva 2026-2027, com acordo a prever uma opção de compra. O argentino Esferri foi contratado pelo Manchester City no River Plate em 2023 por cerca de 18 milhões e meio de euros, sendo depois emprestado na época passada ao Bayer Leverkusen na primeira metade metade da época, com 11 jogos, e ao Girona na segunda metade, com 16 jogos, um golo e uma assistência pelo City. Só fez 3 jogos, e um golo em 2024-2025. Chegou agora aos encarnados com nova assistência por parte do clube inglês. De resto, o jogador que já trabalhou durante esta quinta-feira às ordens de Marco Silva. O jogador assinou pelo Benfica numa cerimónia contratual ao lado do presidente dos encarnados, Rui Costa. Por outro lado, o jogador Sabina Tomás Araújo renovou o seu contrato com o Sport Lisboa e Benfica. O atleta luso aumentou o seu vínculo até 2031, mais 2 épocas do que o vínculo anterior, mostrando-se muito feliz por continuar a merecer na aposta por parte do Sport Lisboa e Benfica. Sabina Tomás Araújo assume que este é um sonho concretizado.
5: Sinto-me muito feliz. É um sonho, desde criança é um sonho muito estar aqui na equipa principal do Benfica, que estou a representar o Benfica e os benfiquistas, e acho que é mais um objetivo cumprir a equipa principal. Foi um caminho muito complicado, sem dúvida alguma. Chorei muito no início, os meus pais estão aí, podem confirmar. Chorei muito, mas foi um caminho bonito e acho que tenho que me orgulhar muito do caminho, mas sim, sem dúvida alguma, quem há muito para conquistar. Campeonato, sem dúvida alguma, é uma coisa que ainda não consegui e espero conseguir este ano, e mais virão seguramente. Mais medo, penso eu, já tenho muitas experiências, também já passei pela mão de muitos treinadores, adquiri muitas coisas de todos os treinadores que já passei, e muito obrigado também a eles. Se estou aqui hoje em dia muito por culpa deles também, e claro, devido ao meu trabalho, mas agora continuar a adquirir mais experiências, mais vivências também com os meus companheiros de equipas, e vamos ver o que é que o futuro reserva. Isso era, lá está, foi o que eu já disse, é um sonho. Era um sonho chegar ao Benfica e poder deixar um legado, acho que é uma palavra um bocado forte, mas um bocadinho, um pedaço meu na história do Benfica, que é muito grande, e se assim for, acho que tenho um objetivo cumprido e um sonho, acima de tudo um sonho cumprido.
10: Os encarnados afastaram sempre as aproximações por parte de clubes da Premier League e do Campeonato Espanhol neste mercado de verão, tendo em conta a importância do central de 24 anos para Marco Silva. O central português garantiu o seu espaço na primeira equipa encarnada depois do empréstimo ao Gil Vicente no ano de 2022 e 2023. O jogador Richard Rios, reforço da equipa do Al-Ettihad para Abneb na temporada 2026-2027, o internacional colombiano, acabou emprestado pelo Benfica no clube saudita, até no final da época, em comunicado às águias, recordam o trajeto do jogador no clube, até no momento, com destaque para a conquista da Supertaça, em 2025-2026, frente ao Sporting. O Benfica pagou 27 milhões de euros no Palmeiras pelo passe de Richard Rios, que ficou vinculado ao clube até junho de 2030. Rios, na última época, fez 8 golos e 6 assistências em 45 jogos pela equipa principal das Águias. O ex-leão Pedro Gonçalves sente-se um privilegiado por fazer parte da história do Sporting Clube de Portugal, pelo qual marcou 97 golos e fez 58 assistências nas últimas 6 temporadas, marcadas igualmente pela conquista de 7 títulos, entre os quais 3 ligas portuguesas. O Sporting deu-lhe tudo enquanto jogador, acabou por o ajudar imenso numa fase difícil da sua carreira, quando da sua lesão, e está grato por tudo na formação do Sporting, escreveu o internacional português de 28 anos, que confessa ter vivido em Alvalade uma experiência inesquecível. Espero que todos me recordem como um jogador que sempre deu tudo dentro das 4 linhas e guarda sobretudo também as alegrias que viveu no Sporting Clube de Portugal, depois de deixar a equipa leonina para arrumar a formação da Fiorentina. Pote acabou emprestado pelo Sporting à Fiorentina até no final da temporada. Os Leões recebem uma taxa de 2 milhões e meio de euros pelo empréstimo do jogador, sendo que a opção de compra é de 22 milhões e meio de euros. A quinta jornada da Primeira Liga na Portuguesa abre-se durante esta sexta-feira, com partida que vai contar com relato na Golo FM, no simultâneo na Rádio Jornal do Centro, entre Futebol Clube Porto e Moreirense, no Estádio do Dragão, pelas 8:15 da noite. O Futebol Clube Porto, nesta altura, é líder isolado da Primeira Liga, neste momento, com 12 pontos somados, enquanto que na equipa de Moreira de Cónegos está mais abaixo na tabela classificativa, no décimo lugar, com 4 pontos arrebatados. Na divisão esta, na partida do lado do Futebol Clube Porto, no técnico Francesco Farioli reconheceu a qualidade do seu oponente. É uma equipa que pensa o jogo de forma muito ofensiva, é uma equipa que joga muito bem, uma equipa capaz de gerar vantagens em diferentes zonas do campo. Uma equipa que prova, com base no que vimos na última época, é um conjunto muito trabalhador, e também neste início da temporada, com a realização dos jogos oficiais e todos os jogos particulares que fizeram durante o verão, mostraram que são uma equipa muito exigente, com muita atenção ao adversário e à atitude certa dentro do jogo. Só do lado da formação do Moreirense, no técnico Vasco Botelho da Costa, não se sabe da dificuldade que terá pela frente na deslocação até ao estádio do Dragão, mas confia nos seus jogadores.
7: Daqueles jogos onde nós sabemos que vamos estar muito tempo a defender, não é aquilo que nós mais gostamos, mas também é aquilo que nos tem acontecido muito esta época, fruto também daquilo que eu acabei por dizer na resposta anterior, porque aquilo que é mais difícil trabalhar, digamos assim, é a parte ofensiva, e é aí onde eu sinto que a nossa equipa ainda está um bocadinho atrás daquilo que nós queremos. E o Casa Pia, não sendo ideal, acabou por ser um jogo onde nos colocou muito tempo a defender. Também tivemos muito esse estímulo no jogo com o Braga, e portanto nós sabemos que frente ao Porto vamos ter momentos onde temos que dar as mãos, defender a nossa baliza com tudo, mas também sabemos que o Porto é uma equipa que pressiona de uma forma muito agressiva, e esse tipo de pressão também gera espaços, gera eventuais desequilíbrios, e nós obviamente que temos que estar preparados para conseguir aproveitar esses mesmos espaços, e de certeza absoluta que vamos ter algumas ocasiões de criar perigo e de chegar à baliza do Porto. A grande diferença nestes jogos é que chegamos menos vezes do que aquilo que queremos e gostamos, e quando chegamos temos que fazer a diferença, e portanto é muito sobre isso, fazer a diferença nos momentos que tivermos a oportunidade para fazer, e depois dar seguimento e dar passos em frente naquilo que é o nosso crescimento do ponto de vista defensivo enquanto equipa, que é algo, com exceção obviamente do jogo em Arouca, que eu acho que a equipa tem dado boa resposta.
10: Duelo entre o Futebol Clube Porto Moreirense, agendado para apenas 8:15 da noite, uma jornada da ABN 5 que prossegue durante o fim de semana e desde logo com 4 duelos marcados para ABN neste dia de sábado. Começamos pela ABN da Amadora. Futebol Clube Famalicão, ABN pelas 3:30 da tarde, já ABN às 6 da tarde, duas partidas em simultâneo. Marítimo Benfica, ABN e Futebol Clube Alverca, ABN Sporting Clube de Braga, ABN, enquanto que a partir das 8:30 da noite, encontro marcado para ABN no estádio José de Alvalade, ABN entre Sporting e Nacional da Amadora. No domingo, mais 3 duelos, ABN Santa Clara Rio Ave às 3:30 da tarde, às 6 da tarde, Vitória Sport Clube Casa Pia, e às 8:30 da noite, Gil Vicente Académico de Viseu, enquanto que nesta, na jornada 5, se fecha na segunda-feira, no 8:15 da noite, entre na Estoril Praia e a formação do Futebol Clube Arouca, no estádio António Coimbra da Mota. Já sabe, estes e outros jogos para acompanhar com relato no YouTube da Golo FM. O Sporting Clube de Braga emprestou de novo na Widwick, aos polacos da formação do Jaglione a Bialystok, na TEP, no final da temporada. O lateral esquerdo nascou a Braga em junho de 2024, na troco de 1,5 milhão de euros. O Alab nascou proveniente precisamente da formação do Jaglione a Bialystok, mas acabou por ser cedido à formação do Hamburgo, lateral de 25 anos, na temporada passada, apontou 4 assistências em 43 jogos. O Vitória Sport Clube oficializou também a contratação de Arnel Fabne. Através das redes sociais, os vimaranenses confirmaram a chegada do avançado austríaco de 28 anos, que fica com contrato válido até junho de 2029. Contratado à formação do Maribor em janeiro de 2024, representava na formação do NK, antes de se mudar para o futebol português. Ao todo fez 16 golos, 5 assistências em 67 jogos pela equipa dos croatas. O Clube Futebol de Estrela da Amadora deu também a conhecer a contratação de Rodrigo Doduc por empréstimo da formação do Racing Clube de Montevideo. O jogador de Sabna chega aos tricolores, cedido até no final da presente temporada. O acordo com o emblema da Reboleira inclui ainda uma opção de compra pelo jogador. O avançado uruguaio de 19 anos na presente temporada, na soma, um golo em 11 jogos sob nosso serviço do emblema uruguaio. Doduc é o 7º reforço de Pepa para na temporada 2026-2027, depois de Benito do Benfica B, Lovrop, do Bayern de Munique, na Rafa Soares, do Famalicão, Léo Link, na do Botafogo, na Lucas Mircarelli, na do Montpellier, e ainda na Juan Jordan, da formação do Sevilha. Ruben Neves foi eleito o melhor jogador do mês de agosto da Liga Saudita, vencedor do prémio, foi conhecido, sendo que o internacional português fez 2 golos e 2 assistências nas primeiras 4 jornadas da prova. Além de Ruben Neves, Yassin Bono foi eleito o melhor guarda-redes, e Inzaghi, o melhor treinador, recordar que o Al Hilal lidera na Liga Saudita com os mesmos 12 pontos do Al Nassr de Cristiano Ronaldo, João Félix e Samu Costa. O Sporting anunciou a contratação de Beatriz Abna Cameirão, Abna que assina contrato válido até 2029. Abna média, recorde-se Abna estava Abna sem clube, Abna depois de Abna ter Abna rescindido, Abna com o Benfica, Abna 27 de agosto. Em declarações nos meios de comunicação leoninos, Abna jogadora, Abna de 25 anos, deixou rasgados elogios Abna à direção, destacando Abna que se sentiu valorizada. Sente-se muito feliz Abna por estar neste clube, no interesse do Sporting Clube de Abna Portugal, surgiu e tornou-se Abna realidade. Na temporada passada, Abna Beatriz Abna Cameirão apontou 2 golos, Abna e 2 assistências em 27 jogos ao serviço do Benfica, clube que representou Abna 6 épocas, de 2018 a 2022 e de 2024 a 2026. Miguel Oliveira vai continuar a representar a BMW no Mundial de Superbike. O fabricante alemão anunciou esta semana a renovação do piloto português para 2027 e mais além. Depois de 7 temporadas do MotoGP, nas quais conquistou 5 vitórias em grandes prémios, o piloto português abraçou neste ano um novo desafio no Mundial de Superbikes. Logo na segunda ronda da temporada, em Portimão, subiu ao pódio nas 3 corridas, elevando para 4 no total de presenças entre os 3 primeiros em 2026. A época não ficou, contudo, interrompida por uma grave lesão no ombro, sofrida após uma queda no circuito de Balaton Park, que o afastou das 2 rondas, regressado à competição, porque vê agora o seu futuro assegurado junto da marca alemã. De resto, o responsável máximo da BMW, Sven, destacou a rápida integração do português neste projeto. Mais 3 medalhas de ouro para Abna Portugal nos Jogos Mediterrâneo Taranto 2026. Patrícia Silva nos 1500 metros, Irina Abna Rodrigues no lançamento de disco e na Karateka Abna Ana Rita Oliveira na categoria mais 68 quilos contribuíram para estas conquistas. A comitiva Luz Abna tem agora 32 medalhas nesta edição dos Jogos, 16 delas de ouro, além de 7 de prata e 9 de bronze. No total da história dos Jogos, Portugal passa a ter 81 medalhas.
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1: Olhamos agora nesta emissão para os craques mundiais. Apesar da sua ausência no campo, o legado destes jogadores continua a inspirar novas gerações que procuram também alcançar a mesma grandeza. É para ouvir também aqui na primeira Rádio Desporto os craques mundiais com o Hugo Taveira.
2: Ronaldo Luís Nazário de Lima, ou simplesmente Ronaldo, é amplamente considerado um dos maiores avançados da história do futebol. Nascido a 18 de setembro de 1976, no Rio de Janeiro, o brasileiro iniciou a sua carreira ainda adolescente, com apenas 16 anos no Cruzeiro. As suas exibições espetaculares no clube mineiro logo chamaram a atenção do futebol mundial e em 1994, após participar no Mundial dos Estados Unidos, embora sem atuar, foi contratado pelo PSV Eindhoven, dos Países Baixos. Lá, Ronaldo mostrou toda a sua capacidade de explosão e finalização, marcando 54 golos em 57 jogos ao longo de duas temporadas, uma média impressionante que o transformou numa das jovens promessas mais cobiçadas do futebol europeu. O seu talento levou rapidamente a um dos maiores clubes do continente, o Barcelona, onde jogou durante a temporada de 1996-97. No Barça, Ronaldo elevou o seu jogo a novos patamares, marcando 47 golos em 49 partidas e ajudando o clube a vencer a Taça das Taças da UEFA e a Taça do Rei. Foi durante este período que ganhou o apelido de fenómeno, graças à sua velocidade devastadora, poder físico e capacidade para driblar com uma facilidade espantosa. Ainda com apenas 20 anos, foi eleito pela primeira vez o melhor jogador do mundo pela FIFA, título que viria a conquistar noutras duas ocasiões. Em 1997, Ronaldo fez uma transferência recorde para o Inter de Milão, onde continuou a brilhar no início da sua carreira, ganhando a Taça UEFA em 1998. Contudo, foram também os anos em que a sua sorte começou a mudar em termos físicos. Durante o seu tempo no Inter, sofreu a primeira de várias lesões graves no joelho que o afastariam dos relvados por longos períodos. O seu regresso em 2002 foi nada menos do que milagroso. Após dois anos de recuperação, Ronaldo voltou aos grandes palcos no Mundial de 2002, onde foi a estrela maior da seleção brasileira, conduzindo o Brasil à vitória com 8 golos, dois dos quais na final contra a Alemanha. Esta conquista garantiu-lhe o terceiro título de melhor jogador do mundo e marcou o seu renascimento como um dos melhores jogadores da sua geração. Após o Mundial, Ronaldo transferiu-se para o Real Madrid como parte dos famosos Galácticos, onde jogou de 2002 a 2007. Durante esse período, conquistou dois campeonatos espanhóis e manteve o seu estatuto de um dos melhores avançados do mundo, marcando 104 golos em 177 jogos. O seu estilo de jogo, marcado por uma combinação única de velocidade, técnica e poder de finalização, continuava a encantar os adeptos, apesar das lesões persistentes que o limitaram ao longo da sua carreira. Em Madrid, Ronaldo formou uma parceria letal com estrelas como Zidane, Figo e Beckham, que consolidaram ainda mais o seu legado no futebol europeu. Já na reta final da sua carreira, em 2007, voltou à Itália, desta vez para jogar no AC Milan, rival direto do Inter. Embora o seu desempenho tenha sido afetado pelas constantes lesões, ainda mostrou flashes de brilhantismo, marcando 9 golos em 20 jogos. Porém, o seu tempo no Milan também foi marcado por mais uma grave lesão no joelho, que acelerou o fim da sua trajetória na Europa. Ronaldo decidiu então regressar ao Brasil, assinando pelo Corinthians em 2009. Surpreendentemente, teve uma passagem de grande sucesso pelo clube paulista, onde ajudou o Corinthians a conquistar o Campeonato Paulista e a Copa do Brasil em 2009, numa demonstração de que, mesmo longe do seu auge físico, o seu talento era inquestionável. No entanto, após mais alguns problemas físicos, decidiu terminar a sua carreira em 2011, aos 34 anos. Ronaldo deixa um legado incontestável como um dos maiores avançados da história do futebol. Os seus números são impressionantes, já que ao longo da carreira marcou mais de 400 golos em clubes e seleções e venceu duas bolas de ouro em 1997 e 2002. O fenómeno sempre foi lembrado e terá revolucionado a posição de avançado, combinando uma capacidade física invulgar com uma técnica requintada e um instinto goleador incomparável. Ronaldo foi também um dos grandes responsáveis por popularizar o futebol brasileiro no exterior e inspirou gerações de jogadores pelo mundo. Mesmo com as inúmeras lesões que enfrentou, a sua resiliência e capacidade de se reinventar em momentos cruciais da carreira fazem dele uma lenda viva do desporto, sendo reconhecido tanto por adeptos quanto por críticos como um dos mais completos jogadores que o futebol já viu.
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1: Seguimos agora nesta emissão com os gigantes adormecidos.
2: O Aston Villa Football Club é um dos clubes mais antigos e tradicionais de Inglaterra, com uma rica história de conquistas nacionais e internacionais. Fundado em 1874, o clube sediado em Birmingham tornou-se um dos criadores da Football League em 1888 e posteriormente da Premier League em 1992. Os Villans, como são carinhosamente chamados, sempre se destacaram no futebol inglês, especialmente no final do século XIX e início do século XX, período em que o clube conquistou a maioria dos seus títulos domésticos. No entanto, o maior destaque na história do Aston Villa vem das suas conquistas europeias, que colocaram o clube no mapa internacional. O auge dessa trajetória ocorreu na temporada de 1981-82, quando o Aston Villa conquistou a Taça dos Clubes Campeões Europeus, a atual Liga dos Campeões. Sob o comando do técnico Tony Barton, o clube surpreendeu ao derrotar o gigante alemão Bayern de Munique por 1-0 na final disputada em Roterdão, com o golo de Peter Witt. O histórico desempenho do jovem guarda-redes Nigel Spink, que entrou em campo logo no início devido a uma lesão do titular, foi crucial para a vitória histórica. Esta conquista colocou o Aston Villa no seleto grupo de clubes ingleses campeões europeus. No ano seguinte, o clube venceu ainda a Supertaça Europeia ao derrotar o Barcelona em 1983. Nessa disputa em dois jogos, o Aston Villa perdeu a primeira partida por 1-0 em Camp Nou, mas conseguiu uma vitória por 3-0 em Villa Park, assegurando o título no agregado de 3-1. Essas conquistas marcaram o ponto mais alto da história internacional do emblema. Além dos títulos europeus, o Aston Villa tem uma longa tradição de sucesso em competições domésticas, tendo vencido a primeira divisão, agora chamada Premier League, por 7 vezes, e conquistando a FA Cup em outras 7 ocasiões, sendo a mais recente em 1957. Esses títulos fazem do Villa um dos clubes mais laureados da Inglaterra, e o Villa Park, o seu estádio desde 1857, é uma das arenas mais emblemáticas do futebol britânico. O clube passou por altos e baixos nas últimas décadas, incluindo despromoções e retornos à elite do futebol inglês, mas a história e as glórias do Aston Villa, especialmente na Europa, onde está de regresso à Liga dos Campeões, permanecem como momentos icónicos na rica trajetória do emblema.
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3: Arense is a team that, of course, following as well the evolution that they had last season, the fantastic start that they had last season since Vasco to cover, a team that is mentally and very offensive-minded, a team that is capable to generate advantages in different areas of the pitch.
4: Daqueles jogos onde nós sabemos que vamos estar muito tempo a defender, não é aquilo que nós mais gostamos, mas também é aquilo que nos tem acontecido muito esta época, fruto também daquilo que eu acabei por dizer. Aquilo que é mais difícil trabalhar, digamos assim, é a parte ofensiva, e é aí onde eu sinto que a nossa equipa ainda está um bocadinho atrás daquilo que nós queremos.
5: É um sonho, desde criança, um sonho muito estar aqui na equipa principal do Benfica, para apresentar o Benfica e os benfiquistas, e acho que é mais um objetivo com a equipa principal. Foi um caminho muito complicado, sem dúvida alguma. Chorei muito no início, porque não estava falando de afirmar, chorei muito. Mas foi um caminho bonito e acho que tenho que mergulhar muito o caminho, mas sem dúvida alguma que não há muito para conquistar.
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1: O futebol celebra não apenas a glória de quem venceu, mas também os percursos incríveis e inesquecíveis daqueles que desafiaram todas as lógicas e deixaram uma marca eterna. Está na altura de mais um feito histórico aqui na Golo FM.
2: A conquista da Taça UEFA pelo Futebol Clube do Porto em 2003 é um marco histórico não só para o clube, mas também para o futebol português. Sob a liderança de José Mourinho, o Porto viveu uma temporada memorável, culminando com a vitória na final em Sevilha, 21 de maio de 2003, frente ao Celtic de Glasgow. Esse triunfo foi o prenúncio de uma era de ouro para os Dragões e colocou Mourinho no mapa do futebol mundial como um dos melhores treinadores da sua geração. A caminhada do Porto até à final foi notável, começando com uma fase de grupos sólida e consistentes prestações nas eliminatórias. A equipa portista despachou adversários de renome, como o Panathinaikos, o Lan e a Lazio, que então contava com várias estrelas do futebol europeu. O estilo de jogo do Futebol Clube do Porto, caracterizado por uma defesa sólida e um ataque dinâmico e eficiente, rapidamente chamou a atenção. Jogadores como Deco, Ricardo Carvalho, Maniche e Derlei assumiram papéis fulcrais na equipa e tornaram-se figuras essenciais para o sucesso dos Dragões. Na final, disputada no Estádio Olímpico de Sevilha, o Futebol Clube do Porto enfrentou um Celtic aguerrido, liderado por Martin O'Neill e com um dos avançados mais temidos da época, Henrik Larsson. O jogo foi intenso e cheio de emoções, como se esperava numa final europeia. O Futebol Clube do Porto abriu o marcador aos 32 minutos, com um gol de Derlei, mas a resposta do Celtic não demorou, com Larsson a empatar o jogo logo no início da segunda parte. Deco, o maestro da equipa portista, conduzia as jogadas ofensivas com maestria e foi dos seus pés que surgiu a jogada que resultaria no segundo golo, apontado por Dmitry Alenichev aos 54 minutos. Contudo, o Celtic voltou a igualar, novamente por intermédio de Larsson, mostrando uma resiliência impressionante. O empate a 2 golos levou o jogo para prolongamento e foi aí que os Dragões demonstraram a sua força mental e a superioridade técnica. Derlei, que já tinha marcado na primeira parte, voltou a brilhar ao fazer o 3-2 aos 115 minutos, no momento que viria a selar a primeira vitória do Futebol Clube do Porto numa competição europeia desde a Taça dos Clubes Campeões Europeus em 1987. Além dos heróis em campo, José Mourinho foi uma das figuras da conquista. A sua capacidade de leitura de jogo e de motivação dos jogadores foi crucial para o sucesso da equipa. Ao longo da temporada, Mourinho demonstrou ser um mestre tático, sabendo adaptar a equipa conforme o adversário e explorando ao máximo as qualidades individuais dos seus jogadores. Para muitos, esta vitória foi apenas o início do que se seguiria na época seguinte, quando o Porto se consagraria campeão europeu na Liga dos Campeões de 2004. A vitória do Futebol Clube do Porto na Taça UEFA de 2003 foi vista como um triunfo histórico para o futebol português. Não só reforçou o estatuto do clube como uma potência europeia, como também elevou a figura de Mourinho, que seria cobiçado por grandes emblemas europeus. Além disso, o desempenho dos jogadores como Deco, que ganhou o prémio de melhor jogador em campo na final, colocou-os na mira dos maiores clubes do continente. Deco, em particular, seria transferido para o Barcelona um ano mais tarde, onde continuaria a sua carreira de sucesso. Este título marcou o início de uma era de hegemonia do Futebol Clube do Porto, tanto a nível interno como europeu. Após a conquista da Taça UEFA, o clube dominaria o futebol português nos anos seguintes e continuaria a brilhar no cenário internacional. O triunfo em Sevilha não só significou a primeira vitória do Futebol Clube do Porto na Taça UEFA, mas também uma mudança no paradigma do futebol português, mostrando que era possível competir e vencer ao mais alto nível na Europa. Esta campanha gloriosa não será apenas recordada pelos adeptos dos Dragões, mas por todos os que apreciam o futebol. A forma como a equipa construiu o seu caminho até ao troféu, enfrentando adversários complicados e mantendo sempre um nível elevado de rendimento, foi um exemplo claro de como a equipa bem estruturada e liderada pode alcançar o sucesso. Esta conquista continua a ser celebrada como uma das maiores noites do futebol português e a Taça UEFA de 2013 é uma peça importante no legado do Futebol Clube do Porto, presente também no Museu do Estádio do Dragão.
6: A solicitar Marco Ferreira, Douglas, Derlei a ficar com a bola, pode marcar!
7: E vai ser gol!
6: O árbitro eslovaco acaba agora o jogo, o Porto é vencedor da Taça UEFA 2013.
7: E a taça nas mãos de Jorge Costa
6: e também Vítor Bahia. E as imagens finais são de alegria, azul e branca.
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8: São 2:30. 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
9: O recorde de despesa em contratações foi mais uma vez batido pelos clubes ingleses, nisto pelo segundo ano consecutivo. Os emblemas da Premier League gastaram 4,1 mil milhões de euros numa janela de transferências que já fechou nos principais campeonatos europeus. A Premier League só precisou do primeiro período de inscrições de 2026-2027, iniciado em julho, ainda aberto na Primeira Liga Portuguesa e mercados periféricos, para bater 4,7 mil milhões de euros totalizados na época passada inteira. A Liga Inglesa contribuiu para 9 dos 10 negócios mais caros do verão e coloca 8 clubes, incluindo o promovido Ipswich Town, no top 10 dos castadores, numa edição sem a presença de treinadores portugueses pela primeira vez em 15 anos. Tanto o Sunderland, com 76,7 milhões de euros, como o Bournemouth, com 80,8 milhões de euros, tiveram os investimentos menos expansivos, bem longe dos 527,2 milhões de euros do recordista Manchester City, enquanto que o Chelsea, segundo mais dispendioso, liderou mundialmente em receitas com 448,8 milhões de euros. Os 4,10 mil milhões de euros gastos na Liga Inglesa, 544,85 milhões de euros, através dos três clubes promovidos, suplantam os 3,3 mil milhões de euros contabilizados em conjunto pelos escalões principais italiano, com 1,1 mil milhões de euros, alemão, 781,8 milhões de euros, espanhol, 755,2 milhões de euros e francês, 600,1 milhões de euros. Primeiro, clube suplantado os 500 milhões de euros na temporada, em contratações, o Manchester City desembolsou 146 milhões de euros pelo argentino Enzo Fernandes, que saiu do campeão mundial Chelsea, no qual era vice-campeão e estabeleceu já na última hora de mercado a transferência mais avultada neste defeso. O ex-médio do Benfica, de 25 anos, subiu ao topo de investimentos na história da Premier League, ultrapassar ligeiramente o avançado sueco Alexander Isak, negociado em 2025 do Newcastle para o Liverpool por 145 milhões de euros. Verba, que não é novo, prefazia 125 milhões de libras, agora entregues pelo City, não Chelsea. Conan é o mais recente reforço da equipa do Wolverhampton e reencontra-se assim com César Peixoto, que o treinou no Gil Vicente através das redes sociais. Em comunicado, o clube inglês confirmou a chegada do experiente lateral Costa Marfinense, que aos 30 anos parte na primeira aventura no futebol inglês. Desta feita, na segunda divisão, Conan estava livre no mercado após deixar-se os gilistas e assinar um contrato válido até junho de 2027. Na última temporada, pela equipa principal do Gil Vicente, fez um total de 31 jogos. Dario Essugo acabou contratado pelo Crystal Palace com cedência até no final da temporada pelo Midland, no médio de 22 anos. Muda-se assim para no clube inglês, num acordo que contempla uma opção de compra de passe que o vice-campeão da Dinamarca garante ser obrigatória. O internacional chileno conta com uma cláusula de 30 milhões de euros, sendo nesta na maior venda do futebol dinamarquês, superando nos 27,5 milhões de euros investidos neste verão pelo Coventry, no médio, na Caleb, na Nordsjælland. Os 20 milhões de euros pagos pelo Futebol Clube Porto no Copenhague por Victor Froholt no ano passado equivalem na quarta maior venda do clube da Dinamarca. Osório mostrou-se entusiasmado com a mudança para a equipa do Crystal Palace. O atleta Dario Essugo destacou-se na Universidade do Chile, de onde saiu em 2023 para o Midland por mais de 5 milhões de euros. Aos 22 anos, soma 25 internacionalizações pela seleção do Chile. Por Espanha, no jogador Dani Ceballos regressa ao Real Betis, no clube espanhol, deu a conhecer a contratação do médio de 30 anos, que assinou o contrato para nas próximas três temporadas, até 2029. Ceballos, formado no emblema de Sevilha, chegou ao Betis, ainda nos escalões jovens, e estreou-se pela equipa principal em 2014, depois de três temporadas em destaque. Rumou ao Real Madrid em 2017, onde permaneceu até neste verão. O internacional espanhol conquistou duas ligas espanholas, três ligas dos campeões, três mundiais de clubes, entre outros troféus, isto tudo ao serviço dos merengues. O atleta esteve ainda na duas épocas emprestado ao Arsenal, entre 2019 e 2021, período em que venceu uma taça de Inglaterra e uma supertaça. O Olympiacos não teve problemas ao derrotar na formação do Larissa, na primeira ronda da Taça da Grécia, e com o português em destaque Gustavo Sá e Gelson Martins foram titulares no conjunto visitante, mas acabou por ser o ex-famalicão a mostrar serviço com a sua estreia, a marcar pelo Olympiacos. J. Silva entrou no segundo tempo e Chiquinho não saiu do banco de suplentes. Na verdade é que o Olympiacos chegou ao intervalo a vencer pela margem mínima, graças ao golo de Armando González. No arranque do segundo tempo, Gustavo Sá dobrou a vantagem e pouco depois foi a vez de Bruno Anomaeshi tirar para o 3-0. O resultado ficou fechado aos 66 minutos com o remate certeiro de Joel na Roca. Ora, desta forma, no Olympiacos soma 3 pontos nos mesmos do AEK de Filipe Relvas, que não saiu do banco de suplentes no triunfo por 2-0 1-0 sobre a formação do Chiripolis. No primeiro golo surgiu aos 10 minutos por intermédio de Nacini, sendo que o jogo só ficou fechado aos 83 minutos quando Martin colocou a bola no fundo da baliza. Nos restantes jogos, a formação do Atomitos foi ao reduto do Panserraikos vencer por uma bola a zero, enquanto que na formação do Fisia, dos portugueses Beni, Tiago Manso, Gerson Sousa e Hugo Sousa, não foi além de um empate a dois golos no encontro com a formação do Marco. Pierre-Emerick Aubameyang anunciou que vai deixar a seleção do Gabão, em definitivo, depois da polémica na Taça das Nações Africanas de 2025. Tudo aconteceu quando o Gabão foi eliminado da prova na fase de grupos, face aos maus resultados. O governo decidiu despedir na equipa técnica e afastar o avançado de 37 anos da equipa, apontando como um dos principais responsáveis pelo fracasso no desempenho da seleção. Já na Brice, presidente do Gabão, justificou a decisão por ter sentido que uma parte da identidade da nação ficou fragilizada. Em resposta, o gabonês tirou que os problemas da equipa são muito mais profundos do que a sua pequena pessoa.
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0: 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Luka Modric, nascido a 9 de setembro de 1985 em Zadar, na Croácia, é um médio conhecido pela sua visão de jogo e controle no meio-campo. Começou a sua carreira profissional no Dinamo Zagreb, onde se destacou rapidamente e ajudou o clube a ganhar vários títulos nacionais. O seu desempenho chamou a atenção do Tottenham Hotspur, que o contratou em 2008. No Tottenham, Modric consolidou-se como um dos melhores médios da Premier League, o que levou à sua transferência para o Real Madrid em 2012. Na capital espanhola, o croata tornou-se uma peça-chave na equipa, contribuindo para a conquista de múltiplos títulos, incluindo 6 Ligas dos Campeões. Na temporada de 2017-2018, Modric foi premiado com o Ballon d'Or, tornando-se o primeiro médio a ganhar o prémio desde 2007. Na seleção croata, Modric tem sido uma figura central, liderando a equipa até à final do Campeonato do Mundo de 2018, onde a Croácia terminou como vice-campeã. A sua capacidade de liderança e o seu estilo de jogo refinado continuaram a ser fundamentais para a seleção e para o Real Madrid, sendo que Modric se mantém uma das principais figuras do futebol mundial, conhecido pela sua habilidade técnica e inteligência tática.
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0: Rui Barros, nascido em Lordelo, Paredes, em 1965, é uma das figuras mais queridas e emblemáticas do futebol português, conhecido pelo seu talento e pela impressionante agilidade, apesar da baixa estatura de 1,59m, que lhe valeu o apelido de Formiga Atómica. Começou a carreira no Paços de Ferreira e no Covilhã, mas foi no Futebol Clube do Porto que encontrou o seu grande impulso. Chegou ao clube em 1987, depois de ter impressionado com a sua técnica e velocidade em campo. Em pouco tempo conquistou a confiança de Tomislav Ivic e destacou-se como um dos motores do meio-campo portista. A temporada de estreia de Rui Barros nos Dragões foi notável. Em 1987-88, o médio ofensivo marcou 12 golos no campeonato e rapidamente chamou a atenção de clubes internacionais. O seu estilo de jogo enérgico e incansável tornou-o indispensável na equipa e o seu impacto foi tão forte que no final da época assinou com a Juventus. Em Turim, Rui Barros conquistou de imediato o coração dos adeptos italianos. Logo na primeira temporada, ajudou a equipa a vencer a Taça de Itália e a Taça UEFA em 1990, marcando golos decisivos e mostrando uma capacidade única de romper defesas adversárias. Depois da passagem pela Juve, o médio continuou a sua carreira em clubes de topo, incluindo o Mónaco e o Olympique de Marselha. Apesar de não possuir a estatura física de muitos dos seus adversários, Rui Barros compensava com uma técnica apurada e uma leitura de jogo excepcional. Em França, continuou a mostrar o seu valor, mantendo a sua posição de destaque e reafirmando-se como um dos jogadores portugueses mais talentosos da sua geração. Em 1994, regressou ao Futebol Clube do Porto, onde contribuiu para o domínio do clube no cenário nacional, ajudando a equipa a conquistar múltiplos títulos, incluindo campeonatos e taças. Ao longo da sua carreira, Rui Barros representou Portugal com orgulho e dedicação, sendo chamada à seleção nacional em várias ocasiões, onde deixou a sua marca com exibições cheias de garra e técnica. Após pendurar as chuteiras, permaneceu ligado ao seu Futebol Clube do Porto, assumindo papéis de treinador adjunto e interino, sempre com o espírito de lealdade ao clube que marcou a sua vida. Hoje, Rui Barros é lembrado como um dos jogadores mais icónicos e queridos dos Dragões, símbolo de determinação e talento cuja carreira inspirou e continua a inspirar gerações de adeptos e jovens jogadores.
4: O seu primeiro gol do Futebol do Porto, Rui Barros, continua a sete gol e atirou a golo! Gol do Futebol do Porto, 4 minutos e 3 segundos de jogo.
5: Como era muito rápido, quando há um lance logo a 5 minutos de jogo, em que corri quase meio campo, saí guarda-redes, consegui driblar, depois aparece uma defesa, quase caí naquele lance, mas quando consegui fazer o gol, foi importante para mim, principalmente para o clube.
6: Barros, i pallonetti sono la sua specialità. Ma come fa, come si muove la gamba di Barros nel pallonetto? Me la fa vedere com'è il movimento?
7: No, tanto dipende da fare così, come di lato è la stessa.
6: Nel gol come l'ha messa?
7: Il gol foi di piatto che ha fatto il pallonetto.
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3: Está na altura dos craques mundiais. Muitos destes ícones do futebol mantêm-se ligados ao desporto, seja como comentadores, treinadores ou embaixadores de clubes e marcas. Outros, inclusive, já não estão entre nós. Mas fazemos questão de os recordar aqui na primeira rádio de esportes.
0: Javier Zanetti, conhecido como El Tractor, é uma das lendas imortais do futebol mundial, especialmente pela sua longa e brilhante carreira no Inter de Milão. Nascido em Buenos Aires, Argentina, a 10 de agosto de 1990,

0: 1973, Zanetti começou a sua trajetória no futebol argentino, jogando pelo Talleres de Remédios da Escalada e mais tarde pelo Banfield, onde chamou a atenção pela sua capacidade física e técnica, jogando tanto como lateral direito como como médio defensivo. A grande virada na sua carreira ocorreu em 1995, quando o Inter de Milão decidiu contratá-lo. Seria o início de uma ligação de quase duas décadas entre Zanetti e o clube italiano, uma história marcada por lealdade, conquistas e uma liderança incontestável. Ao longo de 19 anos defendendo o Inter, o argentino tornou-se o jogador com mais partidas na história do clube, somando mais de 850 jogos. Um dos momentos mais marcantes da sua carreira foi a temporada de 2009-2010, em que o Inter, comandado por José Mourinho, conquistou a Liga dos Campeões pela primeira vez em 45 anos. Zanetti, capitão e líder inquestionável, foi fundamental na caminhada para a Tríplice Coroa, que incluiu também a Série A italiana e a Copa da Itália. A sua capacidade de jogar em várias posições e o seu profissionalismo fizeram dele um dos jogadores mais versáteis e respeitados do futebol mundial. Além dos títulos pelo Inter, Zanetti também teve uma carreira de sucesso pela seleção argentina, disputando mais de 140 jogos ao longo de 17 anos de serviço. Participou em várias edições do Campeonato do Mundo e da Copa América, embora nunca tenha conquistado um grande título internacional com a seleção. No entanto, a sua importância para o futebol argentino nunca foi questionada, sendo uma referência de longevidade e excelência. A carreira de Zanetti também foi marcada pela sua atitude fora de campo. Conhecido pela sua humildade e carisma, criou a Fundação Pupi, uma organização beneficente que ajuda crianças em situação de vulnerabilidade na Argentina. A sua dedicação a causas sociais reforçou a imagem de um jogador que, além de excelente atleta, sempre se preocupou com o bem-estar das comunidades. Quando se aposentou em 2014, aos 40 anos, Zanetti já era uma verdadeira lenda viva. O Inter de Milão decidiu retirar a camisola 4 em sua homenagem, um gesto raro no futebol que demonstra o impacto imenso que teve no clube. Após encerrar a carreira como jogador, continuou ligado ao Inter, assumindo funções diretivas na equipa. Atualmente é vice-presidente dos Nerazzurri, onde continua a contribuir para o desenvolvimento do clube. Em suma, Javier Zanetti é sinónimo de lealdade, liderança e classe, tanto dentro como fora de campo. A sua carreira é um exemplo de como o profissionalismo e a dedicação podem transformar um jogador numa lenda.
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0: A história do Nottingham Forest é uma das mais ricas e fascinantes do futebol inglês, marcada por momentos de glória e desafios. Fundado em 1865, o Nottingham Forest Football Club é um dos clubes mais antigos do mundo. A sua origem está intimamente ligada ao crescimento do futebol organizado em Inglaterra no final do século XIX, numa época em que o desporto se tornava mais estruturado e popular. O primeiro grande momento de sucesso do Forest aconteceu em 1898, quando o clube conquistou a FA Cup ao vencer o Derby County por 3-1 na final, tornando-se um dos primeiros clubes a erguer este prestigiado troféu. No entanto, após este triunfo, a equipa passou longos períodos longe do topo do futebol inglês, alternando entre as divisões e sem conseguir afirmar-se de forma consistente na elite. O verdadeiro renascimento do clube começou na época de 1970, com a chegada de Brian Clough como treinador em 1975. Clough, uma figura carismática e incontroversa, conseguiu transformar o Nottingham Forest numa potência do futebol europeu. Juntamente com o seu adjunto Peter Taylor, Clough trouxe uma mentalidade vencedora e reformulou a equipa, levando o clube a uma das eras mais gloriosas da sua história. Sob o comando deste técnico, o Nottingham Forest alcançou feitos incríveis. Em 1977-78, o clube venceu a primeira divisão inglesa, a atual Premier League, pela primeira vez, um feito notável para uma equipa recém-promovida. Esse título abriu as portas para a participação na Taça dos Clubes Campeões Europeus, onde o Nottingham Forest fez história ao conquistar o troféu europeu em duas ocasiões consecutivas, em 1979 e 1980. Em 79, o Forest venceu o Malmo por 1-0 numa final realizada em Munique, com o golo de Trevor Francis, tornando-se assim campeão da Europa. No ano seguinte, o clube repetiu o feito ao derrotar o Hamburgo por 1-0 em Madrid, com o golo de John Robertson. Estas conquistas colocaram o Nottingham Forest no mapa do futebol mundial, ao tornarem-se uma das poucas equipas a conquistar o título europeu mais de uma vez. A consistência e o espírito de equipa foram as marcas desta era de sucesso, com jogadores como Peter Shilton, Viv Anderson e Martin O'Neill a desempenharem papéis fundamentais. instrumentais. Além dos sucessos europeus, o Forest também teve sucesso em competições internas durante esta era dourada, vencendo 4 taças da Liga Inglesa entre 1978 e 1989. Ryan Clough continuou a treinar o clube até 93, deixando um legado incomparável no futebol inglês. Sob a sua orientação, o clube passou de uma equipa modesta para uma das maiores forças do futebol europeu, sempre com um estilo de jogo ousado e competitivo. Após a saída de Clough, o clube enfrentou dificuldades para manter o mesmo nível de desempenho. Durante os anos de 1990 e 2000, o Forest sofreu várias descidas de divisão, passando longos períodos fora da Premier League. No entanto, o clube nunca perdeu a sua identidade e a sua rica história, continuando a ser um símbolo de resiliência no futebol inglês. A temporada de 2021-2022 marcou o regresso do Nottingham Forest à Premier League após 23 anos de ausência. A equipa, comandada por Steve Cooper, garantiu a promoção ao vencer o play-off do Championship, devolvendo o clube ao mais alto escalão do futebol inglês e reacendendo as esperanças dos seus adeptos para um novo capítulo de sucesso. Esse regresso simboliza o espírito de luta do emblema, que apesar das adversidades, continua a ser um dos mais respeitados e venerados no futebol mundial. Atualmente, o Nottingham Forest continua a atrair a atenção de adeptos de todo o mundo, sendo um clube cuja história inspira respeito e admiração. O seu legado europeu e a sua ligação com figuras como Brian Clough mantêm-no como um nome icónico no desporto, lembrado como um dos gigantes do futebol do século XX.
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5: Campeonato, sem dúvida alguma, é uma coisa que ainda não consegui e espero conseguir este ano e mais virão seguramente. Mais medo, penso, já tenho muitas experiências, também já passei pela mão de muitos treinadores, adquiri muitas coisas de todos os treinadores que já passei e muito obrigado também a eles. Estou aqui hoje em dia por muito tempo por eles também e claro, devido ao meu trabalho.
6: Always prove again with the our knowledge of the last season and as well in the start of this season with these few matches and all the friendly matches that they played in the summer is a team that will demand of course attention the right spirit for us to approach the game of tomorrow.
7: Nós sabemos que frente ao Porto vamos ter momentos onde temos que dar as mãos, defender a nossa baliza com tudo. Mas também sabemos que o Porto é uma equipa que pressiona de uma forma muito agressiva e esse tipo de pressão também gera espaços, gera eventuais desequilíbrios e nós obviamente temos que estar preparados para conseguir aproveitar esses mesmos espaços.
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2: E seguimos agora nesta emissão com os grandes feitos históricos.
0: A época de 1986-87 será sempre lembrada como um dos momentos mais gloriosos da história do Futebol Clube do Porto. O clube português, que havia conquistado o seu espaço no panorama nacional, lançou-se à conquista da Europa e do mundo sob a liderança do treinador Artur Jorge e de uma geração de jogadores que eternizou o seu nome nos anéis do futebol. Foi a temporada em que o Futebol Clube do Porto conquistou pela primeira vez a Taça dos Clubes Campeões Europeus, vencendo o poderoso Bayern de Munique na final e mais tarde ergueu a Taça Intercontinental, solidificando o estatuto dos dragões no topo do futebol mundial. A caminhada até à final da Taça dos Clubes Campeões Europeus começou com a eliminação do Rabat Ajax, de Malta, e do Vítkovice, da então Checoslováquia, em rondas relativamente tranquilas. Nos quartos de final, o desafio foi mais exigente, com o Futebol Clube do Porto a defrontar o Brøndby da Dinamarca. Depois de uma vitória por 1-0 na primeira mão, os dragões sofreram em Copenhaga, mas conseguiram arrancar um empate a um golo, garantindo a passagem às meias finais. Aí, a equipa de Artur Jorge encontrou o Dinamo de Kiev, uma das formações mais fortes da altura, liderada pelo carismático Valery Lobanovsky. O Porto impôs-se com uma vitória por 2-1 no Estádio das Antas e um triunfo com os mesmos números na Ucrânia, carimbando a passagem à final. A grande final, disputada a 27 de maio de 1987 no Estádio Prater, em Viena, colocou o Futebol Clube do Porto frente ao poderoso Bayern de Munique, uma das equipas mais temidas da Europa. A formação alemã, recheada de estrelas como Jean-Marie Pfaff e Lothar Matthäus, partiu como favorita. O jogo começou da pior maneira para os portugueses, com Ludwig Kögle a marcar para o Bayern logo aos 25 minutos. Contudo, a história deste encontro seria escrita com uma reviravolta épica. Aos 77 minutos, Rabah Madjer protagonizou um dos momentos mais icónicos da história do futebol, com o famoso calcanhar de Viena a empatar a partida.
8: Frasco para Juari, Madjer com espaço vai marcar, golo! De calcanhar, Madjer empata o jogo!
0: Apenas 3 minutos depois, Juari, após assistência de Madjer, fez o 2-1, selando a vitória e colocando o Futebol Clube do Porto campeão europeu pela primeira vez.
8: 1 para 1 com Winkelhofer, já passou Madjer, o cruzamento, Juari, golo!
0: A conquista da Taça dos Campeões Europeus foi recebida com enorme euforia em Portugal, mas os dragões não ficaram por aí. No final do ano, o Futebol Clube do Porto viajou até Tóquio para disputar a Taça Intercontinental frente ao Peñarol, do Uruguai, campeão da Taça Libertadores. Este era o derradeiro teste para os dragões se afirmarem como uma verdadeira potência mundial, e o jogo foi disputado sob condições difíceis, com o campo molhado e a chuva a cair incessantemente. O duelo terminou empatado a 1 no tempo regulamentar, com o gol dos portistas a ser marcado novamente por Madjer, um herói improvável que se tornou o símbolo desta geração. A decisão foi então levada ao prolongamento, onde o Futebol Clube do Porto, num jogo extremamente equilibrado, conseguiu o gol da vitória já perto do final, com uma jogada concluída por Juari. O resultado final de 2-1 deu aos Dragões o título de campeão do mundo, solidificando a sua presença entre as melhores equipas do planeta. Este conjunto de feitos consagrou uma geração de jogadores que incluiu nomes como Fernando Gomes, João Pinto, Celso e Paulo Futre, que foi um dos principais responsáveis pelo sucesso da equipa ao longo daquela época. A liderança calma e estratégica de Artur Jorge foi também crucial para que o Futebol Clube do Porto atingisse estes patamares de sucesso. A vitória na Taça dos Campeões Europeus e na Taça Intercontinental em 1987 marcou uma viragem na história do Futebol Clube do Porto e do futebol português. O clube azul e branco, que até então se afirmava sobretudo no contexto doméstico, conseguiu abrir as portas da glória europeia e mundial, sendo a primeira equipa portuguesa a conquistar a Taça Intercontinental. O sucesso desta época foi o catalisador para as futuras conquistas internacionais do Futebol Clube do Porto, que anos mais tarde voltaria a dominar na Europa sob a orientação de José Mourinho. Mas 1987 permanece como o ano que deu início a essa era de sucesso internacional.
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2: E seguimos agora nesta emissão com o perfil do jogador.
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0: Theo Hernandez, nascido a 6 de outubro de 1997 em Marselha, França, é um lateral esquerdo conhecido pela sua velocidade, potência e habilidades ofensivas. Filho do ex-futebolista Jean-François Hernandez e irmão de Lucas Hernandez, Theo começou a sua carreira nas camadas jovens do Olympique de Marselha, mas fez a sua estreia profissional no Atlético de Madrid. A sua passagem pelo emblema espanhol foi breve, mas notável, e levou uma transferência para o Alavés em 2016, onde teve uma temporada de destaque na La Liga. O bom desempenho na equipa basca levou uma transferência para o Real Madrid em 2017 e, embora tenha tido menos tempo de jogo na equipa madrilena, contribuiu para a conquista da Liga dos Campeões e de La Liga durante o seu tempo no clube. Em 2019, Theo Hernandez transferiu-se para o AC Milan e aí o lateral esquerdo rapidamente se afirmou como um dos melhores da sua posição na Série A, destacando-se pela sua capacidade de atacar e criar oportunidades de golo. Na temporada de 2020-2021 foi fundamental na conquista do campeonato italiano, contribuindo significativamente com assistências e golos. Theo também tem sido um membro regular da seleção francesa, onde começou a representar o país nas competições internacionais, incluindo o Campeonato da Europa e do Mundo. A sua capacidade de desempenhar um papel crucial, tanto na defesa como no ataque, consolidou-o como um dos laterais esquerdos mais promissores da sua geração. Nos últimos anos, manteve o seu alto nível de desempenho no AC Milan, solidificando a sua posição como uma peça-chave na equipa rossoneri, assim como na seleção gaulesa.
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2: Vamos lá olhar agora para mais um craque da Liga Portuguesa, aqui na Primeira Rádio Desporto.
0: Vítor Damas, nascido a 8 de outubro de 1947 em Lisboa, é amplamente considerado um dos maiores guarda-redes da história do futebol português e uma das maiores lendas do Sporting Clube de Portugal. com uma carreira que se estendeu por mais de duas décadas, Damas é muitas vezes referido como Eusébio das Balizas, um apelido que sublinha a sua relevância e impacto no futebol nacional, semelhante àquele que Eusébio teve como avançado. Damas iniciou a sua ligação ao Sporting nas camadas jovens, tendo ingressado no clube de Alvalade aos 14 anos. A sua estreia pela equipa principal aconteceu em 1966, ainda com apenas 19 anos, e rapidamente se afirmou como titular. Foi o guarda-redes principal da equipa leonina durante grande parte das décadas de 1960 e 70, disputando 332 jogos na sua primeira passagem pelo clube. Damas destacava-se pela sua agilidade e reflexos rápidos, que o tornaram uma referência entre os guarda-redes da sua época, tanto em Portugal como na Europa. Além do seu talento individual, foi fundamental nas conquistas do Sporting durante a sua carreira. Na primeira passagem pelo clube, conquistou dois campeonatos nacionais em 65-66 e 69-70 e uma Taça de Portugal em 70-71. A sua presença na baliza era sinónimo de segurança para a equipa e o seu estilo de jogo foi revolucionário para a posição de guarda-redes em Portugal, onde se destacou por ser um dos primeiros a atuar fora da pequena área, utilizando os pés para ajudar no processo defensivo. Em 1976, Vítor Damas decidiu procurar novos desafios e transferiu-se para o Racing Santander, em Espanha, onde permaneceu por três temporadas. Durante a sua passagem pelo futebol espanhol, o seu nome continuou a ser respeitado, sendo titular absoluto na equipa espanhola. Após a sua experiência internacional, retornou a Portugal, onde jogou no Vitória Sport Clube e no Portimonense, antes de regressar ao Sporting em 1984 para encerrar a sua carreira. Na segunda passagem por Alvalade, Damas conseguiu manter um nível elevado, mesmo já com mais de 35 anos. Esteve presente em mais de 114 jogos nessa fase final da carreira pelo Sporting e conseguiu o feito de se tornar o jogador com mais partidas oficiais pelo clube, superando a marca de 436 jogos, um recorde que se manteve por vários anos. Apesar de não ter conquistado mais títulos nessa fase, o seu retorno foi celebrado pela massa associativa, que via em Damas não apenas um jogador, mas o símbolo do emblema. A nível de seleção, Damas também teve uma carreira longa e respeitada, somando 29 internacionalizações por Portugal. Esteve presente em momentos importantes, incluindo a campanha de qualificação para o Mundial de 86, já no final do seu percurso. Foi sempre reconhecido pela sua classe e liderança dentro de campo. Mais tarde, retirou-se em 1989, aos 41 anos, e permanece uma figura icónica do futebol português. O Sporting honrou o seu legado ao dar o seu nome a uma das portas do estádio José Alvalade e a sua memória continua a ser celebrada pelos adeptos leoninos e pelos entusiastas do futebol em Portugal.
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11: São 3 da manhã. 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
12: Miguel Oliveira vai continuar a representar a BMW no Mundial de Superbike. O fabricante alemão anunciou esta semana a renovação do piloto português para 2027 e mais além. Depois de 7 temporadas do MotoGP, nas quais conquistou 5 vitórias em grandes prémios, o piloto português abraçou neste ano um novo desafio no Mundial de Superbikes. Logo na segunda ronda da temporada, em Portimão, subiu ao pódio nas 3 corridas, elevando para 4 no total de presenças entre os 3 primeiros em 2026. A época não ficou, contudo, interrompida por uma grave lesão no ombro, sofrida após uma queda no circuito de Balaton Park, que o afastou das duas rondas, regressado à competição. O português vê agora o seu futuro assegurado junto da marca alemã. De resto, no responsável máximo da BMW, Sven, destacou a rápida integração do português neste projeto. Mais três medalhas de ouro para no Portugal nos Jogos Mediterrâneo Tarento 2026. Patrícia Silva nos 1500 metros, Irina Abna Rodrigues no lançamento de disco e na Karateka na Ana Rita Oliveira na categoria mais 68 quilos contribuíram para nestas conquistas. A comitiva Lusa tem agora 32 medalhas nesta edição dos Jogos, 16 delas de ouro, além de 7 de prata e 9 de bronze. No total da história dos Jogos, Portugal passa a ter 81 medalhas. Ruben Neves foi eleito o melhor jogador do mês de agosto da Liga Saudita. O vencedor do prémio foi conhecido, sendo que o internacional português fez 2 golos e 2 assistências nas primeiras 4 jornadas da prova. Além de Ruben Neves, Yacine Chabnabono foi eleito o melhor guarda-redes e Inzaghi, o melhor treinador. Recordar que o Al Hilal lidera na Liga Saudita com os mesmos 12 pontos do Al Nassr de Cristiano Ronaldo, João Félix e Samu Costa. O Sporting anunciou a contratação de Beatriz Chabna Cameirão, que assina contrato válido até 2029, na média. Recorde-se que estava sem clube, depois de ter rescindido com o Benfica, 27 de agosto. Em declarações aos meios de comunicação leoninos, a jogadora de 25 anos deixou rasgados elogios na direção, destacando que se sentiu valorizada. Sente-se muito feliz por estar neste clube. No interesse do Sporting Clube de Portugal, surgiu e tornou-se realidade na temporada passada. Beatriz Chabna Cameirão apontou 2 golos e 2 assistências em 27 jogos ao serviço do Benfica, clube que representou o clube nas 6 épocas, de 2018 a 2022 e de 2024 a 2026. Bruno Abreu, treinador dos juniores do Clube Desportivo Nacional da Madeira, assume de forma interina no comando técnico da equipa principal. Do treinador de 50 anos, já orientou o primeiro treino da equipa principal após um dia de folga dado ao plantel. O sucessor de João Gião, no Nacional, ainda que de forma interina tem como principal objetivo levar a equipa novamente para nos bons resultados. O Nacional vem de uma derrota na frente à Estrela da Madeira por 3-2. Desloca-se ao estádio José de Alvalade para defrontar o Sporting, que nesta quinta jornada o jogo está marcado para neste sábado, pelas 8h30 da noite. Bruno Abreu, em 2024-2025, trabalhou como adjunto de Ivo Vieira, ao serviço do Marítimo, na 2ª Liga, contando ainda com passagens como treinador principal por Nacional B, no União da Madeira e na Porto da Cruz. Os insulares tentaram Daniel de Sousa para suceder-se a João Gião, mas acabou por não existir acordo. A quinta jornada da Primeira Liga na Portuguesa abre-se durante esta sexta-feira, com partida que vai contar com relato na Golo FM, no simultâneo na Rádio Jornal do Centro, entre Futebol Clube Porto e Moreirense, no Estádio do Dragão, pelas 8h15 da noite. O Futebol Clube Porto, nesta altura, é líder isolado da Primeira Liga, neste momento, com 12 pontos somados, enquanto que na equipa de Moreira de Cónegos está mais abaixo na tabela classificativa, no décimo lugar, com 4 pontos arrebatados. Na divisão esta, na partida do lado do Futebol Clube Porto, no técnico Francesco Farioli, reconheceu a qualidade do seu oponente. É uma equipa que pensa o jogo de forma muito ofensiva, é uma equipa que joga muito bem, uma equipa capaz de gerar vantagens em diferentes zonas do campo. Uma equipa que prova com base no que vimos na última época, é um conjunto muito trabalhador e também neste início da temporada, com a realização dos jogos oficiais e todos os jogos particulares que fizeram durante o verão, mostraram que são uma equipa muito exigente, com muita atenção ao adversário e à atitude certa dentro do jogo. Já do lado da formação do Moreirense, no técnico Vasco Botelho da Costa, se sabe da dificuldade que terá pela frente na deslocação até ao estádio do Dragão, mas confia nos seus jogadores.
13: Aqueles jogos onde nós sabemos que vamos estar muito tempo a defender, não é aquilo que nós mais gostamos, mas também é aquilo que nos tem acontecido muito esta época, fruto também daquilo que eu acabei por dizer na resposta anterior, porque aquilo que é mais difícil trabalhar, digamos assim, é a parte ofensiva, e é aí onde eu sinto que a nossa equipa ainda está um bocadinho atrás daquilo que nós queremos. O Casa Pia, não sendo ideal, acabou por ser um jogo onde nos colocou muito tempo a defender. Também tivemos muito esse estímulo no jogo com o Braga, e portanto nós sabemos que frente ao Porto vamos ter momentos onde temos que dar as mãos, defender a nossa baliza com tudo. Mas também sabemos que o Porto é uma equipa que pressiona de uma forma muito agressiva, e esse tipo de pressão também gera espaços, gera eventuais desequilíbrios, e nós obviamente que temos que estar preparados para conseguir aproveitar esses mesmos espaços, e de certeza absoluta que vamos ter algumas ocasiões de criar perigo e de chegar à baliza do Porto. A grande diferença nestes jogos é que chegamos menos vezes do que aquilo que queremos e gostamos, e quando chegamos temos que fazer a diferença. E, portanto,
14: é muito sobre isso, fazer a diferença nos momentos que tivermos a oportunidade para fazer e depois dar seguimento e dar passos em frente naquilo que é o nosso crescimento do ponto de vista defensivo enquanto equipa, que é algo, com exceção obviamente do jogo em Arouca, que eu acho que a equipa tem dado boa resposta.
12: Duelo entre o Futebol Clube Porto Moreirense agendado para nas 8:15 da noite, uma jornada da Abne 5 que prossegue durante o fim de semana e desde logo com 4 duelos marcados para Abne neste dia de sábado. Começamos pela Abne da Amadora. Futebol Clube Famalicão, Abne pelas 3:30 da tarde, já Abne às 6 da tarde, duas partidas em simultâneo, Marítimo Benfica e Futebol Clube Alverca, Abne Sporting Clube de Braga, Abne, enquanto que a partir das 8:30 da noite, encontro marcado para Abne no Estádio José de Alvalade, Abne entre Sporting e Nacional da Amadora. No domingo mais 3 duelos, Abne Santa Clara Rio Ave às 3:30 da tarde, às 6 da tarde, Vitória Sport Clube Casa Pia e às 8:30 da noite, Gil Vicente Académico de Viseu, enquanto que nesta, na jornada 5, se fecha na segunda-feira, no 8:15 da noite, entre Estoril Praia e a formação do Futebol Clube Arouca, no Estádio António Coimbra da Mota. Já sabe, estes e outros jogos para acompanhar com relato no YouTube da Golo FM. Os jogadores Gabriel Meck e Dominique Perpich ficaram fora da lista A do Futebol Clube Porto para a Liga dos Campeões 2026-2027. O recém-contratado Meck, que chegou do Grêmio e foi oficializado na quarta-feira, na principal ausência das escolhas de Francesco Farioli, na Gabriel Meck, aos 18 anos e na primeira experiência no futebol europeu, terá agora de procurar adaptação ao futebol português, na profundidade do plantel, terá pesado na decisão do treinador italiano, que conta com outras soluções para nas posições de médio ofensivo e extremo. Perpich acabou também por não ser inscrito na defesa central croata, ainda não discutiu qualquer minuto oficial esta temporada, e parte atrás de Jan Bednarek, Jakob Kivior e Neuen Pérez na hierarquia para o eixo defensivo, Pablo Rosario, que já foi utilizado nessa posição, é outra alternativa. Na limitação de 17 jogadores informados localmente, no máximo de 25 elementos na lista A, obrigou o Futebol Clube do Porto a deixar dois estrangeiros de fora. Martim Fernandes não entra nessa contabilidade, uma vez que pode ser inscrito na lista BNP, destinada a jogadores formados no clube e com vagas ilimitadas. Abne Samu e Zaidu, ambos a recuperar de lesões graves, acabaram por ser inscritos. Abne, os dois deverão falhar parte dos 8 jogos da fase Liga, da Liga dos Campeões, mas foram incluídos entre os eleitos. O Futebol Clube do Porto inicia na campanha europeia na próxima terça-feira, no Estádio do Dragão, frente ao Manchester City, no vice-campeão inglês. No que diz respeito a essa lista, há de inscritos do Futebol Clube do Porto para na fase Liga da Liga dos Abne Campeões. Temos para Abne Baliza inscritos Diogo Costa, João Costa, Abne Cláudio Ramos, Abne João Afonso, para Abne Defesa, Abne Jane Bednarek, Abne Wendt Pérez, Jacob Kivior, Abne Zaidu, Abne João Souza, Abne Alberto Costa, Abne Francisco Moura, para o meio-campo, Abne Pablo Rosário, Abne Alan Varela, Abne Victor Frohold, Seco Fafané, Wanka, Abne Gabri Veiga, Abne para Abne frente de ataque da equipa, Abne Zuli Branca, Abne PP, Abne William Gomes, Borja Sainz, Oscar Pietuszewski, Abne Santiago Jiménez, André Silva e Samu. Gabriel Meck acabou por ser oficializado como reforço do Futebol Clube do Porto, proveniente do Grêmio de Luís Abne Castro. O jogador assinou um contrato válido para Abne nas próximas 5 temporadas, Abne até 2031, confirmou o clube azul e branco. Os dragões Abne contrataram um internacional jovem brasileiro por 11 milhões de euros. Meck, em 2026, participou em 32 jogos pela equipa principal do Grêmio, contribuindo com 3 golos e 2 assistências. Após André Silva, Abne Seco Vafane, Abne Beunque, Abne assim como também Souza, Abne Santiago Jiménez e Afonso Abne Souza, Gabriel Meck tornou-se no 7º reforço de Francesco Farioli para na temporada desportiva 2026-2027. Cláudio Esferri acabou oficializado pelo Sport Lisboa e Benfica, do médio ofensivo chegou por empréstimo do Manchester City para na época desportiva 2026-2027, com acordo a prever uma opção de compra. O argentino Esferri foi contratado pelo Manchester City no River Plate em 2023 por cerca de 18,5 milhões de euros, sendo depois emprestado na época passada ao Bayer Leverkusen na primeira metade da época, com 11 jogos, e ao Girona na segunda metade, com 16 jogos, 1 golo e 1 assistência pelo City. Só fez 3 jogos, 1 golo em 2024-2025 e chegou agora aos encarnados com nova assistência por parte do clube inglês, de resto do jogador que já trabalhou durante esta quinta-feira às ordens de Marco Silva. O jogador assinou pelo Benfica numa cerimónia contratual ao lado do presidente dos encarnados, Rui Costa. Por outro lado, o jogador de Abne Tomás Abne Araújo renovou o seu contrato com o Sport Lisboa e Benfica. O atleta luso aumentou o seu vínculo até 2031, mais 2 épocas do que o vínculo anterior, mostrando-se muito feliz por continuar a merecer na aposta por parte do Sport Lisboa e Benfica. Abne Tomás Araújo assume que este é um sonho concretizado.
5: sinto muito feliz. É um sonho, desde criança é um sonho para estar aqui na equipa principal do Benfica, para representar o Benfica e os benfiquistas, e acho que é mais um objetivo cumprir a equipa principal. Foi um caminho muito complicado, sem dúvida alguma. Chorei muito no início, os meus pais estão aí, podem confirmar. Chorei muito, mas foi um caminho bonito e acho que tenho que me orgulhar muito do caminho, mas sim, sem dúvida alguma, que ainda há muito para conquistar. Campeonato, sem dúvida alguma, é uma coisa que ainda não consegui e espero conseguir este ano, e mais virão seguramente. Mais medo, penso eu, já tenho muitas experiências, também já passei pela mão de muitos treinadores, adquiri muitas coisas de todos os treinadores que já passei, e muito obrigado também a eles. Se estou aqui hoje em dia muito por culpa deles também, e claro, devido ao meu trabalho, mas agora continuar a adquirir mais experiências, mais vivências também com os meus companheiros de equipa e vamos ver o que é que o futuro reserva. Isso era, lá está, foi o que eu já disse, é um sonho, era um sonho chegar ao Benfica e poder deixar um legado, acho que é uma palavra um bocado forte, mas um bocadinho, um pedaço meu na história do Benfica, que é muito grande, e se assim for, acho que tenho um objetivo cumprido e um sonho, acima de tudo um sonho cumprido.
12: Os encarnados afastaram sempre as aproximações por parte de clubes da Premier League e do Campeonato Espanhol neste mercado de verão, tendo em conta a importância do central de 24 anos para Marco Silva. O central português garantiu o seu espaço na primeira equipa encarnada depois do empréstimo ao Gil Vicente no ano de 2022 e 2023. O jogador Richard Rios, é reforço da equipa do Al-Ettihad para Abneb na temporada 2026-2027, o internacional colombiano, acabou emprestado pelo Benfica no clube saudita, até no final da época, em comunicado às Águias, recordam o trajeto do jogador no clube, até no momento, com destaque para a conquista da Supertaça em 2025-2026, frente ao Sporting. O Benfica pagou 27 milhões de euros no Palmeiras pelo passe de Richard Rios, que ficou vinculado ao clube até junho de 2030. Rios, na última época, fez 8 golos e 6 assistências em 45 jogos pela equipa principal das Águias. O ex-leão Pedro Gonçalves sente-se um privilegiado por fazer parte da história do Sporting Clube de Portugal, pelo qual marcou 97 golos e fez 58 assistências nas últimas 6 temporadas, marcadas igualmente pela conquista de 7 títulos, entre os quais 3 ligas portuguesas. O Sporting deu-lhe tudo enquanto jogador, acabou por o ajudar imenso numa fase difícil da sua carreira, quando da sua lesão, e está grato por tudo na formação do Sporting, escreveu o internacional português de 28 anos, que confessa ter vivido em Alvalade uma experiência inesquecível. Espero que todos me recordem como um jogador que sempre deu tudo dentro das quatro linhas e guarda sobretudo também as alegrias que viveu no Sporting Clube de Portugal, depois de deixar a equipa leonina para arrumar a formação da Fiorentina. Pote acabou emprestado pelo Sporting à Fiorentina até no final da temporada. Os Leões recebem uma taxa de 2 milhões e meio de euros pelo empréstimo do jogador, sendo que a opção de compra é de 22 milhões e meio de euros. O Sporting Clube de Braga emprestou de novo o Idwick aos polacos da formação do Jagiellonia Białystok. Na TEP, no final da temporada, o lateral esquerdo chegou a Braga em junho de 2024, na troco de 1 milhão e meio de euros. O ala chegou proveniente precisamente da formação do Jagiellonia Białystok, mas acabou por ser cedido à formação do Hamburgo. O lateral de 25 anos, na temporada passada, apontou 4 assistências em 43 jogos. O Vitória Sport Clube oficializou também a contratação de Arnel. Através das redes sociais, os vimaranenses confirmaram a chegada do avançado austríaco de 28 anos, que fica com um contrato válido até junho de 2029. Contratado à formação do Maribor em janeiro de 2024, representava na formação do NK, antes de se mudar para no futebol português. O todo fez 16 golos e 5 assistências em 67 jogos pela equipa dos croatas. O Clube Futebol de Estrela da Madeira deu também a conhecer a contratação de Rodrigo Doduc por empréstimo da formação do Racing Clube de Montevideo. O jogador chega aos tricolores, cedido até no final da presente temporada. O acordo com o emblema da Reboleira inclui ainda uma opção de compra pelo jogador. O avançado uruguaio de 19 anos na presente temporada soma um gol em 11 jogos no serviço do emblema uruguaio. Doduc é o 7º reforço de Pepa para a temporada 2026-2027, depois de Benito do Benfica B, Lovrop, do Bayern de Munique, Rafa Soares, do Famalicão, Léo Link, do Botafogo, Lucas Mircarelli, do Montpellier e ainda Juan Jordan, da formação do Sevilla. Camará é o novo reforço da equipa do Futebol Clube Benalverca. Após trocar os espanhóis do Girona pelos ribatejanos, o avançado de 23 anos, que deixa no clube espanhol após mais de uma década ligado à formação catalã, rumo ao clube luso, em definitivo. O atleta assinou o clube por 4 temporadas e passa a ser mais uma opção para o ataque da equipa orientada por Sérgio Ferreira. Camará entrou no Girona em 2014, proveniente da formação de Porqueres, e percorreu todos os escalões de formação até chegar à equipa principal pelo Girona B. Somou 102 jogos e 29 golos, tendo sido particularmente importante na subida na segunda divisão em 2024-2025. O avançado esteve cedido ao Cádiz na segunda divisão espanhola, isto na época na Transata, onde discutiu 36 jogos e marcou 5 golos, ganhando experiência no futebol profissional. Já nesta época participou nos dois primeiros encontros do Girona, antes de rumar agora ao Alverca. O jogador Patrício Salas assinou o contrato com o Futebol Clube Famalicão até no final da presente temporada. No Clube Famalicense, contratou os jogadores ao Clube América do México. Pato Salas, na conformação com o Pachuca, estreou-se no futebol profissional pelo Clube América, que representava desde 2023 e pelo qual conquistou 2 ligas Apertura e 1 clausura no México. Salas passou ainda meio ano a treinar no Chelsea em 2017, no período durante o qual chegou na academia local do Clube Londres.
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19: 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Eu não posso dizer mais nada, que eu ganho pouco e tenho pouco dinheiro para gastar em multas, portanto não vou dizer absolutamente mais nada. 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
1: O defesa mete e o espanhol Fabna César Xabna Carvalheira é mais um reforço do hóquei em patins do Futebol Clube Porto para 2026-2027, com um contrato válido por 3 temporadas, informaram os campeões europeus em título. No hóquista de 30 anos, Fabna assinou pelos Dragões Xabna após 6 épocas consecutivas no Lichó, embora já tivesse anteriormente jogado na equipa do Corunha entre 2012, Xabna e 2013, Xabna e 2017-2018, seguindo então por 2 temporadas para Abno Reus. O Futebol Clube Porto será apenas o terceiro clube na carreira de Abna Carvalheira, Abna que conta com 34 internacionalizações pela seleção de Espanha. O Futebol Clube Porto entra na época como campeão europeu, Abna em título, Abna ao vencer na final, Abna em maio. O Barcelona, Abna, Abna sem êxito nas provas internas, Abna com o Benfica, Abna vencer o campeonato e a Elite Cup, Abna Sporting, Abna Supertaça, Abna e Abna Taça de Portugal. Ainda pelo hóquei em patins, mas Abna pela vertente feminina, Portugal ficou inserido no grupo A, Abna do Mundial Feminino de Hóquei em Patins, juntamente com Espanha, Abna, Abna Itália e Andorra. Já no grupo B, Abna, Abna temos Abna Chile, Abna França, Abna Angola, e Argentina, na prova que se realiza em Assunção, no Paraguai, entre os dias 12 e 18 de outubro. Qualificam-se para nos quartos de final os 3 primeiros de cada grupo, aos quais se juntam os vencedores dos grupos C e D da Intercontinental Cup. Em Cabana Séniores Femininos, no grupo A, na tem Cabana Escalato na Espanha, na Argentina, na Chile, na França e Suíça, enquanto que o grupo B terá na Portugal, Itália, Colômbia, Índia, na Brasil e México. Nos 19 masculinos, na Espanha, na Argentina, na Itália e Suíça, na ficam no grupo A, na Portugal, França, na Colômbia, Índia e Estados Unidos, nas contas do grupo B. A Abna ainda na registrar o sorteio do Mundial B, na Campeonato Intercontinental e masculinos, Abna com Suíça, na Áustria, nos Estados Unidos, Índia e México, no grupo A, na Colômbia, Brasil, Egito, na África do Sul e Austrália, no grupo B, sem mais categorias, Abna de 12 a Abna 18 de outubro. A Espanha, na triple Abna campeã mundial, nas Abna 3 principais categorias, Abna em competição, séniores masculinos, Abna e femininos, Abna e 19 masculinos, defenderá nos títulos conquistados, Abna em 2024, Abna em Abna Novara, nos World Skate Games de Itália.
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5: Aqueles jogos onde nós sabemos que vamos estar muito tempo a defender, não é aquilo que nós mais gostamos, mas também é aquilo que nos tem acontecido muito esta época, fruto também daquilo que eu acabei por dizer. Aquilo que é mais difícil trabalhar, digamos assim, é a parte ofensiva, e é aí onde eu sinto que a nossa equipa ainda está um bocadinho atrás daquilo que nós queremos.
6: É um sonho, desde criança é um sonho muito estar aqui na equipa principal do Benfica, estou a apresentar o Benfica e o Benfiquistas, e acho que é mais um objetivo com a equipa principal. Foi um caminho muito complicado, sem dúvida alguma, chorei muito no início, os meus pais podem confirmar, chorei muito. Mas foi um caminho bonito e acho que tenho que me orgulhar muito para mim, mas sem dúvida alguma tenho que andar muito para conquistar.
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0: E seguimos agora nesta emissão com mais um craque mundial.
7: Kaká, nome pelo qual ficou mundialmente conhecido, Ricardo Isaacson dos Santos Leite, nasceu a 22 de abril de 1982 em Brasília e rapidamente se destacou como uma das maiores promessas do futebol brasileiro. Desde jovem, Kaká mostrou uma técnica refinada e uma inteligência tática que o diferenciava dos demais. A sua carreira começou no São Paulo, onde ingressou nas camadas jovens e se destacou pela sua habilidade com bola nos pés e a visão de jogo que deslumbrava os adeptos. Foi ainda no clube paulista que começou a atrair a atenção de clubes europeus, especialmente após a conquista do torneio Rio-São Paulo em 2001, onde teve uma atuação de destaque. O ano de 2003 marcou a viragem na carreira de Kaká quando foi contratado pelo AC Milan, um dos clubes mais prestigiados da Europa, por cerca de 8,5 milhões de euros, uma pechincha face ao talento que demonstraria nos anos seguintes. A sua adaptação ao futebol europeu foi imediata. Logo na sua primeira temporada, Kaká ajudou o Milan a conquistar a Série A e rapidamente se tornou uma das principais estrelas da equipa, brilhando ao lado de lendas como Paolo Maldini, Andrea Pirlo e Andriy Shevchenko. O brasileiro desempenhava um papel de maestro no meio-campo, atuando como treco-artista, posicionando-se entre os médios e os avançados, criando inúmeras oportunidades de golo com os seus passos precisos e corridas verticais pelo campo. A sua ascensão ao topo do futebol mundial culminou em 2007, quando viveu o ponto alto da sua carreira. Nesse ano, Kaká liderou o Milan à conquista da Liga dos Campeões da UEFA, com exibições extraordinárias, especialmente nas meias-finais contra o Manchester United, onde marcou 2 golos no jogo de ida. Na final contra o Liverpool, Kaká foi crucial na vitória por 2-1, assistindo o 2º golo marcado por Inzaghi. As suas exibições nessa temporada valeram-lhe a Bola de Ouro e o título de melhor jogador do mundo da FIFA, coroando-o como o melhor jogador da sua geração. Além da Liga dos Campeões, Kaká conquistou outros troféus importantes ao serviço do Milan, como a Supertaça Europeia e o Mundial de Clubes da FIFA. Durante os seus anos em Milão, o brasileiro consolidou-se como um dos maiores jogadores do mundo, com o seu estilo elegante e dinâmico que misturava técnica, velocidade e finalização. A sua capacidade de driblar em alta velocidade e a precisão dos seus passos tornavam-no uma ameaça constante para as defesas adversárias. Em 2009, o Real Madrid, na sua busca por construir uma nova geração de galácticos, não hesitou em pagar 67 milhões de euros pelo seu passe, tornando Kaká o jogador mais caro da época. No entanto, a sua passagem pelos merengues não foi tão brilhante quanto se esperava, em grande parte devido às várias lesões que o impediram de manter a regularidade exibida no Milan. Embora tenha tido momentos de grande qualidade, como as exibições na Liga dos Campeões e algumas atuações decisivas na La Liga, Kaká nunca conseguiu assumir o protagonismo absoluto numa equipa onde também estavam estrelas como Cristiano Ronaldo e Karim Benzema. Ainda assim, ao longo das 4 temporadas no Real Madrid, conquistou um título de La Liga, uma Taça do Rei e uma Supertaça de Espanha, deixando a sua marca na história do clube. Em 2013, Kaká fez o seu regresso ao AC Milan, onde foi recebido com grande entusiasmo pelos adeptos. No entanto, já não era o jogador que encantara o mundo nos anos anteriores. Apesar disso, ainda foi capaz de contribuir para o clube com alguns momentos de brilho, mas a sua segunda passagem por Milão não duraria muito. Em 2014, Kaká tomou a decisão de rumar à Major League Soccer, a MLS, assinando com o Orlando City, onde se tornou a estrela principal do novo projeto do clube americano. Na MLS, Kaká trouxe o seu prestígio e talento para um campeonato em crescimento, ajudando a elevar o nível da competição e tornando-se um dos jogadores mais influentes do campeonato. Mesmo numa fase mais avançada da carreira, o brasileiro continuava a demonstrar a sua classe e a marcar golos decisivos. A sua presença em campo atraía multidões e Kaká era admirado não só pelo seu talento, mas também pelo seu caráter e profissionalismo. Ao longo da sua carreira internacional, Kaká também foi uma peça importante para a seleção brasileira, tendo participado em 3 edições do Campeonato do Mundo da FIFA em 2002, 2006 e 2010. Foi parte do plantel que conquistou o Mundial de 2002, embora não tenha tido um papel de destaque nesse torneio. No entanto, nas edições seguintes, Kaká assumiu-se como uma das principais figuras do Brasil, vencendo também a Taça das Confederações em 2005 e 2009. Acabaria por encerrar a carreira em 2017 com o respeito e admiração de todos os que o acompanharam no seu trajeto. Com 29 títulos conquistados entre clubes e seleção, incluindo a glória na Liga dos Campeões e o reconhecimento como o melhor jogador do mundo, Kaká será sempre lembrado como um dos grandes nomes do futebol mundial, tendo em conta que o seu legado vai muito além dos números.

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1: São 3 da manhã e 30 minutos. 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
2: Tomás Cruz deixou o Sport Lisboa e Benfica e vai jogar na formação do Brune Sports, na segunda divisão do futebol turco. Nos dois clubes confirmaram a transferência com o Benfica, através de um comunicado a confirmar a saída do jogador lusófono luxemburguês, em definitivo contratado ao Hannover 96, no verão de 2024. Tomás Cruz fez 30 jogos pela equipa B na última temporada, tendo conquistado a taça revelação na época de estreia pelo emblema no Brune Sports. O jogador vai encontrar os compatriotas Diogo Sousa e Pedro Brazão, assim como também Vicente Abubacar, antigo avançado do Futebol Clube do Porto. O Clube Desportivo Nacional da Madeira acordou a rescisão de contrato com o Noreni, no extremo tunisino. 25 anos, estava vinculado aos insulares até junho de 2028. Foi utilizado em 8 jogos do Nacional, na primeira metade da última temporada, no jogador contratado no verão de 2025. Acabou por ser emprestado na formação do Bizertin da Tunísia. Esta saída junta-se a outras 11 já confirmadas, com destaque para o Lucas França, para o Santa Clara, Jesus Ramírez, para a formação do Chorum FK e também Paulinho Boia para a equipa do Lutz. O jogador Gonçalo Pastor acabou emprestado pelo Futebol Clube Famalicão aos Unionistas de Salamanca, do terceiro escalão do futebol espanhol, num acordo válido até ao final da temporada. No contrato com o Famalicão expira apenas em junho de 2029. O médio de 20 anos foi contratado pelos Minutos, ao Castellón, da época passada, tendo-se estreado pela equipa principal do Famalicão em fevereiro deste ano, no triunfo por 3-1 frente à formação do Aves Futebol de Sado. Uma semana depois foi igualmente utilizado no duelo contra a formação do Sporting. Pastor Internacional de Sub-19 espanhol fez toda a sua formação na equipa do Valencia. Marco Assimi ainda mal teve tempo para se instalar em Portugal e já está de malas feitas. O avançado camoronês de 27 anos foi contratado pelo Alverca na 25 de maio ao Dunkerque. Realizou apenas 4 jogos pelo clube ribatejano e pouco mais de 3 meses depois já tem novo destino. Regressa na França para representar a formação do Rude na 2ª Liga Francesa. No clube francês anunciou a contratação do jogador por 3 temporadas numa transferência cujos valores não foram divulgados. Assimi deixa assim o Alverca depois de ter participado nos primeiros 4 encontros da temporada 2026-2027, 3 deles como titular naquela, que foi a sua primeira experiência fora de França. Na passagem pelo futebol português foi curta, mas surgiu depois de 2 épocas de afirmação no Dunkerque. Em 2025-2026, o avançado marcou 5 golos e fez 4 assistências em 20 jogos. Agora, em Simi, regressa ao país onde construiu praticamente toda a sua carreira, mais precisamente ao Rude, que atualmente está no quarto lugar da 2ª Liga Francesa. O académico de Viseu informou que chegou a acordo com Dominique para a rescisão de contrato. O avançado de 26 anos chegou ao emblema em janeiro de 2026, mas não se conseguiu afirmar. Na temporada passada, este atleta participou em 11 jogos, mas não apontou qualquer golo ou assistência. Já esta época foi utilizado em 3 partidas e voltou sem conseguir assistir ou marcar. Em comunicado, o emblema agradece aos jogadores pelo profissionalismo demonstrado ao longo da sua passagem pelo clube, desejando-lhe nas maiores felicidades para no futuro, tanto a nível pessoal como profissional. Quanto à Liga, no Académico de Viseu, orientado por Bruno Pinheiro, na volta a entrar em campo diante do Gil Vicente, em encontro marcado para neste domingo pelas 20h30. Carlos Queiroz foi reconduzido ao cargo de selecionador do Ghana. Através de um comunicado, a Federação de Futebol do país confirma o novo vínculo do técnico português após conversas com o organismo e o ministro do Desporto. Recordar que Carlos Queiroz tinha sido contratado para liderar o Ghana no Mundial 2026. Esse mandato terminou há poucas semanas. O próprio chegou a deixar uma mensagem em jeito de despedida quando disse que tinha sido uma honra e privilégio treinar a seleção africana. A Federação de Futebol do Ghana acredita que a experiência internacional de Carlos Queiroz, assim como também o conhecimento das Estrelas Negras, deixam-no numa posição forte para liderar a equipa neste próximo capítulo. Pode ler-se em comunicado. O Ghana caiu nos 16avos do final do Mundial 2026, após perder por uma bola a zero diante da Colômbia. O internacional português João Mário foi confirmado como reforço da equipa do AEK de Atenas, em definitivo, depois da rescisão com o Besiktas da Turquia. O clube grego, no qual João Mário jogou em 2025-2026 por empréstimo dos turcos, anunciou a contratação do atleta de 33 anos, ex Benfica, Sporting e Vitória Futebol Clube. O AEK de Atenas anuncia assim a contratação de João Mário, no médio internacional português, regressa na equipa com a qual se sagrou campeão grego na temporada 2025-2026. Assinalou a equipa do AEK em comunicado. Em 2025-2026, João Mário fez 31 jogos, 3 golos e 2 assistências pelo AEK, clube pelo qual fez o gol do jogo do título no campeonato, na vitória por 2-1 sobre o Panathinaikos, na 10 de maio. Esta temporada, depois de ter superado no play-off diante do Levski de Sofia, o AEK de Atenas vai discutir-se na fase de liga da Liga dos Campeões. Alexander Zverev, número 2 do ranking mundial, está na segunda ronda do Open dos Estados Unidos. Em ténis, no tenista alemão, voou melhor sobre o italiano Lorenzo Sonego, em 5 partidas. Em Flushing Meadows, Zverev, de 29 anos, derrotou Sonego, 89º do ranking mundial ATP, por 6-4, 3-6, 6-7, 7-5 e 6-4, em 4 horas e 52 minutos. Zverev, no primeiro cabeça de série do último major da temporada, na segunda ronda, vai defrontar o francês Quentin, na 52º do ranking, que bateu o argentino Facundo Dias à Costa, por 6-4, 7-5, 6-7 e 6-1. Com Jannik Sinner fora das contas, ainda na recuperar de lesão após a eliminação do sérvio Novak Djokovic, 5º do ranking mundial ATP, Zverev é apontado como a maior ameaça ao campeão em título, no espanhol Carlos Alcaraz. A fechar, olhamos para o ciclismo, nomeadamente para o ciclista Pogacar, que já teve alta médica, isto depois de ter sido operado uma fratura na clavícula esquerda, na sequência de uma queda na paratosa durante a volta na Espanha. O esloveno já teve autorização para regressar a casa e iniciar assim um período de recuperação. Através das redes sociais, na sua namorada, Orska, também ela ciclista, partilhou uma fotografia de Pogacar, ainda de braço ao peito, mas bastante descontraído. Pogacar foi forçado a abandonar a 81ª edição da Vuelta, sendo que além da fratura na clavícula, sofreu ainda uma concussão cerebral, uma fratura na vértebra na cervical e ainda múltiplas escoriações.
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6: Vamos lá olhar agora para mais um gigante adormecido aqui na primeira Rádio Desporto.
7: O Ajax, fundado em 1900 em Amsterdão, é um dos clubes

0: dominou a Europa ao vencer a Taça dos Campeões Europeus três vezes consecutivas em 1971, 72 e 73, com Cruyff como o principal astro e Michels como o grande estratega. Este período de ouro solidificou o Ajax como um dos gigantes do futebol e a filosofia do jogo do futebol total influenciou gerações de treinadores e jogadores em todo o mundo. Além das conquistas europeias, o Ajax dominava também no cenário doméstico, colecionando títulos do campeonato neerlandês e tornando-se sinónimo de futebol espetáculo. Após alguns anos sem grandes títulos europeus, a equipa voltou ao topo na década de 1990 com uma geração de ouro formada nas suas academias, incluindo jogadores como Edgar Davids, Clarence Seedorf, Patrick Kluivert e Marco Overmars. Com Louis van Gaal como treinador, o clube conquistou a Liga dos Campeões em 1995 ao vencer o Milan, consolidando-se novamente como uma força europeia. Este sucesso deveu-se mais uma vez ao compromisso com a formação de talentos, uma das marcas do Ajax ao longo da sua história. O início dos anos 2000 trouxe desafios financeiros ao clube, o que os obrigou a vender muitos dos seus talentos jovens para clubes maiores. Apesar das dificuldades em manter os principais jogadores, o Ajax continuou a dominar o futebol neerlandês e a formar talentos que viriam a brilhar internacionalmente. Esta política de formação rendeu frutos ao longo das décadas e é uma das principais razões pela qual o Ajax permanece competitivo no cenário europeu. Nos últimos anos, o clube voltou a ser destaque na Liga dos Campeões, em particular na temporada de 2018-2019, quando eliminou gigantes como o Real Madrid e a Juventus, chegando até às meias finais. Essa campanha memorável, com jovens talentos como Frenkie de Jong e Matthijs de Ligt, reacendeu o entusiasmo em torno do clube e destacou a excelência da sua academia. Mesmo num cenário de recursos limitados em comparação aos grandes clubes europeus, o Ajax continua a ser admirado pelo seu futebol atrativo e pela aposta nos jovens, preservando a herança do futebol total, que transformou o clube numa lenda viva do futebol mundial. Hoje, o emblema permanece um dos maiores símbolos do futebol ofensivo e da formação de talentos, mantendo viva a sua tradição e a sua identidade, características que o tornam um dos clubes mais fascinantes do futebol mundial.
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0: A temporada de 2000-2001 ficará para sempre marcada na história do futebol português como o ano em que o Boa Vista desafiou todas as probabilidades e conquistou o título de campeão nacional. O feito, até hoje, é visto como um dos maiores marcos do futebol nacional, tornando o clube da cidade do Porto o segundo clube fora dos três grandes a conquistar o campeonato após o Belenense em 1946. Sob a orientação de Jaime Pacheco, uma equipa disciplinada e aguerrida, conhecida pela sua entrega incansável, transformou-se num exemplo de união, estratégia e resiliência. Jaime Pacheco, ele próprio um símbolo da raça e determinação enquanto jogador, construiu uma equipa com base nesses mesmos valores. O Boa Vista não era um conjunto de estrelas, mas sim uma máquina coletiva onde cada jogador sabia exatamente o seu papel. A solidez defensiva e a capacidade de superar adversidades foram as marcas registadas deste grupo. Em vez de depender de uma figura individual, o Boa Vista de Pacheco focou-se num futebol de combate, com uma defesa implacável e uma mentalidade tática intransigente. A equipa foi uma verdadeira muralha defensiva, sofrendo apenas 22 golos ao longo das 34 jornadas do campeonato. A espinha dorsal do Boa Vistão era composta por jogadores que se tornaram lendas no Bessa. Ricardo, o guarda-redes, foi uma peça-chave, protagonizando exibições seguras ao longo da temporada. À frente deles, jogadores como Litos e Petit formaram uma linha defensiva e de meio-campo quase impenetrável, com Petit, em particular, a ser o símbolo de entrega e de luta da equipa, combinando qualidade técnica com uma agressividade que intimidava os adversários. No ataque, Elpidio Silva, conhecido como Super Elpidio, foi decisivo, oferecendo à equipa a capacidade de transformar as raras oportunidades ofensivas em golos. Além disso, Martelinho e Duda, jogadores rápidos e criativos, eram responsáveis por criar desequilíbrios nos flancos. A trajetória do Boa Vista nessa época foi notável por mais do que apenas os resultados obtidos. A equipa venceu 23 dos 34 jogos, incluindo importantes triunfos frente aos gigantes do futebol português. A vitória sobre o Futebol Clube do Porto por 1-0 no estádio do Bessa foi um dos momentos-chave da época, consolidando o Boa Vista como um verdadeiro candidato ao título. A força da equipa em casa foi impressionante, mas também nos jogos fora de portas o Boa Vista se mostrou imbatível, conseguindo pontos essenciais que lhes permitiam manter-se no topo da tabela. Ao longo da época, a equipa foi construindo uma vantagem sólida sobre os rivais, mas a reta final foi particularmente intensa. A equipa entrou na fase decisiva do campeonato com o Sporting a pressionar, mas o Boa Vista manteve-se firme. Nos momentos de maior pressão, a equipa de Jaime Pacheco mostrou o seu caráter resiliente, conseguindo vitórias cruciais. Um dos jogos mais memoráveis foi a vitória por 3-0 sobre o Salgueiros, na penúltima jornada, que deixou o Boa Vista a um pequeno passo de fazer história. Na última jornada,

Nada, o empate a uma bola frente ao Desportivo das Aves foi suficiente para garantir o título de campeão nacional, com 2 pontos de vantagem sobre o rival da cidade, o Futebol Clube do Porto. A conquista do Boa Vista em 2000-2001 foi um verdadeiro conto de fadas no futebol português. A equipa do Bessa, longe de ter os recursos e o poderio dos rivais tradicionais, mostrou que a disciplina, a organização e uma forte mentalidade coletiva podiam derrubar gigantes. O Boa Vista terminou a temporada com 77 pontos, fruto de 23 vitórias, 8 empates e apenas 3 derrotas, num campeonato onde os achadrezados provaram ser a equipa mais consistente e determinada. Este título não só marcou a história do Boa Vista, mas também teve um impacto profundo no futebol português. A vitória de um outsider num campeonato dominado por Benfica, Porto e Sporting trouxe esperança a muitos clubes de menor dimensão e mostrou que com uma boa estratégia e uma equipa unida tudo é possível. Jaime Pacheco tornou-se uma figura lendária e até hoje a equipa de 2000-2001 é recordada com enorme carinho pelos adeptos das Panteras Negras e admirada por todos os amantes do futebol em Portugal. Após essa temporada de sonho, o Boa Vista manteve uma presença respeitável no futebol português e europeu, chegando mesmo às meias finais da Taça UEFA em 2003, mas nunca mais repetiu o feito de 2001. No entanto, a epopeia desse ano ficou gravada como um dos maiores momentos da história do futebol nacional, tornando o Boavistão imortal.

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3: Marc-André Ter Stegen, nascido a 30 de abril de 1992 em Mönchengladbach, na Alemanha, é um guarda-redes altamente valorizado, conhecido pela sua agilidade e capacidade de jogo com os pés. Iniciou a sua carreira profissional no Borussia Mönchengladbach, onde fez a sua estreia na Bundesliga em 2011. Durante a sua estadia no Borussia, destacou-se como um dos melhores guarda-redes jovens da Liga Alemã. Em 2014, Ter Stegen transferiu-se para o Barcelona, onde rapidamente se estabeleceu como um dos melhores guarda-redes do mundo. No Barça, teve um impacto significativo, ajudando o clube a conquistar vários títulos, incluindo a Liga dos Campeões em 2015. A sua habilidade em jogos de passes, bem como a sua destreza em defender penaltis, foram amplamente elogiadas. Nas últimas temporadas, Ter Stegen continuou a ser uma peça fundamental para os catalães, mantendo uma alta performance na La Liga e nas competições europeias. A sua liderança e consistência na baliza ajudaram o clube a competir ao mais alto nível, ainda que passe por um momento mais delicado, e a garantir posições de destaque. Além da sua carreira em clubes, também é um membro regular da seleção alemã, contribuindo com a sua experiência e habilidade nas competições internacionais.
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3: Liedson da Silva Muniz, ou simplesmente Liedson, deixou uma marca indelével no futebol português, especialmente no Sporting Clube de Portugal, clube que representou durante grande parte da sua carreira europeia. Nascido a 17 de dezembro de 1977 em Cairo, no Brasil, o avançado começou tarde a sua trajetória no futebol profissional. Após passar por diversos trabalhos fora do desporto, incluindo o de empacotador, ingressou nas divisões inferiores do futebol brasileiro, onde chamou a atenção pela sua capacidade de finalização e mobilidade. A primeira grande oportunidade surgiu em 2002, quando foi contratado pelo Flamengo. No entanto, o verdadeiro salto na carreira aconteceu com a transferência para o Corinthians, onde as suas atuações despertaram o interesse do futebol europeu. Foi o Sporting Clube de Portugal que, em 2003, decidiu apostar no avançado de 25 anos, que rapidamente se tornaria um ícone do clube. Na sua chegada a Portugal, Liedson enfrentava o desafio de adaptar-se a um novo futebol, com uma dinâmica distinta daquela do Brasil. No entanto, a sua adaptação foi rápida e notável. Liedson destacou-se de imediato pelo seu faro para o golo e pela agilidade, características que lhe valeram o apelido de Levezinho. A sua capacidade de movimentação inteligente no ataque, aliada a uma frieza notável nas finalizações, tornaram-no numa peça fundamental na equipa do Sporting. Entre 2013 e 2011, Liedson jogou 313 partidas pelo Sporting, onde marcou 173 golos, sendo 125 na Primeira Liga. Esta marca coloca-o entre os maiores goleadores da história do clube e também da competição. Mais do que apenas um finalizador, Liedson era um jogador que se destacava pela entrega em campo. A sua capacidade de pressionar os defesas adversários e de estar no lugar certo à hora certa faziam dele um avançado completo, capaz de mudar o rumo de um jogo a qualquer momento. Ao longo da sua passagem pelo Sporting, o Levezinho colecionou momentos inesquecíveis. Um dos seus maiores feitos foi o desempenho em clássicos, especialmente contra o Benfica, rival histórico dos Leões. Liedson ganhou a reputação de carrasco dos encarnados, tendo marcado 15 golos em 22 encontros contra o Benfica, número que o eternizou na memória dos adeptos sportinguistas e gerou um misto de respeito e temor nos rivais. A sua importância para o Sporting foi evidente nos títulos conquistados durante a sua estadia. Embora a tão desejada Primeira Liga tenha escapado, Liedson ajudou o clube a conquistar duas taças de Portugal em 2006-2007 e 2007-2008 e duas supertaças Cândido de Oliveira em 2007 e 2008 também. Além disso, foi peça-chave na caminhada do Sporting até à final da Taça UEFA de 2005, onde os Leões acabaram por ser derrotados pelo CSKA de Moscovo num jogo disputado em Alvalade. O sucesso e popularidade de Liedson em Portugal foram de tal forma notórios que em 2009 o jogador foi naturalizado português e passou a representar a seleção nacional. Com a camisola de Portugal, disputou 15 partidas e marcou 4 golos, incluindo um importante tento contra a Dinamarca nas eliminatórias para o Mundial de 2010. Liedson foi convocado para o torneio realizado na África do Sul, onde ajudou Portugal a atingir os oitavos de final. Apesar do seu peso histórico no Sporting, Liedson despediu-se do clube em 2011, regressando ao Brasil para representar o Corinthians, onde ainda venceu o Campeonato Brasileiro e a Taça Libertadores. Mesmo com o regresso à sua terra natal, o carinho e o respeito que os adeptos do Sporting lhe dedicam mantiveram-se inalterados, fazendo de Lietzen uma das figuras mais queridas do clube de Alvalade. No início de 2013, regressou a Portugal para uma breve passagem pelo Futebol Clube do Porto, surpreendendo muitos adeptos, dado o seu histórico com o rival Sporting. No entanto, a sua estadia nos Dragões foi curta e discreta, com apenas 7 jogos e um gol marcado. Mesmo sem grande protagonismo no Porto, Lietzen terminou a temporada com a conquista de um título da Primeira Liga, tendo feito inclusive a assistência para o histórico golo de Kelvin no clássico frente ao Sport Lisboa e Benfica, em que os Dragões conquistaram o Campeonato Nacional. Pouco depois, decidiu pendurar as chuteiras, encerrando uma carreira repleta de sucessos e golos memoráveis.
4: Tudo começou na minha volta para o Corinthians, 2011, né? Na seleção portuguesa, eu tive a honra, o privilégio de disputar a Copa do Mundo e ter representado essa camisa com muito orgulho, muito carinho, ter feito um gol na Copa do Mundo contra a Coreia do Norte, 2010. Então, marcou muito.
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7: Campeonato, sem dúvida alguma, é uma coisa que ainda não consegui e espero conseguir este ano. E mais virão seguramente. Mais medo, penso, já tenho muitas experiências, já passei pela mão de muitos treinadores, adquiri muitas coisas de todos os treinadores que já passei, e muito obrigado também a eles. Se estou aqui hoje em dia por muito pouco para eles também, e claro, devido ao meu trabalho.
8: Always prove again with our knowledge of the last season and as well. In the start of this season with these few matches and all the friendly matches that they played in the summer is a team that will demand, of course, attention the right spirit for us to approach the game of tomorrow.
9: Nós sabemos que frente ao Porto vamos ter momentos onde temos que dar as mãos, defender a nossa baliza com tudo, mas também sabemos que o Porto é uma equipa que pressiona de uma forma muito agressiva e esse tipo de pressão também gera espaços, gera eventuais desequilíbrios, e nós obviamente temos que estar preparados para conseguir aproveitar esses mesmos espaços.
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3: Frank Lampard, nascido a 20 de junho de 1978, é amplamente reconhecido como um dos maiores médios da história do futebol inglês e uma lenda do Chelsea. Criado numa família com forte herança futebolística, Lampard começou a sua carreira no West Ham United, o clube onde o seu pai havia jogado. Subiu às camadas principais do West Ham em 1995 e rapidamente se destacou pelas suas habilidades no meio-campo, marcando golos importantes e mostrando uma capacidade técnica notável. No entanto, foi a sua transferência para o Chelsea em 2001 que transformou a sua carreira. Lampard custou cerca de 11 milhões de libras ao clube londrino e rapidamente se tornou um pilar no meio-campo dos Blues. Durante a sua passagem pelo Chelsea, que durou até 2014, Lampard conquistou uma série impressionante de títulos, incluindo 3 Premier Leagues em 2004, 2005, 2005, 2006 e 2009, 2010, 4 FA Cups, 2 Taças da Liga e, claro, a tão sonhada Liga dos Campeões em 2012. Uma das marcas mais impressionantes de Lampard é a sua capacidade de marcar golos. Não foi apenas um jogador-chave na criação de jogadas, mas também se destacou pela sua impressionante veia goleadora. Lampard terminou a sua carreira no Chelsea como o maior goleador da história do clube, com 211 golos em 648 jogos, algo notável para um médio. Conhecido pela sua precisão nos remates de longa distância, especialmente com o pé direito, tornou-se conhecido pelos seus golos em momentos cruciais, além da sua consistência nas bolas paradas. A sua temporada de 2009-2010 foi particularmente impressionante, quando Lampard marcou 27 golos em todas as competições e ajudou o Chelsea a vencer a Premier League e a FA Cup, fazendo história com um double. A a sua combinação de talento ofensivo, ética de trabalho incansável e inteligência tática fez dele um dos melhores jogadores da sua geração. Além do sucesso a nível de clube, Lampard teve uma carreira internacional notável, representando a seleção inglesa em diversas competições, incluindo 3 campeonatos do mundo e 2 campeonatos da Europa. Embora a Inglaterra não tenha alcançado o sucesso esperado durante essas competições, Lampard foi sempre um dos pilares da equipa e é amplamente respeitado pelos seus 66 jogos pela seleção. Após deixar o Chelsea em 2014, teve uma curta passagem pelo Manchester City antes de terminar a sua carreira nos New York City da MLS, onde jogou até 2016. Após a sua retirada dos relvados, o ex-atleta rapidamente se lançou na carreira de treinador e em 2018 assumiu o comando do Derby County, onde teve uma boa temporada na segunda divisão inglesa, levando o clube à final do play-off de promoção. No ano seguinte, Lampard assumiu o cargo de treinador do Chelsea, voltando ao clube onde teve os seus maiores sucessos como jogador. Durante a sua passagem para o Stamford Bridge, focou-se em dar oportunidades a jovens jogadores da academia e conseguiu uma qualificação para a Liga dos Campeões na sua primeira temporada. Contudo, foi demitido em janeiro de 2021 após uma série de maus resultados e por aí prosseguiu a sua carreira como técnico por outras paragens.
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1: E agora seguimos com os gigantes adormecidos neste produto 100% palavra.
3: O Hamburger Sportwaren, ou Hamburgo na língua portuguesa, é um dos maiores gigantes adormecidos do futebol mundial. Fundado em 1887, o emblema da cidade hanseática, com o mesmo nome, é descendente do antigo Sport Club Germania, equipa que acabou por fundir-se com o Hamburger FC e com o Falke Eppendorf. Conhecido também por HSV, o clube foi se tornando uma potência regional nos primeiros anos de existência. Devido ao crescimento nas competições do norte da Alemanha, a equipa foi-se começando a destacar também nas provas nacionais, alcançando o primeiro título de campeão nacional na longínqua temporada de 1923. Nesse ano, venceram a final do campeonato por 3-0 sobre o União Baixa Nova, juntando-lhe mais um título em 1928, dessa vez frente ao Victoria Köln. Durante o Terceiro Reich, que coincidiu com a Segunda Guerra Mundial, o clube perdeu alguma força a nível nacional, conquistando acima de tudo vários troféus regionais. Situado na zona de ocupação britânica após o fim do conflito, foi aí que o Hamburgo tentou reerguer-se, somando 2 campeonatos locais, embora tenha tardado até 1960 para voltar a tornar-se dominador ao nível nacional. Foi nesse mesmo ano que se tornou campeão alemão pela terceira vez, vencendo o Colónia na final, para além de se ter estreado na Taça dos Clubes Campeões Europeus. A campanha inaugural terminou apenas nas meias-finais, onde caiu aos pés do Barcelona, lançando os dados para uma década que viria a trazer a sua primeira Taça da Alemanha, 3 anos mais tarde conquistada sobre o Borussia Dortmund. Os feitos alcançados até então valeram ao clube o convite da Federação Alemã para participar na primeira Bundesliga, disputada na época seguinte, em que o seu avançado, Uwe Seeler, se sagrou o melhor marcador com 30 golos. Os anos 70 foram ainda mais risonhos para os Die Rothosen, agraciados pelas conquistas de mais uma Taça da Alemanha em 1976 e de uma Taça das Taças em 1977. Após eliminar o Atlético Madrid nas meias-finais, um resultado de 2-0 frente ao Anderlecht em Amsterdão deu o primeiro título europeu ao Hamburgo. Aproveitando o entusiasmo com os resultados recentes, a equipa germânica assegurou, 2 anos mais tarde, o primeiro de 3 campeonatos da Bundesliga em 4 temporadas. Esse foi, sem dúvida, o momento mais glorioso da história do HSV, que chegou inclusive à final da Taça dos Clubes Campeões Europeus, perdida para o Nottingham Forest em 1980, no estádio Santiago Bernabéu. No início dos anos 80, a equipa era uma das maiores potências continentais, estatuto que se confirmou com a maior conquista registada em 1983, quando levantou o troféu de campeão de Europa em Atenas. A vitória frente à Juventus por 1-0 foi conseguida com o golo de Félix Magath, um dos maiores nomes da história do clube, que eternizou o Hamburgo na elite restrita de emblemas que subiram ao trono europeu. A década não terminaria sem mais um título da Taça da Alemanha em 1986, o último antes de um período mais pobre na chegada à virada do século. O regresso à Liga dos Campeões aconteceu em 2000-2001, assim como em 2006-2007, ainda assim sem conseguir ultrapassar a fase de grupos. A equipa ainda lutou pelo título alemão em 2006, perdendo-o para o Bayern de Munique, porém a partir daí não mais conseguiu ser competitivo dessa forma, entrando numa espiral decrescente até ao ponto mais negro da sua existência. Em 2018, o clube acabou despromovido ao segundo escalão pela primeira vez, de onde não saiu até ao momento, apesar das várias tentativas de subida de divisão. Uma história curiosa acerca desse momento é que no Volkspark Stadion, casa do emblema ansiático, estava colocado um relógio que contava o tempo exato da equipa na Bundesliga, exibido de forma orgulhosa por ser o único conjunto que participou em todas as edições desde a sua formação. Agora, o relógio foi removido do recinto, deixando no seu lugar as coordenadas da localização do mesmo. Com um percurso riquíssimo no futebol da Alemanha, o Hamburgo protagoniza um dos derbys mais apaixonantes do país, com o St. Pauli, outra equipa da cidade. A rivalidade com o Werder Bremen é também assinalável, com as equipas que ficam a 100 km de distância a formarem o conhecido Nordderby, ou Clássico do Norte. Durante muitos anos, os confrontos com o Bayern de Munique foram vistos como um conflito entre o Norte e o Sul do país, embora atualmente essa animosidade tenha esfriado por motivos competitivos. A viver uma das fases mais discretas desde a fundação há 137 anos, o Dinossauro, como é conhecido no seu país, é um dos gigantes adormecidos com maior contribuição para o futebol germânico e continental.
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12: São 4 da manhã e 1 minuto.
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14: A quinta jornada da Primeira Liga na Portuguesa na Arte Turente esta sexta-feira, com partida que vai contar com relato na Golo FM, no simultâneo na Rádio Jornal do Centro, entre Futebol Clube Porto e Moreirense no Estádio do Dragão pelas 8:15 da noite. O Futebol Clube Porto nesta altura é líder isolado da Primeira Liga, neste momento com 12 pontos somados, enquanto que na equipa de Moreira de Cónegos está mais abaixo na tabela classificativa, no décimo lugar com 4 pontos arrebatados. Na divisão esta, na partida do lado do Futebol Clube Porto, no técnico Francesco Farioli reconheceu a qualidade do seu oponente. É uma equipa que pensa o jogo de forma muito ofensiva, é uma equipa que joga muito bem, uma equipa capaz de gerar vantagens em diferentes zonas do campo. Uma equipa que prova com base no que vimos na última época, é um conjunto muito trabalhador e também neste início da temporada com a realização dos jogos oficiais e todos os jogos particulares que fizeram durante o verão mostraram que são uma equipa muito exigente, com muita atenção ao adversário e à atitude certa dentro do jogo. Está do lado da formação do Moreirense, no técnico Vasco Botelho da Costa, sabe da dificuldade que terá pela frente na deslocação até ao Estádio do Dragão, mas confia nos seus jogadores.
15: Daqueles jogos onde nós sabemos que vamos estar muito tempo a defender, não é aquilo que nós mais gostamos, mas também é aquilo que nos tem acontecido muito esta época, fruto também daquilo que eu acabei por dizer na resposta anterior, porque aquilo que é mais difícil trabalhar, digamos assim, é a parte ofensiva, e é aí onde eu sinto que a nossa equipa ainda está um bocadinho atrás daquilo que nós queremos. E o Casa Pia, não sendo ideal, acabou por ser um jogo onde nos colocou muito tempo a defender. Também tivemos muito esse estímulo no jogo com o Braga, e portanto nós sabemos que frente ao Porto vamos ter momentos onde temos que dar as mãos, defender a nossa baliza com tudo. Mas também sabemos que o Porto é uma equipa que pressiona de uma forma muito agressiva, e esse tipo de pressão também gera espaços, gera eventuais desequilíbrios, e nós obviamente que temos que estar preparados para conseguir aproveitar esses mesmos espaços, e de certeza absoluta que vamos ter algumas ocasiões de criar perigo e de chegar à baliza do Porto. A grande diferença nestes jogos é que chegamos menos vezes do que aquilo que queremos e gostamos, e quando chegamos temos que fazer a diferença, e portanto é muito sobre isso, fazer a diferença nos momentos que tivermos a oportunidade para fazer, e depois dar seguimento e dar passos em frente naquilo que é o nosso crescimento do ponto de vista defensivo enquanto equipa, que é algo, com exceção obviamente do jogo em Arouca, que eu acho que a equipa tem dado boa resposta.
14: duelo entre o Futebol Clube Porto Moreirense agendado para nas 8:15 da noite, uma jornada da B5 que prossegue durante o fim de semana e desde logo com 4 duelos marcados para neste dia de sábado. Começamos por ele, a da Amadora. Futebol Clube Famalicão, pelas 3:30 da tarde, já às 6 da tarde, duas partidas em simultâneo. Marítimo Benfica e Futebol Clube Alverca na Sporting Clube de Braga, enquanto que a partir das 8:30 da noite, encontro marcado para no estádio José de Alvalade, entre Sporting e Nacional da Madeira. No domingo, mais 3 duelos, na Santa Clara Rio Ave, às 3:30 da tarde, às 6 da tarde, Vitória Sport Clube Casa Pia, e às 8:30 da noite, Gil Vicente Académico de Viseu, enquanto que nesta, na jornada 5, se fecha na segunda-feira, no 8:15 da noite, entre na Estoril Praia e a formação do Futebol Clube Arouca, no estádio António Coimbra da Mota. Já sabe, estes e outros jogos para acompanhar com relato no YouTube da Golo FM. Os jogadores Gabriel Meck e Dominique Perpich ficaram fora da lista A do Futebol Clube Porto para na Liga dos Campeões 2026-2027. O recém-contratado Meck, que chegou do Grêmio e foi oficializado na quarta-feira, na principal ausência das escolhas de Francesco Farioli, Gabriel Meck, aos 18 anos e na primeira experiência no futebol europeu, terá agora de procurar adaptação ao futebol português, na profundidade do plantel, terá pesado na decisão do treinador italiano, que conta com outras soluções para nas posições de médio ofensivo e extremo. Perpich acabou também por não ser inscrito na defesa central croata, ainda não discutiu qualquer minuto oficial esta temporada, e parte atrás de Jan Bednarek, Jakob Kivior e Neuen Pérez na hierarquia para o eixo defensivo. Pablo Rosário, que já foi utilizado nessa posição, é outra alternativa. Na limitação de 17 jogadores informados localmente, no máximo de 25 elementos na lista A, obrigou o Futebol Clube Porto a deixar dois estrangeiros de fora. Martim Fernandes não entra nessa contabilidade, uma vez que pode ser inscrito na lista na PIB, destinada a jogadores formados no clube e com vagas ilimitadas. Na Samu e Zaidu, ambos a recuperar de lesões graves, acabaram por ser inscritos nos dois de verão, a falhar parte dos 8 jogos da fase de liga da Liga dos Campeões, mas foram incluídos entre os eleitos. O Futebol Clube Porto inicia na campanha europeia na próxima terça-feira, no estádio do Dragão, frente ao Manchester City, no vice-campeão inglês. No que diz respeito a essa lista, há de inscritos do Futebol Clube Porto para na fase de liga da Liga dos Campeões. Temos para na baliza inscritos Diogo Costa, João Costa, Cláudio Ramos, João Afonso, para na defesa, Jan Bednarek, Neuen Pérez, Jakob Kivior, Zaidu, João Sousa, Alberto Costa e Francisco Moura. Para o meio campo, Pablo Rosário, Alan Varela, Victor Frohold, Seco Fafané, Wenk, Gabri Veiga, e para na frente de ataque da equipa, Azul e Branca, PP, William Gomes, Borja Sainz, Oscar Piatuzewski, Santiago Jiménez, André Silva e Samu. Gabriel Meck acabou por ser oficializado como reforço do Futebol Clube de Porto, proveniente do Grêmio de Luís Chabna Castro, que no jogador assinou um contrato válido para nas próximas 5 temporadas, até 2031, confirmou o clube azul e branco. Os Dragões Chabna contrataram um internacional jovem brasileiro por 11 milhões de euros. Meck, em 2026, participou em 32 jogos pela equipa principal do Grêmio, contribuindo com 3 golos e 2 assistências. Após André Silva, Seco Vafane, Beung, assim como também Sousa, Santiago Jiménez e Afonso Sousa, Gabriel Meck tornou-se no 7º reforço de Francesco Farioli para na temporada desportiva 2026-2027. Cláudio Esferri acabou oficializado pelo Sport Lisboa e Benfica. No médio ofensivo, chegou por empréstimo do Manchester City para na época desportiva 2026-2027, com acordo a prever uma opção de compra. O argentino Esferri foi contratado pelo Manchester City no River Plate em 2023 por cerca de 18,5 milhões de euros, sendo depois emprestado na época passada ao Bayer Leverkusen na primeira metade da época, com 11 jogos, e ao Girona na segunda metade, com 16 jogos, 1 golo e 1 assistência pelo City. Só fez 3 jogos e 1 golo em 2024-2025 e chegou agora aos encarnados com nova assistência por parte do clube inglês. De resto, o jogador que já trabalhou durante esta quinta-feira às ordens de Marco Silva. O jogador assinou pelo Benfica numa cerimónia contratual ao lado do presidente dos encarnados, Rui Costa. Por outro lado, o jogador de Sabna Tomás Araújo renovou o seu contrato com o Sport Lisboa e Benfica. O atleta luso aumentou o seu vínculo até 2031, mais 2 épocas do que o vínculo anterior, mostrando-se muito feliz por continuar a merecer na aposta por parte do Sport Lisboa e Benfica. Sabna Tomás Araújo assume que este é um sonho concretizado.
7: Sinto-me muito feliz. É um sonho. Desde criança é um sonho muito estar aqui na equipa principal do Benfica, portanto, representar o Benfica e os benfiquistas, e acho que é mais um objetivo cumprir a equipa principal. Foi um caminho muito complicado, sem dúvida alguma. Chorei muito no início. Os meus pais estão aí, podem confirmar. Chorei muito, mas foi um caminho bonito e acho que tenho que me orgulhar muito do caminho, mas sim, sem dúvida alguma, que ainda há muito para conquistar. Campeonato, sem dúvida alguma, é uma coisa que ainda não consegui e espero conseguir este ano. E mais virão, seguramente. Mais medo, penso eu. É, já tenho muitas experiências, também já passei pela mão de muitos treinadores, adquiri muitas coisas de todos os treinadores que já passei, e muito obrigado também a eles. Se estou aqui hoje em dia, muito por culpa deles também, e claro, devido ao meu trabalho, mas agora continuar a adquirir mais experiências, mais vivências também com os meus companheiros de equipas, e vamos ver o que é que o futuro reserva. Isso era, lá está, foi o que eu já disse, era um sonho chegar ao Benfica e poder deixar um legado, acho que é uma palavra um bocado forte, mas um bocadinho, um pedaço meu na história do Benfica, que é muito grande, e se assim for, acho que tenho um objetivo cumprido e um sonho, acima de tudo um sonho cumprido.
14: Os encarnados afastaram sempre as aproximações por parte de clubes da Premier League e do Campeonato Espanhol neste mercado de verão, tendo em conta a importância do central de 24 anos para Marco Silva. O central português garantiu o seu espaço na primeira equipa encarnada depois do empréstimo ao Gil Vicente no ano de 2022 e 2023. O jogador Richard Rios, reforço da equipa do Al-Ettihad para Abneb na temporada 2026-2027, o internacional colombiano, acabou emprestado pelo Benfica ao clube saudita, na terna ao final da época, em comunicado às águias, recordam o trajeto do jogador no clube, até ao momento, com destaque para a conquista da Supertaça em 2025-2026, frente ao Sporting. O Benfica pagou 27 milhões de euros no Palmeiras pelo passe de Richard Rios, que ficou vinculado ao clube até junho de 2030. Rios, na última época, fez 8 golos e 6 assistências em 45 jogos pela equipa principal das Águias. O ex-leão Pedro Gonçalves sente-se um privilegiado por fazer parte da história do Sporting Clube de Portugal, pelo qual marcou 97 golos e fez 58 assistências nas últimas 6 temporadas, marcadas igualmente pela conquista de 7 títulos, entre os quais 3 ligas portuguesas. O Sporting deu-lhe tudo enquanto jogador, acabou por o ajudar imenso numa fase difícil da sua carreira, quando da sua lesão, e está grato por tudo na formação do Sporting, escreveu o internacional português de 28 anos, que confessa ter vivido em Alvalade uma experiência inesquecível. Espero que todos me recordem como um jogador que sempre deu tudo dentro das quatro linhas e guarda sobretudo também as alegrias que viveu no Sporting Clube de Portugal, depois de deixar a equipa leonina para arrumar a formação da Fiorentina. Pote acabou emprestado pelo Sporting à Fiorentina na terna final da temporada. Os Leões recebem uma taxa de 2 milhões e meio de euros pelo empréstimo do jogador, sendo que a opção de compra é de 22 milhões e meio de euros. O Sporting Clube de Braga emprestou de novo o Idwick aos polacos da formação do Jaglione Bialystok. Na TEP, no final da temporada, o lateral esquerdo chegou a Braga em junho de 2024, na troco de 1 milhão e meio de euros. O Alab chegou proveniente precisamente da formação do Jaglione Bialystok, mas acabou por ser cedido à formação do Hamburgo. O lateral de 25 anos, na temporada passada, apontou 4 assistências em 43 jogos. O Vitória Sport Clube oficializou também a contratação de Arnel. Através das redes sociais, os vimaranenses confirmaram a chegada do avançado austríaco de 28 anos, que fica com um contrato válido até junho de 2029. Contratado à formação do Maribor em janeiro de 2024, representava na formação do NK, antes de se mudar para o futebol português. Ao todo fez 16 golos e 5 assistências em 67 jogos pela equipa dos croatas. O Clube de Futebol de Estrela da Amadora deu também a conhecer a contratação de Rodrigo Doduc por empréstimo da formação do Racing Clube de Montevideo. O jogador chega aos tricolores, cedido até no final da presente temporada. O acordo com o emblema da Reboleira inclui ainda uma opção de compra pelo jogador. O avançado uruguaio de 19 anos na presente temporada soma um golo em 11 jogos no serviço do emblema uruguaio. Doduc é o 7º reforço de Pepa para na temporada 2026-2027, depois de Benito do Benfica B, Lovrop, do Bayern de Munique, Rafa Soares, do Famalicão, Léo Link, do Botafogo, Lucas Mircarelli, do Montpellier e ainda Juan Jordan, da formação do Sevilha. Camará é o novo reforço da equipa do Futebol Clube Alverca. Após trocar os espanhóis do Girona pelos ribachanos, o avançado de 23 anos, que deixa no clube espanhol após mais de uma década ligado à formação catalã, rumo ao clube luso, em definitivo. O atleta assinou por 4 temporadas e passa a ser mais uma opção para o ataque da equipa orientada por Sérgio Ferreira. Camará entrou no Girona em 2014, proveniente da formação de Porqueres, e percorreu todos os escalões de formação até chegar à equipa principal pelo Girona B. somou 102 jogos e 29 golos, tendo sido particularmente importante na subida da NAP na 2ª Divisão em 2024-2025. O avançado esteve cedido no Cádiz, NAP na 2ª Divisão Espanhola, isto na época na Transata, onde discutiu 36 jogos e marcou 5 golos, ganhando experiência no futebol profissional. Já nesta época participou nos dois primeiros encontros do Girona, antes de rumar agora ao Alverca. O jogador Patrício Salas assinou o contrato com o Futebol Clube Famalicão até no final da presente temporada. No Clube Famalicense contratou os jogadores ao Clube América do México. Pato Salas, na conformação no Pachuca, estreou-se no futebol profissional pelo Clube América, que representava desde 2023 e pelo qual conquistou 2 ligas Apertura e 1 Clausura no México. Salas passou ainda meio ano a treinar no Chelsea em 2017, no período durante o qual chegou na academia no local do Clube Londrino. Bruno Abreu, treinador dos juniores do Clube Desportivo Nacional da Madeira, assume de forma interina no comando técnico da equipa principal. O treinador de 50 anos já orientou o primeiro treino da equipa principal após um dia de folga dado ao plantel. O sucessor de João Gião, no Nacional, ainda que de forma interina tem como principal objetivo levar a equipa novamente para nos bons resultados. O Nacional vem de uma derrota na frente à Estrela da Madeira por 3-2. Desloca-se ao estádio José de Alvalade para defrontar o Sporting, que nesta quinta jornada o jogo está marcado para neste sábado, pelas 8h30 da noite. Bruno Abreu, em 2024-2025, trabalhou como adjunto de Ivo Vieira, no serviço do Marítimo, na 2ª Liga, contando ainda com passagens como treinador principal por Nacional B, no União da Madeira e na Porto da Cruz. Os insulares tentaram Daniel Sousa para suceder-se a João Gião, mas acabou por não existir acordo.
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Vamos lá para o tabuleiro, no mundo das aberturas, e desmistificar o impacto de pequenos movimentos iniciais, como o peão E4, que pode definir todo o jogo. O Vítor Cardoso com o xadrez na Gol FM.

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1: Vamos lá olhar agora para mais um craque mundial aqui na primeira rádio de esportes.
2: Andriy Shevchenko, ou simplesmente Sheva, é uma das maiores lendas do futebol mundial. Nascido a 29 de setembro de 1976, em Dvirkishnia, na Ucrânia, Shevchenko destacou-se desde cedo como um talento raro. Iniciou a sua carreira no Dinamo de Kiev, onde rapidamente impressionou pelo seu poderio físico, velocidade e capacidade de finalização, características que o tornariam um dos melhores avançados da sua geração. Foi sob a orientação do lendário treinador Valery Lobanovsky que Shevchenko desenvolveu a sua técnica apurada e instinto de matador. Nos anos 90, o Dinamo de Kiev era uma das principais potências do futebol da Europa de Leste e Shevchenko desempenhou um papel fundamental na equipa, ajudando-a a dominar o campeonato ucraniano e a ter presenças marcantes nas competições europeias. Na Liga dos Campeões de 1997-98, Sheva ganhou projeção internacional ao marcar um hat-trick frente ao Barcelona no Camp Nou, numa vitória por 4-0 que espantou o mundo do futebol. Esta exibição cativou os olhares dos grandes clubes europeus, mas foi o AC Milan que garantiria a sua contratação em 1999. A chegada de Shevchenko a Milão foi um dos momentos mais decisivos da sua carreira. Logo na sua primeira época, o avançado ucraniano mostrou ao mundo a sua capacidade letal, tornando-se o melhor marcador da Série A, com 24 golos. Shevchenko formou uma parceria ofensiva impressionante com nomes como Rui Costa e Kaká, ajudando o AC Milan a reconquistar o estatuto de potência europeia. Com a camisola rossonera, conquistou a Liga dos Campeões em 2003, quando o Milan venceu a Juventus na final, nas grandes penalidades. Shevchenko marcou o penalti decisivo e levou o clube de volta ao topo do futebol europeu. Entre os títulos que conquistou no Milan, destacam-se ainda um Scudetto em 2004, uma Supertaça italiana e uma Supertaça europeia. No entanto, foi o seu desempenho individual que marcou uma era no futebol europeu. Em 2004, Shevchenko venceu a tão cobiçada Bola de Ouro, sendo coroado o melhor jogador da Europa, um feito que colocou definitivamente o seu nome entre os grandes do futebol. Ao longo das suas 7 temporadas nos rossoneri, Shevchenko marcou 175 golos em 322 jogos, tornando-se o segundo melhor marcador da história do clube, apenas atrás do sueco Gunnar Nordahl. Em 2006, Shevchenko trocou o Milan pelo Chelsea, numa das transferências mais caras da história do futebol à época. No entanto, a sua passagem por Londres foi marcada por lesões e dificuldades de adaptação ao estilo de jogo mais físico e intenso da Premier League, e apesar de momentos de brilho, Shevchenko nunca conseguiu replicar o sucesso que tivera em Itália e após 2 temporadas regressou ao Milan por empréstimo, mas os anos dourados já estavam para trás. Eventualmente voltou ao Dinamo de Kiev, onde jogou até ao final da sua carreira, em 2012, fechando o ciclo no clube que o viu nascer para o futebol. A nível de seleções, Shevchenko foi a grande figura da Ucrânia durante quase 2 décadas. O ponto alto da sua carreira internacional foi a qualificação da Ucrânia para o Mundial de 2006, a primeira vez que o país conseguiu tal feito desde a sua independência. Shevchenko, como capitão e líder, conduziu a equipa até aos quartos de final da competição, onde foram eliminados pela Itália. A sua contribuição para o futebol ucraniano vai muito além dos golos que marcou. Sheva continua a ser um símbolo nacional, sendo visto como o embaixador do futebol ucraniano no mundo. Após pendurar as botas, Shevchenko seguiu uma carreira como treinador, tendo assumido o comando da seleção ucraniana em 2016. Sob a sua liderança, a Ucrânia alcançou um feito notável no Euro 2020, chegando pela primeira vez aos quartos de final do torneio. Shevchenko provou que a sua visão de jogo não se limitava a ser um dos melhores avançados de sempre, mas também um estratega competente fora das quatro linhas. Com uma carreira recheada de títulos, golos e momentos históricos, Andriy Shevchenko é sem dúvida um dos jogadores mais icónicos do futebol mundial. O seu legado no AC Milan e na seleção ucraniana permanecerá por muito tempo e o seu nome estará sempre associado à excelência, classe e capacidade de superação, tanto dentro como fora dos relvados.

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2: Aqueles jogos onde nós sabemos que vamos estar muito tempo a defender, não é aquilo que nós mais gostamos, mas também é aquilo que nos tem acontecido muito esta época, fruto também daquilo que eu acabei por dizer. Aquilo que é mais difícil trabalhar, digamos assim, é a parte ofensiva, e é aí onde eu sinto que a nossa equipa ainda está um bocadinho atrás daquilo que nós queremos.
3: É um sonho, desde criança um sonho muito estar aqui na equipa principal do Benfica, estou a apresentar o Benfica e os benfiquistas, e acho que é mais um objetivo cumprir a equipa principal. Foi um caminho muito complicado, sem dúvida alguma, chorei muito no início, os meus pais podem confirmar, chorei muito. Mas foi um caminho bonito e acho que tenho que me orgulhar muito do caminho, mas sem dúvida alguma quem dá muito para conquistar.
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4: A história do futebol europeu está repleta de equipas que brilharam intensamente, mas que hoje enfrentam dificuldades para recuperar a antiga glória. São os gigantes adormecidos, para ouvir aqui na primeira Rádio Desporto, todos os dias também com o Hugo Taveira.
5: O Futebol Clube des Girondins de Bordeaux, fundado em 1881, é um dos clubes mais tradicionais de França, com uma rica história que se estende por mais de um século. O Bordeaux, como é popularmente conhecido, tem uma trajetória marcada por sucessos a nível doméstico e por momentos de crise, sendo uma das equipas mais respeitadas e emblemáticas do futebol gaulês. Localizado na cidade de Bordeaux, no sudoeste de França, o clube teve a sua gênese numa sociedade desportiva que praticava diversas modalidades, mas só em 1936 o departamento de futebol foi criado oficialmente. Os primeiros anos do Bordeaux foram de construção de identidade e crescimento, mas foi após a Segunda Guerra Mundial que o clube começou a destacar-se no cenário nacional. O primeiro grande sucesso aconteceu em 1950, quando o Bordeaux conquistou o seu primeiro título da Ligue 1 sob o comando do técnico André Gérard, marcando o início da sua consolidação como uma força do futebol francês. No entanto, o clube passaria por algumas décadas de menor protagonismo até alcançar o auge entre as décadas de 1980 e 90. A era dourada do Bordeaux começou na década de 80 sob a presidência visionária de Claude B e com o treinador Aimé Jacquet no comando técnico. Durante este período, o clube formou uma das melhores equipas da sua história, com jogadores como Alain Giresse, Jean Tigana e Patrick Battiston, estrelas que marcaram o futebol francês. Entre 1984 e 1987, o Bordeaux venceu 3 títulos da Liga e consolidou-se como uma potência. A conquista da Taça de França em 1986 e 87 completou um ciclo de domínio no futebol doméstico. A nível europeu, a equipa também brilhou, atingindo as meias-finais da Taça dos Clubes Campeões Europeus em 1985. Outro momento marcante na história do Bordeaux foi a revelação de Zinedine Zidane, uma das maiores figuras do futebol mundial. Zidane começou a sua carreira no clube no início dos anos 90 e rapidamente se destacou pela sua classe e visão de jogo. Ao lado de outros talentos como o Vicente Lazarazu e Christophe Dugarry, Zidane ajudou o Bordeaux a chegar à final da Taça UEFA em 1986, onde, apesar de terem perdido para o Bayern de Munique, o clube consolidou a sua reputação internacional. Mais tarde, no início dos anos 2000, o Bordeaux voltou a conquistar troféus importantes. Em 2009, sob a liderança do treinador Laurent Blanc, o clube voltou ao topo ao vencer a Ligue 1 pela primeira vez em 10 anos, impulsionado pelo talento dos jogadores como Johan Gourcuff e Marouane Chamakh. Esse título foi seguido pela Taça da Liga Francesa e pela Supertaça de França, consolidando o Bordeaux como um dos principais clubes do país naquele momento. Apesar dos sucessos, o clube enfrentou crises financeiras significativas nas últimas décadas. Em 2021, o clube foi colocado em administração judicial devido a problemas financeiros graves, uma situação que culminou na sua despromoção para a 2ª Divisão Francesa em 2022. A queda foi um duro golpe para um clube com tanta história e tradição, e o Bordeaux enfrentou uma luta pela sobrevivência tanto desportivamente como financeiramente, mas tem trabalhado arduamente para reconstruir o seu prestígio e voltar à elite do futebol francês. Ao longo da sua trajetória, o Bordeaux venceu 6 títulos da Ligue 1, 4 taças de França, 3 taças da Liga Francesa e diversas supertaças do país, consolidando-se como um dos clubes mais laureados da França. Além disso, o clube tem um legado significativo na formação de talentos, tendo revelado jogadores que se tornaram referências globais, como Zidane e Lizarazu. A história do Bordeaux é marcada por altos e baixos, desde as glórias nacionais e internacionais até aos desafios financeiros e desportivos mais recentes. No entanto, a capacidade do clube de se reinventar e a paixão dos seus adeptos mantém viva a esperança de que os Girondins de Bordeaux voltarão a brilhar no topo do futebol francês.
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8: São 4 da manhã e 30 minutos. 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
9: O recorde de despesa em contratações foi mais uma vez batido pelos clubes ingleses, isto pelo segundo ano consecutivo. Os emblemas da Premier League gastaram 4,1 mil milhões de euros na janela de transferências que já fechou nos principais campeonatos europeus. A Premier League só precisou do primeiro período de inscrições de 2026-2027, iniciado em julho, ainda aberto na Primeira Liga Portuguesa e mercados periféricos, para bater 4,7 mil milhões de euros totalizados na época passada inteira. A Liga Inglesa contribuiu para 9 dos 10 negócios mais caros do verão e coloca 8 clubes, incluindo o promovido Ipswich Town, no top 10 dos gastadores, numa edição sem a presença de treinadores portugueses pela primeira vez em 15 anos. Tanto o Sunderland, com 76,7 milhões de euros, como o Bournemouth, com 80,8 milhões de euros, tiveram os investimentos menos expansivos, bem longe dos 527,2 milhões de euros do recordista Manchester City, enquanto que o Chelsea, no segundo mais dispendioso, liderou mundialmente em receitas com 448,8 milhões de euros. Os 4,10 mil milhões de euros gastos na Liga Inglesa, 544,85 milhões de euros através dos 3 clubes promovidos, suplantam os 3,3 mil milhões de euros contabilizados em conjunto pelos escalões principais italiano, com 1,1 mil milhões de euros, alemão, 781,8 milhões de euros, espanhol, 755,2 milhões de euros e francês, 600,1 milhões de euros. Primeiro sob na clube, na suplantar os 500 milhões de euros na temporada, em contratações, o Manchester City desembolsou 146 milhões de euros pelo argentino Enzo Fernandes, que saiu do campeão mundial Chelsea, no qual era vice-campeão e estabeleceu já na última hora de mercado a transferência mais avultada neste defeso. O ex-médio do Benfica, de 25 anos, subiu ao topo de investimentos na história da Premier League, ultrapassar ligeiramente o avançado sueco Alexander Isak, negociado em 2025 do Newcastle para o Liverpool por 145 milhões de euros. Verba, que não é novo, fazia 125 milhões de libras, agora entregues pelo City, não Chelsea. Conan é o mais recente reforço da equipa do Wolverhampton e reencontra-se assim com César Peixoto, que o treinou no Gil Vicente através das redes sociais. Em comunicado, o clube inglês confirmou a chegada do experiente lateral Costa Marfinense, que aos 30 anos parte na primeira aventura no futebol inglês. Desta feita, na segunda divisão, Conan estava livre no mercado após deixar-se os gilistas e assinar um contrato válido até junho de 2027. Na última temporada, pela equipa principal do Gil Vicente, fez um total de 31 jogos. Dario Essugo acabou contratado pelo Crystal Palace com cedência na TEP na final da temporada pelo Midland. No médio de 22 anos, muda-se assim para no clube inglês, num acordo que contempla uma opção de compra de passe que o vice-campeão da Dinamarca garante ser obrigatória. O internacional chileno conta com uma cláusula de 30 milhões de euros, sendo nesta a maior venda do futebol dinamarquês, superando nos 27,5 milhões de euros investidos neste verão pelo Coventry, no médio, na Caleb, na Nordsjælland. Os 20 milhões de euros pagos pelo Futebol Clube Porto, na Copenhaga, por Victor Froholt, no ano passado, equivalem na quarta maior venda do clube da Dinamarca. Osório mostrou-se entusiasmado com a mudança para a equipa do Crystal Palace. O atleta Dario Essugo destacou-se na Universidade do Chile, de onde saiu em 2023 para a Midland, por mais de 5 milhões de euros. Aos 22 anos, soma 25 internacionalizações pela seleção do Chile. Por Espanha, no jogador Dani Ceballos regressa ao Real Betis, no clube espanhol, deu a conhecer a contratação do médio de 30 anos, que assinou o contrato para nas próximas três temporadas até 2029. Ceballos, formado no emblema de Sevilha, chegou ao Betis, ainda nos escalões jovens, e estreou-se pela equipa principal em 2014, depois de três temporadas em destaque, rumou ao Real Madrid em 2017, onde permaneceu até neste verão. O internacional espanhol conquistou duas ligas espanholas, três ligas dos campeões, três mundiais de clubes, entre outros troféus, isto tudo ao serviço dos merengues. O atleta esteve ainda nas duas épocas emprestado ao Arsenal, entre 2019 e 2021, período em que venceu uma taça de Inglaterra e uma supertaça. O Olympiacos não teve problemas ao derrotar na formação do Larissa, na primeira ronda da Taça da Grécia, e com o português em destaque, Gustavo Sá e Gelson Martins foram titulares no conjunto visitante, mas acabou por ser o ex-famalicão a mostrar serviço com a sua estreia, a marcar pelo Olympiacos. J.C. Silva entrou no segundo tempo e Chiquinho não saiu do banco de suplentes. Na verdade é que o Olympiacos chegou ao intervalo a vencer pela margem mínima, graças ao golo de Armando González. No arranque do segundo tempo, Gustavo Sá dobrou a vantagem e pouco depois foi a vez de Bruno Anoumaeshi tirar para o 3-0. O resultado ficou fechado aos 66 minutos com o remate certeiro de Joel Roca. Ora, desta forma, no Olympiacos soma 3 pontos nos mesmos do AEK de Filipe Relvas, que não saiu do banco de suplentes no triunfo por 2-0 sobre na formação do Chiripolis. No primeiro golo surgiu aos 10 minutos por intermédio de Nacini, sendo que o jogo só ficou fechado aos 83 minutos quando Martin colocou a bola no fundo da baliza. Nos restantes jogos, a formação do Atomitos foi ao reduto do Panserraikos vencer por uma bola a zero, enquanto que na formação do Kvisia, dos portugueses Beni, Tiago Manso, Gerson Sousa e Hugo Sousa, não foi além de um empate a 2 golos no encontro com a formação do Marco. Pierre-Emerick Aubameyang anunciou que vai deixar a seleção do Gabão, em definitivo, depois da polémica na Taça das Nações Africanas de 2025. Tudo aconteceu quando o Gabão foi eliminado da prova na fase de grupos, face aos maus resultados. O governo decidiu despedir na equipa técnica e afastar o avançado de 37 anos da equipa, apontando-o como um dos principais responsáveis pelo fracasso no desempenho da seleção. Já Brice, presidente do Gabão, justificou a decisão por ter sentido que uma parte da identidade da nação ficou fragilizada. Em resposta, o gabonês atirou que os problemas da equipa são muito mais profundos do que a sua pequena pessoa.
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17: Vamos lá olhar agora para mais um grande feito histórico aqui na primeira rádio de desporto.
5: A equipa do AC Milan, entre 1988 e 1994, é considerada uma das mais icónicas da história do futebol. Sob a direção do treinador Arrigo Sacchi, a equipa revolucionou a forma de jogar, implementando um estilo de jogo baseado na pressão alta e na coesão tática. Esse modelo não apenas trouxe sucesso imediato, mas também influenciou gerações futuras de treinadores e equipas ao redor do mundo. A formação mais emblemática do Milan deste período contou com jogadores como Franco Baresi, Paolo Maldini, Marco Van Basten e Ruud Gullit. Baresi, como capitão e defesa central, era a âncora da defesa, enquanto Maldini, um jovem lateral na época, já mostrava o seu imenso potencial. Gullit e Van Basten formavam uma dupla ofensiva letal, combinando força física e habilidade técnica, e tornaram-se assim símbolos do ataque milanês. Durante a temporada de 1988-89, o Milan conquistou a Taça dos Clubes Campeões Europeus ao vencer o Steaua de Bucareste por 4-0 na final, um triunfo que consolidou a equipa como uma potência no cenário europeu. A formação foi elogiada não apenas pela qualidade dos seus jogadores, mas também pela sua capacidade de trabalhar em equipa e pela intensidade do seu jogo. Esse título foi o primeiro de muitos que viriam, pois o Milan tornaria-se uma força dominante na Europa e em Itália. Na temporada seguinte, a equipa

0: uma gestão no futebol e o seu legado permanece influente. O trabalho de Sacchi e a filosofia que implementou no Milan inspiraram muitos treinadores que vieram depois, estabelecendo um novo padrão para o jogo. O período de 1988 a 1994 é, sem dúvida, um dos mais gloriosos na história do AC Milan. A combinação de talento, tática e trabalho em equipa não apenas rendeu troféus, mas também deixou uma marca inolvidável no futebol mundial, fazendo do Milan uma referência em excelência e inovação no desporto.
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2: Vamos lá olhar agora para o perfil de mais um jogador aqui na primeira Rádio Desporto.
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0: Rodri Hernández, nascido a 22 de junho de 1996 em Madrid, em Espanha, é o médio defensivo conhecido pela sua capacidade de recuperar bolas e distribuir jogo. Iniciou a sua carreira no Atlético Madrid, onde começou a sua formação juvenil antes de se destacar na equipa B. A sua performance chamou a atenção da primeira equipa do Atlético, onde fez a sua estreia em 2015. Já em 2018, Rodri transferiu-se para o Villarreal, onde se destacou na La Liga pela sua habilidade em controlar o meio-campo e a sua leitura de jogo. A sua excelente temporada no Villarreal levou-o ao Manchester City em 2019 e por aí tornou-se uma peça fundamental no esquema tático do treinador Pep Guardiola, contribuindo para a conquista de vários títulos, incluindo a Premier League e a Liga dos Campeões em 2023. Além da sua carreira em clubes, Rodri também representa a seleção espanhola. Fez a sua estreia internacional em 2018 e tem sido uma presença constante no meio-campo de La Roja, ajudando a equipa em competições internacionais e qualificações. Em 2024 foi uma das principais figuras que conquistou o Euro 2024 na Alemanha sob o comando de Luís de la Fuente.
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4: Agora nesta emissão seguimos com os craques da Liga Portuguesa, aqueles que mais se destacaram. O talento desses craques imortalizou-os, mas a vida pós-carreira nem sempre é fácil e alguns enfrentam também desafios em manter a mesma relevância. É para ouvirmos também aqui nestas emissões da Primeira Rádio Desporto esses craques que mais se destacaram na Liga Portuguesa.
0: Óscar Cardoso, mais conhecido como Taquara, é um dos maiores goleadores da história recente do futebol sul-americano e europeu. Nascido a 20 de maio de 1983 em Juan Eulogio Estigarribia, no Paraguai, Cardoso começou a sua carreira futebolística no modesto clube 3 de Fevereiro, onde rapidamente se destacou pelo seu instinto goleador e capacidade física. Com 1,93m de altura e uma presença imponente na área, o avançado tinha todas as características para ser um sucesso como ponta-de-lança e rapidamente chamou a atenção de clubes maiores no seu país. A ascensão de Cardoso ao cenário internacional começou verdadeiramente em 2006, quando foi contratado pelo Newell's Old Boys da Argentina. No clube de Rosário, Cardoso tornou-se rapidamente uma referência ofensiva, marcando 21 golos em 33 jogos, um registro impressionante que despertou o interesse de clubes europeus. Foi então que em 2007, o Benfica, à procura de um avançado com capacidade para resolver jogos, apostou 9 milhões de euros na contratação do paraguaio, um valor elevado na época, mas que viria a ser amplamente justificado pelos feitos que se seguiriam. Cardoso chegou ao Benfica com grande expectativa e não demorou a justificar o investimento. Na sua primeira época, marcou 22 golos em todas as competições, destacando-se pelo seu potente pé esquerdo, capaz de remates fulminantes de qualquer zona do campo. O paraguaio rapidamente ganhou o carinho dos adeptos benfiquistas, que o apelidaram de Taquara, uma referência à sua estatura e à sua capacidade de desferir remates potentes, tal como uma lança. Com a sua presença na área, Cardoso trouxe ao Benfica uma nova dimensão ofensiva. No entanto, foi na época de 2009-2010 que Óscar Cardoso viu o seu auge ao serviço do clube encarnado. Sob o comando de Jorge Jesus, o Benfica conquistou o título de campeão nacional e Cardoso sagrou-se o melhor marcador da Primeira Liga com 26 golos, números que reforçaram o seu estatuto como um dos mais letais avançados da Europa. Além disso, contribuiu para a vitória na Taça da Liga, demonstrando ser decisivo nos momentos mais importantes da época. A sua parceria com jogadores como Angel Di Maria e Pablo Aimar foi fundamental para o sucesso ofensivo da equipa e Cardoso tornou-se o goleador de referência no Clube da Luz. Nas competições europeias, também foi protagonista, destacando-se pela sua capacidade de marcar em momentos decisivos. Em 2013, durante a campanha que levou o Benfica à final da Liga Europa, o avançado paraguaio marcou 2 golos na vitória sobre o Fenerbahçe nas meias finais, carimbando o passaporte do clube encarnado para a final contra o Chelsea. Embora o Benfica não tenha conseguido conseguir vencer o troféu, Cardoso deixou uma marca indelével, terminando como o melhor marcador da competição com 7 golos.

Ao longo das suas 7 temporadas no Benfica, estabeleceu-se como uma lenda do clube, marcando um total de 172 golos em 293 jogos, o que o coloca entre os melhores goleadores da história do clube e o melhor não nascido em Portugal. O seu pé esquerdo era temido por defesas e guarda-redes e a sua capacidade de converter livres diretos e grandes penalidades tornou uma arma letal em qualquer situação de bola parada. Além dos 2 campeonatos nacionais conquistados, venceu também 5 taças da Liga e uma taça de Portugal, sendo uma peça fundamental em todas estas conquistas. Em 2014, após uma longa e bem-sucedida carreira no Benfica, Cardoso transferiu-se para o Trabzonspor, da Turquia, onde continuou a mostrar a sua veia goleadora. Apesar de já não estar no seu auge físico, Cardoso manteve uma impressionante média de golos, marcando 25 em 66 jogos durante as 2 épocas em que representou o clube turco. A sua experiência e faro pelo golo ainda o tornavam um avançado respeitado, tanto no campeonato como nas competições europeias. Após a sua passagem pela Turquia, Cardoso ainda regressou à América do Sul, onde jogou pelo Libertad no Paraguai, consolidando-se como um ícone no futebol do seu país. A sua longevidade como jogador de topo e a consistência ao longo de uma carreira recheada de golos tornaram-no numa referência para várias gerações. Além disso, foi também um nome habitual na seleção paraguaia, tendo representado o seu país em várias edições da Copa América e nas eliminatórias para os Mundiais, somando mais de 50 internacionalizações. Com uma carreira marcada por golos, títulos e momentos decisivos, Óscar Cardoso será sempre lembrado como um dos grandes avançados da sua geração. No Benfica, o Taquara eternizou-se como um dos maiores goleadores da história do clube e a sua carreira é um testemunho de como o talento, aliado à capacidade de se reinventar, pode prolongar uma carreira ao mais alto nível durante muitos anos. Embora os tempos de glória tenham ficado para trás, Cardoso deixou uma marca indelével no futebol, especialmente em Portugal, onde o seu nome será para sempre sinónimo de golos e sucesso com a camisola das Águias.

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1: E agora seguimos com os craques mundiais neste produto 100% palavra.
2: Franz Beckenbauer, nascido em Munique a 11 de setembro de 1945, é uma lenda incontestável do futebol. A sua carreira, tanto a nível de clubes como internacional, fez dele um dos maiores jogadores da história. Começou a sua trajetória no Bayern de Munique, onde se destacou rapidamente pela sua elegância e habilidade. Beckenbauer fez a sua estreia na equipa principal do Bayern em 1964 e rapidamente se estabeleceu como uma figura central. Sob a sua liderança, o Bayern conquistou 3 títulos da Bundesliga em 69, 72 e 73 e 3 taças dos clubes campeões europeus em 1974, 75 e 76. A posição de líbero que Beckenbauer redefiniu permitiu-lhe não apenas atuar na defesa, mas também contribuir ofensivamente. A sua visão de jogo e a habilidade em avançar com bola mudaram a forma como a posição era jogada. Foi ainda premiado com o Ballon d'Or, ou o melhor jogador da Europa, em 1972 e 76, refletindo o seu impacto no futebol europeu. Na seleção da Alemanha Ocidental, Beckenbauer também deixou a sua marca. Foi o capitão de equipa que venceu o Campeonato do Mundo em 1974 e, na final realizada no Estádio Olímpico de Munique, a Alemanha Ocidental derrotou os Países Baixos por 2-1. O jogador alinhou com o ombro deslocado, demonstrando uma coragem e uma liderança notáveis que se tornaram lendárias. Além disso, foi fundamental na vitória no Euro de 1972, onde a Alemanha Ocidental derrotou a União Soviética na final. Após o sucesso no Bayern de Munique, Beckenbauer transferiu-se para o New York Cosmos em 1977. Lá continuou a influenciar o futebol, ajudando a promover o desporto nos Estados Unidos. Com sua presença, o Cosmos conquistou o campeonato em 1977 e 78 e a sua estadia acabou por ser crucial para popularizar o futebol no país, oferecendo uma nova visibilidade à modalidade. Após a sua aposentadoria como jogador, Beckenbauer continuou a deixar a sua marca como treinador. Em 1990, levou a seleção da Alemanha Ocidental à vitória no Campeonato do Mundo da Itália, tornando-se o único a ganhar o Mundial, tanto como jogador quanto como treinador. Sob a sua liderança, a Alemanha derrotou a Argentina por 1-0 na final, com um golo de penalti de Andreas Brehme. Beckenbauer também teve um papel significativo na administração do futebol. Em 2006, foi um dos principais organizadores do Campeonato do Mundo da Alemanha, ajudando a garantir o sucesso do torneio. A sua influência estendeu-se à administração da FIFA, onde contribuiu também para a formulação de políticas globais para o futebol. O legado de Franz Beckenbauer é marcado pela sua inovação tática, conquistas impressionantes e impacto duradouro no futebol. O Kaiser continua a ser uma referência para muitos, sendo para sempre lembrado como um dos maiores defesas e jogadores de todos os tempos.

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2: Campeonato, sem dúvida alguma, é uma coisa que ainda não consegui e espero conseguir este ano. E mais virão, seguramente. Mais medo, penso. Já tenho muitas experiências, também já passei pela mão de muitos treinadores, adquiri muitas coisas de todos os treinadores que já passei. E muito obrigado também a eles. Se estou aqui hoje em dia por muito culpa deles também, e claro, devido ao meu trabalho.
3: Always prove, again, with the, our knowledge of the last season and as well. In the start of this season with these few matches and all the friendly matches that they played in the summer is a team that will demand, of course, attention the right spirit for us to approach the game of tomorrow.
4: Nós sabemos que frente ao Porto vamos ter momentos onde temos que dar as mãos, defender a nossa baliza com tudo, mas também sabemos que o Porto é uma equipa que pressiona de uma forma muito agressiva e esse tipo de pressão também gera espaços, gera eventuais desequilíbrios, e nós obviamente temos que estar preparados para conseguir aproveitar esses mesmos espaços.
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5: Muitos clubes que já foram gigantes na Europa agora encontram-se longe dos holofotes, adormecidos após décadas de domínio. É para ouvir também aqui na primeira Rádio Desporto, neste produto 100% palavra, gigantes adormecidos todos os dias com o Hugo Taveira.
6: Fundado a 4 de março de 1945, no rescaldo da Segunda Guerra Mundial, o Estrela Vermelha de Belgrado, ou Crvena Zvezda, em sérvio, rapidamente se consolidou como um dos clubes mais emblemáticos da antiga Jugoslávia e da atual Sérvia. Desde os seus primeiros dias, o clube destacou-se como uma força dominante no futebol jugoslavo, não só devido ao seu desempenho dentro de campo, mas também pelo seu simbolismo e ligação com o espírito nacionalista da Sérvia. Situado em Belgrado, a capital do país, o Estrela Vermelha representa muito mais do que uma simples equipa de futebol. Para os seus adeptos, é um símbolo de orgulho, resistência e, acima de tudo, de grandeza. Logo após a sua fundação, o Estrela Vermelha começou a construir um legado de sucesso que o acompanharia ao longo das décadas. O primeiro grande troféu nacional chegou em 1948 com a conquista da Taça da Jugoslávia e o clube rapidamente se estabeleceu como uma potência do campeonato jugoslavo. Ao longo das décadas de 1950 e 1960, o Estrela Vermelha consolidou a sua posição como um dos clubes mais fortes do país, ganhando vários títulos nacionais e criando uma base de adeptos apaixonada e fiel. Este período foi marcado pela rivalidade feroz com o Partizan de Belgrado, outra potência do futebol jugoslavo. Conhecido como o Eterno Derby, este confronto transformou-se num dos jogos mais intensos do futebol europeu, envolvendo paixões que muitas vezes ultrapassavam o desporto. No entanto, foi na década de 1980 que o Estrela Vermelha começou a preparar-se para aquilo que seria o momento mais glorioso da sua história. Sob a liderança de uma geração de jogadores talentosos e com o apoio incondicional dos seus adeptos, o clube construiu uma equipa de classe mundial que atingiria o auge no início dos anos 90. Jogadores como Dragan Stojkovic, Dejan Savicevic, Robert Prozinec e Vladimir Jugovic emergiram como estrelas e a equipa tornou-se conhecida pelo seu estilo de jogo técnico, habilidoso e ofensivo, que cativava tanto os seus adeptos como os críticos do futebol europeu. A grande conquista do Estrela Vermelha chegou na temporada de 1990-1991, quando o clube venceu a Taça dos Clubes Campeões Europeus, o troféu mais prestigiado do futebol de clubes. Numa campanha épica, a equipa de Belgrado derrotou alguns dos gigantes do velho continente, culminando na final disputada a 29 de maio de 1991 no estádio San Nicola, em Bari, na Itália. Frente ao poderoso Olympique de Marselha, o Estrela Vermelha jogou de forma calculista e estratégica, resistindo aos ataques franceses e levando o jogo a uma decisão por penaltis após um empate a zero no tempo regulamentar. Na dramática lotaria das grandes penalidades, o Estrela Vermelha foi mais eficaz, vencendo por 5-3 e garantindo o primeiro título europeu da sua história. Este triunfo fez do clube o primeiro dos Balcãs a conquistar um título europeu, um feito histórico que elevou o nome do emblema ao patamar dos grandes do futebol. Além da Taça dos Campeões Europeus, o Estrela Vermelha conquistou ainda a Taça Intercontinental de 1991, ao derrotar o Colo-Colo do Chile por 3-0 no Japão. Com este título, o clube confirmou o seu estatuto como a melhor equipa do mundo naquele ano, um feito que solidificou o seu lugar entre as maiores potências do futebol global. A equipa de 1991 é até hoje considerada uma das melhores formações da história do futebol jugoslavo e um orgulho eterno para os seus adeptos. Contudo, após este sucesso estrondoso, o clube enfrentaria desafios significativos nos anos que se seguiriam. A desintegração da Jugoslávia e a guerra civil que assolou os Balcãs nos anos 90 tiveram um impacto profundo no futebol da região. O Estrela Vermelha, tal como outros clubes da antiga Jugoslávia, viu-se afetado pelas dificuldades económicas e políticas resultantes do conflito e muitos dos seus melhores jogadores acabaram por se transferir para equipas estrangeiras, enfraquecendo a qualidade competitiva da equipa. A transição para o futebol sérvio após a independência do país não foi fácil e o clube passou por um período de reconstrução. Apesar desses desafios, o Estrela Vermelha continuou a ser uma força dominante no campeonato sérvio, conquistando inúmeros títulos nacionais e mantendo uma forte presença nas competições europeias. Nos anos recentes, o clube tem procurado reviver os seus dias de glória, conseguindo importantes qualificações para a fase de grupos da Liga dos Campeões, onde tem enfrentado algumas das melhores equipas da Europa, demonstrando a resiliência e a tradição de uma instituição histórica. O Estrela Vermelha continua a ser o clube mais bem sucedido da Sérvia, com dezenas de títulos nacionais, incluindo campeonatos e taças. O Maracanã, o icónico estádio do clube, com capacidade para mais de 50 mil espectadores, é conhecido pelo ambiente eletrizante criado pelos fervorosos adeptos, conhecidos como Delia. Este apoio incondicional tornou o Estrela Vermelha um dos clubes mais temidos para qualquer adversário que se atreva a passar pelo túnel para pisar o seu relvado. Em suma, trata-se de um clube com uma história rica e complexa, feita de momentos de glória inigualáveis e desafios profundos. A sua vitória na Taça dos Campeões Europeus em 1991 permanece como o maior feito de um clube dos Balcãs e uma referência de excelência no futebol mundial. Hoje, o Estrela Vermelha continua a ser um símbolo de resistência e paixão, representando não só a cidade de Belgrado, mas também o espírito de um clube que, independentemente das adversidades, mantém vivo o sonho de voltar a dominar o futebol europeu.
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5: E agora seguimos com os grandes feitos históricos neste produto 100% palavra.
6: A conquista do Futebol Clube do Porto da Liga Europa em 2011 é uma das páginas mais gloriosas da história do clube e do futebol português. Sob o comando do jovem treinador André Villas-Boas, que na altura tinha apenas 33 anos, o Porto realizou uma temporada memorável, demonstrando um futebol ofensivo e dinâmico que culminou na vitória europeia. A campanha portista na competição foi marcada por um domínio claro, coroando uma equipa recheada de talento com jogadores como Radamel Falcão, Hulk, João Moutinho e Fernando, que se destacaram ao longo do torneio. A época de 2010-2011 começou com uma grande expectativa no Estádio do Dragão, após a nomeação de Villas-Boas, um antigo adjunto de José Mourinho, que assumiu o comando técnico pela primeira vez num grande clube. Desde cedo, o Futebol Clube do Porto mostrou a sua força, tanto a nível interno como nas competições europeias, e na Liga Europa os dragões foram implacáveis desde a fase de grupos até à final. No percurso até esse jogo decisivo, o Futebol Clube do Porto venceu equipas como o CSKA e o Spartak Moscovo e, de forma memorável, o Villarreal nas meias finais, onde brilharam com uma vitória expressiva por 5-1 no Dragão, com 4 golos de Falcão. Radamel Falcão foi, de facto, a grande estrela da campanha, com o avançado colombiano a terminar como o melhor marcador da competição, estabelecendo um recorde de 17 golos numa só edição da Liga Europa. O seu faro goleador e capacidade de decisão em jogos grandes foram decisivos para o sucesso da equipa. Além de Falcão, o poder físico de Hulk, a qualidade técnica de João Moutinho no meio-campo e a solidez defensiva de jogadores como Rolando e Otamendi fizeram do Futebol Clube do Porto uma equipa temida em toda a Europa. A grande final da Liga Europa de 2011 foi um duelo totalmente português, realizado em Dublin, na República da Irlanda, a 18 de maio de 2011, frente ao Sporting de Braga, treinado por Domingos Paciência. O jogo foi tenso e equilibrado, com ambas as equipas a mostrar respeito mútuo e uma abordagem cautelosa. O Futebol Clube do Porto partia como favorito, é certo, mas o Braga, que também tinha feito uma campanha brilhante, estava determinado a surpreender. A final foi decidida com um único golo e, mais uma vez, Falcão foi o herói ao marcar de cabeça aos 44 minutos após um cruzamento perfeito do compatriota Guarín.
7: Aproxima-se da grande área, drible sobre Paulo César, cruzamento para Falcão, vai ser de cabeça, e já está!
8: And Porto have won the UEFA Europa League.
6: Esse golo solitário foi suficiente para garantir o título aos Dragões, selando uma das conquistas mais importantes da história do clube. Com a vitória em Dublin, o Futebol Clube do Porto ergueu o seu segundo troféu da Liga Europa, depois de já ter vencido a competição em 2003, na altura denominada da UEFA, sob o comando de José Mourinho. Esta nova conquista de 2011 reafirmou a posição do clube como uma das grandes potências do futebol europeu. Além disso, Vilas Boas, que tinha conquistado um triplete com a Liga Portuguesa, Taça de Portugal e Liga Europa, tornou-se o treinador mais jovem de sempre a vencer uma competição europeia de clubes, cimentando o seu nome na história. Ao longo da temporada, o Futebol Clube do Porto não se limitou a dominar na Europa. A equipa também brilhou no Campeonato Português, terminando a Primeira Liga de forma invicta, algo raro e impressionante. A equipa conquistou o título nacional com uma larga vantagem sobre os adversários, somando 84 pontos e um ataque avassalador que marcou 73 golos em 30 jogos. Para além do título de campeão nacional, os Dragões conquistaram também a Taça de Portugal, vencendo o Vitória Sport Clube por 6-2 na final, e a Supertaça Cândido de Oliveira, selando uma época absolutamente perfeita. A vitória na Liga Europa de 2011 foi a cereja no topo do bolo de uma das temporadas mais dominantes do Futebol Clube do Porto na sua história. André Villas-Boas consolidou o seu nome como um dos treinadores mais promissores da época, enquanto jogadores como Falcão e Hulk se tornaram alvos de grandes clubes europeus, dadas as suas prestações de classe mundial. Esta conquista reforçou a reputação do Futebol Clube do Porto como um clube de excelência na Europa, capaz de competir e vencer ao mais alto nível, não apenas no futebol português, mas também internacionalmente. A campanha de 2010-2011 é até hoje lembrada como uma das mais impressionantes da história do futebol moderno, tanto pela qualidade do futebol apresentado, como pela aura de invencibilidade que a equipa transmitiu ao longo de toda a temporada. Alguns anos mais tarde, quis o destino que André Villas-Boas regressasse à sua cadeira de sonho, não no papel de técnico, mas sim como presidente do Futebol Clube do Porto.
8: André Villas-Boas celebrates, but Falcao has been the star for Porto this season.
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11: São 5 da manhã e 2 minutos. 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
12: Os jogadores Gabriel Domecq e Dominique Perpich ficaram fora da lista A do Futebol Clube do Porto para a Liga dos Campeões 2026-2027. O recém-contratado Domecq, que chegou do Grêmio e foi oficializado na quarta-feira, na principal ausência das escolhas de Francesco Farioli, Gabriel Domecq aos 18 anos e na primeira experiência no futebol europeu, terá agora de procurar adaptação ao futebol português na profundidade do plantel, terá pesado na decisão do treinador italiano, que conta com outras soluções para nas posições de médio ofensivo e extremo. Perpich acabou também por não ser inscrito na defesa central croata, ainda não discutiu qualquer minuto oficial esta temporada, e parte atrás de Jan Bednarek, Jakob Kivior e Neuen Pérez na hierarquia para o eixo defensivo. Pablo Rosário, que já foi utilizado nessa posição, é outra alternativa. Na limitação de 17 jogadores informados localmente, no máximo de 25 elementos na lista A, obrigou o Futebol Clube do Porto a deixar dois estrangeiros de fora. Martim Fernandes não entra nessa contabilidade, uma vez que pode ser inscrito na lista B, destinada aos jogadores formados no clube e com vagas ilimitadas. Samu e Zaidu, ambos recuperados de lesões graves, acabaram por ser inscritos. Nos dois deverão falhar parte dos 8 jogos da fase de Liga, da Liga dos Campeões, mas foram incluídos entre os eleitos. O Futebol Clube do Porto inicia na campanha europeia na próxima terça-feira, no Estádio do Dragão, frente ao Manchester City, vice-campeão inglês. No que diz respeito a essa lista, há de inscritos do Futebol Clube do Porto para na fase de Liga da Liga dos Chabna campeões, temos para na baliza inscritos Diogo Costa, João Costa, na Cláudio Ramos, Chabna João Afonso, para na defesa, na Jane Bernareca, na Wen Pérez, Jacob Kiviar, Chabna Zaidu, na João Souza, na Alberto Costa, na Francisco Moura, para o meio campo, na Pablo Rosário, na Alan Varela, na Victor Frohold, Seco Fafané, Wenke, na Gabri Veiga, na para na frente de ataque da equipa, na Zuli Branca, na PP, na William Gomes, Borja Sainz, Oscar Pietuszewski, na Santiago Jiménez, André Silva e Samu. Gabriel Domecq acabou por ser oficializado como reforço do Futebol Clube do Porto, proveniente do Grêmio de Luís Chabna Castro. O jogador assinou um contrato válido para nas próximas 5 temporadas, Chabna até 2031, confirmou o clube azul e branco. Os dragões Chabna contrataram um internacional jovem brasileiro por 11 milhões de euros. Domecq, em 2026, participou em 32 jogos pela equipa principal do Grêmio, contribuindo com 3 golos e 2 assistências. Após André Silva, Seco Vafané, Beunca, assim como também Sousa, Santiago Jiménez e Afonso Sousa, Gabriel Domecq tornou-se no 7º reforço de Francesco Farioli para na temporada desportiva 2026-2027. Cláudio Esferri acabou oficializado pelo Sport Lisboa e Benfica. No médio ofensivo chegou por empréstimo do Manchester City para na época desportiva 2026-2027, com acordo a prever uma opção de compra. O argentino Esferri foi contratado pelo Manchester City no River Plate em 2023 por cerca de 18,5 milhões de euros, sendo depois emprestado na época passada ao Bayer Leverkusen na primeira metade da época, com 11 jogos, e ao Girona na segunda metade, com 16 jogos, um golo e uma assistência pelo City. Só fez 3 jogos, e um golo em 2024-2025. E chegou agora aos encarnados, com nova assistência por parte do clube inglês, de resto, o jogador que já trabalhou durante esta quinta-feira, às ordens de Marco Silva. O jogador assinou pelo Benfica, numa cerimónia contratual ao lado do presidente dos encarnados, Rui Costa. Por outro lado, o jogador de Chabna Tomás Araújo renovou o seu contrato com o Sport Lisboa e Benfica. O atleta luso aumentou o seu vínculo até 2031, mais 2 épocas do que o vínculo anterior, mostrando-se muito feliz por continuar a merecer na aposta por parte do Sport Lisboa e Benfica. Tomás Araújo assume que este é um sonho concretizado.
2: Sinto-me muito feliz. É um sonho, desde criança, um sonho de estar aqui na equipa principal do Benfica, que estou a representar o Benfica e os benfiquistas, e acho que é mais um objetivo cumprir a equipa principal. Foi um caminho muito complicado, sem dúvida alguma. Chorei muito no início, os meus pais estão aí, podem confirmar. Chorei muito, mas foi um caminho bonito e acho que tenho que me orgulhar muito do caminho, mas sim, sem dúvida alguma, quem não há muito para conquistar. Campeonato, sem dúvida alguma, é uma coisa que ainda não consegui e espero conseguir este ano, e mais virão seguramente. Mais medo, penso eu, já tenho muitas experiências, também já passei pela mão de muitos treinadores, adquiri muitas coisas de todos os treinadores que já passei, e muito obrigado também a eles. Se estou aqui hoje em dia muito por culpa deles também, e claro, devido ao meu trabalho, mas agora continuar a adquirir mais experiências, mais vivências também com os meus companheiros de equipa, e vamos ver o que é que o futuro reserva. Isso era, lá está, foi o que eu já disse, é um sonho. Era um sonho chegar ao Benfica e poder deixar um legado, acho que é uma palavra um bocado forte, mas um bocadinho, um pedaço meu na história do Benfica, que é muito grande, e se assim for, acho que tenho um objetivo cumprido e um sonho, acima de tudo um sonho cumprido.
12: Os encarnados afastaram sempre as aproximações por parte de clubes da Premier League e do Campeonato Espanhol neste mercado de verão, tendo em conta a importância do central de 24 anos para Marco Silva. No central português, garantiu o seu espaço na primeira equipa, encarnada depois do empréstimo ao Gil Vicente no ano de 2022 e 2023. O jogador Richard Rios é reforço da equipa do Al-Ettihad para na temporada 2026-2027. O internacional colombiano acabou emprestado pelo Benfica ao clube saudita, até no final da época, em comunicado às águias, recordam o trajeto do jogador no clube, até ao momento, com destaque para na conquista da Supertaça em 2025-2026, frente ao Sporting. O Benfica pagou 27 milhões de euros ao Palmeiras pelo passe de Richard Rios, que ficou vinculado ao clube até junho de 2030. Rios, na última época, fez 8 golos e 6 assistências em 45 jogos pela equipa principal das Águias. O ex-leão Pedro Gonçalves sente-se um privilegiado por fazer parte da história do Sporting Clube de Portugal, pelo qual marcou 97 golos e fez 58 assistências nas últimas 6 temporadas, marcadas igualmente pela conquista de 7 títulos, entre os quais 3 ligas portuguesas. O Sporting deu-lhe tudo enquanto jogador, acabou por o ajudar imenso numa fase difícil da sua carreira, quando da sua lesão, e está grato por tudo na formação do Sporting, escreveu o internacional português de 28 anos, que confessa ter vivido em Alvalade uma experiência experiência inesquecível. Espero que todos me recordem como um jogador que sempre deu tudo dentro das quatro linhas e guarda sobretudo também as alegrias que viveu no Sporting Clube de Portugal, depois de deixar a equipa leonina para arrumar a formação da Fiorentina. Pote acabou emprestado pelo Sporting à Fiorentina até no final da temporada. Os Leões recebem uma taxa de 2 milhões e meio de euros pelo empréstimo do jogador, sendo que a opção de compra é de 22 milhões e meio de euros. A quinta jornada da Primeira Liga na Portuguesa abre-se durante esta sexta-feira, com partida que vai contar com relato na Golo FM, no simultâneo na Rádio Jornal do Centro, entre Futebol Clube Porto e Moreirense, no Estádio do Dragão, pelas 8:15 da noite. O Futebol Clube Porto, nesta altura, é líder isolado da Primeira Liga, neste momento, com 12 pontos somados, enquanto que na equipa de Moreira de Cónegos está mais abaixo, na tabela classificativa, no décimo lugar, com 4 pontos arrebatados. Na divisão esta, na partida do lado do Futebol Clube Porto, no técnico Francesco Farioli reconheceu a qualidade do seu oponente. É uma equipa que pensa o jogo de forma muito ofensiva, é uma equipa que joga muito bem, uma equipa capaz de gerar vantagens em diferentes zonas do campo. Uma equipa que prova com base no que vimos na última época, é um conjunto muito trabalhador e também neste início da temporada, com a realização dos jogos oficiais e todos os jogos particulares que fizeram durante o verão, mostraram que são uma equipa muito exigente, com muita atenção ao adversário e à atitude certa dentro do jogo. Está do lado da formação do Moreirense, no técnico Vasco Botelho da Costa, sabe da dificuldade que terá pela frente na deslocação até ao Estádio do Dragão, mas confia nos seus jogadores.
4: Aqueles jogos onde nós sabemos que vamos estar muito tempo a defender, não é aquilo que nós mais gostamos, mas também é aquilo que nos tem acontecido muito esta época, fruto também daquilo que eu acabei por dizer na resposta anterior, porque aquilo que é mais difícil trabalhar, digamos assim, é a parte ofensiva, e é aí onde eu sinto que a nossa equipa ainda está um bocadinho atrás daquilo que nós queremos. E o Casa Pia, não sendo ideal, acabou por ser um jogo onde nos colocou muito tempo a defender. Também tivemos muito esse estímulo no jogo com o Braga, e portanto nós sabemos que frente ao Porto vamos ter momentos onde temos que dar as mãos, defender a nossa baliza com tudo. Mas também sabemos que o Porto é uma equipa que pressiona de uma forma muito agressiva, e esse tipo de pressão também gera espaços, gera eventuais desequilíbrios, e nós obviamente que temos que estar preparados para conseguir aproveitar esses mesmos espaços, e de certeza absoluta que vamos ter algumas ocasiões de criar perigo e de chegar à baliza do Porto. A grande diferença nestes jogos é que chegamos menos vezes do que aquilo que queremos e gostamos, e quando chegamos temos que fazer a diferença. E, portanto, é muito sobre isso, fazer a diferença nos momentos que tivemos a oportunidade para fazer, e depois dar seguimento e dar passos em frente naquilo que é o nosso crescimento do ponto de vista defensivo enquanto equipa, que é algo, com exceção, obviamente, do jogo em Arouca, que eu acho que a equipa tem dado boa resposta.
12: Duelo entre o Futebol Clube Porto Moreirense agendado para apenas 8:15 da noite, uma jornada da BN5 que prossegue durante o fim de semana e desde logo com 4 duelos marcados para neste dia de sábado. Começamos pela BN da Amadora. Futebol Clube Famalicão, BN pelas 3:30 da tarde, já às 6 da tarde, duas partidas em simultâneo. Marítimo Benfica, BN Futebol Clube Alverca, BN Sporting Clube de Braga, BN, enquanto que a partir das 8:30 da noite, encontro marcado para BN no Estádio José de Alvalade, BN entre Sporting e Nacional da Amadora. No domingo, mais 3 duelos, BN Santa Clara Rio Ave às 3:30 da tarde, às 6 da tarde, Vitória Sport Clube Casa Pia, e às 8:30 da noite, Gil Vicente Académico de Viseu, enquanto que nesta, na jornada 5, se fecha na segunda-feira, no 8:15 da noite, entre na Estoril Praia e a formação do Futebol Clube Arouca, no Estádio António Coimbra da Mota. Já sabe, estes e outros jogos para acompanhar com relato no YouTube da Golo FM. O Sporting Clube de Braga emprestou de novo no Widwick, aos polacos da formação do Jaglionia Bialystok, na TEP, no final da temporada. O lateral esquerdo chegou a Braga em junho de 2024, na troco de 1,5 milhão de euros. O ala chegou proveniente precisamente da formação do Jaglionia Bialystok, mas acabou por ser cedido à formação do Hamburgo. O lateral de 25 anos, na temporada passada, apontou 4 assistências em 43 jogos. O Vitória Sport Clube oficializou também a contratação de Arnel. Através das redes sociais, os vimaranenses confirmaram a chegada do avançado austríaco de 28 anos, que fica com contrato válido até junho de 2029. Contratado à formação do Maribor em janeiro de 2024, representava na formação do NK, antes de se mudar para no futebol português. Ao todo fez 16 golos, 5 assistências em 67 jogos pela equipa dos croatas. O Clube de Futebol de Estrela da Amadora deu também a conhecer a contratação de Rodrigo Doduk por empréstimo da formação do Racing Clube de Montevideo. O jogador de Chabna chega aos tricolores, cedido até no final da presente temporada. O acordo com o emblema da Reboleira inclui ainda uma opção de compra pelo jogador. O avançado uruguaio de 19 anos na presente temporada soma um golo em 11 jogos no serviço do emblema uruguaio. Doduk é o 7º reforço de Pepa para na temporada 2026-2027, depois de Benito do Benfica B, Lovro, do Bayern de Munique, Rafa Soares, do Famalicão, Léo Link, do Botafogo, Lucas Mircarelli, do Montpellier e ainda Juan Jordan, da formação do Sevilha. Ruben Neves foi eleito o melhor jogador do mês de agosto da Liga Saudita. O vencedor do prémio foi conhecido, sendo que o internacional português fez 2 golos e 2 assistências nas primeiras 4 jornadas da prova. Além de Ruben Neves, Yassin Bono foi eleito o melhor guarda-redes e Inzaghi, o melhor treinador. Recordar que o Al Hilal lidera na Liga Saudita com os mesmos 12 pontos do Al Nassr de Cristiano Ronaldo, João Félix e Samu Costa. O Sporting anunciou a contratação de Beatriz Camarão, que assina contrato válido até 2029, na média. Recorde-se na estafa sem clube, depois de ter rescindido com o Benfica, 27 de agosto. Em declarações nos meios de comunicação leoninos, na jogadora de 25 anos, deixou rasgados elogios na direção, destacando que se sentiu valorizada. Sente-se muito feliz por estar neste clube. No interesse do Sporting Clube de Portugal, surgiu e tornou-se realidade na temporada passada. Beatriz Camarão apontou 2 golos e 2 assistências em 27 jogos ao serviço do Benfica, clube que representou o clube nas 6 épocas, de 2018 a 2022 e de 2024 a 2026. Miguel Oliveira vai continuar a representar a BMW no Mundial de Superbike. O fabricante alemão anunciou esta semana a renovação do piloto português para 2027 e mais além. Depois de 7 temporadas do MotoGP, nas quais conquistou 5 vitórias em grandes prémios, o piloto português abraçou neste ano um novo desafio no Mundial de Superbikes. Logo na segunda ronda da temporada, em Portimão, subiu ao pódio nas 3 corridas, elevando para 4 no total de presenças entre os 3 primeiros em 2026. A época ficou, contudo, interrompida por uma grave lesão no ombro, sofrida após uma queda no circuito de Balaton Park, que o afastou das 2 rondas, regressado à competição, porque vê agora o seu futuro assegurado junto da marca alemã. De resto, o responsável máximo da BMW, Sven, destacou a rápida integração do português neste projeto. Mais 3 medalhas de ouro para na Portugal nos Jogos Mediterrâneo Tarento 2026. Patrícia Silva nos 1500 metros, Irina Abna Rodrigues no lançamento de disco e na Karateka na Ana Rita Oliveira na categoria mais 68 quilos contribuíram para nestas conquistas. A comitiva lusa tem agora 32 medalhas nesta edição dos Jogos, 16 delas de ouro, além de 7 de prata e 9 de bronze. No total da história dos Jogos, Portugal passa a ter 81 medalhas.
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17: Já está no campo, já ouvi a saltitar no campo ontem, portanto estará também a bater à porta. 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
1: O defesa mete o espanhol Pablo César Chabna Carballera. É mais um reforço do hóquei em patins do Futebol Clube Porto para 2026-2027, com um contrato válido por 3 temporadas, informaram os campeões europeus em título. No hóqueista de 30 anos, Chabna assinou pelos Dragões após 6 épocas consecutivas no Lícia, embora já tivesse anteriormente jogado na equipa do Corunha entre 2012 e 2013, Chabna 2017-2018, seguindo então por 2 temporadas para Abno Reus. O Futebol Clube Porto será apenas o 3º clube na carreira de Carballera, no hóquei que conta com 34 internacionalizações pela seleção de Espanha. O Futebol Clube Porto entra na época como campeão europeu, em título, ao vencer na final, em maio. O Barcelona, sem êxito, nas provas internas, com o Benfica, a vencer o campeonato e a Elite Cup, o Sporting, na Supertaça e na Taça de Portugal. Ainda pelo hóquei em patins, mas pela vertente feminina, Portugal ficou inserido no grupo A do Mundial Feminino de Hóquei em Patins, juntamente com Espanha, Itália e Andorra. Já no grupo B, temos Chile, França, Angola, na Argentina, na prova que se realiza em Assunção, no Paraguai, entre os dias 12 e 18 de outubro. Qualificam-se na parede nos quartos de final os 3 primeiros de cada grupo, aos quais se juntam os vencedores dos grupos C e D da Intercontinental Cup. Em cabine séniores femininos, no grupo A, tem cabine escalado na Espanha, na Argentina, na Chile, cabine França, na Suíça, enquanto que o grupo B terá na Portugal, Itália, Colômbia, Índia, na Brasil e México. Os 19 masculinos, na Espanha, na Argentina, na Itália, na Suíça, ficam no grupo A, em Portugal, França, na Colômbia, Índia e Estados Unidos, nas contas do grupo B. A ainda na registrar o sorteio do Mundial B, no campeonato intercontinental em masculinos, com Suíça, na Áustria, nos Estados Unidos, Índia e México, no grupo A, na Colômbia, Brasil, Egito, na África do Sul e Austrália, no grupo B, sem mais categorias, de 12 a 18 de outubro. A Espanha, na triple A, na campeã mundial, nas 3 principais categorias, em competição, séniores masculinos, e femininos, e 19 masculinos, defenderá nos títulos conquistados em 2024, na Cabana Novara, nos World Skate Games de Itália.
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0: Olhamos agora nesta emissão para os craques mundiais. Apesar da sua ausência no campo, o legado destes jogadores continua a inspirar novas gerações que procuram também alcançar a mesma grandeza. É para ouvir também aqui na primeira Rádio Desporto, os craques mundiais com o Hugo Taveira.
3: Marco Van Basten é considerado um dos maiores avançados da história do futebol mundial, tanto pelo seu talento técnico como pela sua capacidade de marcar golos decisivos em momentos cruciais. Nascido a 31 de outubro de 1964, em Utrecht, nos Países Baixos, desde cedo demonstrou um talento inato para o futebol, seguindo os passos do pai, Joop Van Basten, que também jogara profissionalmente. O jovem Marco começou a jogar no clube local, o Utrecht, mas rapidamente atraiu a atenção do Ajax, um dos gigantes do futebol neerlandês, onde ingressou aos 16 anos. Foi no Ajax que Van Basten começou a destacar-se no cenário do futebol internacional. Fez a sua estreia na equipa principal em 1982, substituindo ninguém menos que o Johan Cruyff, uma das maiores lendas do clube. A transição não poderia ter sido melhor. Van Basten não só mostrou que estava à altura do desafio, como rapidamente se tornou o novo talismã da equipa. Na sua primeira temporada completa, em 1983-84, conquistou a sua primeira bota de ouro, como o melhor marcador da Eredivisie, com 28 golos, um feito que repetiria várias vezes. A sua capacidade de finalização era extraordinária, combinando técnica refinada, inteligência tática e uma incrível habilidade acrobática que lhe permitia marcar golos de todos os ângulos e em todas as circunstâncias. Pelo Ajax, Van Basten conquistou 3 campeonatos neerlandeses, 3 taças dos Países Baixos e, em 1987, a Taça das Taças, onde marcou o único gol na final contra o Lokomotiv Leipzig, em Atenas. A sua carreira nos Países Baixos terminou com um impressionante registro de 128 golos em 133 jogos pelo clube de Amsterdão. Em 1987, Van Basten transferiu-se para o AC Milan, um dos maiores clubes da Europa, que já contava com outros 2 dos maiores talentos neerlandeses, Ruud Gullit e Frank Rijkaard. Sob o comando do lendário treinador Harry Kosacki, o Milan formou uma das melhores equipas de todos os tempos, com Van Basten como o principal goleador. A sua chegada ao futebol italiano foi inicialmente marcada por dificuldades devido a uma grave lesão no tornozelo, mas após a recuperação, Van Basten mostrou porque era considerado um dos melhores da sua geração. Nos anos seguintes, ajudou o Milan a conquistar conquistar dois títulos da Taça dos Campeões Europeus, em 1989 e 1990, além de quatro campeonatos italianos. Na final de 1989, Van Basten marcou dois golos na vitória por 4-0 sobre o Steaua Bucareste, numa das exibições mais dominantes de uma equipa na história do futebol europeu. O avançado continuava a impressionar com a sua técnica, visão de jogo e, claro, com a sua capacidade de concretização. Um dos momentos mais memoráveis da sua carreira aconteceu ao serviço da seleção neerlandesa no Campeonato Europeu de 1988, na Alemanha. Van Basten foi o herói da competição, terminando como melhor marcador com 5 golos, incluindo o golo decisivo na final contra a União Soviética, um remate de primeira quase sem ângulo que é considerado um dos melhores golos da história das grandes competições. A sua exibição nesse torneio valeu-lhe a primeira das suas 3 bolas de ouro em 1988, 89 e 1992, reafirmando o seu estatuto como o melhor jogador do mundo naquela época. Infelizmente, a carreira de Van Basten foi encurtada devido a sucessivas lesões no tornozelo, culminando na sua reforma precoce aos 30 anos em 1995. O último jogo oficial aconteceu na final da Liga dos Campeões de 1993, onde o Milan foi derrotado pelo Marselha. Apesar das tentativas de recuperação, as lesões impediram de continuar a jogar ao mais alto nível, encerrando a carreira de um dos maiores talentos que o futebol já viu. Apesar de um percurso abreviado, Marco Van Basten deixou uma marca indelével no futebol mundial. A sua combinação de elegância, poder e precisão fizeram dele uma verdadeira gazela nos relvados. Tanto no Ajax como no Milan, Van Basten construiu um legado que perdura até hoje e os seus feitos pela seleção dos Países Baixos consolidaram o seu lugar na história. Mais tarde, após encerrar a carreira como jogador, ainda teve passagens como treinador, incluindo a seleção neerlandesa, mas será sempre lembrado pelos seus feitos dentro das quatro linhas.

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2: Daqueles jogos onde nós sabemos que vamos estar muito tempo a defender, não é aquilo que nós mais gostamos, mas também é aquilo que nos tem acontecido muito esta época, fruto também daquilo que eu falei por dizer. Aquilo que é mais difícil trabalhar, digamos assim, é a parte ofensiva, e é aí onde eu sinto que a nossa equipa ainda está um bocadinho atrás daquilo que nós queremos.
3: É um sonho, desde criança é um sonho que eu estar aqui na equipa principal do Benfica, portanto apresentar o Benfica, os benfiquistas, e acho que é mais um objetivo cumprir a equipa principal. Foi um caminho muito complicado, sem dúvida alguma, chorei muito no início, os meus pais estão a me confirmar, chorei muito. Mas foi um caminho bonito e acho que tenho que me orgulhar muito do caminho, mas sem dúvida alguma que não há muito para conquistar.
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7: São 5 da manhã e 28 minutos. 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
8: Tomás Cruz deixou o Sport Lisboa e Benfica e vai jogar na formação do Bruno Sports, Sabendab na 2ª Divisão do Futebol Turco. Nos dois clubes confirmaram a transferência com o Benfica, através de um comunicado a confirmar a saída do jogador Lusob no Luxemburguês, em definitivo contratado ao Hannover 96, no verão de 2024. Tomás Cruz, Sabendab, fez 30 jogos pela equipa B na última temporada, tendo conquistado a taça revelação na época de estreia pelo emblema no Bruno Sports. Sabendab, jogador, Sabendab vai encontrar os compatriotas Diogo Sousa e Pedro Brazão, assim como também Vicente Abubacar, no antigo avançado do Futebol Clube do Porto. O Clube Desportivo Nacional da Madeira acordou a rescisão de contrato com o Noreni, no extremo tunisino. 25 anos, estava vinculado aos insulados até junho de 2028. Foi utilizado em 8 jogos do Nacional na primeira metade da última temporada. No jogador contratado no verão de 2025, acabou por ser emprestado na formação do Bizertin da Tunísia. Esta saída junta-se a outras 11 já confirmadas, com destaque para Lucas França para o Santa Clara, Jesus Ramírez para a formação do Chorum FK e também Paulinho Boia para a equipa do Lutz. O jogador Gonçalo Pastor acabou emprestado pelo Futebol Clube Famalicão aos Unionistas de Salamanca, do terceiro escalão do futebol espanhol, num acordo válido até ao final da temporada. No contrato com o Famalicão expira apenas em junho de 2029. O médio de 20 anos foi contratado pelos Minutos, ao Castellón, da época passada, tendo-se estreado pela equipa principal do Famalicão em fevereiro deste ano, no triunfo por 3-1 frente à formação do Aves Futebol de Sado. Uma semana depois foi igualmente utilizado no duelo contra a formação do Sporting. Pastor Internacional de Sub-19 espanhol fez toda a sua formação na equipa do Valencia. Marco Assimi ainda mal teve tempo para se instalar em Portugal e já está de malas feitas. O avançado camoronês de 27 anos foi contratado pelo Alverca na 25 de maio, ao Dunkerque. Realizou apenas 4 jogos pelo clube ribatejano e pouco mais de 3 meses depois já tem novo destino. Regressa na França para representar a formação do Rudé na 2ª Liga Francesa. No clube francês anunciou a contratação do jogador por 3 temporadas numa transferência cujos valores não foram divulgados. Assimi deixa assim o Alverca depois de ter participado nos primeiros 4 encontros da temporada 2026-2027, na 3 deles como titular, naquela na que foi a sua primeira experiência fora a Abna de França. Na passagem pelo futebol da Abna português, a Abna foi curta, mas surgiu o Abna depois de 2 épocas de afirmação no Dunkerque. Em 2025-2026, o avançado marcou 5 golos e fez 4 assistências. Em 20 jogos, a Abna agora nem Simi regressa ao país, onde construiu praticamente toda na sua carreira, mais precisamente ao Rudé, que atualmente está no 4º lugar da 2ª Liga Francesa. O académico de Viseu informou que chegou a acordo com Dominique para a rescisão de contrato. O avançado de 26 anos chegou ao emblema em janeiro de 2026, mas não se conseguiu afirmar. Na temporada passada, este atleta participou em 11 jogos, mas não apontou qualquer gol ou assistência. Já esta época foi utilizado em 3 partidas e voltou sem conseguir assistir ou marcar. Em comunicado, o emblema agradece aos jogadores pelo profissionalismo demonstrado ao longo da sua passagem pelo clube, desejando nas maiores felicidades para no futuro, tanto a nível pessoal como profissional. Quanto à Liga, no Académico de Viseu, orientado por Bruno Pinheiro, na volta a entrar em campo diante do Gil Vicente, nem encontro marcado para neste domingo pelas 20h30 da noite. Carlos Queiroz foi reconduzido ao cargo de selecionador do Ghana. Através de um comunicado, a Federação de Futebol do país confirma o novo vínculo do técnico português após conversas com o organismo e o ministro do Desporto. Recordar que Carlos Queiroz tinha sido contratado para liderar o Ghana no Mundial 2026. Esse mandato terminou há poucas semanas. O próprio Ghana chegou a deixar uma mensagem em jeito de despedida quando disse que tinha sido uma honra e privilégio treinar a seleção africana. A Federação de Futebol do Ghana acredita que a experiência internacional de Carlos Queiroz, assim como também o conhecimento das Estrelas Negras, deixam-no numa posição forte para liderar a equipa neste próximo capítulo. Pode ler-se em comunicado. O Ghana caiu nos 16avos de final do Mundial 2026, após perder por 1-0 diante da Colômbia. O internacional português João Mário foi confirmado como reforço da equipa do AEK de Atenas, em definitivo, depois da rescisão com o Besiktas da Turquia. O clube grego, no qual João Mário jogou em 2025-2026 por empréstimo dos turcos, anunciou a contratação do atleta de 33 anos, ex Benfica, Sporting e Vitória Futebol Clube. O AEK de Atenas anuncia assim a contratação de João Mário no médio internacional português. Regressa na equipa com a qual se sagrou campeão grego na temporada 2025-2026. Assinalou a equipa do AEK em comunicado. Em 2025-2026, João Mário fez 31 jogos, 3 golos e 2 assistências pelo AEK, clube pelo qual fez o golo do jogo do título no campeonato na vitória por 2-1 sobre o Panathinaikos na 10 de maio. Esta temporada, depois de ter superado no play-off diante do Levski de Sofia, o AEK de Atenas vai discutir-se na fase de liga da Liga dos Campeões. Alexander Zverev, número 2 do ranking mundial, está na 2ª ronda do Open dos Estados Unidos. Em ténis, no tenista alemão, voa melhor sobre o italiano Lorenzo Sonego, em 5 partidas. Em Fushing Windows, Zverev, de 29 anos, derrotou Sonego, 89º do ranking mundial ATP, por 6-4, 3-6, 6-7, 7-5 e 6-4, em 4 horas e 52 minutos. Zverev, no primeiro cabeça de série do último major da temporada, na 2ª ronda, vai defrontar o francês Kentin, na 52º do ranking, que bateu o argentino Facundo Dias à Costa, por 6-4, 7-5, 6-7 e 6-1. Com Jannik Sinner fora das contas, ainda a recuperar de lesão, após a eliminação do sérvio Novak Djokovic, 5º do ranking mundial ATP, Zverev é apontado como a maior ameaça ao campeão em título, no espanhol Carlos Alcaraz. A fechar, olhamos para o ciclismo, nomeadamente para o ciclista Pogacar, que já teve alta médica, isto depois de ter sido operado uma fratura na clavícula esquerda, na sequência de uma queda na paratosa durante a volta na Espanha. O esloveno já teve autorização para regressar a casa e iniciar assim um período de recuperação. Através das redes sociais, na sua namorada, Orska, também ela ciclista, partilhou uma fotografia de Pogacar, ainda de braço ao peito, mas bastante descontraído. Pogacar foi forçado a abandonar a 81ª edição da Vuelta, sendo que além da fratura na clavícula, sofreu ainda uma concussão cerebral, uma fratura na vértebra na cervical e ainda múltiplas escoriações.
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16: Seguimos agora nesta emissão com os gigantes adormecidos.
17: O Steaua de Bucareste, um dos clubes mais icónicos da Roménia, tem uma história rica e marcada por grandes feitos no futebol europeu. Fundado a 7 de junho de 1947 como ASA Bucareste, o clube nasceu vinculado ao exército romeno, refletindo a forte ligação entre o desporto e o regime militar da época. Inicialmente, a equipa disputava competições nacionais com algum sucesso, mas foi em 1961 que o clube adotou o nome pelo qual ficaria famoso, Steaua, que significa estrela em romeno, e começou a cimentar a sua identidade vitoriosa. Nas décadas seguintes, o Steaua tornou-se uma força dominante no futebol romeno, mas foi nos anos 80 que o clube atingiu o apogeu da sua glória. Durante esse período, sob o comando do carismático treinador Emery Chaney, a equipa conquistou uma série de títulos nacionais e internacionais que catapultaram o clube para o estatuto de gigante europeu. O ponto culminante da sua história aconteceu na temporada de 1985-86, quando o Steaua surpreendeu o mundo do futebol ao conquistar a Taça dos Clubes Campeões Europeus, o equivalente à atual Liga dos Campeões. A caminhada histórica na competição europeia começou de forma modesta, mas à medida que o Steaua superava adversários poderosos, a confiança e o espírito de luta da equipa tornaram-se evidentes. A grande final, disputada a 7 de maio de 1986, no estádio Ramon Sánchez Pizjuán, em Sevilha, colocou o Steaua frente ao poderoso Barcelona, favorito claro à vitória. Num jogo tenso e de poucas oportunidades, o empate a zero manteve-se durante os 120 minutos de jogo, levando a decisão para as grandes penalidades. Foi então que a figura do guarda-redes Helmut do Kadam emergiu de forma heroica. Numa das exibições mais memoráveis de sempre em finais europeias, do Kadam defendeu 4 penaltis consecutivos, um feito inédito e ainda hoje lembrado com espanto pelos amantes do futebol. O Steaua venceu por 2-0 nas penalidades, tornando-se o primeiro clube da Europa de Leste a erguer o mais prestigiado troféu do futebol europeu. Esta conquista, além de colocar o clube nos anéis da história, representou um momento de enorme orgulho para a Roménia, então sob o regime comunista de Nicolae Ceaușescu. Após a vitória na Taça dos Campeões, o Steaua de Bucareste consolidou-se como uma das potências do futebol europeu. O clube voltou a brilhar em 1987, quando venceu a Supertaça Europeia, ao derrotar o poderoso Dinamo de Kiev por 1-0. Este período de ouro do Steaua, que se estendeu até 1989, ficou marcado pela presença de jogadores lendários como Marios Lacatos, um dos mais carismáticos avançados do futebol romeno, e ainda Victor Piturca, um avançado letal. Estes e outros craques faziam parte do chamado Esquadrão Imortal, uma equipa que dominava tanto a nível interno como nas competições internacionais. A equipa chegou ainda à outra final da Taça dos Campeões em 1989, mas foi derrotada pelo AC Milan, numa das melhores equipas da época. No plano doméstico, o Steaua continuou a

razões legais, principalmente em torno do uso do nome e do emblema do clube. A equipa foi então renomeada para FCSB em 2017, após um processo judicial, mas apesar dessas complicações, o Steaua mantém-se como um dos clubes mais populares e vitoriosos da Roménia. A vitória na Taça dos Campeões de 1986 permanece o ponto alto da história do clube e um dos momentos mais gloriosos do futebol europeu. Até hoje, o Steaua de Bucareste é lembrado como o primeiro clube da Europa de Leste a conquistar este título, numa altura em que o futebol mundial era dominado pelas potências ocidentais. A resiliência e capacidade de superação demonstradas naquela época ainda ecoam entre os apaixonados pelo futebol.

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2: A equipa do Santos entre 1960 e 1969 é amplamente considerada uma das maiores da história do futebol mundial. Durante esta década, o clube brasileiro, liderado pela lenda Pelé, conquistou títulos nacionais e internacionais, enquanto encantava adeptos com o seu futebol ofensivo e dinâmico. O Santos revolucionou a maneira como o futebol era jogado no Brasil, estabelecendo um padrão que seria lembrado por gerações. Esta equipa foi a responsável por transformar o Santos num dos clubes mais respeitados e temidos do planeta. A história de ouro do emblema paulista começou em 1960, quando o clube já contava com Pelé, um jovem prodígio que aos 17 anos havia sido campeão mundial com o Brasil no Mundial de 58. Além dele, a equipa contava com outros grandes jogadores, como Coutinho, Pepe e Zito. O trio Pelé, Coutinho e Pepe formavam um dos ataques mais mortíferos da história, que aliado ao talento no meio-campo e à solidez defensiva, proporcionou ao Santos uma combinação perfeita para o domínio total no futebol. Em 1961, o Santos conquistou o Campeonato Paulista, marcando o início de uma era de supremacia no futebol brasileiro. Entre os maiores feitos desta equipa está a conquista da Taça Libertadores da América em 1962 e 63, sendo que naquela época poucos clubes sul-americanos tinham alcançado sucesso tão consistente a nível internacional. O Santos não só ganhou estas duas edições da competição mais importante da América do Sul, como também venceu a Taça Intercontinental nesses mesmos anos, ao derrotar o Benfica e o AC Milan, respectivamente. Ao bater o campeão europeu, o Santos provou ser a melhor equipa do mundo, com Pelé a brilhar em ambos os duelos. O jogo de 1962 contra o Benfica ficou marcado pela grande exibição de Pelé em Lisboa, onde o Santos venceu por 5-2 numa exibição de gala. A era dourada do emblema paulista foi também recheada de títulos domésticos. O clube conquistou o Campeonato Brasileiro, então conhecido como Taça do Brasil, por 5 vezes consecutivas entre 1961 e 65, além de somar mais 2 títulos no torneio Roberto Gomes Pedrosa, precursor do atual Campeonato Brasileiro, em 1968. O domínio santista no Brasil foi avassalador, com a equipa a ganhar praticamente todos os títulos possíveis e a criar uma aura de invencibilidade. Além dos títulos e conquistas, a equipa do Santos ficou marcada pelo seu estilo de jogo, que combinava talento individual, jogadas espetaculares e uma visão ofensiva constante. O Santos era sinónimo de espetáculo, com os seus jogadores a atraírem multidões por onde quer que passassem. Pelé, o grande maestro da equipa, combinava velocidade, técnica e um poder de finalização ímpar, e ao seu lado, Coutinho e Pepe completavam um trio letal que aterrorizava as defesas adversárias. Pelé não só se tornaria o maior artilheiro da história do clube, como também o maior goleador da história do futebol, com mais de 1000 gols na carreira. A década de 60 foi um período em que o Santos transcendeu as fronteiras do Brasil. A equipa fazia excursões por todo o mundo, jogando partidas amigáveis em locais como a Europa, a África e a Ásia. Este fenómeno internacional levou o nome do Santos e de Pelé para todos os cantos do planeta, consolidando o clube como um emblema global. Estas digressões também representavam uma fonte significativa de receitas para o clube, que aproveitava a enorme popularidade da sua equipa e do seu principal astro. Mesmo com o sucesso internacional, a equipa do Santos não perdeu o foco no cenário doméstico, continuando a dominar o futebol brasileiro. Para além dos títulos, o impacto que o Santos teve na cultura do futebol foi profundo. O clube influenciou o estilo de jogo de várias gerações, com a sua mentalidade ofensiva e habilidade técnica a tornarem-se referências para outros emblemas e seleções. No entanto, com o fim da década de 60, a equipa começou a perder algumas das suas peças-chave. Coutinho e Zito deixaram o clube e Pelé, embora ainda fosse um dos melhores jogadores do mundo, começou a entrar na fase final da sua carreira. O declínio natural da equipa foi inevitável, mas o legado que o Santos deixou durante esse período é inegável. Esta equipa revolucionou o futebol e é lembrada como uma dos melhores de todos os tempos. A era de ouro do Santos, na década de 1960, permanece viva na memória dos adeptos e na história do futebol nacional. Pelé, considerado um dos maiores jogadores de todos os tempos, consolidou o seu estatuto como o rei do futebol durante esse

0: período, enquanto o Santos se firmou como um dos maiores clubes do mundo. Este foi um dos momentos mais brilhantes da história do desporto e uma fase inesquecível para todos os adeptos do Santos e todos os apreciadores de futebol.
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2: E agora seguimos com o perfil do jogador neste produto 100% palavra.
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0: Nico Williams, nascido a 12 de julho de 2002 em Pamplona, Espanha, é um avançado conhecido pela sua velocidade e habilidade técnica. Iniciou a sua carreira no Athletic Club Bilbao, ingressando nas suas camadas jovens ainda na infância. Fez a sua estreia profissional pela equipa principal do Athletic em 2020, tornando-se rapidamente uma das promessas mais empolgantes do futebol espanhol. Na temporada de 2020-2021, Nico Williams destacou-se pela sua capacidade de desequilibrar defesas e criar oportunidades de golo. A sua velocidade e técnica atraíram a atenção de adeptos e analistas, consolidando-o como um dos jovens talentos em ascensão na La Liga. A sua performance impressionante continuou nas temporadas seguintes, mantendo-se como uma peça fundamental para o Athletic Club. Além da sua carreira em clubes, Nico Williams também começou a representar a seleção espanhola. Fez a sua estreia internacional em 2022 e rapidamente se afirmou como uma adição valiosa ao plantel de La Roja, contribuindo com a sua energia e criatividade ofensiva. Em 2023, continuou a impressionar tanto a nível de clubes como internacional, destacando-se como uma das jovens estrelas mais promissoras do futebol europeu, percurso esse que culminou com a vitória no Euro 2024, conquistado na Alemanha, ao serviço da seleção do seu país.
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2: Os seus prémios, troféus, são apenas uma pequena amostra do impacto que tiveram com o seu legado a ultrapassar as fronteiras do desporto. Está na altura de trazermos mais um craque da Liga Portuguesa aqui à primeira Rádio Desporto.
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0: Eusébio da Silva Ferreira, um nome incontornável do futebol mundial, com especial destaque na Liga Portuguesa, onde passou grande parte da sua carreira. Difícil é ficar indiferente ao Pantera Negra, nascido em Lourenço Marques, atual Maputo, a capital da antiga colónia portuguesa de Moçambique. Foi muito cedo que se descobriu o talento para o futebol, que era algo intrínseco a este jovem que cresceu no bairro da Mafala, uma das zonas mais pobres da cidade e que chamou a atenção do Sporting de Lourenço Marques, equipa onde nasceu para o Desporto Rei. Com apenas 15 anos, Eusébio destacou-se na equipa principal, apontando 9 golos nos primeiros 4 jogos ao serviço do clube. Rapidamente aumentou a sua soma de forma inacreditável na época, chegando à marca de 77 golos em 42 partidas, imagine-se, que realizou no seu país natal. Também a façanha não passou despercebida aos gigantes portugueses, que imediatamente entraram em guerra para o trazer para os seus quadros. O primeiro a tentar a sorte foi mesmo o Futebol Clube do Porto, seguido de Sporting e Benfica, que, apoiados pelos apelos que recorrentemente fariam ao Estado português, lutaram até ao fim pelo avançado. Contudo, a palavra da mãe de Eusébio foi dada aos responsáveis encarnados, que tiveram inclusive de o reter no Algarve na sua chegada a Portugal, com receio que o jogador fosse aliciado pelos leões para rumar a Alvalade. Apenas quando a Federação Portuguesa de Futebol decretou que as águias teriam razão na disputa pela contratação, é que foi possível a Eusébio viajar para Lisboa, onde finalmente envergou a camisola da sua vida. O resto, como em grande parte deste conto, é história. 472 golos em 440 jogos é a marca registada do seu pontapé canhão pelo Benfica, onde foi o principal responsável pelos anos mais gloriosos da existência do clube. O seu primeiro ano traduziu-se na vitória da Taça dos Clubes Campeões Europeus, ainda sem a sua participação, porém, na época seguinte, com 29 golos apontados, Eusébio foi o diamante benfiquista na revalidação do maior título do velho continente. Em 62-63, o Pantera Negra ainda levou as águias a mais uma final, perdida para o Milan, assim como em 64-65 e 67-68, anos em que se sagrou o melhor marcador da competição, perdendo, contudo, os jogos decisivos frente ao Inter e Manchester United. Em praticamente 15 temporadas com o manto do Benfica, Eusébio venceu 11 campeonatos nacionais, aos quais juntou 5 taças de Portugal. Contribuiu de forma incomensurável para uma das maiores hegemonias da história do futebol português, tornando-se uma figura global do país, numa altura em que dividia o trono mundial. Mundial com Pelé. Foi o melhor marcador do campeonato por 7 ocasiões, registros que lhe permitiram, por 2 vezes, receber o prémio da Bota de Ouro, oferecido ao goleador máximo do futebol europeu. A essa distinção juntou-se a Bola de Ouro da France Football, que eternizou o nome do português como o melhor jogador do mundo em 1965. Aos 33 anos, no ano da Revolução de Abril, o ponta-de-lança decidiu abraçar uma nova aventura, rumando aos Estados Unidos da América para ser uma das estrelas do campeonato. Por aí, foi atleta dos Boston Minutemen, para além dos Las Vegas Quicksilvers e dos New Jersey Americans, emblema onde se retirou do futebol em 1978. Pelo meio, teve ainda passagens pelos canadianos do Toronto Metro Croatia, assim como do Beira-Mar e União de Tomar, equipas portuguesas que tiveram o privilégio curto, diga-se, de receber um dos maiores nomes que já pisou os relvados nacionais. Ao serviço da seleção portuguesa, foi o melhor marcador do Mundial de Inglaterra 1966, ainda hoje a maior performance da equipa das esquinas num campeonato do mundo com um 3º lugar. Durante muito tempo, Eusébio da Silva Ferreira foi sinónimo de futebol português, preservando a sua memória e estatuto de rei para lá da sua morte, em 2014, sentida e chorada por todo o país. Até ao final dos tempos, poucos serão o que se aproximarão da lenda do Pantera Negra, que deixou uma marca inabalável em todos aqueles que viram ou recordaram a sua história com a bola no pé.
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10: Campeonato, sem dúvida alguma, é uma coisa que ainda não consegui e espero conseguir este ano. E mais virão seguramente. Mais medo, penso. Já tenho muitas experiências, também já passei pela mão de muitos treinadores, adquiri muitas coisas de todos os treinadores que já passei. E muito obrigado também a eles. Se estou aqui hoje em dia muito por culpa deles também, e claro, devido ao meu trabalho.
11: Always prove again with our knowledge of the last season and as well. In the start of this season with these few matches and all the friendly matches that they played in the summer is a team that really needs, of course, attention the right spirit for us for the game of tomorrow.
12: Nós sabemos que frente ao Porto vamos ter momentos onde temos que dar as mãos, defender a nossa baliza com tudo, mas também sabemos que o Porto é uma equipa que pressiona de uma forma muito agressiva e esse tipo de pressão também gera espaços, gera eventuais desequilíbrios e nós obviamente temos que estar preparados para conseguir aproveitar esses mesmos espaços.
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2: Está na altura dos craques mundiais. Muitos destes ícones do futebol mantêm-se ligados ao desporto, seja como comentadores, treinadores ou embaixadores de clubes e marcas. Outros, inclusive, já não estão entre nós. Mas fazemos questão de os recordar aqui na primeira Rádio Desporto.
0: Lothar Matthaus é uma das maiores lendas do futebol mundial, conhecido pela sua versatilidade, liderança e longevidade em campo. Nascido a 21 de março de 1961 em Erlangen, na Alemanha, Matthaus teve uma carreira que atravessou mais de 2 décadas, acumulando títulos tanto a nível de clubes como de seleções. Ao longo da sua carreira, destacou-se pela sua capacidade de jogar em várias posições, desde médio centro a líbero, sempre com uma entrega impressionante e uma visão de jogo apurada. Matthaus é o jogador com mais internacionalizações pela seleção alemã, com 150, e é reconhecido como um dos jogadores mais completos da sua geração. O seu percurso começou no Borussia de Mönchengladbach, onde rapidamente deu nas vistas. Após destacar-se na Bundesliga, Matthaus foi convocado para a seleção alemã, ainda jovem, integrando o plantel no Campeonato Europeu de 1980, onde a Alemanha Ocidental se sagrou campeã. No entanto, foi com a transferência para o Bayern de Munique, em 1984, que Matthaus se tornou uma estrela mundial. Nos seus primeiros anos no Bayern, conquistou 3 títulos da Bundesliga, afirmando-se como um dos melhores médios do futebol europeu. O seu futebol dinâmico, capaz de atacar e defender com a mesma eficiência, e o seu poderoso remate tornaram-no uma peça essencial no meio-campo bávaro. A nível internacional, Matthäus foi protagonista em diversas competições, mas os mundiais foram o palco onde mais brilhou. Esteve presente em 5 campeonatos do mundo, um recorde para a época, e em 1986, na final contra a Argentina, Matthäus teve a tarefa ingrata de marcar Diego Maradona, um confronto icónico que ajudou a definir a rivalidade entre ambos. Embora a Alemanha Ocidental tenha perdido a final, o talento de Matthäus já era amplamente reconhecido. Em 1988, o jogador fez uma mudança para o futebol italiano, assinando pelo Inter de Milão, onde jogaria um papel fundamental. Sob o comando de Giovanni Trapattoni, Matthäus levou o Inter à conquista da Série A em 1988-89, quebrando um jejum de 9 anos. Essa equipa do Inter é lembrada como uma das mais fortes da história do clube, e Matthäus foi a principal estrela, ajudando também a conquistar a Supertaça de Itália e a Taça UEFA em 91. A sua passagem por Itália solidificou o seu estatuto de um dos melhores jogadores do mundo. Mas foi no Mundial de 1990 que Matthäus viveu o seu maior momento. Capitaneando a seleção da Alemanha Ocidental, liderou a equipa até à vitória, conquistando o troféu em Itália. Matthäus foi o grande maestro do meio-campo, com exibições de encher o olho, marcando 4 golos no torneio, incluindo um dos mais belos da sua carreira, frente à Jugoslávia. Na final, a Alemanha Ocidental derrotou a Argentina de Maradona por 1-0, ligando a derrota de 1986 e coroando Matthäus como campeão do mundo. Após este feito, foi premiado com a Bola de Ouro em 1990, consolidando o seu lugar na elite do futebol global. Matthäus regressou ao Bayern em 1992, já como uma lenda viva. Na sua segunda passagem pelo clube, continuou a brilhar e já numa fase mais tardia da carreira, foi recuado para a posição de libero, onde demonstrou a sua inteligência tática. Nos anos seguintes, ajudou o Bayern a vencer mais 4 títulos da Bundesliga e a Taça UEFA em 1996, tendo ainda um último grande momento internacional no Euro de 1996, onde a Alemanha, já unificada, voltou a conquistar o título europeu. Embora já não fosse a figura central da equipa, o seu papel de líder foi decisivo. Aos 39 anos, Matthäus deu mais uma prova de longevidade, participando no Mundial de 1998, tornando-se o primeiro jogador a disputar 5 campeonatos do mundo. Encerrou a sua carreira internacional após o Euro 2000, mantendo o recorde de mais internacionalizações pela Alemanha. Continuou a jogar pelo Bayern até esse mesmo ano, antes de se despedir definitivamente do futebol no Metro Stars dos Estados Unidos. Lothar Matthäus é um nome que ressoa na história do futebol, não apenas pelas suas conquistas, mas também pelo espírito competitivo e capacidade de se reinventar ao longo de uma carreira tão longa. Com um impressionante total de 25 títulos conquistados, é uma verdadeira lenda do desporto.
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15: São 5 da manhã e 58 minutos. 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
16: Miguel Oliveira vai continuar a representar a BMW no Mundial de Superbike. O fabricante alemão anunciou esta semana a renovação do piloto português para 2027 e mais além. Depois de 7 temporadas do MotoGP, nas quais conquistou 5 vitórias em grandes prémios, o piloto português abraçou neste ano um novo desafio no Mundial de Superbikes. Logo na segunda ronda da temporada, em Portimão, subiu ao pódio nas 3 corridas, elevando para 4 no total de presenças entre os 3 primeiros em 2026. A época ficou, contudo, interrompida por uma grave lesão no ombro, sofrida após uma queda no circuito de Balaton Park, que o afastou das 2 rondas, regressado à competição. O português vê agora o seu futuro assegurado junto da marca alemã. De resto, no responsável máximo da BMW, Sven, destacou a rápida integração do português neste projeto. Mais três medalhas de ouro para Portugal nos Jogos Mediterrâneo Tarento 2026. Patrícia Silva nos 1500 metros, Irina Abner Rodrigues no lançamento de disco e na karateca na Ana Rita Oliveira na categoria mais 68 quilos contribuíram para nestas conquistas. A comitiva Lusa tem agora 32 medalhas nesta edição dos Jogos, 16 delas de ouro, além de 7 de prata e 9 de bronze. No total da história dos Jogos, Portugal passa a ter 81 medalhas. Ruben Neves foi eleito o melhor jogador do mês de agosto da Liga Saudita. O vencedor do prémio foi conhecido, sendo que o internacional português fez 2 golos e 2 assistências nas primeiras 4 jornadas da prova. Além de Ruben Neves, Yacine Bono foi eleito o melhor guarda-redes e Inzaghi, o melhor treinador. Recordar que o Al Hilal lidera na Liga Saudita com os mesmos 12 pontos do Al Nassr de Cristiano Ronaldo, João Félix e Samu Costa. O Sporting anunciou a contratação de Beatriz Camarão, que assina contrato válido até 2029. Na média, recorde-se na estafa sem clube, depois de ter rescindido com o Benfica, 27 de agosto. Em declarações nos meios de comunicação leoninos, na jogadora de 25 anos, deixou rasgados elogios na direção, destacando que se sentiu valorizada. Sente-se muito feliz por estar neste clube. No interesse do Sporting Clube de Portugal, surgiu e tornou-se na realidade. Na temporada passada, Beatriz Camarão apontou 2 golos e 2 assistências em 27 jogos ao serviço do Benfica, clube que representou o clube nas 6 épocas, de 2018 a 2022 e de 2024 a 2026. Bruno Abreu, treinador dos juniores do Clube Desportivo Nacional da Madeira, assume de forma interina no comando técnico da equipa principal. O treinador de 50 anos já orientou o primeiro treino da equipa principal após um dia de folga dado ao plantel. O sucessor de João Gião, no Nacional, ainda que de forma interina tem como principal objetivo levar a equipa novamente para nos bons resultados. O Nacional vem de uma derrota na frente ao Estrela da Madeira por 3-2 e desloca-se ao Estádio José de Alvalade para defrontar o Sporting, que nesta quinta jornada o jogo está marcado para neste sábado, pelas 8h30 da noite. Bruno Abreu, em 2024-2025, trabalhou como adjunto de Ivo Vieira, ao serviço do Marítimo, na 2ª Liga, contando ainda com passagens como treinador principal por Nacional B, no União da Madeira e na Porto da Cruz. Os insulares tentaram Daniel Sousa para suceder-se a João Gião, mas acabou por não existir acordo. A quinta jornada da Primeira Liga na Portuguesa abre-se durante esta sexta-feira, com partida que vai contar com relato na Golo FM, num simultâneo na Rádio Jornal do Centro, entre Futebol Clube Porto e Moreirense, no Estádio do Dragão, pelas 8h15 da noite. O Futebol Clube Porto, nesta altura, é líder isolado da Primeira Liga, neste momento, com 12 pontos somados, enquanto que na equipa de Moreira de Cónegos está mais abaixo, na tabela classificativa, no décimo lugar, com 4 pontos arrebatados. Na divisão esta, na partida do lado do Futebol Clube Porto, no técnico Francesco Farioli, reconheceu a qualidade do seu oponente. É uma equipa que pensa o jogo de forma muito ofensiva, é uma equipa que joga muito bem, uma equipa capaz de gerar vantagens em diferentes zonas do campo. Uma equipa que prova com base no que vimos na última época, é um conjunto muito trabalhador e também neste início da temporada, com a realização dos jogos oficiais e todos os jogos particulares que fizeram durante o verão, mostraram que são uma equipa muito exigente, com muita atenção ao adversário e à atitude certa dentro do jogo. Já do lado da formação do Moreirense, no técnico Vasco Botelho da Costa, se sabe da dificuldade que terá pela frente na deslocação até ao Estádio do Dragão, mas confia nos seus jogadores.
17: Aqueles jogos onde nós sabemos que vamos estar muito tempo a defender, não é aquilo que nós mais gostamos, mas também é aquilo que nos tem acontecido muito esta época, fruto também daquilo que eu acabei por dizer na resposta anterior, porque aquilo que é mais difícil trabalhar, digamos assim, é a parte ofensiva, e é aí onde eu sinto que a nossa equipa ainda está um bocadinho atrás daquilo que nós queremos. E o Casa Pia, não sendo ideal, acabou por ser um jogo onde nos colocou muito tempo a defender. Também tivemos muito esse estímulo no jogo com o Braga, e portanto nós sabemos que frente ao Porto vamos ter momentos onde temos que dar as mãos, defender a nossa baliza com tudo. Mas também sabemos que o Porto é uma equipa que pressiona de uma forma muito agressiva, e esse tipo de pressão também gera espaços, gera eventuais desequilíbrios, e nós obviamente que temos que estar preparados para conseguir aproveitar esses mesmos espaços, e de certeza absoluta que vamos ter algumas ocasiões de criar perigo e de chegar à baliza do Porto. A grande diferença nestes jogos é que chegamos menos vezes do que aquilo que queremos e gostamos, e quando chegamos temos que fazer a diferença. E, portanto, é muito sobre isso, fazer a diferença nos momentos que tivermos a oportunidade para fazer e depois dar seguimento e dar passos em frente naquilo que é o nosso crescimento do ponto de vista defensivo enquanto equipa, que é algo, com exceção obviamente do jogo em Arouca, que eu acho que a equipa tem dado boa resposta.
16: Duelo entre o Futebol Clube Porto Moreirense agendado para apenas 8:15 da noite, uma jornada da ABN 5 que prossegue durante o fim de semana e desde logo com 4 duelos marcados para ABN neste dia de sábado. Começamos pela ABN da Amadora. Futebol Clube Famalicão, ABN pelas 3:30 da tarde, já ABN às 6 da tarde, duas partidas em simultâneo, Marítimo Benfica, ABN e Futebol Clube Alverca, ABN Sporting Clube de Braga, ABN, enquanto que a partir das 8:30 da noite, encontro marcado para ABN no estádio José de Alvalade, ABN entre Sporting e Nacional da Amadora. No domingo mais 3 duelos, ABN Santa Clara Rio Ave às 3:30 da tarde, às 6 da tarde, Vitória Sport Clube Casa Pia e às 8:30 da noite, Gil Vicente Académico de Viseu, enquanto que nesta, na jornada 5, se fecha na segunda-feira, no 8:15 da noite, entre na Estoril Praia e a formação do Futebol Clube Arouca, no estádio António Coimbra da Mota. Já sabe, estes e outros jogos para acompanhar com relato no YouTube da Golo FM. Os jogadores Gabriel Mec e Dominique Perpich ficaram fora da lista A do Futebol Clube do Porto para na Liga dos Campeões 2026-2027. O recém-contratado Mec, que chegou do Grêmio e foi oficializado na quarta-feira, na principal ausência das escolhas de Francesco Farioli, na Gabriel Mec aos 18 anos e na primeira experiência no futebol europeu, terá agora de procurar adaptação ao futebol português, na profundidade do plantel, terá pesado na decisão do treinador italiano, que conta com outras soluções para nas posições de médio ofensivo e extremo. Perpich acabou também por não ser inscrito na defesa central croata, ainda não discutiu qualquer minuto oficial esta temporada e parte atrás de Jan Bednarek, Jakob Kivior e Neuen Pérez na hierarquia para o eixo defensivo, Pablo Rosario, que já foi utilizado nessa posição, é outra alternativa. Na limitação de 17 jogadores informados localmente, no máximo de 25 elementos na lista A, obrigou o Futebol Clube do Porto a deixar dois estrangeiros de fora. Martim Fernandes não entra nessa contabilidade, uma vez que pode ser inscrito na lista na B, destinada a jogadores formados no clube e com vagas ilimitadas. Na Samu e Zaidu, ambos a recuperar de lesões graves, acabaram por ser inscritos. Nos dois deverão falhar parte dos 8 jogos da fase de liga da Liga dos Campeões, mas foram incluídos entre os eleitos. O Futebol Clube do Porto inicia na campanha europeia na próxima terça-feira, no estádio do Dragão, frente ao Manchester City, na vice-campeão inglês. No que diz respeito a essa lista, há de inscritos do Futebol Clube do Porto para na fase de liga da Liga dos Chabna Campeões, temos para na baliza inscritos Diogo Costa, João Costa, na Cláudio Ramos, Chabni João Afonso, para na defesa, na Jane Bernareca, na Wendy Pérez, Jacob Kivior, Chabna Zaidu, na João Souza, na Alberto Costa e Francisco Moura, para o meio campo, na Pablo Rosário, na Alan Varela, na Victor Frohold, Seco Fafané, Wenke, na Gabri Veiga, na para na frente de ataque da equipa, na Zuli Branca, na PP, na William Gomes, Borja Sainz, Oscar Pietuszewski, na Santiago Jiménez, André Silva e Samu. Gabriel Mec acabou por ser oficializado como reforço do Futebol Clube do Porto, proveniente do Grêmio de Luís Castro. O jogador assinou um contrato válido para nas próximas 5 temporadas, até 2031, confirmou o clube azul e branco. Os Dragões contrataram um internacional jovem brasileiro por 11 milhões de euros. Mec, em 2026, participou em 32 jogos pela equipa principal do Grêmio, contribuindo com 3 golos e 2 assistências. Após André Silva, Seco Vafana, Beunk, assim como também Sousa, Santiago Jiménez e Afonso Sousa, Gabriel Mec tornou-se no 7º reforço de Francesco Farioli para na temporada desportiva 2026-2027. Cláudio Esferri acabou oficializado pelo Sport Lisboa e Benfica, do médio ofensivo chegou por empréstimo do Manchester City para na época desportiva 2026-2027, com acordo a prever uma opção do gabinete de compra. O argentino Esferri foi contratado pelo Manchester City no River Plate em 2023 por cerca de 18,5 milhões de euros, sendo depois emprestado na época passada ao Bayer Leverkusen na primeira metade da época, com 11 jogos, e ao Girona na segunda metade, com 16 jogos, 1 golo e 1 assistência pelo City. Só fez 3 jogos, 1 golo, em 2024-2025. E chegou agora aos encarnados, com nova assistência por parte do clube inglês, de resto do jogador que já trabalhou durante esta quinta-feira, às ordens de Marco Silva. O jogador assinou pelo Benfica, numa cerimónia contratual ao lado do presidente dos encarnados, Rui Costa. Por outro lado, o jogador de Sabna Tomás Araújo renovou o seu contrato com o Sport Lisboa e Benfica. O atleta luso aumentou o seu vínculo até 2031, mais 2 épocas do que o vínculo anterior, mostrando-se muito feliz por continuar a merecer na aposta por parte do Sport Lisboa e Benfica. Tomás Araújo assume que este é um sonho concretizado.
10: sinto muito feliz. É um sonho, desde criança é um sonho para estar aqui na equipa principal do Benfica, para representar o Benfica, os benfiquistas, e acho que é mais um objetivo cumprir a equipa principal. Foi um caminho muito complicado, sem dúvida alguma. Chorei muito no início, os meus pais estão aí, podem confirmar. Chorei muito, mas foi um caminho bonito e acho que tenho que me orgulhar muito do caminho, mas sim, sem dúvida alguma, que ainda há muito para conquistar. Campeonato, sem dúvida alguma, é uma coisa que ainda não consegui e espero conseguir este ano, e mais virão seguramente. Mais medo, penso eu, já tenho muitas experiências, também já passei pela mão de muitos treinadores, adquiri muitas coisas de todos os treinadores que já passei, e muito obrigado também a eles. Se estou aqui hoje em dia muito por culpa deles também, e claro, devido ao meu trabalho, mas agora continuar a adquirir mais experiências, mais vivências também com os meus companheiros de equipa, e vamos ver o que é que o futuro reserva. Isso era, lá está, foi o que eu já disse, era um sonho chegar ao Benfica e poder deixar um legado, acho que é uma palavra um bocado forte, mas um bocadinho, um pedaço meu na história do Benfica, que é muito grande, e se assim for, acho que tenho um objetivo cumprido e um sonho, acima de tudo um sonho cumprido.
16: Os encarnados afastaram sempre as aproximações por parte de clubes da Premier League e do Campeonato Espanhol neste mercado de verão, tendo em conta a importância do central de 24 anos para Marco Silva. O central português garantiu o seu espaço na primeira equipa encarnada depois do empréstimo ao Gil Vicente no ano de 2022 e 2023. O jogador Richard Rios, a reforço da equipa do Al-Ettihad para a BNAB na temporada 2026-2027, o internacional colombiano, acabou emprestado pelo Benfica no clube saudita, até no final da época, em comunicado às Águias, recordam o trajeto do jogador no clube, até no momento, com destaque para a conquista da Supertaça em 2025-2026, frente ao Sporting. O Benfica pagou 27 milhões de euros no Palmeiras pelo passe de Richard Rios, que ficou vinculado ao clube até junho de 2030. Rios, na última época, fez 8 golos, assistências em 45 jogos pela equipa principal das Águias. O ex-leão Pedro Gonçalves sente-se um privilegiado por fazer parte da história do Sporting Clube de Portugal, pelo qual marcou 97 golos e fez 58 assistências nas últimas 6 temporadas, marcadas igualmente pela conquista de 7 títulos, entre os quais 3 ligas portuguesas. O Sporting deu-lhe tudo enquanto jogador, acabou por o ajudar imenso numa fase difícil da sua carreira, quando da sua lesão, e está grato por tudo na formação do Sporting, escreveu o internacional português de 28 anos, que confessa ter vivido em Alvalade uma experiência inesquecível. Espero que todos me recordem como um jogador que sempre deu tudo dentro das quatro linhas e guarda sobretudo também as alegrias que viveu no Sporting Clube de Portugal, depois de deixar a equipa leonina para arrumar a formação da Fiorentina. Pote acabou emprestado pelo Sporting à Fiorentina até no final da temporada. Os Leões recebem uma taxa de 2 milhões e meio de euros pelo empréstimo do jogador, sendo que a opção de compra é de 22 milhões e meio de euros. O Sporting Clube de Braga emprestou de novo o Idwick aos polacos da formação do Jagiellonia Białystok. No final da temporada, o lateral esquerdo chegou a Braga em junho de 2024, na troco de 1 milhão e meio de euros. O Alab chegou proveniente precisamente da formação do Jagiellonia Białystok, mas acabou por ser cedido à formação do Hamburgo. O lateral de 25 anos, na temporada passada, apontou 4 assistências em 43 jogos. O Vitória Sport Clube oficializou também a contratação de Arnel. Através das redes sociais, os vimaranenses confirmaram a chegada do avançado austríaco de 28 anos, que fica com um contrato válido até junho de 2029. Contratado à formação do Maribor em janeiro de 2024, representava na formação do NK, antes de se mudar para o futebol português. O todo fez 16 golos e 5 assistências em 67 jogos pela equipa dos croatas. O Clube de Futebol de Estrela da Amadora deu também a conhecer a contratação de Rodrigo Doduc por empréstimo da formação do Racing Clube de Montevideo. O jogador de Sabna chega aos tricolores, cedido até no final da presente temporada. O acordo com o emblema da Reboleira inclui ainda uma opção de compra pelo jogador avançado uruguaio de 19 anos na presente temporada. Na soma, um gol em 11 jogos no serviço do emblema uruguaio Doduc, o 7º reforço de Pepa para a temporada 2026-2027, depois de Benito do Benfica B, Lovrop, do Bayern de Munique, Rafa Soares, do Famalicão, Léo Link, do Botafogo, Lucas Mircarelli, do Montpellier, e ainda na Juan Jordan, da formação do Sevilla. Camará, o novo reforço da equipa do Futebol Clube Benalverca, após trocar os espanhóis do Girona pelos ribatejanos, o avançado de 23 anos, que deixa no clube espanhol após mais de uma década ligado à formação catalã, rumo ao clube luso. Em definitivo, o atleta assinou o clube por 4 temporadas, e passa a ser mais uma opção para o ataque da equipa orientada por Sérgio Ferreira. Camará entrou no Girona em 2014, proveniente da formação de Porqueres, e percorreu todos os escalões de formação até chegar à equipa principal pelo Girona B. Somou 102 jogos, e 29 golos, tendo sido particularmente importante na subida na segunda divisão em 2024-2025. O avançado esteve cedido ao Cádiz, na segunda divisão espanhola, isto na época na transata, onde discutiu 36 jogos e marcou 5 golos, ganhando experiência no futebol profissional. Já nesta época participou nos dois primeiros encontros do Girona, antes de rumar agora ao Alverca. O jogador Sabna Patrício Salas assinou o contrato com o Futebol Clube Famalicão até no final da presente temporada. No Clube Famalicense, contratou os jogadores ao Clube América do México. Pato Salas Sabna, na conformação com o Pachuca, estreou-se no futebol profissional pelo Clube América, que representava desde 2023 e pelo qual conquistou 2 ligas Apertura e 1 clausura no México. Salas passou ainda meio ano a treinar no Chelsea em 2017, no período durante o qual chegou na academia local do Clube de Londres.
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1: Seguimos agora nesta emissão com os craques mundiais.
2: Tem uma música, a torcida do Flamengo canta aí. É assim: olele, olala, o Romário vem aí e o bicho vai pegar.
3: Romário de Sousa Faria, mais conhecido apenas como Romário, é um dos maiores atacantes da história do futebol, famoso pela sua incrível capacidade de finalização e instinto goleador. Nascido no Rio de Janeiro, a 29 de janeiro de 1966, Romário iniciou a sua carreira profissional no Vasco da Gama, clube onde rapidamente se destacou pelo seu faro pelo golo. No Vasco, onde estreou em 1985, foi campeão carioca e começou a atrair as atenções internacionais, especialmente pelo seu desempenho no Campeonato Sul-Americano de Sub-20 em 1985. Em 88, transferiu-se para o PSV Eindhoven, nos Países Baixos, onde consolidou a sua fama de goleador. No PSV, Romário foi 3 vezes campeão neerlandês e venceu 2 taças dos Países Baixos, enquanto se tornava no melhor marcador do campeonato em 3 ocasiões. O seu faro de golo, velocidade e agilidade tornaram-no de uma das maiores estrelas do futebol europeu, atraindo o interesse de clubes ainda maiores. Em 1993 foi contratado pelo Barcelona, onde jogou sob o comando de Johan Cruyff, na famosa equipa conhecida como Dream Team. Na sua primeira temporada, Romário marcou 30 golos em La Liga, liderando o Barcelona ao título espanhol e terminando como o melhor marcador da competição. Encantava com a sua técnica, dribles curtos e, claro, com a capacidade quase inata de encontrar o fundo das redes. Durante este período, o atacante firmou-se também como uma das principais figuras da seleção brasileira. A consagração máxima do baixinho vem em 1994, quando foi peça-chave na conquista do Campeonato do Mundo pela seleção do Brasil nos Estados Unidos. Formando uma temível dupla de ataque com Bebeto, Romário foi o melhor jogador do torneio e marcou 5 golos, garantindo o tetracampeonato mundial para o Brasil. Este desempenho valeu-lhe a bola de ouro da FIFA como o melhor jogador do mundo em 1994. Após a glória no Campeonato do Mundo, Romário voltou ao Brasil em várias ocasiões, jogando novamente pelo Flamengo e pelo Vasco da Gama, com passagens também por clubes como o Valência, no qual não conseguiu atingir o mesmo sucesso. Contudo, foi no Vasco que Romário manteve a sua relação mais forte, regressando ao clube por diversas vezes e ajudando a conquistar títulos importantes, como o Campeonato Brasileiro de 2000 e a Taça Mercosul, onde foi figura de destaque. Ao longo da sua longa carreira, alcançou o feito de marcar mais de 1000 golos, somando os golos em partidas oficiais e não oficiais. Este registo fez dele um dos poucos jogadores da história a alcançar tal marca, colocando-o no patamar dos maiores goleadores de sempre. Romário é lembrado pela sua autoconfiança, personalidade forte e pelo seu grande lema.
4: Quando eu nasci, o Papai do Céu apontou o dedo e falou: esse é o cara.
3: Após a sua retirada do futebol, enveredou pela carreira política, tornando-se senador no Brasil, onde continua a exercer grande influência. A sua contribuição para o futebol mundial, especialmente para o Brasil, é inegável, e o seu legado como um dos mais letais atacantes de sempre continua a ser celebrado.

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1: E está agora na hora de trazer mais um gigante adormecido à Golo FM.
2: O FC Kaiserslautern é um dos clubes mais respeitados do futebol alemão, com uma história rica e momentos marcantes, tanto a nível nacional como europeu. Fundado em 1900, o clube é sediado na cidade com o mesmo nome, no estado da Renânia-Palatinado, e tem uma tradição profunda no futebol germânico, sendo especialmente conhecido pelos títulos conquistados e pela apaixonada base de adeptos. O Kaiserslautern ganhou destaque pela primeira vez nos anos de 1950, quando conquistou 4 títulos da Bundesliga num período de grande sucesso. O clube alcançou a sua primeira grande glória em 1951, com a conquista do campeonato alemão, e o sucesso continuou na década seguinte, com títulos em 53, 54 e 55, estabelecendo-se como um dos clubes mais dominantes da Alemanha Ocidental. O período mais notável da história recente do Kaiserslautern foi na década de 1990, quando a equipa alcançou uma série de feitos notáveis que deixaram uma marca indelével no futebol alemão. Sob o comando do treinador Otto Rehagel, o Kaiserslautern conquistou a Bundesliga em 91-92, apenas um ano após a promoção para a primeira divisão. Este feito é amplamente reconhecido como um dos maiores na história do futebol germânico, dado que o clube havia sido promovido da segunda divisão apenas uma temporada antes. O trabalho de Rehagel na promoção e subsequente conquista da Liga é amplamente celebrado como um exemplo notável de gestão e desenvolvimento da equipa. Em 1996, o Kaiserslautern continuou a brilhar ao vencer a Taça da Alemanha, completando uma dupla de títulos impressionante. O sucesso na Taça veio após uma vitória por 1-0 sobre o Borussia Mönchengladbach na final, consolidando o status do clube como uma força respeitada no futebol do país. Outro momento notável da história do clube foi a conquista da Supertaça da Alemanha em 1991, onde derrotaram o Hamburgo por 2-1. Além dos sucessos domésticos, o Kaiserslautern também fez algumas aparições notáveis nas competições europeias, com o clube a ter a oportunidade de competir na Taça dos Clubes Campeões Europeus e na Taça UEFA durante os anos 90, embora não tenha conseguido conquistar os principais troféus europeus. No entanto, a participação em tais competições foi um reconhecimento da qualidade da equipa e da sua capacidade de competir em nível internacional. Nos anos seguintes, o Kaiserslautern enfrentou desafios e períodos de declínio. A equipa teve dificuldades em manter a sua posição na Bundesliga e experimentou descidas à segunda divisão. A gestão do clube e a estabilidade financeira foram questões que afetaram o desempenho da equipa nas décadas seguintes, mas apesar destes desafios, o Kaiserslautern continuou a ser uma peça importante no futebol alemão e manteve uma base de adeptos apaixonados que apoiaram o clube durante os altos e baixos. Em termos de infraestruturas, o clube joga os seus jogos no estádio Der Betzenberg, conhecido por ser um dos estádios mais intimidantes da Alemanha devido ao ambiente vibrante e apaixonado. O estádio tem capacidade para cerca de 49 mil espectadores e é um dos locais mais icónicos do futebol germânico. O Kaiserslautern também é conhecido pela sua contribuição para o desenvolvimento de talentos no futebol alemão, já que o clube teve vários jogadores notáveis ao longo dos anos, incluindo Klaus Toppmöller, Rainer Bonhof e mais recentemente Omar Gaber e Clemens Fritz. A história do Kaiserslautern é uma mistura de sucessos e desafios, marcada por uma grande época nos anos 90 e por uma reputação de ser um clube que sabe como competir no mais alto nível. O sucesso do emblema durante a era de Rehagel é particularmente memorável e o Kaiserslautern continua a ser, por isso, uma parte importante do panorama do futebol alemão, com uma base de adeptos leal e um legado de conquistas que define a sua rica história.
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5: Arense is a team that, of course, following as well the evolution that they had last season, the fantastic start that they had last season since Vasco to cover, a team that is mentally and very offensive-minded, a team that is capable to generate advantages in different areas of the pitch.
6: Daqueles jogos onde nós sabemos que vamos estar muito tempo a defender, não é aquilo que nós mais gostamos, mas também é aquilo que nos tem acontecido muito esta época, fruto também daquilo que eu acabei por dizer. Aquilo que é mais difícil trabalhar, digamos assim, é a parte ofensiva, e é aí onde eu sinto que a nossa equipa ainda está um bocadinho atrás daquilo que nós queremos.
7: É um sonho, desde criança é um sonho muito estar aqui na equipa principal do Benfica, estou a apresentar o Benfica e os benfiquistas, e acho que é mais um objetivo com a equipa principal. Foi um caminho muito complicado, sem dúvida alguma, chorei muito no início, meus pais podem confirmar. Chorei muito, mas foi um caminho bonito e acho que tenho que mudar muito o caminho, mas sem dúvida alguma tenho que andar muito para conquistar.
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2: A conquista do Mundial Sub-20 de 1991 pela seleção de Portugal é um dos momentos mais marcantes da história do futebol português. Este triunfo, ocorrido apenas 2 anos após a primeira vitória em 1989, solidificou o país como uma das grandes potências no futebol jovem a nível mundial. A competição foi realizada em Portugal entre os dias 14 e 30 de junho de 1991, o que aumentou ainda mais a responsabilidade e expectativa sobre a equipa portuguesa. Disputado em cidades como Lisboa, Porto e Braga, entre outras, o torneio reuniu as melhores seleções sub-20 mundiais. Portugal, já com o peso de ser o atual campeão, tinha no seu plantel jogadores talentosos que seriam determinantes para repetir o feito de 89. A campanha portuguesa no Mundial de Sub-20 começou com uma fase de grupos onde o país enfrentou equipas como a Argentina, a Coreia do Sul e a Irlanda do Norte. Portugal terminou esta fase no segundo lugar do grupo, que garantiu a passagem para a fase a eliminar. Desde logo, a solidez defensiva e a coesão do grupo de jogadores começaram a destacar-se como pilares fundamentais da equipa, que era orientada à altura por Carlos Queiroz. Nos quartos de final, Portugal enfrentou o México e conseguiu uma vitória convincente por 2-1, assegurando a passagem às semifinais. O desafio seguinte foi contra a Austrália, num jogo extremamente equilibrado e emocionante, que terminou com uma vitória de 1-0 para Portugal, graças a um golo decisivo do avançado Tony, levando assim os jovens portugueses à final do torneio. A grande final foi disputada a 30 de junho de 1991, no Estádio da Luz, em Lisboa, diante de uma enchente de adeptos que aguardavam ansiosamente por mais um título mundial. O adversário foi o Brasil, uma das potências tradicionais do futebol, o que aumentava o grau de dificuldade na partida. O jogo foi extremamente estático e disputado, terminando empatado 0-0 após o tempo regulamentar e o prolongamento. A decisão seguiu-se então para grandes penalidades, onde o guarda-redes português Sérgio Leite se destacou, defendendo 2 penaltis e ajudando Portugal a vencer por 4-2. Este momento ficou marcado na memória de todos os adeptos e Portugal sagrou-se bicampeão mundial de sub-20. Este torneio destacou-se não apenas pelo título, mas também pelo surgimento dos jogadores que viriam a ter carreiras notáveis no futebol profissional. Entre os nomes mais proeminentes da equipa estava Jorge Costa, que viria a ser uma lenda no futebol do Porto, João Pinto, que brilhou no Benfica e Sporting, e Emílio Peixe, que foi eleito o melhor jogador do torneio, recebendo a bola de ouro da competição. A vitória no Mundial de Sub-20 de 1991 consolidou a reputação de Carlos Queiroz como um dos principais responsáveis pelo desenvolvimento das camadas jovens do futebol português. Este triunfo ajudou também a criar uma base sólida de jogadores que mais tarde formariam a espinha dorsal da seleção nacional principal. Portugal, com esta vitória, tornou-se apenas o 4º país a vencer 2 títulos consecutivos do Mundial de Sub-20, um título que até hoje continua a ser celebrado como um dos maiores êxitos da história do futebol português. Essa geração de ouro trouxe um novo fôlego para o futebol em Portugal e inspirou as futuras gerações, preparando o caminho para o sucesso que a seleção principal alcançaria nas décadas seguintes.
4: Atirem de pé, graças! Portugal é campeão do mundo! 4-2 no desempate, portuguesa marca de grande qualidade após um 0-0 no final dos 90 minutos e do prolongamento. Portugal a revalidar o seu título de campeão do mundo. Aí está o capitão João Vieira Pinto e agora Carlos Queiroz também, que merece empunhar este troféu.
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8: São 6:31. 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
9: O recorde de despesa em contratações foi mais uma vez batido pelos clubes ingleses, nisto pelo segundo ano consecutivo. Os emblemas da Premier League gastaram 4,1 mil milhões de euros numa janela de transferências que já fechou nos principais campeonatos europeus. A Premier League só precisou do primeiro período de inscrições de 2026-2027, iniciado em julho, ainda aberto na Primeira Liga Portuguesa e mercados periféricos, para bater 4,7 mil milhões de euros totalizados na época passada inteira. A Liga Inglesa contribuiu para 9 dos 10 negócios mais caros do verão e coloca 8 clubes, incluindo o promovido Ipswich Town, no top 10 dos gastadores, numa edição sem a presença de treinadores portugueses pela primeira vez em 15 anos. Tanto o Sunderland, com 76,7 milhões de euros, como o Bournemouth, com 80,8 milhões de euros, tiveram os investimentos menos expansivos, bem longe dos 527,2 milhões de euros do recordista Manchester City, enquanto que o Chelsea, no segundo mais dispendioso, liderou mundialmente em receitas com 448,8 milhões de euros. Os 4,10 mil milhões de euros gastos na Liga Inglesa, 544,85 milhões de euros, através dos três clubes promovidos, suplantam os 3,3 mil milhões de euros contabilizados em conjunto pelos escalões principais italiano, com 1,1 mil milhões de euros, alemão, 781,8 milhões de euros, espanhol, 755,2 milhões de euros e francês, 600,1 milhões de euros. Primeiro sob na clube a suplantar os 500 milhões de euros na temporada, em contratações, o Manchester City desembolsou 146 milhões de euros pelo argentino Enzo Fernandes, que saiu do campeão mundial Chelsea, no qual era vice-campeão e estabeleceu já na última hora de mercado a transferência mais avultada neste defeso. O ex-médio do Benfica, de 25 anos, subiu ao topo de investimentos na história da Premier League, ultrapassar ligeiramente o avançado sueco Alexander Isak, negociado em 2025 do Newcastle para o Liverpool por 145 milhões de euros. Verba, que não é novo, fazia 125 milhões de libras, agora entregues pelo City, não Chelsea. Conan é o mais recente reforço da equipa do Wolverhampton e reencontra-se assim com César Peixoto, que o treinou no Gil Vicente através das redes sociais. Em comunicado, o clube inglês confirmou a chegada do experiente lateral Costa Marfinense, que aos 30 anos parte para a primeira aventura no futebol inglês. Desta feita, na segunda divisão, Conan estava livre no mercado após deixar-se os gilistas e assinar um contrato válido até junho de 2027. Na última temporada, pela equipa principal do Gil Vicente, fez um total de 31 jogos. Dario Essugo acabou contratado pelo Crystal Palace com assistência até na final da temporada pelo Midland, no médio de 22 anos. Muda-se assim para no clube inglês, num acordo que contempla uma opção de compra de passe que o vice-campeão da Dinamarca garante ser obrigatória. O internacional chileno conta com uma cláusula de 30 milhões de euros, sendo nesta na maior venda do futebol dinamarquês, superando nos 27,5 milhões de euros investidos neste verão pelo Coventry, no médio, na Caleb, na Nordsjælland. Os 20 milhões de euros pagos pelo Futebol Clube Porto no Copenhaga por Victor Froholt no ano passado equivalem na quarta maior venda do clube da Dinamarca. Osório mostrou-se entusiasmado com a mudança para a equipa do Crystal Palace. O atleta Dario Essugo destacou-se na Universidade do Chile, de onde saiu em 2023 para no Midland por mais de 5 milhões de euros. Aos 22 anos, soma 25 internacionalizações pela seleção do Chile. Por Espanha, no jogador Dani Ceballos regressa ao Real Betis, no clube espanhol, deu a conhecer a contratação do médio de 30 anos, que assinou o contrato para nas próximas três temporadas, até 2029. Ceballos, formado no emblema de Sevilha, chegou ao Betis, ainda nos escalões jovens, e estreou-se pela equipa principal em 2014, depois de três temporadas em destaque. Rumou ao Real Madrid em 2017, onde permaneceu até neste verão. O internacional espanhol conquistou duas ligas espanholas, três ligas dos campeões, três mundiais de clubes, entre outros troféus, isto tudo ao serviço dos merengues. O atleta esteve ainda nas duas épocas emprestado ao Arsenal, entre 2019 e 2021, período em que venceu uma taça de Inglaterra e uma supertaça. O Olympiacos não teve problemas ao derrotar na formação do Larissa, na primeira ronda da Taça da Grécia, e com o português em destaque Gustavo Sá e Gelson Martins foram titulares num conjunto visitante, mas acabou por ser o ex-famalicão a mostrar serviço com a sua estreia, marcar pelo Olympiacos, J. Silva, Silva entrou no segundo tempo e Chiquinho não saiu do banco de suplentes. Na verdade é que o Olympiacos chegou ao intervalo a vencer pela margem mínima, graças ao golo de Armando González. No arranque do segundo tempo, Gustavo Sabna dobrou a vantagem e pouco depois foi a vez de Bruno Anomaeshi tirar Sabna para o 3-0. O resultado ficou fechado aos 66 minutos com o remate certeiro de Joel Sabna Roca. Ora, desta forma, no Olympiacos, na soma 3 pontos nos mesmos do AEK de Filipe Relvas, que não saiu do banco de suplentes no triunfo por 2-0 sobre a formação do Chiripolis. No primeiro golo surgiu aos 10 minutos por intermédio de Nacini, sendo que o jogo só ficou fechado aos 83 minutos, quando Martin colocou a bola no fundo da baliza. Nos restantes jogos, a formação do Atomitos foi ao reduto do Panserraikos vencer por uma bola a zero, enquanto que na formação do Kvisia, dos portugueses Beni, Tiago Manso, Gerson Sousa e Hugo Sousa, não foi além de um empate a 2 golos no encontro com a formação do Marco. Pierre-Emerick Aubameyang anunciou que vai deixar a seleção do Gabão em definitivo depois da polémica na Taça das Nações Africanas de 2025. Tudo aconteceu quando o Gabão foi eliminado da prova na fase de grupos, face aos maus resultados. O governo decidiu despedir na equipa técnica e afastar o avançado de 37 anos da equipa, apontando como um dos principais responsáveis pelo fracasso no desempenho da seleção. Já Brice, presidente do Gabão, justificou a decisão por ter sentido que uma parte da identidade da nação ficou fragilizada. Em resposta, o gabonês tirou que os problemas da equipa são muito mais profundos do que a sua pequena pessoa.
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16: A versatilidade é uma marca dos melhores, que podem jogar em várias posições e adaptar-se a diferentes sistemas de jogo. É o perfil do jogador que destacamos agora na primeira rádio de desporto.
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2: Benjamin Šeško, nascido a 31 de maio de 2003 em Rogoza, Eslovénia, é um avançado de destaque conhecido pela sua imponência física, velocidade e capacidade de finalização. Iniciou a sua carreira profissional no Red Bull Salzburg, na Áustria, onde rapidamente se destacou como um dos jovens mais promissores do futebol europeu. Šeško fez a sua estreia no Salzburg em 2019 e ao longo das temporadas seguintes demonstrou um crescimento significativo. A sua habilidade para marcar golos e a sua presença física no ataque tornaram-no uma peça fundamental para a equipa austríaca. A sua performance na Bundesliga e nas competições europeias chamou a atenção de clubes maiores e em 2022 Benjamin Šeško transferiu-se para o Leipzig, um dos clubes do campeonato alemão, onde continuou a desenvolver o seu potencial. No Leipzig manteve-se uma figura importante no ataque, contribuindo com golos e assistências e mostrando a sua capacidade de se adaptar a um nível competitivo mais alto. Além do sucesso a nível de clubes, Šeško é também um membro regular da seleção eslovena. Fez a sua estreia internacional em

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1: E seguimos agora nesta emissão com mais um craque da Liga Portuguesa.
2: Lucho González, também conhecido como El Comandante, é um dos jogadores mais icónicos da história recente do Futebol Clube do Porto. Nascido em Buenos Aires, Argentina, a 19 de janeiro de 1981, Luís Oscar González começou a sua carreira no Huracán antes de se destacar no River Plate, onde conquistou títulos e chamou a atenção do futebol europeu. A sua trajetória foi marcada por uma inteligência tática apurada, qualidade técnica e capacidade de liderança, características que o tornaram uma figura crucial nos clubes por onde passou, em especial no Futebol Clube do Porto. A sua primeira passagem pelos Dragões começou em 2005, quando foi contratado por mais de 7 milhões e meio de euros ao River Plate. Lucho chegou para um clube que um ano antes tinha conquistado a Liga dos Campeões, sob o comando de José Mourinho, e veio para dar continuidade ao sucesso portista. Logo se impôs como uma peça fundamental no meio-campo dos Dragões, destacando-se pela sua visão de jogo, capacidade de passe e presença ofensiva. Com o Adriense como treinador, Lucho fez uma temporada de estreia notável, conquistando o seu primeiro título da Primeira Liga em 2005-2006, além de levantar a Taça de Portugal. Nas quatro temporadas em que vestiu a camisola azul e branca, na sua primeira etapa no clube, Lucho foi parte de uma era de ouro do futebol português. Entre 2005 e 2009, conquistou quatro títulos da Primeira Liga, uma Taça de Portugal e três supertaças Cândido de Oliveira, cimentando o seu estatuto como um dos maiores ídolos da história recente do clube. Além disso, a sua consistência em campo e a sua habilidade para marcar golos em momentos decisivos renderam-lhe o apelido de El Comandante, uma referência à sua liderança natural dentro de campo. Nos seus melhores anos, Lucho não só contribuiu com assistências e golos, como também era uma voz de comando que uniu o balneário portista. Em 2009, após o sucesso no Futebol Clube do Porto, o argentino transferiu-se para o Olympique de Marselha por cerca de 18 milhões de euros, uma das maiores transferências do futebol francês à época. No Marselha continuou a sua senda de sucesso, conquistando a Liga em 2010 e mais dois troféus da Taça da Liga Francesa. A sua influência no meio-campo manteve-se inalterada, mas o carinho pelo Futebol Clube do Porto permaneceu, algo que ficaria evidente anos mais tarde. Em 2012, Lucho González protagonizou um regresso emocionante à cidade invicta, quando já veterano voltou para uma segunda passagem pelos Dragões. Apesar de estar numa fase mais avançada da carreira, o seu impacto na equipa foi imediato. A sua experiência e qualidade técnica mantiveram-no como uma peça fundamental para o clube e na temporada de regresso ajudou o Porto a conquistar mais um título da Primeira Liga na época 2012-2013, sob o comando de Vítor Pereira. No total, Lucho acumulou mais de 240 jogos pelo Futebol Clube do Porto, com 61 golos marcados e continua a ser lembrado como um dos médios mais talentosos e completos que passaram pelo clube. A sua capacidade de chegar à área adversária, fazer golos e distribuir o jogo com grande inteligência foi crucial para as conquistas portistas, sendo sempre visto como um líder dentro e fora de campo. Não é à toa que continua a ser venerado pelos adeptos, que reconhecem nele um dos capitães mais respeitados da história do emblema. Após sair do Futebol Clube do Porto pela segunda vez, Lucho ainda continuou a sua carreira em clubes como o Al Rayyan, no Qatar, e o Atlético Paranaense, no Brasil, onde se manteve competitivo até aos seus últimos dias como jogador. No Atlético Paranaense, conquistou a Copa Sul-Americana em 2018, acrescentando mais um título internacional ao seu vasto currículo. Encerrou a carreira em 2021, após mais de duas décadas a brilhar nos relvados, deixando uma marca profunda no futebol, especialmente no Futebol Clube do Porto. Lucho González será sempre lembrado como um dos grandes médios do futebol mundial, com destaque para o impacto duradouro que teve no Futebol Clube do Porto. A sua liderança, classe e espírito vencedor fizeram dele uma lenda do clube e uma referência no futebol português.
3: Eu ainda na minha cabeça está que sou jogador. E até falei para a minha mulher, digo, quando acabar o contrato lá no Brasil, vou tentar falar com o presidente e dizer-lhe que eu jogava dois meses de graça aqui só por voltar a pisar o Dragão. Fala dessa tão conhecida mística do Porto, es un poco eso, es más una garra, una lucha y se disfruta más también.
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1: E seguimos agora nesta emissão com mais um craque mundial.
2: Paolo Maldini, nascido a 26 de junho de 1968, é amplamente considerado um dos maiores jogadores de futebol de todos os tempos. A sua carreira foi inteiramente dedicada ao AC Milan, onde jogou durante 25 anos, tornando-se um ícone de longevidade e consistência. Filho de Cesare Maldini, uma lenda do futebol italiano, Paolo fez a sua estreia no AC Milan em 1985, com apenas 16 anos. Rapidamente se destacou pela sua maturidade e habilidade técnica, jogando inicialmente como lateral direito antes de se afirmar como lateral esquerdo, a posição pela qual ficaria famoso. Desde cedo, Maldini demonstrou

0: uma grande capacidade defensiva, combinando velocidade, inteligência tática e uma leitura de jogo extraordinária. Durante as décadas de 1980 e 90, Maldini foi peça fundamental em algumas das equipas mais dominantes da história do futebol. Sob o comando de treinadores como Arrigo Sacchi e Fábio Capello, Maldini integrou uma defesa lendária ao lado de jogadores como Franco Baresi, Alessandro Costacurta e Mauro Tassotti. A solidez defensiva deste quarteto ajudou o Milan a conquistar inúmeros títulos, incluindo 7 da Série A e 5 Ligas dos Campeões. Entre 1988 e 1994, o Milan dominou o futebol europeu e Maldini foi um dos líderes dessa hegemonia. Na segunda metade da sua carreira, fez uma transição gradual para a posição de defesa central, onde continuou a exibir o mesmo nível de excelência. Mesmo com a idade avançada, manteve-se como uma das grandes figuras do futebol mundial, ele que já era conhecido pela sua incrível capacidade de manter a forma física, o que lhe permitiu jogar até aos 41 anos de idade. Apesar do sucesso a nível de clubes, a carreira internacional de Maldini não foi tão frutífera em termos de títulos. Representou a seleção italiana em 126 partidas, disputando 4 campeonatos do mundo e 3 campeonatos da Europa. Esteve perto de levantar troféus em várias ocasiões, destacando-se as finais perdidas no Mundial de 1994 e no Euro 2000. Mesmo sem um título internacional, Maldini foi sempre um líder exemplar na defesa da Itália, sendo o capitão durante muitos anos. Retirou-se em 2009, depois de uma carreira extraordinária, na qual somou mais de 1000 partidas como profissional, a maioria do Milan. A sua camisola número 3 foi retirada em sua homenagem, como reconhecimento pelo contributo incomparável ao clube. É visto como um dos jogadores mais leais da história, tendo rejeitado várias ofertas milionárias para continuar a representar os rossoneri ao longo da carreira. Maldini ficou também conhecido pelo seu comportamento ético e pela sua liderança silenciosa, sendo respeitado por colegas e adversários. Em 2018, regressou ao Milan para integrar a estrutura diretiva do clube, ajudando a orientar uma nova geração de jogadores. Com uma carreira repleta de conquistas, Paolo Maldini é sinónimo de dedicação, lealdade e excelência, com poucos jogadores a marcarem tanto a história de um único clube como ele fez no AC Milan. O seu nome será eternamente ligado ao sucesso dos rossoneri e ao legado do futebol mundial.
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3: Campeonato, sem dúvida alguma, é uma coisa que ainda não consegui e espero conseguir este ano. E mais virão seguramente. Mais medo, penso. Já tenho muitas experiências, também já passei pela mão de muitos treinadores, adquiri muitas coisas de todos os treinadores que já passei, e muito obrigado também a eles. Se estou aqui hoje em dia por muito culpa deles também, e claro, devido ao meu trabalho.
4: Always prove again with the our knowledge of the last season and as well in the start of this season with these few matches and all the friendly matches that they played in the summer is a team that will demand, of course, attention the right spirit for us to approach the game of tomorrow.
5: Nós sabemos que frente ao Porto vamos ter momentos onde temos que dar as mãos, defender a nossa baliza com tudo. Mas também sabemos que o Porto é uma equipa que pressiona de uma forma muito agressiva e esse tipo de pressão também gera espaços, gera eventuais desequilíbrios e nós obviamente temos que estar preparados para conseguir aproveitar esses mesmos espaços.
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0: O IFK Gotemburgo, fundado em 1904, é um dos clubes mais bem-sucedidos e tradicionais da Suécia. Com sede em Gotemburgo, a equipa faz parte da elite do futebol sueco e possui uma rica história de conquistas, tanto no plano doméstico como no internacional. Nos primeiros anos, o Gotemburgo rapidamente se destacou no futebol do país. Em 1908, apenas 4 anos após a sua fundação, o clube conquistou o seu primeiro título da Svenska Mästerskapet, o título do campeonato sueco da época. Ao longo das décadas seguintes, Tintes, o clube continuou a ser uma força dominante, conquistando vários títulos nacionais e consolidando-se como uma referência no futebol do país. A década de 1980 é considerada a era de ouro do IFK Gotemburgo. Durante esse período, o clube alcançou um feito que o catapultou para o cenário internacional, a conquista da Taça UEFA. Em 1982, sob o comando do treinador Sven-Goran Eriksson, o Gotemburgo surpreendeu a Europa ao vencer a competição, derrotando o poderoso Hamburgo na final com um agregado de 4-0. 5 anos depois, em 1987, o Gotemburgo voltou a brilhar na Taça UEFA, conquistando novamente o troféu. Desta vez, a equipa sueca venceu o Dundee United, da Escócia, na final, com um resultado global de 2-1. Esta dupla conquista internacional, somada ao sucesso doméstico, fez com que o clube se tornasse uma referência no futebol europeu durante a década de 1980. Além do sucesso nas competições europeias, o Gotemburgo manteve a sua hegemonia no futebol sueco ao longo dos anos. Com mais de 18 títulos da Allsvenskan, o clube é um dos maiores vencedores do campeonato do país. Entre 1990 e 1996, o Gotemburgo venceu o campeonato por 6 vezes, reforçando o seu estatuto como uma das equipas mais dominantes do futebol da Escandinávia, e durante esse período o clube também participou em várias edições da Liga dos Campeões, alcançando os quartos de final em 1995. Apesar do seu sucesso histórico, o Gotemburgo enfrentou dificuldades nas décadas seguintes, com uma crise financeira e uma queda de rendimento desportivo. Contudo, conseguiu reerguer-se e em 2007 voltou a conquistar o campeonato sueco, pondo fim a um jejum de 11 anos sem títulos. Nos últimos anos, o Gotemburgo tem lutado para retomar o seu lugar entre as melhores equipas da Suécia, mas o seu legado de conquistas e a sua tradição continuam a fazer do clube um dos maiores do futebol. O Gotemburgo é o único clube sueco a ter conquistado 2 taças UEFA, um feito que o coloca entre os grandes clubes europeus. A sua capacidade de competir de igual para igual com equipas das principais ligas europeias, especialmente durante a década de 80, faz do clube um dos nomes mais respeitados do futebol sueco e escandinavo.
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7: Muitas equipas entraram para a história ao vencer competições de forma invicta, desafiando todas as probabilidades e demonstrando resiliência inigualável. 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
0: A temporada de 1963-64 ficou marcada como um dos momentos mais icónicos da história do Sporting Clube de Portugal. O clube leonino, já uma referência no panorama desportivo nacional, alcançou uma glória inédita ao vencer a Taça dos Vencedores das Taças, conhecida como Taça das Taças, um dos mais prestigiados troféus europeus da época. O Sporting tornou-se assim o primeiro clube português a conquistar esta competição internacional, consolidando o seu nome no futebol europeu. A caminhada dos Leões na competição não foi fácil e esteve repleta de desafios. Tudo começou na primeira eliminatória, onde os verde e brancos defrontaram os italianos da Atalanta. Depois de uma primeira mão complicada, em que perderam por 2-0, o Sporting conseguiu virar o resultado em Alvalade com uma vitória por 3-1, forçando um terceiro jogo de desempate que venceria por 3-1. Este início dramático foi um presságio do que seria uma campanha marcada por grandes emoções. Nos quartos de final, o Sporting encontrou o Manchester United, uma das equipas mais temidas da Europa na época. Após um resultado desfavorável de 4-1 em Old Trafford, os Leões protagonizaram uma das maiores reviravoltas da história das competições europeias, ao golear a equipa inglesa por 5-0 em Lisboa, numa exibição memorável que ficou para sempre na memória dos adeptos leoninos. O jogo foi uma demonstração do espírito ofensivo de uma equipa liderada pelo avançado João Moraes e pelo lendário Fernando Mendes, que foram fundamentais ao longo de toda a campanha. Após esta façanha, os Leões continuaram a sua caminhada rumo à final, eliminando o Lyon nas meias-finais. A equipa francesa apresentou alguma resistência, mas a formação lusa conseguiu ultrapassar os franceses com uma vitória confortável por 2-1 no total das duas mãos, carimbando assim o passaporte para a grande final. O palco estava montado para um dos momentos mais altos da história do clube. A final da Taça das Taças de 1964 teve um desfecho dramático e incomum. O Sporting defrontou o MTK Budapeste, uma equipa húngara de grande qualidade, num confronto que viria a ter 2 atos. O primeiro jogo, realizado no estádio Eisel, em Bruxelas, terminou empatado a 3 após prolongamento, forçando um jogo de desempate. Esse segundo embate foi realizado no mesmo estádio, 4 dias depois, e é aí que surge o herói improvável da história, João Moraes. Aos 19 minutos, o jogador leonino marcou o famoso canto direto, um golo olímpico marcado diretamente de pontapé de canto, que garantiu ao Sporting uma vitória por 1-0 e o título de campeão. Este feito foi recebido com enorme euforia em Portugal, colocando o Sporting no mapa do futebol europeu e elevando a moral do clube numa época em que o futebol português começava a dar os primeiros passos no cenário internacional. O triunfo na Taça das Taças foi um marco histórico não só para o Sporting, mas também para o desporto nacional, sendo uma das primeiras grandes conquistas europeias de um clube português. A equipa de 1964, liderada pelo treinador Anselmo Fernandes, tornou-se um símbolo de garra, determinação e qualidade técnica, valores que continuam a ser associados ao clube. Entre os protagonistas desta campanha gloriosa, destacam-se nomes como o guarda-redes Carvalho, o capitão Fernando Mendes, o avançado Osvaldo Silva e, claro, João Moraes, cujo golo decisivo ficou gravado para sempre na história leonina. Esta equipa é ainda hoje recordada com grande carinho pelos adeptos, sendo frequentemente homenageada como uma das melhores formações da história do clube. A vitória na Taça das Taças em 1964 continua a ser uma das primeiras conquistas mais importantes do palmarés do Sporting. Este título reforçou o estatuto internacional do clube e abriu portas para futuras participações em competições europeias. Foi um triunfo que simbolizou o espírito combativo do Sporting Clube de Portugal, a sua capacidade de superação e a força do coletivo. Na história do futebol europeu, o nome do Sporting ficou assim gravado com letras douradas.

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1: O jogador ideal sabe equilibrar disciplina e criatividade, sendo imprevisível nos momentos decisivos. É para ouvir também todos os dias, aqui na primeira Rádio Desporto, o perfil do jogador.
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3: Dusan Vlahovic, nascido a 28 de janeiro de 2000 em Belgrado, na Sérvia, é um avançado reconhecido pela sua imponência física, capacidade de finalização e presença na área. Iniciou a sua carreira profissional no Partizan de Belgrado, onde chamou a atenção pela sua impressionante capacidade de marcar golos desde cedo. Em 2018, Vlahovic transferiu-se para a Fiorentina, na Série A italiana, onde rapidamente se destacou como um dos jovens talentos mais promissores da Liga. Durante a temporada de 2020-2021, teve uma atuação notável, terminando como o segundo melhor marcador da Série A, o que levou a um aumento significativo no seu perfil e interesse de grandes clubes europeus. No início de 2022, Vlahovic transferiu-se para a Juventus, uma das maiores equipas de Itália. Nesse clube, continuou a demonstrar a sua qualidade, contribuindo com golos e assistências em competições nacionais e internacionais. A sua presença física e habilidade para finalizar em situações complicadas tornaram-no uma peça fundamental do ataque da equipa. Além do sucesso a nível de clubes, Vlahovic também é um jogador importante para a seleção sérvia. Fez a sua estreia internacional em 2019 e tem sido uma presença constante na equipa, ajudando a Sérvia em competições como o Campeonato da Europa e as qualificações para o Campeonato do Mundo. Mais recentemente, Vlahovic continua a ser um dos principais avançados da Juventus e um dos talentos mais promissores do futebol europeu, consolidando a sua reputação como um goleador prolífico e um jogador de classe mundial.
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0: São 6 da manhã e 59 minutos. 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
6: A quinta jornada da Primeira Liga na Portuguesa abre-se durante esta sexta-feira, com partida que vai contar com relato na Golo FM, no simultâneo na Rádio Jornal do Centro, entre Futebol Clube do Porto e Moreirense, no Estádio do Dragão, pelas 8:15 da noite. O Futebol Clube do Porto, nesta altura, é líder isolado da Primeira Liga, neste momento, com 12 pontos somados, enquanto que na equipa de Moreira de Cónegos está mais abaixo, na tabela classificativa, no décimo lugar, com 4 pontos arrebatados. Na divisão esta, na partida do lado do Futebol Clube do Porto, no técnico Francesco Farioli, reconheceu a qualidade do seu oponente. É uma equipa que pensa o jogo de forma muito ofensiva, é uma equipa que joga muito bem, uma equipa capaz de gerar vantagens em diferentes zonas do campo. Uma equipa que prova com base no que vimos na última época, é um conjunto muito trabalhador e também neste início da temporada, com a realização dos jogos oficiais e todos os jogos particulares que fizeram durante o verão, mostraram que são uma equipa muito exigente, com muita atenção ao adversário e à atitude certa dentro do jogo. Está do lado da formação do Moreirense, no técnico Vasco Botelho da Costa, sabe da dificuldade que terá pela frente na deslocação até ao estádio do Dragão, mas confia nos seus jogadores.
7: Daqueles jogos onde nós sabemos que vamos estar muito tempo a defender, não é aquilo que nós mais gostamos, mas também é aquilo que nos tem acontecido muito esta época, fruto também daquilo que eu acabei por dizer na resposta anterior, porque aquilo que é mais difícil trabalhar, digamos assim, é a parte ofensiva, e é aí onde eu sinto que a nossa equipa ainda está um bocadinho atrás daquilo que nós queremos. O Casa Pia, não sendo ideal, acabou por ser um jogo onde nos colocou muito tempo a defender. Também tivemos muito esse estímulo no jogo com o Braga, e portanto nós sabemos que frente ao Porto vamos ter momentos onde temos que dar as mãos, defender a nossa baliza com tudo. Mas também sabemos que o Porto é uma equipa que pressiona de uma forma muito agressiva e esse tipo de pressão também gera espaços, gera eventuais desequilíbrios e nós obviamente que temos que estar preparados para conseguir aproveitar esses mesmos espaços e de certeza absoluta que vamos ter algumas ocasiões de criar perigo e de chegar à baliza do Porto. A grande diferença nestes jogos é que chegamos menos vezes do que aquilo que queremos e gostamos e quando chegamos temos que fazer a diferença e portanto é muito sobre isso, fazer a diferença nos momentos que tivemos a oportunidade para fazer e depois dar seguimento e dar passos em frente naquilo que é o nosso crescimento do ponto de vista defensivo enquanto equipa, que é algo, com exceção obviamente do jogo em Arouca, que eu acho que a equipa tem dado boa resposta.
6: Duelo entre o Futebol Clube Porto Moreirense agendado para apenas 8:15 da noite, uma jornada da BN5 que prossegue durante o fim de semana e desde logo com 4 duelos marcados para neste dia de sábado. Começamos pela BN da Amadora. Futebol Clube Famalicão, BN pelas 3:30 da tarde, já BN às 6 da tarde, duas partidas em simultâneo. Marítimo Benfica, BN e Futebol Clube Alverca, BN Sporting Clube de Braga, BN, enquanto que a partir das 8:30 da noite, encontro marcado para BN no Estádio José de Alvalade, BN entre Sporting e Nacional da Amadora. No domingo mais 3 duelos, BN Santa Clara Rio Ave às 3:30 da tarde, às 6 da tarde, Vitória Sport Clube Casa Pia e às 8:30 da noite, Gil Vicente Académico de Viseu, enquanto que nesta, na jornada 5, se fecha na segunda-feira, no 8:15 da noite, entre Estoril Praia e a formação do Futebol Clube Arouca, no Estádio António Coimbra da Mota. Já sabe, estes e outros jogos para acompanhar com relato no YouTube da Golo FM. Os jogadores Gabriel Meck e Dominique Perpich ficaram fora da lista A do Futebol Clube do Porto para a Liga dos Campeões 2026-2027. O recém-contratado Meck, que chegou do Grêmio e foi oficializado na quarta-feira, na principal ausência das escolhas de Francesco Farioli, na Gabriel Meck aos 18 anos e na primeira experiência no futebol europeu, terá agora de procurar adaptação ao futebol português, na profundidade do plantel, terá pesado na decisão do treinador italiano, que conta com outras soluções para nas posições de médio ofensivo e extremo. Perpich acabou também por não ser inscrito na defesa central croata, ainda não discutiu qualquer minuto oficial esta temporada, e parte atrás de Jan Bednarek, Jakob Kivior e Neuen Pérez na hierarquia para o eixo defensivo. Pablo Rosário, que já foi utilizado nessa posição, é outra alternativa. Na limitação de 17 jogadores não formados localmente, no máximo de 25 elementos na lista A, obrigou o Futebol Clube do Porto a deixar dois estrangeiros de fora. Martim Fernandes não entra nessa contabilidade, uma vez que pode ser inscrito na lista BNP, destinada a jogadores formados no clube e com vagas ilimitadas. Samu e Zaidu, ambos a recuperar de lesões graves, acabaram por ser inscritos. Nos dois deverão falhar parte dos 8 jogos da fase Liga, da Liga dos Campeões, mas foram incluídos entre os eleitos. O Futebol Clube do Porto inicia na campanha europeia na próxima terça-feira, no Estádio do Dragão, frente ao Manchester City, vice-campeão inglês. No que diz respeito a essa lista, há de inscritos do Futebol Clube do Porto para na fase Liga da Liga dos Chabna Campeões. Temos para na baliza inscritos Diogo Costa, João Costa, Cláudio Ramos, João Afonso, para na defesa, Jane Bednarek, Wendt Pérez, Jacob Kivior, Zaidu, João Souza, Alberto Costa e Francisco Moura. Para o meio-campo, Pablo Rosário, Alan Varela, Victor Frohold, Seco Fafané, Wenk, Gabri Veiga, para na frente de ataque da equipa, Azul e Branca, PP, William Gomes, Borja Sainz, Oscar Pietuszewski, Santiago Jiménez, André Silva e Samu. Gabriel Meck acabou por ser oficializado como reforço do Futebol Clube do Porto, proveniente do Grêmio de Luís Chabna Castro. O jogador assinou um contrato válido para nas próximas 5 temporadas, até 2031, confirmou o Clube Azul e Branco. Os Dragões Chabna contrataram um internacional jovem brasileiro por 11 milhões de euros. Meck, em 2026, participou em 32 jogos pela equipa principal do Grêmio, contribuindo com 3 golos e 2 assistências. Após André Silva, Seco Vafané, Beung, assim como também Souza, Santiago Jiménez e Afonso Souza, Gabriel Meck tornou-se no 7º reforço de Francesco Farioli para a temporada desportiva 2026-2027. Cláudio Esferri acabou oficializado pelo Sport Lisboa e Benfica. No médio ofensivo, chegou por empréstimo do Manchester City para a época desportiva 2026-2027, com acordo a prever uma opção de compra. O argentino Esferri foi contratado pelo Manchester City no River Plate em 2023 por cerca de 18,5 milhões de euros, sendo depois emprestado na época passada ao Bayer Leverkusen na primeira metade da época, com 11 jogos, e ao Girona na segunda metade, com 16 jogos, 1 golo e 1 assistência. Pelo City, só fez 3 jogos nenhum golo em 2024-2025 e chegou agora aos encarnados com nova assistência por parte do clube inglês, de resto o jogador que já trabalhou durante esta quinta-feira às ordens de Marco Silva. O jogador assinou pelo Benfica numa cerimónia contratual ao lado do presidente dos encarnados, Rui Costa. Por outro lado, o jogador Sabina Tomás Araújo renovou o seu contrato com o Sporting e Benfica. O atleta luso aumentou o seu vínculo até 2031, mais duas épocas do que o vínculo anterior, mostrando-se muito feliz por continuar a merecer a aposta por parte do Sporting e Benfica. Sabina Tomás Araújo assume que este é um sonho concretizado.
8: Sinto-me muito feliz. É um sonho, desde criança é um sonho muito estar aqui na equipa principal do Benfica, poder representar o Benfica e os benfiquistas, e acho que é mais um objetivo cumprir a equipa principal. Foi um caminho muito complicado, sem dúvida alguma. Chorei muito no início, os meus pais estão aí, podem confirmar. Chorei muito, mas foi um caminho bonito e acho que tenho que me orgulhar muito do caminho, mas sim, sem dúvida alguma, quem dá muito para conquistar. Campeonato, sem dúvida alguma, é uma coisa que ainda não consegui e espero conseguir este ano, e mais virão seguramente. Mais medo, penso eu, já tenho muitas experiências, também já passei pela mão de muitos treinadores, adquiri muitas coisas de todos os treinadores que já passei, e muito obrigado também a eles. Se estou aqui hoje em dia muito por culpa deles também, e claro, devido ao meu trabalho, mas agora continuar a adquirir mais experiências, mais vivências também com os meus companheiros de equipas, e vamos ver o que é que o futuro reserva. Isso era, lá está, foi o que eu já disse, é um sonho. Era um sonho chegar ao Benfica e poder deixar um legado, acho que é uma palavra um bocado forte, mas um bocadinho, um pedaço meu na história do Benfica, que é muito grande, e se assim for, acho que tenho um objetivo cumprido e um sonho, acima de tudo um sonho cumprido.
6: Os encarnados afastaram sempre as aproximações por parte de clubes da Premier League e do Campeonato Espanhol neste mercado de verão, tendo em conta a importância do central de 24 anos para Marco Silva. O central português garantiu o seu espaço na primeira equipa encarnada depois do empréstimo ao Gil Vicente no ano de 2022 e 2023. O jogador Richard Rios, reforço da equipa do Al-Ettihad para na temporada 2026-2027, o internacional colombiano, acabou emprestado pelo Benfica ao clube saudita, até ao final da época, em comunicado às Águias, recordam o trajeto do jogador no clube, até ao momento, com destaque para na conquista da Supertaça, em 2025-2026, frente ao Sporting. O Benfica pagou 27 milhões de euros ao Palmeiras pelo passe de Richard Rios, que ficou vinculado ao clube até junho de 2030. Rios, na última época, fez 8 golos, 6 assistências em 45 jogos pela equipa principal das Águias. O ex-leão Pedro Gonçalves sente-se um privilegiado por fazer parte da história do Sporting Clube de Portugal, pelo qual marcou 97 golos e fez 58 assistências nas últimas 6 temporadas, marcadas igualmente pela conquista de 7 títulos, entre os quais 3 ligas portuguesas. O Sporting deu-lhe tudo enquanto jogador, acabou por o ajudar imenso numa fase difícil da sua carreira, quando da sua lesão, e está grato por tudo na formação do Sporting, escreveu o internacional português de 28 anos, que confessa ter vivido em Alvalade uma experiência inesquecível. Espero que todos o recordem como um jogador que sempre deu tudo dentro das quatro linhas e guarda sobretudo também as alegrias que viveu no Sporting Clube de Portugal, depois de deixar a equipa leonina para arrumar a formação da Fiorentina. Pode acabou emprestado pelo Sporting à Fiorentina até no final da temporada. Os Leões recebem uma taxa de 2 milhões e meio de euros pelo empréstimo do jogador, sendo que a opção de compra é de 22 milhões e meio de euros. O Sporting Clube de Braga emprestou de novo o Idwick aos polacos da formação do Jagiellonia Białystok. Na TEP, no final da temporada, o lateral esquerdo chegou a Braga em junho de 2024, na troco de 1,5 milhão de euros. O ala chegou proveniente precisamente da formação do Jagiellonia Białystok, mas acabou por ser cedido à formação do Hamburgo. O lateral de 25 anos, na temporada passada, apontou 4 assistências em 43 jogos. O Vitória Sport Clube oficializou também a contratação de Arnel. Através das redes sociais, os vimaranenses confirmaram a chegada do avançado austríaco de 28 anos, que fica com um contrato válido até junho de 2029. Contratado à formação do Maribor em janeiro de 2024, representava na formação do NK, antes de se mudar para o futebol português. Ao todo fez 16 golos e 5 assistências em 67 jogos pela equipa dos croatas. O Clube Futebol de Estrela da Amadora Ebna deu também a conhecer a contratação de Ebna Rodrigo Ebna Doduk, Ebna por empréstimo da formação do Racing Clube de Montevideo. Os jogadores Ebna chega aos tricolores, Ebna cedido até ao final da presente temporada. O acordo com o emblema da Reboleira inclui ainda uma opção de compra Ebna pelo jogador. O avançado uruguaio de 19 anos na presente temporada Ebna soma um gol em 11 jogos sob nosso serviço do emblema uruguaio. Ebna Doduk é o sétimo reforço Ebna de Pepa para Ebna temporada 2026-2027, Ebna depois de Benito do Benfica B, Lovro, na do Bayern de Munique, na Rafa Soares do Famalicão, Léo Link, na do Botafogo, na Lucas, na Mircarelli, na do Montpellier e ainda na Juan Jordan, na da formação do Sevilha. Camará é o novo reforço da equipa do Futebol Clube Alverca. Após trocar os espanhóis do Girona pelos ribachanos, o avançado de 23 anos, que deixa no clube espanhol após mais de uma década ligado à formação catalã, rumo ao clube luso, em definitivo. O atleta assinou por 4 temporadas e passa a ser mais uma opção para o ataque da equipa orientada por Sérgio Ferreira. Camará entrou no Girona em 2014, proveniente da formação do Porqueres, e percorreu todos os escalões de formação até chegar à equipa principal pelo Girona B. Somou 102 jogos e 29 golos, tendo sido particularmente importante na subida da na segunda na divisão em 2024-2025. O avançado esteve cedido no Cádiz, na segunda divisão espanhola, isto na época na Transata, onde discutiu 36 jogos e marcou 5 golos, ganhando experiência no futebol profissional. Já nesta época participou nos dois primeiros encontros do Girona, antes de rumar agora ao Alverca. O jogador Sabna Patrício Salas assinou o contrato com o Futebol Clube Famalicão até no final da presente temporada. No Clube Famalicense contratou os jogadores ao Clube América do México. Pato Salas Sabna na conformação com o Pachuca estreou-se no futebol profissional pelo Clube América, que representava desde 2023 e pelo qual conquistou duas ligas apertura e uma clausura no México. Salas passou ainda meio ano a treinar no Chelsea em 2017, no período durante o qual chegou na academia local do Clube de Londrina. Bruno Abreu, treinador dos juniores do Clube Desportivo Nacional da Madeira, assume de forma interina no comando técnico da equipa principal. O treinador de 50 anos já orientou o primeiro treino da equipa principal após um dia de folga dado ao plantel. O sucessor de João Gião, no Nacional, ainda que de forma interina tem como principal objetivo levar a equipa novamente para nos bons resultados. O Nacional vem de uma derrota na frente ao Estrela da Madeira por 3-2. Desloca-se ao estádio José de Alvalade para defrontar o Sporting, que nesta quinta jornada o jogo está marcado para neste sábado, pelas 8:30 da noite. Bruno Abreu, em 2024-2025, trabalhou como adjunto de Ivo Vieira, ao serviço do Marítimo, na 2ª Liga, contando ainda com passagens como treinador principal por Nacional B, no União da Madeira e na Porto da Cruz. Os insulares tentaram Daniel de Sousa para suceder-se a João Gião, mas acabou por não existir acordo.
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11: Nenhum treinador, ou eu neste caso, não sou nenhum treinador meio doido, e é para isso que lutamos todos, independentemente de termos aleijados ou termos aleijados, ou malta no departamento médico, agora, malta, eu digo aleijados, não é aleijados, que senão ainda pensam. Mas estou tão simples da minha forma que olha o que digo, agora é muito mais chique o treinador a falar, mais chique, por isso que eu disse que não sou nenhum louco, e por mim é quase metê-los ali em redomas de vidro com gelo e esperar que amanhã estejam fresquinhos.

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1: O defesa mete o espanhol Tabna César Chabna Carvalheira. É mais um reforço do Hóquei em Patins do Futebol Clube Porto para 2026-2027, com um contrato válido por 3 temporadas, informaram os campeões europeus em título. No hóquista de 30 anos, Chabna assinou pelos Dragões, Chabna após 6 épocas consecutivas no Lícia, embora já tivesse anteriormente jogado na equipa do Corunha entre 2012, Sabni 2013, Sabni 2017-2018, seguindo então por 2 temporadas para Abno Reus. O Futebol Clube Porto será apenas o terceiro clube na carreira de Carvalheira, no hóquista, que conta com 34 internacionalizações pela seleção de Espanha. O Futebol Clube Porto entra na época como campeão europeu, em título, ao vencer na final, em maio. O Barcelona, sem êxito, nas provas internas, com o Benfica, a vencer o campeonato, e a Elite Cup, no Sporting, na Supertaça e na Taça de Portugal. Ainda pelo hóquei em patins, mas pela vertente feminina, Portugal ficou inserido no Grupo A do Mundial Feminino de Hóquei em Patins, juntamente com Espanha, Itália e Andorra. Já no Grupo B, temos Chile, na França, na Angola, na Argentina, na prova que se realiza em Assunção, no Paraguai, entre os dias 12 e 18 de outubro. Qualificam-se na parede nos quartos de final os 3 primeiros de cada grupo, aos quais se juntam os vencedores dos grupos C e D da Intercontinental Cup. Em cabine séniores femininos, no grupo A, tem cabine escalado na Espanha, na Argentina, na Chile, cabine França, na Suíça, enquanto que o grupo B terá na Portugal, Itália, Colômbia, Índia, na Brasil e México. Nos 19 masculinos, na Espanha, na Argentina, na Itália, na Suíça, ficam no grupo A, na Portugal, França, na Colômbia, Índia e Estados Unidos, nas contas do grupo B. A ainda deve registrar o sorteio do Mundial B, no campeonato intercontinental e masculinos, com Suíça, na Áustria, nos Estados Unidos, Índia e México, no grupo A, na Colômbia, Brasil, Egito, na África do Sul e Austrália, no grupo B, sem mais categorias, de 12 a 18 de outubro. A Espanha, na triple na campeã mundial, nas 3 principais categorias, em competição, séniores masculinos, femininos, sub-19 masculinos, defenderá nos títulos conquistados em 2024, na Cabana Novara, nos World Skate Games de Itália.
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3: Pelé, nascido Edson Arantes do Nascimento em 1940 em Três Corações, no estado de Minas Gerais, é amplamente considerado o maior jogador de futebol de todos os tempos. Criado numa família humilde, começou desde cedo a demonstrar o seu talento para o desporto, jogando nas ruas com bolas feitas de meias e trapos. O futebol era uma paixão que o acompanhava desde pequeno, algo que não passou despercebido ao pai, Dondinho, ele próprio um jogador de futebol, que incentivou o filho a perseguir o sonho de ser atleta profissional. Aos 15 anos, Pelé assinou pelo Santos Futebol Clube, iniciando ali uma carreira que marcaria para sempre a história do desporto rei. Estreou-se pela equipa principal em 1956 e rapidamente começou a chamar a atenção de todo o Brasil com a sua habilidade técnica, velocidade e faro pelo golo. Com apenas 16 anos, já era o melhor marcador da Liga Brasileira, demonstrando que o seu talento transcenderia fronteiras. Mas foi em 1958, com apenas 17 anos, que Pelé se apresentou ao mundo ao ser uma das estrelas da seleção brasileira que venceu o Mundial de Futebol na Suécia. O jovem prodígio marcou 6 golos na competição, incluindo 2 na final contra a Suécia, e tornou-se desde então um ícone global. Ao longo de uma carreira de quase 2 décadas, Pelé tornou-se sinónimo de sucesso. Com o Santos, clube onde jogou até 1974, conquistou múltiplos títulos, incluindo 2 da Taça dos Libertadores e 2 taças intercontinentais, estabelecendo a equipa como uma das mais dominantes do mundo na época. Além disso, Pelé ajudou o Santos a vencer inúmeros campeonatos brasileiros e a ganhar prestígio internacional, sendo o clube mais temido da América do Sul e um dos mais respeitados no cenário mundial. Mas não foi só no Santos que Pelé deixou a sua marca em level. Na seleção canarinha, conquistou 3 campeonatos do mundo em 1958, 1962 e 1970, um feito inigualável até aos dias de hoje. Na edição de 70, no México, Pelé brilhou novamente ao liderar uma das seleções mais talentosas de todos os tempos, sendo eleito o melhor jogador do torneio. Foi a consagração do rei do futebol, que aos 29 anos já era considerado um mito. Ao todo, Pelé disputou 4 mundiais, tornando-se o único jogador na história a vencer o torneio em 3 ocasiões. Além disso, destacou-se também pela sua versatilidade em campo, porque para além de ser um goleador nato, com um total de 1.283 golos em 1.366 jogos, era um jogador completo que podia atuar em várias posições ofensivas graças à sua inteligência tática, visão de jogo e habilidade em criar oportunidades para os companheiros de equipa. Com um físico impressionante, Pelé era capaz de superar adversários com dribles curtos e rápidos, ao mesmo tempo que exibia uma capacidade ímpar para finalizar com ambos os pés e a cabeça. Em 1975, decidiu levar o seu talento para os Estados Unidos, assinando com o New York Cosmos, onde ajudou a popularizar o futebol num país onde o desporto não era, até então, muito apreciado. Mesmo no final da sua carreira, o impacto nos relvados americanos foi gigantesco e conseguiu atrair grandes multidões, contribuindo para o crescimento do futebol no país. Pelé não foi apenas um fenómeno dentro de campo. Fora dos relvados, tornou-se uma figura global, usando a sua influência para promover o futebol e causas humanitárias ao redor do mundo. Durante toda a sua vida, recebeu inúmeros prémios e distinções, sendo nomeado o atleta do século pelo Comitê Olímpico Internacional e pela FIFA. O legado de Pelé vai muito além dos títulos e dos golos. Transformou o futebol num espetáculo mundial, encantando gerações com o seu talento e carisma, sendo que a história, marcada por conquistas inigualáveis, faz dele uma lenda imortal do desporto cuja influência perdurará para sempre no futebol e na cultura popular. Pelé é e sempre será o rei do futebol.
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4: Is a team that of course following as well the evolution that they had last season, the fantastic start that they had last season since Vasco to cover, a team that is mentally and very offensive minded, a team that is capable to generate advantages in different areas of the pitch.
5: Daqueles jogos onde nós sabemos que vamos estar muito tempo a defender, não é aquilo que nós mais gostamos, mas também é aquilo que nos tem acontecido muito esta época, fruto também daquilo que eu acabei por dizer. Aquilo que é mais difícil trabalhar, digamos assim, é a parte ofensiva, e é aí onde eu sinto que a nossa equipa ainda está um bocadinho atrás daquilo que nós queremos.
6: É um sonho, desde criança é um sonho muito estar aqui na equipa principal do Benfica, estou a representar o Benfica e os benfiquistas, e acho que é mais um objetivo cumprir a equipa principal. Foi um caminho muito complicado, sem dúvida alguma. Chorei muito no início, os meus pais podem confirmar, chorei muito. Mas foi um caminho bonito e acho que tenho que mobilizar muito o caminho, mas sem dúvida alguma que não há muito para conquistar.
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3: O Celtic Football Club é um dos clubes de futebol mais importantes e tradicionais da Escócia e do mundo. Fundado em 1887, na cidade de Glasgow, o Celtic construiu uma história repleta de sucessos nacionais e internacionais, consolidando-se como um gigante do futebol europeu, especialmente nas conquistas da década de 1960. Desde a sua fundação, o Celtic destacou-se como uma força dominante no futebol escocês, conquistando o seu primeiro título da Scottish League Championship em 1893, apenas 5 anos após ser criado. O clube rapidamente se tornou um dos mais vencedores do país, ao lado do seu maior rival, o Rangers, com quem protagonizou o famoso Old Firm, um dos derbys mais históricos e intensos do futebol mundial. O maior feito internacional do Celtic ocorreu na temporada de 1966-67, quando a equipa se tornou a primeira do Reino Unido a conquistar a Taça dos Campeões Europeus, a atual Liga dos Campeões. Sob o comando do lendário treinador Jock Stein, o Celtic, apelidado de Lisbon Lions, derrotou o poderoso Inter de Milão na final realizada em Lisboa, no Estádio Nacional, com uma vitória por 2-1. Essa conquista não foi apenas memorável pelo título em si, mas também pela forma como o Celtic jogou. A equipa adotou um estilo ofensivo, em contraste com o futebol defensivo da época. Jimmy Johnson e Bobby Murdoch foram dois dos grandes destaques dessa equipa, e o triunfo tornou o Celtic um dos maiores clubes da Europa e um símbolo do orgulho para o futebol escocês. Na mesma temporada, o Celtic conquistou também todos os principais troféus domésticos possíveis: a Liga Escocesa, a Taça da Liga e ainda a Glasgow Cup. Após o título europeu de 1967, o Celtic continuou a ser uma força competitiva na Europa. Voltou a chegar à final da Taça dos Campeões Europeus em 1970, mas foi derrotado aí pelos neerlandeses do Feyenoord por 2-1. Além disso, nas décadas seguintes, o clube fez várias participações dignas de nota nas competições europeias, embora sem repetir o sucesso de 1967. Na década de 2000, o Celtic viveu outro momento importante ao alcançar a final da Taça UEFA, atual Liga Europa, em 2003, sob o comando de Martin O'Neill. Na final realizada em Sevilha, a equipa foi derrotada por 3-2 pelo Futebol Clube do Porto, num jogo intenso que só foi decidido no prolongamento. O Celtic, além dos seus feitos em campo, é um clube com uma rica tradição e identidade cultural. Fundado com o objetivo de ajudar a comunidade irlandesa de Glasgow, o Celtic manteve uma forte ligação com as suas raízes católicas e irlandesas, sendo uma parte integrante da comunidade local. O clube continua a ser uma potência no futebol escocês, regularmente conquistando títulos da Scottish Premiership e mantendo-se competitivo em competições europeias. O Celtic Park, o estádio da equipa, é famoso pela sua atmosfera vibrante e apaixonada. O emblema britânico também possui uma forte base de adeptos a nível global que seguem fielmente o clube, tanto nas competições domésticas como nas europeias, celebrando o legado de conquistas e o espírito do futebol ofensivo e competitivo que sempre os caracterizaram. Em suma, o Celtic Football Club é mais do que apenas um clube de futebol. É um símbolo de orgulho para os seus adeptos e uma das instituições mais veneradas do futebol europeu. A conquista da Taça dos Campeões Europeus de 1967 permanece o ponto mais alto da sua rica história e o legado do clube continua a ser transmitido através das gerações.
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7: São 7 da manhã e 28 minutos. 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
1: Tomás Cruz deixou o Sporting Lisboa e Benfica e vai jogar na formação do Brune Sports, na segunda divisão do futebol turco. Nos dois clubes confirmaram a transferência com o Benfica, através de um comunicado a confirmar a saída do jogador lusófono luxemburguês, em definitivo contratado ao Hannover 96, no verão de 2024. Tomás Cruz fez 30 jogos pela equipa B na última temporada, tendo conquistado a taça revelação na época de estreia pelo emblema no Brune Sports. O jogador vai encontrar os compatriotas Diogo Sousa e Pedro Brazão, assim como também Vicente Abubacar, no antigo avançado do Futebol Clube do Porto. O Clube Desportivo Nacional da Madeira acordou a rescisão de contrato com o Noreni, no extremo tunisino. De 25 anos, estava vinculado aos insulares até junho de 2028. Foi utilizado em 8 jogos do Nacional, na primeira metade da última temporada. No jogador contratado no verão de 2025, acabou por ser emprestado na formação do Bizertin da Tunísia. Esta saída junta-se a outras 11 já confirmadas, com destaque para Lucas França para o Santa Clara, Jesus Ramírez para a formação do Choron FK e também Paulinho Boia para a equipa do Lutz. O jogador Gonçalo Pastor acabou emprestado pelo Futebol Clube Famalicão aos Unionistas de Salamanca, do terceiro escalão do futebol espanhol, num acordo válido até ao final da temporada. No contrato com o Famalicão expira apenas em junho de 2029. O médio de 20 anos foi contratado pelos Minutos, ao Castellón, da época passada, tendo-se estreado pela equipa principal do Famalicão em fevereiro deste ano, no triunfo por 3-1, frente à formação do Aves Futebol Sado. Uma semana depois, foi igualmente utilizado no duelo contra a formação do Sporting. Pastor Internacional de Sub-19 espanhol fez toda a sua formação na equipa do Valencia. Marco Assimi ainda mal teve tempo para se instalar em Portugal e já está de malas feitas. O avançado camoronês de 27 anos foi contratado pelo Alverca na 25 de maio no Dunkerque. Realizou apenas 4 jogos pelo clube ribatejano e pouco mais de 3 meses depois já tem novo destino. Regressa na França para representar a formação do Rudé na 2ª Liga Francesa. No clube francês anunciou a contratação do jogador por 3 temporadas numa transferência cujos valores não foram divulgados. Assimi deixa assim o Alverca depois de ter participado nos primeiros 4 encontros da temporada 2026-2027, 3 deles como titular naquela que foi a sua primeira experiência fora de França. Na passagem pelo futebol português foi curta, mas surgiu depois de 2 épocas de afirmação no Dunkerque. Em 2025-2026, o avançado marcou 5 golos e fez 4 assistências em 20 jogos. Agora, em Simi, regressa ao país onde construiu praticamente toda a sua carreira, mais precisamente ao Rodé, que atualmente está no 4º lugar da 2ª Liga Francesa. O académico de Viseu informou que chegou a acordo com Dominique para a rescisão de contrato. O avançado de 26 anos chegou ao emblema em janeiro de 2026, mas não se conseguiu afirmar. Na temporada passada, este atleta participou em 11 jogos, mas não apontou qualquer gol ou assistência. Já esta época foi utilizado em 3 partidas e voltou sem conseguir assistir ou marcar. Em comunicado, o emblema agradece aos jogadores pelo profissionalismo demonstrado ao longo da sua passagem pelo clube, desejando nas maiores felicidades para no futuro, tanto a nível pessoal como profissional. Quanto à Liga, no académico de Viseu, orientado por Bruno Pinheiro, na volta a entrar em campo diante do Gil Vicente, nem encontro marcado para neste domingo pelas 20h30 da noite. Carlos Queiroz foi reconduzido ao cargo de selecionador do Ghana. Através de um comunicado, a Federação de Futebol do país confirma o novo vínculo do técnico português após conversas com o organismo e o ministro do Desporto. Recordar que Carlos Queiroz tinha sido contratado para liderar o Ghana no Mundial 2026 e esse mandato terminou há poucas semanas. O próprio chegou a deixar uma mensagem em jeito de despedida quando disse que tinha sido uma honra e privilégio treinar a seleção africana. A Federação de Futebol do Ghana acredita que a experiência internacional de Carlos Queiroz, assim como também o conhecimento das Estrelas Negras, deixam-no numa posição forte para liderar a equipa neste próximo capítulo. Pode ler-se em comunicado. O Ghana caiu nos 16avos do final do Mundial 2026, após perder por 1-0 diante da Colômbia. O internacional português João Mário foi confirmado como reforço da equipa do AEK de Atenas, em definitivo, depois da rescisão com o Besiktas da Turquia. O clube grego, no qual João Mário jogou em 2025-2026 por empréstimo dos turcos, anunciou a contratação do atleta de 33 anos, sobre Benfica, no Sporting e Vitória no Futebol Clube. O AEK de Atenas anuncia, assim, a contratação de João Mário, no médio internacional português, regressa à equipa com a qual se sagrou campeão grego na temporada 2025-2026. Assinalou a equipa do AEK em comunicado. Em 2025-2026, João Mário fez 31 jogos, 3 golos e 2 assistências pelo AEK, clube pelo qual fez o golo do jogo do título no campeonato na vitória por 2-1 sobre o Panathinaikos na 10 de maio. Esta temporada, depois de ter superado no play-off diante do Levski de Sofia, o AEK de Atenas vai discutir-se na fase de liga da Liga dos Campeões. Alexander Zverev, número 2 do ranking mundial, está na 2ª ronda do Open dos Estados Unidos. Em ténis, no tenista alemão, voa melhor sobre o italiano Lorenzo Sonego, em 5 partidas. Em Fushing Windlands, Zverev, de 29 anos, derrotou Sonego, 89º do ranking mundial ATP, por 6-4, 3-6, 6-7, 7-5 e 6-4, em 4 horas e 52 minutos. Zverev, no primeiro cabeça de série do último major da temporada, na 2ª ronda, vai defrontar o francês Quentin, na 52º do ranking, que bateu o argentino Facundo Dias à Costa por 6-4, 7-5, 6-7 e 6-1. Com Jannik Sinner fora das contas, ainda a recuperar de lesão e após a eliminação do sérvio Novak Djokovic, 5º do ranking mundial ATP, Zverev é apontado como a maior ameaça ao campeão em título no espanhol Carlos Alcaraz. A fechar, olhamos para o ciclismo, nomeadamente para o ciclista Pogacar, que já teve alta médica, isto depois de ter sido operado uma fratura na clavícula esquerda, na sequência de uma queda na paratosa durante a volta na Espanha. O esloveno já teve autorização para regressar a casa e iniciar assim um período de recuperação através das redes sociais. Na sua namorada, Orska, também ela ciclista, partilhou uma fotografia de Pogacar, ainda de braço ao peito, mas bastante descontraído. Pogacar foi forçado a abandonar a 81ª edição da Vuelta, sendo que além da fratura na clavícula, sofreu ainda uma concussão cerebral, uma fratura na vértebra na cervical e ainda múltiplas escoriações.
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3: Entre 1975 e 1984, o Liverpool construiu uma das maiores dinastias da história do futebol, dominando não só o cenário inglês, mas também a Europa. Sob o comando de dois dos mais icónicos treinadores do futebol britânico, Bob Paisley e Joe Fagan, os Reds tornaram-se uma verdadeira máquina de vitórias, marcando uma era de hegemonia que definiu o futebol da época. Tudo começou em 1975, quando Bob Paisley assumiu o comando da equipa, sucedendo ao lendário Bill Shankly. Paisley herdou uma base sólida, mas rapidamente implementou o seu próprio estilo, focado num jogo mais equilibrado e eficiente. Sob a sua liderança, o Liverpool conquistou o campeonato inglês em 6 ocasiões, em 76, 77, 79, 80, 82 e 83, cimentando a sua posição como o clube mais dominante em Inglaterra. Mas foi na Europa que o Liverpool alcançou a verdadeira glória. Em 1977, apenas 2 anos após a chegada de Paisley, os Reds venceram a sua primeira Taça dos Clubes Campeões Europeus, derrotando do Borussia Mönchengladbach por 3-1 na final realizada em Roma. Este triunfo foi o primeiro de uma série de sucessos europeus. O Liverpool voltou a conquistar o troféu em 1978 ao vencer o Clube Brugge e em 1981 numa final épica contra o Real Madrid em Paris. Sob o comando de Paisley, o clube tornou-se uma presença regular nas fases decisivas das competições europeias, impondo-se como uma das equipas mais temidas do continente. Paisley retirou-se em 1983, deixando um legado impressionante de 20 troféus em 9 anos, incluindo 3 taças dos campeões, 6 campeonatos ingleses e 3 taças da Liga. A equipa de Paisley era marcada por um equilíbrio notável entre a solidez defensiva e criatividade no ataque. Jogadores como Kenny Dalglish, Graham Souness e Alan Hansen tornaram-se referências incontornáveis do futebol mundial. Dalglish, contratado ao Celtic em 1977, substituiu Kevin Keegan e rapidamente se tornou o motor ofensivo da equipa, destacando-se pela sua técnica apurada e visão de jogo. No meio-campo, Graham Souness, um jogador combativo e tecnicamente evoluído, dava equilíbrio e liderança à equipa. Na defesa, Alan Hansen e Phil Thompson formaram uma dupla praticamente impenetrável, enquanto Ray Clemens, um dos melhores guarda-redes da sua geração, protegia as redes. Com a saída de Paisley, o Liverpool passou a ser orientado por Joe Fagan, um treinador que manteve a continuidade do sucesso. Fagan herdou uma equipa ainda no auge e em 1984 escreveu uma das páginas mais gloriosas da história do clube. Nessa temporada, o Liverpool conquistou o inédito triplete, vencendo a Liga Inglesa, a Taça da Liga e a Taça dos Campeões Europeus. Este último título europeu foi especialmente dramático, com os Reds a derrotarem a Roma na final, no Estádio Olímpico, através da marcação das grandes penalidades num jogo que se tornou lendário. A imagem de Bruce Grobelaar, guarda-redes do Liverpool, a fazer caretas para desconcentrar os adversários, ficou gravada na história do futebol. Durante este período de domínio, o Liverpool não só acumulou títulos, mas também mudou a forma como o futebol era jogado. A equipa caracterizava-se por uma disciplina tática excepcional, com uma abordagem pragmática ao jogo. A solidez defensiva, aliada à capacidade de controlar a posse de bola e o dinamismo ofensivo, fazia do Liverpool uma equipa quase imbatível. O clube também se destacou por uma gestão exemplar do plantel, conseguindo substituir lendas como Kevin Keegan por jogadores do calibre de Kenny Dalglish, sem que o rendimento da equipa fosse afetado. A era dourada do Liverpool de 1975 a 1984 marcou uma época de total supremacia, tanto a nível interno como no futebol europeu. O legado desta equipa foi tal que ainda hoje é lembrada como uma das maiores da história do futebol. Além dos títulos e conquistas, o Liverpool desta era deixou um impacto profundo no desporto, mostrando como a organização, disciplina e trabalho coletivo podiam levar uma equipa ao topo do futebol.

0: Sérgio Bebê.
1: Luís Dias é um extremo com uma abordagem eletrizante ao jogo, destacando-se pela sua capacidade de romper defesas com uma mistura de drible preciso e aceleração fulminante. Nascido na Colômbia, atua preferencialmente pela ala esquerda, onde utiliza a sua velocidade e agilidade para desafiar os laterais adversários, criando constantes situações de um para um. O seu estilo agressivo e direto em direção à baliza faz dele uma ameaça constante, não só em jogadas de transição rápida, mas também em situações de ataque posicional, onde é capaz de desequilibrar defesas organizadas. Taticamente, Dias é um jogador dinâmico que se destaca pela capacidade de jogar tanto nas linhas quanto ao cortar para dentro, buscando o remate com o pé direito. Essa versatilidade tática torna-o imprevisível para os adversários. A sua visão de jogo e leitura das movimentações ao redor permitem-lhe combinar bem com os colegas em espaços curtos, mas o seu maior impacto reside na capacidade de alongar o jogo e criar espaço para os médios e avançados. Quando em posse, Dias é habilidoso em explorar os flancos, muitas vezes obrigando os defesas a recuar com receio da sua aceleração explosiva. Defensivamente, Luís Dias também traz valor com uma ética de trabalho assinalável. Participa ativamente no processo de recuperação de bola, aplicando pressão alta e utilizando a sua velocidade para fechar linhas de passe ou obrigar o adversário a erros. Este compromisso defensivo encaixa perfeitamente em sistemas táticos que exigem dos extremos um envolvimento ativo na pressão pós-perda. A sua capacidade de finalização também tem evoluído, mostrando uma precisão notável em remates de meia distância e uma inteligência ao se posicionar dentro da área para finalizar cruzamentos. Além do mais, o colombiano oferece ainda uma ameaça constante, tanto no jogo aéreo, apesar da sua estatura relativamente baixa, quanto em remates de fora da área. Luís Dias é um jogador que personifica o futebol moderno, com uma combinação equilibrada de atributos técnicos, táticos e físicos. O seu impacto vai muito além dos dribles e assistências, sendo também uma peça fundamental em transições rápidas e fases defensivas de pressão, o que o torna indispensável em equipas que priorizam o ritmo e a intensidade.
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1: Manuel Fernandes é uma das figuras mais icónicas do futebol português e em particular da história do Sporting Clube de Portugal. Nascido a 5 de junho de 1951 em Sarilhos Grandes, Manuel Fernandes começou a dar os seus primeiros passos no futebol nas equipas de formação da sua terra natal, antes de chamar a atenção de clubes maiores pela sua habilidade técnica, garra e forte capacidade de finalização. Sua carreira profissional iniciou-se no Montijo, onde ainda muito jovem impressionou pela sua capacidade goleadora. A sua performance no clube alentejano chamou a atenção do Sporting, que o contratou em 1975, numa transferência que viria a marcar o início de uma longa e gloriosa ligação ao clube leonino. No Sporting, Manuel Fernandes tornou-se rapidamente um dos avançados mais temidos do futebol português, destacando-se pela sua eficácia no ataque e a sua liderança natural em campo. Durante as 12 temporadas em que vestiu a camisola dos Leões, Manuel Fernandes assumiu-se como uma verdadeira referência. O seu instinto goleador era notável, conseguindo atingir a incrível marca de 386 golos em 433 jogos. O seu momento mais memorável aconteceu em 1986, quando num jogo contra o Benfica marcou 4 golos na histórica vitória por 7-1, uma das maiores humilhações sofridas pelo rival lisboeta. Este feito consolidou mais ainda o seu estatuto de lenda no clube. Além das suas qualidades de finalização, Fernandes era conhecido pela sua entrega total ao jogo. Capitão durante várias temporadas, encarnava o espírito de luta e determinação que os adeptos do Sporting tanto apreciavam. Ao longo da sua carreira, venceu por 2 vezes o Campeonato Nacional, em 79-80 e 81-82, além de ter conquistado 2 taças de Portugal e uma supertaça Cândido de Oliveira. Estes títulos ajudaram a fortalecer o Sporting durante um período de forte concorrência com o Benfica e o Futebol Clube do Porto. Apesar do sucesso na formação verde e branca, Manuel Fernandes também teve passagens pela seleção nacional. Representou Portugal em 31 ocasiões, marcando 7 golos. No entanto, nunca teve a oportunidade de disputar grandes competições internacionais, uma vez que a seleção portuguesa viveu momentos de dificuldade durante grande parte da sua carreira. Mesmo assim, Manuel Fernandes era reconhecido como um dos grandes talentos do futebol nacional da sua geração. Depois de pendurar as chuteiras, manteve-se ligado ao futebol e em especial ao Sporting. Desempenhou várias funções no clube, incluindo a de treinador, diretor desportivo e olheiro, reforçando sempre a sua ligação emocional com os Leões. Apesar de algumas passagens por outros clubes como treinador, o seu coração sempre esteve no Sporting, onde é visto como um dos maiores ícones da história do clube. Até aos dias de hoje, Manuel Fernandes continua a ser uma figura respeitada no futebol português, com um legado inegável. A sua carreira, marcada pelo seu talento e lealdade ao Sporting, faz dele uma verdadeira lenda leonina,

0: Sendo sempre lembrado pelos adeptos como o Leão de Sarilhos, um símbolo de paixão e dedicação ao clube que representou durante grande parte da sua vida.
1: Chegar um dia ao Sporting, nem que fosse um jogo, eu ficaria feliz. Para o miúdo que queria, de Sarilhos pequeno, uma aldeia, que queria jogar nem que fosse uma vez no Sporting, joguei mais de 500 jogos no Sporting.
2: Com muita naturalidade, uma vez que eu fui sempre um jogador de seleção.
3: E o Sporting conseguiu, através de um brilho profissional que me orgulha bastante, dos meus colegas e da direção do clube, do posto clínico, da magnífica massa associativa que temos.
1: Fiz aquilo que mais gostava, que era jogar futebol.
4: Os meus filhos, os meus netos, os meus bisnetos vão saber que o pai, o avô, teve nesse 61 e que marcou 4 gols.
1: Eu me sinto realizado, sinto mais que realizado.
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7: Eu creio que é um golo sonhado.
0: Diego Armando Maradona é um dos nomes que salta à vista em cada pergunta sobre os melhores jogadores de sempre. El Pibe confunde-se com a história do futebol e foi no Argentino Júnior que vestiu a sua primeira camisola, iniciando uma carreira que viria a ter contornos de um bom filme dramático. Golos e mais golos conquistaram de imediato a opinião pública argentina, que percebeu instantaneamente que ali poderia estar um diamante transgeracional. E não se enganaram. Maradona marcou uma era ao serviço do seu clube de formação, o suficiente para merecer a chegada ao Boca Juniors, o gigante de La Bombonera, onde se estreou após 116 golos em 5 épocas. O registro inigualável para um médio ofensivo teve continuidade pelos chineses, onde esteve por apenas uma temporada antes de viajar para a Europa. A primeira paragem foi em Barcelona, lugar onde se afirmou após uma campanha desastrosa da Argentina no Mundial de 82. 2 anos na Catalunha valeram-lhe o estatuto de um dos melhores jogadores do mundo, para além de 3 títulos nacionais, embora também tenha começado uma série de episódios extra-campo que deixaram uma mancha no seu percurso enquanto jogador. A dureza dos adversários por Espanha valeu-lhe várias quesílias com rivais e com a sociedade espanhola, polémicas essas que precipitaram a saída para a Itália. Em Nápoles, no sul subdesenvolvido do país, o astro argentino foi elevado ao estatuto de Deus. Historicamente incapaz de rivalizar com os gigantes do Norte, o Napoli investiu esforços para montar uma equipa competitiva, oferecendo condições para que o seu novo número 10 brilhasse como nunca. 7 temporadas foi o tempo que passou no estádio São Paulo, entretanto rebatizado com o seu nome, muito devido às conquistas de 2 campeonatos italianos, os únicos da história do clube até o ano de 2023. Para além desses feitos, Diego Maradona conduziu o Spartanopei à vitória na Taça UEFA de 89, numa altura em que tinha uma alegada relação estreita com a poderosa máfia da cidade. De resto, a vida social de El Pibe ficou conhecida pela ligação às drogas e outros delitos, com histórias intermináveis que ainda hoje são guardadas em cada canto da cidade. Foi também durante o seu tempo no Napoli que o argentino escreveu o capítulo mais bonito da sua carreira, quando em 1986, com a autoproclamada Mão de Deus, levou a sua seleção à conquista do Mundial do México. 5 golos e 5 assistências foram decisivos para o título mais desejado, que culminou com a atribuição do prémio de melhor jogador do mundo à grande estrela da Albiceleste. Diego viria a regressar à Espanha em 1992, vestindo a camisola do Sevilha, antes de voltar ao seu país natal, numa fase descendente da carreira, para se despedir ao serviço do Newell's Old Boys e, claro, do seu Boca Juniors. Não há futebol sem Maradona, nem Maradona sem futebol. O seu pé esquerdo abençoado tornou-se maior que a sua personalidade excêntrica, com amor e ódio a caminharem lado a lado nas opiniões espalhadas por todo o mundo. O seu estilo inconfundível influenciou fornadas inteiras de futebolistas, preservando uma verdadeira religião em volta da sua memória, ainda hoje praticada por milhões de crentes em El Diego.
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7: 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Pero era tan grande la alegría del gol que no me dolió.
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9: Sons do dia. campeonato, sem dúvida alguma. É uma coisa que ainda não consegui e espero conseguir este ano. E mais virão seguramente. Mais maduro, penso. Já tenho muitas experiências, também já passei pela mão de muitos treinadores, adquiri muitas coisas de todos os treinadores que já passei. E muito obrigado também a eles. Se estou aqui hoje em dia por muito culpa deles também, e claro, devido ao meu trabalho.
10: Always prove again with our knowledge of the last season and as well in the start of this season with these few matches and all the friendly matches that they played in the summer is a team that will demand of course attention the right spirit for us to approach the game of tomorrow.
11: Nós sabemos que frente ao Porto vamos ter momentos onde temos que dar as mãos, defender a nossa baliza com tudo. Mas também sabemos que o Porto é uma equipa que pressiona de uma forma muito agressiva e esse tipo de pressão também gera espaços, gera eventuais desequilíbrios e nós obviamente temos que estar preparados para conseguir aproveitar esses mesmos espaços.
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14: O Notts County, fundado em 1862 em Nottingham, na Inglaterra, é amplamente reconhecido como o clube de futebol profissional mais antigo do mundo. A sua longevidade e o seu papel pioneiro fazem do Notts County uma verdadeira relíquia do desporto, com uma história cheia de curiosidades e momentos marcantes. Este clube foi uma das 12 equipas fundadoras da Football League em 1888, uma competição que ajudou a moldar o futebol inglês e internacional, e até hoje os seus adeptos orgulham-se do contributo histórico que o clube deu ao desporto. O Notts County joga no estádio Meadow Lane, localizado junto ao rio Trent, que é um dos mais antigos recintos de Inglaterra, com capacidade para cerca de 19 mil pessoas. O estádio é conhecido pela proximidade ao City Ground, casa do rival Nottingham Forest, com quem o Notts County mantém uma rivalidade amigável e peculiar. O derby de Nottingham, embora atualmente menos frequente devido às diferentes divisões em que as equipas jogam, permanece especial para os adeptos de ambas as equipas. Em várias ocasiões, os adeptos dos dois clubes têm até partilhado o mesmo estádio, fortalecendo uma relação única que raramente se vê em rivalidades locais. Uma das curiosidades mais marcantes sobre o Notts County é a sua ligação com a Juventus. Nos primórdios do clube italiano, em 1903, a equipa de Turim adotou as cores preto e branco do Notts como homenagem. Um jogador inglês que tinha um amigo no clube italiano enviou equipamentos listrados à Juventus, criando um elo que permanece até hoje. Em 2011, quando a Juve inaugurou o seu novo estádio, o Notts County foi convidado para o jogo especial contra a equipe italiana, simbolizando essa ligação histórica e rara entre clubes de países diferentes. Ao longo da sua história, o emblema experienciou altos e baixos, oscilando entre divisões e atravessando várias crises financeiras. Em 1894, o Notts County alcançou um dos seus maiores feitos ao vencer a FA Cup, derrotando o Bolton Wanderers por 4-1 e tornando-se a primeira equipa fora da primeira divisão a conquistar a famosa taça. No entanto, as décadas seguintes foram desafiantes, com o clube a descer às divisões inferiores, onde permaneceu por grande parte da sua existência. Em 2019, o Notts County enfrentou um dos momentos mais difíceis da sua história ao ser despromovido da Football League para a National League, já não profissional, o quinto escalão do futebol inglês pela primeira vez em 157 anos. No entanto, mesmo nos tempos mais sombrios, a lealdade dos seus adeptos manteve-se firme e ajudou a equipa a regressar a esse mesmo futebol profissional, ocupando atualmente um lugar na League 2, a quarta divisão do futebol inglês. Conhecidos pela sua dedicação, os adeptos do Notts County continuaram a apoiar o clube em massa, orgulhosos do seu estatuto de pioneiros do futebol e determinados em devolvê-lo às grandes conquistas. A paixão pelo Notts County transcende as suas vitórias e derrotas, com a sua base de adeptos a valorizar o peso histórico e o papel único do clube no futebol mundial. Hoje o Notts County continua a lutar para voltar ao topo, mas permanece, antes de tudo, uma verdadeira instituição do futebol.
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0: A equipa do Torino, dos anos 40, imortalizada como Il Grande Torino, permanece até hoje como uma das maiores lendas do futebol italiano e mundial. Dominadora, praticamente invencível e formada por jogadores de uma qualidade técnica e tática ímpar, esta equipa transformou o Torino num verdadeiro colosso do futebol, conquistando 5 títulos consecutivos da Série A entre 1942 e 1949. Contudo, a sua história não é apenas de glória dentro das quatro linhas, mas também de uma tragédia imensa que chocou o mundo desportivo e deixou uma marca eterna no futebol. O desfecho trágico da equipa no desastre aéreo de Superga em 1949 selou o fim de uma era brilhante de forma abrupta e dolorosa. A equipa começou a tomar forma durante os primeiros anos da década de 1940 sob a presidência de Ferruccio Novo. Novo, um visionário que ambicionava transformar o Torino num clube de topo, investiu pesadamente em jogadores talentosos e trouxe métodos modernos de treino que eram inovadores para a época. O resultado foi uma equipa de futebol que não só jogava um futebol técnico e de ataque, mas também se destacava pela disciplina tática e pelo trabalho coletivo. Entre as estrelas que faziam parte deste esquadrão lendário estavam Valentino Mazzola, capitão e líder incontestável, e jogadores como Ezio Loic, Franco Ossola e Virgilio Maroso. Mazzola, em particular, era visto como o coração e a alma da formação, um médio ofensivo que combinava habilidade técnica com uma capacidade de liderança inspiradora. O Torino começou a dominar o futebol italiano em 1942, ao conquistar o primeiro de 5 scudetti consecutivos. Naquela época, a Série A estava repleta de equipas fortes, mas nenhuma conseguia rivalizar com o grande Torino. A equipa jogava com uma intensidade e fluidez que poucos adversários conseguiam igualar, e nos jogos em casa, no estádio Filadélfia, o Torino era praticamente imbatível. A sua técnica ofensiva, onde a equipa atacava constantemente com todos os seus jogadores, era revolucionária para a época, e esta abordagem garantiu-lhes vitórias avassaladoras e espetáculos inesquecíveis. Na temporada de 1947-48, por exemplo, o Torino marcou 125 golos em 40 jogos, algo absolutamente notável e que demonstra o poder ofensivo desta formação. Um dos segredos do sucesso do grande Torino residia no entrosamento entre os seus jogadores, muitos dos quais que representavam também a seleção nacional italiana. Em determinado momento, a equipa titular da Itália era composta por 9 jogadores do Torino, um feito que nunca mais foi igualado na história do futebol mundial. A influência do grande Torino na seleção foi tal que, na década de 40, a equipa nacional italiana dependia quase exclusivamente da qualidade e da organização desta geração dourada de jogadores. Sob a liderança de Mazzola, o Torino combinava uma defesa sólida com um ataque brilhante e incansável. A versatilidade tática da equipa e a sua capacidade de alternar entre diferentes estilos de jogo tornaram-na uma máquina de vitórias. No entanto, a história gloriosa do grande Torino seria interrompida tragicamente a 4 de maio de 1949. Naquele dia fatídico, o avião que transportava a equipa de regresso a Turim, após um jogo amigável contra o Benfica, despenhou-se na colina de Superga, perto da cidade. O desastre matou todos os 31 ocupantes a bordo, incluindo os 18 jogadores da equipa. A tragédia abalou profundamente o mundo do futebol e a Itália entrou num estado de luto nacional. O desastre da Superga não foi apenas uma perda para o Torino, mas para todo o futebol italiano, que viu desaparecer uma geração inteira de jogadores talentosos e promissores num único e devastador momento. A perda do grande Torino foi um golpe para o qual o clube demoraria décadas a recuperar. Mesmo após o desastre, o Torino foi declarado campeão da Série A de 1948-49, em sinal de respeito pela sua supremacia durante toda a temporada. As equipas adversárias jogaram os últimos jogos da época com as equipas de júniores, em homenagem aos falecidos jogadores. No entanto, o vazio deixado por este acidente foi incomensurável, tanto para os adeptos do Torino como para o futebol em geral. O legado desta equipa, no entanto, nunca foi esquecido e a formação é recordada anualmente, com milhares de adeptos a subirem até à Basílica de Superga para prestar homenagem àqueles que perderam a vida. O impacto desta tragédia perdura até hoje, não apenas na memória coletiva do clube, mas também na história do futebol. O grande Torino foi mais do que uma equipa vencedora. Representava a esperança e a alegria de um país que ainda estava a recuperar das feridas da Segunda Guerra Mundial. No campo, era uma equipa que jogava com elegância e uma sede insaciável de vitória. Fora dele, era símbolo de união e trabalho em equipa. A sua trágica morte imortalizou-os como lendas e a sua história continua a inspirar gerações de adeptos e jogadores, sendo contada com um misto de admiração e tristeza. A memória do grande Torino é um lembrete poderoso de como o futebol pode ser, ao mesmo tempo, uma fonte de alegria e uma arena de tragédia, onde os sonhos podem ser destruídos num instante. Mesmo passados mais de 70 anos, a figura do grande Torino permanece inalterada.
15: Para muitos, aquela equipa foi a melhor de sempre em Itália, uma equipa que poderia ter alcançado ainda mais feitos se não tivesse sido tragicamente interrompida. Até hoje, o clube e os seus adeptos celebram a herança deixada por essa geração e a grandeza do Torino, tal como o nome indica, continuará a ecoar na história do futebol para sempre.
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12: São 8 da manhã e 2 minutos. 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
17: Os jogadores Gabriel Meck e Dominique Perpich ficaram fora da lista A do Futebol Clube do Porto para na Liga dos Campeões 2026-2027. O recém-contratado Meck, que chegou do Grêmio e foi oficializado na quarta-feira, na principal ausência das escolhas de Francesco Farioli. Gabriel Meck, aos 18 anos e na primeira experiência no futebol europeu, terá agora de procurar adaptação ao futebol português. Na profundidade do plantel, terá pesado na decisão do treinador italiano, que conta com outras soluções para nas posições de médio ofensivo e extremo. Perpich acabou por também por não ser inscrito na defesa central croata, ainda não discutiu qualquer minuto oficial esta temporada e parte atrás de Jan Bednarek, Jakob Kivior e Neuen Pérez na hierarquia para o eixo defensivo. Pablo Rosário, que já foi utilizado nessa posição, é outra alternativa. Na limitação de 17 jogadores não formados localmente, no máximo de 25 elementos na lista A, obrigou o Futebol Clube do Porto a deixar dois estrangeiros de fora. Martim Fernandes não entra nessa contabilidade, uma vez que pode ser inscrito na lista B, destinada a jogadores formados no clube e com vagas ilimitadas. Samu e Zaidu, ambos a recuperar de lesões graves, acabaram por ser inscritos. Nos dois deverão falhar parte dos 8 jogos da fase Liga, da Liga dos Campeões, mas foram incluídos entre os eleitos. O Futebol Clube do Porto inicia na campanha europeia na próxima terça-feira, no Estádio do Dragão, frente ao Manchester City, vice-campeão inglês. No que diz respeito a essa lista, há de inscritos do Futebol Clube do Porto para na fase Liga da Liga dos Campeões. Temos para na baliza inscritos Diogo Costa, João Costa, Cláudio Ramos, João Afonso, para na defesa, Jan Bednarek, Neuen Pérez, Jakob Kivior, Zaidu, João Sousa, Alberto Costa e Francisco Moura. Para o meio-campo, Pablo Rosário, Alan Varela, Victor Frohold, Seco Fofané, Wank, Gabri Veiga, para na frente de ataque da equipa, Azul e Branca, PP, William Gomes, Borja Sainz, Oscar Pietuszewski, Santiago Jiménez, André Silva e Samu. Gabriel Meck acabou por ser oficializado como reforço do Futebol Clube do Porto, proveniente do Grêmio de Luís Chabna Castro. O jogador assinou um contrato válido para nas próximas 5 temporadas, até 2031, confirmou o clube azul e branco. Os Dragões Chabna contrataram um internacional jovem brasileiro por 11 milhões de euros. Meck, em 2026, participou em 32 jogos pela equipa principal do Grêmio, contribuindo com 3 golos e 2 assistências. Após André Silva, Seco Vafané, Beunk, assim como também Sousa, Santiago Jiménez e Afonso Sousa, Gabriel Meck tornou-se no 7º reforço de Francesco Farioli para na temporada desportiva 2026-2027. Cláudio Esferri acabou oficializado pelo Sport Lisboa e Benfica. No médio ofensivo, chegou por empréstimo do Manchester City para na época desportiva 2026-2027, com acordo a prever uma opção de compra. O argentino Esferri foi contratado pelo Manchester City no River Plate em 2023 por cerca de 18,5 milhões de euros, sendo depois emprestado na época passada ao Bayer Leverkusen na primeira metade da época, com 11 jogos, e ao Girona na segunda metade, com 16 jogos, 1 golo e 1 assistência. Pelo City, só fez 3 jogos, nenhum golo, em 2024-2025. E chegou agora aos encarnados, com nova assistência por parte do clube inglês. De resto, o jogador que já trabalhou durante esta quinta-feira, às ordens de Marco Silva. O jogador assinou pelo Benfica, numa cerimónia contratual ao lado do presidente dos encarnados, Rui Costa. Por outro lado, o jogador Xabna Tomás Araújo renovou o seu contrato com o Sporting Lisboa e Benfica. O atleta luso aumentou o seu vínculo até 2031, mais duas épocas do que o vínculo anterior, mostrando-se muito feliz Xabna por Xabna continuar a merecer na aposta por parte do Sporting Lisboa e Benfica. Xabna Tomás Araújo assume que este é um sonho concretizado.
9: Sinto-me muito feliz. É um sonho, desde criança é um sonho poder estar aqui na equipa principal do Benfica, poder representar o Benfica, os benfiquistas, e acho que é mais um objetivo cumprir a equipa principal. Foi um caminho muito complicado, sem dúvida alguma. Chorei muito no início, os meus pais estão aí, podem confirmar. Chorei muito, mas foi um caminho bonito e acho que tenho que me orgulhar muito do caminho, mas sim, sem dúvida alguma, quem não há muito para conquistar. Campeonato, sem dúvida alguma, é uma coisa que ainda não consegui e espero conseguir este ano, e mais virão seguramente. Mais maduro, penso eu, já tenho muitas experiências, também já passei pela mão de muitos treinadores, adquiri muitas coisas de todos os treinadores que já passei, e muito obrigado também a eles. Se estou aqui hoje em dia muito por culpa deles também, e claro, devido ao meu trabalho, mas agora continuar a adquirir mais experiências, mais vivências também com os meus companheiros de equipas, e vamos ver o que é que o futuro reserva. Isso era, lá está, foi o que eu já disse, é um sonho. Era um sonho chegar ao Benfica e poder deixar um legado, acho que é uma palavra um bocado forte, mas um bocadinho, um pedaço meu na história do Benfica, que é muito grande, e se assim for, acho que tenho um objetivo cumprido e um sonho, acima de tudo um sonho cumprido.
17: Os encarnados afastaram sempre as aproximações por parte de clubes da Premier League e do Campeonato Espanhol neste mercado de verão, tendo em conta a importância do central de 24 anos para Marco Silva. O central português garantiu o seu espaço na primeira equipa encarnada depois do empréstimo ao Gil Vicente no ano de 2022 e 2023. O jogador Richard Rios, reforço da equipa do Al-Ettihad para Abneb na temporada 2026-2027, o internacional colombiano, acabou emprestado pelo Benfica ao clube saudita, até ao final da época. Em comunicado, as Águias recordam o trajeto do jogador no clube até ao momento, com destaque para a conquista da Supertaça em 2025-2026, frente ao Sporting. O Benfica pagou 27 milhões de euros ao Palmeiras pelo passe de Richard Rios, que ficou vinculado ao clube até junho de 2030. Rios, na última época, fez 8 golos, 6 assistências em 45 jogos pela equipa principal das Águias. O ex-leão Pedro Gonçalves sente-se um privilegiado por fazer parte da história do Sporting Clube de Portugal, pelo qual marcou 97 golos e fez 58 assistências nas últimas 6 temporadas, marcadas igualmente pela conquista de 7 títulos, entre os quais 3 ligas portuguesas. O Sporting deu-lhe tudo enquanto jogador, acabou por o ajudar imenso numa fase difícil da sua carreira, quando da sua lesão, e está grato por tudo na formação do Sporting, escreveu o internacional português de 28 anos, que confessa ter vivido em Alvalade uma experiência inesquecível. Espero que todos recordem como um jogador que sempre deu tudo dentro das quatro linhas e guarda sobretudo também as alegrias que viveu no Sporting Clube de Portugal, depois de deixar a equipa leonina para arrumar a formação da Fiorentina. Pote acabou emprestado pelo Sporting à Fiorentina até no final da temporada. Os Leões recebem uma taxa de 2 milhões e meio de euros pelo empréstimo do jogador, sendo que a opção de compra é de 22 milhões e meio de euros. A quinta jornada da Primeira Liga na Portuguesa abre-se durante esta sexta-feira, com partida que vai contar com um relato na Globo FM, no simultâneo na Rádio Jornal do Centro, entre Futebol Clube Porto e Moreirense, no Estádio do Dragão, pelas 8:15 da noite. O Futebol Clube Porto, nesta altura, é líder isolado da Primeira Liga, neste momento, com 12 pontos somados, enquanto que na equipa de Moreira de Cónegos está mais abaixo, na tabela classificativa, no décimo lugar, com 4 pontos arrebatados. Na divisão esta, na partida do lado do Futebol Clube Porto, no técnico Francesco Farioli, reconheceu a qualidade do seu oponente. É uma equipa que pensa o jogo de forma muito ofensiva, é uma equipa que joga muito bem, uma equipa capaz de gerar vantagens em diferentes zonas do campo. Uma equipa que prova com base no que vimos na última época, é um conjunto muito trabalhador, e também neste início da temporada, com a realização dos jogos oficiais e todos os jogos particulares que fizeram durante o verão, mostraram que são uma equipa muito exigente, com muita atenção ao adversário e à atitude certa dentro do jogo. Está do lado da formação do Moreirense, no técnico Vasco Botelho da Costa, sabe da dificuldade que terá pela frente na deslocação até ao estádio do Dragão, mas confia nos seus jogadores.
18: Daqueles jogos onde nós sabemos que vamos estar muito tempo a defender, não é aquilo que nós mais gostamos, mas também é aquilo que nos tem acontecido muito esta época, fruto também daquilo que eu acabei por dizer na resposta anterior, porque Aquilo que é mais difícil trabalhar, digamos assim, é a parte ofensiva, e é aí onde eu sinto que a nossa equipa ainda está um bocadinho atrás daquilo que nós queremos. O Casa Pia, não sendo ideal, acabou por ser um jogo onde nos colocou muito tempo a defender. Também tivemos muito esse estímulo no jogo com o Braga, e portanto nós sabemos que frente ao Porto vamos ter momentos onde temos que dar as mãos, defender a nossa baliza com tudo, mas também sabemos que o Porto é uma equipa que pressiona de uma forma muito agressiva, e esse tipo de pressão também gera espaços, gera eventuais desequilíbrios, e nós obviamente que temos que estar preparados para conseguir aproveitar esses mesmos espaços, e de certeza absoluta que vamos ter algumas ocasiões de criar perigo e de chegar à baliza do Porto. A grande diferença nestes jogos é que chegamos menos vezes do que aquilo que queremos e gostamos, e quando chegamos temos que fazer a diferença, e portanto é muito sobre isso, fazer a diferença nos momentos que tivemos a oportunidade para fazer, e depois dar seguimento e dar passos em frente naquilo que é o nosso crescimento do ponto de vista defensivo enquanto equipa, que é algo, com exceção obviamente do jogo em Arouca, que eu acho que a equipa tem dado boa resposta.
17: Duelo entre o Futebol Clube Porto Moreirense agendado para apenas 20h15 da noite, uma jornada da ABNE 5 que prossegue durante o fim de semana e desde logo com 4 duelos marcados para ABNE neste dia de sábado. Começamos pela ABNE da Amadora. Futebol Clube Famalicão, ABNE pelas 3h30 da tarde, já ABNE às 6 da tarde, duas partidas em simultâneo, Marítimo Benfica e Futebol Clube Alverca, ABNE Sporting Clube de Braga, enquanto que a partir das 20h30 da noite, encontro marcado para ABNE no Estádio José de Alvalade, ABNE entre Sporting e Nacional da Amadora. No domingo mais 3 duelos, ABNE Santa Clara Rio Ave às 3h30 da tarde, às 6 da tarde, Vitória Sport Clube Casa Pia, e às 20h30 da noite, Gil Vicente Académico de Viseu, enquanto que nesta, na jornada 5, se fecha na segunda-feira, no 20h15 da noite, entre Estoril Praia e a formação do Futebol Clube Arouca, no Estádio António Coimbra da Mota. Já sabe, estes e outros jogos para acompanhar com relato no YouTube da Globo FM. O Sporting Clube de Braga emprestou de novo o Iduic aos polacos da formação do Jaglione a Bialystok. Na BNATEP, no final da temporada, o lateral esquerdo chegou a Braga em junho de 2024, na troco de 1,5 milhão de euros. O Ala chegou proveniente precisamente da formação do Jaglione a Bialystok, mas acabou por ser cedido à formação do Hamburgo. O lateral de 25 anos, na temporada passada, apontou 4 assistências em 43 jogos. O Vitória Sport Clube oficializou também a contratação de Arnel. Através das redes sociais, os vimaranenses confirmaram a chegada do avançado austríaco de 28 anos, que fica com contrato válido até junho de 2029. Contratado à formação do Maribor em janeiro de 2024, representava na formação do NK, antes de se mudar para o futebol português. Ao todo fez 16 golos, 5 assistências em 67 jogos pela equipa dos croatas. O Clube Futebol de Estrela da Amadora deu também a conhecer a contratação de Rodrigo Doduc por empréstimo da formação do Racing Clube de Montevideo. O jogador chega aos tricolores, cedido até no final da presente temporada. O acordo com o emblema da Reboleira inclui ainda uma opção de compra pelo jogador. O avançado uruguaio de 19 anos na presente temporada, na soma, um gol em 11 jogos no serviço do emblema uruguaio. Doduc é o 7º reforço de Pepa para a temporada 2026-2027, depois de Benito do Benfica B, Lovrop, do Bayern de Munique, Rafa Soares, do Famalicão, Léo Link, do Botafogo, Lucas Mircarelli, do Montpellier e ainda Juan Jordan, da formação do Sevilha. Ruben Neves foi eleito o melhor jogador do mês de agosto da Liga Saudita. O vencedor do prémio foi conhecido, sendo que o internacional português fez 2 golos e 2 assistências nas primeiras 4 jornadas da prova. Além de Ruben Neves, Yacine Bono foi eleito o melhor guarda-redes, e Inzaghi, o melhor treinador, recordar que o Al Hilal lidera na Liga Saudita com os mesmos 12 pontos do Al Nassr de Cristiano Ronaldo, João Félix e Samu Costa. O Sporting anunciou a contratação de Beatriz Chabna Cameirão, que assina contrato válido até 2029, na média. Recorde-se que estava sem clube, depois de ter rescindido com o Benfica, 27 de agosto. Em declarações nos meios de comunicação leoninos, na jogadora, de 25 anos, deixou rasgados elogios na direção, destacando que se sentiu valorizada. Sente-se muito feliz por estar neste clube. No interesse do Sporting Clube de Portugal, surgiu e tornou-se na realidade. Na temporada passada, Beatriz Chabna Cameirão apontou 2 golos e 2 assistências em 27 jogos ao serviço do Benfica, clube que representou o clube nas 6 épocas, de 2018 a 2022 e de 2024 a 2026. Miguel Oliveira vai continuar a representar a BMW no Mundial de Superbike. No fabricante alemão anunciou esta semana a renovação de piloto português para 2027 e mais além. Depois de 7 temporadas do MotoGP, nas quais conquistou 5 vitórias em grandes prémios, o piloto português abraçou neste ano um novo desafio no Mundial de Superbikes. Logo na segunda ronda da temporada, em Portimão, subiu ao pódio nas 3 corridas, elevando para 4 no total de presenças entre os 3 primeiros em 2026. A época ficou, contudo, interrompida por uma grave lesão no ombro, sofrida após uma queda no circuito de Balaton Park, que o afastou das duas rondas. Regressado à competição, o português vê agora o seu futuro assegurado junto da marca alemã. De resto, o responsável máximo da BMW, Sven, destacou a rápida integração do português neste projeto. Mais 3 medalhas de ouro para Portugal nos Jogos Mediterrâneo Tarento 2026. Patrícia Silva nos 1500 metros, Irina Rodrigues no lançamento de disco e na karateca Ana Rita Oliveira na categoria mais 68 kg contribuíram para estas conquistas. A comitiva lusa tem agora 32 medalhas nesta edição dos Jogos, 16 delas de ouro, além de 7 de prata e 9 de bronze. No total da história dos Jogos, Portugal passa a ter 81 medalhas.
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23: Onde é que estava quando há instantes sentimos um sismo antes de vir falar e quer saber o que é que lhe passou pela cabeça?
24: Olha, Irene, você agora. Se eu lhe disser o que eu disse ao Lemos, nós estávamos a subir as escadas e nós temos uma porta de vidro e ouvi o barulho e disse-lhe: olha, pá, temos que mandar arranjar a porta de vidro porque ela já está fazendo muito barulho. 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É para acabar, não é?

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1: E agora seguimos com os craques mundiais neste produto 100% palavra.
2: Ronaldo Luís Nazário de Lima, ou simplesmente Ronaldo, é amplamente considerado um dos maiores avançados da história do futebol. Nascido a 18 de setembro de 1976, no Rio de Janeiro, o brasileiro iniciou a sua carreira ainda adolescente, com apenas 16 anos no Cruzeiro. As suas exibições espetaculares no clube mineiro logo chamaram a atenção do futebol mundial e em 1994, após participar no Mundial dos Estados Unidos, embora sem atuar, foi contratado pelo PSV Eindhoven, dos Países Baixos. Lá, Ronaldo mostrou toda a sua capacidade de explosão e finalização, marcando 54 golos em 57 jogos ao longo de duas temporadas, uma média impressionante que o transformou numa das jovens promessas mais cobiçadas do futebol europeu. O seu talento levou-o rapidamente a um dos maiores clubes do continente, o Barcelona, onde jogou durante a temporada de 1996-97. No Barça, Ronaldo elevou o seu jogo a novos patamares, marcando 47 golos em 49 partidas e ajudando o clube a vencer a Taça das Taças da UEFA e a Taça do Rei. Foi durante este período que ganhou o apelido de fenómeno, graças à sua velocidade devastadora, poder físico e capacidade para driblar com uma facilidade espantosa. Ainda com apenas 20 anos, foi eleito pela primeira vez o melhor jogador do mundo pela FIFA, título que viria a conquistar noutras duas ocasiões. Em 1997, Ronaldo fez uma transferência recorde para o Inter de Milão, onde continuou a brilhar no início da sua carreira, ganhando a Taça UEFA em 1998. Contudo, foram também os anos em que a sua sorte começou a mudar em termos físicos. Durante o seu tempo no Inter, sofreu a primeira de várias lesões graves no joelho que o afastariam dos relvados por longos períodos. O seu regresso em 2002 foi nada menos do que milagroso. Após dois anos de recuperação, Ronaldo voltou aos grandes palcos no Mundial de 2002, onde foi a estrela maior da seleção brasileira, conduzindo o Brasil à vitória com 8 golos, dois dos quais na final contra a Alemanha. Esta conquista garantiu-lhe o terceiro título de melhor jogador do mundo e marcou o seu renascimento como um dos melhores jogadores da sua geração. Após o Mundial, Ronaldo transferiu-se para o Real Madrid como parte dos famosos Galácticos, onde jogou de 2002 a 2007. Durante esse período, conquistou 2 campeonatos espanhóis e manteve o seu estatuto de um dos melhores avançados do mundo, marcando 104 golos em 177 jogos. O seu estilo de jogo, marcado por uma combinação única de velocidade, técnica e poder de finalização, continuava a encantar os adeptos, apesar das lesões persistentes que o limitaram ao longo da sua carreira. Em Madrid, Ronaldo formou uma parceria letal com estrelas como Zidane, Figo e Beckham, que consolidaram ainda mais o seu legado no futebol europeu. Já na reta final da sua carreira, em 2007, voltou à Itália, desta vez para jogar no AC Milan, rival direto do Inter. Embora o seu desempenho tenha sido afetado pelas constantes lesões, ainda mostrou flashes de brilhantismo, marcando 9 golos em 20 jogos. Porém, o seu tempo no Milan também foi marcado por mais uma grave lesão no joelho, que acelerou o fim da sua trajetória na Europa. Ronaldo decidiu então regressar ao Brasil, assinando pelo Corinthians em 2009. Surpreendentemente, teve uma passagem de grande sucesso pelo clube paulista, onde ajudou o Corinthians a conquistar o Campeonato Paulista e a Copa do Brasil em 2009, numa demonstração de que, mesmo longe do seu auge físico, o seu talento era inquestionável. No entanto, após mais alguns problemas físicos, decidiu terminar a sua carreira em 2011, aos 34 anos. Ronaldo deixa um legado incontestável como um dos maiores avançados da história do futebol. Os seus números são impressionantes, já que ao longo da carreira marcou mais de 400 golos em clubes e seleções e venceu 2 bolas de ouro em 1997 e 2002. O fenómeno sempre foi lembrado e terá revolucionado a posição de avançado, combinando uma capacidade física invulgar com uma técnica requintada e um instinto goleador incomparável. Ronaldo foi também um dos grandes responsáveis por popularizar o futebol brasileiro no exterior e inspirou gerações de jogadores pelo mundo. Mesmo com as inúmeras lesões que enfrentou, a sua resiliência e capacidade de se reinventar em momentos cruciais da carreira fazem dele uma lenda viva do desporto, sendo reconhecido tanto por adeptos quanto por críticos como um dos mais completos jogadores que o futebol já viu.
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5: Daqueles jogos onde nós sabemos que vamos estar muito tempo a defender, não é aquilo que nós mais gostamos, mas também é aquilo que nos tem acontecido muito esta época, fruto também daquilo que eu acabei por dizer. Aquilo que é mais difícil trabalhar, digamos assim, é a parte ofensiva, e é aí onde eu sinto que a nossa equipa ainda está um bocadinho atrás daquilo que nós queremos.
6: É um sonho, desde criança é um sonho de estar aqui na equipa principal do Benfica, que estou a representar o Benfica, os benfiquistas, e acho que é mais um objetivo com a equipa principal. Foi um caminho muito complicado, sem dúvida alguma. Chorei muito no início, os meus pais podem confirmar, chorei muito. Mas foi um caminho bonito e acho que tenho que me orgulhar muito do caminho, mas sem dúvida alguma que ainda há muito para conquistar.
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1: 4 minutos para as 8:30 da manhã.
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1: Clubes que já foram gigantes na Europa agora encontram-se longe dos holofotes, adormecidos após décadas de domínio. É para ouvir também aqui na Primeira Rádio Desporto, neste produto 100% palavra, gigantes adormecidos todos os dias com o Hugo Taveira.
2: O Stade de Reims, fundado em 1931, é um dos clubes mais emblemáticos da história do futebol francês. Durante as décadas de 1940 e 1950, a equipa dominou o cenário nacional e europeu, estabelecendo-se como uma potência que rivalizava com os maiores clubes do continente. Sob a liderança do carismático treinador Albert Batte, o Reims viveu a sua era dourada, marcada por um futebol elegante e ofensivo e por um elenco que contava com alguns dos maiores talentos da história do futebol francês, como Raymond Kopa e Just Fontaine. A ascensão do Stade de Reims começou após a Segunda Guerra Mundial, quando o clube conseguiu conquistar o seu primeiro título da Liga em 1949. Este foi o primeiro de 6 títulos que o clube arrecadaria nas décadas seguintes, consolidando a sua supremacia no futebol francês. Com um estilo de jogo fluido, apoiado com uma sólida organização tática, o Reims rapidamente se tornou uma força dominante. Durante os anos de ouro do clube, não foram apenas os títulos nacionais que se acumularam. A instituição foi também pioneira no cenário europeu, alcançando a final da primeira Taça dos Clubes Campeões Europeus, em 1956. Essa mesma final de 1956, jogada contra o poderoso Real Madrid, foi uma das mais emocionantes da história do futebol. O Stade de Reims começou de forma brilhante, marcando 2 golos cedo, mas acabou por ser derrotado por 4-3 num jogo memorável. Apesar do desfecho, essa campanha europeia foi um marco para o clube e uma prova da sua qualidade no contexto internacional. Raymond Kopa, a estrela da equipa, destacou-se tanto que após essa final foi contratado pelo próprio Real Madrid, onde se tornaria um dos maiores ícones do futebol mundial. Sem Kopa, o Reims não desmoreceu e voltou a atingir a final da Taça dos Campeões em 1959, mas novamente o Real Madrid seria o carrasco, vencendo por 2-0. No entanto, essa era do Stade de Reims não foi apenas marcada por derrotas nas finais europeias. A equipa conseguiu conquistar inúmeros títulos nacionais e estabelecer um estilo de jogo admirado em toda a Europa. O sistema ofensivo, baseado na criatividade e velocidade, era algo revolucionário para a época e muitos dos jogadores da equipa acabaram por brilhar também ao serviço de seleção francesa. Just Fontaine, por exemplo, tornou-se um dos maiores avançados da história do futebol, imortalizando-se ao marcar 13 golos no Mundial de 1958, um recorde que ainda hoje permanece. O sucesso do Stade de Reims na década de 1950 deve-se em grande parte à visão de Albert Batte, que conseguiu criar uma equipa altamente competitiva e atrativa. O clube era uma fábrica de talentos, fornecendo jogadores de classe mundial tanto para a seleção francesa como para os principais clubes europeus. Contudo, o declínio começou a fazer-se sentir no início dos anos de 1960, à medida em que os principais jogadores se foram retirando ou transferindo para outras equipas. Sem a força das suas estrelas e com a crescente competição, o Stade de Reims começou a perder a sua influência tanto no plano nacional como internacional. Nos anos 70, o clube já não conseguia competir ao mais alto nível e acabou por descer de divisão. A queda queda foi abrupta e o Stade Reims, que outrora dominara o futebol francês, passou por longos períodos de obscuridade, navegando entre as divisões inferiores do futebol gaulês. Mesmo assim, o legado da equipa imortal dos anos 50 e 60 nunca foi esquecido e o nome Stade Reims continuou a ser sinónimo de glória e história. Foi apenas no século XXI que o clube começou a reerguer-se. Depois de longos anos afastados da Ligue 1, o Stade Reims começou a primeira divisão do futebol francês em 2012, com uma nova geração de jogadores e a ambição de recuperar algum do prestígio perdido. Embora longe dos dias de glória das décadas de 50 e 60, o clube tem-se estabelecido como uma presença regular na Liga Francesa, procurando recuperar a sua identidade histórica e reconquistar o respeito que outrora tinha.
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9: São 8 da manhã e 31 minutos. Em direto dos estúdios Golo FM, as notícias da metade da hora, com José Carlos Leal.
10: O recorde de despesa em contratações foi mais uma vez batido pelos clubes ingleses, isto pelo segundo ano consecutivo. Os emblemas da Premier League gastaram 4,1 mil milhões de euros numa janela de transferências que já fechou nos principais campeonatos europeus. A Premier League só precisou do primeiro período de inscrições de 2026-2027, iniciado em julho, e ainda aberto na Primeira Liga Portuguesa e mercados periféricos, para bater 4,7 mil milhões de euros totalizados na época passada inteira. A Liga Inglesa contribuiu para 9 dos 10 negócios mais caros do verão e coloca 8 clubes, incluindo o promovido Ipswich Town, no top 10 dos gastadores, numa edição sem a presença de treinadores portugueses pela primeira vez em 15 anos. Tanto o Sunderland, com 76,7 milhões de euros, como o Bournemouth, com 80,8 milhões de euros, tiveram os investimentos menos expansivos, bem longe dos 527,2 milhões de euros do recordista Manchester City, enquanto que o Chelsea, segundo mais dispendioso, liderou mundialmente em receitas com 448,8 milhões de euros. Os 4,10 mil milhões de euros gastos na Liga Inglesa, 544,85 milhões de euros, através dos três clubes promovidos, suplentam os 3,3 mil milhões de euros contabilizados em conjunto pelos escalões principais italiano, com 1,1 mil milhões de euros, alemão, 781,8 milhões de euros, espanhol, 755,2 milhões de euros, e francês, 600,1 milhões de euros. Primeiro sobre o clube a suplantar os 500 milhões de euros numa temporada em contratações, o Manchester City desembolsou 146 milhões de euros pelo argentino Enzo Fernandes, que saiu do campeão mundial Chelsea, no qual era vice-campeão, que estabeleceu já na última hora de mercado a transferência mais avultada neste defeso. O ex-médio do Benfica, de 25 anos, subiu ao topo de investimentos na história da Premier League, ultrapassar ligeiramente o avançado sueco Alexander Isak, negociado em 2025 do Newcastle para o Liverpool por 145 milhões de euros. Verba, que não é novo, na fazia 125 milhões de libras, agora entregues pelo City, não Chelsea. Conan é o mais recente reforço da equipa do Wolverhampton e reencontra-se assim com César Peixoto, que o treinou no Gil Vicente através das redes sociais. Em comunicado, o clube inglês confirmou a chegada do experiente lateral Costa Marfinense, que aos 30 anos parte na primeira aventura no futebol inglês. Desta feita, na segunda divisão, Conan estava livre no mercado após deixar-se os gilistas e assinar um contrato válido até junho de 2027. Na última temporada, pela equipa principal do Gil Vicente, fez um total de 31 jogos. Dario Essugo acabou contratado pelo Crystal Palace com cedência na final da temporada pelo Midland, no médio de 22 anos. Muda-se assim para no clube inglês num acordo que contempla uma opção de compra de passe que o vice-campeão da Dinamarca garante ser obrigatória. O internacional chileno conta com uma cláusula de 30 milhões de euros, sendo nesta a maior venda do futebol dinamarquês, superando nos 27,5 milhões de euros investidos neste verão pelo Coventry, no médio, na Caleb, na Nordsjælland. Os 20 milhões de euros pagos pelo Futebol Clube Porto, na Copenhaga, por Victor Froholt, no ano passado, equivalem na quarta maior venda do clube da Dinamarca. Osório mostrou-se entusiasmado com a mudança para a equipa do Crystal Palace. O atleta Dario Essugo destacou-se na Universidade do Chile, de onde saiu em 2023 para no Midland, por mais de 5 milhões de euros. Aos 22 anos, soma 25 internacionalizações pela seleção do Chile. Por Espanha, no jogador Dani Ceballos regressa ao Real Betis, no clube espanhol, deu a conhecer a contratação do médio de 30 anos, que assinou o contrato para nas próximas três temporadas até 2029. Ceballos, formado no emblema de Sevilha, chegou ao Betis, ainda nos escalões jovens, e estreou-se pela equipa principal em 2014, depois de três temporadas em destaque, rumou ao Real Madrid em 2017, onde permaneceu até neste verão. O internacional espanhol conquistou duas ligas espanholas, três ligas dos campeões, três mundiais de clubes, entre outros troféus, isto tudo ao serviço dos merengues. O atleta esteve ainda nas duas épocas emprestado ao Arsenal, entre 2019 e 2021, período em que venceu uma taça de Inglaterra e uma supertaça. O Olympiacos não teve problemas ao derrotar na formação do Larissa na primeira ronda da Taça da Grécia, e com o português em destaque, Gustavo Sá e Gelson Martins foram titulares num conjunto visitante, mas acabou por ser o ex-famalicão a mostrar serviço com a sua estreia, marcar pelo Olympiacos. Jota Silva entrou no segundo tempo e Chiquinho não saiu do banco de suplentes. Na verdade é que o Olympiacos chegou ao intervalo a vencer pela margem mínima, graças ao golo de Armando González. No arranque do segundo tempo, Gustavo Sá dobrou a vantagem e pouco depois foi a vez de Bruno Anoumaeshi tirar para o 3-0. O resultado ficou fechado aos 66 minutos com o remate certeiro de Joel Roca. Ora, desta forma, no Olympiacos soma 3 pontos nos mesmos do AEK de Filipe Relvas, que não saiu do banco de suplentes no triunfo por 2-0 sobre na formação do Chiripolis. No primeiro golo surgiu aos 10 minutos por intermédio de Gini, sendo que o jogo só ficou fechado aos 83 minutos quando Martin colocou a bola no fundo da baliza. Nos restantes jogos, a formação do Atomitos foi ao reduto do Panserraikos a vencer por uma bola a zero, enquanto que na formação do Fisia dos portugueses Beni, Tiago Manso, Gerson Sousa e Hugo Sousa não foi além de um empate a dois golos no encontro com a formação do Marco. Pierre-Emerick Aubameyang anunciou que vai deixar a seleção do Gabão, em definitivo, depois da polémica na Taça das Nações Africanas de 2025. Tudo aconteceu quando o Gabão foi eliminado da prova na fase de grupos, face aos maus resultados. O governo decidiu despedir na equipa técnica e afastar o avançado de 37 anos da equipa, apontando-o como um dos principais responsáveis pelo fracasso no desempenho da seleção. Já Brice, presidente do Gabão, justificou a decisão por ter sentido que uma parte da identidade da nação ficou fragilizada. Em resposta, o gabonês tirou que os problemas da equipa são muito mais profundos do que a sua pequena pessoa.
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4: A invencibilidade de algumas equipas em ligas nacionais ou europeias permanece como uma marca histórica, imortalizando os seus nomes nos livros do futebol. Está na altura de mais um grande feito histórico aqui na Golo FM.
5: A história do Bayern de Munique entre 1972 e 1976 é marcada por um dos períodos mais gloriosos do clube bávaro, consagrando-se como uma das melhores equipas da história do futebol. Essa era foi liderada por um núcleo de jogadores excepcionais e carismáticos que não apenas dominaram a Alemanha, como também conquistaram a Europa. A base dessa equipa foi construída ao longo da década de 1960, com a chegada de jovens talentos como Franz Beckenbauer, Gerd Müller e Sepp Maier, mas o verdadeiro ponto de virada veio em 1972, quando o Bayern conquistou o primeiro título da Bundesliga na década sob o comando do treinador Udo Lattek. Essa temporada de 1971-72 é considerada um marco inicial, pois o Bayern não só conquistou o campeonato, mas o fez com um estilo avassalador, estabelecendo recordes de golos e de pontos. Gerd Müller, artilheiro implacável, marcou 40 golos numa só época, recorde que perdurou por décadas na Liga Alemã. O Bayern ainda venceria a Bundesliga outras duas vezes consecutivas, em 72-73 e 73-74, consolidando a sua hegemonia no futebol germânico. A supremacia do Bayern, no entanto, não ficou limitada à Alemanha. O grande sonho europeu começou a realizar-se em 1974, quando a equipa conquistou a sua primeira Taça dos Clubes Campeões Europeus, a atual Liga dos Campeões. Na final, enfrentaram o Atlético de Madrid e, após um empate dramático no primeiro jogo a um golo, o Bayern arrasou na repetição da partida, vencendo por 4-0, com destaque para a dupla letal de Gerd Müller e Uli Hoeneß. O título de 1974 foi apenas o início de um tricampeonato europeu consecutivo. O Bayern repetiu o feito em 1975 ao derrotar o Leeds United por 2-0 e em 1976 ao vencer o Saint-Étienne pelo mesmo placar, tornando-se apenas a terceira equipa a conquistar a Taça dos Campeões três vezes seguidas, igualando os feitos do Real Madrid e do Ajax. O Bayern de Munique dessa era era conhecido pelo seu estilo de jogo extremamente eficiente e por contar com jogadores de grande qualidade técnica e tática. O capitão Franz Beckenbauer, o Kaiser, foi líder dentro e fora de campo, desempenhando o papel de líbero com maestria, revolucionando a posição e tornando-se um dos maiores jogadores da história do futebol. Sepp Maier, por sua vez, foi um dos melhores guarda-redes da sua geração, enquanto Gerd Müller, o bombardeiro da nação, foi o grande responsável pelos golos, estabelecendo-se como um dos maiores goleadores da história do futebol. Outros nomes importantes dessa era incluem o versátil Paul Breitner e o atacante Uli Hoeneß, que também

0: Não só pelo seu sucesso em campo, mas também pela maneira como revolucionou o futebol com o seu estilo moderno, técnico e coletivo. Jogadores como Beckenbauer, Müller e Maier tornaram-se ícones do futebol mundial e o clube consolidou a sua posição entre as maiores potências do futebol europeu e global. Essa era de ouro estabeleceu as bases para o Bayern se tornar um gigante permanente do futebol europeu, reconhecido não apenas pelos títulos conquistados, mas também pelo impacto cultural e desportivo que gerou para o futuro do desporto.
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2: E está agora na hora de trazer o perfil de mais um jogador à Golo FM.
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0: Viktor Gyökeres, nascido a 24 de agosto de 1998 em Jönköping, Suécia, é um avançado reconhecido pela sua capacidade de finalização e mobilidade. Começou a sua carreira profissional precisamente no Jönköping Södra em 2015 e após se transferir para o Brighton em 2016 teve várias experiências de empréstimo, incluindo passagens pelo Cardiff City e pelo St. Pauli. Em 2020, Gyökeres assinou pelo Coventry City, onde se destacou pela sua capacidade de marcar golos. Na temporada de 2021-2022 foi um dos artilheiros do Championship, ajudando o Coventry a alcançar os playoffs de promoção à Premier League. A sua excelente forma continuou na temporada seguinte, solidificando a sua reputação no futebol inglês. Em agosto de 2023, Gyökeres transferiu-se para o Sporting, onde teve um impacto imediato. Na sua primeira temporada com os Leões, destacou-se pela sua contribuição ofensiva, marcando golos importantes e ajudando a equipa a competir nas principais competições nacionais e europeias. Sua capacidade de finalização e a sua presença em campo foram cruciais para as ambições do Sporting, que venceu a Liga Portuguesa e fez uma boa campanha nas competições europeias.
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2: Vamos lá olhar agora para mais um craque da Liga Portuguesa, aqui na primeira rádio de desporto.
0: Anderson Luiz de Sousa, mais conhecido como Deco, é um nome indelével na história do futebol, especialmente na Liga Portuguesa. Nascido no Brasil a 27 de agosto de 1977, Deco começou a sua trajetória no futebol brasileiro antes de destacar na Europa. Embora tenha começado a sua carreira profissional no Benfica, foi no Futebol Clube do Porto que realmente emergiu como um dos melhores médios da sua geração. Deco chegou ao Benfica em 1997, mas foi emprestado ao Alverca e aos Salgueiros, onde mostrou o seu talento. Em 1999, a sua transferência para o Futebol Clube do Porto marcou o início de uma era dourada. Sob a liderança de Fernando Santos e posteriormente a José Mourinho, Deco tornou-se o cérebro do meio-campo portista. A sua visão de jogo e capacidade de criar oportunidades fizeram dele uma peça-chave na equipa. Durante a sua estadia no Dragão, Deco ajudou o clube a conquistar 3 títulos da Liga Portuguesa, em 2001, 2002 e 2003, e ainda a Taça de Portugal. O auge da sua passagem pelos Dragões foi a conquista da Liga dos Campeões em 2004. Na final contra o AS Mónaco, Deco foi eleito o melhor jogador em campo, destacando-se com uma exibição magistral. Esse desempenho catapultou-o para o reconhecimento internacional e solidificou a sua reputação como um dos melhores médios do mundo. Em 2002, obteve a nacionalidade portuguesa, permitindo-lhe representar a seleção nacional. O seu impacto foi imediato, contribuindo para uma geração doravante de grandes talentos no futebol português. Participou em 2 grandes competições, o Euro 2004, onde Portugal chegou à final, e o Mundial de 2006, onde a seleção nacional chegou às meias finais. A sua habilidade em controlar o jogo e fornecer passos decisivos foi crucial para o sucesso da equipa. Depois desse mesmo sucesso no Futebol Clube do Porto, Deco transferiu-se para o Barcelona em 2004, onde continuou a brilhar. No Camp Nou, foi parte integrante de uma equipa que conquistou a Liga dos Campeões em 2006, além de vários títulos da Liga Espanhola. Com jogadores como Ronaldinho, Samuel Eto'o e um jovem Lionel Messi, o Barça alcançou novas alturas e Deco foi fundamental para o sucesso da equipa. Após a sua passagem pela Catalunha, Deco mudou-se para o Chelsea em 2008. No clube inglês conquistou a Premier League e a Taça de Inglaterra, apesar de estar numa fase mais descendente da sua carreira. Em 2010 regressou ao Brasil para jogar pelo Fluminense, onde terminou a sua passagem pelo futebol em 2013, ainda mostrando a sua qualidade e visão em campo. Deco deixou um legado duradouro no futebol europeu e português. A sua passagem pela Liga Portuguesa, especialmente no Futebol Clube do Porto, foi marcada por conquistas significativas e exibições memoráveis que elevaram a sua reputação a nível global. Não apenas brilhou nos clubes que representou, mas também desempenhou um papel vital na seleção portuguesa, sendo lembrado como um dos grandes mágicos do futebol. Depois de terminar a carreira como jogador, continuou ligado ao futebol como treinador e em várias funções administrativas. Em 2014, assumiu o cargo de diretor desportivo

Belenenses, o seu último clube enquanto jogador, e com sua vasta experiência e conhecimento do jogo, tem contribuído para o desenvolvimento de jovens talentos e para a gestão desportiva, mantendo-se uma figura influente.

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1: Olhamos agora nesta emissão para os craques mundiais. Apesar da sua ausência no campo, o legado destes jogadores continua a inspirar novas gerações que procuram também alcançar a mesma grandeza. É para ouvir também aqui na primeira Rádio Desporto os craques mundiais com o Hugo Taveira.
2: Eric Cantona, também conhecido como Le Roi, ou o Rei em português, é uma figura marcante e controversa no futebol, com uma carreira que influenciou não só dentro de campo, mas também fora dele. Nascido em Marselha, França, em 1966, Cantona começou a sua carreira em clubes menores no país, mas foi no Manchester United que realmente se destacou, transformando-se num ícone da Premier League. Cantona começou a sua trajetória no futebol no Auxerre, clube pelo qual fez a sua estreia profissional em 1983. Durante os primeiros anos da sua carreira, mostrou grande talento, mas também uma personalidade forte e um temperamento imprevisível. Passou por alguns clubes franceses, como o Marselha, o Bordeaux, o Montpellier e o Nîmes, conquistando títulos nacionais, mas sempre com problemas disciplinares. A sua passagem por Marselha foi marcada pela vitória no Campeonato Francês em 1989, mas Cantona não se adaptou completamente ao clube, que culminou na sua transferência para o Nîmes, onde um incidente com o árbitro quase resultou na sua reforma precoce. Após essa fase turbulenta, decidiu buscar uma nova oportunidade em Inglaterra, onde a sua carreira descolaria de forma irreversível. A carreira de Cantona mudou drasticamente ao transferir-se para o Leeds United em 1992. Rapidamente ajudou o clube a conquistar o título da primeira divisão inglesa, mas foi depois da sua transferência para o Manchester United que se tornaria uma verdadeira lenda. Chegando a Old Trafford em novembro de 1992, Cantona teve um impacto imediato. Os Red Devils, que não conquistavam o título inglês há mais de 25 anos, venceram a Premier League na sua primeira temporada com o francês. Com o seu estilo arrojado, passos precisos e golos decisivos, ajudou a transformar o United numa potência do futebol inglês. Entre 1992 e 97, sob sua liderança, o clube conquistou 4 títulos da Premier League, além de 2 taças da Inglaterra. Cantona sempre foi conhecido tanto pelas suas habilidades com bola quanto pelo seu temperamento explosivo. O episódio mais famoso da sua carreira ocorreu em 1995, quando durante uma partida frente ao Crystal Palace deu um pontapé num adepto adversário que o insultou da bancada. Esse incidente resultou numa suspensão de 8 meses, um dos momentos mais controversos da história do futebol inglês. Apesar disso, quando retornou da suspensão, Cantona rapidamente recuperou a sua forma e liderou o Manchester United em mais uma conquista da Premier League em 1996. Esse foi um dos momentos que cimentou o seu status de rei, tanto pelo seu carisma quanto pela sua importância dentro de campo. Surpreendentemente, Cantona anunciou a sua retirada em 1997, aos 30 anos, no auge da sua carreira. Decidiu então seguir outros caminhos, incluindo uma carreira como ator e envolvimento com o cinema e arte. Fora dos campos, o francês sempre foi conhecido pela sua personalidade forte, pensamentos filosóficos e declarações marcantes que alimentaram a sua aura de enigma e fascínio. O avançado deixou um legado profundo no Manchester United e no futebol mundial. Foi nomeado em 1994 como jogador do ano para a Associação de Jogadores Profissionais Ingleses e em 2001 foi eleito o jogador do século pelos adeptos do United. A sua influência no renascimento do clube e na Premier League é inegável, sendo lembrado como um dos maiores jogadores da história do futebol inglês. A carreira de Eric Cantona foi marcada tanto pelo brilhantismo dentro de campo como pela sua irreverência fora dele. Ícone do Manchester United e da Premier League, Cantona não só ajudou a transformar o clube numa potência global, como também redefiniu o papel de uma estrela do futebol, combinando talento, liderança e uma personalidade única. Mesmo após a sua retirada, continua a ser uma figura reverenciada e uma das personalidades mais influentes da história do futebol.
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3: Campeonato, sem dúvida alguma. É uma coisa que ainda não consegui e espero conseguir este ano. E mais virança, seguramente. Mais maduro, penso eu. Já tenho muitas experiências, também já passei pela mão de muitos treinadores, adquiri muitas coisas de todos os treinadores que já passei, e muito obrigado também a eles. Estou aqui hoje em dia por muito por culpa deles também, e claro, devido ao meu trabalho.
4: Always prove, again, with the our knowledge of the last season and as well in the start of this season with these few matches and all the friendly matches that they played in the summer is a team that will demand, of course, attention the right spirit for us to approach the game of tomorrow.
5: Nós sabemos que frente ao Porto vamos ter momentos onde temos que dar as mãos, defender a nossa baliza com tudo. Mas também sabemos que o Porto é uma equipa que pressiona de uma forma muito agressiva e esse tipo de pressão também gera espaços, gera eventuais desequilíbrios e nós obviamente temos que estar preparados para conseguir aproveitar esses mesmos espaços.
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1: São agora 8h53.
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1: Seguimos agora nesta emissão com os Gigantes Adormecidos.
2: A história do Nottingham Forest é uma das mais ricas e fascinantes do futebol inglês, marcada por momentos de glória e desafios. Fundado em 1865, o Nottingham Forest Football Club é um dos clubes mais antigos do mundo. A sua origem está intimamente ligada ao crescimento do futebol organizado em Inglaterra no final do século XIX, numa época em que o desporto se tornava mais estruturado e popular. O primeiro grande momento de sucesso do Forest aconteceu em 1898, quando o clube conquistou a FA Cup ao vencer o Derby County por 3-1 na final, tornando-se um dos primeiros clubes a erguer este prestigiado troféu. No entanto, após este triunfo, a equipa passou longos períodos longe do topo do futebol inglês, alternando entre as divisões e sem conseguir afirmar-se de forma consistente na elite. O verdadeiro renascimento do clube começou na época de 1970, com a chegada de Brian Clough como treinador em 1975. Clough, uma figura carismática e controversa, conseguiu transformar o Nottingham Forest numa potência do futebol europeu. Juntamente com o seu adjunto Peter Taylor, Clough trouxe uma mentalidade vencedora e reformulou a equipa, levando o clube a uma das eras mais gloriosas da sua história. Sob o comando deste técnico, o Nottingham Forest alcançou feitos incríveis. Em 1977-78, o clube venceu a primeira divisão inglesa, a atual Premier League, pela primeira vez, um feito notável para uma equipa recém-promovida. Esse título abriu as portas para a participação na Taça dos Clubes Campeões Europeus, onde o Nottingham Forest fez história ao conquistar o troféu europeu em duas ocasiões consecutivas, em 1979 e 1980. Em 79, o Forest venceu o Malmo por 1-0 numa final realizada em Munique, com o golo de Trevor Francis, tornando-se assim campeão da Europa. No ano seguinte, o clube repetiu o feito ao derrotar o Hamburgo por 1-0 em Madrid, com o golo de John Robertson. Estas conquistas colocaram o Nottingham Forest no mapa do futebol mundial, ao tornarem-se uma das poucas equipas a conquistar o título europeu mais de uma vez. A consistência e o espírito de equipa foram as marcas desta era de sucesso, com jogadores como Peter Shilton, Viv Anderson e Martin O'Neill a desempenharem papéis fundamentais. Além dos sucessos europeus, o Forest também teve sucesso em competições internas durante esta era dourada, vencendo 4 taças da Liga Inglesa entre 1978 e 1989. Ryan Clough continuou a treinar o clube até 93, deixando um legado incomparável no futebol inglês. Sob a sua orientação, o clube passou de uma equipa modesta para uma das maiores forças do futebol europeu, sempre com um estilo de jogo ousado e competitivo. Após a saída de Clough, o clube enfrentou dificuldades para manter o mesmo nível de desempenho. Durante os anos de 1990 e 2000, o Forest sofreu várias descidas de divisão, passando longos períodos fora da Premier League. No entanto, o clube nunca perdeu a sua identidade e a sua rica história, continuando a ser um símbolo de resiliência no futebol inglês. A temporada de 2021-2022 marcou o regresso do Nottingham Forest à Premier League após 23 anos de ausência. A equipa, comandada por Steve Cooper, garantiu a promoção ao vencer o play-off do Championship, devolvendo o clube ao mais alto escalão do futebol inglês e reacendendo as esperanças dos seus adeptos para um novo capítulo de sucesso. Esse regresso simboliza o espírito de luta do emblema, que apesar das adversidades, continua a ser um dos mais respeitados e venerados no futebol mundial. Atualmente, o Nottingham Forest continua a atrair a atenção de adeptos de todo o mundo, sendo um clube cuja história inspira respeito e admiração. O seu legado europeu e a sua ligação com figuras como Brian Clough mantêm-no como um nome icónico no desporto, lembrado como um dos gigantes do futebol do século XX.
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1: Grandes feitos também se destacaram em reviravoltas épicas, onde clubes e seleções reverteram desvantagens quase impossíveis para conquistar vitórias memoráveis. Está na altura de mais um grande feito histórico aqui na Primeira Rádio Desporto.
2: A temporada de 2003-2004 do Arsenal ficará para sempre gravada na história do futebol inglês com uma campanha em que os Invincibles se tornaram imortais. Sob o comando de Arsène Wenger, o Arsenal protagonizou uma das mais impressionantes épocas da Premier League, terminando o campeonato de forma invicta, algo que não acontecia há mais de 100 anos no futebol inglês. Com o futebol vistoso, ofensivo e implacável, os Gunners conquistaram o título com 26 vitórias e 12 empates, somando um total de 90 pontos e inscrevendo os seus nomes nos anéis do desporto. A solidez defensiva foi um dos pilares desta equipa lendária. No centro da defesa, Sol Campbell e Colo Touré formaram uma dupla intransponível, protegendo a baliza defendida por Jens Lehmann. Nas laterais, Ashley Cole e Lauren acrescentavam equilíbrio e capacidade ofensiva, enquanto à frente da defesa, Patrick Vieira e Gilberto Silva impunham respeito e organizavam o jogo, formando uma barreira que permitia aos setores mais adiantados atuassem com liberdade. Do meio-campo para a frente, o talento abundava. A criatividade e a magia eram lideradas por Robert Pires e Freddy Ljungberg nas alas, que não só assistiam os avançados, como também contribuíam com golos importantes. No entanto, foi no ataque que o Arsenal mais se destacou. Thierry Henry, no auge da sua carreira, foi o grande símbolo desta equipa. O avançado francês marcou 30 golos na Premier League, combinando técnica, velocidade e frieza na finalização. Henry estava num plano à parte, sendo muitas vezes imparável e fazendo a diferença em momentos decisivos. Ao seu lado, Dennis Bergkamp, com a sua visão de jogo e inteligência tática, orquestrava as jogadas ofensivas, criando oportunidades com passos milimétricos. O Arsenal começou a época com uma clara declaração de intenções, vencendo os primeiros 4 jogos e mostrando desde cedo que seriam sérios candidatos ao título. Ao longo da temporada, os Gunners enfrentaram momentos de pressão, mas sempre encontraram soluções para evitar a derrota. A vitória por 5-3 contra o Middlesbrough ou a reviravolta em Stamford Bridge contra o Chelsea são exemplos de resiliência desta equipa, que nunca deixou que os adversários lhe tirassem o controle da campanha. Um dos momentos mais marcantes da temporada foi o empate a 0-0 contra o Manchester United em Old Trafford, num jogo que ficou conhecido como a Batalha do Teatro dos Sonhos. Foi um encontro intenso, onde o Arsenal lutou com unhas e dentes para manter a invencibilidade e Jens Lehmann, com defesas cruciais, em conjunto com Sol Campbell, com a sua consistência, foram fundamentais para garantir o empate. Outro marco da campanha foi a vitória por 2-1 sobre o Liverpool, em Anfield, numa demonstração de força contra um dos rivais mais perigosos. O título da Premier League foi garantido a 4 jornadas do fim, com um empate a 2 contra o Tottenham, em White Hart Lane. Não poderia haver cenário mais dramático para os Gunners do que conquistar o título no terreno do seu maior rival, já que o Arsenal tinha demonstrado a superioridade ao longo da época, mas esse jogo selou o destino de uma campanha histórica. A temporada terminou a 15 de maio de 2004 com uma vitória por 2-1 sobre o Leicester no Highbury. Foi o desfecho perfeito para uma época perfeita, com os Gunners celebrando a sua invencibilidade frente aos seus adeptos. Este feito tornou o Arsenal apenas a segunda equipa na história do futebol inglês a conquistar o título sem qualquer derrota, repetindo o feito do Preston North End em 1888-1889. A equipa de 2003-2004 do Arsenal, apelidada de Invincibles, é considerada uma das melhores formações de sempre no futebol mundial. O equilíbrio entre defesa e ataque, a qualidade técnica dos seus jogadores e a mentalidade vencedora foram fatores determinantes para o sucesso. Arsène Wenger, com a sua visão estratégica, transformou o Arsenal numa máquina invencível que não só dominava os adversários, como também encantava os adeptos com o seu estilo de jogo fluido e ofensivo. No final da temporada, o Arsenal não conseguiu repetir o sucesso nas competições europeias, tendo sido eliminado na fase dos quartos de final da Liga dos Campeões pelo Chelsea. Ainda assim, a campanha histórica doméstica continua a ser o grande legado desta equipa, elevando o clube londrino a um novo patamar de reconhecimento internacional.
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6: São 9:02. Em direto dos estúdios Golo FM, as notícias da hora certa com José Carlos Leal.
9: Miguel Oliveira vai continuar a representar a BMW no Mundial de Superbike. No fabricante alemão anunciou esta semana a renovação do piloto português para 2027 e mais além. Depois de 7 temporadas do MotoGP, nas quais conquistou 5 vitórias em grandes prémios, o piloto português abraçou neste ano um novo desafio no Mundial de Superbikes. Logo na segunda ronda da temporada, em Portimão, subiu ao pódio nas 3 corridas, elevando para 4 no total de presenças entre os 3 primeiros em 2026. A época não ficou, contudo, interrompida por uma grave lesão no ombro, sofrida após uma queda no circuito de Balaton Park, que o afastou das duas rondas, regressado à competição. O português vê agora o seu futuro assegurado junto da marca alemã. De resto, no responsável máximo da BMW, Sven, destacou a rápida integração do português neste projeto. Mais 3 medalhas de ouro para Portugal nos Jogos Mediterrâneo Taranto 2026. Patrícia Silva nos 1500 metros, Irina Abner Rodrigues no lançamento de disco e na karateca Ana Rita Oliveira na categoria mais 68 kg contribuíram para nestas conquistas. A comitiva lusa tem agora 32 medalhas nesta edição dos Jogos, 16 delas de ouro, além de 7 de prata e 9 de bronze. No total da história dos Jogos, Portugal passa a ter 81 medalhas. Ruben Neves foi eleito o melhor jogador do mês de agosto da Liga Saudita. O vencedor do prémio foi conhecido, sendo que o internacional português fez 2 golos e 2 assistências nas primeiras 4 jornadas da prova. Além de Ruben Neves, Yacine Bono foi eleito o melhor guarda-redes e Inzaghi, o melhor treinador. Recordar que o Al Hilal lidera na Liga Saudita com os mesmos 12 pontos do Al Nassr de Cristiano Ronaldo, João Félix e Samu Costa. O Sporting anunciou a contratação de Beatriz Camarão, que assina contrato válido até 2029. Na média, recorde-se que estava sem clube depois de ter rescindido com o Benfica, 27 de agosto. Em declarações aos meios de comunicação leoninos, na jogadora de 25 anos, deixou rasgados elogios na direção, destacando que se sentiu valorizada. Sente-se muito feliz por estar neste clube. No interesse do Sporting Clube de Portugal, surgiu e tornou-se na realidade. Na temporada passada, Beatriz Camarão apontou 2 golos e 2 assistências em 27 jogos ao serviço do Benfica, clube que representou o clube nas 6 épocas, de 2018 a 2022 e de 2024 a 2026. Bruno Abreu, treinador dos juniores do Clube Desportivo Nacional da Madeira, assume de forma interina no comando técnico da equipa principal. O treinador de 50 anos já orientou o primeiro treino da equipa principal após um dia de folga dado ao plantel. O sucessor de João Gião no Nacional, que de forma interina tem como principal objetivo levar a equipa novamente para nos bons resultados. O Nacional vem de uma derrota na frente ao Estrela da Madeira por 3-2, e desloca-se ao Estádio José de Alvalade para defrontar o Sporting, que nesta quinta jornada o jogo está marcado para neste sábado, pelas 8:30 da noite. Bruno Abreu, em 2024-2025, trabalhou como adjunto de Ivo Vieira, no serviço do Marítimo, na 2ª Liga, contando ainda com passagens como treinador principal por Nacional B, na União da Madeira e na Porto da Cruz. Os insulares tentaram Daniel Sousa para suceder-se a João Gião, mas acabou por não existir acordo. A quinta jornada da Primeira Liga na Portuguesa abre-se durante esta sexta-feira, com partida que vai contar com relato na Golo FM, num simultâneo na Rádio Jornal do Centro, entre Futebol Clube Porto e Moreirense, no Estádio do Dragão, pelas 8:15 da noite. O Futebol Clube Porto, nesta altura, é líder isolado da Primeira Liga, neste momento, com 12 pontos somados, enquanto que na equipa de Moreira de Cónegos está mais abaixo na tabela classificativa, no décimo lugar, com 4 pontos arrebatados. Na divisão esta, na partida do lado do Futebol Clube Porto, no técnico Francesco Farioli, reconheceu a qualidade do seu oponente. É uma equipa que pensa o jogo de forma muito ofensiva, é uma equipa que joga muito bem, uma equipa capaz de gerar vantagens em diferentes zonas do campo. Uma equipa que prova com base no que vimos na última época. É um conjunto muito trabalhador e também neste início da temporada com a realização dos jogos oficiais e todos os jogos particulares que fizeram durante o verão mostraram que são uma equipa muito exigente, com muita atenção ao adversário e à atitude certa dentro do jogo. Está do lado da formação do Moreirense no técnico Vasco Botelho da Costa. Não se sabe da dificuldade que terá pela frente na deslocação até ao estádio do Dragão, mas confia nos seus jogadores.
5: Aqueles jogos onde nós sabemos que vamos estar muito tempo a defender, não é aquilo que nós mais gostamos, mas também é aquilo que nos tem acontecido muito esta época, fruto também daquilo que eu acabei por dizer na resposta anterior, porque aquilo que é mais difícil trabalhar, digamos assim, é a parte ofensiva, e é aí onde eu sinto que a nossa equipa ainda está um bocadinho atrás daquilo que nós queremos. E o Casa Pia, não sendo ideal, acabou por ser um jogo onde nos colocou muito tempo a defender. Também tivemos muito esse estímulo no jogo com o Braga, e portanto nós sabemos que frente ao Porto vamos ter momentos onde temos que dar as mãos, defender a nossa baliza com tudo, mas também sabemos que o Porto é uma equipa que pressiona de uma forma muito agressiva, e esse tipo de pressão também gera espaços, gera eventuais desequilíbrios, e nós obviamente que temos que estar preparados para conseguir aproveitar esses mesmos espaços, e de certeza absoluta que vamos ter algumas ocasiões de criar perigo e de chegar à baliza do Porto. A grande diferença nestes jogos é que chegamos menos vezes do que aquilo que queremos e gostamos, e quando chegamos temos que fazer a diferença, e portanto é muito sobre isso, fazer a diferença nos momentos que tivermos a oportunidade para fazer, e depois dar seguimento e dar passos em frente naquilo que é o nosso crescimento do ponto de vista defensivo enquanto equipa, que é algo, com exceção obviamente do jogo em Arouca, que eu acho que a equipa tem dado boa resposta.
9: Duelo entre o Futebol Clube Porto Moreirense agendado para apenas 8:15 da noite, uma jornada da ABN 5 que prossegue durante o fim de semana e desde logo com 4 duelos marcados para neste dia de sábado. Começamos pela ABN da Amadora. Futebol Clube Famalicão, com a ABN pelas 3:30 da tarde, já ABN às 6 da tarde, duas partidas em simultâneo. Marítimo Benfica, e Futebol Clube Alverca, ABN Sporting Clube de Braga, enquanto que a partir das 8:30 da noite, encontro marcado para ABN no estádio José de Alvalade, ABN entre Sporting e Nacional da Amadora. No domingo, mais 3 duelos, ABN Santa Clara Rio Ave às 3:30 da tarde, às 6 da tarde, Vitória Sport Clube Casa Pia, e às 8:30 da noite, Gil Vicente Académico de Viseu, enquanto que nesta, na jornada 5, se fecha na segunda-feira, no 8:15 da noite, entre na Estoril Praia e a formação do Futebol Clube Arouca, no estádio António Coimbra da Mota. Já sabe, estes e outros jogos para acompanhar com relato no YouTube da Golo FM. Os jogadores Gabriel Meck e Dominique Perpich ficaram fora da lista A do Futebol Clube do Porto para na Liga dos Campeões 2026-2027. O recém-contratado Meck, que chegou do Grêmio e foi oficializado na quarta-feira, na principal ausência das escolhas de Francesco Farioli, na Gabriel Meck aos 18 anos e na primeira experiência no futebol europeu, terá agora de procurar adaptação ao futebol português. Na profundidade do plantel, terá pesado na decisão do treinador italiano, que conta com outras soluções para nas posições de médio ofensivo e extremo. Perpich acabou com Abna também por não ser inscrito na defesa central croata, ainda não discutiu qualquer minuto oficial esta temporada, e parte atrás de Jan Bednarek, Jakob Kivior e Neuen Pérez na hierarquia para o eixo defensivo. No Pablo Rosário, que já foi utilizado nessa posição, é outra alternativa. Na limitação com a de 17 jogadores informados localmente, no máximo de 25 elementos na lista A, obrigou o Futebol Clube do Porto a deixar dois estrangeiros de fora. Martim Fernandes não entra nessa contabilidade, uma vez que pode ser inscrito na lista ABN P, destinada ABN jogadores formados no clube ABN com vagas ilimitadas. ABN Samu, ABN e Zaidu, ambos a recuperar de lesões graves, ABN acabaram por ser inscritos. ABN os dois deverão ABN falhar parte dos 8 jogos da fase de liga ABN da Liga dos Campeões, mas foram incluídos ABN entre os eleitos. O Futebol Clube do Porto inicia ABN a campanha ABN europeia na próxima terça-feira, no estádio do Dragão, frente ao Manchester City, ABN vice-campeão inglês. No que diz respeito a essa lista, há de inscritos do Futebol Clube do Porto para ABN na fase de liga da Liga dos ABN Campeões. Temos para ABN baliza inscritos Diogo Costa, João Costa, ABN Cláudio Ramos, ABN João Afonso, para ABN defesa, ABN Jan Bednarek, ABN Wendt Pérez, Jacob Kivior, ABN Zaidu, ABN João Sousa, ABN Alberto Costa, ABN Francisco Moura. Para o meio-campo, ABN Pablo Rosário, ABN Alan Varela, ABN Victor Frohold, Seco Fofané, Wank, ABN Gabri Veiga, ABN para ABN frente de ataque da equipa, ABN Azul e Branca, ABN PP, ABN William Gomes, Borja Sainz, Oscar Pietuszewski, ABN Santiago Jiménez, André Silva e Samu. Gabriel Mec acabou por ser oficializado como reforço do Futebol Clube do Porto, proveniente do Grêmio de Luís Castro, que no jogador assinou um contrato válido para nas próximas 5 temporadas, até 2031, confirmou o clube azul e branco. Os Dragões contrataram um internacional jovem brasileiro por 11 milhões de euros. Mec, em 2026, participou em 32 jogos pela equipa principal do Grêmio, contribuindo com 3 golos e 2 assistências. Após André Silva, Seco Vafana, Beung, assim como também Sousa, Santiago Jiménez e Afonso Sousa, Gabriel Mec tornou-se no 7º reforço de Francesco Farioli para a temporada desportiva 2026-2027. Cláudio Esferri acabou oficializado pelo Sport Lisboa e Benfica. No médio ofensivo, chegou por empréstimo do Manchester City para a época desportiva 2026-2027, com acordo a prever uma opção de compra. O argentino Esferri foi contratado pelo Manchester City no River Plate em 2023 por cerca de 18 milhões e meio de euros, sendo depois emprestado na época passada ao Bayer Leverkusen na primeira metade da época, com 11 jogos, e ao Girona na segunda metade, com 16 jogos, um golo e uma assistência. Pelo City, só fez 3 jogos, nenhum golo em 2024-2025 e chegou agora aos encarnados com nova assistência por parte do clube inglês. De resto, o jogador que já trabalhou durante esta quinta-feira às ordens de Marco Silva, o jogador assinou pelo Benfica numa cerimónia contratual ao lado do presidente dos encarnados, Rui Costa. Por outro lado, o jogador de Sabna Tomás Araújo renovou o seu contrato com o Sport Lisboa e Benfica. O atleta luso aumentou o seu vínculo até 2031, mais 2 épocas do que o vínculo anterior, mostrando-se muito feliz por continuar a merecer na aposta por parte do Sport Lisboa e Benfica. Sabna Tomás Araújo assume que este é um sonho concretizado.
3: Sinto-me muito feliz. É um sonho, desde criança é um sonho poder estar aqui na equipa principal do Benfica, poder representar o Benfica, os benfiquistas, e acho que é mais um objetivo cumprir a equipa principal. Foi um caminho muito complicado, sem dúvida alguma. Chorei muito no início, os meus pais estão aí, podem confirmar. Chorei muito, mas foi um caminho bonito e acho que tenho que me orgulhar muito do caminho, mas sim, sem dúvida alguma, que ainda há muito para conquistar. Campeonato, sem dúvida alguma, é uma coisa que ainda não consegui e espero conseguir este ano, e mais virão seguramente. Mais maduro, penso eu. Já tenho muitas experiências, também já passei pela mão de muitos treinadores, adquiri muitas coisas de todos os treinadores que já passei, e muito obrigado também a eles. Se estou aqui hoje em dia muito por culpa deles também, e claro, devido ao meu trabalho, mas agora é continuar a adquirir mais experiências, mais vivências também com os meus companheiros de equipa, e vamos ver o que é que o futuro reserva. Isso era, lá está, foi o que eu já disse, era um sonho chegar ao Benfica e poder deixar um legado, acho que é uma palavra um bocado forte, mas um bocadinho, um pedaço meu na história do Benfica, que é muito grande, e se assim for, acho que tenho um objetivo cumprido e um sonho, acima de tudo um sonho cumprido.
9: Os encarnados afastaram sempre as aproximações por parte de clubes da Premier League e do Campeonato Espanhol neste mercado de verão, tendo em conta a importância do central de 24 anos para Marco Silva. O central português garantiu o seu espaço na primeira equipa encarnada depois do empréstimo ao Gil Vicente no ano de 2022 e 2023. O jogador Richard Rios, reforço da equipa do Al-Ettihad para na temporada 2026-2027, o internacional colombiano, acabou emprestado pelo Benfica ao clube saudita, até ao final da época, em comunicado às águias, recordam o trajeto do jogador no clube, até ao momento, com destaque para na conquista da Supertaça em 2025-2026, frente ao Sporting. O Benfica pagou 27 milhões de euros ao Palmeiras pelo passe de Richard Rios, que ficou vinculado ao clube até junho de 2030. Rios, na última época, fez 8 golos, 6 assistências em 45 jogos pela equipa principal das Águias. O ex-leão Pedro Gonçalves sente-se um privilegiado por fazer parte da história do Sporting Clube de Portugal, pelo qual marcou 97 golos e fez 58 assistências nas últimas 6 temporadas, marcadas igualmente pela conquista de 7 títulos, entre os quais 3 ligas portuguesas. O Sporting deu-lhe tudo enquanto jogador, acabou por o ajudar imenso numa fase difícil da sua carreira, quando da sua lesão, e está grato por tudo na formação do Sporting, escreveu o internacional português de 28 anos, que confessa ter vivido em Alvalade uma experiência inesquecível. Espero que todos me recordem como um jogador que sempre deu tudo dentro das 4 linhas e guarda sobretudo também as alegrias que viveu no Sporting Clube de Portugal, depois de deixar a equipa leonina para arrumar a formação da Fiorentina. Pote acabou emprestado pelo Sporting à Fiorentina até no final da temporada. Os Leões recebem uma taxa de 2 milhões e meio de euros pelo empréstimo do jogador, sendo que a opção de compra é de 22 milhões e meio de euros. O Sporting Clube de Braga emprestou de novo na Widwick, aos polacos da formação do Jagiellonia Białystok. Na tempo, no final da temporada, o lateral esquerdo nascou a Braga em junho de 2024, no troco de 1,5 milhão de euros. O Alab nascou proveniente precisamente da formação do Jagiellonia Białystok, mas acabou por ser cedido à formação do Hamburgo. O lateral de 25 anos, na temporada passada, apontou 4 assistências em 43 jogos. O Vitória Sport Clube oficializou também a contratação de Arnel. Através das redes sociais, os vimaranenses confirmaram a chegada do avançado austríaco de 28 anos, que fica com um contrato válido até junho de 2029. Contratado à formação do Maribor em janeiro de 2024, representava na formação do NK, antes de se mudar para o futebol português. Ao todo fez 16 golos e 5 assistências em 67 jogos pela equipa dos croatas. O Clube de Futebol de Estrela da Amadora deu também a conhecer a contratação de Rodrigo Doduc por empréstimo da formação do Racing Clube de Montevideo. O jogador chega aos tricolores, cedido até no final da presente temporada. O acordo com o emblema da Reboleira inclui ainda uma opção de compra pelo jogador. O avançado uruguaio de 19 anos na presente temporada soma um golo em 11 jogos ao serviço do emblema uruguaio. Doduc é o 7º reforço de Pepa para a temporada 2026-2027, depois de Benito do Benfica B, Lovrop, do Bayern de Munique, Rafa Soares, do Famalicão, Léo Link, do Botafogo, Lucas Mircarelli, do Montpellier e ainda Juan Jordan, da formação do Sevilha. Camará é o novo reforço da equipa do Futebol Clube Alverca. Após trocar os espanhóis do Girona pelos ribatejanos, o avançado de 23 anos, que deixa no clube espanhol após mais de uma década ligado à formação catalã, rumo ao clube luso, em definitivo. O atleta assinou por 4 temporadas e passa a ser mais uma opção para o ataque da equipa orientada por Sérgio Ferreira. Camará entrou no Girona em 2014, proveniente da formação de Porqueres, e percorreu todos os escalões de formação até chegar à equipa principal pelo Girona B. Somou 102 jogos e 29 golos, tendo sido particularmente importante na subida na 2ª divisão em 2024-2025. O avançado esteve cedido no Cádiz, na 2ª divisão espanhola, isto na época na Transata, onde discutiu 36 jogos e marcou 5 golos, ganhando experiência no futebol profissional. Já nesta época participou nos 2 primeiros encontros do Girona, antes de rumar agora ao Alverca. O jogador Patrício Salas assinou o contrato com o Futebol Clube Famalicão até no final da presente temporada. No Clube Famalicense, contratou os jogadores ao Clube América do México. Pato Salas, com formação no Pachuca, estreou-se no futebol profissional pelo Clube América, que representava desde 2023 e pelo qual conquistou 2 ligas Apertura e 1 clausura no México. Salas passou ainda meio ano a treinar no Chelsea em 2017, no período durante o qual chegou na academia local do Clube de Londres.
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14: Se eu emito uma opinião, tenho 80% das pessoas a criticarem-me, a insultarem-me, seja do lado mais azul, mais verde, mais vermelho, mais cor-de-rosa, e eu prefiro estar sossegado e, como conheço, mais vale. Eu não faço parte do rebanho, mas eu tenho consciência que não faço parte do rebanho. Mas também sei que na sociedade atual, quando alguém tira algo fora da caixa, é quase que, eu diria, quase que ostracizado. Portanto, mais vale estar, não fazer parte do rebanho, mas guardar as opiniões para mim. É o que eu tenho.

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1: O defesa mete o espanhol Fabna César Chabna Carballeira. É mais um reforço do Hockey em Patins do Futebol Clube do Porto para 2026-2027, com um contrato válido por 3 temporadas, informaram os campeões europeus em título. No hockeyista de 30 anos, Chabna assinou pelos Dragões Chabna após 6 épocas consecutivas no Lítio, embora já tivesse anteriormente jogado na equipa do Corunha entre 2012 e 2013, Chabna 2017-2018, seguindo então por 2 temporadas para Ebno Reus. O Futebol Clube do Porto será apenas o terceiro clube na carreira de Carballeira, no hockey, que conta com 34 internacionalizações pela seleção de Espanha. O Futebol Clube Porto entra na época como campeão europeu, em título, ao vencer na final, em maio. O Barcelona, sem êxito, nas provas internas, com o Benfica, a vencer o campeonato, e a Elite Cup, no Sporting, na Supertaça e na Taça de Portugal. Ainda pelo hockey em patins, mas pela vertente feminina, Portugal ficou inserido no grupo A do Mundial Feminino de Hockey em Patins, juntamente com Espanha, Itália e Andorra. Já no grupo B, temos Chile, na França, Angola, na Argentina, na prova que se realiza em Assunção, no Paraguai, entre os dias 12 e 18 de outubro. Qualificam-se na parede nos quartos de final os 3 primeiros de cada grupo, aos quais se juntam os vencedores dos grupos C e D da Intercontinental Cup. Em cabine séniores femininos, no grupo A, tem cabine escalado na Espanha, na Argentina, na Chile, cabine França e Suíça, enquanto que o grupo B terá na Portugal, Itália, Colômbia, Índia, na Brasil e México. Nos sub-19 masculinos, na Espanha, na Argentina, na Itália e Suíça, ficam no grupo A, em Portugal, França, na Colômbia, Índia e Estados Unidos, nas contas do grupo B. A ainda deve registrar o sorteio do Mundial B, no campeonato intercontinental e masculinos, com Suíça, na Áustria, nos Estados Unidos, Índia e México, no grupo A, e Colômbia, Brasil, Egito, na África do Sul e Austrália, no grupo B, sem mais categorias, de 12 a 18 de outubro. A Espanha, na triple na campeã mundial, nas 3 principais categorias, em competição, séniores masculinos, femininos, sub-19 masculinos, defenderá nos títulos conquistados em 2024, em Cabana Novara, nos World Skate Games de Itália.
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4: Moreirense is a team that, of course, following as well the evolution that they had last season, the fantastic start that they had last season since Vasco to cover. A team that is mentally and very offensive-minded. A team that is capable to generate advantages in different areas of the pitch.
5: Aqueles jogos onde nós sabemos que vamos estar muito tempo a defender. Não é aquilo que nós mais gostamos, mas também é aquilo que nos tem acontecido muito esta época. Fruto também daquilo que eu acabei por dizer, aquilo que é mais difícil trabalhar, digamos assim, é a parte ofensiva, e é aí onde eu sinto que a nossa equipa ainda está um bocadinho atrás daquilo que nós queremos.
6: É um sonho, desde criança é um sonho de estar aqui na equipa principal do Benfica, que estou a representar o Benfica, os benfiquistas, e acho que é mais um objetivo com a equipa principal. Foi um caminho muito complicado, sem dúvida alguma, chorei muito no início, os meus pais podem confirmar, chorei muito. Mas foi um caminho bonito e acho que tenho que me orgulhar muito do caminho, mas sem dúvida alguma que não há muito para conquistar.
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0: 5 minutos para as 9:30.
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0: 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Está na altura dos craques mundiais. Muitos destes ícones do futebol mantêm-se ligados ao desporto, seja como comentadores, treinadores ou embaixadores de clubes e marcas. Outros, inclusive, já não estão entre nós. Mas fazemos questão de os recordar aqui na Primeira Rádio Desporto.
3: Kaká, nome pelo qual ficou mundialmente conhecido, Ricardo Isaacson dos Santos Leite, nasceu a 22 de abril de 1982 em Brasília e rapidamente se destacou como uma das maiores promessas do futebol brasileiro. Desde jovem, Kaká mostrou uma técnica refinada e uma inteligência tática que o diferenciava dos demais. A sua carreira começou no São Paulo, onde ingressou nas camadas jovens e se destacou pela sua habilidade com bola nos pés e a visão de jogo que deslumbrava os adeptos. Foi ainda no clube paulista que começou a atrair a atenção de clubes europeus, especialmente após a conquista do torneio Rio-São Paulo em 2001, onde teve uma atuação de destaque. O ano de 2003 marcou a viragem na carreira de Kaká, quando foi contratado pelo AC Milan, um dos clubes mais prestigiados da Europa, por cerca de 8,5 milhões de euros, uma pechincha face ao talento que demonstraria nos anos seguintes. A sua adaptação ao futebol europeu foi imediata. Logo na sua primeira temporada, Kaká ajudou o Milan a conquistar a Série A e rapidamente se tornou uma das principais estrelas da equipa, brilhando ao lado de lendas como Paolo Maldini, Andrea Pirlo e Andriy Shevchenko. O brasileiro desempenhava um papel de maestro no meio-campo, atuando como treco-artista, posicionando-se entre os médios e os avançados, criando inúmeras oportunidades de golo com os seus passos precisos e corridas verticais pelo campo. A sua ascensão ao topo do futebol mundial culminou em 2007, quando viveu o ponto alto da sua carreira. Nesse ano, Kaká liderou o Milan na conquista da Liga dos Campeões da UEFA, com exibições extraordinárias, especialmente nas meias-finais contra o Manchester United, onde marcou 2 golos no jogo de ida. Na final contra o Liverpool, Kaká foi crucial na vitória por 2-1, assistindo o segundo golo marcado por Inzaghi. As suas exibições nessa temporada valeram-lhe a Bola de Ouro e o título de melhor jogador do mundo da FIFA, coroando-o como o melhor jogador da sua geração. Além da Liga dos Campeões, Kaká conquistou outros troféus importantes ao serviço do Milan, como a Supertaça Europeia e o Mundial de Clubes da FIFA. Durante os seus anos em Milão, o brasileiro consolidou-se como um dos maiores jogadores do mundo, com o seu estilo elegante e dinâmico que misturava técnica, velocidade e finalização. A sua capacidade de driblar em alta velocidade e a precisão dos seus passos tornavam-no uma ameaça constante para as defesas adversárias. Em 2009, o Real Madrid, na sua busca por construir uma nova geração de galácticos, não hesitou em pagar 67 milhões de euros pelo seu passe, tornando Kaká o jogador mais caro da época. No entanto, a sua passagem pelos merengues não foi tão brilhante quanto se esperava, em grande parte devido às várias lesões que o impediram de manter a regularidade exibida no Milan. Embora tenha tido momentos de grande qualidade, como as exibições na Liga dos Campeões e algumas atuações decisivas na La Liga, Kaká nunca conseguiu assumir o protagonismo absoluto numa equipa onde também estavam estrelas como Cristiano Ronaldo e Karim Benzema. Ainda assim, ao longo das 4 temporadas no Real Madrid, conquistou um título de La Liga, uma Taça do Rei e uma Supertaça de Espanha, deixando a sua marca na história do clube. Em 2013, Kaká fez o seu regresso ao AC Milan, onde foi recebido com grande entusiasmo pelos adeptos. No entanto, já não era o jogador que encantara o mundo nos anos anteriores. Apesar disso, ainda foi capaz de contribuir para o clube com alguns momentos de brilho, mas a sua segunda passagem por Milão não duraria muito. Em 2014, Kaká tomou a decisão de rumar à Major League Soccer, a MLS, assinando com o Orlando City, onde se tornou a estrela principal do novo projeto do clube americano. Na MLS, Kaká trouxe o seu prestígio e talento para um campeonato em crescimento, ajudando a elevar o nível da competição e tornando-se um dos jogadores mais influentes do campeonato. Mesmo numa fase mais avançada da carreira, o brasileiro continuava a demonstrar a sua classe e a marcar golos decisivos. A sua presença em campo atraía multidões e Kaká era admirado não só pelo seu talento, mas também pelo seu caráter e profissionalismo. Ao longo da sua carreira internacional, Kaká também foi uma peça importante para a seleção brasileira, tendo participado em 3 edições do Campeonato do Mundo da FIFA em 2002, 2006 e 2010. Foi parte do plantel que conquistou o Mundial de 2002, embora não tenha tido um papel de destaque nesse torneio. No entanto, nas edições seguintes, Kaká assumiu-se como uma das principais figuras do Brasil, vencendo também a Taça das Confederações em 2005 e 2009. Acabaria por encerrar a carreira em 2017 com o respeito e admiração de todos os que o acompanharam no seu trajeto. Com 29 títulos conquistados entre clubes e seleção, incluindo a glória na Liga dos Campeões e o reconhecimento como o melhor jogador do mundo, Kaká será sempre lembrado como um dos grandes nomes do futebol mundial, tendo em conta que o seu legado vai muito além dos números.

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1: São 9:31. 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
2: Mais Cruz deixou o Sport de Lisboa e Benfica e vai jogar na formação do Brune Sports, na segunda divisão do futebol turco. Nos dois clubes confirmaram a transferência, com o Benfica, através de um comunicado a confirmar a saída do jogador Luso Obno Luxemburguês, em definitivo contratado ao Hannover 96, no verão de 2024. Tomás Cruz fez 30 jogos pela equipa B na última temporada, tendo conquistado a taça revelação na época de estreia pelo emblema no Brune Sports. No jogador vai encontrar os compatriotas Diogo Sousa e Pedro Brazão, assim como também Vicente Abubacar, antigo avançado do Futebol Clube do Porto. O Clube Desportivo Nacional da Madeira acordou a rescisão de contrato com o Noreni, no extremo tunisino. 25 anos, estava vinculado aos insulares até junho de 2028. Foi utilizado em 8 jogos do Nacional, na primeira metade da última temporada, no jogador contratado no verão de 2025. Acabou por ser emprestado na formação do Bizertin da Tunísia. Esta saída junta-se a outras 11 já confirmadas, com destaque para Lucas França para o Santa Clara, Jesus Ramírez para a formação do Chorum FK e também Paulinho Boia para a equipa do Lutz. O jogador Gonçalo Pastor acabou emprestado pelo Futebol Clube Famalicão aos Unionistas de Salamanca, do terceiro escalão do futebol espanhol, num acordo válido até ao final da temporada. No contrato com o Famalicão expira apenas em junho de 2029. O médio de 20 anos foi contratado pelos Minhotos, ao Castellón, da época passada, tendo-se estreado pela equipa principal do Famalicão em fevereiro deste ano, no triunfo por 3-1 frente à formação do Aves Futebol de Sado. Uma semana depois foi igualmente utilizado no duelo contra a formação do Sporting. Pastor Internacional Sub-19 espanhol fez toda a sua formação na equipa do Valencia. Marco Assimi ainda mal teve tempo para se instalar em Portugal e já está de malas feitas. O avançado camoronês de 27 anos foi contratado pelo Alverca na 25 de maio ao Dunkerque. Realizou apenas 4 jogos pelo clube ribatejano e pouco mais de 3 meses depois já tem novo destino. Regressa na França para representar a formação do Rude na 2ª Liga Francesa. No clube francês anunciou a contratação do jogador por 3 temporadas numa transferência cujos valores não foram divulgados. Assimi deixa assim o Alverca depois de ter participado nos primeiros 4 encontros da temporada 2026-2027, 3 deles como titular naquela que foi a sua primeira experiência fora de França. Na passagem pelo futebol português foi curta, mas surgiu depois de 2 épocas de afirmação no Dunkerque. Em 2025-2026, o avançado marcou 5 golos e fez 4 assistências em 20 jogos. Agora, em Simi, regressa ao país onde construiu praticamente toda a sua carreira, mais precisamente ao Rude, que atualmente está no 4º lugar da 2ª Liga Francesa. O Académico de Viseu informou que chegou a acordo com Dominique para a rescisão de contrato. O avançado de 26 anos chegou ao emblema em janeiro de 2026, mas não se conseguiu afirmar. Na temporada passada, este atleta participou em 11 jogos, mas não apontou qualquer golo ou assistência. Mas já esta época foi utilizado em 3 partidas e voltou sem conseguir assistir ou marcar. Em comunicado, o emblema agradece aos jogadores pelo profissionalismo demonstrado ao longo da sua passagem pelo clube, desejando nas maiores felicidades para no futuro, tanto a nível pessoal como profissional. Quanto à Liga, no Académico de Viseu, orientado por Bruno Pinheiro, na volta a entrar em campo diante do Gil Vicente, em encontro marcado para neste domingo pelas 20h30. Carlos Queiroz foi reconduzido ao cargo de selecionador do Ghana, através de um comunicado da Federação de Futebol do país, confirma o novo vínculo do técnico português após conversas com o organismo e o ministro do Desporto. Recordar que Carlos Queiroz tinha sido contratado para liderar o Ghana no Mundial 2026. Esse mandato terminou há poucas semanas. O próprio Ubna chegou a deixar uma mensagem em jeito de despedida, quando disse que tinha sido uma honra e privilégio treinar a seleção africana. A Federação de Futebol do Ghana acredita que a experiência internacional de Carlos Queiroz, assim como também o conhecimento das Estrelas Negras, deixam-no numa posição forte para liderar a equipa neste próximo capítulo. Pode ler-se em comunicado. O Ghana caiu nos 16avos de final do Mundial 2026, após perder por uma bola a zero diante da Colômbia. O internacional português João Mário foi confirmado como reforço da equipa do AEK de Atenas, em definitivo, depois da rescisão com o Beşiktaş da Turquia. O clube grego, no qual João Mário jogou em 2025-2026 por empréstimo dos turcos, anunciou a contratação do atleta de 33 anos, ex-Benfica, Sporting e Vitória Futebol Clube. O AEK de Atenas anuncia, assim, a contratação de João Mário no médio internacional português. Regressa na equipa com a qual se sagrou campeão grego na temporada 2025-2026. Assinalou a equipa do AEK em comunicado. Em 2025-2026, João Mário fez 31 jogos, 3 golos e 2 assistências pelo AEK, clube pelo qual fez o golo do jogo do título no campeonato, na vitória por 2-1 sobre o Panathinaikos, na 10 de maio. Esta temporada, depois de ter superado no play-off diante do Levski de Sofia, o AEK de Atenas vai discutir-se na fase de liga da Liga dos Campeões. Alexander Zverev, número 2 do ranking mundial, está na segunda ronda do Open dos Estados Unidos, em ténis. No tenista alemão, voa melhor sobre o italiano Lorenzo Sonego, em 5 partidas. Em Flushing Meadows, Zverev, de 29 anos, derrotou Sonego, 89º do ranking mundial ATP, por 6-4, 3-6, 6-7, 7-5 e 6-4, em 4 horas e 52 minutos. Zverev, no primeiro cabeça de série do último Major da temporada, na segunda ronda, vai defrontar o francês Quentin, na 52º do ranking, que bateu o argentino Facundo Dias à Costa, por 6-4, 7-5, 6-7 e 6-1. Com Jannik Sinner fora das contas, ainda a recuperar de lesão após a eliminação do sérvio Novak Djokovic, 5º do ranking mundial ATP, Zverev é apontado como a maior ameaça ao campeão em título, no espanhol Carlos Alcaraz. A fechar, olhamos para o ciclismo, nomeadamente para o ciclista Pogacar, que já teve alta médica, isto depois de ter sido operado uma fratura na clavícula esquerda, na sequência de uma queda na paratosa durante a volta na Espanha. O esloveno já teve autorização para regressar a casa e iniciar assim um período de recuperação. Através das redes sociais, na sua namorada, Orska, também ela ciclista, partilhou uma fotografia de Pogacar, ainda de braço ao peito, mas bastante descontraído. Pogacar foi forçado a abandonar a 81ª edição da Vuelta, sendo que além da fratura na clavícula, sofreu ainda uma concussão cerebral, uma fratura na vértebra cervical e ainda múltiplas escoriações.
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9: E está agora na hora de trazer mais um gigante adormecido à Golo FM. O Leeds United, fundado em 1919, é um dos clubes mais importantes do futebol inglês, com uma história de grandes conquistas e quedas dramáticas. O seu período áureo começou nos anos 1960 e 70, sob a liderança do treinador Don Revie, que transformou o Leeds numa das equipas mais fortes do país. Foi nessa época que o clube alcançou alguns dos seus feitos mais memoráveis. Dois títulos da primeira divisão inglesa em 68-69 e 73-74, uma FA Cup em 1972 e duas Taças das Cidades com Feiras, uma competição precursora da atual Liga Europa, em 1968 e 1971. Conhecido pelo estilo combativo e altamente disciplinado, o Leeds de Revie tornou-se uma referência de resiliência e combatividade, marcando a história do clube e do futebol britânico. Esta era dourada foi protagonizada por jogadores emblemáticos como Billy Bremner, Norman Hunter e Jack Charlton, que não só contribuíram para os sucessos dentro de campo, mas também personificaram o espírito destemido do clube. A saída de Revie, contudo, trouxe uma fase de instabilidade e o Leeds entrou em declínio, culminando na sua despromoção para a 2ª Divisão em 1982. O clube lutou anos para se reerguer, mas só na década de 1990 voltou a emergir no topo do futebol inglês. O renascimento do Leeds veio com o treinador Howard Wilkinson, que liderou o clube ao título da 2ª Divisão em 1990, garantindo a subida à primeira. Apenas duas épocas depois, em 1991-92, o Leeds surpreendeu ao vencer a última edição da primeira divisão antes da criação da Premier League. Com jogadores como Eric Cantona, Gary Speed e Gordon Strachan, o Leeds dominou a liga e conquistou o seu terceiro título de inglês, trazendo nova glória aos adeptos e reforçando a imagem de uma equipa resiliente e vencedora. A mudança de milénio trouxe ao clube ambições renovadas, com investimentos em grandes nomes como Rio Ferdinand e Robbie Keane, que em 2001 o clube protagonizou uma campanha

0: assumindo finalmente a promoção à Premier League em 2020, sob o comando do carismático treinador Marcelo Bielsa. Esta recuperação fez renascer a esperança entre os seus adeptos, apesar de uma nova despromoção ao Championship, que ainda hoje carregam com orgulho a história do clube, sonhando em reviver os tempos de glória que marcaram o Leeds United como uma força do futebol inglês.
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2: O futebol celebra não apenas a glória de quem venceu, mas também os percursos incríveis e inesquecíveis daqueles que desafiaram todas as lógicas e deixaram uma marca eterna. Está na altura de mais um feito histórico aqui na Golo FM.
0: A Liga dos Campeões é indiscutivelmente a competição mais mediática de clubes e para qualquer equipa fora do eixo de elite da Europa, a tarefa de a vencer é uma verdadeira missão impossível. Contudo, para o Futebol Clube do Porto de 2004, o impossível foi mesmo feito. Com um plantel que vinha da conquista da Taça UEFA no ano anterior, a par de um treinador que começava a despertar atenções, os portistas partiram para a prova milionária a correr por fora rumo às fases mais adiantadas. Num grupo em que se inseria o Golias Real Madrid, a formação lusa não se deixou intimidar por um arranque em falso. O empate em Belgrado frente ao Partizan e a derrota nas Antas contra os madrileiros fez com que os azuis e brancos entrassem para a terceira jornada da fase de grupos obrigados a ganhar em França. Em Marselha, no inferno do Velodrome, Didier Drogba chegou a assustar, contudo, uma reviravolta épica daria um novo fogo à equipa de José Mourinho. Alenichev fez o 3-2 ao minuto 31, dando a primeira de três vitórias consecutivas aos dragões. Um novo triunfo em casa, frente aos franceses, além de mais três pontos conquistados ao Partizan, deram a qualificação garantida para os oitavos de final, embora o empate no Santiago Bernabéu, na última jornada, tivesse impedido a chegada à primeira posição do grupo. O castigo pelo segundo lugar traduziu-se no sorteio da fase eliminar, onde o Futebol Clube do Porto teve pela frente nada mais nada menos do que o Manchester United de Sir Alex Ferguson. Não obstante, um bis do sul-africano Benny McCarthy deu uma vitória por 2-1 na primeira noite europeia do novo estádio do Dragão, resultado precioso para a deslocação a Old Trafford, que se revelou absolutamente dramática. A perder desde a meia hora, graças a um gol de Paul Scholes, os portugueses tiveram que esperar até ao minuto 90 para verem Costinha, o ministro, a lançar uma festa que terminou com Mourinho a sprintar pelo relvado do Teatro dos Sonhos. Há quem diga que foi esse momento icónico que catapultou os portistas para a sua grande epopeia, que continuaria de vento em popa nos quartos de final. Uma vitória por 2-0 em casa, a somar a um empate em França, fizeram os números do triunfo frente ao campeão francês Olympique de Lyon. Eliminados os pesos pesados, restava uma última pedra no caminho do Futebol Clube do Porto. O surpreendente Deportivo La Coruña, vizinho galego dos Dragões, tinha despachado as velhas raposas do Milan e Juventus, partindo com confiança para o embate ibérico. No entanto, o conjunto português revelou uma consistência defensiva extraordinária, mantendo a baliza a zeros nos jogos das duas mãos, algo que fez com que o penalti de Derlei, no Riazor, desse a passagem à final. A 26 de maio de 2004, o Futebol Clube do Porto batia de frente com o AS Mónaco de Didier Deschamps, que contava com figuras como Patrice Evra, Jérôme Roten, Ludovic Diony e Fernando Morientes. Na Arena of Schalke, em Gelsenkirchen, os azuis e brancos alinharam com Vítor Baía na baliza, Paulo Ferreira, Jorge Costa, Ricardo Carvalho e Nuno Valente na muralha defensiva, Costinha, Maniche e Pedro Mendes no meio-campo, para além da magia de Deco e do jovem Carlos Alberto no apoio ao ninja Derlei. O que era para ser uma final equilibrada, desde cedo se tornou o inverso, com Carlos Alberto a fazer o primeiro aos 39, seguido dos golos de Deco e Dmitry Alenichev já na segunda parte, aos 71 e 75 minutos. Dos monegastos não chegou qualquer resposta, pelo que o emblema da cidade invicta viria mesmo a tornar-se campeão da Europa pela segunda vez na sua história. Desde aí que a Liga dos Campeões não voltou a ser vencida por uma equipa fora das quatro principais ligas, algo que confere uma importância ainda maior à conquista azul e branca.
3: Foi um sonho tornado realidade e temos que desfrutar disso.
4: Quando fizemos o segundo gol, eu penso que em futebol tudo é possível, não temos que acreditar sempre que as coisas podem mudar, mas com o 2-0 pareceu-me que o jogo estava ganho.
3: É uma sensação boa, acho que é única, né? Em termos de clube é uma coisa fantástica, vencer uma Liga dos Campeões é o máximo que um jogador acho que pode conseguir. E a sensação é boa, guardar ela bem em casa, deixar bem guardada, para mais tarde recordar.
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2: Vamos lá olhar agora para o perfil de mais um jogador aqui na primeira rádio de desporto.
0: Perfil do jogador. Nicolás Otamendi, defesa central argentino de grande destaque, nasceu a 12 de fevereiro de 1988 em Buenos Aires. Começou a sua carreira no Vélez

0: Sarsfield, onde fez a estreia profissional em 2007. Em 2010, transferiu-se para o Futebol Clube do Porto, onde venceu a Liga Europa no ano seguinte e se afirmou como um dos melhores defesas do futebol português. Depois de uma breve passagem pelo Atlético Mineiro e Valência, em 2014 ingressou no Manchester City, onde conquistou duas Premier Leagues e outros títulos nacionais, permanecendo no clube até 2020. Nesse ano, Otamendi transferiu-se para o Benfica, onde se tornou uma peça fundamental na defesa da equipa. Capitão das Águias, foi parte integrante da conquista do Campeonato Nacional na época 22-23. Ao nível internacional, Otamendi é a presença regular na seleção argentina, com a qual conquistou a Copa América em 2021 e 2024 e ainda o Campeonato do Mundo de 2022, consolidando uma carreira de enorme sucesso tanto a nível de clubes como de seleções.
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4: Campeonato, sem dúvida alguma, é uma coisa que ainda não consegui e espero conseguir este ano. E mais virão seguramente. Mais medo, penso eu. Já tenho muitas experiências, também já passei pela mão de muitos treinadores, adquiri muitas coisas de todos os treinadores que já passei. E muito obrigado também a eles. Se estou aqui hoje em dia por muito por culpa deles também, e claro, devido ao meu trabalho.
5: Always prove again with our knowledge of the last season and as well. In the start of this season with these few matches and all the friendly matches that they played in the summer is a team that will demand, of course, attention and the right spirit for us to approach the game of tomorrow.
6: Nós sabemos que frente ao Porto vamos ter momentos onde temos que dar as mãos, defender a nossa baliza com tudo, mas também sabemos que o Porto é uma equipa que pressiona de uma forma muito agressiva e esse tipo de pressão também gera espaços, gera eventuais desequilíbrios e nós obviamente temos que estar preparados para conseguir aproveitar esses mesmos espaços.
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3: Estamos a 10 minutos das 10 da manhã.
2: 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Bom dia,
3: e agora seguimos com os craques da Liga Portuguesa, neste produto 100% palavra.
0: Jorge Manuel Rebelo Fernandes, mais conhecido como Silas, nasceu a 1 de setembro de 1976 em Lisboa. Ao longo da sua carreira, destacou-se como jogador, construindo um percurso notável no futebol português e internacional. Silas iniciou a sua carreira nas camadas jovens do futebol Benfica, mais conhecido como Fofó, e posteriormente no Sporting Clube de Portugal, mas foi no Atlético Clube de Portugal que se estreou como sénior em 1996. Após uma breve passagem pelo clube, Silas transferiu-se para a União de Montemor e foi aí que as suas qualidades chamaram a atenção de clubes de maior renome em Portugal. A grande oportunidade de Silas surgiu quando assinou pela União de Leiria, clube onde permaneceu entre 1999 e 2003. Sob o comando de José Mourinho, o médio ofensivo destacou-se pela sua visão de jogo e capacidade técnica, ajudando o clube a obter resultados impressionantes na Primeira Liga. O sucesso no Leiria catapultou Silas para o futebol espanhol, onde assinou pelo Celta de Vigo em 2003. No entanto, apesar de ter disputado a La Liga com o clube galego, a sua passagem por Espanha não foi tão marcante quanto o esperado. Silas passou ainda pelo Wolverhampton Wanderers, em Inglaterra, na temporada de 2008-2009, onde teve a oportunidade de jogar no competitivo futebol inglês. Apesar de não ter deixado um impacto tão duradouro, a experiência em diferentes ligas ajudou-o a amadurecer como jogador e a preparar-se para os próximos desafios. Após a sua aventura internacional, Silas voltou a Portugal, desta vez para representar o Bolonenses. com o emblema do Restelo, reencontrou-se com o futebol português e teve um papel importante na equipa, sendo um dos pilares do clube até ao final da sua carreira. Depois de encerrar o seu percurso como jogador em 2016, Silas rapidamente fez a transição para o cargo de treinador. Assumiu o comando técnico da BSAD, onde começou a demonstrar o seu potencial como treinador, e o seu estilo de jogo ofensivo e a capacidade de extrair o melhor dos seus jogadores fizeram dele uma figura respeitada no futebol português. Posteriormente assumiu o cargo de técnico do Sporting na temporada de 2019-2020, num período conturbado para o clube. Apesar das dificuldades, Silas conseguiu estabilizar a equipa e deixar a sua marca. A carreira de Silas como jogador e treinador reflete um percurso de resiliência, talento e adaptação a diferentes realidades do futebol. Tanto em Portugal como no estrangeiro, mostrou sempre a sua capacidade de ultrapassar desafios, deixando um legado no futebol português que transcende os seus anos como jogador.
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3: Seguimos agora nesta emissão com os craques mundiais.
0: Johan Cruyff não foi apenas um dos maiores jogadores da história do futebol, mas também uma das mentes mais revolucionárias que o desporto já conheceu. Nascido a 25 de abril de 1947, em Amsterdão, Cruyff cresceu num ambiente que respirava futebol e foi ainda muito jovem que começou a desenvolver a sua ligação ao Ajax, o clube que o viu nascer e onde deixaria uma marca inapagável. Desde cedo, o jogador revelou uma visão de jogo e uma técnica acima da média, características que o tornariam uma lenda não só nos Países Baixos, mas em todo o mundo. A ascensão de Cruyff no Ajax foi meteórica. Com apenas 17 anos, estreou-se pela equipa principal em 1964 e na década que seguiu foi o grande maestro da equipa que revolucionou o futebol europeu. Sob a liderança do visionário treinador Rinus Michels, Cruyff foi a principal peça de uma equipa que implementou o futebol total, um sistema de jogo fluido em que os jogadores trocavam de posições constantemente, confundindo os adversários. Este estilo de jogo inovador levou o Ajax ao domínio do futebol europeu nos inícios dos anos 70, com a conquista de 3 taças dos clubes campeões europeus consecutivas em 1971, 72 e 73. Durante este período, Cruyff foi reconhecido como o melhor jogador da Europa, vencendo por 3 vezes a Bola de Ouro. A sua habilidade única para ler o jogo, a sua rapidez de pensamento e a sua capacidade de executar passes milimétricos tornaram-no um jogador completo. Mas o que diferenciava verdadeiramente era a sua inteligência futebolística. Cruyff jogava com uma compreensão do jogo que poucos possuíam, o que lhe permitia antecipar movimentos a criar espaços onde parecia não haver nenhum. Não era apenas um jogador, mas um estratega dentro do campo. Em 1973, deu um dos passos mais importantes da sua carreira ao transferir-se para o Barcelona. A sua chegada ao clube catalão mudou para sempre o destino da equipa. Numa época em que o Barcelona estava longe dos seus dias de glória, Cruyff trouxe uma nova mentalidade vencedora. Em 1974, liderou o Barcelona à conquista do título de campeão espanhol, o primeiro em 14 anos, com um estilo de jogo que encantava os adeptos. A vitória por 5-0 sobre o Real Madrid no Santiago Bernabéu ficou para sempre gravada na memória dos colegas como um dos maiores feitos da história do clube. Para além do impacto desportivo, Cruyff transformou-se também num símbolo de resistência à ditadura franquista que ainda dominava a Espanha na época, reforçando a sua ligação emocional com a Catalunha. Na seleção dos Países Baixos, Cruyff também deixou uma marca indelével e a sua participação no Mundial de 74 foi memorável, levando a equipa até à final, onde perderam para a Alemanha Ocidental. No entanto, o desempenho da seleção neerlandesa durante esse torneio, com Cruyff como principal figura, tornou-se icónico. O futebol total encantou o mundo e, apesar da derrota, os Países Baixos ficaram para a história como uma das equipas mais inovadoras de sempre. O famoso Cruyff Turn, um drible inventado por ele, tornou-se um símbolo da sua genialidade e criatividade em campo. Após deixar o Barcelona em 1978, o Cruyff passou por algumas experiências fora da Europa, jogando nos Estados Unidos, onde continuou a encantar os adeptos, desta vez na North American Soccer League. Posteriormente regressou à Europa, onde teve passagens por clubes como o Levante e o Ajax, clube que voltou a representar, ajudando a equipa a vencer mais 2 campeonatos neerlandeses, antes de terminar a carreira no Feyenoord em 1984, com a conquista de uma surpreendente dobradinha. Esta conquista foi particularmente marcante, pois mostrou que mesmo no fim da sua carreira, Cruyff ainda era capaz de fazer a diferença em campo. Após o fim da sua carreira como jogador, iniciou uma das carreiras de treinador mais influentes de sempre. De volta ao Ajax e mais tarde no Barcelona, Cruyff levou as suas ideias inovadoras para o banco, implementando um estilo de jogo ofensivo e de posse de bola que seria a base de sucesso do clube catalão nas décadas seguintes. O Dream Team de Cruyff nos Blaugrana conquistou 4 campeonatos espanhóis consecutivos e venceu a sua primeira Taça dos clubes campeões europeus em 1992. Mais que isso, Cruyff plantou as sementes para o estilo de jogo que definiria o Barcelona e a seleção espanhola nos anos 2000, conhecido como Tiki-Taka. Não foi apenas um grande jogador e treinador, foi um pensador do futebol. Alguém que acreditava que o jogo devia ser jogado de forma bonita, com inteligência e estilo. As suas ideias influenciaram gerações de treinadores e jogadores e o seu legado vive através de clubes como o seu Barça e o Ajax, que continuam a praticar um futebol que segue as suas filosofias. Cruyff redefiniu o futebol moderno e, mais do que isso, transformou-se numa lenda do desporto.

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1: São 9 da manhã e 58 minutos. 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
2: A quinta jornada da Primeira Liga na Portuguesa abre-se durante esta sexta-feira, com partida que vai contar com relato na Gol FM, no simultâneo na Rádio Jornal do Centro, entre Futebol Clube Porto e Moreirense, no Estádio do Dragão, pelas 8:15 da noite. O Futebol Clube Porto, nesta altura, é líder isolado da Primeira Liga, neste momento, com 12 pontos somados, enquanto que na equipa de Moreira de Cónegos está mais abaixo, na tabela classificativa, no décimo lugar, com 4 pontos arrebatados. Na divisão esta, na partida do lado do Futebol Clube Porto, no técnico Francesco Farioli, reconheceu a qualidade do seu oponente. É uma equipa que pensa o jogo de forma muito ofensiva, é uma equipa que joga muito bem, uma equipa capaz de gerar vantagens em diferentes zonas do campo. Uma equipa que prova com base no que vimos na última época, é um conjunto muito trabalhadores e também neste início da temporada com a realização dos jogos oficiais e todos os jogos particulares que fizeram durante o verão mostraram que são uma equipa muito exigente, com muita atenção ao adversário e à atitude certa dentro do jogo. Está do lado da formação do Moreirense, no técnico Vasco Botelho da Costa, sabe da dificuldade que terá pela frente na deslocação até ao estádio do Dragão, mas confia nos seus jogadores.
3: Daqueles jogos onde nós sabemos que vamos estar muito tempo a defender, não é aquilo que nós mais gostamos, mas também é aquilo que nos tem acontecido muito esta época, fruto também daquilo que eu acabei por dizer na resposta anterior, porque aquilo que é mais difícil trabalhar, digamos assim, é a parte ofensiva, e é aí onde eu sinto que a nossa equipa ainda está um bocadinho atrás daquilo que nós queremos. No caso a Pia, não sendo ideal, acabou por ser um jogo onde nos colocou muito tempo a defender. Também tivemos muito esse estímulo no jogo com o Braga, e portanto nós sabemos que frente ao Porto vamos ter momentos onde temos que dar as mãos, defender a nossa baliza com tudo. Mas também sabemos que o Porto é uma equipa que pressiona de uma forma muito agressiva, e esse tipo de pressão também gera espaços, gera eventuais desequilíbrios, e nós obviamente que temos que estar preparados para conseguir aproveitar esses mesmos espaços, e de certeza absoluta que vamos ter algumas ocasiões de criar perigo e de chegar à baliza do Porto. A grande diferença nestes jogos é que chegamos menos vezes do que aquilo que queremos e gostamos, e quando chegamos temos que fazer a diferença. E, portanto, é muito sobre isso, fazer a diferença nos momentos que tivermos a oportunidade para fazer, e depois dar seguimento e dar passos em frente naquilo que é o nosso crescimento do ponto de vista defensivo enquanto equipa, que é algo, com exceção, obviamente, do jogo em Arouca, que eu acho que a equipa tem dado boa resposta.
2: Duelo entre o Futebol Clube Porto Moreirense agendado para apenas 8:15 da noite, uma jornada da Abne 5 que prossegue durante o fim de semana e desde logo com 4 duelos marcados para Abne neste dia de sábado. Começamos pela Abne da Amadora. Futebol Clube Famalicão, Abne pelas 3:30 da tarde, já Abne às 6 da tarde, duas partidas em simultâneo, Marítimo Benfica e Futebol Clube Alverca, Abne Sporting Clube de Braga, enquanto que a partir das 8:30 da noite, encontro marcado para Abne no Estádio José de Alvalade, Abne entre Sporting e Nacional da Amadora. No domingo mais 3 duelos, Abne Santa Clara Rio Ave às 3:30 da tarde, às 6 da tarde, Vitória Sport Clube Casa Pia, e às 8:30 da noite, Gil Vicente Académico de Viseu, enquanto que nesta, na jornada 5, se fecha na segunda-feira, no 8:15 da noite, entre Estoril Praia e a formação do Futebol Clube Arouca, no Estádio António Coimbra da Mota. Já sabe, estes e outros jogos para acompanhar com relato no YouTube da Golo FM. Os jogadores Gabriel Mek e Dominique Perpich ficaram fora da lista A do Futebol Clube Porto para na Liga dos Campeões 2026-2027. O recém-contratado Mek, que chegou do Grêmio e foi oficializado na quarta-feira, na principal ausência das escolhas de Francesco Farioli. Gabriel Mek, aos 18 anos e na primeira experiência no futebol europeu, terá agora de procurar adaptação ao futebol português. Na profundidade do plantel, terá pesado na decisão do treinador italiano, que conta com outras soluções para nas posições de médio ofensivo e extremo. Perpich acabou também por não ser inscrito na defesa central croata, ainda não discutiu qualquer minuto oficial esta temporada, e parte atrás de Jan Bednarek, Jakob Kivior e Neuen Pérez na hierarquia para o eixo defensivo. Pablo Rosário, que já foi utilizado nessa posição, é outra alternativa. Na limitação de 17 jogadores não formados localmente, no máximo de 25 elementos na lista A, obrigou o Futebol Clube do Porto a deixar dois estrangeiros de fora. Martim Fernandes não entra nessa contabilidade, uma vez que pode ser inscrito na lista B, destinada aos jogadores formados no clube e com vagas ilimitadas. Samu e Zaidu, ambos a recuperar de lesões graves, acabaram por ser inscritos nos dois de verão, falhar parte dos 8 jogos da fase de liga da Liga dos Campeões, mas foram incluídos entre os eleitos. O Futebol Clube do Porto inicia na campanha europeia na próxima terça-feira, no Estádio do Dragão, frente ao Manchester City, no vice-campeão inglês. No que diz respeito a essa lista, há de inscritos do Futebol Clube do Porto para na fase de liga da Liga dos Campeões, temos para na baliza inscritos Diogo Costa, João Costa, Cláudio Ramos, João Afonso, para na defesa, Jean Bednarek, Neuen Pérez, Jakob Kivior, Zaidu, João Sousa, Alberto Costa e Francisco Moura. Para o meio-campo, Pablo Rosário, Alan Varela, Victor Frohold, Seco Fofané, Wank, Gabri Veiga, para na frente de ataque da equipa, Zuli Branca, PP, William Gomes, Borja Sainz, Oscar Piatuzewski, Santiago Jiménez, André Silva e Samu. Gabriel Mek acabou por ser oficializado como reforço do Futebol Clube do Porto, proveniente do Grêmio de Luís Castro. O jogador assinou um contrato válido para nas próximas 5 temporadas, até 2031, confirmou o clube azul e branco. Os Dragões contrataram um internacional jovem brasileiro por 11 milhões de euros. Mek, em 2026, participou em 32 jogos pela equipa principal do Grêmio, contribuindo com 3 golos e 2 assistências. Após André Silva, Seco Vafané, Beung, assim como também Sousa, Santiago Jiménez e Afonso Sousa, Gabriel Mek tornou-se no 7º reforço de Francesco Farioli para na temporada desportiva 2026-2027. Cláudio Esferri acabou oficializado pelo Sport Lisboa e Benfica. No médio ofensivo, chegou por empréstimo do Manchester City para na época desportiva 2026-2027, com acordo a prever uma opção de compra. O argentino Benes Ferri foi contratado pelo Manchester City no River Plate em 2023 por cerca de 18 milhões e meio de euros, sendo depois emprestado na época passada ao Bayer Leverkusen na primeira metade da época, com 11 jogos, e ao Girona na segunda metade com 16 jogos, um golo e uma assistência. Pelo City, só fez 3 jogos e um golo em 2024-2025 e chegou agora aos encarnados com nova assistência por parte do clube inglês. De resto, o jogador que já trabalhou durante esta quinta-feira às ordens de Marco Silva, o jogador assinou pelo Benfica numa cerimónia contratual ao lado do presidente dos encarnados, Rui Costa. Por outro lado, o jogador de Tomás Araújo renovou o seu contrato com o Sport Lisboa e Benfica. O atleta luso aumentou o seu vínculo até 2031, mais 2 épocas do que o vínculo anterior, mostrando-se muito feliz por continuar a merecer na aposta por parte do Sport Lisboa e Benfica. Tomás Araújo assume que este é um sonho concretizado.
4: Sinto-me muito feliz. É um sonho. Desde criança é um sonho de estar aqui na equipa principal do Benfica, poder representar o Benfica, os benfiquistas, e acho que é mais um objetivo cumprir a equipa principal. Foi um caminho muito complicado, sem dúvida alguma. Chorei muito no início. Os meus pais estão aí, podem confirmar. Chorei muito, mas foi um caminho bonito e acho que tenho que me orgulhar muito do caminho, mas sim, sem dúvida alguma, quem dá muito para conquistar. Campeonato, sem dúvida alguma, é uma coisa que ainda não consegui e espero conseguir este ano, e mais virão seguramente. Mais maduro, penso eu, já tenho muitas experiências, também já passei pela mão de muitos treinadores, adquiri muitas coisas de todos os treinadores que já passei, e muito obrigado também a eles. Se estou aqui hoje em dia muito por culpa deles também, e claro, devido ao meu trabalho, mas agora é continuar a adquirir mais experiências, mais vivências também com os meus companheiros de equipa, e vamos ver o que é que o futuro reserva. Isso era, lá está, foi o que eu já disse, é um sonho. Era um sonho chegar ao Benfica e poder deixar um legado, acho que é uma palavra um bocado forte, mas um bocadinho, um pedaço meu na história do Benfica, que é muito grande, e se assim for, acho que tenho um objetivo cumprido e um sonho, acima de tudo um sonho cumprido.
2: Os encarnados afastaram sempre as aproximações por parte de clubes da Premier League e do Campeonato Espanhol neste mercado de verão, tendo em conta a importância do central de 24 anos para Marco Silva. No central português, garantiu o seu espaço na primeira equipa encarnada depois do empréstimo ao Gil Vicente no ano de 2022 e 2023. O jogador Richard Rios é reforço da equipa do Al-Ettihad para Ebneb na temporada 2026-2027. O internacional colombiano acabou emprestado pelo Benfica no clube saudita, na Tebna ao final da época. Em comunicado às Águias, Ebneb recordam o trajeto do jogador no clube até ao momento, com destaque para Ebneb na conquista da Supertaça em 2025-2026, frente ao Sporting. O Benfica Ebneb pagou 27 milhões de euros ao Palmeiras pelo passe de Richard Rios, que ficou vinculado ao clube até junho de 2030. Rios, na última época, fez 8 golos e 6 assistências em 45 jogos pela equipa principal das Águias. O ex-leão Pedro Gonçalves sente-se um privilegiado por fazer parte da história do Sporting Clube de Portugal, pelo qual marcou 97 golos e fez 58 assistências nas últimas 6 temporadas, marcadas igualmente pela conquista de 7 títulos, entre os quais 3 ligas portuguesas. O Sporting deu-lhe tudo enquanto jogador, acabou por o ajudar imenso numa fase difícil da sua carreira, quando da sua lesão, e está grato por tudo na formação do Sporting, escreveu o internacional português de 28 anos, que confessa ter vivido em Alvalade uma experiência inesquecível. Espero que todos me recordem como um jogador que sempre deu tudo dentro das quatro linhas e guarda sobretudo também as alegrias que viveu no Sporting Clube de Portugal, depois de deixar a equipa leonina para arrumar a formação da Fiorentina. Pote acabou emprestado pelo Sporting à Fiorentina até no final da temporada. Os Leões recebem uma taxa de 2 milhões e meio de euros pelo empréstimo do jogador, sendo que a opção de compra é de 22 milhões e meio de euros. O Sporting Clube de Braga emprestou de novo o Idwick aos polacos da formação do Jaglionia Białystok na TEP no final da temporada. O lateral esquerdo chegou a Braga em junho de 2024, na troco de 1 milhão e meio de euros. O ala chegou proveniente precisamente da formação do Jaglionia Białystok, mas acabou por ser cedido à formação do Hamburgo. O lateral de 25 anos, na temporada passada, apontou 4 assistências em 43 jogos. O Vitória Sport Clube oficializou também a contratação de Arnel. Através das redes sociais, os vimaranenses confirmaram a chegada do avançado austríaco de 28 anos, que fica com um contrato válido até junho de 2029. Contratado à formação do Maribor em janeiro de 2024, representava na formação do NK, antes de se mudar para o futebol português. O todo fez 16 golos e 5 assistências em 67 jogos pela equipa dos croatas. O Clube Futebol de Estrela da Amadora deu também a conhecer a contratação de Rodrigo Doduc por empréstimo da formação do Racing Clube de Montevideo. O jogador chega aos tricolores, cedido até no final da presente temporada. O acordo com o emblema da Reboleira inclui ainda uma opção de compra pelo jogador avançado uruguaio de 19 anos na presente temporada, na soma um gol em 11 jogos no serviço do emblema uruguaio. Doduc é o 7º reforço de Pepa para a temporada 2026-2027, depois de Benito do Benfica B, Lovrop, do Bayern de Munique, Rafa Soares, do Famalicão, Léo Link, do Botafogo, Lucas Mircarelli, do Montpellier e ainda Juan Jordan, da formação do Sevilha. Camará é o novo reforço da equipa do Futebol Clube Alverca. Após trocar os espanhóis do Girona pelos ribatejanos, o avançado de 23 anos, que deixa no clube espanhol após mais de uma década ligado à formação catalã, rumo ao clube luso, em definitivo. O atleta assinou por 4 temporadas e passa a ser mais uma opção para o ataque da equipa orientada por Sérgio Ferreira. Camará entrou no Girona em 2014, proveniente da formação de Porqueres, e percorreu todos os escalões de formação até chegar à equipa principal pelo Girona B. Somou 102 jogos e 29 golos, tendo sido particularmente importante na subida na 2ª divisão em 2024-2025. O avançado esteve cedido ao Cádiz na 2ª divisão espanhola, nisto na época na Transata, onde discutiu 36 jogos e marcou 5 golos, ganhando experiência no futebol profissional. Já nesta época participou nos 2 primeiros encontros do Girona, antes de rumar agora ao Alverca. O jogador Patrício Salas assinou o contrato com o Futebol Clube Famalicão até no final da presente temporada. No Clube Famalicense, contratou os jogadores ao Clube América do México. Pato Salas, com formação no Pachuca, estreou-se no futebol profissional pelo Clube América, que representava desde 2023 e pelo qual conquistou 2 ligas Apertura e 1 clausura no México. Salas passou ainda meio ano a treinar no Chelsea em 2017, no período durante o qual chegou na academia local do Clube Londrino. Bruno Abreu, treinador dos juniores do Clube Desportivo Nacional da Madeira, assume de forma interina no comando técnico da equipa principal. O treinador de 50 anos, Abner Jabner, orientou o primeiro treino da equipa principal após um dia de folga dado ao plantel. O sucessor de João Gião no Nacional, Abner, que de forma interina tem como principal objetivo levar a equipa novamente para nos bons resultados. O Nacional vem de uma derrota na frente ao Estrela da Madeira por 3-2. Abner desloca-se ao estádio José de Alvalade para defrontar o Sporting, que nesta quinta jornada o jogo está marcado para neste sábado pelas 8:30 da noite. Bruno Abreu, em 2024-2025, trabalhou como adjunto de Ivo Vieira ao serviço do Marítimo na 2ª Liga, contando ainda com passagens como treinador principal por Nacional B, na União da Madeira e na Porto da Cruz. Os insulares tentaram Daniel Sousa para suceder-se a João Gião, mas acabou por não existir acordo.
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1: E seguimos agora nesta emissão com mais um craque mundial.
2: Andriy Shevchenko, ou simplesmente Sheva, é uma das maiores lendas do futebol mundial. Nascido a 29 de setembro de 1976 em Dvirkishnia, na Ucrânia, Shevchenko destacou-se desde cedo como um talento raro. Iniciou a sua carreira no Dinamo de Kiev, onde rapidamente impressionou pelo seu poderio físico, velocidade e capacidade de finalização, características que o tornariam num dos melhores avançados da sua geração. Foi sob a orientação do lendário treinador Valery Lobanovsky que Shevchenko desenvolveu a sua técnica apurada e instinto de matador. Nos anos 90, o Dinamo de Kiev era uma das principais potências do futebol da Europa de Leste e Shevchenko desempenhou um papel fundamental na equipa, ajudando-a a dominar o campeonato ucraniano e a ter presenças marcantes nas competições europeias. Na Liga dos Campeões de 1997-98, Sheva ganhou projeção internacional ao marcar um hat-trick frente ao Barcelona no Camp Nou, numa vitória por 4-0 que espantou o mundo do futebol. Esta exibição cativou os olhares dos grandes clubes europeus, mas foi o AC Milan que garantiria a sua contratação em 1999. A chegada de Shevchenko a Milão foi um dos momentos mais decisivos da sua carreira. Logo na sua primeira época, o avançado ucraniano mostrou ao mundo a sua capacidade letal, tornando-se o melhor marcador da Série A, com 24 golos. Shevchenko formou uma parceria ofensiva impressionante com nomes como Rui Costa e Kaká, ajudando o AC Milan a reconquistar o estatuto de potência europeia. Com a camisola rossonera, conquistou a Liga dos Campeões em 2003, quando o Milan venceu a Juventus na final, nas grandes penalidades. Shevchenko marcou o penalti decisivo e levou o clube de volta ao topo do futebol europeu. Entre os títulos que conquistou no Milan, destacam-se ainda um Scudetto em 2004, uma Supertaça italiana e uma Supertaça europeia. No entanto, foi o seu desempenho individual que marcou uma era no futebol europeu. Em 2004, Shevchenko venceu a tão cobiçada Bola de Ouro, sendo coroado o melhor jogador da Europa, um feito que colocou definitivamente o seu nome entre os grandes do futebol. Ao longo das suas 7 temporadas nos rossoneri, Shevchenko marcou 175 golos em 322 jogos, tornando-se o segundo melhor marcador da história do clube, apenas atrás do sueco Gunnar Nordahl. Em 2006, Shevchenko trocou o Milan pelo Chelsea, numa das transferências mais caras da história do futebol à época. No entanto, a sua passagem por Londres foi marcada por lesões e dificuldades de adaptação ao estilo de jogo mais físico e intenso da Premier League, e apesar de momentos de brilho, Shevchenko nunca conseguiu replicar o sucesso que tivera em Itália e após duas temporadas regressou ao Milan por empréstimo, mas os anos dourados já estavam para trás. Eventualmente voltou ao Dinamo de Kiev, onde jogou até ao final da sua carreira em 2012, fechando o ciclo no clube que o viu nascer para o futebol. A nível de seleções, Shevchenko foi a grande figura da Ucrânia durante quase duas décadas. O ponto alto da sua carreira internacional foi a qualificação da Ucrânia para o Mundial de 2006, a primeira vez que o país conseguiu tal feito desde a sua independência. Shevchenko, como capitão e líder, conduziu a equipa até aos quartos de final da competição, onde foram eliminados pela Itália. A sua contribuição para o futebol ucraniano vai muito além dos golos que marcou. Sheva continua a ser um símbolo nacional, sendo visto como um embaixador do futebol ucraniano no mundo. Após pendurar as botas, Shevchenko seguiu uma carreira como treinador, tendo assumido o comando da seleção ucraniana em 2016. Sob a sua liderança, a Ucrânia alcançou um feito notável no Euro 2020, chegando pela primeira vez aos quartos de final do torneio. Shevchenko provou que a sua visão de jogo não se limitava a ser um dos melhores avançados de sempre, mas também um estratega competente fora das quatro linhas. Com uma carreira recheada de títulos, golos e momentos históricos, Andriy Shevchenko é sem dúvida um dos jogadores mais icónicos do futebol mundial. O seu legado no AC Milan e na seleção ucraniana permanecerá por muito tempo e o seu nome estará sempre associado à excelência, classe e capacidade de superação, tanto dentro como fora dos relvados.

0: 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Vamos lá olhar agora para mais um gigante adormecido aqui na Primeira Rádio Desporto.
1: O FC Nürnberg, conhecido simplesmente como Nuremberg, é um dos clubes mais históricos do futebol alemão. Fundado em 1900, o clube teve um papel determinante no desenvolvimento do futebol na Alemanha, especialmente durante as primeiras décadas do século XX. O clube bávaro, sediado na cidade de Nuremberg, cedo se destacou pela sua capacidade competitiva, acumulando vários títulos e tornando-se uma referência no futebol germânico. Nos anos 1920, o Nuremberg viveu a sua primeira era de ouro. Foi durante este período que o clube se estabeleceu e a sua hegemonia no futebol alemão, conquistando 5 campeonatos nacionais em apenas uma década, em 1920, 21, 24, 25 e 27. Sob o comando do treinador e ex-jogador Einar Stuhlfoth, o Nuremberg era uma equipa temida pela sua organização e qualidade técnica. Stuhlfoth, uma lenda do clube, foi um dos guarda-redes mais icónicos da Alemanha na época e foi fundamental nas conquistas dessa década de ouro. Com 9 campeonatos alemães no total, o Nuremberg é ainda hoje o clube que mais títulos conquistou antes da criação da Bundesliga, em 1963. No entanto, o início da era profissional do futebol alemão marcou uma viragem para o clube. Embora continuasse a ser competitivo, o Nuremberg não conseguiu manter a mesma regularidade de sucessos no novo formato. Ainda assim, em 1968, o clube voltou a conquistar o campeonato alemão, a sua primeira e única vitória na Bundesliga até hoje. Essa conquista, liderada pelo treinador Max Merkel, foi vista como um renascimento do clube, mas paradoxalmente o Nuremberg acabaria por descer de divisão logo na temporada seguinte, num dos episódios mais surpreendentes da história do futebol alemão. Após esse declínio inesperado, o Nuremberg passou por décadas de altos e baixos. O clube oscilou entre a primeira e a segunda divisões do futebol germânico, nunca mais conseguindo repetir o brilho do seu passado glorioso. Embora tenha vencido a Taça da Alemanha em 2007, o clube continuou a lutar para se estabelecer de forma consistente na Bundesliga, onde os desafios financeiros e a crescente competitividade tornaram mais difícil um regresso ao topo. O Nuremberg, no entanto, continua a ser um clube respeitado e com uma base de adeptos leal. A sua história rica e o seu legado no futebol alemão fazem dele um símbolo do futebol tradicional na Baviera. O estádio do clube, o Max Morlock Stadion, é um local onde as memórias de grandes conquistas e de alguns dos maiores jogadores da história do futebol alemão ainda ressoam. Jogadores como o já mencionado Einar Stuhlfoth, além de Andreas Köpke, campeão mundial em 1990, ajudaram a cimentar a reputação do clube como um formador de grandes talentos. Apesar das últimas décadas não terem sido tão prolíficas em termos de títulos, o Nuremberg mantém o seu lugar no coração do futebol alemão. A paixão dos seus adeptos e o respeito que o clube ainda comanda no país fazem dele uma instituição do desporto. A sua rica história é uma lembrança constante de que o Nuremberg representou e pode voltar a representar no futuro à medida que o clube procura reconstruir-se e regressar aos principais palcos do futebol alemão.
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3: Orense is a team that, of course, following as well the evolution that they had last season, the fantastic start that they had last season since Vasco to cover, a team that is mentally and very offensive-minded, a team that is capable to generate advantages in different areas of the pitch.
4: Daqueles jogos onde nós sabemos que vamos estar muito tempo a defender, não é aquilo que nós mais gostamos, mas também é aquilo que nos tem acontecido muito esta época, fruto também daquilo que eu acabei por dizer. Aquilo que é mais difícil trabalhar, digamos assim, é a parte ofensiva, e é aí onde eu sinto que a nossa equipa ainda está um bocadinho atrás daquilo que nós queremos.
5: É um sonho, desde criança é um sonho de estar aqui na equipa principal do Benfica, que estou a representar o Benfica, os benfiquistas, e acho que é mais um objetivo com a equipa principal. Foi um caminho muito complicado, sem dúvida alguma. Chorei muito no início, os meus pais estão me confirmando, chorei muito. Mas foi um caminho bonito e acho que tenho que me orgulhar muito do caminho, mas sem dúvida alguma que ainda há muito para conquistar.
0: 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Ficamos a 5 minutos das 10:30. está a pensar construir a sua casa, mas ainda não encontrou a solução ideal? 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
2: E seguimos agora nesta emissão com os grandes feitos históricos.
1: Entre 1998 e 2003, o Boca Juniors viveu um dos períodos mais gloriosos da sua história. Sob a liderança do treinador Carlos Bianchi, o clube argentino consolidou-se como uma potência do futebol sul-americano e mundial, alcançando sucessos que se tornaram lendários. Esta fase não foi apenas um capítulo de vitórias, mas uma redefinição de como o clube, que já contava com um legado forte, passou a dominar o cenário internacional com uma equipa imbatível, repleta de grandes talentos e um espírito coletivo exemplar. Carlos Bianchi chegou ao Boca Juniors em 1998, após ter triunfado no Vélez Sarsfield, com quem conquistou a Taça Libertadores. A sua contratação marcou o início de uma transformação no clube. Bianchi trouxe consigo uma mentalidade vencedora e um rigor tático que rapidamente se refletiram no campo. A sua primeira grande conquista veio em 2000, com a vitória na Taça Libertadores. Esse título foi praticamente marcante, porque pôs fim a um jejum de 22 anos sem que o clube vencesse a principal competição sul-americana, com a equipa de Bianchi a superar o Palmeiras na final após um empate no agregado e uma emocionante disputa de penaltis que imortalizou a qualidade e o sangue frio do plantel. Uma das grandes forças do Boca Juniors dessa época foi a qualidade dos seus jogadores. Entre eles destacava-se Juan Román Riquelme, o maestro da equipa, cujo talento com a bola e capacidade de decidir jogos o tornaram um dos maiores ídolos da história do clube. Riquelme era o coração da equipa, capaz de controlar o ritmo de jogo e de criar oportunidades de golo com uma visão de jogo fora do comum. Ao seu lado, jogadores como Martín Palermo, um dos melhores avançados da história do Boca, e Óscar Córdoba, o fiável guarda-redes, complementavam uma equipa que parecia imbatível. Entre 1998 e 2013, o Boca conquistou 4 campeonatos argentinos, demonstrando o seu domínio em casa, mas foi nas competições internacionais que a equipa de Bianchi se imortalizou. O Boca Juniors venceu a Taça Libertadores em 2000, 2001 e 2003, confirmando-se como a melhor equipa da América do Sul nesse período. Cada uma dessas conquistas teve a sua própria narrativa heroica, desde as vitórias nos penaltis até às goleadas que mostravam a força ofensiva e defensiva do plantel. A Libertadores de 2001, por exemplo, foi conquistada com mais uma vitória épica nos penaltis, desta vez contra o Cruz Azul do México, após a equipa argentina ter vencido fora de casa na primeira mão. No entanto, o auge internacional do Boca Juniors aconteceu em 2000 e 2003, quando venceram a Taça Intercontinental, a competição que colocava frente a frente o campeão da Libertadores e o campeão da Liga dos Campeões. Em 2000, o Boca enfrentou o Real Madrid, uma equipa repleta de estrelas, e venceu por 2-1, numa exibição memorável de Martín Palermo, que marcou os dois golos da vitória. Este triunfo solidificou o Boca como uma das equipas mais temidas do mundo e deu a Bianchi um estatuto de lenda. Em 2013, a equipa voltou a brilhar, desta vez contra o AC Milan, numa final decidida nos penaltis após um empate a um golo. O Boca mostrou mais uma vez a sua capacidade de lutar até ao fim, levando para a Argentina mais um título mundial. A chave do sucesso dessa equipa residia na sua capacidade de se adaptar a diferentes estilos de jogo e de responder a situações de pressão com uma serenidade incrível. Bianchi era um mestre em explorar o melhor cada jogador, enquanto mantinha uma estrutura tática disciplinada, mas suficientemente flexível para se ajustar aos adversários. O Boca dessa era não se destacava apenas pelos craques individuais, mas pelo seu jogo coletivo, pela solidez defensiva e, acima de tudo, pelo espírito de sacrifício. Além das vitórias em campo, o Boca Juniors entre 1998 e 2003 representou uma era de renascimento para o clube em termos de prestígio e influência no futebol mundial. O clube tornou-se uma referência de excelência na América do Sul e conseguiu competir de igual para igual com os gigantes europeus. As conquistas internacionais dessa fase permitiram ao Boca exportar a sua marca e a Bombonera, o mítico estádio do clube, tornou-se sinónimo de ambiente infernal para os adversários, um verdadeiro caldeirão onde a pressão dos adeptos parecia aumentar ao nível da equipa. A era Bianchi terminou em 2004, mas o legado deixado por essa equipa continua vivo na memória dos adeptos e no próprio ADN do Boca Juniors. As vitórias e títulos conquistados entre esses anos estabeleceram um novo padrão de sucesso, não só no futebol argentino, mas em todo o continente. Carlos Bianchi, com o seu estilo pragmático e focado no coletivo, conseguiu criar uma equipa que não só vencia, mas também sabia lidar com a pressão e com as expectativas dos seus fãs num dos ambientes mais fervorosos do futebol mundial. Os jogadores desse período, especialmente Riquelme e Palermo, tornaram-se ícones do clube. Palermo, com a sua capacidade de marcar golos decisivos, muitas vezes com golos improváveis e em momentos-chave, e Riquelme, com a sua elegância e genialidade em campo, eram a personificação de uma equipa que sabia controlar os jogos e ditar o ritmo. Ambos, junto com outros protagonistas, como Óscar Córdoba, Hugo Ibarra e Jorge Bermúdez, ajudaram a cimentar o status de lendas no clube, sempre debaixo da liderança serena e inteligente de Bianchi. Essa equipa do Boca Juniors, além dos seus títulos e da glória internacional, representou também a paixão do futebol sul-americano, onde o talento individual se fundia com o trabalho em equipa. O Boca de 98 a 2013 é ainda hoje recordado como um dos esquadrões mais fortes e vitoriosos da história do futebol, sendo uma referência para futuras gerações do clube.
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7: São 10 da manhã e 31 minutos. 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
8: O recorde de despesa em contratações foi mais uma vez batido pelos clubes ingleses, isto pelo segundo ano consecutivo. Os emblemas da Premier League gastaram 4,1 mil milhões de euros numa janela de transferências que já fechou nos principais campeonatos europeus. A Premier League só precisou do primeiro período de inscrições de 2026-2027, iniciado em julho, ainda aberto na Primeira Liga Portuguesa e mercados periféricos, para bater 4,7 mil milhões de euros totalizados na época passada inteira. A Liga Inglesa contribuiu para 9 dos 10 negócios mais caros do verão e coloca 8 clubes, incluindo o promovido Ipswich Town, no top 10 dos gastadores, numa edição sem a presença de treinadores portugueses pela primeira vez em 15 anos. Tanto o Sunderland, com 76,7 milhões de euros, como o Bournemouth, com 80,8 milhões de euros, tiveram os investimentos menos expansivos, bem longe dos 527,2 milhões de euros do recordista Manchester City, enquanto que o Chelsea, segundo mais dispendioso, liderou mundialmente em receitas com 448,8 milhões de euros. Os 4,10 mil milhões de euros gastos na Liga Inglesa, 544,85 milhões de euros através dos três clubes promovidos, suplantam os 3,3 mil milhões de euros contabilizados em conjunto pelos escalões principais italiano, com 1,1 mil milhões de euros, alemão, 781,8 milhões de euros, espanhol, 755,2 milhões de euros e francês, 600,1 milhões de euros. Primeiro clube a suplantar os 500 milhões de euros numa temporada em contratações, o Manchester City desembolsou 146 milhões de euros pelo argentino Enzo Fernandes, que saiu do campeão mundial Chelsea, no qual era vice-campeão, que estabeleceu já na última hora de mercado a transferência mais avultada neste defeso. O ex-médio do Benfica, de 25 anos, subiu ao topo de investimentos na história da Premier League, ultrapassar ligeiramente o avançado sueco Alexander Isak, negociado em 2025 do Newcastle para o Liverpool por 145 milhões de euros. Verba, que não é novo, fazia 125 milhões de libras, agora entregues pelo City, não Chelsea. Conan é o mais recente reforço da equipa do Wolverhampton e reencontra-se assim com César Peixoto, que o treinou no Gil Vicente através das redes sociais. Em comunicado, o clube inglês confirmou a chegada do experiente lateral Costa Marfinense, que aos 30 anos parte na primeira aventura no futebol inglês. Desta feita, na segunda divisão, Conan estava livre no mercado após deixar os gilistas e assinar um contrato válido até junho de 2027. Na última temporada, pela equipa principal do Gil Vicente, fez um total de 31 jogos. Dario Essugo acabou contratado pelo Crystal Palace com cedência na TEP na final da temporada pelo Midtjylland. No médio de 22 anos, muda-se assim para no clube inglês, num acordo que contempla uma opção de compra de passe que o vice-campeão da Dinamarca garante ser obrigatória. O internacional chileno conta com uma cláusula de 30 milhões de euros, sendo nesta a maior venda do futebol dinamarquês, superando nos 27,5 milhões de euros investidos neste verão pelo Coventry, no médio, na Caleb, na Nordsjælland. Os 20 milhões de euros pagos pelo Futebol Clube Porto, na Copenhaga, por Victor Froholt, no ano passado, equivalem na quarta maior venda do clube da Dinamarca. Osório mostrou-se entusiasmado com a mudança para a equipa do Crystal Palace. O atleta Dario Essugo destacou-se na Universidade do Chile, de onde saiu em 2023 para o Midtjylland, por mais de 5 milhões de euros. Aos 22 anos, soma 25 internacionalizações pela seleção do Chile. Por Espanha, no jogador Dani Ceballos regressa ao Real Betis, no clube espanhol, deu a conhecer a contratação do médio de 30 anos, que assinou o contrato para nas próximas três temporadas, até 2029. Ceballos, formado no emblema de Sevilha, chegou ao Betis, ainda nos escalões jovens, e estreou-se pela equipa principal em 2014, depois de três temporadas em destaque, rumou ao Real Madrid em 2017, onde permaneceu até neste verão. O internacional espanhol conquistou duas ligas espanholas, três ligas dos campeões, três mundiais de clube, entre outros troféus, isto tudo ao serviço dos merengues. O atleta esteve ainda nas duas épocas emprestado ao Arsenal, entre 2019 e 2021, período em que venceu uma taça de Inglaterra e uma supertaça. O Olympiacos não teve problemas ao derrotar na formação do Larissa, na primeira ronda da Taça da Grécia, e com o português em destaque, Gustavo Sá e Gelson Martins foram titulares no conjunto visitante, mas acabou por ser o ex-famalicão a mostrar serviço com a sua estreia, a marcar pelo Olympiacos. J. Silva entrou no segundo tempo e Chiquinho não saiu do banco de suplentes. Na verdade é que o Olympiacos chegou ao intervalo a vencer pela margem mínima, graças ao golo de Armando González. No arranque do segundo tempo, Gustavo Sá dobrou a vantagem e pouco depois foi a vez de Bruno Anomaeshi tirar para o 3-0. O resultado ficou fechado aos 66 minutos com o remate certeiro de Joel Roca. Ora, desta forma, no Olympiacos soma 3 pontos nos mesmos do AEK de Filipe Relvas, que não saiu do banco de suplentes no triunfo por 2-0 sobre a formação do Chiripolis. No primeiro golo surgiu aos 10 minutos por intermédio de Nagini, sendo que o jogo só ficou fechado aos 83 minutos quando Martin colocou a bola no fundo da baliza. Nos restantes jogos, a formação do Atomitos foi ao reduto do Panserraikos a vencer por uma bola a zero, enquanto que na formação do Kvisia dos portugueses Beni, Tiago Manso, Gerson Sousa e Hugo Sousa não foi além de um empate a dois golos no encontro com a formação do Marco. Pierre-Emerick Aubameyang anunciou que vai deixar a seleção do Gabão, em definitivo, depois da polémica na Taça das Nações Africanas de 2025. Tudo aconteceu quando o Gabão foi eliminado da prova na fase de grupos, face aos maus resultados. O governo decidiu despedir a equipa técnica e afastar o avançado de 37 anos da equipa, apontando-o como um dos principais responsáveis pelo fracasso no desempenho da seleção. Já Brice, presidente do Gabão, justificou a decisão por ter sentido que uma parte da identidade da nação ficou fragilizada. Em resposta, o gabonês atirou que os problemas da equipa são muito mais profundos do que a sua pequena pessoa.
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5: E agora seguimos com o perfil do jogador neste produto 100% palavra.
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7: O Anderson Galeno, nascido a 22 de outubro de 1997 em Barra da Corda, Brasil, é um avançado conhecido pela sua velocidade e capacidade técnica. Começou a carreira nas camadas jovens do Trindade antes de se transferir para o Grêmio Anápolis. Em 2016, chamou a atenção do Futebol Clube do Porto, que o integrou na sua equipa B. Após impressionar pela equipa secundária, Galeno teve uma breve passagem pela equipa principal dos Dragões, sendo depois emprestado ao Portimonense e ao Rio Ave, onde se destacou especialmente na temporada de 2018-2019. As suas atuações consistentes levaram o Braga a contratá-lo nesse mesmo ano e aí Galeno consolidou-se como um dos melhores extremos do campeonato português, ajudando o clube a conquistar a Taça de Portugal em 2021. Em 2022 regressou ao Futebol Clube do Porto, onde continuou a evoluir, tornando-se uma peça importante nas competições nacionais e europeias. Galeno também tem sido um elemento-chave na conquista de títulos recentes pelo clube, incluindo o Campeonato Nacional e a Taça de Portugal.
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5: Agora nesta emissão seguimos com os craques da Liga Portuguesa, aqueles que mais se destacaram. O talento desses craques imortalizou-os, mas a vida pós-carreira nem sempre é fácil e alguns enfrentam também desafios em manter a mesma relevância. É para ouvirmos também aqui nestas emissões da Primeira Rádio Desporto esses craques que mais se destacaram na Liga Portuguesa.
7: Fernando Peiroteu é um nome lendário na história do futebol português e mundial, especialmente pelos seus feitos incríveis com a camisola do Sporting Clube de Portugal. Natural de Umpata, Angola, Peiroteu nasceu a 10 de março de 1918, na então colónia portuguesa. O seu talento precoce começou a chamar a atenção ainda nas terras africanas, onde jogou pelo Sporting de Luanda e em 1937, aos 19 anos, deu o grande passo na sua carreira ao transferir-se para o Sporting em Portugal. Na capital portuguesa, Peiroteu tornou-se imortal no mundo do futebol. A sua estreia pelos Leões ocorreu em setembro de 1937 e desde o início ficou claro que estava ali um jogador especial. Com uma combinação imparável de força, velocidade e instinto para o golo, Peiroteu rapidamente começou a colecionar tentos. Apenas na sua primeira época marcou 34 golos, dando sinais do que viria a ser uma das mais prolíficas carreiras da história do futebol português. Durante 12 anos no Sporting, Peiroteu foi uma máquina de golos. Marcou 544 em 334 jogos oficiais, uma média impressionante de 1,62 golos por jogo, um recorde que ainda hoje não foi igualado por nenhum outro jogador. Nos cinco violinos, o célebre quinteto ofensivo do Sporting na década de 1940, Peiroteu

Era tal que, por exemplo, numa só partida frente ao Leça, marcou 9 golos, uma das maiores marcas de sempre num único jogo. O seu nome é inseparável da história do futebol em Portugal, não apenas pelos títulos coletivos, mas também pelas conquistas individuais. Perotteu foi o melhor marcador do campeonato em 6 ocasiões, uma clara demonstração da sua consistência ao longo dos anos. Em 1949, após uma carreira repleta de sucessos, surpreendeu o mundo ao anunciar a sua retirada com apenas 31 anos. A decisão foi inesperada, especialmente para alguém ainda no auge das suas capacidades físicas e técnicas. A explicação? Perotteu queria dedicar-se à sua família e aos negócios pessoais, numa altura em que o futebol ainda não proporcionava as condições financeiras de hoje. Apesar de se retirar jovem, Fernando Perotteu nunca foi esquecido. O seu legado como um dos maiores goleadores de todos os tempos perdura até hoje. Depois da carreira como jogador, ainda teve uma breve passagem como treinador, incluindo uma curta, mas marcante experiência como selecionador nacional em 1961. No entanto, foram os seus feitos como jogador que imortalizaram o seu nome no panteão dos grandes do futebol mundial. Fernando Perotteu não foi apenas um goleador extraordinário, foi o símbolo de uma era de ouro do futebol português. Os seus números falam por si e o seu impacto transcendeu gerações, inspirando avançados por todo o mundo.

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1: E está agora na hora de trazer mais um craque mundial à Golo FM.
2: Javier Zanetti, conhecido como El Tractor, é uma das lendas imortais do futebol mundial, especialmente pela sua longa e brilhante carreira no Inter de Milão. Nascido em Buenos Aires, Argentina, a 10 de agosto de 1973, Zanetti começou a sua trajetória no futebol argentino, jogando pelo Talleres de Remédios da Escalada e mais tarde pelo Banfield, onde chamou a atenção pela sua capacidade física e técnica, jogando tanto como lateral direito como como médio defensivo. A grande virada na sua carreira ocorreu em 1995, quando o Inter de Milão decidiu contratá-lo. Seria o início de uma ligação de quase duas décadas entre Zanetti e o clube italiano, uma história marcada por lealdade, conquistas e uma liderança incontestável. Ao longo de 19 anos defendendo o Inter, o argentino tornou-se o jogador com mais partidas na história do clube, somando mais de 850 jogos. Um dos momentos mais marcantes da sua carreira foi a temporada de 2009-2010, em que o Inter, comandado por José Mourinho, conquistou a Liga dos Campeões pela primeira vez em 45 anos. Zanetti, capitão e líder inquestionável, foi fundamental na caminhada para a Tríplice Coroa, que incluiu também a Série A italiana e a Copa da Itália. A sua capacidade de jogar em várias posições e o seu profissionalismo fizeram dele um dos jogadores mais versáteis e respeitados do futebol mundial. Além dos títulos pelo Inter, Zanetti também teve uma carreira de sucesso pela seleção argentina, disputando mais de 140 jogos ao longo de 17 anos de serviço. Participou em várias edições do Campeonato do Mundo e da Copa América, embora nunca tenha conquistado um grande título internacional com a seleção. No entanto, a sua importância para o futebol argentino nunca foi questionada, sendo uma referência de longevidade e excelência. A carreira de Zanetti também foi marcada pela sua atitude fora de campo. Conhecido pela sua humildade e carisma, criou a Fundação Pupi, uma organização beneficente que ajuda crianças em situação de vulnerabilidade na Argentina. A sua dedicação a causas sociais reforçou a imagem de um jogador que, além de excelente atleta, sempre se preocupou com o bem-estar das comunidades. Quando se aposentou em 2014, aos 40 anos, Zanetti já era uma verdadeira lenda viva. O Inter de Milão decidiu retirar a camisola 4 em sua homenagem, um gesto raro no futebol que demonstra o impacto imenso que teve no clube. Após encerrar a carreira como jogador, continuou ligado ao Inter, assumindo funções diretivas na equipa. Atualmente é vice-presidente dos Nerazzurri, onde continua a contribuir para o desenvolvimento do clube. Em suma, Javier Zanetti é sinónimo de lealdade, liderança e classe, tanto dentro como fora de campo. A sua carreira é um exemplo de como o profissionalismo e a dedicação podem transformar um jogador numa lenda.
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1: E agora seguimos com os gigantes adormecidos neste produto 100% palavra.
2: O Saint-Étienne, também conhecido como Le Vert, é uma das equipas mais lendárias do futebol francês. Fundado em 1919, o clube construiu uma história notável, especialmente nas décadas de 60 e 70, quando se tornou a principal potência do futebol em França. Com um total de 10 títulos da Ligue 1, o Saint-Étienne deteve o recorde de campeonatos durante várias décadas, uma marca

0: polémica que sublinha a sua importância no cenário desportivo nacional e que ainda assim foi perdida para o PSG, que agora soma 12. O caminho para a glória começou a ser traçado nos anos 50, mas foi na década de 60 que o clube realmente se afirmou como uma força dominante. Liderado por figuras icónicas como Aimé Jacquet e Robert Herbon, o Saint-Étienne conquistou 4 títulos da Ligue 1 entre 1964 e 1970, além de várias taças de França. Nos anos 70, já sob o comando de Robert Herbon, que assumiu o cargo de treinador após brilhar como jogador, o clube solidificou a sua hegemonia com mais de 5 campeonatos até 1976. A época de ouro do Saint-Étienne culminou nesse mesmo ano, quando a equipa chegou à final da Taça dos Clubes Campeões Europeus. Numa campanha memorável, eliminaram equipas de grande qualidade, como o Dinamo Kiev e o PSV Eindhoven, antes de enfrentar o Bayern Munique na final disputada em Glasgow. Apesar do esforço e de uma exibição combativa, o Saint-Étienne perdeu por 1-0 com o golo de Franz Roth. As bolas que embateram nos postos durante o jogo tornaram-se lendárias, levando os adeptos a acreditar que com balizas diferentes o resultado teria sido outro. Apesar da derrota, o impacto da campanha europeia foi enorme. O Saint-Étienne tornou-se um símbolo de orgulho para o futebol francês e a equipa era idolatrada pelos seus adeptos. O Stade Geoffroy Guichard, apelidado de Le Chaudron, o Caldeirão em português, era um dos estádios mais intimidantes da Europa, onde a paixão dos adeptos criava um ambiente único. Nos anos 70, o clube contou com jogadores extraordinários como Dominique Rocheteau, Jacques Santini e Michel Platini, que mais tarde se tornaria uma das maiores figuras do futebol mundial. Platini foi o destaque do início da época de 80, altura em que o Saint-Étienne conquistou o seu 10º e último título da Ligue 1 em 1981, consolidando o seu estatuto como um dos clubes mais titulados de França. Contudo, os anos que se seguiram foram difíceis. A saída de Platini para a Juventus em 1982 marcou o fim de uma era e problemas financeiros e de gestão desportiva colocaram o clube em declínio. Durante grande parte das décadas de 90 e 2000, o Saint-Étienne lutou para se manter na Ligue 1, alternando entre a primeira e a segunda divisão. Apesar de estar longe dos tempos áureos, o Saint-Étienne continua a ter uma legião de adeptos apaixonados e uma herança que faz dele um dos clubes mais respeitados de França. Nas últimas décadas, o Saint-Étienne tem lutado para recuperar a glória do passado, alternando temporadas na Liga Francesa com períodos de dificuldades desportivas e financeiras. Entre os anos 2000 e 2020, o clube teve alguns momentos de destaque, incluindo a conquista da Taça da Liga em 2013, que foi o seu primeiro troféu importante em mais de 3 décadas. Essa vitória deu aos adeptos alguma esperança de um regresso ao topo do futebol francês. No entanto, nos anos ainda mais próximos, o clube voltou a enfrentar desafios. Em 2022, o Saint-Étienne foi relegado para a Ligue 2, a segunda divisão, após perder o play-off de despromoção contra o Auxerre. A descida foi um golpe duro para um clube com tanta história, que se viu obrigado a reestruturar-se para tentar regressar à elite do futebol francês. Apesar do momento difícil, o apoio incondicional aos adeptos e a herança histórica mantiveram viva a chama da equipa, que acabou por regressar à primeira divisão. O Saint-Étienne continua a ser um gigante adormecido no panorama do futebol francês. A sua história rica e os sucessos do passado são uma inspiração constante para os clubes e os seus adeptos, que acreditam que com uma gestão mais sólida e um plantel competitivo, o clube poderá voltar a ser uma força relevante no futebol local. O gigante verde sonha em recuperar o seu lugar entre os grandes, com os olhos postos num futuro mais brilhante.
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3: Campeonato, sem dúvida alguma, é uma coisa que ainda não consegui e espero conseguir este ano e mais virão seguramente. Mais maduro, penso eu. Já tenho muitas experiências, também já passei pela mão de muitos treinadores, adquiri muitas coisas de todos os treinadores que já passei e muito obrigado também a eles. Se estou aqui hoje em dia muito por culpa deles também e claro, devido ao meu trabalho.
4: Always prove again with the our knowledge of the last season and as well in the start of this season with these few matches and all the friendly matches that they played in the summer. Is a team that will demand, of course, attention and the right spirit for us to approach the game of tomorrow.
5: Nós sabemos que frente ao Porto vamos ter momentos onde temos que dar as mãos, defender a nossa baliza com tudo. Mas também sabemos que o Porto é uma equipa que pressiona de uma forma muito agressiva e esse tipo de pressão também gera espaços, gera eventuais desequilíbrios e nós obviamente temos que estar preparados para conseguir aproveitar esses mesmos espaços.
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7: São 10h53.
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0: A conquista da Taça dos Clubes Campeões Europeus de 1961-62 pelo Benfica consolidou o clube português como uma das grandes potências do futebol europeu. Naquele ano, os encarnados, liderados por Pelle Gutmann, repetiram o feito histórico da temporada anterior, em que também haviam vencido a competição. Este bicampeonato, alcançado numa era em que o Real Madrid dominava o futebol continental, foi o marco que imortalizou o Benfica no cenário mundial. O caminho para a glória começou com uma equipa sólida e talentosa, composta por jogadores como José Águas, Mário Coluna, Germano, Cavani e um jovem prodígio chamado Eusébio, que emergia como uma das maiores promessas do futebol mundial. O Benfica entrou na competição como campeão europeu e defendeu o título com autoridade. Nas eliminações de prestígio, como a Áustria de Viena, o Nuremberg e o Tottenham, este último nas meias finais, com uma vitória total de 4-3 no agregado. O momento culminante da temporada chegou a 2 de maio de 1962, na final contra o poderoso Real Madrid, que já havia conquistado 5 títulos europeus consecutivos entre 56 e 60. O jogo disputado no Estádio Olímpico de Amsterdão reuniu duas das melhores equipas da época e prometia um espetáculo memorável, o que de facto aconteceu. O Real Madrid contava com a sua estrela máxima, Alfredo Di Stéfano, além de Ferenc Puskás, ambos figuras lendárias do futebol. Puskás, em particular, demonstrou toda a sua qualidade ao marcar 3 golos na final. No entanto, a resposta do Benfica foi incrível. Mesmo começando a perder por 2-0, o clube português não se deixou abater e, com uma exibição cheia de coragem, conseguiu equilibrar o jogo rapidamente. José Águas e Cavani marcaram para o Benfica, igualando o marcador a 2, com Puskás a voltar a colocar o Real Madrid em vantagem, mas com o Benfica ainda a ter mais para dar. Aos 34 minutos, Mário Coluna empatou novamente, deixando o resultado em 3-3 ao intervalo. Na segunda parte, brilhou a estrela de Eusébio, que aos 20 anos mostrou ao mundo a razão pela qual seria uma das maiores figuras da história do futebol. Eusébio marcou 2 golos em apenas 5 minutos, um de penalti e outro com um remate poderoso, completando a reviravolta e selando a vitória por 5-3. O jovem avançado era oficialmente uma nova estrela no firmamento do futebol, enquanto o Benfica se coroava pela segunda vez consecutiva campeão europeu. Este título, além de consolidar o prestígio internacional do clube, marcou o início de uma nova era para o futebol português, colocando o país no mapa das grandes competições. Eusébio, que mais tarde ganharia a Bola de Ouro e seria o melhor marcador do Mundial de 1966, começou ali a sua jornada para a imortalidade no desporto. Para o Benfica, esta foi a confirmação de que a equipa de Gutmann era capaz de competir com os gigantes do futebol mundial numa época em que o Real Madrid era visto como quase imbatível. A vitória na final de 1962 também reforçou o legado de Pelle Gutmann, o mítico treinador que, após conquistar o bicampeonato europeu, proferiu a famosa maldição que, supostamente, impediria o Benfica de vencer outra Taça dos Campeões Europeus nos 100 anos seguintes. Até hoje, o Benfica chegou a mais 5 finais da competição, mas nunca voltou a erguer o troféu, alimentando o mito em torno das palavras de Gutmann. No total, a campanha europeia de 1961-62 do Benfica foi um exemplo de resiliência, talento e ambição. Os encarnados tornaram-se apenas a segunda equipa na história a conquistar o bicampeonato europeu, com Eusébio a emergir como a sua grande figura. O feito permanece como um dos maiores da história do clube, eternizando o Benfica entre as lendas do futebol mundial.
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6: São 10 da manhã e 58 minutos. 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
11: Os jogadores Gabriel Domecq e Dominique Perpich ficaram fora da lista A do Futebol Clube do Porto para na Liga dos Campeões 2026-2027. O recém-contratado Domecq, que chegou do Grêmio e foi oficializado na quarta-feira, na principal ausência das escolhas de Francesco Farioli, na Gabriel Domecq, aos 18 anos e na primeira experiência no futebol europeu, terá agora de procurar adaptação ao futebol português, na profundidade do plantel, terá pesado na decisão do treinador italiano, que conta com outras soluções para nas posições de médio ofensivo e extremo. Perpich acabou também por não ser inscrito na defesa central croata, ainda não discutiu qualquer minuto oficial esta temporada, e parte atrás de Jan Bednarek, Jakob Kivior e Neuen Pérez na hierarquia para o eixo defensivo. Pablo Rosário, que já foi utilizado nessa posição, é outra alternativa. Na limitação de 17 jogadores não formados localmente, no máximo de 25 elementos na lista A, obrigou o Futebol Clube do Porto a deixar dois estrangeiros de fora. Martim Fernandes não entra nessa contabilidade, uma vez que pode ser inscrito na lista B, destinada a jogadores formados no clube e com vagas ilimitadas. Samu e Zaidu, ambos a recuperar de lesões graves, acabaram por ser inscritos. Nos dois deverão falhar parte dos 8 jogos da fase de Liga, da Liga dos Campeões, mas foram incluídos entre os eleitos. O Futebol Clube do Porto inicia na campanha europeia na próxima terça-feira, no estádio do Dragão, frente ao Manchester City, vice-campeão inglês. No que diz respeito a essa lista, há de inscritos do Futebol Clube do Porto para na fase de Liga da Liga dos Campeões. Temos para na baliza inscritos Diogo Costa, João Costa, Cláudio Ramos, João Afonso, para na defesa, Jan Bednarek, Neuen Pérez, Jakob Kivior, Zaidu, João Sousa, Alberto Costa e Francisco Moura. Para o meio-campo, Pablo Rosário, Alan Varela, Victor Frohold, Seco Fofané, Wank, Gabri Veiga, para na frente de ataque da equipa, na Zuli Branca, na PP, William Gomes, Borja Sainz, Oscar Pietuszewski, Santiago Jiménez, André Silva e Samu. Gabriel Domecq acabou por ser oficializado como reforço do Futebol Clube do Porto, proveniente do Grêmio de Luís Castro. O jogador assinou um contrato válido para nas próximas 5 temporadas, até 2031, confirmou o clube azul e branco. Os Dragões contrataram um internacional jovem brasileiro por 11 milhões de euros. Domecq, em 2026, participou em 32 jogos pela equipa principal do Grêmio, contribuindo com 3 golos e 2 assistências. Após André Silva, Seco Vafané, Beung, assim como também Sousa, Santiago Jiménez e Afonso Sousa, Gabriel Domecq tornou-se no 7º reforço de Francesco Farioli para na temporada desportiva 2026-2027. Cláudio Esferri acabou oficializado pelo Sport Lisboa e Benfica. No médio ofensivo, chegou por empréstimo do Manchester City para na época desportiva 2026-2027, com acordo a prever uma opção de compra. O argentino Esferri foi contratado pelo Manchester City no River Plate em 2023 por cerca de 18,5 milhões de euros, sendo depois emprestado na época passada ao Bayer Leverkusen na primeira metade da época, com 11 jogos, e ao Girona na segunda metade, com 16 jogos, 1 golo e 1 assistência. Pelo City, só fez 3 jogos, nenhum golo em 2024-2025. Isto agora aos encarnados com nova assistência por parte do clube inglês. De resto, o jogador que já trabalhou durante esta quinta-feira às ordens de Marco Silva. O jogador assinou pelo Benfica numa cerimónia contratual ao lado do presidente dos encarnados, Rui Costa. Por outro lado, o jogador de Sabna Tomás Araújo renovou o seu contrato com o Sport Lisboa e Benfica. O atleta luso aumentou o seu vínculo até 2031, mais 2 épocas do que o vínculo anterior, mostrando-se muito feliz por continuar a merecer na aposta por parte do Sport Lisboa e Benfica. Sabna Tomás Araújo assume que este é um sonho concretizado.
3: Sinto-me muito feliz. É um sonho. Desde criança é um sonho poder estar aqui na equipa principal do Benfica, poder representar o Benfica, os benfiquistas, e acho que é mais um objetivo cumprir. A equipa principal foi um caminho muito complicado, sem dúvida alguma. Chorei muito no início. Os meus pais estão aí, podem confirmar. Chorei muito, mas foi um caminho bonito e acho que tenho que me orgulhar muito do caminho, mas sim, sem dúvida alguma, que ainda há muito para conquistar. Campeonato, sem dúvida alguma, é uma coisa que ainda não consegui e espero conseguir este ano, e mais virão seguramente. Mais maduro, penso eu. Já tenho muitas experiências, também já passei pela mão de muitos treinadores, adquiri muitas coisas de todos os treinadores que já passei, e muito obrigado também a eles. Se estou aqui hoje em dia, muito por culpa deles também, e claro, devido ao meu trabalho, mas agora continuar a adquirir mais experiências, mais vivências também com os meus companheiros de equipas e vamos ver o que é que o futuro reserva. Isso era, lá está, foi o que eu já disse, era um sonho chegar ao Benfica e poder deixar um legado, acho que é uma palavra um bocado forte, mas um bocadinho, um pedaço meu na história do Benfica, que é muito grande e se assim for, acho que tenho um objetivo cumprido e um sonho, acima de tudo um sonho cumprido.
11: Os encarnados afastaram sempre as aproximações por parte de clubes da Premier League e do Campeonato Espanhol neste mercado de verão, tendo em conta a importância do central de 24 anos para Marco Silva. No central português, garantiu o seu espaço na primeira equipa encarnada depois do empréstimo ao Gil Vicente no ano de 2022 e 2023. O jogador Richard Rios, reforço da equipa do Al-Ettihad para Abneb na temporada 2026-2027, o internacional colombiano, acabou emprestado pelo Benfica ao clube saudita, até ao final da época, em comunicado às águias, recordam o trajeto do jogador no clube, até ao momento, com destaque para a conquista da Supertaça em 2025-2026, frente ao Sporting. O Benfica pagou 27 milhões de euros ao Palmeiras pelo passe de Richard Rios, que ficou vinculado ao clube até junho de 2030. Rios, na última época, fez 8 golos, 6 assistências em 45 jogos pela equipa principal das Águias. O ex-Leão Pedro Gonçalves sente-se um privilegiado por fazer parte da história do Sporting Clube de Portugal, pelo qual marcou 97 golos e fez 58 assistências nas últimas 6 temporadas, marcadas igualmente pela conquista de 7 títulos, entre os quais 3 ligas portuguesas. O Sporting deu-lhe tudo enquanto jogador, acabou por o ajudar imenso numa fase difícil da sua carreira, quando a sua lesão e está grato por tudo. Na formação do Sporting, escreveu o internacional português de 28 anos, que confessa ter vivido em Alvalade uma experiência inesquecível. Espero que todos me recordem como um jogador que sempre deu tudo dentro das quatro linhas e guarda sobretudo também as alegrias que viveu no Sporting Clube de Portugal, depois de deixar a equipa leonina para arrumar a formação da Fiorentina. Pote acabou emprestado pelo Sporting à Fiorentina até no final da temporada. Os Leões recebem uma taxa de 2 milhões e meio de euros pelo empréstimo do jogador, sendo que a opção de compra é de 22 milhões e meio de euros. A quinta jornada da Primeira Liga na Portuguesa abre-se durante esta sexta-feira, com partida que vai contar com relato na Golo FM, no simultâneo na Rádio Jornal do Centro, entre Futebol Clube Porto e Moreirense, no Estádio do Dragão, pelas 8:15 da noite. O Futebol Clube Porto, nesta altura, é líder isolado da Primeira Liga, neste momento, com 12 pontos somados, enquanto que na equipa de Moreira de Cónegos está mais abaixo, na tabela classificativa, no décimo lugar, com 4 pontos arrebatados. Na divisão esta, na partida do lado do Futebol Clube Porto, no técnico Francesco Farioli, reconheceu a qualidade do seu oponente. É uma equipa que pensa o jogo de forma muito ofensiva, é uma equipa que joga muito bem, uma equipa capaz de gerar vantagens em diferentes zonas do campo. Uma equipa que prova com base no que vimos na última época, é um conjunto muito trabalhador e também neste início da temporada, com a realização dos jogos oficiais e todos os jogos particulares que fizeram durante o verão, mostraram que são uma equipa muito exigente, com muita atenção ao adversário e à atitude certa dentro do jogo. Está do lado da formação do Moreirense, no técnico Vasco Botelho da Costa, sabe da dificuldade que terá pela frente na deslocação até ao estádio do Dragão, mas confia nos seus jogadores.
12: Daqueles jogos onde nós sabemos que vamos estar muito tempo a defender, não é aquilo que nós mais gostamos, mas também é aquilo que nos tem acontecido muito esta época, fruto também daquilo que eu acabei por dizer na resposta anterior, porque aquilo que é mais difícil trabalhar, digamos assim, é a parte ofensiva, e é aí onde eu sinto que a nossa equipa ainda está um bocadinho atrás daquilo que nós queremos. O Casa Pia, não sendo ideal, acabou por ser um jogo onde nos colocou muito tempo a defender. Também tivemos muito esse estímulo no jogo com o Braga, e portanto nós sabemos que frente ao Porto vamos ter momentos onde temos que dar as mãos, defender a nossa baliza com tudo. Mas também sabemos que o Porto é uma equipa que pressiona de uma forma muito agressiva, e esse tipo de pressão também gera espaços, gera eventuais desequilíbrios, e nós obviamente que temos que estar preparados para conseguir aproveitar esses mesmos espaços, e de certeza absoluta que vamos ter algumas ocasiões de criar perigo e de chegar à baliza do Porto. A grande diferença nestes jogos é que chegamos menos vezes do que aquilo que queremos e gostamos, e quando chegamos temos que fazer a diferença. E, portanto, é muito sobre isso, fazer a diferença nos momentos que tivemos a oportunidade para fazer, e depois dar seguimento e dar passos em frente naquilo que é o nosso crescimento do ponto de vista defensivo enquanto equipa, que é algo, com exceção, obviamente, do jogo em Arouca, que eu acho que a equipa tem dado boa resposta.
11: Duelo entre o Futebol Clube do Porto Moreirense agendado para apenas 8:15 da noite, uma jornada da Abne 5 que prossegue durante o fim de semana e desde logo com 4 duelos marcados para Abne neste dia de sábado. Começamos por ele, Abne da Amadora. Futebol Clube Famalicão, Abne pelas 3:30 da tarde, já Abne às 6 da tarde, duas partidas em simultâneo. Marítimo Benfica, Abne e Futebol Clube Alverca, Abne Sporting Clube de Braga, Abne, enquanto que a partir das 8:30 da noite, encontro marcado para Abne no Estádio José de Alvalade, Abne entre Sporting e Nacional da Amadora. No domingo mais 3 duelos, Abne Santa Clara Rio Ave às 3:30 da tarde, às 6 da tarde, Vitória Sport Clube Casa Pia e às 8:30 da noite, Gil Vicente Académico de Viseu, enquanto que nesta, na jornada 5, se fecha na segunda-feira, no 8:15 da noite, entre Estoril Praia e a formação do Futebol Clube Arouca, no Estádio António Coimbra da Mota. Já sabe, estes e outros jogos para acompanhar com relato no YouTube da Golo FM. O Sporting Clube de Braga emprestou de novo o Idwick, aos polacos da formação do Jaglione Bialystok. Na Benatep, no final da temporada, o lateral esquerdo chegou a Braga em junho de 2024, na troco de 1,5 milhão de euros. O Alabna chegou proveniente precisamente da formação do Jaglione Bialystok, mas acabou por ser cedido à formação do Hamburgo. O lateral de 25 anos, na temporada passada, apontou 4 assistências em 43 jogos. O Vitória Sport Clube oficializou também a contratação de Abne Arnel. Através das redes sociais, os vimaranenses confirmaram a chegada do avançado austríaco de 28 anos, que fica com um contrato válido até junho de 2029. Contratado à formação do Maribor em janeiro de 2024, Abne representava na formação do NK antes de se mudar para o futebol português. Ao todo fez 16 golos, 5 assistências em 67 jogos pela equipa dos croatas. O Clube Futebol de Estrela da Amadora deu também a conhecer a contratação de Rodrigo Doduk por empréstimo da formação do Racing Clube de Montevideo. O jogador de Sabna chega aos tricolores, cedido até no final da presente temporada. O acordo com o emblema da Reboleira inclui ainda uma opção de compra pelo jogador. O avançado uruguaio de 19 anos na presente temporada soma um gol em 11 jogos sob nosso serviço do emblema uruguaio. Doduk é o 7º reforço de Pepa para a temporada 2026-2027, depois de Benito do Benfica B, Lovro, do Bayern de Munique, Rafa Soares, do Famalicão, Léo Link, do Botafogo, Lucas Mircarelli, do Montpellier e ainda Juan Jordan, da formação do Sevilla. Ruben Neves foi eleito o melhor jogador do mês de agosto da Liga Saudita. O vencedor do prémio foi conhecido, sendo que o internacional português fez 2 golos e 2 assistências nas primeiras 4 jornadas da prova. Além de Ruben Neves, Yacine Chabnabono foi eleito o melhor guarda-redes e Inzaghi, o melhor treinador. Recordar que o Al Hilal lidera na Liga Saudita com os mesmos 12 pontos do Al Nassr de Cristiano Ronaldo, João Félix e Samu Costa. O Sporting anunciou a contratação de Beatriz Chabna Cameirão, que assina contrato válido até 2029, na média. Recorde-se de estar sem clube depois de ter rescindido com o Benfica, 27 de agosto. Em declarações aos meios de comunicação leoninos, na jogadora de 25 anos deixou rasgados elogios na direção, destacando que se sentiu valorizada. Sente-se muito feliz por estar neste clube. No interesse do Sporting Clube de Portugal surgiu e tornou-se realidade na temporada passada. Na Beatriz Chabna Cameirão apontou 2 golos e 2 assistências em 27 jogos ao serviço do Benfica, clube que representou o Abne 6 épocas, de 2018 a 2022 e de 2024 a 2026. Miguel Oliveira vai continuar a representar a BMW no Mundial de Superbike. O fabricante alemão anunciou esta semana a renovação de piloto português para 2027 e mais além. Depois de 7 temporadas do MotoGP, nas quais conquistou 5 vitórias em grandes prémios, o piloto português abraçou neste ano um novo desafio no Mundial de Superbikes. Logo na segunda ronda da temporada, em Portimão, subiu ao pódio nas 3 corridas, elevando para 4 no total de presenças entre os 3 primeiros em 2026. A época ficou, contudo, interrompida por uma grave lesão no ombro, sofrida após uma queda no circuito de Balaton Park, que o afastou das 2 rondas, regressado à competição. O português vê agora o seu futuro assegurado junto da marca alemã. De resto, o responsável máximo da BMW, Sven, destacou a rápida integração do português neste projeto. Mais três medalhas de ouro para na Portugal nos Jogos Mediterrâneo Tarento 2026. Patrícia Silva nos 1500 metros, Irina Abner Rodrigues no lançamento de disco e na karateca na Ana Rita Oliveira na categoria mais 68 quilos contribuíram para nestas conquistas. A comitiva Lusa tem agora 32 medalhas nesta edição dos Jogos, 16 delas de ouro, além de 7 de prata e 9 de bronze. No total da história dos Jogos, Portugal passa a ter 81 medalhas.
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17: Eu sei que vai haver tentativas de ir à volta, porque o que é normal, que é o vosso trabalho, de ir à volta, mas eu não vou sair disto. Não vou sair disto. Mas podem tentar.
18: Caso boa tarde, vou já tentar, então.
17: Pronto, mas eu não vou sair disto. Não, eu percebo bem a questão e ela é extensa e toda muito bem colocada, sem dúvida. Mas eu não vou sair disto, sem dúvida. Tem uma pergunta muito bem colocada. Mas eu não vou sair disto. Mas eu não quero perder o foco. Peço desculpa não responder à pergunta que eu sei que foi à volta, mas eu não vou sair disto.
19: Vou um bocadinho por aí, agora estás já mais à italiana, não é? Mais na defesa. Acha que é música para os seus ouvidos também?
17: Não, já disse, não quero. Pronto, não quero. Eu percebo a questão, mais uma vez. O que eu tenho a dizer é que é tudo muito bonito, é tudo. Eu, portanto, há alerta vermelho, sem dúvida, mas eu não vou sair disto.

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1: O defesa mete e o espanhol Fabio César Chabna Carballeira é mais um reforço do hóquei em patins do Futebol Clube Porto para 2026-2027, com um contrato válido por 3 temporadas, informaram os campeões europeus em título. No hóquista de 30 anos, assinou pelos Dragões após 6 épocas consecutivas no Lícia, embora já tivesse anteriormente jogado na equipa do Corunha entre 2012 e 2013, e 2017-2018, seguindo então por 2 temporadas para Abno Reus. O Futebol Clube Porto será apenas o terceiro clube na carreira de Carballeira, que conta com 34 internacionalizações pela seleção de Espanha. O Futebol Clube Porto entra na época como campeão europeu, em título, ao vencer na final, em maio. O Barcelona, sem êxito, nas provas internas, com o Benfica, a vencer o campeonato, e a Elite Cup, no Sporting, na Supertaça e na Taça de Portugal. Ainda pelo hóquei em patins, mas pela vertente feminina, Portugal ficou inserido no grupo A do Mundial Feminino de Hóquei em Patins, juntamente com Espanha, Itália e Andorra. Já no grupo B, temos Chile, França, Angola, e Argentina, na prova que se realiza em Assunção, no Paraguai, entre os dias 12 e 18 de outubro. Qualificam-se nos quartos de final os 3 primeiros de cada grupo, aos quais se juntam os vencedores dos grupos C e D da Intercontinental Cup. Em séniores femininos, no grupo A, tem escalado na Espanha, na Argentina, na Chile, na França e Suíça, enquanto que o grupo B terá na Portugal, Itália, Colômbia, Índia, Brasil e México. Nos 19 masculinos, na Espanha, na Argentina, na Itália e Suíça, ficam no grupo A, em Portugal, França, na Colômbia, Índia e Estados Unidos, nas contas do grupo B. A ainda deve registrar o sorteio do Mundial B, no Campeonato Intercontinental, em masculinos, com Suíça, na Áustria, nos Estados Unidos, Índia e México, no grupo A, e Colômbia, Brasil, Egito, na África do Sul e Austrália, no grupo B, sem mais categorias, de 12 a 18 de outubro. A Espanha, na triple A, campeã mundial, nas 3 principais categorias, em competição, séniores masculinos e femininos, e 19 masculinos, defenderá nos títulos conquistados em 2024, em Cabana Novara, nos World Skate Games de Itália.
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0: Vamos lá olhar agora para mais um craque mundial aqui na primeira Rádio Desporto.
3: Frank Lampard, nascido a 20 de junho de 1978, é amplamente reconhecido como um dos maiores médios da história do futebol inglês e uma lenda do Chelsea. Criado numa família com forte herança futebolística, Lampard começou a sua carreira no West Ham United, o clube onde o seu pai havia jogado. Subiu às camadas principais do West Ham em 1995 e rapidamente se destacou pelas suas habilidades no meio-campo, marcando golos importantes e mostrando uma capacidade técnica notável. No entanto, foi a sua transferência para o Chelsea em 2001 que transformou a sua carreira. Lampard custou cerca de 11 milhões de libras ao clube londrino e rapidamente se tornou um pilar no meio-campo dos Blues. Durante a sua passagem pelo Chelsea, que durou até 2014, Lampard conquistou uma série impressionante de títulos, incluindo 3 Premier Leagues em 2004, 2005, 2005, 2006 e 2009, 2010, 4 FA Cups, 2 taças da Liga e, claro, a tão sonhada Liga dos Campeões em 2012. Uma das marcas mais impressionantes de Lampard é a sua capacidade de marcar golos. Não foi apenas um jogador-chave na criação de jogadas, mas também se destacou pela sua impressionante veia goleadora. Lampard terminou a sua carreira no Chelsea como o maior goleador da história do clube, com 211 golos em 648 jogos, algo notável para um médio. Conhecido pela sua precisão nos remates de longa distância, especialmente com o pé direito, tornou-se conhecido pelos seus golos em momentos cruciais, além da sua consistência nas bolas paradas. A sua temporada de 2009-2010 foi particularmente impressionante, quando Lampard marcou 27 golos em todas as competições e ajudou o Chelsea a vencer a Premier League e a FA Cup, fazendo história com um double. A sua combinação de talento ofensivo, ética de trabalho incansável e inteligência tática fez dele um dos melhores jogadores da sua geração. Além do sucesso a nível do clube, Lampard teve uma carreira internacional notável, representando a seleção inglesa em diversas competições, incluindo 3 campeonatos do mundo e 2 campeonatos de Europa. Embora a Inglaterra não tenha alcançado o sucesso esperado durante essas competições, Lampard foi sempre um dos pilares da equipa e é amplamente respeitado pelos seus 66 jogos pela seleção. Após deixar o Chelsea em 2014, teve uma curta passagem pelo Manchester City, antes de terminar a sua carreira nos New York City, da MLS, onde jogou até 2016. Após a sua retirada dos relvados, o ex-atleta rapidamente se lançou na carreira de treinador e em 2018 assumiu o comando do Derby County, onde teve uma boa temporada na segunda divisão inglesa, levando o clube à final do play-off de promoção. No ano seguinte, Lampard assumiu o cargo de treinador do Chelsea, voltando ao clube onde teve os seus maiores sucessos como jogador. Durante a sua passagem por Stamford Bridge, focou-se em dar oportunidades a jovens jogadores da academia e conseguiu uma qualificação para a Liga dos Campeões na sua primeira temporada. Contudo, foi demitido em janeiro de 2021 após uma série de maus resultados e por aí prosseguiu a sua carreira como técnico por outras paragens.
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3: O Aston Villa Football Club é um dos clubes mais antigos e tradicionais da Inglaterra, com uma rica história de conquistas nacionais e internacionais. Fundado em 1874, o clube sediado em Birmingham tornou-se um dos criadores da Football League em 1888 e posteriormente da Premier League em 1992. Os Villans, como são carinhosamente chamados, sempre se destacaram no futebol inglês, especialmente no final do século XIX e início do século XX, período em que o clube conquistou a maioria dos seus títulos domésticos. No entanto, o maior destaque na história do Aston Villa vem das suas conquistas europeias, que colocaram o clube no mapa internacional. O auge dessa trajetória ocorreu na temporada de 1981-82, quando o Aston Villa conquistou a Taça dos Clubes Campeões Europeus, a atual Liga dos Campeões. Sob o comando do técnico Tony Barton, o clube surpreendeu ao derrotar o gigante alemão Bayern de Munique por 1-0 na final disputada em Roterdão, com o golo de Peter Witt. O histórico desempenho do jovem guarda-redes Nigel Spink, que entrou em campo logo no início devido a uma lesão do titular, foi crucial para a vitória histórica. Esta conquista colocou o Aston Villa no seleto grupo de clubes ingleses campeões europeus. No ano seguinte, o clube venceu ainda a Supertaça Europeia, ao derrotar o Barcelona em 1983. Nessa disputa em dois jogos, o Aston Villa perdeu a primeira partida por 1-0 em Camp Nou, mas conseguiu uma vitória por 3-0 em Villa Park, assegurando o título no agregado de 3-1. Essas conquistas marcaram o ponto mais alto da história internacional do emblema. Além dos títulos europeus, o Aston Villa tem uma longa tradição de sucesso em competições domésticas, tendo vencido a primeira divisão, agora chamada Premier League, por 7 vezes, e conquistando a FA Cup em outras 7 ocasiões, sendo a mais recente em 1957. Esses títulos fazem do Villa um dos clubes mais laureados da Inglaterra, e o Villa Park, o seu estádio desde 1897, é uma das arenas mais emblemáticas do futebol britânico. O clube passou por altos e baixos nas últimas décadas, incluindo despromoções e retornos à elite do futebol inglês, mas a história e as glórias do Aston Villa, especialmente na Europa, onde está de regresso à Liga dos Campeões, permanecem como momentos icónicos na rica trajetória do emblema.
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5: Moreirense is a team that, of course, following as well the evolution that they had last season, the fantastic start that they had last season since Vasco to cover, a team that is mentally and very offensive-minded, a team that is capable to generate advantages in different areas of the pitch.
6: Aqueles jogos onde nós sabemos que vamos estar muito tempo a defender, não é aquilo que nós mais gostamos, mas também é aquilo que nos tem acontecido muito esta época, fruto também daquilo que eu acabei por dizer. Aquilo que é mais difícil trabalhar, digamos assim, é a parte ofensiva, e é aí onde eu sinto que a nossa equipa ainda está um bocadinho atrás daquilo que nós queremos.
7: É um sonho, desde criança é um sonho muito estar aqui na equipa principal do Benfica, estou a representar o Benfica e os benfiquistas, e acho que é mais um objetivo com a equipa principal. Foi um caminho muito complicado, sem dúvida alguma. Chorei muito no início, os meus pais podem confirmar, chorei muito. Mas foi um caminho bonito e acho que tenho que me orgulhar muito do caminho, mas sem dúvida alguma quem não há muito para conquistar.
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0: São 11h25.
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0: 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Vamos lá olhar agora para mais um grande feito histórico aqui na primeira Rádio Desporto.
3: A seleção da Hungria entre 1950 e 1954, conhecida como a Equipa de Ouro ou Magiares Mágicos, marcou uma era de glória no futebol mundial, sendo considerada uma das maiores seleções de todos os tempos. Liderada pelo técnico Gustav Sebes e capitaneada por Ferenc Puskás, a equipa destacou-se pela inovação tática com um estilo de jogo ofensivo e envolvente que deixou uma marca indelével no futebol. A fase de ouro começou com uma série de vitórias avassaladoras. Entre 1950 e 1954, a Hungria manteve uma sequência de 31 jogos invicta, sendo conhecida pelo seu sistema tático revolucionário, o 4-2-4, que incluía movimentações ofensivas rápidas e uma troca constante de posições entre os jogadores. Além de Puskás, a equipa contava com talentos como Sandor Kocsis, Zoltán Sibor e Jozef Bozsik, jogadores que formaram uma das linhas ofensivas mais temidas da época. O ponto alto da campanha húngara foi a conquista da medalha de ouro nos Jogos Olímpicos de 1952, em Helsínquia, onde a Hungria venceu a Jugoslávia por 2-0 na final, mostrando ao mundo o seu poderio. Além disso, a seleção também ficou célebre pela histórica goleada de 6-3 sobre a Inglaterra em 1953, no lendário estádio de Wembley, um feito inédito, já que os ingleses nunca haviam perdido em casa para uma equipa fora do Reino Unido. Este resultado consolidou a Hungria como favorita ao título mundial de 1954. Nesse mesmo campeonato do mundo, disputado na Suíça, a Hungria era amplamente favorita. Durante a competição, os húngaros aplicaram uma impressionante goleada de 8-3 sobre a Alemanha Ocidental na fase de grupos. No entanto, na final, enfrentando novamente os alemães, a Hungria sofreu uma inesperada derrota por 3-2, numa virada que ficou conhecida como o Milagre de Berna. Apesar de ter aberto 2-0 nos primeiros minutos, a equipa não conseguiu segurar a vantagem, perdendo a sua invencibilidade num dos momentos mais surpreendentes da história do futebol. Mesmo sem o título mundial, a Hungria de 1950 a 1954 é lembrada pelo seu legado tático e futebolístico, que influenciou profundamente gerações futuras de jogadores e treinadores. A combinação técnica, disciplina tática e criatividade ofensiva deixaram uma marca profunda no desporto, com Ferenc Puskás e seus companheiros eternizados como lendas do futebol mundial.
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2: São 11 da manhã e 28 minutos. 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
1: Mais Cruz deixou o Sport de Lisboa e Benfica e vai jogar na formação do Brune Sports, na segunda divisão do futebol turco. Nos dois clubes confirmaram a transferência com o Benfica, através de um comunicado a confirmar a saída do jogador luso no luxemburguês, em definitivo contratado ao Hannover 96, no verão de 2024. Tomás Cruz fez 30 jogos pela equipa B na última temporada, tendo conquistado a taça revelação na época de estreia pelo emblema no Brune Sports. O jogador vai encontrar os compatriotas Diogo Sousa e Pedro Brazão, assim como também Vicente Abubakar, antigo avançado do Futebol Clube do Porto. O Clube Desportivo Nacional da Madeira acordou a rescisão de contrato com o Gabne Noreni, no extremo tunisino. 25 anos, estava vinculado aos insulares até junho de 2028. Foi utilizado em 8 jogos do Nacional, na primeira metade da última temporada. No jogador contratado no verão de 2025, acabou por ser emprestado na formação do Bizertin da Tunísia. Esta saída junta-se a outras 11 já confirmadas, com destaque para Lucas França para o Santa Clara, Jesus Ramírez para a formação do Sharon FK e também Paulinho Boia para a equipa do Lourdes. O jogador Gonçalo Pastor acabou emprestado pelo Futebol Clube Famalicão aos Unionistas de Salamanca, do terceiro escalão do futebol espanhol, num acordo válido até ao final da temporada. No contrato com o Famalicão expira apenas em junho de 2029. O médio de 20 anos foi contratado pelos Canhotos, ao Castellón, da época passada, tendo-se estreado pela equipa principal do Famalicão em fevereiro deste ano, no triunfo por 3-1 frente à formação do Aves Futebol Sado. Uma semana depois foi igualmente utilizado no duelo contra a formação do Sporting. Pastor Internacional de Sub-19 espanhol fez toda a sua formação na equipa do Valencia. Marco Assimi ainda mal teve tempo para se instalar em Portugal e já está de malas feitas. O avançado camoronês de 27 anos foi contratado pelo Alverca na 25 de maio. Na Dunkerque realizou apenas 4 jogos pelo clube ribatejano e pouco mais de 3 meses depois já tem novo destino. Regressa na França para representar a formação do Rudé na 2ª Liga Francesa. No clube francês anunciou a contratação do jogador por 3 temporadas numa transferência cujos valores não foram divulgados. Assimi deixa assim o Alverca depois de ter participado nos primeiros 4 encontros da temporada 2026-2027, 3 deles como titular naquela, que foi a sua primeira experiência fora de França. Na passagem pelo futebol português foi curta, mas surgiu depois de 2 épocas de afirmação no Dunkerque. Em 2025-2026, o avançado marcou 5 golos e fez 4 assistências em 20 jogos. Agora, em Simi, regressa ao país onde construiu praticamente toda a sua carreira, mais precisamente ao Rudé, que atualmente está no 4º lugar da 2ª Liga Francesa. O Académico de Viseu informou que chegou a acordo com Dominique para a rescisão de contrato. O avançado de 26 anos chegou ao emblema em janeiro de 2026, mas não se conseguiu afirmar. Na temporada passada, este atleta participou em 11 jogos, mas não apontou qualquer gol ou assistência. Já esta época foi utilizado em 3 partidas e voltou sem conseguir assistir ou marcar. Em comunicado, o emblema agradece aos jogadores pelo profissionalismo demonstrado ao longo da sua passagem pelo clube, desejando nas maiores felicidades para no futuro, tanto a nível pessoal como profissional, quanto à Liga. No Académico de Viseu, orientado por Bruno Pinheiro, na volta a entrar em campo diante do Gil Vicente, em encontro marcado para neste domingo pelas 20h30 da noite. Carlos Queiroz foi reconduzido ao cargo de selecionador do Gana. Através de um comunicado, a Federação de Futebol do país confirma o novo vínculo do técnico português após conversas com o organismo e o ministro do Desporto. Recordar que Carlos Queiroz tinha sido contratado para liderar o Gana no Mundial 2026 e esse mandato terminou há poucas semanas. O próprio chegou a deixar uma mensagem em jeito de despedida quando disse que tinha sido uma honra e privilégio treinar a seleção africana. A Federação de Futebol do Gana acredita que a experiência internacional de Carlos Queiroz, assim como também o conhecimento das Estrelas Negras, deixam-no numa posição forte para liderar a equipa neste próximo capítulo. Pode ler-se em comunicado. O Gana caiu nos 16avos de final do Mundial 2026, após perder por 1-0 diante da Colômbia. O internacional português João Mário foi confirmado como reforço da equipa do AEK de Atenas, em definitivo, depois da rescisão com o Beşiktaş da Turquia. O clube grego, no qual João Mário jogou em 2025-2026 por empréstimo dos turcos, anunciou a contratação do atleta de 33 anos, ex Benfica, Sporting e Vitória Futebol Clube. O AEK de Atenas anuncia assim a contratação de João Mário no médio internacional português. Regressa na equipa com a qual se sagrou campeão grego na temporada 2025-2026. Assinalou a equipa do AEK em comunicado. Em 2025-2026, João Mário fez 31 jogos, 3 golos e 2 assistências pelo AEK, clube pelo qual fez o golo do jogo do título no campeonato na vitória por 2-1 sobre o Panathinaikos na 10 de maio. Esta temporada, depois de ter superado no play-off diante do Levski de Sofia, o AEK de Atenas vai discutir-se na fase de liga da Liga dos Campeões. Alexander Zverev, número 2 do ranking mundial, está na 2ª ronda do Open dos Estados Unidos. Em ténis, no tenista alemão, voa melhor sobre o italiano Lorenzo Sonego, em 5 partidas. Em Fushing Windows, Zverev, de 29 anos, derrotou Sonego, 89º do ranking mundial ATP, por 6-4, 3-6, 6-7, 7-5 e 6-4, em 4 horas e 52 minutos. Zverev, no primeiro cabeça de série do último major da temporada, na 2ª ronda, vai defrontar o francês Quentin, na 52º do ranking, que bateu o argentino Facundo Dias à Costa, por 6-4, 7-5, 6-7 e 6-1. Com Jannik Sinner fora das contas, ainda a recuperar de lesão após a eliminação do sérvio Novak Djokovic, 5º do ranking mundial ATP, Zverev é apontado como a maior ameaça ao campeão em título, no espanhol Carlos Alcaraz. A fechar, olhamos para o ciclismo, nomeadamente para o ciclista Pogacar, que já teve alta médica, isto depois de ter sido operado uma fratura na clavícula esquerda, na sequência de uma queda na paratosa durante a volta na Espanha. O esloveno já teve autorização para regressar a casa e iniciar assim um período de recuperação através das redes sociais. Na sua namorada, Orska, também ela ciclista, partilhou uma fotografia de Pogacar, ainda de braço ao peito, mas bastante descontraído. Pogacar foi forçado a abandonar a 81ª edição da Vuelta, sendo que, além da fratura na clavícula, sofreu ainda uma concussão cerebral, uma fratura na vértebra cervical e ainda múltiplas escoriações.
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11: A versatilidade é uma marca dos melhores, que podem jogar em várias posições e adaptar-se a diferentes sistemas de jogo. É o perfil do jogador que destacamos agora na primeira Rádio Desporto.
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3: Marquinhos, de nome completo Marcos Auás Correia, é um futebolista brasileiro nascido a 14 de maio de 1994 em São Paulo. Atualmente joga como defesa central no Paris Saint-Germain e é também uma peça-chave na seleção brasileira. Conhecido pela sua liderança em campo, capacidade de leitura de jogo e versatilidade, Marquinhos tem-se estabelecido como um dos melhores defesas do futebol mundial. Iniciou a sua carreira no Corinthians, onde subiu nas camadas jovens até estrear-se pela equipa principal em 2012. Rapidamente chamou a atenção de clubes europeus e ainda nesse ano transferiu-se para a Roma na Série A italiana. A sua passagem pelo futebol italiano foi curta, mas impactante, tendo apenas jogado uma época no clube romano. O seu desempenho sólido despertou o interesse de grandes clubes europeus e em 2013 foi contratado pelo PSG. No Paris Saint-Germain, Marquinhos consolidou-se como um dos pilares defensivos da equipa. Desde a sua chegada tem sido uma figura constante no eixo da defesa parisiense, adaptando-se a diferentes sistemas táticos e jogando também como lateral direito ou médio defensivo, quando necessário. Com o PSG, conquistou múltiplos títulos da Liga, Taças de França e Taças da Liga, além de ter desempenhado um papel crucial nas campanhas europeias do clube, incluindo a chegada à final da Liga dos Campeões em 2020. Além da sua carreira de sucesso ao nível de clubes, Marquinhos tem sido uma presença regular na seleção brasileira desde 2013. Representou o Brasil em diversas competições internacionais, incluindo a Copa América e o Campeonato do Mundo. A sua capacidade de liderança dentro de campo valeu-lhe a braçadeira de capitão em várias ocasiões. Nos últimos anos, Marquinhos tem sido amplamente reconhecido pela sua consistência, inteligência tática e caráter, qualidades que o tornam não só num líder natural no PSG, onde passou grande parte da sua carreira, mas também uma figura fundamental na defesa da seleção brasileira.
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11: Os seus prémios, troféus, são apenas uma pequena amostra do impacto que tiveram com o seu legado a ultrapassar as fronteiras do desporto. Está na altura de trazermos mais um craque da Liga Portuguesa aqui à primeira Rádio Desporto.
3: Givanildo Vieira de Sousa, mais conhecido como Hulk, é um dos grandes nomes do futebol brasileiro. Com uma carreira que se destaca pela sua força física, habilidade e precisão nos remates, Hulk teve passagens memoráveis por clubes como o Futebol Clube do Porto, Zenit São Petersburgo e, claro, também pela seleção brasileira. Hulk começou a sua carreira no Brasil, mas foi no futebol asiático que deu os primeiros passos em termos internacionais, quando foi contratado pelo Kawasaki Frontale do Japão. Depois de passar por empréstimos no Consadole Sapporo e no Tóquio Verde, e onde chamou a atenção pelos muitos golos marcados, Hulk começou a ganhar notoriedade e atraiu o interesse de clubes europeus. Em 2008, chegou a Portugal para representar o Futebol Clube do Porto, clube onde viveria uma das fases mais marcantes da sua carreira. Na sua primeira temporada, em 2008-2009, já mostrou o seu valor, contribuindo com 8 golos no campeonato e ajudando o Porto a conquistar o título da Primeira Liga. Rapidamente se tornou uma peça fundamental na equipa portista, destacando-se pela sua força, velocidade e capacidade de finalização. O auge da passagem de Hulk pelo Futebol Clube do Porto ocorreu na temporada de 2010-2011, quando o clube, comandado por André Villas-Boas, venceu a Liga Europa e dominou o cenário nacional, conquistando o Campeonato Português de forma invicta. Hulk foi crucial para essa campanha, terminando como o melhor marcador do campeonato com 23 golos e contribuindo também nas competições europeias. Ao todo, durante as 4 temporadas que passou no Dragão, o jogador brasileiro ajudou o clube a conquistar 4 títulos da Primeira Liga, 3 Taças de Portugal, 3 Supertaças Cândido de Oliveira e a já mencionada Liga Europa. O seu poderio físico transformou-o num dos jogadores mais temidos e admirados da Liga Portuguesa. A sua presença em campo era avassaladora e a sua capacidade de jogar tanto como extremo como avançado deu uma versatilidade tática ao Porto. Durante o tempo que passou em Portugal, Hulk marcou centenas de golos em competições domésticas e internacionais, consolidando-se como um dos melhores estrangeiros que já passaram pelo clube. Em 2012, após o sucesso em Portugal, o atleta foi vendido ao Zenit de São Petersburgo, da Rússia, por um valor recorde na altura. A transferência, avaliada em cerca de 60 milhões de euros, foi uma das maiores da história do futebol português. No Zenit, Hulk continuou a brilhar, ajudando a equipa russa a conquistar o campeonato da Premier League do país e diversas outras taças nacionais. No entanto, mesmo com o sucesso na Rússia, o impacto que teve no Futebol Clube do Porto será sempre lembrado como um dos pontos mais altos da sua carreira. Hulk também teve uma carreira internacional de sucesso, já que foi convocado regularmente para a seleção brasileira, tendo disputado torneios importantes como o Campeonato do Mundo de 2014, realizado no próprio país, e os Jogos Olímpicos de Londres em 2012, onde conquistou a medalha de prata. Embora tenha enfrentado algumas críticas ao longo do tempo na seleção, principalmente pelo seu estilo de jogo físico, Hulk contribuiu com momentos importantes e jogou ao lado de grandes estrelas como Neymar e Oscar. Depois de deixar o Zenit, aventurou-se no futebol chinês, defendendo o Shanghai Sipg, onde continuou a exibir a sua potência e talento, conquistando títulos nacionais. Em 2021, regressou ao Brasil para jogar pelo Atlético Mineiro, onde rapidamente se tornou uma das referências da equipa, ajudando o clube a conquistar o Brasileirão e a Copa do Brasil, somando assim mais alguns títulos para a sua já vitoriosa carreira. Em resumo, Hulk deixou uma marca indelével no futebol mundial, especialmente em Portugal, onde se tornou um ídolo do Futebol Clube do Porto. A sua força, habilidade e capacidade de decisão transformaram-no numa das figuras mais icónicas a vestir a camisola azul e branca, sendo sempre lembrado no clube como legado do incrível Hulk.
13: Me preocupo muito chegar pela porta da frente, sair pela porta da frente, sair valorizado, sair respeitado, então isso não tem preço. Então procuro estar com a cabeça boa para jogar. E graças a Deus, quando eu cheguei, eu saí pela porta da frente. Quando eu tiro a camisa que faço a pose do Hulk, assim, a galera vai à loucura, então foi especial.
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14: Tem uma música, a torcida do Flamengo canta aí, é assim: olele, olala, o Romário vem aí e o bicho vai pegar.
3: Romário de Sousa Faria, mais conhecido apenas como Romário, é um dos maiores atacantes da história do futebol, famoso pela sua incrível capacidade de finalização e instinto goleador. Nascido no Rio de Janeiro, a 29 de janeiro de 1966, Romário iniciou a sua carreira profissional no Vasco da Gama,

0: Passos, enquanto se tornava no melhor marcador do campeonato em três ocasiões. O seu faro de golo, velocidade e agilidade tornaram-no de uma das maiores estrelas do futebol europeu, atraindo o interesse de clubes ainda maiores. Em 1993 foi contratado pelo Barcelona, onde jogou sob o comando de Johan Cruyff na famosa equipa conhecida como Dream Team. Na sua primeira temporada, Romário marcou 30 golos em La Liga, liderando o Barcelona ao título espanhol e terminando como o melhor marcador da competição. Encantava com a sua técnica, dribles curtos e, claro, com a capacidade quase inata de encontrar o fundo das redes. Durante este período, o atacante firmou-se também como uma das principais figuras da seleção brasileira. A consagração máxima do baixinho vem em 1994, quando foi peça-chave na conquista do Campeonato do Mundo pela seleção do Brasil nos Estados Unidos. Formando uma temível dupla de ataque com Bebeto, Romário foi o melhor jogador do torneio e marcou 5 golos, garantindo o tetracampeonato mundial para o Brasil. Este desempenho valeu-lhe a bola de ouro da FIFA como o melhor jogador do mundo em 1994. Após a glória no Campeonato do Mundo, Romário voltou ao Brasil em várias ocasiões, jogando novamente pelo Flamengo e pelo Vasco da Gama, com passagens também por clubes como o Valência, no qual não conseguiu atingir o mesmo sucesso. Contudo, foi no Vasco que Romário manteve a sua relação mais forte, regressando ao clube por diversas vezes e ajudando a conquistar títulos importantes, como o Campeonato Brasileiro de 2000 e a Taça Mercosul, onde foi figura de destaque. Ao longo da sua longa carreira, alcançou o feito de marcar mais de 1000 golos, somando os golos em partidas oficiais e não oficiais. Este registro fez dele um dos poucos jogadores da história a alcançar tal marca, colocando-o no patamar dos maiores goleadores de sempre. Romário é lembrado pela sua autoconfiança, personalidade forte e pelo seu grande lema.
1: Quando eu nasci, o Papai do Céu apontou o dedo e falou: esse é o cara.
0: Após a sua retirada do futebol, enveredou pela carreira política, tornando-se senador no Brasil, onde continua a exercer grande influência. A sua contribuição para o futebol mundial, especialmente para o Brasil, é inegável, e o seu legado como um dos mais letais atacantes de sempre continua a ser celebrado.

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1: Muitos clubes que já foram gigantes na Europa agora encontram-se longe dos holofotes, adormecidos após décadas de domínio. 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
2: O Ajax, fundado em 1900 em Amsterdão, é um dos clubes mais vencedores e respeitados da Europa, conhecido pelo estilo ofensivo e por uma academia que revelou grandes talentos para o futebol mundial. O emblema neerlandês começou a consolidar-se na década de 1960 com o revolucionário estilo de jogo do futebol total, implementado pelo treinador Rinus Michels e protagonizado pelo lendário Johan Cruyff. Este sistema, onde todos os jogadores podiam ocupar várias posições, mudou a forma de jogar e tornou o Ajax uma referência global. Na década de 1970, o clube dominou a Europa ao vencer a Taça dos Campeões Europeus três vezes consecutivas, em 1971, 72 e 73, com Cruyff como o principal astro e Michels como o grande estratega. Este período de ouro solidificou o Ajax como um dos gigantes do futebol e a filosofia do jogo do futebol total influenciou gerações de treinadores e jogadores em todo o mundo. Além das conquistas europeias, o Ajax dominava também no cenário doméstico, colecionando títulos do campeonato neerlandês e tornando-se sinónimo de futebol espetáculo. Após alguns anos sem grandes títulos europeus, a equipa voltou ao topo na década de 1990 com uma geração de ouro formada nas suas academias, incluindo jogadores como Edgar Davids, Clarence Seedorf, Patrick Kluivert e Marco Overmars. Com Louis van Gaal como treinador, o clube conquistou a Liga dos Campeões em 1995 ao vencer o Milan, consolidando-se novamente como uma força europeia. Este sucesso deveu-se mais uma vez ao compromisso com a formação de talentos, uma das marcas do Ajax ao longo da sua história. O início dos anos 2000 trouxe desafios financeiros ao clube, o que os obrigou a vender muitos dos seus talentos jovens para clubes maiores. Apesar das dificuldades em manter os principais jogadores, o Ajax continuou a dominar o futebol neerlandês e a formar talentos que viriam a brilhar internacionalmente. Esta política de formação rendeu frutos ao longo das décadas e é uma das principais razões pela qual o Ajax permanece competitivo no cenário europeu. Nos últimos anos, o clube voltou a ser destaque na Liga dos Campeões, em particular na temporada de 2018-2019, quando eliminou gigantes como o Real Madrid e a Juventus, chegando até às meias finais. Essa campanha memorável, com jovens talentos como Frenkie de Jong e Matthijs de Ligt, reacendeu o entusiasmo

0: em torno do clube e destacou a excelência da sua academia. Mesmo num cenário de recursos limitados em comparação aos grandes clubes europeus, o Ajax continua a ser admirado pelo seu futebol atrativo e pela aposta nos jovens, preservando a herança do futebol total, que transformou o clube numa lenda viva do futebol mundial. Hoje, o emblema permanece um dos maiores símbolos do futebol ofensivo e da formação de talentos, mantendo viva a sua tradição e a sua identidade, características que o tornam um dos clubes mais fascinantes do futebol mundial.
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4: Campeonato, sem dúvida alguma, é uma coisa que ainda não consegui e espero conseguir este ano e mais virão seguramente. Mais medo, penso eu, já tenho muitas experiências, também já passei pela mão de muitos treinadores, adquiri muitas coisas de todos os treinadores que já passei e muito obrigado também a eles. Se estou aqui hoje em dia por muito tempo por eles também e claro, devido ao meu trabalho.
5: Always prove again with the our knowledge of the last season and as well in the start of this season with these few matches and all the friendly matches that they played in the summer is a team that will demand of course attention the right spirit for us to approach the game of tomorrow.
6: Nós sabemos que frente ao Porto vamos ter momentos onde temos que dar as mãos, defender a nossa baliza com tudo. Mas também sabemos que o Porto é uma equipa que pressiona de uma forma muito agressiva e esse tipo de pressão também gera espaços, gera eventuais desequilíbrios e nós obviamente temos que estar preparados para conseguir aproveitar esses mesmos espaços.
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1: São agora 11h51.
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1: Confiar. 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
0: A 31 de maio de 1961, o Benfica escreveu uma das páginas mais gloriosas da sua história ao tornar-se a primeira equipa portuguesa a conquistar a Taça dos Campeões Europeus. O palco dessa histórica vitória foi o Andorf Stadion, em Berna, na Suíça, e o adversário a derrotar era o poderoso Barcelona, numa final que terminou com um resultado de 3-2 a favor das Águias. Esta conquista foi o culminar de uma campanha europeia memorável, liderada pelo carismático treinador húngaro Béla Gutmann, que com a sua visão tática e liderança transformou o Benfica numa potência do futebol europeu. Para compreender a dimensão deste feito, é importante recordar que o Barcelona era, na altura, uma das equipas mais fortes do continente, tendo eliminado o Real Madrid, vencedor das 5 edições anteriores da competição. O Benfica, por sua vez, chegou à final pela primeira vez, mas a campanha que o levou a Berna foi repleta de exibições sólidas e de uma determinação inabalável. O caminho até à final começou com uma vitória por 4-1 sobre o Hearts, da Escócia, seguida de uma eliminatória renhida contra o Újpest Tosa, da Hungria, que o Benfica superou com um total de 7-4. Nos quartos de final, as Águias defrontaram o Aarhus, da Dinamarca, vencendo por um convincente 7-2 no conjunto das duas mãos. Já nas meias finais, o Benfica encontrou pela frente o Rapid Viena, conseguindo garantir um lugar na final com um resultado agregado de 4-1. Chegados à grande decisão, poucos apostariam numa vitória fácil para os encarnados, dado o favoritismo do Barcelona. A equipa catalã, que contava com jogadores de renome como Dalisdao, Kubala e Luís Soares, vinha de um percurso notável na competição, incluindo a eliminação do Real Madrid, que dominara a Europa nos 5 anos anteriores. Contudo, o Benfica, motivado pela crença e estratégia de Béla Gutmann, estava determinado a mostrar que também merecia estar entre os grandes da Europa. O jogo em Berna começou de forma complicada para os portugueses. O Barcelona adiantou-se no marcador aos 20 minutos com um golo de Sandor Coxis, após uma jogada bem construída pelo ataque catalão. O Benfica, no entanto, não se deixou abater e respondeu com enorme eficácia. Apenas 7 minutos depois, José Águas, capitão de equipa, igualou a partida com um cabeceamento preciso aproveitando uma confusão na área contrária. O golo deu um novo ânimo à equipa de Gutmann, que aproveitou o momento de instabilidade do Barcelona para virar o jogo a seu favor. Aos 32 minutos, numa jogada rápida de ataque, o lateral esquerdo Ângelo Martins fez um cruzamento tenso que desviou no defesa Anthony Ramalets, do Barcelona, acabando por introduzir a bola na própria baliza. Com 2-1 a favor, o Benfica começava a acreditar que o impossível estava ao seu alcance. No início da segunda parte, o Benfica voltou a entrar forte e ampliou a vantagem aos 55 minutos. Mário Coluna, o monstro sagrado, um dos jogadores mais influentes daquela equipa, rematou de fora de área, colocando a bola fora do alcance do guarda-redes adversário. O 3-1 parecia encaminhar as águias para a glória, mas o Barcelona não desistiu. Com uma equipa recheada de talento e experiência, os catalães pressionaram durante a maior parte da segunda metade do encontro e aos 75 minutos, Coxis marcou o seu segundo golo, reduzindo a diferença e trazendo novamente incerteza ao desfecho da partida. Nos últimos minutos, o Benfica teve de recorrer a uma defesa heroica para segurar a vantagem. O guarda-redes Costa Pereira teve uma exibição brilhante, com várias defesas decisivas que impediram o empate, e apesar da pressão intensa do Barça, o Benfica conseguiu manter o resultado até ao apito final, garantindo assim a vitória por 3-2. Quando o árbitro suíço Gottfried Dentz apitou para o final do encontro, os jogadores das Águias caíram de joelhos no relvado, cientes de que tinham acabado de alcançar a maior façanha da história do futebol português até àquela data. Esta vitória marcou o início de uma nova era para o futebol europeu, especialmente para o Benfica. Com este triunfo, o clube de Lisboa juntava-se à elite do futebol mundial, tornando-se o segundo emblema a erguer o troféu da Taça dos Campeões Europeus, após o domínio absoluto do Real Madrid nas 5 primeiras edições. Além disso, esta conquista foi apenas o início de uma era dourada para o Benfica, que no ano seguinte voltaria a conquistar o título europeu, desta vez derrotando o Real Madrid na final de 62 por 5-3. O legado desta vitória em 1961 vai muito além do troféu conquistado. O feito do Benfica inspirou uma geração de jogadores e treinadores portugueses e consolidou o clube como um dos gigantes do futebol europeu. Bela Gutmann, com a sua mentalidade vencedora, e jogadores como José Águas, Coluna, Costa Pereira e Eusébio, que emergiria pouco tempo depois, tornaram-se símbolos de um período glorioso que ainda hoje é recordado com enorme orgulho pelos adeptos. Mais de 6 décadas depois, a final de Berna permanece num dos momentos mais icónicos da história do Benfica. O caminho para essa vitória, contra todas as probabilidades, exemplifica o espírito de luta e a qualidade que a equipa demonstrou ao longo da competição. Este título europeu não apenas colocou o Benfica no mapa do futebol mundial, mas também abriu as portas para o sucesso contínuo do clube, que continua a ser um dos mais respeitados e bem-sucedidos da Europa.

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1: O jogador ideal sabe equilibrar disciplina e criatividade, sendo imprevisível nos momentos decisivos. 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
2: Perfil do jogador. Joshua Kimmich, nascido a 8 de fevereiro de 1995 em Rottweil, na Alemanha, é um médio defensivo e lateral direito amplamente reconhecido pela sua versatilidade, inteligência tática e habilidades técnicas. Iniciou a sua carreira no Stuttgart, mas foi no Leipzig que começou a chamar a atenção pelo seu desempenho consistente. Em 2015, Kimmich transferiu-se para o Bayern de Munique, onde rapidamente se estabeleceu como um dos jogadores mais importantes da equipa. Inicialmente jogando como lateral direito, impressionou pela sua capacidade de contribuir defensivamente e ofensivamente. Com o tempo, a sua versatilidade levou-o a assumir uma posição mais central no meio-campo, onde se destacou como médio defensivo. Kimmich tem sido uma peça-chave no sucesso contínuo do Bayern de Munique e durante a sua passagem pelos bávaros, ajudou a equipa a conquistar múltiplos títulos da Bundesliga, Taças da Alemanha e a Liga dos Campeões em 2020. A sua habilidade para ler o jogo, passar com precisão e controlar o ritmo do meio-campo tornaram-no indispensável para o Bayern. Além do sucesso a nível de clubes, Kimmich também é um membro importante da seleção alemã. Fez a sua estreia internacional em 2016 e tem sido um jogador regular em competições internacionais, incluindo o Campeonato da Europa e o Campeonato do Mundo. Nas últimas temporadas, continuou a ser uma das figuras centrais do Bayern de Munique e da seleção da Mannschaft, mantendo o seu status como um dos melhores médios defensivos do futebol europeu. A sua consistência e a capacidade de impactar jogos em várias fases continuam a consolidar a sua reputação como um dos jogadores mais completos da sua geração.
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3: São 11 da manhã e 59 minutos. 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
4: Miguel Oliveira vai continuar a representar a BMW no Mundial de Superbike. O fabricante alemão anunciou esta semana a renovação do piloto português para 2027 e mais além. Depois de 7 temporadas do MotoGP, nas quais conquistou 5 vitórias em grandes prémios, o piloto português abraçou neste ano um novo desafio no Mundial de Superbikes. Logo na segunda ronda da temporada, em Portimão, subiu ao pódio nas 3 corridas, elevando para 4 no total de presenças entre os 3 primeiros em 2026. A época ficou, contudo, interrompida por uma grave lesão no ombro, sofrida após uma queda no circuito de Balaton Park, que o afastou das duas rondas, regressado à competição, porque vê agora o seu futuro assegurado junto da marca alemã. De resto, o responsável máximo da BMW, Sven, destacou a rápida integração do português neste projeto. Mais 3 medalhas de ouro para Portugal nos Jogos Mediterrâneo Taranto 2026. Patrícia Silva nos 1500 metros, Irina Abna Rodrigues no lançamento de disco e na karateca Ana Rita Oliveira na categoria mais 68 kg contribuíram para estas conquistas. A comitiva lusa tem agora 32 medalhas nesta edição dos Jogos, 16 delas de ouro, além de 7 de prata e 9 de bronze. No total da história dos Jogos, Portugal passa a ter 81 medalhas. Ruben Neves foi eleito o melhor jogador do mês de gosto da Liga Saudita. O vencedor do prémio foi conhecido, sendo que o internacional português fez 2 golos e 2 assistências nas primeiras 4 jornadas da prova. Além de Ruben Neves, Yacine Chabnabono foi eleito o melhor guarda-redes e Inzaghi, o melhor treinador. Recordar que o Al Hilal lidera na Liga Saudita com os mesmos 12 pontos do Al Nassr de Cristiano Ronaldo, João Félix e Samu Costa. O Sporting anunciou a contratação de Beatriz Abna Cameirão, Abna que assina contrato válido até 2029, Abna média. Recorde-se Abna estava Abna sem clube, Abna depois de Abna ter Abna rescindido, Abna com o Benfica, Abna 27 de agosto. Em declarações aos meios de comunicação leoninos, Abna jogador Abna de 25 anos, deixou rasgados elogios Abna à direção, destacando Abna que se sentiu valorizada. Sente-se muito feliz Abna por estar neste clube, Abna, o interesse do Sporting Clube de Abna Portugal surgiu e tornou-se Abna realidade. Na temporada passada, Abna Beatriz Abna Cameirão apontou 2 golos, Abna e 2 assistências em 27 jogos ao serviço do Benfica, clube que representou o Abna 6 épocas, de 2018 a 2022 e de 2024 a 2026. Bruno Abreu, treinador dos juniores do Clube Desportivo Nacional da Madeira, assume de forma interina no comando técnico da equipa principal. O treinador de 50 anos, Abna Jabna, orientou o primeiro treino da equipa principal após um dia de folga dado ao plantel. O sucessor Abna de João Gedeão, no Nacional, Abna ainda, que de forma interina tem como principal objetivo levar a equipa novamente para nos bons resultados. O Nacional vem de uma derrota na frente à Estrela da Madeira, por 3-2. Abna desloca-se ao estádio José de Alvalade para defrontar o Sporting, que nesta quinta jornada o jogo está marcado para neste sábado, pelas 20h30. Bruno Abreu, em 2024-2025, trabalhou como adjunto de Ivo Vieira, ao serviço do Marítimo, na 2ª Liga, contando ainda com passagens como treinador principal por Nacional B, na União da Madeira e na Porto da Cruz. Os insulares tentaram Daniel Sousa para suceder-se a João Gião, mas acabou por não existir acordo. A quinta jornada da Primeira Liga na Portuguesa abre-se durante esta sexta-feira, com partida que vai contar com relato na Golo FM, no simultâneo na Rádio Jornal do Centro, entre o Futebol Clube Porto e Moreirense, no Estádio do Dragão, pelas 20h15 da noite. O Futebol Clube Porto, nesta altura, é líder isolado da Primeira Liga, neste momento, com 12 pontos somados, enquanto que na equipa de Moreira de Cónegos está mais abaixo, na tabela classificativa, no 10º lugar, com 4 pontos arrebatados. Na divisão esta, na partida do lado do Futebol Clube Porto, no técnico Francesco Farioli, reconheceu a qualidade do seu oponente. É uma equipa que pensa o jogo de forma muito ofensiva, é uma equipa que joga muito bem, uma equipa capaz de gerar vantagens em diferentes zonas do campo. Uma equipa que prova com base no que vimos na última época. É um conjunto muito trabalhador e também neste início da temporada com a realização dos jogos oficiais e todos os jogos particulares que fizeram durante o verão mostraram que são uma equipa muito exigente, com muita atenção ao adversário e à atitude certa dentro do jogo. Está do lado da formação do Moreirense, no técnico Vasco Botelho da Costa, sabe da dificuldade que terá pela frente na deslocação até ao estádio do Dragão, mas confia nos seus jogadores.
5: Daqueles jogos onde nós sabemos que vamos estar muito tempo a defender, não é aquilo que nós mais gostamos, mas também é aquilo que nos tem acontecido muito esta época, fruto também daquilo que eu acabei por dizer na resposta anterior, porque aquilo que é mais difícil trabalhar, digamos assim, é a parte ofensiva, e é aí onde eu sinto que a nossa equipa ainda está um bocadinho atrás daquilo que nós queremos. No caso a Pia, não sendo ideal, acabou por ser um jogo onde nos colocou muito tempo a defender. Também tivemos muito esse estímulo no jogo com o Braga, e portanto nós sabemos que frente ao Porto vamos ter momentos onde temos que dar as mãos, defender a nossa baliza com tudo. Mas também sabemos que o Porto é uma equipa que pressiona de uma forma muito agressiva, e esse tipo de pressão também gera espaços, gera eventuais desequilíbrios, e nós obviamente que temos que estar preparados para conseguir aproveitar esses mesmos espaços, e de certeza absoluta que vamos ter algumas ocasiões de criar perigo e de chegar à baliza do Porto. A grande diferença nestes jogos é que chegamos menos vezes do que aquilo que queremos e gostamos, e quando chegamos temos que fazer a diferença. E, portanto, é muito sobre isso, fazer a diferença nos momentos que tivermos a oportunidade para fazer, e depois dar seguimento e dar passos em frente naquilo que é o nosso crescimento do ponto de vista defensivo enquanto equipa, que é algo, com exceção, obviamente, do jogo em Arouca, que eu acho que a equipa tem dado boa resposta.
4: Duelo entre o Futebol Clube Porto Moreirense agendado para apenas 20h15 da noite, uma jornada da Abna 5 que prossegue durante o fim de semana e desde logo com 4 duelos marcados para Abna neste dia de sábado. Começamos pela Abna da Amadora. Futebol Clube Famalicão, Abna pelas 15h30, já Abna às 18h, 2 partidas em simultâneo. Marítimo Benfica e Futebol Clube Alverca, Abna Sporting Clube de Braga, enquanto que a partir das 20h30 encontro marcado para Abna no estádio José de Alvalade, entre Sporting e Nacional da Amadora. No domingo mais 3 duelos, Abna Santa Clara Rio Ave às 15h30, às 18h, Vitória Sport Clube Casa Pia e às 20h30, Gil Vicente Académico de Viseu, enquanto que nesta, na jornada 5, se fecha na segunda-feira, no 20h15 da noite, entre Estoril Praia e a formação do Futebol Clube Arouca, no estádio António Coimbra da Mota. Já sabe, estes e outros jogos para acompanhar com relato no YouTube da Golo FM. Os jogadores Gabriel Mec e Dominique Perpito ficaram fora da lista A do Futebol Clube Porto para na Liga dos Campeões 2026-2027. O recém-contratado Mec, que chegou do Grêmio e foi oficializado na quarta-feira, na principal ausência das escolhas de Francesco Farioli, na Gabriel Mec aos 18 anos e na primeira experiência no futebol europeu, terá agora de procurar adaptação ao futebol português na profundidade do plantel. Terá pesado na decisão do treinador italiano, que conta com outras soluções para nas posições de médio ofensivo e extremo. Perpito acabou também por não ser inscrito na defesa central croata, ainda não discutiu qualquer minuto oficial esta temporada, e parte atrás de Jan Bednarek, Jakob Kivior e Neuen Pérez na hierarquia para o eixo defensivo. Pablo Rosário, que já foi utilizado nessa posição, é outra alternativa. Na limitação de 17 jogadores, não formados localmente, no máximo de 25 elementos na lista A, obrigou o Futebol Clube do Porto a deixar dois estrangeiros de fora. Martim Fernandes não entra nessa contabilidade, uma vez que pode ser inscrito na lista B, destinada aos jogadores formados no clube e com vagas ilimitadas. Samu e Zaidu, ambos a recuperar de lesões graves, acabaram por ser inscritos nos dois de verão, a falhar parte dos 8 jogos da fase Liga, da Liga dos Campeões, mas foram incluídos entre os eleitos. O Futebol Clube do Porto inicia na campanha europeia na próxima terça-feira, no estádio do Dragão, frente ao Manchester City, no vice-campeão inglês. No que diz respeito a essa lista, há de inscritos do Futebol Clube do Porto para na fase Liga da Liga dos Campeões. Temos para na baliza inscritos Diogo Costa, João Costa, Cláudio Ramos, João Afonso, para na defesa, Jane Bednarek, Neuen Pérez, Jakob Kivior, Zaidu, João Sousa, Alberto Costa e Francisco Moura. Para o meio-campo, Pablo Rosário, Alan Varela, Victor Frohold, Seco Fofané, Wank, Gabri Veiga, para na frente de ataque da equipa, Azul e Branca, PP, William Gomes, Borja Sainz, Oscar Piatuzewski, Santiago Jiménez, André Silva e Samu. Gabriel Mec acabou por ser oficializado como reforço do Futebol Clube do Porto, proveniente do Grêmio de Luís Castro. O jogador assinou um contrato válido para nas próximas 5 temporadas, até 2031, confirmou o clube azul e branco. Os Dragões contrataram um internacional jovem brasileiro por 11 milhões de euros. Mec, em 2026, participou em 32 jogos pela equipa principal do Grêmio, contribuindo com 3 golos e 2 assistências. Após André Silva, Seco Vafané, Beung, assim como também Sousa, Santiago Jiménez e Afonso Sousa, Gabriel Mec tornou-se no 7º reforço de Francesco Farioli para na temporada desportiva 2026-2027. Cláudio Esferri acabou oficializado pelo Sport Lisboa e Benfica. No médio ofensivo, chegou por empréstimo do Manchester City para na época desportiva 2026-2027, com acordo a prever uma opção de compra. O argentino Esferri foi contratado pelo Manchester City no River Plate em 2023 por cerca de 18,5 milhões de euros, sendo depois emprestado na época passada ao Bayer Leverkusen na primeira metade da época, com 11 jogos, e ao Girona na segunda metade, com 16 jogos, 1 golo e 1 assistência. Pelo City, só fez 3 jogos sob nenhum golo em 2024-2025 e chegou agora aos encarnados com nova assistência por parte do clube inglês. De resto, o jogador que já trabalhou durante esta quinta-feira às ordens de Marco Silva, o jogador assinou pelo Benfica numa cerimónia contratual ao lado do presidente dos encarnados, Rui Costa. Por outro lado, o jogador Sabina Tomás Araújo renovou o seu contrato com o Sport Lisboa e Benfica. O atleta luso aumentou o seu vínculo até 2031, mais 2 épocas do que o vínculo anterior, mostrando-se muito feliz por continuar a merecer na aposta por parte do Sport Lisboa e Benfica. Sabina Tomás Araújo assume que este é um sonho concretizado.
6: Sinto-me muito feliz. É um sonho. Desde criança é um sonho para estar aqui na equipa principal do Benfica, para representar o Benfica, os benfiquistas, e acho que é mais um objetivo cumprir a equipa principal. Foi um caminho muito complicado, sem dúvida alguma. Chorei muito no início. Os meus pais estão aí, podem confirmar. Chorei muito, mas foi um caminho bonito e acho que tenho que me orgulhar muito do caminho, mas sim, sem dúvida alguma, quem dá muito para conquistar. Campeonato, sem dúvida alguma, é uma coisa que ainda não consegui e espero conseguir este ano, e mais virão seguramente. Mais maduro, penso eu. Já tenho muitas experiências, também já passei pela mão de muitos treinadores, adquiri muitas coisas de todos os treinadores que já passei, e muito obrigado também a eles. Se estou aqui hoje em dia, muito por culpa deles também, e claro, devido ao meu trabalho, mas agora é continuar a adquirir mais experiências, mais vivências também com os meus companheiros de equipa e vamos ver o que é que o futuro reserva. Isso era, lá está, foi o que eu já disse, é um sonho, era um sonho chegar ao Benfica e poder deixar um legado, acho que é uma palavra um bocado forte, mas um bocadinho, um pedaço meu na história do Benfica, que é muito grande, e se assim for, acho que tenho um objetivo cumprido e um sonho, acima de tudo um sonho cumprido.
4: Os encarnados afastaram sempre as aproximações por parte de clubes da Premier League e do Campeonato Espanhol neste mercado de verão, tendo em conta a importância do central de 24 anos para Marco Silva. O central português garantiu o seu espaço na primeira equipa encarnada depois do empréstimo ao Gil Vicente no ano de 2022 e 2023. O jogador Richard Rios é reforço da equipa do Al-Ettihad para Abneb na temporada 2026-2027. O internacional colombiano acabou emprestado pelo Benfica ao clube saudita na terna final da época. Em comunicado, as águias recordam o trajeto do jogador no clube até ao momento, com destaque para a conquista da Supertaça em 2025-2026. Frente ao Sporting, o Benfica pagou 27 milhões de euros ao Palmeiras pelo passe de Richard Rios, que ficou vinculado ao clube até junho de 2030. Rios, na última época, fez 8 golos, 16 assistências em 45 jogos pela equipa principal das Águias. O ex-leão Pedro Gonçalves sente-se um privilegiado por fazer parte da história do Sporting Clube de Portugal, pelo qual marcou 97 golos e fez 58 assistências nas últimas 6 temporadas, marcadas igualmente pela conquista de 7 títulos, entre os quais 3 ligas portuguesas. O Sporting deu-lhe tudo enquanto jogador, acabou por o ajudar imenso numa fase difícil da sua carreira, quando da sua lesão, e está grato por tudo. Na formação do Sporting, escreveu o internacional português de 28 anos.

0: deu-lhe tudo enquanto jogador, acabou por o ajudar, imenso, numa fase difícil da sua carreira, quando da sua lesão, e Ibna está grato por tudo. Na formação do Sporting, escreveu o internacional português de 28,5 €. O Sporting Clube de Braga emprestou de novo o Idwick aos polacos da formação do Jaglione Białystok. No final da temporada, o lateral esquerdo chegou a Braga em junho de 2024, no troco de 1,5 €. O Alabna chegou proveniente precisamente da formação do Jaglione Białystok, mas acabou por ser cedido à formação do Hamburgo. O lateral de 25 anos, na temporada passada, apontou 4 assistências em 43 jogos. O Vitória Sport Clube oficializou também a contratação de Arnel. Através das redes sociais, os vimaranenses confirmaram a chegada do avançado austríaco de 28 anos, que fica com um contrato válido até junho de 2029. Contratado à formação do Maribor em janeiro de 2024, representava na formação do NK, antes de se mudar para o futebol português. O todo fez 16 golos e 5 assistências em 67 jogos pela equipa dos croatas. O Clube Futebol de Estrela da Amadora deu também a conhecer a contratação de Rodrigo Doduc por empréstimo da formação do Racing Clube de Montevideo. O jogador chega aos tricolores, cedido até no final da presente temporada. O acordo com o emblema da Reboleira inclui ainda uma opção de compra pelo jogador avançado uruguaio de 19 anos na presente temporada. Na soma, um golo em 11 jogos ao serviço do emblema uruguaio. Doduc é o 7º reforço de Pepa para a temporada 2026-2027, depois de Benito do Benfica B, Lovro, do Bayern de Munique, Rafa Soares, do Famalicão, Léo Link, do Botafogo, Lucas Mircarelli, do Montpellier, e ainda Juan Jordan, da formação do Sevilha. Camará é o novo reforço da equipa do Futebol Clube Alverca, após trocar os espanhóis do Girona pelos ribachanos. O avançado de 23 anos, que deixa no clube espanhol após mais de uma década ligado à formação catalã, rumo ao clube luso, em definitivo. O atleta assinou por 4 temporadas e passa a ser mais uma opção para o ataque da equipa orientada por Sérgio Ferreira. Camará entrou no Girona em 2014, proveniente da formação de Porqueres, e percorreu todos os escalões de formação até chegar à equipa principal pelo Girona B. Somou 102 jogos e 29 golos, tendo sido particularmente importante na subida na 2ª divisão em 2024-2025. O avançado esteve cedido ao Cádiz na 2ª divisão espanhola, isto na época na Transata, onde discutiu 36 jogos e marcou 5 golos, ganhando experiência no futebol profissional. Já nesta época participou nos 2 primeiros encontros do Girona, antes de rumar agora ao Alverca. O jogador Patrício Salas assinou o contrato com o Futebol Clube Famalicão até no final da presente temporada. No clube famalicense, contratou os jogadores ao Clube América do México. Pato Salas, com formação no Pachuca, estreou-se no futebol profissional pelo Clube América, que representava desde 2023 e pelo qual conquistou 2 ligas Apertura e 1 clausura no México. Salas passou ainda meio ano a treinar no Chelsea em 2017, no período durante o qual chegou na academia local do clube londrino. E abrimos agora para, precisamente para a conferência de imprensa de Rui Borges, no técnico do Sporting, a ver esse embate entre a formação do Sporting e do Nacional da Madeira, na contas relativas, precisamente à jornada 5 da Primeira Liga Portuguesa. Agora vamos ouvir essa conferência de imprensa de Rui Borges, que já fala então à comunicação social relativamente então a esse duelo que coloca frente a frente a equipa do Sporting diante da formação do Nacional da Madeira, uma partida que, já sabe, vai poder acompanhar com relato na primeira rádio de Desporto e, sobretudo, também com esse foco em todos os jogos relativos a esta jornada 5 da Primeira Liga Portuguesa. Ora, vamos ouvir então essa conferência de imprensa de Rui Borges, técnico da formação do Sporting na divisão. É esta partida que coloca frente a frente a turma do Sporting diante da turma do Nacional da Madeira. Vamos ouvir.
1: Passado em bolas paradas, em esquemas táticos ofensivos e defensivos, por isso focámos-nos por aí também nesse momento de jogo, que é um momento de jogo que eles gostam e aproveitam muito por a capacidade atlética que têm. É uma equipa que nas primeiras 4 jornadas é das equipas que mais bolas longas mete à procura da sua referência mesmo no espaço. Pois acreditamos que, apesar de tudo, com uma mudança de treinador, há sempre uma mudança ali de estímulo, que será uma equipa bastante competitiva, seja em que estrutura for, num bloco médio, às vezes em bloco baixo, acreditamos nós, até porque

0: jogamos na nossa casa e assim desejamos que o seja, porque queremos empurrar o adversário sempre para trás. Não deixará de ser um jogo complicado nesse sentido, com muita gente a defender baliza, e nós temos que arranjar essas soluções. Por isso o foco foi muito nesses pormenores, e acreditamos que, independentemente dessa mudança, estaremos preparados para aquilo que será o desafio.
1: Bom dia, Mister. João Lopes Mendes, em direto para a Sport TV+. Em dia de fecho de mercado, fala-se também na renovação de Ivan Fresneda, um jogador que também foi muito solicitado, foi pela Roma neste verão. O Sporting decidiu continuar com Ivan Fresneda. Pergunto também se é de acordo com esta renovação, tem sido uma opção também quase inquestionável para o Mister desde que chegou, se para si também seria importante que Fresneda permanecesse no Sporting. Obrigada.
0: O Ivan para mim é importante, como todos os outros, é um jogador que tem contrato até 2028, penso eu. Por isso, em relação à importância, tem mais a ver com o próprio jogador e mérito dele também, pelo crescimento que tem tido ao longo deste tempo. É mérito dele, do grande foco, do rigor que ele tem para com o seu dia-a-dia, para com o seu crescimento. Por isso, muito feliz com aquilo que o Ivan tem feito. Que vai continuar a fazer com toda a certeza, e se acontecer essa renovação, fico feliz por ele acima de tudo, porque trabalhou e tem trabalhado imenso para isso, e é um jogador que tem sido à sua maneira bastante importante no Sporting, pelo menos na nossa fase enquanto equipa técnica. É um jogador, apesar da sua tenra idade, estamos a falar de um menino de 21 anos, já tem uma maturidade muito acima da média. Também um crescimento muito, muito, muito rápido, e mesmo novo acaba por ser sempre uma voz muito ativa dentro do grupo.
2: Bom dia, Rui. O Pedro Gonçalves saiu esta semana, ele despediu-se no final de julho de Alvalade, sai um mês depois. Nesse mês o Rui disse-nos que ele esteve a treinar integrado, mas nunca foi opção. O que eu lhe pergunto é se essa decisão dele nunca ter sido opção neste último mês foi decisão sua, da estrutura do Sporting, ou até pedido do próprio jogador, e neste caso até tendo em conta o peso que o Pedro Gonçalves teve nos últimos anos do Sporting, se teve uma última conversa com o jogador que sai para já, pelo menos por empréstimo?
0: Em relação a isso, eu já falei várias vezes e não vou tornar a falar. Aqui resta-me só, acima de tudo, desejar as maiores felicidades ao Pedro, ao Pote e ao Dani também. Independentemente de tudo, são dois grandes jogadores e irão ter sucesso com toda a certeza por tudo que são enquanto atletas, enquanto pessoas também. Dois jogadores que marcaram a era e que marcarão a história do Sporting. O Dani por todo o seu crescimento, por tudo que será um exemplo no futuro para aquilo que será a formação de Sporting. Claramente será alguém que toda a gente vai olhar por a persistência, para além daquilo que é a sua qualidade técnica e individual, que é muito acima da média. Acabará sempre por ser um grande exemplo para todos os jovens que estão, que chegarão para o futuro do Sporting. O Pedro, o Pote, marcam a era no Sporting, marcam a era no futebol português, por tudo que foi capaz, pelos seus números. Por isso, são dois grandes jogadores que ficarão na história, claramente, do Sporting, e a quem desejamos as maiores felicidades do mundo.
2: Mas teve alguma última conversa com eles?
0: Não, eu já falei. Eles estavam diariamente connosco, por isso as conversas eram naturais.
3: Bom dia, Mr. David Nunes, para a bola. Pergunto-lhe diretamente, nós falamos todas as semanas das baixas no Sporting, pergunto-lhe diretamente se há alguma previsão para o regresso do João Simões e do Nuno Santos. Já estão há algum tempo de fora. O Mister tem mais ou menos a noção de quando é que eles podem voltar à competição? Obrigado.
0: O Nuno, em relação ao Nuno, é um trabalho mais específico. Tem a ver propriamente também com a lesão dele. Volto a dizer, não foi uma lesão fácil, como é lógico, e toda a gente sabe isso e não podemos fugir a isso. Ele está aí nesse processo, com muita paciência, e acreditaremos que voltará muito rapidamente. O Simões, penso eu que a partir da próxima semana, se não me engano e não me quero estar enganado, poderá fazer parte do treino normal, com alguns constrangimentos, mas acredito que já voltará.
4: Boa tarde, Pedro Neves de Sousa, CMTV. Hoje o mercado fecha, eu pergunto se para si o Sporting que está mais forte que a época passada, com saídas e entradas, e se este plantel me dá garantias para ser campeão.
0: Garantias dá, acho que foi um grande trabalho de todos nós, de estrutura, de clube, naquilo que foi o nosso mercado, muito felizes com aquilo que é o nosso plantel, mais forte ou não é relativo, está diferente, equipa diferente, mas acima de tudo muito confiante, estamos todos nós muito confiantes naquilo que é a capacidade individual e coletiva do Sporting no futuro. Acima de tudo é uma equipa bastante jovem, a qual prevemos que terá um futuro risonho.
5: Bom dia, Mr. Ricardo Gomes, Jornal Record. Falámos aqui no mercado de verão, saíram muitos jogadores do Sporting e entraram outros tantos. Digamos que sobram três da primeira época de Amorim, na época que o Amorim foi campeão nacional. Pode-se dizer que este é definitivamente um Sporting já à imagem de Rui Borges? E depois, pegando aqui na questão do Nuno Santos, tendo em conta o historial de lesões, espera que o jogador possa estar a 100% esta temporada?
0: Quem?
5: Nuno Santos.
0: Em relação ao Nuno, já disse, acreditamos, e oxalá, e acreditamos muito que ele voltará melhor e mais capaz de dar resposta para aquilo que é a exigência. Ele conseguiu, só que a paragem foi tão longa que acabou por ter aqui alguns contratempos, mas acima de tudo é um grande exemplo para todos nós da resiliência e de capacidade de querer voltar, e vai voltar, acredito eu, rapidamente, dentro deste processo individual que ele está a ter. Em relação ao mercado,
5: Sobram apenas três jogadores da época em que o Amorim foi campeão.
0: Não, a imagem do Rui Borges está desde o primeiro dia que cheguei, por isso não tem a ver com aquilo que é os jogadores. Qualquer treinador que chega a um clube apanha jogadores de outros treinadores atrás, por isso não tem a ver com eras, tem a ver com os momentos. A imagem do Rui Borges está desde que chegou, independentemente dos jogadores, independentemente da época, está sempre essa imagem. Por isso, em relação àquilo que é três jogadores de outros anos, acho que é a naturalidade do futebol, de mudanças, uns saem, outros entram, uns porque jogam menos, outros porque jogam mais e mostram-se. Acho que é a naturalidade do jogo e de todas as equipas em si. Por isso, essas mudanças a mim não me preocupam absolutamente em nada. Sei que sim, que o mercado foi o que nós quisemos, e estamos com muitas expectativas em relação a todos os jogadores que chegaram. Miúdos com uma ambição enorme, em qual revemos um futuro muito, muito bom.
6: Rui, olá, Nuno Luz da SIC. No ano passado o Sporting fez uma Liga dos Campeões muito boa, ganhou muito dinheiro, prestígio, mas acabou por ser vítima dessa boa atuação, com muitas lesões e o campeonato, e depois perdeu com isso. O que é que se aprendeu do ano passado que possa utilizar este ano para ter um maior equilíbrio e que possa ter estar bem nas duas competições?
0: Acima de tudo tem a ver um pouco também com aquilo que foi acontecendo ao longo da época, onde estamos, foi jogos decisivos uns atrás dos outros, com alguma malta de fora, e que nos levou a sobrecarregar outros. Por isso, nessa parte, esperemos que não aconteça esta época nesse sentido. Lesões que nos provoca a sobrecarregar outros jogadores, porque em termos daquilo que é aprendizagem nós percebemos e sabemos, só que estávamos um pouco atados àquilo que tínhamos naquele momento. Por isso, esta época acredito que possamos ter outro rendimento, digamos, outro rendimento, não porque o rendimento foi muito bom até certo ponto da época passada, mas possamos dar uma resposta mais consistente até final do que demos a época passada nesse sentido. Mas tem muito a ver com os momentos, com os jogadores que temos à disposição ou não, lesões, castigos, lá está, acho que é muito sentimento de momento, mais do que propriamente nós estarmos aqui a antecipar o que quer que seja. Não dá para antecipar nada. Temos sim um plantel equilibrado e acreditamos muito que dentro desse equilíbrio que nós perspectivamos e que criámos dentro do grupo, apesar de ser um grupo jovem nesse sentido de jogadores que entraram, possamos dar resposta em todas as competições.
7: Obrigado. Bom dia, Rui Borges. Estamos aqui a falar bastante sobre o mercado. Acaba de fecha hoje, eu estava aqui um bocadinho desatento, mas estava a ouvir atentamente aquilo que você estava a dizer. Eu queria lhe perguntar, houve muitas mudanças, uma revolução assumida no plantel do Sporting, se não me falham as contas, 10 entradas e 12 saídas, com aqui alguma aparente mudança naquilo que é o perfil físico e técnico dos jogadores em relação àqueles que estavam cá. Eu queria saber se foi algo que foi pedido pelo Rui Borges, esta mudança no Sporting de uma temporada para a outra, ou se foi uma exigência do Presidente?
0: Exigência do Presidente?
7: Sim, em termos de querer mudar esse perfil dos jogadores, exigir que se fizesse aqui uma revolução.
0: Não se trata de revolução, trata-se de mudanças daquilo que foi ditou o mercado. Dentro daquilo que era o mercado, dentro das nossas possibilidades, dentro daquilo que era o grande trabalho que fizemos em termos de scouting também, quisemos e trouxemos os jogadores que perspectivámos. Dentro daquilo que é as características, eu já disse isso, já respondi noutras antevisões a isso, não há como ir buscar, nós não conseguimos ir buscar um jogador igual ao Morten, um jogador igual ao Trincão, um jogador igual ao Poto, um jogador... Não há como procurar, não há gêmeos nesse sentido. Por isso, nós procurámos sim, dentro das posições que sabíamos que íamos ter ou que íamos ter que meter jogadores, as melhores soluções possíveis dentro de uma ideia de jogo. E foi isso que aconteceu. Entre muito diálogo, entre estrutura, equipa técnica, scouting, tudo. Já disse isso, estou muito feliz com aquilo que acrescentamos ao grupo.
8: Boa tarde, Mr. Sérgio Lopes, para a Agência Ilusa. Este verão, que hoje fecha o mercado, mas este verão fica inevitavelmente marcado pela novela Soares. Eu já sei que o Mr. já disse mais do que uma vez que é um não assunto, o Mr. defendeu sempre o jogador, o Presidente defendeu o jogador. Ele tem feito o trabalho dele, isso é inegável, tem marcado golos, mas toda a gente diz que não se vê o Soares a sorrir. E o que eu lhe pergunto é se vamos voltar a ver o Soares a sorrir no Sporting e se pode garantir que ele está a 100% no Sporting até ao final da época?
0: A 100% ele dá a resposta e tem dado a resposta, tão simples quanto isso. Em relação ao sorrir, eu vejo sorrir, vocês é que não ouvem sorrir, eu estou com ele todos os dias, por isso, para mim é subjetivo. Tipo, vocês estão-me a fazer uma pergunta, sorrir, ele não é obrigado, eu também
8: estou sempre a sorrir. Tem sido pouco efusivo nos festejos dos golos que tem marcado.
0: Não, isso são interpretações vossas. Para mim, eu vejo o jogador completamente focado, não é 100, 200%, e a resposta em jogo dele dita mesmo isso. Por isso, naquilo que é o dia-a-dia, vejo super motivado, super focado naquilo que é os comportamentos individuais e coletivos da equipa, a ajudar os colegas e com a ambição que lhe é característica enorme para fazer a diferença.
9: Ok, muito obrigado.
3: Ponto final, sim.
10: Está assim concluída nessa conferência de imprensa do Sporting Clube de Portugal, onde estivemos então a acompanhar essa leitura na antecipação e esse duelo entre o Sporting e Nacional da Madeira. Das contas desta na quinta jornada do principal escalão do futebol na português, já sabe esta partida, mais outras 8 relativas nesta jornada 5 da Primeira Liga na portuguesa. Para acompanhar aqui com o relato na Gol FM, num simultâneo também na Rádio Jornal do Centro, onde também estivemos em simultâneo a acompanhar esta na conferência de imprensa, mas já sabe todo o futebol da Primeira Liga, claro está para acompanhar aqui na Primeira Rádio de Desporto. Dar conta ainda que para além desse duelo entre a formação do Sporting e a formação do Nacional da Madeira, para o dia de amanhã estão reservadas mais 4 partidas, desde logo com início marcado para as 6 da tarde 2 partidas em simultâneo, Marítimo, Benfica e Futebol Clube Alverca. Sporting Clube de Braga, partidas aliás que vamos acompanhar em simultâneo, antes disso às 3:30 da tarde, temos Estrela da Amadora na Futebol Clube na Famalicão. Já durante o dia de hoje, temos abertura de contas desta quinta jornada com o Futebol Clube do Porto a receber no Estádio do Dragão a equipa do Moreirense. Já sabe todo o futebol da Primeira Liga portuguesa para acompanhar quer na Gol FM, quer no simultâneo na Rádio Jornal do Centro e, como já sabe, também através do YouTube da Gol FM. 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Este foi o caso. Estivemos a ouvir nessa antevisão feita por Rui Borges, nesse embate marcado então para este sábado pelas 8:30 da noite entre Sporting Nacional. A partir da 1 da tarde vamos acompanhar também essa conferência de imprensa de Marco Silva na antevisão e esse Marítimo Benfica que está agendado para neste sábado também, mas pelas 6 da tarde. Nos jogos, esses, claro está, para acompanhar com relato na Primeira Rádio de Porto.
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1: Olhamos agora nesta emissão para os craques mundiais. Apesar da sua ausência no campo, o legado destes jogadores continua a inspirar novas gerações que procuram também alcançar a mesma grandeza. É para ouvir também aqui na primeira Rádio Desporto, os craques mundiais com o Hugo Taveira.
2: Marco Van Basten é considerado um dos maiores avançados da história do futebol mundial, tanto pelo seu talento técnico como pela sua capacidade de marcar golos decisivos em momentos cruciais. Nascido a 31 de outubro de 1964, em Utrecht, nos Países Baixos, desde cedo demonstrou um talento inato para o futebol, seguindo os passos do pai, Joop Van Basten, que também jogara profissionalmente. O jovem Marco começou a jogar no clube local, o Utrecht, mas rapidamente atraiu a atenção do Ajax, um dos gigantes do futebol neerlandês, onde ingressou aos 16 anos. Foi no Ajax que Van Basten começou a destacar-se no cenário do futebol internacional. Fez a sua estreia na equipa principal em 1982, substituindo ninguém menos que o Johan Cruyff, uma das maiores lendas do clube. A transição não poderia ter sido melhor. Van Basten não só mostrou que estava à altura do desafio, como rapidamente se tornou o novo talismã da equipa. Na sua primeira temporada completa, em 1983-84, conquistou a sua primeira bota de ouro, como o melhor marcador da Eredivisie, com 28 golos, um feito que repetiria várias vezes. A sua capacidade de finalização era extraordinária, combinando técnica refinada, inteligência tática e uma incrível habilidade acrobática que lhe permitia marcar golos de todos os ângulos e em todas as circunstâncias. Pelo Ajax, Van Basten conquistou 3 campeonatos neerlandeses, 3 taças dos Países Baixos e, em 1987, a Taça das Taças, onde marcou o único golo na final contra o Lokomotiv Leipzig, em Atenas. A sua carreira nos Países Baixos terminou com um impressionante registro de 128 golos em 133 jogos pelo clube de Amsterdão. Em 1987, Van Basten transferiu-se para o AC Milan, um dos maiores clubes da Europa, que já contava com outros 2 dos maiores talentos neerlandeses, Ruud Gullit e Frank Rijkaard. Sob o comando do lendário treinador Arrigo Sacchi, o Milan formou uma das melhores equipas de todos os tempos, com Van Basten como o principal goleador. A sua chegada ao futebol italiano foi inicialmente marcada por dificuldades devido a uma grave lesão no tornozelo, mas após a recuperação, Van Basten mostrou porque era considerado um dos melhores da sua geração. Nos anos seguintes, ajudou o Milan a conquistar 2 títulos da Taça dos Campeões Europeus, em 1989 e 1990, além de 4 campeonatos italianos. Na final de 1989, Van Basten marcou 2 golos na vitória por 4-0 sobre o Steaua Bucareste, numa das exibições mais dominantes de uma equipa na história do futebol europeu. O avançado continuava a impressionar com a sua técnica, visão de jogo e, claro, com a sua capacidade de concretização. Um dos momentos mais memoráveis da sua carreira aconteceu ao serviço da seleção neerlandesa no Campeonato Europeu de 1988, na Alemanha. Van Basten foi o herói da competição, terminando como melhor marcador com 5 golos, incluindo o golo decisivo na final contra a União Soviética, um remate de primeira quase sem ângulo que é considerado um dos melhores golos da história das grandes competições. A sua exibição nesse torneio valeu-lhe a primeira das suas 3 bolas de ouro em 1988, 89 e 1992, reafirmando o seu estatuto como o melhor jogador do mundo naquela época. Infelizmente, a carreira de Van Basten foi encurtada devido a sucessivas lesões no tornozelo, culminando na sua reforma precoce aos 30 anos em 1995. O último jogo oficial aconteceu na final da Liga dos Campeões de 1993, onde o Milan foi derrotado pelo Marselha. Apesar das tentativas de recuperação, as lesões impediram de continuar a jogar ao mais alto nível, encerrando a carreira de um dos maiores talentos que o futebol já viu. Apesar de um percurso abreviado, Marco Van Basten deixou uma marca indelével no futebol mundial. A sua combinação de elegância, poder e precisão fizeram dele uma verdadeira gazela nos relvados. Tanto no Ajax como no Milan, Van Basten construiu um legado que perdura até hoje e os seus feitos pela seleção dos Países Baixos consolidaram o seu lugar na história. Mais tarde, após encerrar a carreira como jogador, ainda teve passagens como treinador, incluindo a seleção neerlandesa, mas será sempre lembrado pelos seus feitos dentro das 4 linhas.

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1: Seguimos agora nesta emissão com os gigantes adormecidos.
2: O Hambúrguer Sportwagen, ou Hamburgo na língua portuguesa, é um dos maiores gigantes adormecidos do futebol mundial. Fundado em 1887, o emblema da cidade hanseática, com o mesmo nome, é descendente do antigo Sport Clube Germania, equipa que acabou por fundir-se com o Hamburger FC e com o Falke Eppendorf. Conhecido também por HSV, o clube foi se tornando uma potência regional nos primeiros anos de existência. Devido ao crescimento nas competições do norte da Alemanha, a equipa foi-se começando a destacar também nas provas nacionais, alcançando o primeiro título de campeão nacional na longínqua temporada de 1923. Nesse ano, venceram a final do campeonato por 3-0 sobre o Union Oberschenowaida, juntando-lhe mais um título em 1928, dessa vez frente ao Victoria Köln. Durante o Terceiro Reich, que coincidiu com a Segunda Guerra Mundial, o clube perdeu alguma força a nível nacional, conquistando acima de tudo vários troféus regionais. Situado na zona de ocupação britânica após o fim do conflito, foi aí que o Hamburgo tentou reerguer-se, somando dois campeonatos locais, embora tenha tardado até 1960 para voltar a tornar-se dominador ao nível nacional. Foi nesse mesmo ano que se tornou campeão alemão pela terceira vez, vencendo o Colónia na final, para além de se ter estreado na Taça dos Clubes Campeões Europeus. A campanha inaugural terminou apenas nas meias-finais, onde caiu aos pés do Barcelona, lançando os dados para uma década que viria a trazer a sua primeira Taça da Alemanha, 3 anos mais tarde conquistada sobre o Borussia Dortmund. Os feitos alcançados até então valeram ao clube o convite da Federação Alemã para participar na primeira Bundesliga, disputada na época seguinte, em que o seu avançado, Uwe Seelers, sagrou o melhor marcador com 30 golos. Os anos 70 foram ainda mais risonhos para os Die Rothosen, agraciados pelas conquistas de mais uma Taça da Alemanha em 1976 e de uma Taça das Taças em 1977. Após eliminar o Atlético Madrid nas meias-finais, um resultado de 2-0 frente ao Anderlecht em Amsterdão deu o primeiro título europeu ao Hamburgo. Aproveitando o entusiasmo com os resultados recentes, a equipa germânica assegurou, 2 anos mais tarde, o primeiro de 3 campeonatos da Bundesliga em 4 temporadas. Esse foi, sem dúvida, o momento mais glorioso da história do HSV, que chegou inclusive à final da Taça dos Clubes Campeões Europeus, perdida para o Nottingham Forest em 1980, no estádio Santiago Bernabéu. No início dos anos 80, a equipa era uma das maiores potências continentais, estatuto que se confirmou com a maior conquista registada em 1983, quando levantou o troféu de campeão de Europa em Atenas. A vitória frente à Juventus por 1-0 foi conseguida com o golo de Félix Magath, um dos maiores nomes da história do clube, que eternizou o Hamburgo na elite restrita de emblemas que subiram ao trono europeu. A década não terminaria sem mais um título da Taça da Alemanha em 1986, o último antes de um período mais pobre na chegada à virada do século. O regresso à Liga dos Campeões aconteceu em 2000-2001, assim como em 2006-2007, ainda assim sem conseguir ultrapassar a fase de grupos. A equipa ainda lutou pelo título alemão em 2006, perdendo-o para o Bayern de Munique, porém a partir daí não mais conseguiu ser competitivo dessa forma, entrando numa espiral decrescente até ao ponto mais negro da sua existência. Em 2018, o clube acabou despromovido ao segundo escalão pela primeira vez, de onde não saiu até ao momento, apesar das várias tentativas de subida de divisão. Uma história curiosa acerca desse momento é que no Volkspark Stadion, casa do emblema hanseático, estava colocado um relógio que contava o tempo exato da equipa na Bundesliga, exibido de forma orgulhosa por ser o

0: Guarani, que foram vistos como um conflito entre o norte e o sul do país, embora atualmente essa animosidade tenha esfriado por motivos competitivos. A viver uma das fases mais discretas desde a formação há 137 anos, o dinossauro, como é conhecido no seu país, é um dos gigantes adormecidos com maior contribuição para o futebol germânico e continental.
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2: O futebol está repleto de grandes feitos históricos, onde clubes e seleções superaram todas as expectativas para marcar eras inesquecíveis. É o momento de mais um grande feito histórico aqui na Primeira Rádio Desporto.
0: A Juventus de 1980 a 1986 foi uma equipa histórica que dominou tanto a nível nacional como internacional, estabelecendo-se como uma das maiores forças do futebol europeu. Sob a liderança do carismático treinador Giovanni Trapattoni, a Vecchia Signora viveu um período de ouro, combinando uma base sólida de jogadores italianos, muitos deles campeões do mundo, com contratações internacionais da classe mundial. Este esquadrão marcou uma era e é lembrado pela sua capacidade de vencer em várias frentes, estabelecendo uma identidade tática e competitiva inigualável. Na Série A, a Juventus construiu a sua reputação com um futebol eficaz e defensivamente sólido. Entre 1980 e 1986, a equipa conquistou 4 títulos italianos, dominando o futebol do país com um plantel repleto de estrelas como Gaetano Scirea, António Cabrini, Claudio Gentile e o prolífico goleador Paolo Rossi, herói do Mundial de 1982. Estes jogadores formaram a espinha dorsal de uma seleção italiana que conquistou o Mundial nesse ano, aumentando ainda mais o prestígio da Juventus durante esse período. O estilo da equipa, com uma defesa sólida e um meio-campo trabalhador, fazia dela um adversário temível, especialmente em competições de longo prazo, como a Série A. Além do poderio defensivo, o clube contava com a criatividade de Michel Platini, talvez o jogador mais emblemático desta era. O francês chegou a Turim em 1982 e rapidamente se transformou no maestro da equipa. Platini venceu por 3 vezes consecutivas a Bola de Ouro em 83, 84 e 85, algo inédito até então, e foi o melhor marcador da Série A em 3 temporadas consecutivas. A sua visão de jogo, precisão nos passes e habilidade em bolas paradas faziam dele o cérebro da equipa, sendo essencial nas conquistas domésticas e internacionais. No cenário europeu, a Juventus também brilhou intensamente. Em 1984, a equipa de Trapattoni venceu a Taça das Taças, superando o Futebol Clube do Porto na final com uma vitória por 2-1. Esta foi uma conquista importante, pois permitiu à Juventus afirmar-se como uma equipa capaz de competir no mais alto nível internacional, algo que seria ainda mais consolidado no ano seguinte. A temporada de 1984-85 culminou na maior conquista da história da Juventus até então, a Taça dos Clubes Campeões Europeus. Após vários anos de tentativas frustradas, a Vecchia Signora finalmente ergueu o troféu mais prestigiante do futebol de clubes ao derrotar o Liverpool na final de Eisel, em Bruxelas, por 1-0. O jogo, marcado pela tragédia que resultou na morte de 39 adeptos, ficou ensombrado pelos acontecimentos fora do campo, mas em termos desportivos, Platini marcou o golo decisivo de grande penalidade, coroando a Juventus como campeã da Europa. Esta vitória foi o culminar de anos de consistência e qualidade, confirmando o estatuto da Juventus como uma das maiores equipas na década de 1980. Outro feito notável desta geração foi a conquista da Taça Intercontinental em 1985, que consagrou a Juventus como campeã mundial de clubes. Numa final disputada em Tóquio contra o Argentino Júniors, a Juve venceu nos penaltis após um empate a 2, com Platini novamente a ser decisivo, consolidando o seu legado como um dos maiores jogadores da história do clube. No total, entre 1980 e 1986, a Juventus venceu tudo o que havia para vencer, incluindo a Série A, a Taça de Itália, a Taça das Taças, a Supertaça Europeia, a Taça dos Clubes Campeões Europeus e a Taça Intercontinental. Foi o primeiro clube europeu a conquistar os 3 principais troféus continentais, afirmando-se como uma das equipas mais completas e bem-sucedidas da história do futebol. O esquadrão imortal de 1980 a 1986 não era apenas feito de nomes lendários, mas de uma filosofia vencedora que Trapattoni implementou com maestria. Com uma combinação de defesa intransponível, meio-campo criativo e um ataque letal, a Juve definiu o que significa ser uma equipa campeã, deixando um legado que ainda ecoa no futebol mundial.
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0: Farense is a team that, of course, following as well the evolution that they had last season, the fantastic start that they had last season since Vasco to Pover, a team that is mentally and very offensive-minded, a team that is capable to generate advantages in different areas of the pitch.
1: Daqueles jogos onde nós sabemos que vamos estar muito tempo a defender, não é aquilo que nós mais gostamos, mas também é aquilo que nos tem acontecido muito esta época. Fruto também daquilo que eu acabei por dizer, aquilo que é mais difícil trabalhar, digamos assim, é a parte ofensiva, e é aí onde eu sinto que a nossa equipa ainda está um bocadinho atrás daquilo que nós queremos.
2: É um sonho, desde criança é um sonho de estar aqui na equipa principal do Benfica, portanto, representar o Benfica, os benfiquistas, e acho que é mais um objetivo cumprir a equipa principal. Foi um caminho muito complicado, sem dúvida alguma, chorei muito no início, os meus pais podem confirmar, chorei muito. Mas foi um caminho bonito e acho que tenho que me orgulhar muito do caminho, mas sem dúvida alguma que ainda há muito para conquistar.
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4: Ficamos a 9 minutos da 1 da tarde.
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4: E seguimos agora nesta emissão com o perfil do jogador.
6: Perfil do jogador. Erling Haaland destaca-se como um dos avançados mais dominantes do futebol atual, com uma combinação rara de potência física e uma habilidade impressionante para finalizar. Com 1,94m de altura, alia a sua imponente presença física à agilidade, algo incomum para jogadores com a sua estatura. A sua capacidade de explosão é um dos traços mais marcantes, fazendo dele uma ameaça constante em transições rápidas e jogadas de contra-ataque, onde utiliza a sua velocidade para desmarcar-se dos defensores com facilidade. Taticamente, Haaland é extremamente eficaz em explorar o espaço entre os centrais, utilizando a sua leitura de jogo para se posicionar de forma ideal na área. O seu movimento sem bola é inteligente e calculado, muitas vezes temporizando as suas corridas para evitar estarem fora de jogo, e surge também no momento exato para finalizar com uma precisão clínica. Seja com o pé direito, esquerdo ou de cabeça, Haaland revela uma versatilidade incomum, o que o torna um dos avançados mais completos da sua geração. No contexto de equipas que jogam em transição, o jogador norueguês é praticamente imparável devido à sua velocidade e força. Porém, mesmo em equipas que preferem manter a posse de bola e enfrentar blocos baixos, o norueguês consegue ser decisivo ao jogar como referência no ataque, segurando a bola e atraindo defesas, o que cria espaço para os seus colegas de equipa. Esta capacidade de se adaptar a diferentes estilos de jogo mostra uma maturidade tática que vai muito além da sua tenra idade. Além disso, o Haaland é também eficaz na pressão alta, utilizando a sua força física para pressionar os defesas adversários e forçar erros, algo que o torna útil não só nas ações ofensivas, mas também na recuperação da posse de bola. Apesar de ser mais conhecido pelos seus golos, a sua ética de trabalho e a intensidade em campo mostram que é um jogador que contribui em várias fases do jogo. Com uma taxa de finalização impressionante e uma mentalidade focada em marcar golos em cada oportunidade, Haaland já se afirmou como uma das principais referências do futebol moderno, sendo sem dúvida um dos avançados mais difíceis de ser neutralizado pelas defesas adversárias. 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
4: E seguimos agora nesta emissão com mais um craque da Liga Portuguesa.
6: Ricardo José Vaz Alves Monteiro, mais conhecido como Tarantini, é uma figura emblemática do Rio Ave e um exemplo raro de longevidade e lealdade no futebol português. Nascido em 1983 em Gestaçou, Baião, Tarantini começou a carreira em clubes de divisões inferiores e só aos 24 anos chegou ao futebol profissional, quando assinou pelo Rio Ave em 2008. Desde então construiu uma ligação histórica com o clube Vila Condense, onde passou toda a carreira na primeira divisão, tornando-se capitão visão e referência dentro e fora de campo. Como médio de forte resistência e excelente leitura de jogo, Tarantini sempre se destacou pela entrega e inteligência tática. O seu espírito de liderança e profissionalismo rapidamente o tornaram um dos jogadores mais importantes da equipa. Ao longo dos anos, o médio contribuiu para alguns dos momentos mais memoráveis do Rio Ave, incluindo a histórica qualificação para a Liga Europa e a chegada à final da Taça de Portugal e da Taça da Liga em 2014. Esse ano foi especialmente marcante para o clube, que sob a liderança de Tarantini atingiu um nível de protagonismo inédito, enfrentando equipas europeias e elevando o nome do Rio Ave a uma dimensão internacional. Além do desempenho dentro das quatro linhas, Tarantini sempre foi admirado pela sua visão de futuro e preocupação com a carreira pós-futebol. Com um mestrado em Educação Física e em Desporto, destacou-se pela sua postura consciente e exemplar, sendo uma voz ativa na sensibilização para a importância dos estudos entre os jogadores. Tarantini chegou mesmo a escrever um livro, A Minha Causa, onde partilhou reflexões sobre a vida desportiva e a necessidade de planear o futuro, inspirando colegas e jovens atletas a pensar além do futebol. Ao pendurar as chuteiras em 2021, Tarantini deixou um legado raro no futebol português. Com mais de 400 jogos pelo Rio Ave, é recordado não só pela sua entrega e dedicação em campo, mas também pelo impacto positivo que teve na cultura do clube e na vida dos colegas da profissão. O seu exemplo de compromisso, lealdade e inteligência fazem dele uma referência no desporto nacional, um atleta que valorizou a educação e a formação contínua, elevando o conceito de ser jogador profissional.
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4: Está na altura dos craques mundiais. Muitos destes ícones do futebol mantêm-se ligados ao desporto, seja como comentadores, treinadores ou embaixadores de clubes e marcas. Outros, inclusive, já não estão entre nós. Mas fazemos questão de os recordar aqui na primeira rádio de desporto.
6: Franz Beckenbauer, nascido em Munique a 11 de setembro de 1945, é uma lenda incontestável do futebol. A sua carreira, tanto a nível de clubes como internacional, fez dele um dos maiores jogadores da história. Começou a sua trajetória no Bayern de Munique, onde se destacou rapidamente pela sua elegância e habilidade. Beckenbauer fez a sua estreia na equipa principal do Bayern em 1964 e rapidamente se estabeleceu como uma figura central. Sob a sua liderança, o Bayern conquistou 3 títulos da Bundesliga em 69, 72 e 73 e 3 taças dos clubes campeões europeus em 1974, 75 e 76. A posição de líbero, que Beckenbauer redefiniu, permitiu-lhe não apenas atuar na defesa, mas também contribuir ofensivamente. A sua visão de jogo e a habilidade em avançar com bola mudaram a forma como a posição era jogada. Foi ainda premiado com o Ballon d'Or, ou o melhor jogador da Europa, em 1972 e 76, refletindo o seu impacto no futebol europeu. Na seleção da Alemanha Ocidental, Beckenbauer também deixou a sua marca. Foi o capitão de equipa que venceu o Campeonato do Mundo em 1974 e, na final, realizada no Estádio Olímpico de Munique, a Alemanha Ocidental derrotou os Países Baixos por 2-1. O jogador alinhou com o ombro deslocado, demonstrando uma coragem e uma liderança notáveis que se tornaram lendárias. Além disso, foi fundamental na vitória no Euro de 1972, onde a Alemanha Ocidental derrotou a União Soviética na final. Após o sucesso no Bayern de Munique, Beckenbauer transferiu-se para o New York Cosmos em 1977. Lá continuou a influenciar o futebol, ajudando a promover o desporto nos Estados Unidos. Com sua presença, o Cosmos conquistou o campeonato em 1977 e 78 e a sua estadia acabou por ser crucial para popularizar o futebol no país, oferecendo uma nova visibilidade à modalidade. Após a sua aposentadoria como jogador, Beckenbauer continuou a deixar a sua marca como treinador. Em 1990, levou a seleção da Alemanha Ocidental à vitória no Campeonato do Mundo da Itália, tornando-se no único a ganhar o Mundial, tanto como jogador quanto como treinador. Sob a sua liderança, a Alemanha derrotou a Argentina por 1-0 na final, com um golo de penalti de Andreas Bremer. Beckenbauer também teve um papel significativo na administração do futebol. Em 2006, foi um dos principais organizadores do Campeonato do Mundo da Alemanha, ajudando a garantir o sucesso do torneio. A sua influência estendeu-se à administração da FIFA, onde contribuiu também para a formulação de políticas globais para o futebol. O legado de Franz Beckenbauer é marcado pela sua inovação tática, conquistas impressionantes e impacto duradouro no futebol. O Kaiser continua a ser uma referência para muitos, sendo para sempre lembrado como um dos maiores defesas e jogadores de todos os tempos.

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2: A quinta jornada da Primeira Liga na Portuguesa na Apertura esta sexta-feira, com partida que vai contar com relato na Gol FM, no simultâneo na Rádio Jornal do Centro, entre Futebol Clube Porto e Moreirense no Estádio do Dragão pelas 8:15 da noite. O Futebol Clube Porto nesta altura é líder isolado da Primeira Liga, neste momento com 12 pontos somados, enquanto que na equipa de Moreira de Cónegos está mais abaixo na tabela classificativa, no décimo lugar com 4 pontos arrebatados. Na divisão esta, na partida do lado do Futebol Clube Porto, no técnico Francesco Farioli reconheceu a qualidade do seu oponente. É uma equipa que pensa o jogo de forma muito ofensiva, é uma equipa que joga muito bem, uma equipa capaz de gerar vantagens em diferentes zonas do campo. Uma equipa que prova com base no que vimos na última época, é um conjunto muito trabalhador e também neste início da temporada, com a realização dos jogos oficiais e todos os jogos particulares que fizeram durante o verão, mostraram que são uma equipa muito exigente, com muita atenção ao adversário e à atitude certa dentro do jogo. Está do lado da formação do Moreirense, no técnico Vasco Botelho da Costa, sabe da dificuldade que terá pela frente na deslocação até ao estádio do Dragão, mas confia nos seus jogadores.
3: Daqueles jogos onde nós sabemos que vamos estar muito tempo a defender, não é aquilo que nós mais gostamos, mas também é aquilo que nos tem acontecido muito esta época, fruto também daquilo que eu acabei por dizer na resposta anterior, porque aquilo que é mais difícil trabalhar, digamos assim, é a parte ofensiva, e é aí onde eu sinto que a nossa equipa ainda está um bocadinho atrás daquilo que nós queremos. O Casa Pia, não sendo ideal, acabou por ser um jogo onde nos colocou muito tempo a defender. Também tivemos muito esse estímulo no jogo com o Braga, e portanto nós sabemos que frente ao Porto vamos ter momentos onde temos que dar as mãos, defender a nossa baliza com tudo. Mas também sabemos que o Porto é uma equipa que pressiona de uma forma muito agressiva, e esse tipo de pressão também gera espaços, gera eventuais desequilíbrios, e nós obviamente que temos que estar preparados para conseguir aproveitar esses mesmos espaços, e de certeza absoluta que vamos ter algumas ocasiões de criar perigo e de chegar à baliza do Porto. A grande diferença nestes jogos é que chegamos menos vezes do que aquilo que queremos e gostamos, e quando chegamos temos que fazer a diferença, e portanto é muito sobre isso, fazer a diferença nos momentos que tivermos a oportunidade para fazer, e depois dar seguimento e dar passos em frente naquilo que é o nosso crescimento do ponto de vista defensivo enquanto equipa, que é algo, com exceção obviamente do jogo em Arouca, que eu acho que a equipa tem dado boa resposta.
2: Duelo entre o Futebol Clube Porto Moreirense, agendado para nas 8:15 da noite, uma jornada da BN 5 que prossegue durante o fim de semana e desde logo com 4 duelos marcados para neste dia de sábado. Começamos pela BN da Amadora. Futebol Clube Famalicão, pelas 3:30 da tarde, já às 6 da tarde, duas partidas em simultâneo. Marítimo Benfica e Futebol Clube Alverca, BN Sporting Clube de Braga, enquanto que a partir das 8:30 da noite, encontro marcado para no estádio José de Alvalade, entre Sporting e Nacional da Amadora. No domingo, mais 3 duelos, na Santa Clara Rio Ave às 3:30 da tarde, às 6 da tarde, Vitória Sport Clube Casa Pia, e às 8:30 da noite, Gil Vicente Académico de Viseu, enquanto que nesta, na jornada 5, se fecha na segunda-feira, no 8:15 da noite, entre na Estoril Praia e a formação do Futebol Clube Arouca, no estádio António Coimbra da Mota. Já sabe, estes e outros jogos para acompanhar com relato no YouTube da Golo FM. Os jogadores Gabriel Mek e Dominique Perpich ficaram fora da lista A do Futebol Clube do Porto para a Liga dos Campeões 2026-2027. O recém-contratado Mek, que chegou do Grêmio e foi oficializado na quarta-feira, na principal ausência das escolhas de Francesco Farioli, na Gabriel Mek aos 18 anos e na primeira experiência no futebol europeu, terá agora de procurar adaptação ao futebol português, na profundidade do plantel, terá pesado na decisão do treinador italiano, que conta com outras soluções para nas posições de médio ofensivo e extremo. Perpich acabou também por não ser inscrito na defesa central croata, ainda não discutiu qualquer minuto oficial esta temporada, e parte atrás de Jan Bednarek, Jakob Kivior e Neuen Pérez na hierarquia para o eixo defensivo. Pablo Rosário, que já foi utilizado nessa posição, é outra alternativa. Na limitação de 17 jogadores não formados localmente, no máximo de 25 elementos na lista A, obrigou o Futebol do Porto a deixar dois estrangeiros de fora. Martim Fernandes não entra nessa contabilidade, uma vez que pode ser inscrito na lista B, destinada a jogadores formados no clube e com vagas ilimitadas. Samu e Zaidu, ambos a recuperar de lesões graves, acabaram por ser inscritos nos dois de verão, falhar parte dos 8 jogos da fase Liga, da Liga dos Campeões, mas foram incluídos entre os eleitos. O Futebol Clube do Porto inicia na campanha europeia na próxima terça-feira, no Estádio do Dragão, frente ao Manchester City, vice-campeão inglês. No que diz respeito a essa lista, há de inscritos do Futebol Clube do Porto para na fase Liga da Liga dos Campeões, temos para na baliza inscritos Diogo Costa, João Costa, Cláudio Ramos, João Afonso, para na defesa, Jan Bednarek, Neuen Pérez, Jakob Kivior, Zaidu, João Sousa, Alberto Costa e Francisco Moura. Para o meio-campo, Pablo Rosário, Alan Varela, Victor Froholt, Seco Fofané, Wank, Gabri Veiga, para na frente de ataque da equipa, Azul e Branca, PP, William Gomes, Borja Sainz, Oscar Pietuszewski, Santiago Jiménez, André Silva e Samu. Gabriel Mek acabou por ser oficializado como reforço do Futebol Clube do Porto, proveniente do Grêmio de Luís Chabna Castro. O jogador assinou um contrato válido para nas próximas 5 temporadas, até 2031, confirmou o Clube Azul e Branco. Os Dragões contrataram um internacional jovem brasileiro por 11 milhões de euros. Mek, em 2026, participou em 32 jogos pela equipa principal do Grêmio, contribuindo com 3 golos e 2 assistências. Após André Silva, Seco Vafané, Beung, assim como também Sousa, Santiago Jiménez e Afonso Sousa, Gabriel Mek tornou-se no 7º reforço de Francesco Farioli para na temporada desportiva 2026-2027. Cláudio Esferri acabou oficializado pelo Sport Lisboa e Benfica. No médio ofensivo, chegou por empréstimo do Manchester City para na época desportiva 2026-2027, com acordo a prever uma opção de compra. O argentino Esferri foi contratado pelo Manchester City no River Plate em 2023 por cerca de 18,5 milhões de euros, sendo depois emprestado na época passada ao Bayer Leverkusen na primeira metade da época, com 11 jogos, e ao Girona na segunda metade, com 16 jogos, 1 golo e 1 assistência. Pelo City, só fez 3 jogos, nenhum golo, em 2024-2025, e chegou agora aos encarnados com nova assistência por parte do clube inglês. De resto, o jogador que já trabalhou durante esta quinta-feira às ordens de Marco Silva, o jogador assinou pelo Benfica numa cerimónia contratual ao lado do presidente dos encarnados, Rui Costa. Por outro lado, o jogador de Sabna Tomás Araújo renovou o seu contrato com o Sport Lisboa e Benfica. O atleta luso aumentou o seu vínculo até 2031, mais 2 épocas do que o vínculo anterior, mostrando-se muito feliz por continuar a merecer na aposta por parte do Sport Lisboa e Benfica. Sabna Tomás Araújo assume que este é um sonho concretizado.
4: Sinto-me muito feliz. É um sonho. Desde criança é um sonho muito estar aqui na equipa principal do Benfica, poder representar o Benfica, os benfiquistas, e acho que é mais um objetivo cumprir a equipa principal. Foi um caminho muito complicado, sem dúvida alguma. Chorei muito no início. Os meus pais estão aí, podem confirmar. Chorei muito, mas foi um caminho bonito e acho que tenho que me orgulhar muito do caminho, mas sim, sem dúvida alguma, quem não há muito para conquistar. Campeonato, sem dúvida alguma, é uma coisa que ainda não consegui e espero conseguir este ano, e mais virão seguramente. Mais maduro, penso eu. Já tenho muitas experiências, também já passei pela mão de muitos treinadores, adquiri muitas coisas de todos os treinadores que já passei, e muito obrigado também a eles. Se estou aqui hoje em dia muito por culpa deles também, e claro, devido ao meu trabalho, mas agora continuar a adquirir mais experiências, mais vivências também com os meus companheiros de equipas, e vamos ver o que é que o futuro reserva. Isso era, lá está, foi o que eu já disse, é um sonho. Era um sonho chegar ao Benfica e poder deixar um legado, acho que é uma palavra um bocado forte, mas um bocadinho, um pedaço meu na história do Benfica, que é muito grande, e se assim for, acho que tenho um objetivo cumprido e um sonho, acima de tudo um sonho cumprido.
2: Os encarnados afastaram sempre as aproximações por parte de clubes da Premier League e do Campeonato Espanhol neste mercado de verão, tendo em conta a importância do central de 24 anos para Marco Silva. No central português garantiu o seu espaço na primeira equipa encarnada depois do empréstimo ao Gil Vicente no ano de 2022 e 2023. O jogador Richard Rios, reforço da equipa do Alleteado para Abneb na temporada 2026-2027, o internacional colombiano, acabou emprestado pelo Benfica no clube saudita, na TEP no final da época, em comunicado às Águias, recordam o trajeto do jogador no clube, até ao momento, com destaque para a conquista da Supertaça em 2025-2026, frente ao Sporting. O Benfica pagou 27 milhões de euros no Palmeiras pelo passe de Richard Rios, que ficou vinculado ao clube até junho de 2030. Rios, na última época, fez 8 golos, 6 assistências em 45 jogos pela equipa principal das Águias. O ex-leão Pedro Gonçalves sente-se um privilegiado por fazer parte da história do Sporting Clube de Portugal, pelo qual marcou 97 golos e fez 58 assistências nas últimas 6 temporadas, marcadas igualmente pela conquista de 7 títulos, entre os quais 3 ligas portuguesas. O Sporting deu-lhe tudo enquanto jogador, acabou por o ajudar imenso numa fase difícil da sua carreira, quando da sua lesão, e está grato por tudo na formação do Sporting, escreveu o internacional português de 28 anos, que confessa ter vivido em Alvalade uma experiência inesquecível. Espero que todos me recordem como um jogador que sempre deu tudo dentro das 4 linhas e guarda sobretudo também as alegrias que viveu no Sporting Clube de Portugal, depois de deixar a equipa leonina para arrumar a formação da Fiorentina. Pote acabou emprestado pelo Sporting à Fiorentina na TEP no final da temporada. Os Leões recebem uma taxa de 2 milhões e meio de euros pelo empréstimo do jogador, sendo que a opção de compra é de 22 milhões e meio de euros. O Sporting Clube de Braga emprestou de novo o Idwick aos polacos da formação do Jagiellonia Białystok. Na TEP, no final da temporada, o lateral esquerdo chegou a Braga em junho de 2024, na troco de 1,5 milhão de euros. O ala chegou proveniente precisamente da formação do Jagiellonia Białystok, mas acabou por ser cedido à formação do Hamburgo. O lateral de 25 anos, na temporada passada, apontou 4 assistências em 43 jogos. O Vitória Sport Clube oficializou também a contratação de Arnel. Através das redes sociais, os vimaranenses confirmaram a chegada do avançado austríaco de 28 anos, que fica com um contrato válido até junho de 2029. Contratado à formação do Maribor em janeiro de 2024, representava na formação do NK, antes de se mudar para o futebol português. Ao todo fez 16 golos, 5 assistências em 67 jogos pela equipa dos croatas. O Clube Futebol de Estrela da Amadora deu também a conhecer a contratação de Rodrigo Doduc por empréstimo da formação do Racing Clube de Montevideo. O jogador chega aos tricolores, cedido até no final da presente temporada. O acordo com o emblema da Reboleira inclui ainda uma opção de compra pelo jogador. O avançado uruguaio de 19 anos na presente temporada soma um gol em 11 jogos no serviço do emblema uruguaio. Doduc é o 7º reforço de Pepa para a temporada 2026-2027, depois de Benito do Benfica B, Lovro, do Bayern de Munique, Rafa Soares, do Famalicão, Léo Link, do Botafogo, Lucas Mircarelli, do Montpellier e ainda Juan Jordan, da formação do Sevilha. Camará é o novo reforço da equipa do Futebol Clube Alverca, após trocar os espanhóis do Girona pelos ribatejanos. O avançado de 23 anos, que deixa no clube espanhol após mais de uma década ligado à formação catalã, rumo ao clube luso, em definitivo. O atleta assinou por 4 temporadas e passa a ser mais uma opção para o ataque da equipa orientada por Sérgio Ferreira. Camará entrou no Girona em 2014, proveniente da formação de Porqueres, e percorreu todos os escalões de formação até chegar à equipa principal pelo Girona B. Somou 102 jogos e 29 golos, tendo sido particularmente importante na subida da na segunda divisão em 2024-2025. O avançado esteve cedido no Cádiz, na segunda divisão espanhola, isto na época na Transata, onde discutiu 36 jogos e marcou 5 golos, ganhando experiência no futebol profissional. Já nesta época participou nos 2 primeiros encontros do Girona, antes de rumar agora ao Alverca. O jogador Patrício Salas assinou o contrato com o Futebol Clube Famalicão até no final da presente temporada. No clube famalicense, contratou os jogadores ao Clube América do México. Pato Salas, com formação no Pachuca, estreou-se no futebol profissional pelo Clube América, que representava desde 2023 e pelo qual conquistou 2 ligas apertura e 1 clausura no México. Salas passou ainda meio ano a treinar no Chelsea em 2017, no período durante o qual chegou na academia local do clube londrino. Bruno Abreu, treinador dos juniores do Clube Desportivo Nacional da Madeira, assume de forma interina no comando técnico da equipa principal. O treinador de 50 anos, Abner Jabne, orientou o primeiro treino da equipa principal após um dia de folga dado ao plantel. O sucessor de João Gião, no Nacional, Abner, que de forma interina tem como principal objetivo levar a equipa novamente para nos bons resultados. O Nacional vem de uma derrota na frente ao Estrela da Madeira, por 3-2. Abner desloca-se ao estádio José de Alvalade para defrontar o Sporting, que nesta quinta jornada o jogo está marcado para neste sábado, pelas 8:30 da noite. Bruno Abreu, em 2024-2025, trabalhou como adjunto de Ivo Vieira, ao serviço do Marítimo, na 2ª Liga, contando ainda com passagens como treinador principal por Nacional B, no União da Madeira e na Porto da Cruz. Os insulares tentaram Daniel Sousa para suceder-se a João Gião, mas acabou por não existir acordo.
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7: Os jogadores desaparecem para a seleção. Já me disseram que vamos fazer aqui durante 15 dias umas peladas 8 contra 8, mas são 6 treinadores e 2 jogadores. 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
1: O defesa mete o espanhol Pablo César Chabna Carballera. É mais um reforço do hóquei em patins do Futebol Clube Porto para 2026-2027, com um contrato válido por 3 temporadas, informaram os campeões europeus em título. No hóquista de 30 anos, Chabna assinou pelos Dragões Chabna após 6 épocas consecutivas no Lecce, embora já tivesse anteriormente jogado na equipa do Corunha entre 2012 e 2013, Chabna 2017-2018, seguindo então por 2 temporadas para Ebno Reus. O Futebol Clube Porto será apenas o terceiro clube na carreira de Carballera, que conta com 34 internacionalizações pela seleção de Espanha. O Futebol Clube Porto entra na época como campeão europeu, em título, ao vencer na final, em maio. O Barcelona, sem êxito, nas provas internas, com o Benfica, a vencer o campeonato e a Elite Cup, no Sporting, na Supertaça e na Taça de Portugal. Ainda pelo hóquei em patins, mas pela vertente feminina, Portugal ficou inserido no grupo A do Mundial Feminino de Hóquei em Patins, juntamente com Espanha, Itália e Andorra. Já no grupo B, temos Chile, França, Angola, e Argentina, na prova que se realiza em Assunção, no Paraguai, entre os dias 12 e 18 de outubro. Qualificam-se para nos quartos de final os 3 primeiros de cada grupo, aos quais se juntam os vencedores dos grupos C e D da Intercontinental Cup. Em cabna séniores femininos, no grupo A, tem cabna escalado na Espanha, na Argentina, na Chile, cabna França e Suíça, enquanto que o grupo B terá na Portugal, Itália, Colômbia, Índia, Brasil e México. Nos sub-19 masculinos, na Espanha, na Argentina, na Itália e Suíça, ficam no grupo A, em Portugal, França, na Colômbia, Índia e Estados Unidos, nas contas do grupo B. A ainda deve registrar o sorteio do Mundial B, no campeonato intercontinental em masculinos, com Suíça, na Áustria, nos Estados Unidos, Índia e México, no grupo A, Colômbia, Brasil, Egito, na África do Sul e Austrália, no grupo B, sem mais categorias, de 12 a 18 de outubro. A Espanha, na tripla na campeã mundial, nas 3 principais categorias em competição, séniores masculinos, femininos e sub-19 masculinos, defenderá nos títulos conquistados em 2024, na cabana Novara, nos World Skate Games de Itália.
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0: Seguimos agora nesta emissão com os craques mundiais.
3: Johan Cruyff não foi apenas um dos maiores jogadores da história do futebol, mas também uma das mentes mais revolucionárias que o desporto já conheceu. Nascido a 25 de abril de 1947, em Amsterdão, Cruyff cresceu num ambiente que respirava futebol e foi ainda muito jovem que começou a desenvolver a sua ligação ao Ajax, o clube que o viu nascer e onde deixaria uma marca inapagável. Desde cedo, o jogador revelou uma visão de jogo e uma técnica acima da média, características que o tornariam uma lenda não só nos Países Baixos, mas em todo o mundo. A ascensão de Cruyff no Ajax foi meteórica. Com apenas 17 anos, estreou-se pela equipa principal em 1964 e na década que seguiu foi o grande maestro da equipa que revolucionou o futebol europeu. Sob a liderança do visionário treinador Rinus Michels, Cruyff foi a principal peça de uma equipa que implementou o futebol total, um sistema de jogo fluido em que os jogadores trocavam de posições constantemente, confundindo os adversários. Este estilo de jogo inovador levou o Ajax ao domínio do futebol europeu nos inícios dos anos 70, com a conquista de 3 taças dos clubes campeões europeus consecutivas em 1971, 72 e 73. Durante este período, Cruyff foi reconhecido como o melhor jogador da Europa, vencendo por 3 vezes a Bola de Ouro. A sua habilidade única para ler o jogo, a sua rapidez de pensamento e a sua capacidade de executar passes milimétricos tornaram-no um jogador completo. Mas o que diferenciava verdadeiramente era a sua inteligência futebolística. Cruyff jogava com uma compreensão do jogo que poucos possuíam, o que lhe permitia antecipar movimentos a criar espaços onde parecia não haver nenhum. Não era apenas um jogador, mas um estratega dentro do campo. Em 1973, deu um dos passos mais importantes da sua carreira ao transferir-se para o Barcelona. A sua chegada ao clube catalão mudou para sempre o destino da equipa. Numa época em que o Barcelona estava longe dos seus dias de glória, Cruyff trouxe uma nova mentalidade vencedora. Em 1974, liderou o Barcelona à conquista do título de campeão espanhol, o primeiro em 14 anos, com um estilo de jogo que encantava os adeptos. A vitória por 5-0 sobre o Real Madrid no Santiago Bernabéu ficou para sempre gravada na memória dos colegas como um dos maiores feitos da história do clube. Para além do impacto desportivo, Cruyff transformou-se também num símbolo de resistência à ditadura franquista, que ainda dominava a Espanha na época, reforçando a sua ligação emocional com a Catalunha. Na seleção dos Países Baixos, Cruyff também deixou uma marca indelével e a sua participação no Mundial de 74 foi memorável, levando a equipa até à final, onde perderam para a Alemanha Ocidental. No entanto, o desempenho da seleção neerlandesa durante esse torneio, com Cruyff como principal figura, tornou-se icónico. O futebol total encantou o mundo e, apesar da derrota, os Países Baixos ficaram para a história como uma das equipas mais inovadoras de sempre. O famoso Cruyff Turn, um drible inventado por ele, tornou-se um símbolo da sua genialidade e criatividade em campo. Após deixar o Barcelona em 1978, o Cruyff passou por algumas experiências fora da Europa, jogando nos Estados Unidos, onde continuou a encantar os adeptos, desta vez na North American Soccer League. Posteriormente regressou à Europa, onde teve passagens por clubes como o Levante e o Ajax, clube que voltou a representar, ajudando a equipa a vencer mais dois campeonatos neerlandeses, antes de terminar a carreira no Feyenoord em 1984, com a conquista de uma surpreendente dobradinha. Esta conquista foi particularmente marcante, pois mostrou que mesmo no fim da sua carreira, Cruyff ainda era capaz de fazer a diferença em campo. Após o fim da sua carreira como jogador, iniciou uma das carreiras de treinador mais influentes de sempre. De volta ao Ajax e mais tarde no Barcelona, Cruyff levou as suas ideias inovadoras para o banco, implementando um estilo de jogo ofensivo e de posse de bola que seria a base de sucesso do clube catalão nas décadas seguintes. O Dream Team de Cruyff nos Blaugrana conquistou 4 campeonatos espanhóis consecutivos e venceu a sua primeira Taça dos Clubes Campeões Europeus em 1992. Mais que isso, Cruyff plantou as sementes para o estilo de jogo que definiria o Barcelona e a seleção espanhola nos anos 2000, conhecido como Tiki-Taka. Não foi apenas um grande jogador e treinador, foi um pensador do futebol, alguém que acreditava que o jogo devia ser jogado de forma bonita, com inteligência e estilo. As suas ideias influenciaram gerações de treinadores e jogadores e o seu legado vive através de clubes como o seu Barça e o Ajax, que continuam a praticar um futebol que segue as suas filosofias. Cruyff redefiniu o futebol moderno e, mais do que isso, transformou-se numa lenda do desporto.

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1: Campeonato, sem dúvida alguma, é uma coisa que ainda não consegui e espero conseguir este ano, e mais virão seguramente. Mais maduro, penso eu, já tenho muitas experiências, também já passei pela mão de muitos treinadores, adquiri muitas coisas de todos os treinadores que já passei, e muito obrigado também a eles. Se estou aqui hoje em dia por muito por culpa deles também, e claro, devido ao meu trabalho.
2: Always prove, again, with the... our knowledge of the last season and as well in the start of this season with these few matches and all the friendly matches that they played in the summer is a team that will demand, of course, attention the right spirit for us to approach the game of tomorrow.
3: Nós sabemos que frente ao Porto vamos ter momentos onde temos que dar as mãos, defender a nossa baliza com tudo, mas também sabemos que o Porto é uma equipa que pressiona de uma forma muito agressiva e esse tipo de pressão também gera espaços, gera eventuais desequilíbrios, e nós obviamente temos que estar preparados para conseguir aproveitar esses mesmos espaços.
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4: 13h25.
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5: O Steaua de Bucareste, um dos clubes mais icónicos da Roménia, tem uma história rica e marcada por grandes feitos no futebol europeu. Fundado a 7 de junho de 1947 como AZA Bucareste, o clube nasceu vinculado ao exército romeno, refletindo a forte ligação entre o desporto e o regime militar da época. Inicialmente, a equipa disputava competições nacionais com algum sucesso, mas foi em 1961 que o clube adotou o nome pelo qual ficaria famoso, Steaua, que significa estrela em romeno, e começou a cimentar a sua identidade vitoriosa. Nas décadas seguintes, o Steaua tornou-se uma força dominante no futebol romeno, mas foi nos anos 80 que o clube atingiu o apogeu da sua glória. Durante esse período, sob o comando do carismático treinador Emerich Janay, a equipa conquistou uma série de títulos nacionais e internacionais que catapultaram o clube para o estatuto de gigante europeu. O ponto culminante da sua história aconteceu na temporada de 1985-86, quando o Steaua surpreendeu o mundo do futebol ao conquistar a Taça dos Clubes Campeões Europeus, o equivalente à atual Liga dos Campeões. A caminhada histórica na competição europeia começou de forma modesta, mas à medida que o Steaua superava adversários poderosos, a confiança e o espírito de luta da equipa tornaram-se evidentes. A grande final, disputada a 7 de maio de 1986, no estádio Ramon Sánchez Pizjuán, em Sevilha, colocou o Steaua à frente ao poderoso Barcelona, favorito, claro, à vitória. Num jogo tenso e de poucas oportunidades, o empate a zero manteve-se durante os 120 minutos de jogo, levando a decisão para as grandes penalidades. Foi então que a figura do guarda-redes Helmut do Kadam emergiu de forma heroica. Numa das exibições mais memoráveis de sempre em finais europeias, do Kadam defendeu 4 penaltis consecutivos, um feito inédito e ainda hoje lembrado com espanto pelos amantes do futebol. O Steaua venceu por 2-0 nas penalidades, tornando-se o primeiro clube da Europa de Leste a erguer o mais prestigiado troféu do futebol europeu. Esta conquista, além de colocar o clube nos anéis da história, representou um momento de enorme orgulho para a Roménia, então sob o regime comunista de Nicolae Ceaușescu. Após a vitória na Taça dos Campeões, o Steaua de Bucareste consolidou-se como uma das potências do futebol europeu. O clube voltou a brilhar em 1987, quando venceu a Supertaça Europeia, ao derrotar o poderoso Dinamo de Kiev por 1-0. Este período de ouro do Steaua, que se estendeu até 1989, ficou marcado pela presença de jogadores lendários como Marios Lacatos, um dos mais carismáticos avançados do futebol romeno, e ainda Victor Piturca, um avançado letal. Estes e outros craques faziam parte parte do chamado Esquadrão Imortal, uma equipa que dominava tanto a nível interno como nas competições internacionais. A equipa chegou ainda à outra final da Taça dos Campeões em 1989, mas foi derrotada pelo AC Milan, numa das melhores equipas da época. No plano doméstico, o Steaua continuou a acumular títulos. Durante a década de 1980, venceu várias edições da Divisa A, o Campeonato Romeno e Taças Nacionais. A hegemonia do clube era incontestável e o domínio no futebol romeno refletia a força de uma equipa que contava com uma geração de ouro dos jogadores. No entanto, a transição política e social na Roménia, com a queda do regime comunista em 1989, trouxe desafios para o Steaua. A separação do clube em relação ao exército em 2003 resultou em disputas legais, principalmente em torno do uso do nome e do emblema do clube. A equipa foi então renomeada para FCSB em 2017, após um processo judicial, mas apesar dessas complicações, o Steaua mantém-se como um dos clubes mais populares e vitoriosos da Roménia. A vitória na Taça dos Campeões de 1986 permanece o ponto alto da história do clube e um dos momentos mais gloriosos do futebol europeu. Até hoje, o Steaua de Bucareste é lembrado como o primeiro clube da Europa de Leste a conquistar este título, numa altura em que o futebol mundial era dominado pelas potências ocidentais. A resiliência e capacidade de superação demonstradas naquela época ainda ecoam entre os apaixonados pelo futebol.
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7: E destaque neste bloco informativo para na conferência de imprensa do Sport Lisboa e Benfica, Marco Silva, no técnico da equipa do Sport Lisboa e Benfica, que antevê nessa deslocação da equipa encarnada até no Funchal, onde defronta na equipa de Marítimo, nas contas desta jornada 5 do principal escalão do futebol português. De resto, um Benfica que tenta aqui, de facto, recuperar pontos e também posições relativamente às contas desta primeira liga, se bem que tem jogos relativamente a esta primeira liga em atraso devido também à discussão dessas fases de pré-eliminatória relativamente às contas da Liga Europa. Agora vamos ouvir, sem mais demoras, então, essa conferência de imprensa de Marco Silva, técnico da equipa do Benfica, onde fez esse embate que coloca frente a frente Marítimo e na formação do Benfica, uma conferência de imprensa que pode escutar também em simultâneo através, precisamente, da Rádio Jornal do Centro, onde também por lá transmitimos nesse onde de partida de Marco Silva relativamente às contas deste que é o principal escalão de futebol português. Vamos ouvir então o Marco Silva.
8: A visão, a primeira liga neste caso, e acabou por ter um impacto, e percebe-se quando jogam em casa, o ambiente está em favor da equipa como tem que ser e como é normal, mas naturalmente naquele espaço acaba por ser sempre fundamental, e uma equipa que nos vai tentar fazer a vida difícil como é normal, e que o papel que vão ter, uma equipa que é forte, que é agressiva no seu espaço, que tem um bom apoio também em casa, com um bom começo, o que dá confiança à equipa. Quando vens, normalmente, equipas que sobem de divisão, vêm numa boa dinâmica de vitória, vêm a conseguir bons resultados, e se conseguirem, no começo do campeonato, transitar de um ano para o outro e conseguir que haja alguma continuidade, dá aquela confiança que é muito importante, na minha opinião, por vezes, acaba por ser decisiva para aquilo que depois essas equipas querem durante a temporada. Portanto, espera-nos um adversário difícil, naturalmente um adversário que nos vai tentar contrariar, com jogadores em posições específicas que nos podem criar alguns problemas também. Portanto, como todos os jogos, difícil, teremos de estar ao nosso melhor nível, teremos de dar continuidade àquilo que temos feito e bem, mas novo jogo, nova história em que nós temos de provar novamente a nossa qualidade.
9: Sport TV. Bom dia, Mr. João Figueiredo, para a Sport TV. Queria-lhe perguntar em relação ao El Canoani e ao Echeverri, o que é que espera destes jogadores, jovens jogadores, e no caso do argentino, é um jogador que chegou muito cedo à Europa, que ainda não teve a afirmação plena no futebol europeu. O que é que nos pode dizer sobre este jogador e onde é que ele pode jogar? Obrigado.
8: Sim, em relação ao Cláudio, claramente um jogador de corredor central para nós, é um jogador que poderá jogar por trás do lançado como um terceiro médio no nosso ano, aquilo que tem sido a nossa estrutura, é na posição em que nós vemos, claro, naquela zona central. É um jogador que eu sei que se tem falado que poderá jogar para fora, mas de todo foi essa a nossa opção, né, quando olhámos para ele, e também não é nessa função que nós achamos e que ele próprio pode render muito mais. Poderá ter jogado lá a espaços, mas é um jogador claramente de corredor central, é um jogador que pode ser o terceiro médio, pode jogar um pouco mais liberto como o segundo avançado também, essa a função para a qual ele foi contratado e para a qual ele vai ter que lutar bastante para ganhar o seu espaço, para conhecer aquilo que são as nossas dinâmicas, mas é um jogador que tecnicamente é evoluído, tem qualidade naquele espaço entre linhas, naquele espaço por trás do avançado, e que depois tem capacidade também de poder finalizar as ações, quer com passe, quer com golo, é o que nós esperamos que nos possa dar. Temos jogadores que nos dão isso também, e naturalmente quisemos acrescentar um jogador com essas características para aquela posição. Em relação ao Sofiane, é um lateral esquerdo um pouco diferente daquilo que nós temos, um jogador com características um pouco mais ofensivas dos nossos dois laterais, mas que vem completar e que vem trabalhar muito, muito forte. Em relação a isso, um excelente mês de temporada e a melhorar do Dal, há que reconhecer isso, há que dar o mérito por aquilo que tem vindo a crescer e tem vindo a fazer, com a luta também do Neto, um jogador que tem jogado connosco, tem diariamente connosco, faz parte do nosso plantel, com alguns passos também na equipa B, e a competição irá muito por aí. Nós, na temporada passada, tínhamos 5 atrás, 3 à direita, com 2 à esquerda, com dois jovens da nossa formação em que nós acreditamos, e trocámos simplesmente o lado. Acabou por sair um lateral direito, como vocês sabem, que não estava previsto para nós sair na questão do Dedic, o mercado assim o ditou, e uma venda do clube, acabámos por equilibrar no corredor contrário com um lateral esquerdo.
10: TVI CNN.
11: Olá, Mister, boa tarde.
8: Boa tarde.
11: Ontem, Richard Rios acabou por ser oficializado na Arábia Saudita como empréstimo. À saída, no aeroporto, disse estar feliz por este novo desafio, mas de qualquer das formas ainda é jogador do Benfica e deixou a porta aberta para regressar. O que lhe pergunto é, se o Marco Silva for ainda treinador do Benfica, esse regresso é possível, ou Richard Rios não faz parte do modelo de jogo que mais gosta? Obrigada.
8: Sim, a partir do momento que é nosso jogador, esse regresso é claramente possível. Eu não tive absolutamente nenhuma conversa com o Rios dizendo que não era possível o regresso dele ao nosso clube de todo. Tivemos algumas e boas conversas, de realçar a forma como ele falou convosco também, porque foi claramente a sensibilidade com que eu fiquei. Todas as conversas que tivemos, nunca ouviu da minha boca que não contava para nós mesmo este ano. Essa é que é a realidade. É óbvio que ele percebeu, e chegando mais tarde, que a concorrência iria estar aqui, como tem que estar. Nós contratámos um jogador para a zona intermédia do campo, não para a posição específica do Rios, que é o João, como vocês sabem. Decisão ficarmos com dois jogadores para aquela posição 6, mais o Manu, que nos pode fazer de 6 e de central também. E depois nós vemos claramente, e tínhamos 3 jogadores para aquela posição. Foi essa a conversa que eu tive com qualquer um dos jogadores para a posição 8. Nós vemos o Frederico para aquela posição 8, temos o Leandro e tínhamos o Rios, e o Rios também sabia dessa questão. Depois das outras questões do empréstimo e dele ter decidido ir, nesse aspecto já foi uma opção pessoal da minha parte, respondendo diretamente à sua questão. Claramente não está nada fechado. É o nosso jogador, como posso puxar para aqui à conversa a questão do Ivanovic também, um excelente profissional que teve neste clube, sempre que esteve connosco, com uma atitude tremenda, feliz por estar, falou connosco, queria realmente jogar. Um jogador, quando foi contratado, muitas vezes para jogar como dois avançados, é onde se sente melhor, a jogar com uma dupla na frente. Como vocês percebem, a maioria das vezes jogamos com uma referência na área, ou como um jogador na posição 9, não iremos jogar muitas vezes, ou começar pelo menos com dois avançados, e tentou procurar um espaço onde voltasse a jogar como jogou antes do Benfica contratar, jogou com dois avançados. E isto são questões e decisões que temos que tomar, e mesmo em relação ao Ivanovic, com características muito específicas, nada está fechado, bem pelo contrário. Se nós pudéssemos ter 3 avançados da qualidade que são os 3 neste momento com o Ivanovic, dámos um pouco de espaço por exemplo, se calhar ao Onísio, mas o Ivanovic claramente nos daria também muito boas soluções para nós, mas não é possível ficar com todos os jogadores. Em relação ao Rios, acho que já respondi diretamente, quis ir um bocadinho aqui à questão do Ivanovic, foi outro jogador que também tinha sido contratado e acabou por ser emprestado. São jogadores do Benfica, claramente a porta está aberta, foi uma decisão pessoal e que nós respeitamos.
10: Ao lado, CMTV Now.
12: Boa tarde, Marco Silva, Gustavo Lourenço, para a CMTV e para o Now. Queria perguntar se o plantel do Benfica, o plantel que tem neste momento, ficou como tinha planeado, e depois perguntar também sobre o meio-campo. No último jogo vimos Enzo, o Barreiro e o Sudakov, mas a lesão do Enzo acabou por abrir espaço depois ao João Palhinha. Depois ao Austin, que o Marco também já disse que é um jogador importante, eu pergunto-lhe se os adeptos do Benfica podem esperar uma dupla amanhã composta por Austin e João Palhinha no meio-campo.
8: Só uma questão que eu não percebi, disse que o meio-campo tinha o Enzo e o Suda no Sudakov.
12: Não,
8: no
12: o Enzo,
8: jogo.
12: O Barreiro e o Sudakov.
8: Ah, esqueceu-se do Barreiro.
12: Não, eu refiro o Barreiro.
8: Ok, também. Se amanhã pode jogar o João e o Frederic, é isso? Sim. Poderão jogar, como pode jogar também o Enzo e o Leandro, é uma decisão que eu irei tomar amanhã, qual é que será o melhor 11 para o jogo? A partir do momento que estão disponíveis, neste caso posso-vos dizer que o Frederic está disponível para estar na lista dos convocados e vai estar integrado na lista dos convocados para o jogo, poderá começar ou não, depende daquilo que é a nossa decisão. É óbvio que, como vocês sabem, não tem tido muito jogo, nós tentamos lhe dar ao máximo aquilo que é, dentro do que é o nosso processo de treino, aquilo que são as condições para jogar, e aos poucos vai ter que começar a jogar, porque nós precisamos dele no seu melhor. É um jogador fundamental, foi e será fundamental para nós, e quando mais depressa estiver no seu melhor, de certeza que seremos mais fortes com todos os jogadores disponíveis, e o Freddy que é claramente, e será um jogador-chave para nós. Depois poderá ser com o Enzo, poderá ser com o João, terão que esperar para amanhã, poderá ser com o Sudakov ou com outro jogador qualquer para fazer o triângulo do meio campo. O plantel ficou como... Em relação ao plantel, posso dizer de outra forma. Estamos prontos, estamos preparados para ser competitivos e para lutar por todos os objetivos.
10: SIC.
13: Boa tarde, Marco.
8: Boa
13: João
8: tarde.
13: Farinha, SIC e SIC Notícias. Gostava de lhe perguntar se Trubin vai continuar no plantel, o mercado fecha hoje, ou ainda pode sair para algum mercado?
8: Vai continuar. Vai continuar.
13: Vai continuar. E sobre o Luque Bacchio, se foi o Marco que travou a saída do jogador para neste mercado?
8: Eu sinceramente acho que é pouco importante, e eu percebo a questão se foi o Marco, se foi o Manel, se foi o António. Questões técnicas só posso ser eu, acho que isso não há dúvidas para ninguém, e vocês não deverão ter essas dúvidas. Portanto, foi uma decisão a técnica. O Kebáquio tem características muito próprias que eu acho que, por exemplo, no corro direito não temos com outro jogador. Esta é que é a verdade. A minha avaliação técnica no aspecto daquilo que são os nossos extremos e naquilo que nós queremos para os jogadores de corredor, neste caso, no corredor direito não temos nenhum jogador com as características do Kebáquio. Vocês depois podem pôr em questão, mas ok, não tem jogado a titular desde que começou a pré-temporada. Isso já são outras questões, são questões daquilo que é o planeamento e que é a estratégia para o jogo. Nós quisemos, e desde a primeira hora o Luque Abacchio também sabe isso mesmo, independentemente de não tendo vindo a jogar, qual é a minha opinião, e perguntou-me várias vezes, nós precisamos de um jogador com as suas características no plantel do Benfica.
10: Record.
14: Mister, boa tarde. Rita Pedroso, do Jornal Record. Já agora gostava de esclarecer, quero dizer que Enzo também está disponível para o jogo
8: de
14: sábado.
8: Desculpa,
14: também sobre o Luque Abacchio, permite-me insistir, porque em relação ao Luque Abacchio, gostava de lhe perguntar qual é o plano concreto que tem para este jogador, e já agora a Bleia também deste assunto, se sente que Luque Abacchio, porque sabemos que existem, o Marco já aqui disse que todos os jogadores querem naturalmente jogar, mas sabemos que existem estatutos diferentes, idades diferentes, fases da carreira diferentes, acha que Luque Abacchio está preparado para assumir, se calhar, eventualmente, um papel de menor relevo? Como é que o Marco vai lidar com essa questão do balneário? Vai gerir esses egos do balneário?
8: Não, eu sinceramente eu giro como tem que ser gerido e de uma forma muito clara com os jogadores sabem isso. Nós estamos aqui independentemente de, e os jogadores têm que olhar para as suas carreiras e referiu-lhe bem a questão da idade, que é sempre um aspecto importante, momentos de carreira também. Não tanto pela importância ou pelo... Eu vou menos pela questão da importância ou investimento daquilo que foi feito nos jogadores, para mim já é outra história, já não é... Eu disse-vos aqui a semana passada, e em relação à questão do que foi investido num jogador, nós não tomamos decisões técnicas por decreto. Este jogador custou X, tem que jogar, ou este jogador custou Y, tem que jogar, é por rendimento, é aquilo que eles nos vão demonstrando, e é assim que nós gerimos e tomamos decisões, sem dúvida absolutamente nenhuma. Em relação à questão que falou da idade, à questão do momento de carreira, isso eu compreendo muito mais daquilo que é a decisão pessoal dos jogadores ou o envolvimento dos jogadores consoante a posição que têm ou não de relevo no 11 inicial ou vindo do banco. Isso eu percebo, compete-me a mim como líder do grupo motivá-los e colocá-los, independentemente de mais satisfeitos ou menos satisfeitos, colocá-los todos ao nível daquilo que é importante para o Benfica, que é poderem ajudar o Benfica. A primeira parte da questão foi... Não, o plano é... Nós temos 4, 5 extremos, da forma como quisermos olhar depois para o Rafa. Esta é que é a realidade, a forma como olharmos para o Rafa, que já vos expliquei também. É um jogador que muito mais do corredor central, mas o que é certo é que tem feito um princípio de época muito bom, numa posição que já não jogava há algum tempo, por necessidades da equipa e pelas características dos nossos dois defesas de direitos, quero os três, neste caso o Banjaki também, mas quando tínhamos o Dedic, o Ba e o Banjaki, pelas características, por alguma forma como começámos a construir de uma forma diferente à esquerda e à direita, acabámos por ter o Rafa, que era a opção que tínhamos para o corredor direito, muito mais por dentro. O que é certo é que as dinâmicas começaram a ser boas, de uma forma que nos agradava, e neste momento o Rafa tem estado muito bem a jogar do corredor direito, praticamente sempre no corredor central, mas vindo do corredor direito. E acabámos por ter aqui ainda mais uma opção para o corredor, e são bons problemas, sinceramente são bons problemas. A ideia que tenho, ou os planos que tenho para o Luque Abáquio, eu vou ter que responder da mesma...

0: jogos de início, portanto, não é um jogador da mesma idade do Lukaku, eu percebo a questão, mas veio com ganas, como eles dizem no país dele, com ganas de chegar aqui e jogar e ser importante no Benfica, e neste momento tem que perceber que o jogador que está a jogar na posição está a jogar muito e bem, está a fazer golos, e ele tem que trabalhar para chegar a esse patamar e depois chegar e agarrar o lugar quando tiver a oportunidade. E o Lukaku não será diferente, e eu torno a dizer que é um jogador que tem características que, se colocarmos lá o Rafa, se colocarmos mesmo lá o Prestiani, que jogou muitas vezes o ano passado e vai jogar lá na direita também este ano, de certeza, não tem as mesmas características. Um jogador claramente de corredor, jogar aberto, completamente sempre no corredor, e em alguns jogos, para não dizer em um bom número de jogos, nós vamos precisar de jogadores com as características do Lukaku aqui dentro do campo.
1: Traz a bola.
2: Boa tarde, Mister. Boa tarde. Diogo Amaro Nunes para a bola. O Mister tem apostado aqui numa grande continuidade em termos dos 11, só que o Benfica vai enfrentar aqui um ciclo com 5 jogos em 15 dias, 4 deles fora de portas. O que é que este calendário apertado pode influenciar na sua gestão da equipa e se nesta altura é mais importante a gestão física ou mental?
0: Vai ter influência, sem dúvida. Calendário carregado e com viagens, como falou, 4 jogos fora de casa, com pensando sempre no próximo, não há que esconder, nós quando estamos a este nível pensar no próximo, mas temos que ir vendo também a questão, porque já o mês de agosto foi um mês atípico para nós naquilo que é a carga de jogo para os jogadores. Chegámos a esta altura do campeonato ou da época já muito inicial, já com 6 jogos feitos nas eliminatórias da Liga Europa, o que não é muito normal. Devido à nossa superioridade, conseguimos na maioria dos casos também ir gerindo aquilo que é quem tem começado mais e ao mesmo tempo também dar minutos a quem precisa claramente de jogo. Veio uma fase um pouco diferente, por isso mesmo está a perguntar, de certeza, em jogos de 3 em 3 dias ou sempre. A questão positiva é que nós entre um jogo e outro quase sempre vamos ter, quase sempre, não sempre, um intervalo não de 2 mas de 3 dias, tirando um dos casos, e aí aproveitar é por isso é que nós temos o plantel que temos e queremos estar com soluções. E falámos há pouco, estávamos a perguntar da questão do Lukaku ou de outros extremos, eu falei-vos da questão do Duran e outras posições, neste caso o Enzo e o João, dois jogadores para a mesma posição, mas dois jogadores que nós estamos muito contentes de ter no plantel. É por isso mesmo é que é importante termos profundidade no plantel, não só para estarmos precavidos para algum tipo de lesões que esperemos que não aconteçam, mas para a densidade de jogos que vamos ter, que será muito grande até à paragem, e depois basta olhar para o que irá acontecer após a paragem, será um calendário bem apertado, um calendário em que precisamos de jogadores, não estou a dizer para rodar, mas precisamos de fazer uma gestão à física dos jogadores e não perder qualidade, mesmo que sejam jogadores um pouco diferentes, que nos oferecem coisas diferentes, mas não perder a qualidade daquilo que é a dinâmica da equipe e a nossa qualidade coletiva como clube. Isso é o mais importante para mim, por isso mesmo é importante termos esta capacidade e esta concorrência para o lugar, faz os jogadores nunca estarem cómodos. Para mim também é importante essa questão de não haver comodidade, o saber que vai jogar sempre para mim não é muito positivo ao nível que estamos, e é isso que eu quero também na nossa equipa, porque todos, se nós queremos ter sucesso, isto que fique claro, e os jogadores sabem claramente que é essa a minha mensagem para eles, queremos ter sucesso, e nós queremos ter sucesso no final da época, vamos precisar de toda a gente a um nível muito bom, porque só assim é que será possível termos sempre um Benfica forte, e esse é o meu objetivo enquanto treinador, mesmo com algumas decisões difíceis que temos de tomar, mesmo com alguns jogadores a lutarem, jogadores de qualidade a lutarem pela mesma posição, é uma boa dor de cabeça, e foi-me perguntado há pouco da questão da dor de cabeça, é uma dor de cabeça que eu prefiro ter, a questão dos egos é algo que eu tenho que gerir da melhor forma conseguir, sempre olhando para aquilo, e isso é de certeza, aquilo que é o melhor para o Benfica, essa questão compete-me a mim gerir, e depois compete aos jogadores também, depois mostrarem aquilo que são a sua qualidade para estarem ao serviço da equipa, quando vier a oportunidade de jogarem, mostrarem o seu valor também, porque só assim é que nós poderemos, e vamos precisar de todos, de certeza absoluta.
1: Está feito, obrigado.
0: Está, muito obrigado, boa tarde.
3: E está assim concluída também a conferência de imprensa de Marco Silva, num dia em que, há cerca de uma hora, nós estivemos também a acompanhar nessa conferência de imprensa de Rui Borges, na divisão esse Sporting Nacional, no dia de amanhã, pelas 8:30 da noite, também amanhã, na sábado, joga na equipa do Benfica na deslocação até ao Funchal, diante da equipa do Clube de Sport Marítimo, no regresso à Primeira Liga, a ter agora pela frente, novamente, a equipa do Sport Lisboa e Benfica, já sabe, jogos que vai poder acontecer acompanhar com Colato na primeira rádio de Porto. Relembrar ainda que durante esta sexta-feira temos abertura de contas relativamente a esta quinta na jornada, com o Futebol Clube do Porto a defrontar no Estádio do Dragão a equipa de Moreirense a partir das 8:15 da noite. Mais uma partida que já sabe vai poder seguir a par e passo, quer na Gol FM no simultâneo, na Rádio Jornal do Centro e no canal do YouTube.

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8: Entre 1965 e 1973, o Ajax de Amsterdão emergiu como uma das maiores equipas da história do futebol mundial. Sob a liderança de Rinus Michels, o clube holandês não só dominou a cena europeia, como revolucionou a forma como o desporto era jogado, introduzindo o conceito de futebol total. Esta era gloriosa culminou em 3 títulos consecutivos da Taça dos Clubes Campeões Europeus e estabeleceu uma nova forma de encarar o jogo, onde a fluidez e a troca constante de posições transformaram o Ajax numa equipa imbatível. O renascimento da equipa de Amsterdão começou em 1965, quando Michels, um ex-jogador do clube, assumiu o cargo de treinador. Na altura, o Ajax estava longe de ser uma potência europeia, que se tornaria, mas Michels, com uma abordagem inovadora e uma visão clara, começou a moldar uma equipa que viria a ser a mais temida do continente. O futebol total, defendido por Michels, consistia na ideia de que todos os jogadores em campo, independentemente da posição, tinham a capacidade de atacar e defender. Esta abordagem exigia não só um alto nível de competência técnica, mas também uma inteligência tática acima da média. Foi nesse sistema que o Ajax floresceu. O grande maestro dessa transformação foi Johan Cruyff, considerado o maior jogador da história do futebol neerlandês e um dos mais influentes de sempre. Cruyff, que começou a sua carreira no Ajax, personificava o espírito do futebol total com a sua versatilidade, inteligência e criatividade sem igual. Sob a orientação de Michels, Cruyff tornou-se o líder indiscutível de uma geração de talentos como Ruud Krol, Johan Neeskens e Piet Keizer, todos eles peças-chave da engrenagem perfeita que o Ajax se tornara. O sucesso começou a chegar no final da década de 1960. A equipa venceu vários campeonatos neerlandeses e em 1969 chegou à final da Taça dos Campeões Europeus, onde foi derrotada pelo AC Milan. Contudo, essa derrota apenas serviu para fortalecer o grupo. Nos anos seguintes, o Ajax consolidou-se como uma força dominante na Europa, conquistando 3 Taças dos Campeões consecutivas em 1971, 72 e 73, um feito que apenas um punhado de equipas conseguiria igualar. Este período marcou o auge da filosofia de Michels, que deixou a sua marca no futebol mundial. Em 1971, sob o comando do técnico, o Ajax conquistou a sua primeira Taça dos Campeões ao derrotar o Panathinaikos por 2-0 na final, realizada em Wembley. Esse título foi o prenúncio de uma era dourada e no ano seguinte, já sob o comando de Stefan Kovacs, o clube manteve a sua hegemonia. A final de 72, frente ao Inter de Milão, foi um exemplo perfeito do futebol total em ação. O Ajax dominou o jogo com uma exibição de superioridade tática e técnica, vencendo por 2-0, com 2 golos de Johan Cruyff. O ano de 1972 foi particularmente especial para a equipa neerlandesa. Além do bicampeonato europeu, a equipa conquistou a tríplice coroa, vencendo também o campeonato neerlandês e a Taça dos Países Baixos. Foi nesse ano que a equipa se consolidou como a melhor do mundo, conquistando ainda o Mundial de Clubes ao derrotar o Independiente da Argentina. Em 1973, o Ajax completaria o seu tricampeonato europeu ao bater a Juventus por 1-0 na final com um golo de Johnny Rep. Esta geração não apenas venceu, mas mudou a forma como o futebol era entendido. O futebol total tornava as posições rígidas obsoletas, promovendo um jogo fluido com qualquer jogador a poder ocupar qualquer espaço em campo. Além disso, a filosofia de Michels, aprimorada por Kovacs, inspiraria gerações de treinadores e jogadores, deixando um legado que seria replicado por clubes como o Barcelona e a seleção neerlandesa na década seguinte. O impacto de Johan Cruyff como jogador e mais tarde como técnico viria a solidificar ainda mais este legado, particularmente no Barcelona, onde implementou o mesmo modelo de jogo. Embora a equipa de 1973 tenha marcado o fim desta era dourada, com a saída de Cruyff para o Barcelona e a saída de outros pilares, o impacto do Ajax de 65 a 73 continua a ser sentido no futebol moderno. Esta equipa não foi só vencedora, mas transformadora, deixando um legado imortal que transcende o tempo. O Ajax de 65 a 73 será sempre recordado como um epítome do futebol total e como uma das maiores equipas que o Desporto Rei já viu.
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7: E está agora na hora de trazer o perfil de mais um jogador à Golo FM.
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8: Federico Di Marco, nascido a 10 de novembro de 1997 em Milão, na Itália, é um lateral esquerdo conhecido pela sua velocidade, habilidades ofensivas e versatilidade. Iniciou a sua formação no Inter, onde fez a sua estreia profissional em 2016. Apesar de começar a carreira no clube do coração, Di Marco teve várias cedências por empréstimo para ganhar experiência. Passou por equipas como o Empoli e o Parma, onde se destacou pela sua capacidade de cruzamento e dinamismo. No Parma jogou uma temporada importante, ajudando o clube a alcançar a estabilidade na Série A. Já em 2019 regressou ao Inter de Milão, onde começou a estabelecer-se como um jogador fundamental. Di Marco tornou-se uma peça-chave no esquema do treinador Simone Inzaghi, destacando-se pela sua capacidade de atacar pelas alas e de contribuir com assistências e golos. A sua habilidade para jogar tanto como lateral como como ala permitiu-lhe ser uma adição valiosa para o Inter, que conquistou o campeonato italiano em 2020-2021 e ainda em 2023-2024. Nos últimos anos continuou a ser uma presença importante na equipa, demonstrando consistência e contribuindo para as campanhas do Inter em várias competições. Além do sucesso a nível de clubes, Di Marco também começou a representar a seleção italiana, fazendo a sua estreia em 2021. A sua versatilidade e a qualidade do seu jogo foram amplamente reconhecidas, consolidando-o como um dos elementos da espinha dorsal da squadra azzurra.
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9: É 1:58. 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
11: Os jogadores Gabriel Domecq e Dominique Perpich ficaram fora da lista A do Futebol Clube do Porto para a Liga dos Campeões 2026-2027. O recém-contratado Domecq, que chegou do Grêmio e foi oficializado na quarta-feira, na principal ausência das escolhas de Francesco Farioli, Gabriel Domecq aos 18 anos e na primeira experiência no futebol europeu, terá agora de procurar adaptação ao futebol português. Na profundidade do plantel, terá pesado na decisão do treinador italiano, que conta com outras soluções para nas posições de médio ofensivo e extremo. Perpich acabou por também por não ser inscrito na defesa central croata, ainda não discutiu qualquer minuto oficial esta temporada, e parte atrás de Jan Bednarek, Jakob Kivior e Neuen Pérez na hierarquia para o eixo defensivo. Pablo Rosário, que já foi utilizado nessa posição, é outra alternativa. Na limitação de 17 jogadores não formados localmente, no máximo de 25 elementos na lista A, obrigou o Futebol Clube do Porto a deixar dois estrangeiros de fora. Martim Fernandes não entra nessa contabilidade, uma vez que pode ser inscrito na lista na PIP, destinada a jogadores formados no clube e com vagas ilimitadas. Abna Samu e Zaidu, ambos a recuperar de lesões graves, Abna acabaram por ser inscritos. Nos dois deverão Abna falhar parte dos 8 jogos da fase Liga, da Liga dos Campeões, mas foram incluídos entre os eleitos. O Futebol Clube do Porto inicia na campanha Abna Europeia na próxima terça-feira, no estádio do Dragão, frente ao Manchester City, Abna vice-campeão inglês. No que diz respeito a essa lista, há de inscritos do Futebol Clube do Porto para Abna fase Liga da Liga dos Abna Campeões. Temos para Abna baliza inscritos Diogo Costa, João Costa, Abna Cláudio Ramos, Abna João Afonso, para Abna defesa, Abna Jane Benarek, Abna Wendt Pérez, Jacob Kivior, Abna Zaidu, Abna João Sousa, Abna Alberto Costa, Abna Francisco Moura, para o meio-campo, Abna Pablo Rosário, Abna Alan Varela, Abna Victor Frohold, Seco Fafané, Wank, Abna Gabri Veiga, Abna para Abna frente de ataque da equipa, Abna Zuli Branca, Abna PP, Abna William Gomes, Borja Sainz, Oscar Pietuszewski, Abna Santiago Jiménez, André Silva e Samu. Gabriel Domecq acabou por ser oficializado como reforço do Futebol Clube do Porto, proveniente do Grêmio de Luís Abna Castro. O jogador assinou um contrato válido para nas próximas 5 temporadas, até 2031, confirmou o clube azul e branco. Os Dragões Abna contrataram um internacional jovem brasileiro por 11 milhões de euros. Domecq em 2026 participou em 32 jogos pela equipa principal do Grêmio, contribuindo com 3 golos e 2 assistências. Após André Silva, Abna Seco Vafane, Abna Beunc, Abna Cinco Tobem Souza, Abna Santiago Jiménez e Afonso Abna Souza, Abna Gabriel Domecq tornou-se no 7º reforço de Francesco Farioli para a temporada desportiva 2026-2027. Cláudio Esferri acabou oficializado pelo Sport Lisboa e Benfica. No médio ofensivo chegou por empréstimo do Manchester City para a época desportiva 2026-2027, com acordo a prever uma opção de compra. O argentino Esferri foi contratado pelo Manchester City no River Plate em 2023 por cerca de 18,5 milhões de euros, sendo depois emprestado na época passada ao Bayer Leverkusen na primeira metade da época, com 11 jogos, e ao Girona na segunda metade com 16 jogos, um golo e uma assistência. Pelo City só fez 3 jogos, sob nenhum golo, em 2024-2025. E chegou agora aos encarnados, com nova assistência, por parte do clube inglês, de resto, o jogador que já trabalhou durante esta quinta-feira, às ordens de Marco Silva. O jogador assinou pelo Benfica, numa cerimónia contratual ao lado do presidente dos encarnados, Rui Costa. Por outro lado, o jogador de Sabna Tomás Araújo renovou o seu contrato com o Sport Lisboa e Benfica. O atleta luso aumentou o seu vínculo até 2031, mais 2 épocas do que o vínculo anterior, mostrando-se muito feliz por continuar a merecer na aposta por parte do Sport Lisboa e Benfica. Sabna Tomás Araújo assume que este é um sonho concretizado.
12: Sinto-me muito feliz. É um sonho, desde criança é um sonho muito estar aqui na equipa principal do Benfica, poder representar o Benfica, os benfiquistas, e acho que é mais um objetivo cumprir a equipa principal. Foi um caminho muito complicado, sem dúvida alguma. Chorei muito no início, os meus pais estão aí, podem confirmar. Chorei muito, mas foi um caminho bonito e acho que tenho que me orgulhar muito do caminho, mas sim, sem dúvida alguma, quem não há muito para conquistar. Campeonato, sem dúvida alguma, é uma coisa que ainda não consegui e espero conseguir este ano, e mais virão seguramente. Mais maduro, penso eu. Já tenho muitas experiências, também já passei pela mão de muitos treinadores, adquiri muitas coisas de todos os treinadores que já passei, e muito obrigado também a eles. Se estou aqui hoje em dia muito por culpa deles também, e claro, devido ao meu trabalho, mas agora é continuar a adquirir mais experiências, mais vivências também com os meus companheiros de equipas, e vamos ver o que é que o futuro reserva. Isso era, lá está, foi o que eu já disse, é um sonho. Era um sonho chegar ao Benfica e poder deixar um legado, acho que é uma palavra um bocado forte, mas um bocadinho, um pedaço meu na história do Benfica, que é muito grande, e se assim for, acho que tenho um objetivo cumprido e um sonho, acima de tudo um sonho cumprido.
11: Os encarnados afastaram sempre as aproximações por parte de clubes da Premier League e do Campeonato Espanhol neste mercado de verão, tendo em conta a importância do central de 24 anos para Marco Silva. O central português garantiu o seu espaço na primeira equipa encarnada depois do empréstimo ao Gil Vicente no ano de 2022 e 2023. O jogador Richard Rios é reforço da equipa do Al-Ettihad para Abna na temporada 2026-2027. O internacional colombiano acabou emprestado pelo Benfica ao clube saudita, até ao final da época. Em comunicado, as águias recordam o trajeto do jogador no clube até ao momento, com destaque para a conquista da Supertaça em 2025-2026, frente ao Sporting. O Benfica pagou 27 milhões de euros ao Palmeiras pelo passe de Richard Rios, que ficou vinculado ao clube até junho de 2030. Rios, na última época, fez 8 golos, 6 assistências em 45 jogos pela equipa principal das Águias. O ex-leão Pedro Gonçalves, abnascente, um privilegiado por fazer parte da história do Sporting Clube de Portugal, pelo qual marcou 97 golos e fez 58 assistências nas últimas 6 temporadas, marcadas igualmente pela conquista de 7 títulos, entre os quais 3 ligas portuguesas. O Sporting deu-lhe tudo enquanto jogador, acabou por o ajudar imenso numa fase difícil da sua carreira, quando da sua lesão, e está grato por tudo. Na formação do Sporting, escreveu o internacional português de 28 anos, que confessa ter vivido em Alvalade uma experiência inesquecível. Espero que todos o recordem como um jogador que sempre deu tudo dentro das quatro linhas e guarda sobretudo também as alegrias que viveu no Sporting Clube de Portugal, depois de deixar a equipa leonina para arrumar a formação da Fiorentina. Pote acabou emprestado pelo Sporting à Fiorentina até no final da temporada. Os Leões recebem uma taxa de 2 milhões e meio de euros pelo empréstimo do jogador, sendo que a opção de compra é de 22 milhões e meio de euros. A quinta jornada da Primeira Liga na Portuguesa abre-se durante esta sexta-feira, com partida que vai contar com um relato na Golo FM, no simultâneo na Rádio Jornal do Centro, entre o Futebol Clube Porto e Moreirense, no Estádio do Dragão, pelas 8:15 da noite. O Futebol Clube Porto, nesta altura, é líder isolado da Primeira Liga, neste momento, com 12 pontos somados, enquanto que na equipa de Moreira de Cónegos está mais abaixo, na tabela classificativa, no décimo lugar, com 4 pontos arrebatados. Na divisão esta, na partida do lado do Futebol Clube Porto, no técnico Francesco Farioli reconheceu a qualidade do seu oponente. É uma equipa que pensa o jogo de forma muito ofensiva, é uma equipa que joga muito bem, uma equipa capaz de gerar vantagens em diferentes zonas do campo. Uma equipa que prova com base no que vimos na última época, é um conjunto muito trabalhador, e também neste início da temporada, com a realização dos jogos oficiais e todos os jogos particulares que fizeram durante o verão, mostraram que são uma equipa muito exigente, com muita atenção ao adversário e à atitude certa dentro do jogo. Está do lado da formação do Moreirense, no técnico Vasco Botelho da Costa, sabe da dificuldade que terá pela frente na deslocação até ao estádio do Dragão, mas confia nos seus jogadores.
13: Daqueles jogos onde nós sabemos que vamos estar muito tempo a defender, não é aquilo que nós mais gostamos, mas também é aquilo que nos tem acontecido muito esta época, fruto também daquilo que eu acabei por dizer na resposta anterior, porque aquilo que é mais difícil trabalhar, digamos assim, é a parte ofensiva, e é aí onde eu sinto que a nossa equipa ainda está um bocadinho atrás daquilo que nós queremos. O Casa Pia, não sendo ideal, acabou por ser um jogo onde nos colocou muito tempo a defender. Também tivemos muito esse estímulo no jogo com o Braga, e portanto nós sabemos que frente ao Porto vamos ter momentos onde temos que dar as mãos, defender a nossa baliza com tudo. Mas também sabemos que o Porto é uma equipa que pressiona de uma forma muito agressiva, e esse tipo de pressão também gera espaços, gera eventuais desequilíbrios, e nós obviamente que temos que estar preparados para conseguir aproveitar esses mesmos espaços, e de certeza absoluta que vamos ter algumas ocasiões de criar perigo e de chegar à baliza do Porto. A grande diferença nestes jogos é que chegamos menos vezes do que aquilo que queremos e gostamos, e quando chegamos temos que fazer a diferença. E, portanto, é muito sobre isso, fazer a diferença nos momentos que tivermos a oportunidade para fazer, e depois dar seguimento e dar passos em frente naquilo que é o nosso crescimento do ponto de vista defensivo enquanto equipa, que é algo, com exceção, obviamente, do jogo em Arouca, que eu acho que a equipa tem dado boa resposta.
11: Duelo entre o Futebol Clube Porto Moreirense agendado para apenas 8:15 da noite, uma jornada da Abne 5 que prossegue durante o fim de semana e desde logo com 4 duelos marcados para neste dia de sábado. Começamos pela Abne da Amadora. Futebol Clube Famalicão, Abne pelas 3:30 da tarde, já às 6 da tarde, 2 partidas em simultâneo. Marítimo Benfica e Futebol Clube Alverca, Abne Sporting Clube de Braga, enquanto que a partir das 8:30 da noite, encontro marcado para Abne no Estádio José de Alvalade, Abne entre Sporting e Nacional da Amadora. No domingo mais 3 duelos, Abne Santa Clara Rio Ave às 3:30 da tarde, às 6 da tarde, Vitória Sport Clube Casa Pia, e às 8:30 da noite, Gil Vicente Académico de Viseu, enquanto que nesta, na jornada 5, se fecha na segunda-feira, no 8:15 da noite, entre Estoril Praia e a formação do Futebol Clube Arouca, no Estádio António Coimbra da Mota. Já sabe, estes e outros jogos para acompanhar com relato no YouTube da Globo FM. O Sporting Clube de Braga emprestou de novo na Widwick, aos polacos da formação do Jaglionia Bialystok. Na BNTEP, no final da temporada, o lateral esquerdo nascou a Braga em junho de 2024, na troco de 1,5 milhão de euros. O Ala nascou proveniente precisamente da formação do Jaglionia Bialystok, mas acabou por ser cedido à formação do Hamburgo. O lateral de 25 anos, na temporada passada, apontou 4 assistências em 43 jogos. O Vitória Sport Clube oficializou também a contratação de Arnel. Através das redes sociais, os vimaranenses confirmaram a chegada do avançado austríaco de 28 anos, que fica com um contrato válido até junho de 2029. Contratado à formação do Maribor em janeiro de 2024, representava na formação do NK, antes de se mudar para o futebol português. Ao todo fez 16 golos e 5 assistências em 67 jogos pela equipa dos croatas. O Clube Futebol de Estrela da Madura deu também a conhecer a contratação de Rodrigo Doduc por empréstimo da formação do Racing Clube de Montevideo. O jogador chega aos tricolores, cedido até no final da presente temporada. O acordo com o emblema da Reboleira inclui ainda uma opção de compra pelo jogador avançado uruguaio de 19 anos na presente temporada. Na soma, um golo em 11 jogos no serviço do emblema uruguaio. Doduc é o 7º reforço de Pepa para a temporada 2026-2027, depois de Benito do Benfica B, Lovrop, no Bayern de Munique, na Rafa Soares, do Famalicão, Léo Link, no Botafogo, na Lucas Mircarelli, na do Montpellier e ainda na Juan Jordan, da formação do Sevilha. Ruben Neves foi eleito o melhor jogador do mês de agosto da Liga Saudita. No vencedor do prémio foi conhecido, sendo que o internacional português fez 2 golos e 2 assistências nas primeiras 4 jornadas da prova. Além de Ruben Neves, Yacine Bonou foi eleito o melhor guarda-redes e Inzaghi, o melhor treinador. Recordar que o Al Hilal lidera na Liga Saudita com os mesmos 12 pontos do Al Nassr de Cristiano Ronaldo, João Félix e Samu Costa. O Sporting anunciou a contratação de Beatriz Camarão, que assina contrato válido até 2029, na média. Recorde-se na estafa sem clube, depois de ter rescindido com o Benfica, 27 de agosto. Em declarações nos meios de comunicação leoninos, na jogadora de 25 anos, deixou rasgados elogios na direção, destacando que se sentiu valorizada. Sente-se muito feliz por estar neste clube. No interesse do Sporting Clube de Portugal, surgiu e tornou-se na realidade. Na temporada passada, Beatriz Camarão apontou 2 golos e 2 assistências em 27 jogos ao serviço do Benfica, clube que representou o clube nas 6 épocas, de 2018 a 2022 e de 2024 a 2026. Miguel Oliveira vai continuar a representar a BMW no Mundial de Superbike. No fabricante alemão anunciou esta semana a renovação do piloto português para 2027 e mais além. Depois de 7 temporadas do MotoGP, nas quais conquistou 5 vitórias em grandes prémios, o piloto português abraçou neste ano um novo desafio no Mundial de Superbikes. Logo na segunda ronda da temporada, em Portimão, subiu ao pódio nas 3 corridas, elevando para 4 no total de presenças entre os 3 primeiros em 2026. A época ficou, contudo, interrompida por uma grave lesão no ombro, sofrida após uma queda no circuito de Balaton Park, que o afastou das 2 rondas. Regressado à competição, o português vê agora o seu futuro assegurado junto da marca alemã. De resto, o responsável máximo da BMW, Sven, destacou a rápida integração do português neste projeto. Mais 3 medalhas de ouro para Portugal nos Jogos Mediterrâneo Taranto 2026. Patrícia Silva nos 1500 metros, Irina Rodrigues no lançamento de disco e na karateca Ana Rita Oliveira na categoria mais 68 quilos contribuíram para nestas conquistas. A comitiva lusa tem agora 32 medalhas nesta edição dos Jogos, 16 delas de ouro, além de 7 de prata e 9 de bronze. No total da história dos Jogos, Portugal passa a ter 81 medalhas.
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1: E seguimos agora nesta emissão com mais um craque mundial.
2: Lothar Matthaus é uma das maiores lendas do futebol mundial, conhecido pela sua versatilidade, liderança e longevidade em campo. Nascido a 21 de março de 1961 em Erlangen, na Alemanha, Matthaus teve uma carreira que atravessou mais de duas décadas, acumulando títulos tanto a nível de clubes como de seleções. Ao longo da sua carreira, destacou-se pela sua capacidade de jogar em várias posições, desde médio centro a líbero, sempre com uma entrega impressionante e uma visão de jogo apurada. Matthaus é o jogador com mais internacionalizações pela seleção alemã, com 150, e é reconhecido como um dos jogadores mais completos da sua geração. O seu percurso começou no Borussia de Mönchengladbach, onde rapidamente deu nas vistas. Após destacar-se na Bundesliga, Matthaus foi convocado para a seleção alemã, ainda jovem, integrando o plantel no Campeonato Europeu de 1980, onde a Alemanha Ocidental se sagrou campeã. No entanto, foi com a transferência para o Bayern de Munique, em 1984, que Matthaus se tornou uma estrela mundial. Nos seus primeiros anos no Bayern, conquistou 3 títulos da Bundesliga, afirmando-se como um dos melhores médios do futebol europeu. O seu futebol dinâmico, capaz de atacar e defender com a mesma eficiência, e o seu poderoso remate tornaram-no uma peça essencial no meio-campo bávaro. A nível internacional, Matthaus foi protagonista em diversas competições, mas os mundiais foram o palco onde mais brilhou. Esteve presente em 5 campeonatos do mundo, um recorde para a época, e em 1986, na final contra a Argentina, Matthaus teve a tarefa ingrata de marcar Diego Maradona, um confronto icónico que ajudou a definir a rivalidade entre ambos. Embora a Alemanha Ocidental tenha perdido a final, o talento de Matthaus já era amplamente reconhecido. Em 1988, o jogador fez uma mudança para o futebol italiano, assinando pelo Inter de Milão, onde jogaria um papel fundamental. Sob o comando de Giovanni Trapattoni, Matthaus levou o Inter à conquista da Série A em 1988-89, quebrando um jejum de 9 anos. Essa equipa do Inter é lembrada como uma das mais fortes da história do clube e Matthaus foi a principal estrela, ajudando também a conquistar a Supertaça de Itália e a Taça UEFA em 91. A sua passagem por Itália solidificou o seu estatuto de um dos melhores jogadores do mundo. Mas foi no Mundial de 1990 que Matthaus viveu o seu maior momento. Capitaneando a seleção da Alemanha Ocidental, liderou a equipa até à vitória, conquistando o troféu em Itália. Matthaus foi o grande maestro do meio-campo, com exibições de encher o olho, marcando 4 golos no torneio, incluindo um dos mais belos da sua carreira, frente à Jugoslávia. Na final, a Alemanha Ocidental derrotou a Argentina de Maradona por 1-0, ligando a derrota de 1986 e coroando Matthaus como campeão do mundo. Após este feito, foi premiado com a Bola de Ouro em 1990, consolidando o seu lugar na elite do futebol global. Matthaus regressou ao Bayern em 1992, já como uma lenda viva. Na sua segunda passagem pelo clube, continuou a brilhar e já numa fase mais tardia da carreira, foi recuado para a posição de líbero, onde demonstrou a sua inteligência tática. Nos anos seguintes, ajudou o Bayern a vencer mais 4 títulos da Bundesliga e a Taça UEFA em 1996, tendo ainda um último grande momento internacional no Euro de 1996, onde a Alemanha, já unificada, voltou a conquistar o título europeu. Embora já não fosse a figura central da equipa, o seu papel de líder foi decisivo. Aos 39 anos, Matthaus deu mais uma prova de longevidade, participando no Mundial de 1998, tornando-se o primeiro jogador a disputar 5 campeonatos do mundo. Encerrou sua carreira internacional após o Euro 2000, mantendo o recorde de mais internacionalizações pela Alemanha. Continuou a jogar pelo Bayern até esse mesmo ano, antes de se despedir definitivamente do futebol no Metro Stars dos Estados Unidos. Lothar Matthaus é um nome que ressoa na história do futebol, não apenas pelas suas conquistas, mas também pelo espírito competitivo e capacidade de se reinventar ao longo de uma carreira tão longa. Com um impressionante total de 25 títulos conquistados, é uma verdadeira lenda do desporto.
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1: Vamos lá olhar agora para mais um gigante adormecido aqui na primeira rádio de desporto.
2: O FC Kaiserslautern é um dos clubes mais respeitados do futebol alemão, com uma história rica e momentos marcantes, tanto a nível nacional como europeu. Fundado em 1900, o clube é sediado na cidade com o mesmo nome, no estado da Renânia-Palatinado, e tem uma tradição profunda no futebol germânico, sendo especialmente conhecido pelos títulos conquistados e pela apaixonada base de adeptos. O Kaiserslautern ganhou destaque pela primeira vez nos anos de 1950, quando conquistou 4 títulos da Bundesliga num período de grande sucesso. isso. O clube alcançou a sua primeira grande glória em 1951, com a conquista do campeonato alemão, e o sucesso continuou na década seguinte, com títulos em 53, 54 e 55, estabelecendo-se como um dos clubes mais dominantes da Alemanha Ocidental. O período mais notável da história recente do Kaiserslautern foi na década de 1990, quando a equipa alcançou uma série de feitos notáveis que deixaram uma marca indelével no futebol alemão. Sob o comando do treinador Otto Rehagel, o Kaiserslautern conquistou a Bundesliga em 91-92, apenas um ano após a promoção para a primeira divisão. Este feito é amplamente reconhecido como um dos maiores na história do futebol germânico, dado que o clube havia sido promovido da segunda divisão apenas uma temporada antes. O trabalho de Rehagel na promoção e subsequente conquista da Liga é amplamente celebrado como um exemplo notável de gestão e desenvolvimento da equipa. Em 1996, o Kaiserslautern continuou a brilhar ao vencer a Taça da Alemanha, completando uma dupla de títulos impressionante. O sucesso na Taça veio após uma vitória por 1-0 sobre o Borussia Mönchengladbach na final, consolidando o status do clube como uma força respeitada no futebol do país. Outro momento notável da história do clube foi a conquista da Supertaça da Alemanha em 1991, onde derrotaram o Hamburgo por 2-1. Além dos sucessos domésticos, o Kaiserslautern também fez algumas aparições notáveis nas competições europeias, com o clube a ter a oportunidade de competir na Taça dos Clubes Campeões Europeus e na Taça UEFA durante os anos 90, embora não tenha conseguido conquistar os principais troféus europeus. No entanto, a participação em tais competições foi um reconhecimento da qualidade da equipa e da sua capacidade de competir em nível internacional. Nos anos seguintes, o Kaiserslautern enfrentou desafios e períodos de declínio. A equipa teve dificuldades em manter a sua posição na Bundesliga e experimentou descidas à segunda divisão. A gestão do clube e a estabilidade financeira foram questões que afetaram o desempenho da equipa nas décadas seguintes, mas apesar destes desafios, o Kaiserslautern continuou a ser uma peça importante no futebol alemão e manteve uma base de adeptos apaixonados que apoiaram o clube durante os altos e baixos. Em termos de infraestruturas, o clube joga os seus jogos no Stadion der Betzenberg, conhecido por ser um dos estádios mais intimidantes da Alemanha devido ao ambiente vibrante e apaixonado. O estádio tem capacidade para cerca de 49 mil espectadores e é um dos locais mais icónicos do futebol germânico. O Kaiserslautern também é conhecido pela sua contribuição para o desenvolvimento de talentos no futebol alemão, já que o clube teve vários jogadores notáveis ao longo dos anos, incluindo Klaus Toppmöller, Rainer Bonhoff e mais recentemente Omar Gaber e Clemens Fritz. A história do Kaiserslautern é uma mistura de sucessos e desafios, marcada por uma grande época nos anos 90 e por uma reputação de ser um clube que sabe como competir no mais alto nível. O sucesso do emblema durante a era de Rehagel é particularmente memorável e o Kaiserslautern continua a ser por isso uma parte importante do panorama do futebol alemão, com uma base de adeptos leal e um legado de conquistas que define a sua rica história.
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3: Orense is a team that, of course, following as well the evolution that they had last season, the fantastic start that they had last season since Vasco to cover. A team that is mentally and very offensive-minded. A team that is capable to generate advantages in different areas of the pitch.
4: Aqueles jogos onde nós sabemos que vamos estar muito tempo a defender, não é aquilo que nós mais gostamos, mas também é aquilo que nos tem acontecido muito esta época, fruto também daquilo que eu acabei por dizer. Aquilo que é mais difícil trabalhar, digamos assim, é a parte ofensiva, e é aí onde eu sinto que a nossa equipa ainda está um bocadinho atrás daquilo que nós queremos.
5: É um sonho, desde criança é um sonho muito estar aqui na equipa principal do Benfica, estou a apresentar o Benfica, os benfiquistas, e acho que é mais um objetivo com a equipa principal. Foi um caminho muito complicado, sem dúvida alguma, chorei muito no início, os meus pais falam confirmar, chorei muito. Mas foi um caminho bonito e acho que tenho que me orgulhar muito do caminho, mas sem dúvida alguma que ainda há muito para conquistar.
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1: Ficamos a 5 minutos das 2:30 da tarde.
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1: Muitas equipas entraram para a história ao vencer competições de forma invicta, desafiando todas as probabilidades e demonstrando resiliência inigualável. 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
2: O Campeonato da Europa de 2016 ficará para sempre gravado na memória de Portugal como o momento mais glorioso da sua história desportiva. Realizado em França, este torneio trouxe à nação lusa o seu primeiro grande título internacional, conquistado de forma épica e inesperada. Para a equipa portuguesa, liderada por Fernando Santos, a caminhada até à vitória foi marcada por uma narrativa única, onde o espírito de resiliência e união prevaleceu sobre todas as probabilidades. Portugal começou o Euro 2016 com a expectativa de chegar às fases mais avançadas, mas poucos poderiam prever o percurso invulgar que acabaria por seguir. Inserida no Grupo F, juntamente com a Islândia, a Áustria e a Hungria, a nossa seleção não conseguiu vencer nenhum dos três jogos da fase de grupos. Empates contra a Islândia, um golo, contra a Áustria, zeros, e contra a Hungria, a três, deixaram a equipa no terceiro lugar do grupo, passando à fase seguinte como uma das melhores terceiras classificadas. Apesar de não encantar no início, Fernando Santos tinha uma confiança inabalável.
6: Eu já disse à minha família, só vou de longe para Portugal. E vou lá e vou ser recebido em festa.
2: A partida dos oitavos de final, Portugal começou a construir o seu caminho rumo à história, mantendo o padrão de jogos equilibrados. Frente à Croácia, um dos adversários mais fortes do torneio, a seleção portuguesa venceu por 1-0 no prolongamento, graças a um golo de Ricardo Quaresma. Nos quartos de final, a Polónia foi o adversário, num jogo que terminou empatado a um golo após 120 minutos. A decisão seguiu para as grandes penalidades, onde Rui Patrício brilhou, garantindo a passagem às meias finais. Já nessa mesma partida, Portugal finalmente conseguiu uma vitória mais expressiva, derrotando o país de Gales por 2-0. Cristiano Ronaldo e Nani foram os autores dos golos que levaram a seleção à segunda final do Europeu, depois da dolorosa derrota em 2004. Desta vez o adversário era a anfitriã França, com o apoio da sua fervorosa claque e jogadores de grande qualidade, como Antoine Griezmann, o melhor marcador da competição. A grande final disputada no Stade de França, 10 de julho de 2016, começou de forma dramática para Portugal. Aos 25 minutos, Cristiano Ronaldo, capitão de equipa, foi forçado a sair lesionado após um choque com Dimitri Payet. As esperanças de Portugal pareciam desvanecer-se, mas foi neste momento que a verdadeira força do grupo se revelou. Liderada em campo por jogadores como Pepe, Rui Patrício e um inspirado Éder, a seleção portuguesa resistiu aos ataques franceses que encontraram em Rui Patrício um intransponível. O tempo regulamentar terminou sem golos e o jogo seguiu para prolongamento. No minuto 109, o momento histórico chegou. Éder, muitas vezes criticado e subvalorizado, recebeu a bola fora da área, resistiu à marcação de Koscielny e disparou um remate potente e colocado, batendo o Guilherme.
7: Quem vale gritar mais alto somos nós, somos Portugal! A bola está na seleção portuguesa, só dá Portugal nesta segunda parte, com a bola para João Matinho, atenção na Portugal, trouxe até o Éder, já ajeitou o Éder, já ajeitou, já passou a frente, vai a gente matar.
2: Portugal estava na frente. O golo de Éder Zito, inesperado mas glorioso, foi suficiente para dar a Portugal a vitória por 1-0 e garantir o tão desejado título europeu. Pela primeira vez, a seleção lusa erguia um troféu internacional, um momento que ficará para sempre na história do futebol, com Cristiano Ronaldo e Fernando Santos a levantarem o troféu em conjunto, com lágrimas de felicidade. O Euro 2016 provou que no futebol o caminho até à glória nem sempre é linear. Mais importante do que a forma como se começa é a capacidade de superar obstáculos e acreditar até ao final. Com esta vitória, o nosso país consolidou-se como uma das grandes potências do futebol europeu e a conquista de 2016 será sempre lembrada como um símbolo de coragem e determinação, bem à homenagem aos contos lusitanos.

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1: São 2:30 da tarde. 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
2: Mais Cruz deixou o Sporting Lisboa e Benfica e vai jogar na formação do Brune Sports, na segunda divisão do futebol turco. Nos dois clubes confirmaram a transferência com o Benfica, através de um comunicado a confirmar a saída do jogador lusófono luxemburguês, em definitivo contratado ao Hannover 96, no verão de 2024. Tomás Cruz fez 30 jogos pela equipa B na última temporada, tendo conquistado a taça revelação na época de estreia pelo emblema no Brune Sports. O jogador vai encontrar os compatriotas Diogo Sousa e Pedro Brazão, assim como também Vicente Abubacar, antigo avançado do Futebol Clube do Porto. O Clube Desportivo Nacional da Madeira acordou a rescisão de contrato com o Gabne Noreni, no extremo tunisino. De 25 anos, estava vinculado aos insulados até junho de 2028. Foi utilizado em 8 jogos do Nacional, na primeira metade da última temporada, no jogador contratado no verão de 2025. Acabou por ser emprestado na formação do Bizertin da Tunísia. Esta saída junta-se a outras 11 já confirmadas, com destaque para Lucas França, para o Santa Clara, Jesus Ramírez, para a formação do Chorum FK e também Paulinho Boia para a equipa do Lutz. O jogador Gonçalo Pastor acabou emprestado pelo Futebol Clube Famalicão aos Unionistas de Salamanca, do terceiro escalão do futebol espanhol, num acordo válido até ao final da temporada. No contrato com o Famalicão expira apenas em junho de 2029. O médio de 20 anos foi contratado pelos Minhotos, ao Castellón, da época passada, tendo-se estreado pela equipa principal do Famalicão em fevereiro deste ano, no triunfo por 3-1 frente à formação do Aves Futebol de Sado. Uma semana depois foi igualmente utilizado no duelo contra a formação do Sporting. Pastor Internacional Sub-19 espanhol fez toda a sua formação na equipa do Valência. Marco Assimi ainda mal teve tempo para se instalar em Portugal e já está de malas feitas. O avançado camoronês de 27 anos foi contratado pelo Alverca na 25 de maio ao Dunkerque. Realizou apenas 4 jogos pelo clube ribatejano e pouco mais de 3 meses depois já tem novo destino. Regressa na França para representar a formação do Rudé na 2ª Liga Francesa. No clube francês anunciou a contratação do jogador por 3 temporadas numa transferência cujos valores não foram divulgados. Assimi deixa assim o Alverca depois de ter participado nos primeiros 4 encontros da temporada 2026-2027, 3 deles como titular naquela, que foi a sua primeira experiência fora de França. Na passagem pelo futebol português foi curta, mas surgiu depois de 2 épocas de afirmação no Dunkerque. Em 2025-2026, o avançado marcou 5 golos e fez 4 assistências em 20 jogos. Agora, em Simi, regressa ao país onde construiu praticamente toda a sua carreira, mais precisamente ao Rudé, que atualmente está no 4º lugar da 2ª Liga Francesa. O académico de Viseu informou que chegou a acordo com Dominique para a rescisão de contrato. O avançado de 26 anos chegou ao emblema em janeiro de 2026, mas não se conseguiu afirmar. Na temporada passada, este atleta participou em 11 jogos, mas não apontou qualquer golo ou assistência. Mas já esta época foi utilizado em 3 partidas e voltou sem conseguir assistir ou marcar. Em comunicado, o emblema agradece aos jogadores pelo profissionalismo demonstrado ao longo da sua passagem pelo clube, desejando nas maiores felicidades para no futuro, tanto a nível pessoal como profissional, quanto à Liga. No Académico de Viseu, orientado por Bruno Pinheiro, na volta a entrar em campo diante do Gil Vicente, em encontro marcado para neste domingo pelas 20h30. Carlos Queiroz foi reconduzido ao cargo de selecionador do Ghana. Através de um comunicado, a Federação de Futebol do país confirma o novo vínculo do técnico português após conversas com o organismo e o ministro do Desporto. Recordar que Carlos Queiroz tinha sido contratado para liderar o Ghana no Mundial 2026. Esse mandato terminou há poucas semanas. O próprio chegou a deixar uma mensagem em jeito de despedida quando disse que tinha sido uma honra e privilégio treinar a seleção africana. A Federação de Futebol do Ghana acredita que a experiência internacional de Carlos Queiroz, assim como também o conhecimento das Estrelas Negras, deixam-no numa posição forte para liderar a equipa neste próximo capítulo. Pode ler-se em comunicado. O Ghana caiu nos 16avos de final do Mundial 2026 após perder por uma bola a zero diante da Colômbia. O internacional português João Mário foi confirmado como reforço da equipa do AEK de Atenas, em definitivo, depois da rescisão com o Beşiktaş da Turquia. O clube grego, no qual João Mário jogou em 2025-2026 por empréstimo dos turcos, anunciou a contratação do atleta de 33 anos, ex-Benfica, Sporting e Vitória Futebol Clube. O AEK de Atenas anuncia assim a contratação de João Mário no médio internacional português. Regressa na equipa com a qual se sagrou campeão grego na temporada 2025-2026. Assinalou a equipa do AEK em comunicado. Em 2025-2026, João Mário fez 31 jogos, 3 golos e 2 assistências pelo AEK, clube pelo qual fez o gol do jogo do título no campeonato na vitória por 2-1 sobre o Panathinaikos na 10 de maio. Esta temporada, depois de ter superado no play-off diante do Levski de Sofia, o AEK de Atenas vai discutir-se na fase de liga da Liga dos Campeões. Alexander Zverev, número 2 do ranking mundial, está na segunda ronda do Open dos Estados Unidos, em ténis. No tenista alemão, voa melhor sobre o italiano Lorenzo Sonego, em 5 partidas. Em Flushing Meadows, Zverev, de 29 anos, derrotou Sonego, 89º do ranking mundial ATP, por 6-4, 3-6, 6-7, 7-5 e 6-4, em 4 horas e 52 minutos. Zverev, no primeiro cabeça de série do último major da temporada, na segunda ronda, vai defrontar o francês Quentin, na 52º do ranking, que bateu o argentino Facundo Dias à Costa, por 6-4, 7-5, 6-7 e 6-1. Com Jannik Sinner fora das contas, ainda a recuperar de lesão após a eliminação do sérvio Novak Djokovic, 5º do ranking mundial ATP, Zverev é apontado como a maior ameaça ao campeão em título, no espanhol Carlos Alcaraz. A fechar, olhamos para o ciclismo, nomeadamente para o ciclista Pogacar, que já teve alta médica, isto depois de ter sido operado uma fratura na clavícula esquerda, na sequência de uma queda na paratosa durante a volta na Espanha. O esloveno já teve autorização para regressar a casa e iniciar assim um período de recuperação. Através das redes sociais, na sua namorada, Orska, também ela ciclista, partilhou uma fotografia de Pogacar, ainda de braço ao peito, mas bastante descontraído. Pogacar foi forçado a abandonar a 81ª edição da Vuelta, sendo que além da fratura na clavícula, sofreu ainda uma concussão cerebral, uma fratura na vértebra na cervical e ainda múltiplas escoriações.
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0: Portugal no ataque. Ronaldo para Pedro Neto, pode marcar golo!
1: Pedro Neto!
0: Assistência do Rei Ronaldo!
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4: Vamos lá olhar agora para o perfil de mais um jogador aqui na primeira Rádio Desporto.
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6: Son Heung-min é um dos jogadores mais completos e versáteis da Premier League, conhecido pela sua capacidade de atuar em várias posições no ataque, embora se destaque principalmente como extremo esquerdo. Uma das características mais evidentes no seu jogo é a sua capacidade de finalizar com ambos os pés, tornando-o imprevisível para os defesas. Seja em jogadas rápidas de transição ou em ataques mais organizados, Son demonstrou uma inteligência tática notável ao ler os espaços vazios e saber exatamente quando acelerar o jogo. Taticamente, é um mestre em aproveitar as costas da defesa adversária. A sua velocidade, aliada a um excelente timing nas corridas, permite-lhe quebrar linhas defensivas e criar oportunidades de golo de forma consistente. É particularmente eficaz em sistemas de contra-ataque, onde a sua aceleração e habilidade para finalizar em situações de um contra um são mortais. Além disso, o seu entendimento com colegas de ataque torna-o uma peça vital em jogadas combinadas e trocas rápidas de posição. O sul-coreano também é altamente eficaz na pressão sem bola, algo essencial em sistemas de jogo que privilegiam a pressão alta. Son não só pressiona as defesas com intensidade, mas também tem a capacidade para se reposicionar rapidamente para bloquear linhas de passe, demonstrando um excelente sentido de jogo defensivo e compromisso com o trabalho em equipa. Este aspecto tático é frequentemente subvalorizado, mas é crucial para manter a consistência defensiva do seu conjunto. Outro ponto forte do seu jogo é a movimentação inteligente ao cortar da ala para o centro. Não fica apenas à espera de cruzamentos, mas é muito proativo ao movimentar-se para zonas mais centrais, o que lhe permite ter uma posição privilegiada para rematar de longe ou até combinar com os médios ofensivos. O seu remate de média e longa distância é outra arma letal no seu arsenal, com capacidade de golos de fora da área que muitas vezes decide em jogos. Com uma qualidade técnica refinada, velocidade e inteligência tática, Son é um jogador que pode atuar em múltiplos sistemas e é extremamente difícil de anular. A sua versatilidade, quer como criador de jogo, quer como finalizador, faz dele um dos jogadores mais decisivos e completos no futebol mundial.
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6: Jonas Gonçalves Oliveira, conhecido simplesmente como Jonas, chegou ao Benfica em 2014 e rapidamente conquistou os adeptos pela sua técnica apurada, inteligência em campo e habilidade letal na finalização. Vindo do Valência, onde enfrentou dificuldades com lesões e irregularidade, Jonas encontrou uma nova vida no futebol português, transformando-se num dos avançados mais marcantes da história recente do clube lisboeta e da Primeira Liga. Na sua primeira época em Portugal, impressionou de imediato ao marcar 20 golos no campeonato, mostrando uma capacidade de adaptação notável e formando uma dupla memorável com Lima. Este impacto inicial foi apenas o começo de uma série de temporadas brilhantes, onde o avançado brasileiro se tornou a principal referência ofensiva do Benfica. Em 2015-2016, Jonas viveu um dos melhores momentos da carreira, marcando 32 golos no campeonato e sagrando-se o melhor marcador da Liga, ao mesmo tempo que ajudava os encarnados a conquistar o tricampeonato e mais tarde o tetra. Com o seu estilo elegante e precisão nas finalizações, Jonas conquistou a alcunha de pistolas entre os adeptos benfiquistas. Não era apenas um avançado goleador, mas também um jogador de equipa, capaz de criar jogadas e assistir os companheiros. A sua visão de jogo e inteligência permitiram-lhe resolver partidas decisivas com facilidade aparente e foi várias vezes determinante em jogos de alta pressão. Os seus golos de qualidade e a sua consistência renderam-lhe o prémio de melhor jogador da Liga Portuguesa em 2015 e 2016, reafirmando o seu estatuto como um dos maiores craques da competição. Apesar das lesões que começaram a surgir nas suas épocas finais, Jonas continuou a ser crucial para as Águias. Em 2018-2019, na sua última temporada como jogador, ainda contribuiu para o título de campeão, ajudando o clube a recuperar a hegemonia do futebol português. Terminou a carreira em 2019 como o segundo melhor marcador estrangeiro da história do Benfica, com 137 golos em 183 jogos, uma média impressionante que solidifica o seu legado entre os melhores avançados que passaram pelo clube. Jonas é recordado pelos adeptos encarnados com enorme carinho e admiração. A sua postura profissional, aliada ao talento incomum, deixaram uma marca duradoura no Benfica e na Primeira Liga. A figura de Jonas vai além dos números, é sinónimo de classe e de dedicação, um jogador que transformou o ataque benfiquista e inspirou uma geração de adeptos com a sua simplicidade e eficácia dentro de campo.
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2: hora de ser atleta profissional. Aos 15 anos, Pelé assinou pelo Santos Futebol Clube, iniciando ali uma carreira que marcaria para sempre a história do desporto rei. Estreou-se pela equipa principal em 1956 e rapidamente começou a chamar a atenção de todo o Brasil com a sua habilidade técnica, velocidade e faro pelo golo. Com apenas 16 anos, já era o melhor marcador da Liga Brasileira, demonstrando que o seu talento transcenderia fronteiras. Mas foi em 1958, com apenas 17 anos, que Pelé se apresentou ao mundo ao ser uma das estrelas da seleção brasileira que venceu o Mundial de Futebol na Suécia. O jovem prodígio marcou 6 golos na competição, incluindo 2 na final contra a Suécia, e tornou-se desde então um ícone global. Ao longo de uma carreira de quase 2

0: Sporting Level. Na seleção canarinha, conquistou 3 campeonatos do mundo em 1958, 1962 e 1970, um feito inigualável até aos dias de hoje. Na edição de 70, no México, Pelé brilhou novamente ao liderar uma das seleções mais talentosas de todos os tempos, sendo eleito o melhor jogador do torneio. Foi a consagração do rei do futebol, que aos 29 anos já era considerado um mito. Ao todo, Pelé disputou 4 mundiais, tornando-se o único jogador na história a vencer o torneio em 3 ocasiões. Além disso, destacou-se também pela sua versatilidade em campo, porque para além de ser um goleador nato, com um total de 1.283 golos em 1.366 jogos, era um jogador completo que podia atuar em várias posições ofensivas graças à sua inteligência tática, visão de jogo e habilidade em criar oportunidades para os companheiros de equipa. Com um físico impressionante, Pelé era capaz de superar adversários com dribles curtos e rápidos, ao mesmo tempo que exibia uma capacidade ímpar para finalizar com ambos os pés e a cabeça. Em 1975, decidiu levar o seu talento para os Estados Unidos, assinando com o New York Cosmos, onde ajudou a popularizar o futebol num país onde o desporto não era, até então, muito apreciado. Mesmo no final da sua carreira, o impacto nos relvados americanos foi gigantesco e conseguiu atrair grandes multidões, contribuindo para o crescimento do futebol no país. Pelé não foi apenas um fenómeno dentro de campo. Fora dos relvados, tornou-se uma figura global, usando a sua influência para promover o futebol e causas humanitárias ao redor do mundo. Durante toda a sua vida, recebeu inúmeros prémios e distinções, sendo nomeado o atleta do século pelo Comitê Olímpico Internacional e pela FIFA. O legado de Pelé vai muito além dos títulos e dos golos. Transformou o futebol num espetáculo mundial, encantando gerações com o seu talento e carisma, sendo que a história, marcada por conquistas inigualáveis, faz dele uma lenda imortal do desporto cuja influência perdurará para sempre no futebol e na cultura popular. Pelé é e sempre será o rei do futebol.
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0: Fundado a 4 de março de 1945, no rescaldo da Segunda Guerra Mundial, o Estrela Vermelha de Belgrado, ou Crvena Zvezda, em sérvio, rapidamente se consolidou como um dos clubes mais emblemáticos da antiga Jugoslávia e da atual Sérvia. Desde os seus primeiros dias, o clube destacou-se como uma força dominante no futebol jugoslavo, não só devido ao seu desempenho dentro de campo, mas também pelo seu simbolismo e ligação com o espírito nacionalista da Sérvia. Situado em Belgrado, a capital do país, o Estrela Vermelha representa muito mais do que uma simples equipa de futebol. Para os seus adeptos, é um símbolo de orgulho, resistência e, acima de tudo, de grandeza. Logo após a sua fundação, o Estrela Vermelha começou a construir um legado de sucesso que o acompanharia ao longo das décadas. O primeiro grande troféu nacional chegou em 1948 com a conquista da Taça da Jugoslávia e o clube rapidamente se estabeleceu como uma potência do campeonato jugoslavo. Ao longo das décadas de 1950 e 1960, o Estrela Vermelha consolidou a sua posição como um dos clubes mais fortes do país, ganhando vários títulos nacionais e criando uma base de adeptos apaixonada e fiel. Este período foi marcado pela rivalidade feroz com o Partizan de Belgrado, outra potência do futebol jugoslavo. Conhecido como o Eterno Derby, este confronto transformou-se num dos jogos mais intensos do futebol europeu, envolvendo paixões que muitas vezes ultrapassavam o desporto. No entanto, foi na década de 1980 que o Estrela Vermelha começou a preparar-se para aquilo que seria o momento mais glorioso da sua história. Sob a liderança de uma geração de jogadores talentosos e com o apoio incondicional dos seus adeptos, o clube construiu uma equipa de classe mundial que atingiria o auge no início dos anos 90. Jogadores como Dragan Stojkovic, Dejan Savicevic, Robert Prozinec e Vladimir Jugovic emergiram como estrelas e a equipa tornou-se conhecida pelo seu estilo de jogo técnico, habilidoso e ofensivo, que cativava tanto os seus adeptos como os críticos do futebol europeu. A grande conquista do Estrela Vermelha chegou na temporada de 1990-1991, quando o clube venceu a Taça dos Clubes Campeões Europeus, o troféu mais prestigiado do futebol de clubes. Numa campanha épica, a equipa de Belgrado derrotou alguns dos gigantes do velho continente, culminando na final disputada a 29 de maio de 1991 no estádio San Nicola, em Bari, na Itália. Frente ao poderoso Olympique de Marselha, o Estrela Vermelha jogou de forma calculista e estratégica, resistindo aos ataques franceses e levando o jogo a uma decisão por penaltis após um empate a zero no tempo regulamentar. Na dramática lotaria das grandes penalidades, o Estrela Vermelha foi mais eficaz, vencendo por 5-3 e garantindo o primeiro título europeu da sua história. Este triunfo fez do clube o primeiro dos Balcãs a conquistar um título

0: europeu, um feito histórico que elevou o nome do emblema ao patamar dos grandes do futebol. Além da Taça dos Campeões Europeus, o Estrela Vermelha conquistou ainda a Taça Intercontinental de 1991, ao derrotar o Colo-Colo do Chile por 3-0 no Japão. Com este título, o clube confirmou o seu estatuto como a melhor equipa do mundo naquele ano, um feito que solidificou o seu lugar entre as maiores potências do futebol global. A equipa de 1991 é até hoje considerada uma das melhores formações da história do futebol jugoslavo e um orgulho eterno para os seus adeptos. Contudo, após este sucesso estrondoso, o clube enfrentaria desafios significativos nos anos que se seguiriam. A desintegração da Jugoslávia e a guerra civil que assolou os Balcãs nos anos 90 tiveram um impacto profundo no futebol da região. O Estrela Vermelha, tal como outros clubes da antiga Jugoslávia, viu-se afetado pelas dificuldades económicas e políticas resultantes do conflito e muitos dos seus melhores jogadores acabaram por se transferir para equipas estrangeiras, enfraquecendo a qualidade competitiva da equipa. A transição para o futebol sérvio após a independência do país não foi fácil e o clube passou por um período de reconstrução. Apesar desses desafios, o Estrela Vermelha continuou a ser uma força dominante no campeonato sérvio, conquistando inúmeros títulos nacionais e mantendo uma forte presença nas competições europeias. Nos anos recentes, o clube tem procurado reviver os seus dias de glória, conseguindo importantes qualificações para a fase de grupos da Liga dos Campeões, onde tem enfrentado algumas das melhores equipas da Europa, demonstrando a resiliência e a tradição de uma instituição histórica. O Estrela Vermelha continua a ser o clube mais bem-sucedido da Sérvia, com dezenas de títulos nacionais, incluindo campeonatos e taças. O Maracanã, o icónico estádio do clube, com capacidade para mais de 50 mil espectadores, é conhecido pelo ambiente eletrizante criado pelos fervorosos adeptos, conhecidos como Delia. Este apoio incondicional tornou o Estrela Vermelha um dos clubes mais temidos para qualquer adversário que se atreva a passar pelo túnel para pisar o seu relvado. Em suma, trata-se de um clube com uma história rica e complexa, feita de momentos de glória inigualáveis e desafios profundos. A sua vitória na Taça dos Campeões Europeus em 1991 permanece como o maior feito de um clube dos Balcãs e uma referência de excelência no futebol mundial. Hoje, o Estrela Vermelha continua a ser um símbolo de resistência e paixão, representando não só a cidade de Belgrado, mas também o espírito de um clube que, independentemente das adversidades, mantém vivo o sonho de voltar a dominar o futebol europeu.
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3: Campeonato, sem dúvida alguma, é uma coisa que ainda não consegui e espero conseguir este ano, e mais virão seguramente. Mais maduro, penso eu. Já tenho muitas experiências, também já passei pela mão de muitos treinadores, adquiri muitas coisas de todos os treinadores que já passei, e muito obrigado também a eles. Se estou aqui hoje em dia por muito por culpa deles também, e claro, devido ao meu trabalho.
4: Always prove again with our knowledge of the last season and as well in the start of this season with these few matches and all the friendly matches that they played in the summer is a team that will demand, of course, attention the right spirit for us to approach the game of tomorrow.
5: Nós sabemos que frente ao Porto vamos ter momentos onde temos que dar as mãos, defender a nossa baliza com tudo. Mas também sabemos que o Porto é uma equipa que pressiona de uma forma muito agressiva e esse tipo de pressão também gera espaços, gera eventuais desequilíbrios e nós obviamente temos que estar preparados para conseguir aproveitar esses mesmos espaços.
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2: Estamos a 5 minutos das 3 da tarde.
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0: Entre 2015 e 2018, o Real Madrid viveu um dos períodos mais dominantes da sua história, consagrando-se como uma verdadeira potência do futebol europeu, mais uma vez. Sob o comando de Zinedine Zidane, os merengues conseguiram um feito inédito na era da Liga dos Campeões: vencer o torneio 3 vezes consecutivas em 2016, 2017 e 2018. A espinha dorsal da equipa era formada por jogadores de classe mundial, como Cristiano Ronaldo, Sérgio Ramos, Luka Modric, Toni Kroos e Marcelo. A equipa combinava uma defesa sólida com um meio-campo criativo e uma frente de ataque letal, liderada pelo implacável Ronaldo. Na época de 2015-2016, o Real Madrid conquistou a 11ª Liga dos Campeões da sua história, derrotando o Atlético numa dramática final decidida nos penaltis. Com Zidane a assumir o comando da equipa em janeiro desse mesmo ano, o Real Madrid encontrou estabilidade e sucesso imediato. Nessa campanha europeia, jogadores como Gareth Bale e Karim Benzema também desempenharam papéis cruciais e a defesa, liderada por Ramos e Keylor Navas, foi impenetrável nos momentos mais importantes. Essa vitória foi o prelúdio para uma série histórica de conquistas. A temporada seguinte, de 2016-2017, foi ainda mais especial para os madridistas. Além de vencer novamente a Liga dos Campeões, desta vez ao derrotar a Juventus por 4-1 na final, o Real Madrid também quebrou uma seca de 5 anos sem vencer a La Liga, conquistando o título espanhol sob a liderança de Zidane. A equipa jogou um futebol fluido, equilibrando a posse de bola com rápidas transições ofensivas, e Cristiano Ronaldo, que foi o grande destaque da campanha europeia, especialmente na fase eliminar, marcou golos decisivos em todas as rondas. O meio-campo, composto por Kroos, Modric e Casemiro, consolidou-se como o motor do jogo da equipa. A consagração da hegemonia europeia veio em 2017-2018, quando os merengues venceram a sua 13ª Liga dos Campeões, novamente derrotando o Liverpool por 3-1 na final. Essa vitória tornou Los Blancos a primeira equipa a vencer 3 edições consecutivas do torneio no formato moderno da competição. Cristiano Ronaldo terminou a campanha como o melhor marcador, uma constante ao longo desses anos de ouro. Sérgio Ramos, com o seu espírito de liderança e capacidade de aparecer em momentos decisivos, também consolidou o seu lugar como um dos grandes capitães da história do clube. Este período é visto como uma das eras mais gloriosas do Real Madrid, não só pelos troféus conquistados, mas pela forma como a equipa soube dominar e adaptar-se aos desafios do futebol moderno. Ao todo, entre 2015 e 2018, a equipa ergueu 3 Ligas dos Campeões, 2 Supertaças Europeias, 2 Mundiais de Clubes e 1 título de La Liga, para além da Supertaça de Espanha. Esse domínio reafirmou o clube como a maior força da história do futebol mundial.
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6: São 2:59. 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
7: Miguel Oliveira vai continuar a representar a BMW no Mundial de Superbike. O fabricante alemão anunciou esta semana a renovação do piloto português para 2027 e mais além. Depois de 7 temporadas do MotoGP, nas quais conquistou 5 vitórias em grandes prémios, o piloto português abraçou neste ano um novo desafio no Mundial de Superbikes. Logo na segunda ronda da temporada, em Portimão, subiu ao pódio nas 3 corridas, elevando para 4 no total de presenças entre os 3 primeiros em 2026. A época ficou, contudo, interrompida por uma grave lesão no ombro, sofrida após uma queda no circuito de Balaton Park, que o afastou das 2 rondas, regressado à competição. O português vê agora o seu futuro assegurado junto da marca alemã. De resto, no responsável máximo da BMW, Sven, destacou a rápida integração do português neste projeto. Mais três medalhas de ouro para Abna Portugal nos Jogos Mediterrâneo Tarento 2026. Patrícia Silva nos 1500 metros, Irina Abna Rodrigues no lançamento de disco e na Karateka Abna Ana Rita Oliveira na categoria mais 68 quilos contribuíram para nestas conquistas. A comitiva Luz Abna tem agora 32 medalhas nesta edição dos Jogos, 16 delas de ouro, além de 7 de prata e 9 de bronze. No total da história dos Jogos, Portugal passa a ter 81 medalhas. Ruben Neves foi eleito o melhor jogador do mês de agosto da Liga Saudita. O vencedor do prémio foi conhecido, sendo que o internacional português fez 2 golos e 2 assistências nas primeiras 4 jornadas da prova. Além de Ruben Neves, Yacine Bono foi eleito o melhor guarda-redes e Inzaghi, o melhor treinador. Recordar que o Al Hilal lidera na Liga Saudita com os mesmos 12 pontos do Al Nassr de Cristiano Ronaldo, João Félix e Samu Costa. O Sporting anunciou a contratação de Beatriz Abna Cameirão, que assina contrato válido até 2029. Na média, recorde-se que estava sem clube depois de ter rescindido com o Benfica, 27 de agosto. Em declarações aos meios de comunicação leoninos, a jogadora de 25 anos deixou rasgados elogios na direção, destacando que se sentiu valorizada. Sente-se muito feliz por estar neste clube. No interesse do Sporting Clube de Portugal, surgiu e tornou-se realidade. Na temporada passada, Beatriz Abna Cameirão apontou 2 golos e 2 assistências em 27 jogos ao serviço do Benfica, clube que representou o clube nas 6 épocas, de 2018 a 2022 e de 2024 a 2026. Bruno Abreu, treinador dos juniores do Clube Desportivo Nacional da Madeira, assume de forma interina no comando técnico da equipa principal. O treinador de 50 anos já orientou o primeiro treino da equipa principal após um dia de folga dado ao plantel. O sucessor de João Gião, no Nacional, ainda que de forma interina tem como principal objetivo levar a equipa novamente para nos bons resultados. O Nacional vem de uma derrota na frente à Estrela da Madeira por 3-2. Desloca-se ao estádio José de Alvalade para defrontar o Sporting, que nesta quinta jornada o jogo está marcado para neste sábado, pelas 20h30, Bruno Abreu, em 2024-2025, trabalhou como adjunto de Ivo Vieira, ao serviço do Marítimo, na 2ª Liga, contando ainda com passagens como treinador principal por Nacional B, no União da Madeira e na Porto da Cruz. Os insulares tentaram Daniel Sousa para suceder-se a João Gião, mas acabou por não existir acordo. A quinta jornada da Primeira Liga na Portuguesa abre-se durante esta sexta-feira, com partida que vai contar com relato na Golo FM, no simultâneo na Rádio Jornal do Centro, entre Futebol Clube Porto e Moreirense, no Estádio do Dragão, pelas 20h15 da noite. O Futebol Clube Porto, nesta altura, é líder isolado da Primeira Liga, neste momento, com 12 pontos somados, enquanto que na equipa de Moreira de Cónegos está mais abaixo na tabela classificativa, no 10º lugar, com 4 pontos arrebatados. Na divisão esta, na partida do lado do Futebol Clube Porto, no técnico Francesco Farioli, reconheceu a qualidade do seu oponente. É uma equipa que pensa o jogo de forma muito ofensiva, é uma equipa que joga muito bem, uma equipa capaz de gerar vantagens em diferentes zonas do campo. Uma equipa que prova com base no que vimos na última época. É um conjunto muito trabalhador e também neste início da temporada com a realização dos jogos oficiais e todos os jogos particulares que fizeram durante o verão mostraram que são uma equipa muito exigente, com muita atenção ao adversário e à atitude certa dentro do jogo. Está do lado da formação do Moreirense, no técnico Vasco Botelho da Costa, sabe da dificuldade que terá pela frente na deslocação até ao estádio do Dragão, mas confia nos seus jogadores.
8: Aqueles jogos onde nós sabemos que vamos estar muito tempo a defender, não é aquilo que nós mais gostamos, mas também é aquilo que nos tem acontecido muito esta época, fruto também daquilo que eu acabei por dizer na resposta anterior, porque aquilo que é mais difícil trabalhar, digamos assim, é a parte ofensiva, e é aí onde eu sinto que a nossa equipa ainda está um bocadinho atrás daquilo que nós queremos. E o Casa Pia, não sendo ideal, acabou por ser um jogo onde nos colocou muito tempo a defender. Também tivemos muito esse estímulo no jogo com o Braga, e portanto nós sabemos que frente ao Porto vamos ter momentos onde temos que dar as mãos, defender a nossa baliza com tudo. Mas também sabemos que o Porto é uma equipa que pressiona de uma forma muito agressiva, e esse tipo de pressão também gera espaços, gera eventuais desequilíbrios, e nós obviamente que temos que estar preparados para conseguir aproveitar esses mesmos espaços, e de certeza absoluta que vamos ter algumas ocasiões de criar perigo e de chegar à baliza do Porto. A grande diferença nestes jogos é que chegamos menos vezes do que aquilo que queremos e gostamos, e quando chegamos temos que fazer a diferença. E, portanto, é muito sobre isso, fazer a diferença nos momentos que tivermos a oportunidade para fazer e depois dar seguimento e dar passos em frente naquilo que é o nosso crescimento do ponto de vista defensivo enquanto equipa, que é algo, com exceção obviamente do jogo em Arouca, que eu acho que a equipa tem dado boa resposta.
7: Duelo entre o Futebol Clube Porto Moreirense agendado para nas 20h15 da noite, uma jornada da Abne 5 que prossegue durante o fim de semana e desde logo com 4 duelos marcados para Abne neste dia de sábado. Começamos por ele, Abne da Amadora. Futebol Clube Famalicão, Abne pelas 3h30 da tarde, já Abne às 6 da tarde, duas partidas em simultâneo. Marítimo Benfica, Abne e Futebol Clube Alverca, Abne Sporting Clube de Braga, Abne, enquanto que a partir das 20h30 da noite, encontro marcado para Abne no estádio José de Alvalade, Abne entre Sporting e Nacional da Amadora. No domingo mais 3 duelos, Abne Santa Clara Rio Ave às 3h30 da tarde, às 6 da tarde, Vitória Sport Clube Casa Pia e às 20h30 da noite, Gil Vicente Académico de Viseu, enquanto que nesta, na jornada 5, se fecha na segunda-feira, no 20h15 da noite, entre Estoril Praia e a formação do Futebol Clube Arouca, no estádio António Coimbra da Mota. Já sabe, estes e outros jogos para acompanhar com relato no YouTube da Golo FM. Os jogadores Gabriel Mec e Dominique Perpich ficaram fora da lista A do Futebol Clube Porto para na Liga dos Campeões 2026-2027. O recém-contratado Mec, que chegou do Grêmio e foi oficializado na quarta-feira, na principal ausência das escolhas de Francesco Farioli, na Gabriel Mec aos 18 anos e na primeira experiência no futebol europeu, terá agora de procurar adaptação ao futebol português, na profundidade do plantel, terá pesado na decisão do treinador italiano, que conta com outras soluções para nas posições de médio ofensivo e extremo. Perpich acabou também por não ser inscrito na defesa central croata, ainda não discutiu qualquer minuto oficial esta temporada e parte atrás de Jan Bednarek, Jakob Kivior e Neuen Pérez na hierarquia para o eixo defensivo. Pablo Rosário, que já foi utilizado nessa posição, é outra alternativa. Na limitação de 17 jogadores não formados localmente, no máximo de 25 elementos na lista A, obrigou o Futebol Clube do Porto a deixar dois estrangeiros de fora. Martim Fernandes não entra nessa contabilidade, uma vez que pode ser inscrito na lista BNP, destinada a jogadores formados no clube BNI com vagas ilimitadas. Abne Samu, Abne Zaidu, ambos a recuperar de lesões graves, acabaram por ser inscritos. Abne, nos dois de verão, Abne falhar parte dos 8 jogos da fase Liga, da Liga dos Campeões, mas foram incluídos entre os eleitos. O Futebol Clube do Porto inicia na campanha Abne Europeia na próxima terça-feira, no estádio do Dragão, frente ao Manchester City, Abne vice-campeão inglês. No que diz respeito a essa lista, há de inscritos do Futebol Clube do Porto para na fase Liga da Liga dos Abne Campeões. Temos para Abne Baliza inscritos Diogo Costa, João Costa, Abne Cláudio Ramos, Abne João Afonso, para Abne Defesa, Abne Jan Bednarek, Abne Wendt Pérez, Jacob Kivior, Abne Zaidu, Abne João Souza, Abne Alberto Costa, Abne Francisco Moura. Para o meio-campo, Abne Pablo Rosário, Abne Alan Varela, Abne Victor Frohold, Seco Fofané, Wank, Abne Gabri Veiga, Abne para Abne frente de ataque da equipa, Abne Zuli Branca, Abne PP, Abne William Gomes, Borja Sainz, Oscar Pietuszewski, Abne Santiago Jiménez, André Silva e Samu. Gabriel Mec acabou por ser oficializado como reforço do Futebol Clube do Porto, proveniente do Grêmio de Luís Abne Castro. O jogador assinou um contrato válido para nas próximas 5 temporadas, até 2031, confirmou o clube azul e branco. Os Dragões contrataram um internacional jovem brasileiro por 11 milhões de euros. Mec, em 2026, participou em 32 jogos pela equipa principal do Grêmio, contribuindo com 3 golos e 2 assistências. Após André Silva, Seco Fofana, Beunque, assim como também Souza, Santiago Jiménez e Afonso Souza, Gabriel Mec tornou-se no 7º reforço de Francesco Farioli para na temporada desportiva 2026-2027. Cláudio Esferri acabou oficializado pelo Sport Lisboa e Benfica. No médio ofensivo, chegou por empréstimo do Manchester City para na época desportiva 2026-2027, com acordo a prever uma opção de cabine de compra. O argentino Benes Ferri foi contratado pelo Manchester City no River Plate em 2023 por cerca de 18,5 milhões de euros, sendo depois emprestado na época passada ao Bayer Leverkusen na primeira metade da época, com 11 jogos, e ao Girona na segunda metade com 16 jogos, um golo e uma assistência. Pelo City só fez 3 jogos e um golo em 2024-2025 e chegou agora aos encarnados com nova assistência por parte do clube inglês. De resto, o jogador que já trabalhou durante esta quinta-feira às ordens de Marco Silva. O jogador assinou pelo Benfica numa cerimónia contratual ao lado do presidente dos encarnados, Rui Costa. Por outro lado, o jogador de Abne Tomás Abne Araújo renovou o seu contrato com o Sport Lisboa e Benfica. O atleta luso aumentou o seu vínculo até 2031, mais 2 épocas do que o vínculo anterior, mostrando-se muito feliz por continuar a merecer a aposta por parte do Sport Lisboa e Benfica. Abne Tomás Araújo assume que este é um sonho concretizado.
3: Sinto-me muito feliz. É um sonho, desde criança é um sonho para estar aqui na equipa principal do Benfica, para representar o Benfica, os benfiquistas, e acho que é mais um objetivo cumprir a equipa principal. Foi um caminho muito complicado, sem dúvida alguma. Chorei muito no início, os meus pais estão aí, podem confirmar. Chorei muito, mas foi um caminho bonito e acho que tenho que me orgulhar muito do caminho, mas sim, sem dúvida alguma, que ainda há muito para conquistar. Campeonato, sem dúvida alguma, é uma coisa que ainda não consegui e espero conseguir este ano, e mais virão seguramente. Mais maduro, penso eu. Já tenho muitas experiências, também já passei pela mão de muitos treinadores, adquiri muitas coisas de todos os treinadores que já passei, e muito obrigado também a eles. Se estou aqui hoje em dia muito por culpa deles também, e claro, devido ao meu trabalho, mas agora continuar a adquirir mais experiências, mais vivências também com os meus companheiros de equipa, e vamos ver o que é que o futuro reserva. Foi o que eu já disse, era um sonho chegar ao Benfica e poder deixar um legado, acho que é uma palavra um bocado forte, mas um bocadinho, um pedaço meu na história do Benfica, que é muito grande, e se assim for, acho que tenho um objetivo cumprido e um sonho, acima de tudo um sonho cumprido.
7: Os encarnados afastaram sempre as aproximações por parte de clubes da Premier League e do Campeonato Espanhol neste mercado de verão, tendo em conta a importância do central de 24 anos para Marco Silva. O central português garantiu o seu espaço na primeira equipa encarnada depois do empréstimo ao Gil Vicente no ano de 2022 e 2023. O jogador Richard Rios é reforço da equipa do Al-Ettihad para Abnab na temporada 2026-2027. O internacional colombiano acabou emprestado pelo Benfica ao clube saudita na TEP no final da época. Em comunicado, as águias recordam o trajeto do jogador no clube até ao momento, com destaque para a conquista da Supertaça em 2025-2026. Frente ao Sporting, o Benfica pagou 27 milhões de euros ao Palmeiras pelo passe de Richard Rios, que ficou vinculado ao clube até junho de 2030. Rios, na última época, fez 8 golos e 6 assistências em 45 jogos pela equipa principal das Águias. O ex-leão Pedro Gonçalves sente-se um privilegiado por fazer parte da história do Sporting Clube de Portugal, pelo qual marcou 97 golos e fez 58 assistências nas últimas 6 temporadas, marcadas igualmente pela conquista de 7 títulos, entre os quais 3 ligas portuguesas. O Sporting deu-lhe tudo enquanto jogador, acabou por o ajudar imenso numa fase difícil da sua carreira, quando da sua lesão, e está grato por tudo na formação do Sporting, escreveu o internacional português de 28 anos, que confessa ter vivido em Alvalade uma experiência inesquecível. Espero que todos me recordem como um jogador que sempre deu tudo dentro das quatro linhas e guarda sobretudo também as alegrias que viveu no Sporting Clube de Portugal, depois de deixar a equipa leonina para arrumar a formação da Fiorentina. Pote acabou emprestado pelo Sporting à Fiorentina até no final da temporada. Os Leões recebem uma taxa de 2 milhões e meio de euros pelo empréstimo do jogador, sendo que a opção de compra é de 22 milhões e meio de euros. O Sporting Clube de Braga emprestou de novo o Idwick aos polacos da formação do Jagiellonia Białystok. Na TEP, no final da temporada, o lateral esquerdo chegou a Braga em junho de 2024, na troco de 1 milhão e meio de euros. O Ala chegou proveniente precisamente da formação do Jagiellonia Białystok, mas acabou por ser cedido à formação do Hamburgo. O lateral de 25 anos, na temporada passada, apontou 4 assistências em 43 jogos. O Vitória Sport Clube oficializou também a contratação de Arnel. Através das redes sociais, os vimaranenses confirmaram a chegada do avançado austríaco de 28 anos, que fica com um contrato válido até junho de 2029. Contratado à formação do Maribor em janeiro de 2024, representava na formação do NK, antes de se mudar para o futebol português. Ao todo, fez 16 golos e 5 assistências em 67 jogos pela equipa dos croatas. O Clube Futebol de Estrela da Amadora deu também a conhecer a contratação de Rodrigo Doduc por empréstimo da formação do Racing Clube de Montevideo. O jogador chega aos tricolores, cedido até no final da presente temporada. O acordo com o emblema da Reboleira inclui ainda uma opção de compra pelo jogador avançado uruguaio de 19 anos na presente temporada. Na soma, um gol em 11 jogos ao serviço do emblema uruguaio Doduc, o 7º reforço de Pepa para a temporada 2026-2027, depois de Benito do Benfica B, Lovrop, do Bayern de Munique, Rafa Soares, do Famalicão, Léo Link, do Botafogo, Lucas Mircarelli, do Montpellier, e ainda Juan Jordan, da formação do Sevilla. Camará é o novo reforço da equipa do Futebol Clube Benalverca. Após trocar os espanhóis do Girona pelos ribatejanos, o avançado de 23 anos, que deixa no clube espanhol após mais de uma década ligado à formação catalã, rumo ao clube luso. Em definitivo, o atleta assinou o clube por 4 temporadas e passa a ser mais uma opção para o ataque da equipa orientada por Sérgio Ferreira. Camará entrou no Girona em 2014, proveniente da formação de Porqueres, e percorreu todos os escalões de formação até chegar à equipa principal pelo Girona B. Somou 102 jogos e 29 golos, tendo sido particularmente importante na subida na segunda divisão em 2024-2025. O avançado esteve cedido ao Cádiz, na segunda divisão espanhola, isto na época na Transata, onde discutiu 36 jogos e marcou 5 golos, ganhando experiência no futebol profissional. Já nesta época participou nos dois primeiros encontros do Girona, antes de rumar agora ao Alverca. O jogador Patrício Salas assinou o contrato com o Futebol Clube Famalicão até no final da presente temporada. No clube famalicense, contratou os jogadores ao Clube América do México. Pato Salas, com formação no Pachuca, estreou-se no futebol profissional pelo Clube América, que representava desde 2023 e pelo qual conquistou 2 ligas Apertura e 1 clausura no México. Salas passou ainda meio ano a treinar no Chelsea, em 2017, no período durante o qual chegou na academia local do Clube de Londres.
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0: Quer seja uma vitória épica ou uma reviravolta inesperada, o José Carlos Leal não deixa passar nenhum detalhe do hóquei em patins, sempre à segunda e à sexta-feira.
1: O defesa mete o espanhol Pablo César Chabna Carballera. É mais um reforço do hóquei em patins do Futebol Clube Porto para 2026-2027, com um contrato válido por 3 temporadas, informaram os campeões europeus em título. No hóquista de 30 anos, Chabna assinou pelos Dragões Chabna após 6 épocas consecutivas no Lecce, embora já tivesse anteriormente jogado na equipa do Corunha entre 2012 e 2013, Chabna 2017-2018, seguindo então por 2 temporadas para Abel Reus. O Futebol Clube Porto será apenas o terceiro clube na carreira de Carballera, que conta com 34 internacionalizações pela seleção de Espanha. O Futebol Clube Porto entra na época como campeão europeu, em título, ao vencer na final, em maio. O Barcelona, na Chabna sem êxito, nas provas internas, Chabna com o Benfica, a vencer o campeonato, e a Elite Cup, no Sporting, na Supertaça e na Taça de Portugal. Ainda pelo hóquei em patins, mas Chabna pela vertente feminina, Portugal ficou inserido no grupo A do Mundial Feminino de Hóquei em Patins, juntamente com Espanha, Itália e Andorra. Já no grupo B, temos Chabna Chile, na França, Angola, e Argentina, na prova que se realiza em Assunção, no Paraguai, entre os dias 12 e 18 de outubro. Qualificam-se para nos quartos de final os 3 primeiros de cada grupo, aos quais se juntam os vencedores dos grupos C e D da Intercontinental Cup. Em Cabana Séniores Femininos, no grupo A, tem Cabana Escalato na Espanha, na Argentina, na Chile, Cabana França e Suíça, enquanto que o grupo B terá na Portugal, Itália, Colômbia, Índia, Brasil e México. Nos sub-19 masculinos, na Espanha, na Argentina, na Itália e Suíça, ficam no grupo A, em Portugal, França, na Colômbia, Índia e Estados Unidos, nas contas do grupo B. A ainda na registrar o sorteio do Mundial B, no Campeonato Intercontinental, em masculinos, com Suíça, na Áustria, nos Estados Unidos, Índia e México, no grupo A, e Colômbia, Brasil, Egito, na África do Sul e Austrália, no grupo B, sem mais categorias, de 12 a 18 de outubro. A Espanha, na tripla na campeã mundial, nas 3 principais categorias, em competição, séniores masculinos, e femininos, e sub-19 masculinos, defenderá nos títulos conquistados em 2024, em Cabana Novara, nos World Skate Games de Itália.
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0: Vamos lá olhar agora para mais um craque mundial aqui na primeira Rádio Desporto.
3: Eu acho que é um gol sonhado.
4: Diego Armando Maradona é um dos nomes que salta à vista em cada pergunta sobre os melhores jogadores de sempre. El Pibe confunde-se com a história do futebol e foi no Argentino Júniors que vestiu a sua primeira camisola, iniciando uma carreira que viria a ter contornos de um bom filme dramático. Golos e mais golos conquistaram de imediato a opinião pública argentina, que percebeu instantaneamente que ali poderia estar um diamante transgeracional. E não se enganaram. Maradona marcou uma era ao serviço do seu clube de formação, o suficiente para merecer a chegada ao Boca Juniors, o gigante de La Bombonera, onde se estreou após 116 golos em 5 épocas. O registro inigualável para um médio ofensivo teve continuidade pelos chineses, onde esteve por apenas uma temporada antes de viajar para a Europa. A primeira paragem foi em Barcelona, lugar onde se afirmou após uma campanha desastrosa da Argentina no Mundial de 82. 2 anos na Catalunha valeram-lhe o estatuto de um dos melhores jogadores do mundo, para além de 3 títulos nacionais, embora também tenha começado uma série de episódios extra-campo que deixaram uma mancha no seu percurso enquanto jogador. A dureza dos adversários por Espanha valeu-lhe várias quesílias com rivais e com a sociedade espanhola, polémicas essas que precipitaram a saída para a Itália. Em Nápoles, no sul subdesenvolvido do país, o astro argentino foi elevado ao estatuto de Deus. Historicamente incapaz de rivalizar com os gigantes do Norte, o Napoli investiu esforços para montar uma equipa competitiva, oferecendo condições para que o seu novo número 10 brilhasse como nunca. 7 temporadas foi o tempo que passou no estádio São Paulo, entretanto rebatizado com o seu nome, muito devido às conquistas de 2 campeonatos italianos, os únicos da história do clube até o ano de 2023. Para além desses feitos, Diego Maradona conduziu o Spartanopei à vitória na Taça UEFA de 89, numa altura em que tinha uma alegada relação estreita com a poderosa máfia da cidade. De resto, a vida social de El Pibe ficou conhecida pela ligação às drogas e outros delitos, com histórias intermináveis que ainda hoje são guardadas em cada canto da cidade. Foi também durante o seu tempo no Napoli que o argentino escreveu o capítulo mais bonito da sua carreira, quando em 1986, com a autoproclamada Mão de Deus, levou a sua seleção à conquista do Mundial do México. 5 golos e 5 assistências foram decisivos para o título mais desejado, que culminou com a atribuição do prémio de melhor jogador do mundo à grande estrela da Albiceleste. Diego viria a regressar à Espanha em 1992, vestindo a camisola do Sevilha, antes de voltar ao seu país natal, numa fase descendente da carreira, para se despedir ao serviço do Newell's Old Boys e, claro, do seu Boca Juniors. Não há futebol sem Maradona, nem Maradona sem futebol. O seu pé esquerdo abençoado tornou-se maior que a sua personalidade excêntrica, com amor e ódio a caminharem lado a lado nas opiniões espalhadas por todo o mundo. O seu estilo inconfundível influenciou fornadas inteiras de futebolistas, preservando uma verdadeira religião em volta da sua memória, ainda hoje praticada por milhões de crentes em El Diego.
3: Yo creo que es un gol soñado. Veo que Gilton sale así todo el arco me tapaba. Entonces la amago y la juego cortita y Gilton queda despatarrado y la empuja.
5: Pisa la pelota Maradona. Arranca por la derecha el genio del fútbol mundial. Y es el tercer que tocar para Borussia que siempre Maradona.
3: Y siento una patada de Bacho en la derecha, en el tobillo, que me rompió el tobillo. Pero era tan grande la alegría. E o gol, que não me dolió.
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6: Is a team that, of course, following as well the evolution that they had last season, the fantastic start that they had last season since Vasco to cover, a team that is mentally and very offensive-minded, a team that is capable to generate advantages in different areas of the pitch.
7: Aqueles jogos onde nós sabemos que vamos estar muito tempo a defender. Não é aquilo que nós mais gostamos, mas também é aquilo que nos tem acontecido muito esta época. Fruto também daquilo que eu acabei por dizer. Aquilo que é mais difícil trabalhar, digamos assim, é a parte ofensiva, e é aí onde eu sinto que a nossa equipa ainda está um bocadinho atrás daquilo que nós queremos.
8: É um sonho, desde criança, um sonho muito estar aqui na equipa principal do Benfica, estou a representar o Benfica e os benfiquistas, e acho que é mais um objetivo com a equipa principal. Foi um caminho muito complicado, sem dúvida alguma. Chorei muito no início, os meus pais podem confirmar, chorei muito. Mas foi um caminho bonito e acho que tenho que me orgulhar muito do caminho, mas sem dúvida alguma quem dá muito para conquistar.
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0: São 15h26.
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0: A história do futebol europeu está repleta de equipas que brilharam intensamente, mas que hoje enfrentam dificuldades para recuperar a antiga glória. São os gigantes adormecidos, para ouvir aqui na primeira Rádio Desporto, todos os dias também com o Hugo Taveira.
4: A história do Nottingham Forest é uma das mais ricas e fascinantes do futebol inglês, marcada por momentos de glória e desafios. Fundado em 1865, o Nottingham Forest Football Club é um dos clubes mais antigos do mundo. A sua origem está intimamente ligada ao crescimento do futebol organizado em Inglaterra no final do século XIX, numa época em que o desporto se tornava mais estruturado e popular. O primeiro grande momento de sucesso do Forest aconteceu em 1898, quando o clube conquistou a FA Cup ao vencer o Derby County por 3-1 na final, tornando-se um dos primeiros clubes a erguer este prestigiado troféu. No entanto, após este triunfo, a equipa passou longos períodos longe do topo do futebol inglês, alternando entre as divisões e sem conseguir afirmar-se de forma consistente na elite. O verdadeiro renascimento do clube começou na época de 1970, com a chegada de Brian Clough como treinador em 1975. Clough, uma figura carismática e incontroversa, conseguiu transformar o Nottingham Forest numa potência do futebol europeu. Juntamente com o seu adjunto Peter Taylor, Clough que trouxe uma mentalidade vencedora e reformulou a equipa, levando o clube a uma das eras mais gloriosas da sua história. Sob o comando deste técnico, o Nottingham Forest alcançou feitos incríveis. Em 1977-78, o clube venceu a primeira divisão inglesa, a atual Premier League, pela primeira vez, um feito notável para uma equipa recém-promovida. Esse título abriu as portas para a participação na Taça dos Clubes Campeões Europeus, onde o Nottingham Forest fez história ao conquistar o troféu europeu em duas ocasiões consecutivas, em 1979 e 1980. Em 79, o Forest venceu o Malmo por 1-0 numa final realizada em Munique, com o golo de Trevor Francis, tornando-se assim campeão da Europa. No ano seguinte, o clube repetiu o feito ao derrotar o Hamburgo por 1-0 em Madrid, com o golo de John Robertson. Estas conquistas colocaram o Nottingham Forest no mapa do futebol mundial, ao tornarem-se uma das poucas equipas a conquistar o título europeu mais de uma vez. A consistência e o espírito de equipa foram as marcas desta era de sucesso, com jogadores como Peter Shilton, Viv Anderson e Martin O'Neill a desempenharem papéis fundamentais. Além dos sucessos europeus, o Forest também teve sucesso em competições internas durante esta era dourada, vencendo 4 taças da Liga Inglesa entre 1978 e 1989. Ryan Clough continuou a treinar o clube até 93, deixando um legado incomparável no futebol inglês. Sob a sua orientação, o clube passou de uma equipa modesta para uma das maiores forças do futebol europeu, sempre com um estilo de jogo ousado e competitivo. Após a saída de Clough, o clube enfrentou dificuldades para manter o mesmo nível de desempenho. Durante os anos de 1990 e 2000, o Forest sofreu várias descidas de divisão, passando longos períodos fora da Premier League. No entanto, o clube nunca perdeu a sua identidade e a sua rica história, continuando a ser um símbolo de resiliência no futebol inglês. A temporada de 2021-2022 marcou o regresso do Nottingham Forest à Premier League após 23 anos de ausência. A equipa, comandada por Steve Cooper, garantiu a promoção ao vencer o play-off do Championship, devolvendo o clube ao mais alto escalão do futebol inglês e reacendendo as esperanças dos seus adeptos para um novo capítulo de sucesso. Esse regresso simboliza o espírito de luta do emblema, que apesar das adversidades, continua a ser um dos mais respeitados e venerados no futebol mundial. Atualmente, o Nottingham Forest continua a atrair a atenção de adeptos de todo o mundo, sendo um clube cuja história inspira respeito e admiração. O seu legado europeu e a sua ligação com figuras como Brian Clough mantêm-no como um nome icónico no desporto, lembrado como um dos gigantes do futebol do século XX.
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9: São 3:30 da tarde. 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
1: O recorde de despesa em contratações foi mais uma vez batido pelos clubes ingleses, isto pelo segundo ano consecutivo. Os emblemas da Premier League gastaram 4,1 mil milhões de euros numa janela de transferências que já fechou nos principais campeonatos europeus. A Premier League só precisou do primeiro período de inscrições de 2026-2027, iniciado em julho, ainda aberto na Primeira Liga Portuguesa e mercados periféricos, para bater 4,7 mil milhões de euros totalizados na época passada inteira. A Liga Inglesa contribuiu para 9 dos 10 negócios mais caros do verão e coloca 8 clubes, incluindo o promovido Ipswich Town, no top 10 dos gastadores, numa edição sem a presença de treinadores portugueses pela primeira vez em 15 anos. Tanto o Sunderland, com 76,7 milhões de euros, como o Bournemouth, com 80,8 milhões de euros, tiveram os investimentos menos expansivos, bem longe dos 527,2 milhões de euros do recordista Manchester City, enquanto que o Chelsea, no segundo mais dispendioso, liderou mundialmente em receitas com 448,8 milhões de euros. Os 4,10 mil milhões de euros gastos na Liga Inglesa, 544,85 milhões de euros, através dos três clubes promovidos, suplantam os 3,3 mil milhões de euros contabilizados em conjunto pelos escalões principais italiano, com 1,1 mil milhões de euros, alemão, 781,8 milhões de euros, espanhol, 755,2 milhões de euros e francês, 600,1 milhões de euros. Primeiro clube suplantado os 500 milhões de euros na temporada, em contratações, o Manchester City desembolsou 146 milhões de euros pelo argentino Enzo Fernandes, que saiu do campeão mundial Chelsea, no qual era vice-campeão e estabeleceu já na última hora de mercado a transferência mais avultada neste defeso. O ex-médio do Benfica, de 25 anos, subiu ao topo de investimentos na história da Premier League, ultrapassar ligeiramente o avançado sueco Alexander Isak, negociado em 2025 do Newcastle para o Liverpool por 145 milhões de euros. Verba, que não é no que fazia 125 milhões de libras, agora entregues pelo City, não Chelsea. Conan é o mais recente reforço da equipa do Wolverhampton e reencontra-se assim com César Peixoto, que o treinou no Gil Vicente através das redes sociais. Em comunicado, o clube inglês confirmou a chegada do experiente lateral Costa Marfinense, que aos 30 anos parte para a primeira aventura no futebol inglês. Desta feita, na segunda divisão, Conan estava livre no mercado após deixar os gilistas e assinar um contrato válido até junho de 2027. Na última temporada, pela equipa principal do Gil Vicente, fez um total de 31 jogos. Dario Essugo acabou contratado pelo Crystal Palace com assistência até no final da temporada pelo Midland, no médio de 22 anos. Muda-se assim para no clube inglês num acordo que contempla uma opção de compra de passe que o vice-campeão da Dinamarca garante ser obrigatória. O internacional chileno conta com uma cláusula de 30 milhões de euros, sendo nesta na maior venda do futebol dinamarquês, superando nos 27,5 milhões de euros investidos neste verão pelo Coventry, no médio, na Caleb, na Nordsjælland. Os 20 milhões de euros pagos pelo Futebol Clube Porto na Copenhaga por Victor Froholt no ano passado equivalem na quarta maior venda do clube da Dinamarca. Osório mostrou-se entusiasmado com a mudança para a equipa do Crystal Palace. O atleta Dario Essugo destacou-se na Universidade do Chile, de onde saiu em 2023 para no Midland por mais de 5 milhões de euros. Aos 22 anos, soma 25 internacionalizações pela seleção do Chile. Por Espanha, no jogador Dani Ceballos regressa ao Real Betis, no clube espanhol, deu a conhecer a contratação do médio de 30 anos, que assinou o contrato para nas próximas três temporadas até 2029. Ceballos, formado no emblema de Sevilha, chegou ao Betis, ainda nos escalões jovens, estreou-se pela equipa principal em 2014, depois de três temporadas em destaque. Rumou ao Real Madrid em 2017, onde permaneceu até neste verão. O internacional espanhol conquistou duas ligas espanholas, três ligas dos campeões, três mundiais de clubes, entre outros troféus, isto tudo ao serviço dos merengues. O atleta esteve ainda na duas épocas emprestado ao Arsenal, entre 2019 e 2021, período em que venceu uma taça de Inglaterra e uma supertaça. O Olympiacos não teve problemas ao derrotar na formação do Larissa, na primeira ronda da Taça da Grécia, e com o português em destaque Gustavo Sá e Gelson Martins foram titulares no conjunto visitante, mas acabou por ser o ex-famalicão a mostrar serviço com a sua estreia, a marcar pelo Olympiacos. J. Silva entrou no segundo tempo e Chiquinho não saiu do banco de suplentes. Na verdade é que o Olympiacos chegou ao intervalo a vencer pela margem mínima, graças ao golo de Armando González. No arranque do segundo tempo, Gustavo Sá dobrou a vantagem e pouco depois foi a vez de Bruno Anomaeshi tirar para o 3-0. O resultado ficou fechado aos 66 minutos com o remate certeiro de Joel Roca. Ora, desta forma, no Olympiacos soma 3 pontos nos mesmos do AEK de Filipe Relvas, que não saiu do banco de suplentes no triunfo por 2-0 sobre a formação do Chiripolis. No primeiro golo surgiu aos 10 minutos por intermédio de Nacini, sendo que o jogo só ficou fechado aos 83 minutos quando Martin colocou a bola no fundo da baliza. Nos restantes jogos, a formação do Atomitos foi ao reduto do Panserraikos a vencer por uma bola a zero, enquanto que na formação do Kvisia dos portugueses Beni, Tiago Manso, Gerson Sousa e Hugo Sousa foi além de um empate a dois golos no encontro com a formação do Marco. Pierre-Emerick Aubameyang anunciou que vai deixar a seleção do Gabão, em definitivo, depois da polémica na Taça das Nações Africanas de 2025. Tudo aconteceu quando o Gabão foi eliminado da prova na fase de grupos. Face aos maus resultados, o governo decidiu despedir na equipa técnica e afastar o avançado de 37 anos da equipa, apontando-o como um dos principais responsáveis pelo fracasso no desempenho da seleção. Já Brice, presidente do Gabão, justificou a decisão por ter sentido que uma parte da identidade da nação ficou fragilizada. Em resposta, o gabonês tirou que os problemas da equipa são muito mais profundos do que a sua pequena pessoa.
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2: Seleções, equipas mais pequenas que surpreenderam os gigantes em grandes torneios, que provaram que no futebol nada é impossível e que a história se escreve muitas vezes com o coração. 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
3: A equipa do Independiente entre 1971 e 1975 ficou marcada como uma das maiores da história do futebol sul-americano, com um domínio impressionante na Copa Libertadores da América. Este período glorioso é muitas vezes lembrado pela forma como o clube argentino conquistou nada menos do que 4 títulos consecutivos da Libertadores, tornando-se um símbolo do futebol argentino e continental. O sucesso começou a desenhar-se em 1971, quando o clube se reorganizou sob a liderança de Pedro Dayacha, um ex-jogador do clube que assumiu como treinador. Dayacha montou uma equipa que misturava força física e habilidade técnica, destacando-se jogadores como Miguel Ángel Santoro, um dos melhores guarda-redes da Argentina, e o talentoso avançado Ricardo Bochini, que rapidamente se tornou uma lenda do clube. Apesar de não conseguir o título em 1971, a equipa mostrou o seu potencial e iniciou a caminhada para um período de supremacia na Libertadores. Em 1972, o Independiente conquistou o seu primeiro de 4 títulos consecutivos na competição, vencendo o Universitário do Peru na final. Este foi o momento que marcou o início de uma hegemonia, com o clube a afirmar-se como uma das equipas mais temidas da América do Sul. Com a sua combinação de solidez defensiva e um ataque mortífero, o Independiente dominou a Libertadores de forma quase inquestionável. Entre 1972 e 1975, o clube venceu a competição em todas as edições, fazendo história como o primeiro clube a alcançar tal feito. As vitórias sobre o Colo-Colo em 73, São Paulo em 74 e União Espanhola em 1975 foram os pontos altos desta fase de glória. O Colo-Colo foi um adversário especialmente difícil em 1973, com a final a ser decidida num jogo de desempates em Montevideo, onde o Independiente venceu por 2-1. A final de 1974 contra o São Paulo foi mais uma vez dura, mas a equipa argentina conseguiu sagrar-se campeã após duas mãos equilibradas e outro jogo de desempate. Por fim, em 1975, o triunfo sobre a União Espanhola solidificou a reputação do clube como o rei de copas. Durante este período, o Independiente contou com jogadores de elevado calibre. Para além de Santoro e Bochini, outros nomes como Francisco Sá, um líder na defesa, e o médio Rubén Galván destacaram-se como peças fundamentais para o sucesso. A equipa era conhecida pela sua capacidade de se adaptar ao jogo, variando entre uma postura defensiva sólida e momentos de brilhantismo ofensivos, muitas vezes orquestrados pelo mago Ricardo Bochini. Este último, em particular, tornou-se sinónimo de Independiente. A sua criatividade no meio-campo e capacidade de resolver jogos com passes geniais fizeram dele um dos maiores ícones da história do futebol sul-americano, sendo também um dos principais responsáveis por criar jogadas que culminavam em golos decisivos nas várias finais da Libertadores. O Independiente de 1971 a 75 destacou-se pelo seu pragmatismo. A equipa sabia fechar-se defensivamente e controlar o ritmo dos jogos, especialmente nas competições a eliminar como a Libertadores. Sabia sofrer, mas também aproveitava ao máximo os contra-ataques, tendo em Bochini o maestro que sabia orquestrar as jogadas com inteligência e precisão. Esta abordagem permitiu ao clube ser eficaz nas finais, onde cada erro podia custar caro. A garra e a mentalidade vencedora eram características cruciais desta equipa, que enfrentava cada adversário com a certeza de que poderia vencer. O gigante argentino continua a ser uma referência no futebol mundial devido aos seus feitos de 1971 a 75, com o seu domínio na Libertadores a servir de exemplo para outras gerações. Até hoje, o clube é conhecido como o maior vencedor da Copa Libertadores, com um total de 7 títulos, 4 dos quais conquistados durante esta era dourada. O legado deixado por Bochini, Santoro e companhia perdura, com os seus feitos a serem celebrados por adeptos e historiadores do futebol. Este período consolidou o Independiente como um dos clubes mais importantes da Argentina e da América do Sul, e a sua supremacia na Libertadores é algo que dificilmente será igualado. A história desta equipa é um testemunho de como o futebol pode ser jogado com inteligência, talento e, acima de tudo, com uma mentalidade vencedora e inabalável.
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2: E agora seguimos com o perfil do jogador neste produto 100% palavra.
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3: Julian Brandt, nascido a 2 de maio de 1996 em Bremen, na Alemanha, é um médio ofensivo conhecido pela sua criatividade, visão de jogo e capacidade de driblar adversários. Iniciou a sua carreira no Werder Bremen, mas foi no Bayer Leverkusen que ganhou reconhecimento como um jovem talento promissor. Brandt fez a sua estreia profissional pelo Leverkusen em 2014 e rapidamente se destacou pela sua habilidade técnica e versatilidade ofensiva. A sua capacidade de criar oportunidades e marcar golos levou a uma série de boas performances que chamaram a atenção de clubes maiores. Em 2019, Brandt transferiu-se para o Borussia Dortmund, onde continuou a mostrar a sua qualidade em campo. No Dortmund, tornou-se uma peça importante na equipa, oferecendo assistências, golos e contribuindo para o ataque com a sua visão de jogo e técnica refinada. A sua capacidade de atuar tanto no centro do meio-campo como nas alas deu ao Dortmund uma flexibilidade tática adicional. Além do sucesso a nível de clubes, Brandt é também um membro regular da seleção alemã. Fez a sua estreia internacional em 2016 e tem sido convocado para competições importantes, como o Campeonato da Europa e do Mundo, trazendo a sua criatividade e dinamismo para o meio-campo da seleção. Nas últimas temporadas, manteve-se uma figura-chave na equipa do Dortmund, destacando-se pela sua habilidade de influenciar jogos e desempenhar um papel vital no esquema ofensivo da equipa. A sua contínua evolução e impacto em campo reforçam a sua reputação como uma das principais figuras da Bundesliga.
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2: Vamos lá olhar agora para mais um craque da Liga Portuguesa, aqui na Primeira Rádio Desporto.
3: Mário Jardel, conhecido por Super Mário, é um dos maiores avançados que o futebol mundial já viu. Nascido em Fortaleza, no Brasil, no dia 18 de setembro de 1973, Jardel começou a sua carreira no Grêmio, onde rapidamente demonstrou as suas habilidades de goleador. Com uma combinação de instinto apurado e presença física imponente, o avançado destacou-se como um dos mais temíveis cabeceadores do futebol. A sua capacidade de se posicionar e finalizar, especialmente de cabeça, tornava-o uma ameaça constante para as defesas adversárias. Após se destacar no Grêmio, ajudando o clube a conquistar a Taça Libertadores em 1995, Jardel chamou a atenção dos clubes europeus. O Futebol Clube do Porto foi o destino escolhido e foi em Portugal que o brasileiro se afirmou definitivamente como uma lenda do futebol. Entre 1996 e 2000, Jardel foi simplesmente imparável na Liga Portuguesa. Vestindo a camisola dos Dragões, o avançado conquistou 4 campeonatos nacionais e foi o melhor marcador da Liga em todas

o Super Mario ajudou o clube a vencer a Supertaça Europeia em 2000 ao marcar 2 golos frente ao Real Madrid. A sua passagem pelo futebol turco foi curta, mas marcante, antes de regressar a Portugal, desta vez para o Sporting. No clube de Alvalade, Jardel voltou a mostrar o seu fado goleador e na época de 2001-2002 levou os Leões à conquista do título nacional, sendo decisivo com 42 golos em 30 jogos. Mais uma vez venceu a Bota de Ouro, tornando-se num dos poucos jogadores a vencer este prémio em 2 ocasiões. Apesar do sucesso em 2 das maiores equipas portuguesas, a carreira de Jardel não foi isenta de dificuldades. Depois do Sporting, a sua trajetória começou a perder o fulgor e problemas pessoais e lesões afetaram o seu rendimento, pelo que o avançado passou por vários clubes sem conseguir repetir o impacto que tivera no início da sua carreira europeia. Jogou em clubes como Bolton, em Inglaterra, no Ancona, em Itália, e passou por várias equipas menores no Brasil, até na Austrália, mas sem nunca voltar a atingir os números estratosféricos que marcaram a sua carreira anterior. Mesmo com este declínio, Jardel será sempre recordado como um dos maiores goleadores que passaram pelos relvados portugueses. A sua capacidade única de marcar golos em qualquer tipo de situação, com uma técnica apurada no cabeceamento e um instinto quase infalível dentro da área, fizeram dele uma lenda viva. Jardel conquistou ao longo da sua carreira a admiração de adeptos de todo o mundo e o seu nome estará para sempre associado a uma das épocas mais dominantes de um ponta de lança na história do futebol moderno. Além dos números impressionantes, Jardel ficará também na memória como um jogador carismático que fazia do seu estilo aparentemente simples uma fórmula devastadora para qualquer defesa. No Futebol Clube do Porto e no Sporting, em particular, o seu nome é sinónimo de golos e de títulos, sendo uma referência incontornável na história do futebol português.

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3: Campeonato, sem dúvida alguma, é uma coisa que ainda não consegui e espero conseguir este ano. E mais virão, seguramente. Mais maduro, penso. Já tenho muitas experiências, já passei pela mão de muitos treinadores, adquiri muitas coisas de todos os treinadores que já passei, e muito obrigado também a eles. Se estou aqui hoje em dia por muito tempo por eles também, e claro, devido ao meu trabalho.
4: Always prove, again, with the, our knowledge of the last season and as well in the start of this season with these few matches and all the friendly matches that they played in the summer is a team that will demand, of course, attention the right spirit for us to approach the game of tomorrow.
5: Nós sabemos que frente ao Porto vamos ter momentos onde temos que dar as mãos, defender a nossa baliza com tudo. Mas também sabemos que o Porto é uma equipa que pressiona de uma forma muito agressiva e esse tipo de pressão também gera espaços, gera eventuais desequilíbrios, e nós obviamente temos que estar preparados para conseguir aproveitar esses mesmos espaços.
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0: 10 minutos para as 16.
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0: E agora seguimos com os craques mundiais neste produto 100% palavra.
6: Paolo Maldini, nascido a 26 de junho de 1968, é amplamente considerado um dos maiores jogadores de futebol de todos os tempos. A sua carreira foi inteiramente dedicada ao AC Milan, onde jogou durante 25 anos, tornando-se um ícone de longevidade e consistência. Filho de Cesare Maldini, uma lenda do futebol italiano, Paolo fez a sua estreia no AC Milan em 1985, com apenas 16 anos. Rapidamente se destacou pela sua maturidade e habilidade técnica, jogando inicialmente como lateral direito antes de se afirmar como lateral esquerdo, a posição pela qual ficaria famoso. Desde cedo,

0: Platini demonstrou uma grande capacidade defensiva, combinando velocidade, inteligência tática e uma leitura de jogo extraordinária. Durante as décadas de 1980 e 90, Maldini foi peça fundamental em algumas das equipas mais dominantes da história do futebol. Sob o comando de treinadores como Arrigo Sacchi e Fábio Capello, Maldini integrou uma defesa lendária ao lado de jogadores como Franco Baresi, Alessandro Costacurta e Mauro Tassotti. A solidez defensiva deste quarteto ajudou o Milan a conquistar inúmeros títulos, incluindo 7 da Série A e 5 Ligas dos Campeões. Entre 1988 e 1994, o Milan dominou o futebol europeu e Maldini foi um dos líderes dessa hegemonia. Na segunda metade da sua carreira, fez uma transição gradual para a posição de defesa central, onde continuou a exibir o mesmo nível de excelência. Mesmo com a idade avançada, manteve-se como uma das grandes figuras do futebol mundial, ele que já era conhecido pela sua incrível capacidade de manter a forma física, o que lhe permitiu jogar até aos 41 anos de idade. Apesar do sucesso a nível de clubes, a carreira internacional de Maldini não foi tão frutífera em termos de títulos. Representou a seleção italiana em 126 partidas, disputando 4 campeonatos do mundo e 3 campeonatos da Europa. Esteve perto de levantar troféus em várias ocasiões, destacando-se as finais perdidas no Mundial de 1994 e no Euro 2000. Mesmo sem um título internacional, Maldini foi sempre um líder exemplar na defesa da Itália, sendo o capitão durante muitos anos. Retirou-se em 2009, depois de uma carreira extraordinária, na qual somou mais de 1000 partidas como profissional, a maioria no Milan. A sua camisola número 3 foi retirada em sua homenagem, como reconhecimento pelo contributo incomparável ao clube. É visto como um dos jogadores mais leais da história, tendo rejeitado várias ofertas milionárias para continuar a representar os rossoneri ao longo da carreira. Maldini ficou também conhecido pelo seu comportamento ético e pela sua liderança silenciosa, sendo respeitado por colegas e adversários. Em 2018, regressou ao Milan para integrar a estrutura diretiva do clube, ajudando a orientar uma nova geração de jogadores. Com uma carreira repleta de conquistas, Paolo Maldini é sinónimo de dedicação, lealdade e excelência, com poucos jogadores a marcarem tanto a história de um único clube como ele fez no AC Milan. O seu nome será eternamente ligado ao sucesso dos rossoneri e ao legado do futebol mundial.
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2: Muitos clubes que já foram gigantes na Europa agora encontram-se longe dos holofotes, adormecidos após décadas de domínio. É para ouvir também aqui na primeira Rádio Desporto, neste produto 100% palavra, gigantes adormecidos todos os dias com o Hugo Taveira.
0: O Stade de Reims, fundado em 1931, é um dos clubes mais emblemáticos da história do futebol francês. Durante as décadas de 1940 e 1950, a equipa dominou o cenário nacional e europeu, estabelecendo-se como uma potência que rivalizava com os maiores clubes do continente. Sob a liderança do carismático treinador Albert Batte, o Reims viveu a sua era dourada, marcada por um futebol elegante e ofensivo e por um elenco que contava com alguns dos maiores talentos da história do futebol francês, como Raymond Kopa e Just Fontaine. A ascensão do Stade Reims começou após a Segunda Guerra Mundial, quando o clube conseguiu conquistar o seu primeiro título da Liga em 1949. Este foi o primeiro de 6 títulos que o clube arrecadaria nas décadas seguintes, consolidando a sua supremacia no futebol francês. Com um estilo de jogo fluido, apoiado com uma sólida organização tática, o Reims rapidamente se tornou uma força dominante. Durante os anos de ouro do clube, não foram apenas os títulos nacionais que se acumularam. A instituição foi também pioneira no cenário europeu, alcançando a final da primeira Taça dos Clubes Campeões Europeus, em 1956. Essa mesma final de 1956, jogada contra o poderoso Real Madrid, foi uma das mais emocionantes da história do futebol. O Stade Reims começou de forma brilhante, marcando 2 golos cedo, mas acabou por ser derrotado por 4-3 num jogo memorável. Apesar do desfecho, essa campanha europeia foi um marco para o clube e uma prova da sua qualidade no contexto internacional. Raymond Kopa, a estrela da equipa, destacou-se tanto que após essa final foi contratado pelo próprio Real Madrid, onde se tornaria um dos maiores ícones do futebol mundial. Sem Kopa, o Reims não desmoreceu e voltou a atingir a final da Taça dos Campeões em 1959, mas novamente o Real Madrid seria o carrasco, vencendo por 2-0. No entanto, essa era do Stade Reims não foi apenas marcada por derrotas nas finais europeias. A equipa conseguiu conquistar inúmeros títulos nacionais e estabelecer um estilo de jogo admirado em toda a Europa. O sistema ofensivo, baseado na criatividade e velocidade, era algo revolucionário para a época e muitos dos jogadores da equipa acabaram por brilhar também ao serviço de seleção francesa. Just Fontaine, por exemplo, tornou-se um dos maiores avançados da história do futebol, imortalizando-se ao marcar 13 golos no Mundial de 1958, um recorde que ainda hoje permanece. O sucesso do Stade Rennes na década de 1950 deve-se em grande parte à visão de Albert Batteux, que conseguiu criar uma equipa altamente competitiva e atrativa. O clube era uma fábrica de talentos, fornecendo jogadores de classe mundial tanto para a seleção francesa como para os principais clubes europeus. Contudo, o declínio começou a fazer-se sentir no início dos anos 1960, à medida em que os principais jogadores se foram retirando ou transferindo para outras equipas. Sem a força das suas estrelas e com a crescente competição, o Stade Rennes começou a perder a sua influência tanto no plano nacional como internacional. Nos anos 70, o clube já não conseguia competir ao mais alto nível e acabou por descer de divisão. A queda foi abrupta e o Stade Rennes, que outrora dominara o futebol francês, passou por longos períodos de obscuridade, navegando entre as divisões inferiores do futebol gaulês. Mesmo assim, o legado da equipa imortal dos anos 50 e 60 nunca foi esquecido e o nome Stade Rennes continuou a ser sinónimo de glória e história. Foi apenas no século XXI que o clube começou a reerguer-se. Depois de longos anos afastados da Ligue 1, o Stade Rennes começou a primeira divisão do futebol francês em 2012, com uma nova geração de jogadores e a ambição de recuperar algum do prestígio perdido. Embora longe dos dias de glória das décadas de 50 e 60, o clube tem-se estabelecido como uma presença regular na Liga Francesa, procurando recuperar a sua identidade histórica e reconquistar o respeito que outrora tinha.
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3: São 3 da tarde e 58 minutos. 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
4: A quinta jornada da Primeira Liga na Portuguesa abre-se durante esta sexta-feira, com partida que vai contar com relato na Golo FM, num simultâneo na Rádio Jornal do Centro, entre Futebol Clube do Porto e Moreirense, no Estádio do Dragão, pelas 8:15 da noite. O Futebol Clube do Porto, nesta altura, é líder isolado da Primeira Liga, neste momento, com 12 pontos somados, enquanto que na equipa de Moreira de Cónegos está mais abaixo na tabela classificativa, no décimo lugar, com 4 pontos arrebatados. Na divisão esta, na partida do lado do Futebol Clube do Porto, no técnico Francesco Farioli, reconheceu a qualidade do seu oponente. É uma equipa que pensa o jogo de forma muito ofensiva, é uma equipa que joga muito bem, uma equipa capaz de gerar vantagens em diferentes zonas do campo. Uma equipa que prova com base no que vimos na última época, é um conjunto muito trabalhador e também neste início da temporada com a realização dos jogos oficiais e todos os jogos particulares que fizeram durante o verão mostraram que são uma equipa muito exigente, com muita atenção ao adversário e à atitude certa dentro do jogo. Está do lado da formação do Moreirense, no técnico Vasco Botelho da Costa, sabe da dificuldade que terá pela frente na deslocação até ao Estádio do Dragão, mas confia nos seus jogadores.
5: Daqueles jogos onde nós sabemos que vamos estar muito tempo a defender, não é aquilo que nós mais gostamos, mas também é aquilo que nos tem acontecido muito esta época, fruto também daquilo que eu acabei por dizer na resposta anterior, porque aquilo que é mais difícil trabalhar, digamos assim, é a parte ofensiva, e é aí onde eu sinto que a nossa equipa ainda está um bocadinho atrás daquilo que nós queremos. E o Casa Pia, não sendo ideal, acabou por ser um jogo onde nos colocou muito tempo a defender. Também tivemos muito esse estímulo no jogo com o Braga, e portanto nós sabemos que frente ao Porto vamos ter momentos onde temos que dar as mãos, defender a nossa baliza com tudo. Mas também sabemos que o Porto é uma equipa que pressiona de uma forma muito agressiva, e esse tipo de pressão também gera espaços, gera eventuais desequilíbrios, e nós obviamente que temos que estar preparados para conseguir aproveitar esses mesmos espaços, e de certeza absoluta que vamos ter algumas ocasiões de criar perigo e de chegar à baliza do Porto. A grande diferença nestes jogos é que chegamos menos vezes do que aquilo que queremos e gostamos, e quando chegamos temos que fazer a diferença. E, portanto, é muito sobre isso, fazer a diferença nos momentos que tivermos a oportunidade para fazer e depois dar seguimento e dar passos em frente naquilo que é o nosso crescimento do ponto de vista defensivo enquanto equipa, que é algo, com exceção, obviamente, do jogo em Arouca, que eu acho que a equipa tem dado boa resposta.
4: Duelo entre o Futebol Clube do Porto Moreirense agendado para apenas 8:15 da noite, uma jornada da ABN 5 que prossegue durante o fim de semana e desde logo com 4 duelos marcados para ABN neste dia de sábado. Começamos pela ABN da Amadora. Futebol Clube Famalicão, ABN pelas 3:30 da tarde, já ABN às 6 da tarde, duas partidas em simultâneo. Marítimo Benfica, ABN e Futebol Clube Alverca, ABN Sporting Clube de Braga, ABN, enquanto que a partir das 8:30 da noite, encontro marcado para ABN no estádio José de Alvalade, ABN entre Sporting e Nacional da Amadora. No domingo mais 3 duelos, ABN Santa Clara Rio Ave às 3:30 da tarde, às 6 da tarde, Vitória Sport Clube Casa Pia e às 8:30 da noite, Gil Vicente Académico de Viseu, enquanto que nesta, na jornada 5, se fecha na segunda-feira, no 8:15 da noite, entre na Estoril Praia e a formação do Futebol Clube Arouca, no estádio António Coimbra da Mota. Já sabe, estes e outros jogos para acompanhar com relato no YouTube da Golo FM. Os jogadores Gabriel Mec e Dominique Perpich ficaram fora da lista A do Futebol Clube do Porto para na Liga dos Campeões 2026-2027. O recém-contratado Mec, que chegou do Grêmio e foi oficializado na quarta-feira, na principal ausência das escolhas de Francesco Farioli, na Gabriel Mec aos 18 anos e na primeira experiência no futebol europeu, terá agora de procurar adaptação ao futebol português, na profundidade do plantel, terá pesado na decisão do treinador italiano, que conta com outras soluções para nas posições de médio ofensivo e extremo. Perpich acabou também por não ser inscrito na defesa central croata, ainda não discutiu qualquer minuto oficial esta temporada e parte atrás de Jan Bednarek, Jakob Kivior e Neuen Pérez na hierarquia para o eixo defensivo. Pablo Rosário, que já foi utilizado nessa posição, é outra alternativa. Na limitação de 17 jogadores não formados localmente, no máximo de 25 elementos na lista A, obrigou o Futebol Clube do Porto a deixar dois estrangeiros de fora. Martim Fernandes não entra nessa contabilidade, uma vez que pode ser inscrito na lista BNP, destinada a jogadores formados no clube e com vagas ilimitadas. Samu e Zaidu, ambos a recuperar de lesões graves, acabaram por ser inscritos. Nos dois deverão falhar parte dos 8 jogos da fase de liga, da Liga dos Campeões, mas foram incluídos entre os eleitos. O Futebol Clube do Porto inicia na campanha europeia na próxima terça-feira, no estádio do Dragão, frente ao Manchester City, na vice-campeão inglês. No que diz respeito a essa lista, há de inscritos do Futebol Clube do Porto para na fase de liga da Liga dos Chabna Campeões. Temos para na baliza inscritos Diogo Costa, João Costa, na Cláudio Ramos, Chabna João Afonso, para na defesa, na Jane Bednarek, na Wen Pérez, Jacob Kivior, Chabna Zaidu, na João Souza, na Alberto Costa, na Francisco Moura, para o meio campo, na Pablo Rosário, na Alan Varela, na Victor Frohold, Seco Fofané, Wenk, na Gabri Veiga, na para na frente de ataque da equipa, na Zuli Branca, na PP, na William Gomes, Borja Sainz, Oscar Pietuszewski, na Santiago Jiménez, André Silva e Samu. Gabriel Mec acabou por ser oficializado como reforço do Futebol Clube do Porto, proveniente do Grêmio de Luís Chabna Castro, que no jogador assinou um contrato válido para nas próximas 5 temporadas, Chabna até 2031, confirmou o clube azul e branco. Os Dragões Chabna contrataram um internacional jovem brasileiro por 11 milhões de euros. Mec, em 2026, participou em 32 jogos pela equipa principal do Grêmio, contribuindo com 3 golos e 2 assistências. Após André Silva, Seco Vafane, Beung, assim como também Sousa, Santiago Jiménez e Afonso Sousa, Gabriel Mec tornou-se no 7º reforço de Francesco Farioli para na temporada desportiva 2026-2027. Cláudio Esferri acabou oficializado pelo Sport Lisboa e Benfica. No médio ofensivo, chegou por empréstimo do Manchester City para na época desportiva 2026-2027, com acordo a prever uma opção do gabinete de compra. O argentino Esferri foi contratado pelo Manchester City no River Plate em 2023 por cerca de 18,5 milhões de euros, sendo depois emprestado na época passada ao Bayer Leverkusen na primeira metade da época, com 11 jogos, e ao Girona na segunda metade com 16 jogos, 1 golo e 1 assistência. Pelo City, só fez 3 jogos, nenhum golo em 2024-2025 e chegou agora aos encarnados com nova assistência por parte do clube inglês. De resto, o jogador que já trabalhou durante esta quinta-feira às ordens de Marco Silva, o jogador assinou pelo Benfica numa cerimónia contratual ao lado do presidente dos encarnados, Rui Costa. Por outro lado, o jogador de Sabna Tomás Araújo renovou o seu contrato com o Sporting Lisboa e Benfica. O atleta luso aumentou o seu vínculo até 2031, mais duas épocas do que o vínculo anterior, mostrando-se muito feliz por Sabna continuar a merecer na aposta por parte do Sporting Lisboa e Benfica. Sabna Tomás Araújo assume que este é um sonho concretizado.
6: Sinto-me muito feliz. É um sonho, desde criança é um sonho poder estar aqui na equipa principal do Benfica, poder representar o Benfica, os benfiquistas, e acho que é mais um objetivo cumprir a equipa principal. Foi um caminho muito complicado, sem dúvida alguma. Chorei muito no início, os meus pais estão aí, podem confirmar. Chorei muito, mas foi um caminho bonito e acho que tenho que me orgulhar muito do caminho, mas sim, sem dúvida alguma, que ainda há muito para conquistar. Campeonato, sem dúvida alguma, é uma coisa que ainda não consegui e espero conseguir este ano, e mais virão seguramente. Mais maduro, penso eu. Já tenho muitas experiências, também já passei pela mão de muitos treinadores, adquiri muitas coisas de todos os treinadores que já passei, e muito obrigado também a eles. Se estou aqui hoje em dia muito por culpa deles também, e claro, devido ao meu trabalho, mas agora é continuar a adquirir mais experiências, mais vivências também com os meus companheiros de equipa, e vamos ver o que é que o futuro reserva. Isso era, lá está, foi o que eu já disse, era um sonho chegar ao Benfica e poder deixar um legado, acho que é uma palavra um bocado forte, mas um bocadinho, um pedaço meu na história do Benfica, que é muito grande, e se assim for, acho que tenho um objetivo cumprido e um sonho, acima de tudo um sonho cumprido.
4: Os encarnados afastaram sempre as aproximações por parte de clubes da Premier League e do Campeonato Espanhol neste mercado de verão, tendo em conta a importância do central de 24 anos para Marco Silva. No central português, garantiu o seu espaço na primeira equipa encarnada depois do empréstimo ao Gil Vicente no ano de 2022 e 2023. O jogador Richard Rios, reforço da equipa do Al-Ettihad para Abneb na temporada 2026-2027, o internacional colombiano, acabou emprestado pelo Benfica no clube saudita, até no final da época. Em comunicado, as águias recordam o trajeto do jogador no clube até ao momento, com destaque para a conquista da Supertaça em 2025-2026, frente ao Sporting. O Benfica pagou 27 milhões de euros ao Palmeiras pelo passe de Richard Rios, que ficou vinculado ao clube até junho de 2030. Rios, na última época, fez 8 golos e 6 assistências em 45 jogos pela equipa principal das Águias. O ex-leão Pedro Gonçalves sente-se um privilegiado por fazer parte da história do Sporting Clube de Portugal, pelo qual marcou 97 golos e fez 58 assistências nas últimas 6 temporadas, marcadas igualmente pela conquista de 7 títulos, entre os quais 3 ligas portuguesas. O Sporting deu-lhe tudo enquanto jogador, acabou por o ajudar imenso numa fase difícil da sua carreira, quando da sua lesão, e está grato por tudo na formação do Sporting, escreveu o internacional português de 28 anos, que confessa ter vivido em Alvalade uma experiência inesquecível. Espero que todos me recordem como um jogador que sempre deu tudo dentro das quatro linhas e guarda sobretudo também as alegrias que viveu no Sporting Clube de Portugal, depois de deixar a equipa leonina para arrumar a formação da Fiorentina. Pote acabou emprestado pelo Sporting à Fiorentina até no final da temporada. Os Leões recebem uma taxa de 2 milhões e meio de euros pelo empréstimo do jogador, sendo que a opção de compra é de 22 milhões e meio de euros. O Sporting Clube de Braga emprestou de novo o Idwick aos polacos da formação do Jagiellonia Białystok. No final da temporada, o lateral esquerdo chegou a Braga em junho de 2024, na troco de 1,5 milhão de euros. O Ala chegou proveniente precisamente da formação do Jagiellonia Białystok, mas acabou por ser cedido à formação do Hamburgo. O lateral de 25 anos, na temporada passada, apontou 4 assistências em 43 jogos. O Vitória Sport Clube oficializou também a contratação de Arnel. Através das redes sociais, os vimaranenses confirmaram a chegada do avançado austríaco de 28 anos, que fica com um contrato válido até junho de 2029. Contratado à formação do Maribor em janeiro de 2024, representava na formação do NK, antes de se mudar para o futebol português. Ao todo, fez 16 golos e 5 assistências em 67 jogos pela equipa dos croatas. O Clube Futebol de Estrela da Madura deu também a conhecer a contratação de Rodrigo Doduc por empréstimo da formação do Racing Clube de Montevideo. O jogador chega aos tricolores, cedido até no final da presente temporada. O acordo com o emblema da Reboleira inclui ainda uma opção de compra pelo jogador avançado uruguaio de 19 anos na presente temporada. Na soma, um golo em 11 jogos ao serviço do emblema uruguaio Doduc, o 7º reforço de Pepa para a temporada 2026-2027, depois de Benito do Benfica BKB, Lovrop, no do Bayern de Munique, no Rafa Soares, do Famalicão, Léo Link, no do Botafogo, no Lucas Mircarelli, no do Montpellier e ainda na Juan Jordan, da formação do Sevilha. Camará, é o novo reforço da equipa do Futebol Clube Alverca, após trocar os espanhóis do Girona pelos ribatejanos, o avançado de 23 anos, que deixa no clube espanhol após mais de uma década ligado à formação catalã, rumo ao clube luso, em definitivo. O atleta assinou o clube por 4 temporadas e passa a ser mais uma opção para o ataque da equipa orientada por Sérgio Ferreira. Camará entrou no Girona em 2014, proveniente da formação de Porqueres, e percorreu todos os escalões de formação até chegar à equipa principal pelo Girona B. Somou 102 jogos, e 29 golos, tendo sido particularmente importante na subida da na segunda divisão em 2024-2025. O avançado esteve cedido ao Cádiz, na segunda divisão espanhola, isto na época da Transata, onde discutiu 36 jogos e marcou 5 golos, ganhando experiência no futebol profissional. Já nesta época participou nos dois primeiros encontros do Girona, antes de rumar agora ao Alverca. O jogador Patrício Salas assinou o contrato com o Futebol Clube Famalicão até no final da presente temporada. No clube famalicense, contratou os jogadores ao Clube América do México. Pato Salas, com formação no Pachuca, estreou-se no futebol profissional pelo Clube América, que representava desde 2023 e pelo qual conquistou 2 ligas apertura e 1 clausura no México. Salas passou ainda meio ano a treinar no Chelsea, em 2017, no período durante o qual chegou na academia local do Clube Londrino. Bruno Abreu, treinador dos juniores do Clube Desportivo Nacional da Madeira, assume de forma interina no comando técnico da equipa principal. O treinador de 50 anos já orientou o primeiro treino da equipa principal após um dia de folga dado ao plantel. O sucessor de João Gião, no Nacional, ainda que de forma interina tem como principal objetivo levar a equipa novamente para nos bons resultados. O Nacional vem de uma derrota na frente à Estrela da Madeira por 3-2. Desloca-se ao estádio José de Alvalade para defrontar o Sporting, que nesta quinta jornada o jogo está marcado para neste sábado, pelas 20h30. Bruno Abreu, em 2024-2025, trabalhou como adjunto de Ivo Vieira, ao serviço do Marítimo, na 2ª Liga, contando ainda com passagens como treinador principal por Nacional B, na União da Madeira e na Porto da Cruz. Os insulares tentaram Daniel Sousa para suceder-se a João Gião, mas acabou por não existir acordo.
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1: Olhamos agora nesta emissão para os craques mundiais. Apesar da sua ausência no campo, o legado destes jogadores continua a inspirar novas gerações que procuram também alcançar a mesma grandeza. É para ouvir também aqui na primeira Rádio Desporto, os craques mundiais com o Hugo Taveira.
2: Ronaldo Luís Nazário de Lima, ou simplesmente Ronaldo, é amplamente considerado um dos maiores avançados da história do futebol. Nascido a 18 de setembro de 1976, no Rio de Janeiro, o brasileiro iniciou a sua carreira ainda adolescente, com apenas 16 anos no Cruzeiro. As suas exibições espetaculares no clube mineiro logo chamaram a atenção do futebol mundial e em 1994, após participar no Mundial dos Estados Unidos, embora sem atuar, foi contratado pelo PSV Eindhoven, dos Países Baixos. Lá, Ronaldo mostrou toda a sua capacidade de explosão e finalização, marcando 54 golos em 57 jogos ao longo de duas temporadas, uma média impressionante que o transformou numa das jovens promessas mais cobiçadas do futebol europeu. O seu talento levou-o rapidamente a um dos maiores clubes do continente, o Barcelona, onde jogou durante a temporada de 1996-97. No Barça, Ronaldo elevou o seu jogo a novos patamares, marcando 47 golos em 49 partidas e ajudando o clube a vencer a Taça das Taças da UEFA e a Taça do Rei. Foi durante este período que ganhou o apelido de fenómeno, graças à sua velocidade devastadora, poder físico e capacidade para driblar com uma facilidade espantosa. Ainda com apenas 20 anos, foi eleito pela primeira vez o melhor jogador do mundo pela FIFA, título que viria a conquistar noutras duas ocasiões. Em 1997, Ronaldo fez uma transferência recorde para o Inter de Milão, onde continuou a brilhar no início da sua carreira, ganhando a Taça UEFA em 1998. Contudo, foram também os anos em que a sua sorte começou a mudar em termos físicos. Durante o seu tempo no Inter, sofreu a primeira de várias lesões graves no joelho que o afastariam dos relvados por longos períodos. O seu regresso em 2002 foi nada menos do que milagroso. Após dois anos de recuperação, Ronaldo voltou aos grandes palcos no Mundial de 2002, onde foi a estrela maior da seleção brasileira, conduzindo o Brasil à vitória com 8 golos, dois dos quais na final contra a Alemanha. Esta conquista garantiu-lhe o terceiro título de melhor jogador do mundo e marcou o seu renascimento como um dos melhores jogadores da sua geração. Após o Mundial, Ronaldo transferiu-se para o Real Madrid como parte dos famosos Galácticos, onde jogou de 2002 a 2007. Durante esse período, conquistou 2 campeonatos espanhóis e manteve o seu estatuto de um dos melhores avançados do mundo, marcando 104 golos em 177 jogos. O seu estilo de jogo, marcado por uma combinação única de velocidade, técnica e poder de finalização, continuava a encantar os adeptos, apesar das lesões persistentes que o limitaram ao longo da sua carreira. Em Madrid, Ronaldo formou uma parceria letal com estrelas como Zidane, Figo e Beckham, que consolidaram ainda mais o seu legado no futebol europeu. Já na reta final da sua carreira, em 2007, voltou à Itália, desta vez para jogar no AC Milan, rival direto do Inter. Embora o seu desempenho tenha sido afetado pelas constantes lesões, ainda mostrou flash de brilhantismo, marcando 9 golos em 20 jogos. Porém, o seu tempo no Milan também foi marcado por mais uma grave lesão no joelho, que acelerou o fim da sua trajetória na Europa. Ronaldo decidiu então regressar ao Brasil, assinando pelo Corinthians em 2009. Surpreendentemente, teve uma passagem de grande sucesso pelo clube paulista, onde ajudou o Corinthians a conquistar o Campeonato Paulista e a Copa do Brasil em 2009, numa demonstração de que, mesmo longe do seu auge físico, o seu talento era inquestionável. No entanto, após mais alguns problemas físicos, decidiu terminar a sua carreira em 2011, aos 34 anos. Ronaldo deixa um legado incontestável como um dos maiores avançados da história do futebol. Os seus números são impressionantes, já que ao longo da carreira marcou mais de 400 golos em clubes e seleções e venceu 2 bolas de ouro em 1997 e 2002. O fenómeno sempre foi lembrado e terá revolucionado a posição de avançado, combinando uma capacidade física invulgar com uma técnica requintada e um instinto goleador incomparável. Ronaldo foi também um dos grandes responsáveis por popularizar o futebol brasileiro no exterior e inspirou gerações de jogadores pelo mundo. Mesmo com as inúmeras lesões que enfrentou, a sua resiliência e capacidade de se reinventar em momentos cruciais da carreira fazem dele uma lenda viva do desporto, sendo reconhecido tanto por adeptos quanto por críticos como um dos mais completos jogadores que o futebol já viu.
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1: Seguimos agora nesta emissão com os gigantes adormecidos.
2: O Futebol Clube des Girondins de Bordeaux, fundado em 1881, é um dos clubes mais tradicionais de França, com uma rica história que se estende por mais de um século. O Bordeaux, como é popularmente conhecido, tem uma trajetória marcada por sucessos a nível doméstico e por momentos de crise, sendo uma das equipas mais respeitadas e emblemáticas do futebol gaulês. Localizado na cidade de Bordeaux, no sudoeste de França, o clube teve a sua gênese numa sociedade desportiva que praticava diversas modalidades, mas só em 1936 o departamento de futebol foi criado oficialmente. Os primeiros anos do Bordeaux foram de construção de identidade e crescimento, mas foi após a Segunda Guerra Mundial que o clube começou a destacar-se no cenário nacional. O primeiro grande sucesso aconteceu em 1950, quando o Bordeaux conquistou o seu primeiro título da Ligue 1 sob o comando do técnico André Gérard, marcando o início da sua consolidação como uma força do futebol francês. No entanto, o clube passaria por algumas décadas de menor protagonismo até alcançar o auge entre as décadas de 1980 e 90. A era dourada do Bordeaux começou na década de 80 sob a presidência visionária de Claude B e com o treinador Aimé Jacquet no comando técnico. Durante este período, o clube formou uma das melhores equipas da sua história, com jogadores como Alain Giresse, Jean Tigana e Patrick Battiston, estrelas que marcaram o futebol francês. Entre 1984 e 1987, o Bordeaux venceu 3 títulos da Ligue 1 e consolidou-se como uma potência. A conquista da Taça de França em 1986 e 87 completou um ciclo de domínio no futebol doméstico. A nível europeu, a equipa também brilhou, atingindo as meias-finais da Taça dos Clubes Campeões Europeus em 1985. Outro momento marcante na história do Bordeaux foi a revelação de Zinedine Zidane, uma das maiores figuras do futebol mundial. Zidane começou a sua carreira no clube no início dos anos 90 e rapidamente se destacou pela sua classe e visão de jogo. Ao lado de outros talentos como Bixente Lazarazu e Christophe Dugarry, Zidane ajudou o Bordeaux a chegar à final da Taça UEFA em 1986, onde apesar de terem perdido para o Bayern de Munique, o clube consolidou a sua reputação internacional. Mais tarde, no início dos anos 2000, o Bordeaux voltou a conquistar troféus importantes. Em 2009, sob a liderança do treinador Laurent Blanc, o clube voltou ao topo ao vencer a Ligue 1 pela primeira vez em 10 anos, impulsionado pelo talento dos jogadores como Johan Gourcuff e Marouane Chamakh. Esse título foi seguido pela Taça da Liga Francesa e pela Supertaça de França, consolidando o Bordeaux como um dos principais clubes do país naquele momento. Apesar dos sucessos, o clube enfrentou crises financeiras significativas nas últimas décadas. Em 2021, o clube foi colocado em administração judicial devido a problemas financeiros graves, uma situação que culminou na sua despromoção para a 2ª Divisão Francesa em 2022. A queda foi um duro golpe para um clube com tanta história e tradição e o Bordeaux enfrentou uma luta pela sobrevivência, tanto desportivamente como financeiramente, mas tem trabalhado arduamente para reconstruir o seu prestígio e voltar à elite do futebol francês. Ao longo da sua trajetória, o Bordeaux venceu 6 títulos da Ligue 1, 4 taças de França, 3 taças da Liga Francesa e diversas supertaças do país, consolidando-se como um dos clubes mais laureados da França. Além disso, o clube tem um legado significativo na formação de talentos, tendo revelado jogadores que se tornaram referências globais, como Zidane e Lazarazu. A história do Bordeaux é marcada por altos e baixos, desde as glórias nacionais e internacionais até aos desafios financeiros e desportivos mais recentes. No entanto, a capacidade do clube de se reinventar e a paixão dos seus adeptos mantém viva a esperança de que os Girondins de Bordeaux voltarão a brilhar no topo do futebol francês.
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4: Daqueles jogos onde nós sabemos que vamos estar muito tempo a defender, não é aquilo que nós mais gostamos, mas também é aquilo que nos tem acontecido muito esta época. fruto também daquilo que eu acabei por dizer. Aquilo que é mais difícil trabalhar, digamos assim, é a parte ofensiva, e é aí onde eu sinto que a nossa equipa ainda está um bocadinho atrás daquilo que nós queremos.
5: É um sonho, desde criança é um sonho muito estar aqui na equipa principal do Benfica, estou a representar o Benfica e os benfiquistas, e acho que é mais um objetivo cumprir. A equipa principal foi um caminho muito complicado, sem dúvida alguma. Chorei muito no início, os meus pais podem confirmar, chorei muito. Mas foi um caminho bonito e acho que tenho que me orgulhar muito do caminho, mas sem dúvida alguma que ainda há muito para conquistar.
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1: Boa tarde, ficamos a 4 minutos das 4:30.
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1: Invencibilidade de algumas equipas em ligas nacionais ou europeias permanece como uma marca histórica, imortalizando os seus nomes nos livros do futebol. 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
2: Não só de títulos se fazem as maiores equipas da história do futebol, porém as conquistas ajudam a eternizar os feitos de vários conjuntos que deixaram a sua marca. Olhando para um dos mais recentes dos quais, o Barcelona de Pep Guardiola estabeleceu um novo parâmetro no que a domínio diz respeito. Apoiado por uma filosofia desenhada por Johan Cruyff, o técnico espanhol colocou em prática o que de melhor aprendeu do mestre neerlandês, trucidando por completo todo e qualquer adversário que encontrou pela frente. Numa altura em que os galácticos do Real Madrid ajudavam a formar uma rivalidade estratosférica, as vitórias do tiki-taka catalão são ainda mais valorizadas, especialmente tendo em conta o facto de ter conquistado, no mínimo, 3 competições em cada um dos 4 anos desse período de 2008 a 2012. Desde logo na sua época de estreia, Guardiola arrecadou um quarteto de títulos que assustou o mundo do futebol. Para além da Liga Espanhola e da Taça do Rei, o Barcelona sagrou-se vencedor da Liga dos Campeões. Terminando à frente de Sporting, Shakhtar Donetsk e Basileia na fase de grupos, os blaugrana foram despachando oponentes de peso no seu caminho para a final. Destacam-se as goleadas aplicadas ao Lyon por 5-2 nos oitavos da competição, a par do 4-0 sobre o Bayern nos quartos, marcando o empate com o Chelsea na eliminatória de acesso à grande decisão. Aí, a antiga regra dos golos marcados fora de casa deu a passagem para Roma, onde os culés protagonizariam um confronto de titãs com o Manchester United de Alex Ferguson e do Bola de Ouro Cristiano Ronaldo. Os Red Devils eram inclusive os atuais campeões europeus, mas o que se viu no relvado do Olímpico foi uma das maiores demonstrações de superioridade alguma vez registadas contra aquela equipa. De pé para pé, a bola ia deslizando no tapete verde, trocando os olhos aos ingleses que de forma inglória tentavam controlar um fenómeno chamado Lionel Messi. Desde cedo que a vantagem da formação espanhola se fez mostrar pelo letal Samuel Eto'o, abrindo espaço para que o astro argentino aparecesse na segunda parte a fazer aquilo que lhe valeria o primeiro prémio de melhor do mundo da sua carreira. Foi Leo quem apontou o segundo do Barcelona, que levantaria a orelhuda sem qualquer contestação. O Mundial de Clubes viria a fechar o ano de sonho do tiki-taka catalão, com um triunfo sobre os Estudiantes de La Plata após prolongamento, consagrando aquela como a melhor temporada da história do clube. Diz-se por aí que o mais difícil não será chegar ao topo, mas sim manter-se por lá. Ora, para o Barça de Guardiola, essa foi uma premissa fundamental. O bicampeonato de La Liga chegou no ano seguinte, com 99 pontos conquistados, assim como as supertaças europeia e espanhola. 2 anos envolvidos desde o início do trabalho, chegariam ainda mais troféus, mas desta vez com um gosto especial. A goleada de 5-0 ao Real Madrid gravou uma humilhação difícil de ultrapassar para os merengues, abrindo o livro para um capítulo dourado favorável aos blaugrana. Além da supertaça espanhola, nem os 40 golos de CR7 tiraram o tricampeonato espanhol ao Barcelona, ao qual se juntou mais uma Liga dos Campeões. Depois de deixar Arsenal e Shakhtar Donetsk pelo caminho, os culés tiveram uma nova chance para calcar os eternos rivais, que claramente não desperdiçaram. Vencendo o Real Madrid por 2-0 no Santiago Bernabéu, as meias-finais ficaram resolvidas com um empate a um golo em Camp Nou, que ditou um novo encontro com o Manchester United na grande final. A jogar em território inglês, no imponente estádio do Wembley, o perfume do tiki-taka fez-se sentir igualmente Blitz, com Pedro Rodrigues, Lionel Messi e David Villa a pintarem o marcador de azul-graná. O tento de honra de Wayne Rooney foi insuficiente para evitar nova derrota dos Red Devils, que se curvaram perante o domínio de um adversário inigualável. Antes da despedida, Guardiola viria a conquistar mais uma supertaça espanhola contra o Real Madrid, uma Taça do Rei, eliminando os madrileiros pelo meio, um Mundial de Clubes goleando o Santos de Neymar, para além de uma supertaça europeia, vencida sobre o Futebol Clube do Porto, no Mónaco. Juntando beleza à funcionalidade, a brilhante geração dos catalães alimentou as vitórias da Espanha no Euro 2008, Mundial 2010 e Euro 2012, ajudando a construir a história de lendas como Carles Puyol, Gerard Piqué, Xavi Hernández e André Iniesta, ao qual se juntam nomes como Sergio Busquets, Víctor Valdés, Javier Mascherano e, claro, Lionel Messi. Fábricas, Villa, Thierry Henry e Samuel Eto'o são algumas das menções honrosas que cabem na memória dessa equipa maravilha, que mostrou a todo mundo uma nova forma de olhar para o desporto rei.
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9: São 4 da tarde e 32 minutos.
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10: Tomás Cruz deixou o Sport Lisboa e Benfica e vai jogar na formação do Bruno Sports, na segunda divisão do futebol turco. Nos dois clubes confirmaram a transferência com o Benfica, através de um comunicado a confirmar a saída do jogador lusófono luxemburguês, em definitivo contratado ao Hannover 96, no verão de 2024. Tomás Cruz fez 30 jogos pela equipa B na última temporada, tendo conquistado a taça revelação na época de estreia pelo emblema no Bruno Sports. O jogador vai encontrar os compatriotas Diogo Sousa e Pedro Brazão, assim como também Vicente Abubacar, no antigo avançado do Futebol Clube do Porto. O Clube Desportivo Nacional da Madeira acordou a rescisão de contrato com o Gabne Noreni, no extremo tunisino. De 25 anos, estava vinculado aos insulares até junho de 2028. Foi utilizado em 8 jogos do Nacional, na primeira metade da última temporada, no jogador contratado no verão de 2025. Acabou por ser emprestado na formação do Bizertin da Tunísia. Esta saída junta-se a outras 11 já confirmadas, com destaque para o Lucas França para o Santa Clara, Jesus Ramírez para a formação do Chorum FK e também Paulinho Boia para a equipa do Lutz. O jogador Gonçalo Pastor acabou emprestado pelo Futebol Clube Famalicão aos Unionistas de Salamanca, do terceiro escalão do futebol espanhol, num acordo válido até ao final da temporada. No contrato com o Famalicão expira apenas em junho de 2029. O médio de 20 anos foi contratado pelos canhotos, ao Castellón, da época passada, tendo-se estreado pela equipa principal do Famalicão em fevereiro deste ano, no triunfo por 3-1 frente à formação do Aves Futebol de Sado. Uma semana depois foi igualmente utilizado no duelo contra a formação do Sporting. Pastor Internacional Sub-19 espanhol fez toda a sua formação na equipa do Valência. Marco Essimi ainda mal teve tempo para se instalar em Portugal e já está de malas feitas. O avançado camoronês de 27 anos foi contratado pelo Alverca na 25 de maio, ao Dunkerque. Realizou apenas 4 jogos pelo clube ribatejano e pouco mais de 3 meses depois já tem novo destino. Regressa na França para representar a formação do Rude na 2ª Liga Francesa. O clube francês anunciou a contratação do jogador por 3 temporadas numa transferência cujos valores não foram divulgados. Essimi deixa assim o Alverca depois de ter participado nos primeiros 4 encontros da temporada 2026-2027, 3 deles como titular naquela, que foi a sua primeira experiência fora de França. Na passagem pelo futebol português foi curta, mas surgiu depois de 2 épocas de afirmação no Dunkerque. Em 2025-2026, o avançado marcou 5 golos e fez 4 assistências em 20 jogos. Agora, em Simi, regressa ao país onde construiu praticamente toda a sua carreira, mais precisamente ao Rude, que atualmente está no quarto lugar da 2ª Liga Francesa. O Académico de Viseu informou que chegou a acordo com Dominique Bnabnapere na restrição de contrato, avançado de 26 anos, chegou ao emblema em janeiro de 2026, mas não se conseguiu afirmar. Na temporada passada, este atleta participou em 11 jogos, mas não apontou qualquer golo ou assistência. Mas já esta época foi utilizado em 3 partidas e voltou sem conseguir assistir ou marcar. Em comunicado, o emblema agradece aos jogadores pelo profissionalismo demonstrado ao longo da sua passagem pelo clube, desejando-lhe nas maiores felicidades para no futuro, tanto a nível pessoal como profissional. Quanto à Liga, no Académico de Viseu, orientado por Bruno Pinheiro, na volta a entrar em campo diante do Gil Vicente, em encontro marcado para neste domingo pelas 20h30 da noite. Carlos Queiroz foi reconduzido ao cargo de selecionador do Gana, através de um comunicado da Federação de Futebol do país, confirma o novo vínculo do técnico português após conversas com o organismo e o ministro do Desporto. Recordar que Carlos Queiroz tinha sido contratado para liderar o Gana no Mundial 2026 e esse mandato terminou há poucas semanas. O próprio chegou a deixar uma mensagem em jeito de despedida quando disse que tinha sido uma honra e privilégio treinar a seleção africana. A Federação de Futebol do Gana acredita que a experiência internacional de Carlos Queiroz, assim como também o conhecimento das Estrelas Negras, deixam-no numa posição forte para liderar a equipa neste próximo capítulo. Pode ler-se em comunicado. O Gana caiu nos 16avos de final do Mundial 2026, após perder por uma bola a 0 diante da Colômbia. O internacional português João Mário foi confirmado como reforço da equipa do AEK de Atenas, em definitivo, depois da rescisão com o Beşiktaş da Turquia. O clube grego, no qual João Mário jogou em 2025-2026 por empréstimo dos turcos, anunciou a contratação do atleta de 33 anos, ex Benfica, Sporting e Vitória Futebol Clube. O AEK de Atenas anuncia assim a contratação de João Mário no médio internacional português. Regressa na equipa com a qual se sagrou campeão grego na temporada 2025-2026. Assinalou a equipa do AEK em comunicado. Em 2025-2026, João Mário fez 31 jogos, 3 golos e 2 assistências pelo AEK, clube pelo qual fez o gol do jogo do título no campeonato na vitória por 2-1 sobre o Panathinaikos na 10 de maio. Esta temporada, depois de ter superado no play-off diante do Levski de Sofia, no AEK de Atenas, vai discutir-se na fase de liga da Liga dos Campeões. Alexander Zverev, número 2 do ranking mundial, está na segunda ronda do Open dos Estados Unidos, em ténis. No tenista alemão, voa melhor sobre o italiano Lorenzo Sonego, em 5 partidas. Em Fuxing Windens, Zverev, de 29 anos, derrotou Sonego, 89º do ranking mundial ATP, por 6-4, 3-6, 6-7, 7-5 e 6-4, em 4 horas e 52 minutos. Zverev, no primeiro cabeça de série do último major da temporada, na segunda ronda, vai defrontar o francês Quentin, na 52º do ranking, que bateu o argentino Facundo Dias à Costa, por 6-4, 7-5, 6-7 e 6-1. Com Jannik Sinner fora das contas, ainda a recuperar de lesão e após a eliminação do sérvio Novak Djokovic, 5º do ranking mundial ATP, Zverev é apontado como a maior ameaça ao campeão em título no espanhol Carlos Alcaraz. A fechar, olhamos para o ciclismo, nomeadamente para o ciclista Pogacar, que já teve alta médica, isto depois de ter sido operado uma fratura na clavícula esquerda, na sequência de uma queda na paratosa durante a volta na Espanha. O esloveno já teve autorização para regressar a casa e iniciar assim um período de recuperação através das redes sociais. Na sua namorada, Orska, também ela ciclista, partilhou uma fotografia de Pogacar, ainda de braço ao peito, mas bastante descontraído. Pogacar foi forçado a abandonar a 81ª edição da Vuelta, sendo que além da fratura na clavícula, sofreu ainda uma concussão cerebral, uma fratura na vértebra na cervical e ainda múltiplas escoriações.
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4: A versatilidade é uma marca dos melhores, que podem jogar em várias posições e adaptar-se a diferentes sistemas de jogo. É o perfil do jogador que destacamos agora na primeira Rádio Desporto.
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7: Jonathan David, nascido a 14 de janeiro de 2000 em Brooklyn, Nova York, é um avançado internacional canadiano que atualmente joga pelo Lille na Liga Francesa. Com uma grande capacidade de finalização e mobilidade, David tem-se afirmado como uma das grandes promessas do futebol europeu. Começou a sua carreira profissional no Gent, da Bélgica, em 2018, onde rapidamente chamou a atenção devido à sua impressionante capacidade goleadora. Em 2020, o Lille adquiriu o avançado por uma quantia recorde no clube e David desempenhou um papel crucial na conquista do título da Liga na temporada de 2020-2021. A nível internacional, decidiu representar a seleção do Canadá porque foi para esse país que os seus pais haitianos se mudaram quando ainda era criança. Tendo a possibilidade de representar o Haiti e os Estados Unidos, David preferiu vestir a camisola da nação onde se desenvolveu pessoalmente e onde cresceu no futebol.
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8: E agora seguimos com os craques da Liga Portuguesa, neste produto 100% palavra.
9: Fary Faye, conhecido simplesmente como Fary, é um dos jogadores mais icónicos que passaram pelo Boa Vista, tornando-se uma figura querida entre os adeptos do clube do Bessa. Natural do Senegal, Fary chegou a Portugal no final dos anos 90, começando a sua carreira na Académica de Coimbra e depois no Beira-Mar. No entanto, foi no Boa Vista que o avançado deixou uma marca especial, tanto pela sua garra em campo como pela longevidade no clube, onde se tornou um símbolo de dedicação e amor à camisola. O avançado ingressou no Boa Vista em 2013 e permaneceu durante várias épocas, vivendo momentos de altos e baixos que incluíram a queda do clube para divisões inferiores devido a problemas financeiros e administrativos. Em campo, o senegalês destacava-se pela sua força física, velocidade e espírito de luta, características que faziam dele um jogador incansável e uma constante ameaça para as defesas adversárias. Apesar de não ser um goleador prolífico, a sua entrega e trabalho árduo tornaram-no numa peça fundamental na equipa, tanto nas competições nacionais como nas europeias. A relação de Fary com os adeptos boavisteiros foi um dos pontos altos da sua carreira. O avançado senegalês conquistou o respeito dos fãs, não apenas pelo seu desempenho em campo, mas também pela lealdade demonstrada ao clube, mesmo nos momentos mais difíceis. A sua ligação ao Boa Vista manteve-se sólida, mesmo nas épocas de crise, com Fary a assumir uma postura de líder e de exemplo para os colegas, sendo visto como um verdadeiro capitão dentro e fora das quatro linhas. Ao longo da sua carreira no Bessa, Fary jogou quase 200 de jogos com a camisola achatrazada, apontando 48 golos dos 163 que registou durante o seu percurso no futebol. Mesmo após pendurar as chuteiras, a sua ligação ao Boa Vista permaneceu viva, com Fary a ser lembrado como um símbolo de resiliência e dedicação ao emblema achatrazado. A sua trajetória nos boavisteiros é uma história de superação e lealdade que reflete o espírito batalhador do clube, fazendo de Fary uma figura inesquecível na história recente do futebol português.
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4: Está na altura dos craques mundiais. Muitos destes ícones do futebol mantêm-se ligados ao desporto, seja como comentadores, treinadores ou embaixadores de clubes e marcas. Outros, inclusive, já não estão entre nós. Mas fazemos questão de os recordar aqui na primeira Rádio Desporto.
7: Andriy Shevchenko, ou simplesmente Sheva, é uma das maiores lendas do futebol mundial. Nascido a 29 de setembro de 1976, em Dvirkishnia, na Ucrânia, Shevchenko destacou-se desde cedo como um talento raro. Iniciou a sua carreira no Dinamo de Kiev, onde rapidamente impressionou pelo seu poderio físico, velocidade e capacidade de finalização, características que o tornariam num dos melhores avançados da sua geração. Foi sob a orientação do lendário treinador Valery Lobanovsky que Shevchenko desenvolveu a sua técnica apurada e instinto de matador. Nos anos 90, o Dinamo de Kiev era uma das principais potências do futebol da Europa.
10: Europa de Leste, e Shevchenko desempenhou um papel fundamental na equipa, ajudando-a a dominar o campeonato ucraniano e a ter presenças marcantes nas competições europeias. Na Liga dos Campeões de 1997-98, Cheva ganhou projeção internacional ao marcar um hat-trick frente ao Barcelona no Camp Nou, numa vitória por 4-0 que espantou o mundo do futebol. Esta exibição cativou os olhares dos grandes clubes europeus, mas foi o AC Milan que garantiria a sua contratação em 1999. A chegada de Shevchenko a Milão foi um dos momentos mais decisivos da sua carreira. Logo na sua primeira época, o avançado ucraniano mostrou ao mundo a sua capacidade letal, tornando-se o melhor marcador da Série A, com 24 golos. Shevchenko formou uma parceria ofensiva impressionante com nomes como Rui Costa e Kaká, ajudando o AC Milan a reconquistar o estatuto de potência europeia. Com a camisola rossonera, conquistou a Liga dos Campeões em 2003, quando o Milan venceu a Juventus na final, nas grandes penalidades. Shevchenko marcou o penalti decisivo e levou o clube de volta ao topo do futebol europeu. Entre os títulos que conquistou no Milan, destacam-se ainda um Scudetto em 2004, uma Supertaça italiana e uma Supertaça europeia. No entanto, foi o seu desempenho individual que marcou uma era no futebol europeu. Em 2004, Shevchenko venceu a tão cobiçada Bola de Ouro, sendo coroado o melhor jogador da Europa, um feito que colocou definitivamente o seu nome entre os grandes do futebol. Ao longo das suas 7 temporadas nos rossoneri, Shevchenko marcou 175 golos em 322 jogos, tornando-se o segundo melhor marcador da história do clube, apenas atrás do sueco Gunnar Nordahl. Em 2006, Shevchenko trocou o Milan pelo Chelsea, numa das transferências mais caras da história do futebol à época. No entanto, a sua passagem por Londres foi marcada por lesões e dificuldades de adaptação ao estilo de jogo mais físico e intenso da Premier League, e apesar de momentos de brilho, Shevchenko nunca conseguiu replicar o sucesso que tivera em Itália, e após 2 temporadas regressou ao Milan por empréstimo, mas os anos dourados já estavam para trás. Eventualmente voltou ao Dinamo de Kiev, onde jogou até ao final da sua carreira, em 2012, fechando o ciclo no clube que o viu nascer para o futebol. A nível de seleções, Shevchenko foi a grande figura da Ucrânia.

ucraniano no mundo. Após pendurar as botas, Shevchenko conseguiu uma carreira como treinador, tendo assumido o comando da seleção ucraniana em 2016. Sob a sua liderança, a Ucrânia alcançou um feito notável no Euro 2020, chegando pela primeira vez aos quartos de final do torneio. Shevchenko provou que a sua visão de jogo não se limitava a ser um dos melhores avançados de sempre, mas também um estratega competente fora das quatro linhas. Com uma carreira recheada de títulos, golos e momentos históricos, Andriy Shevchenko é sem dúvida um dos jogadores mais icónicos do futebol mundial. O seu legado no AC Milan e na seleção ucraniana permanecerá por muito tempo e o seu nome estará sempre associado à excelência, classe e capacidade de superação, tanto dentro como fora dos relvados.

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3: Campeonato, sem dúvida alguma, é uma coisa que ainda não consegui e espero conseguir este ano, e mais virão seguramente. Mais medo, penso eu, já tenho muitas experiências, já passei pela mão de muitos treinadores, adquiri muitas coisas de todos os treinadores que já passei, e muito obrigado também a eles. Se estou aqui hoje em dia por muito por culpa deles também, e claro, devido ao meu trabalho.
4: Always prove, again, with the... our knowledge of the last season and as well in the start of this season with these few matches and all the friendly matches that they played in the summer is a team that will demand, of course, attention the right spirit for us to approach the game of tomorrow.
5: Nós sabemos que frente ao Porto vamos ter momentos onde temos que dar as mãos, defender a nossa baliza com tudo. Mas também sabemos que o Porto é uma equipa que pressiona de uma forma muito agressiva e esse tipo de pressão também gera espaços, gera eventuais desequilíbrios, e nós obviamente temos que estar preparados para conseguir aproveitar esses mesmos espaços.
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6: São 4h50.
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7: O Celtic Football Club é um dos clubes de futebol mais importantes e tradicionais da Escócia e do mundo. Fundado em 1887, na cidade de Glasgow, o Celtic construiu uma história repleta de sucessos nacionais e internacionais, consolidando-se como um gigante do futebol europeu, especialmente nas conquistas da década de 1960. Desde a sua fundação, o Celtic destacou-se como uma força dominante no futebol escocês, conquistando o seu primeiro título da Scottish League Championship em 1893, apenas 5 anos após ser criado. O clube rapidamente se tornou um dos mais vencedores do país, ao lado do seu maior rival, o Rangers, com quem protagonizou o famoso Old Firm, um dos derbys mais históricos e intensos do futebol mundial. O maior feito internacional do Celtic ocorreu na temporada de 1966-67, quando a equipa se tornou a primeira do Reino Unido a conquistar a Taça dos Campeões Europeus, a atual Liga dos Campeões. Sob o comando do lendário treinador Jock Stein, o Celtic, apelidado de Lisbon Lions, derrotou o poderoso Inter de Milão na final realizada em Lisboa, no Estádio Nacional, com uma vitória por 2-1. Essa conquista não foi apenas memorável pelo título em si, mas também pela forma como o Celtic jogou. A equipa adotou um estilo ofensivo, em contraste com o futebol defensivo da época. Jimmy Johnson e Bobby Murdoch foram dois dos grandes destaques dessa equipa, e o triunfo tornou o Celtic um dos maiores clubes da Europa e um símbolo do orgulho para o futebol escocês. Na mesma temporada, o Celtic conquistou também todos os principais troféus domésticos possíveis: a Liga Escocesa, a Taça da Liga e ainda a Glasgow Cup. Após o título europeu de 1967,

0: o Celtic continuou a ser uma força competitiva na Europa. Voltou a chegar à final da Taça dos Campeões Europeus em 1970, mas foi derrotado aí pelos neerlandeses do Feyenoord por 2-1. Além disso, nas décadas seguintes, o clube fez várias participações dignas de nota nas competições europeias, embora sem repetir o sucesso de 1967. Na década de 2000, o Celtic viveu outro momento importante ao alcançar a final da Taça UEFA, atual Liga Europa, em 2003, sob o comando de Martin O'Neill. Na final realizada em Sevilha, a equipa foi derrotada por 3-2 pelo Futebol Clube do Porto, num jogo intenso que só foi decidido no prolongamento. O Celtic, além dos seus feitos em campo, é um clube com uma rica tradição e identidade cultural. Fundado com o objetivo de ajudar a comunidade irlandesa de Glasgow, o Celtic manteve uma forte ligação com as suas raízes católicas e irlandesas, sendo uma parte integrante da comunidade local. O clube continua a ser uma potência no futebol escocês, regularmente conquistando títulos da Scottish Premiership e mantendo-se competitivo em competições europeias. O Celtic Park, o estádio da equipa, é famoso pela sua atmosfera vibrante e apaixonada. O emblema britânico também possui uma forte base de adeptos a nível global que seguem fielmente o clube, tanto nas competições domésticas como nas europeias, celebrando o legado de conquistas e o espírito do futebol ofensivo e competitivo que sempre os caracterizaram. Em suma, o Celtic Football Club é mais do que apenas um clube de futebol. É um símbolo de orgulho para os seus adeptos e uma das instituições mais veneradas do futebol europeu. A conquista da Taça dos Campeões Europeus de 1967 permanece o ponto mais alto da sua rica história e o legado do clube continua a ser transmitido através das gerações.
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2: Grandes feitos também se destacaram em reviravoltas épicas, onde clubes e seleções reverteram desvantagens quase impossíveis para conquistar vitórias memoráveis. Está na altura de mais um grande feito histórico aqui na primeira rádio de desporto.
0: A era de Sir Alex Ferguson à frente do Manchester United entre 1986 e 2013 é ainda uma das mais icónicas da história do futebol. Em quase três décadas no comando dos Red Devils, Ferguson transformou um clube que vivia de memórias passadas numa verdadeira potência mundial, conquistando um impressionante número de títulos e consolidando a sua posição como um dos maiores treinadores de todos os tempos. Com um total de 38 troféus, incluindo 13 títulos da Premier League, duas Ligas dos Campeões e 5 Taças de Inglaterra, Ferguson moldou o Manchester United e deixou um legado incomparável. Quando o escocês chegou ao clube em novembro de 1986, o Manchester United estava longe de ser o gigante europeu que conhecemos hoje. Na altura, o clube enfrentava uma seca de títulos da Liga, que durava desde 1967, e tinha dificuldades em competir com rivais como o Liverpool, que dominava o cenário inglês. Os primeiros anos de Ferguson em Old Trafford foram difíceis e até houve especulações sobre uma possível demissão após resultados decepcionantes, porém o treinador escocês manteve a confiança da direção e a vitória na Taça da Inglaterra em 1990, após um dramático replay contra o Crystal Palace, foi o ponto de viragem que iniciou a construção de uma dinastia. Nos anos seguintes, Ferguson começou a estruturar uma equipa vencedora. Foi pioneiro na aposta em jovens talentos da academia, estratégia que ficaria conhecida pela introdução da famosa classe de 92, que incluía jogadores como David Beckham, Ryan Giggs, Paul Scholes, Gary Neville e Nicky Butt. Estes jovens formariam o núcleo de uma equipa que se tornaria dominante, combinando o seu talento com as contratações criteriosas de Eric Cantona, Roy Keane e Peter Schmeichel. O sucesso não tardou a chegar e em 1993 o United venceu a sua primeira Premier League sob o comando de Ferguson, pondo fim a um jejum de 26 anos. A década de 1990 foi marcada pelo domínio doméstico dos Red Devils, com Ferguson a guiar o clube a 6 títulos da Premier League, 4 Taças de Inglaterra e, em 1999, a glória europeia com a conquista da Liga dos Campeões. O ano de 99 foi particularmente especial, já que o United conseguiu o inédito treble, vencendo a Premier League, a Taça de Inglaterra e, para além do título de campeão europeu, num feito nunca antes realizado por um clube inglês. A final da Liga dos Campeões em Camp Nou contra o Bayern de Munique foi um dos momentos mais dramáticos da história do futebol. Perdendo por 1-0 até aos 90 minutos, o United virou o jogo nos descontos com golos de Teddy Sheringham e Ole Gunnar Solskjaer, selando uma vitória épica por 2-1. Ferguson continuou a evoluir a equipa ao longo dos anos, mostrando uma capacidade notável para se adaptar às mudanças no futebol. No início dos anos 2000, com a saída de jogadores-chave como Beckham e a reforma de outros veteranos, Ferguson renovou a equipa com contratações que voltariam a colocar o United no topo. Nomes como Cristiano Ronaldo, Wayne Rooney e Nemanja Vidić desempenharam papéis cruciais na segunda era dourada do clube, culminou em mais uma conquista da Liga dos Campeões em 2008, numa final histórica contra o Chelsea em Moscovo, decidida nos penaltis. O United de Ferguson estabeleceu-se como um dos clubes mais temidos da Europa, ganhando a Premier League repetidamente e acumulando troféus nacionais e internacionais. A capacidade dos escoceses para gerir egos, desenvolver jovens jogadores e tirar o melhor dos seus plantéis, independentemente das mudanças, fez dele uma figura única no desporto. Além disso, a sua rivalidade com treinadores como Arsène Wenger, do Arsenal, e José Mourinho, do Chelsea, adicionou ainda mais drama à Premier League. A longevidade de Ferguson no cargo foi acompanhada por um espírito competitivo inabalável e uma busca constante pela excelência. A vitória na Premier League de 2013, a última da sua carreira, foi um final adequado para uma trajetória de sucesso. Após anunciar a sua retirada no final dessa época, Ferguson deixou o United com 13 títulos da Premier League, um recorde que provavelmente permanecerá por muitos anos. A sua última época foi marcada pela liderança de Robin Van Persie, cuja contratação em 2012 foi um golpe estratégico que garantiu o título com facilidade. Quando Ferguson se despediu em 2013, o futebol inglês perdeu uma das suas figuras mais icónicas e o Manchester United entrou numa nova era sem o líder que os guiara durante quase 3 décadas. O impacto de Ferguson vai muito além dos títulos, moldou a identidade do clube, desenvolveu uma cultura de vitória e foi o arquiteto de algumas das equipas mais emocionantes da história do futebol mundial. O seu legado em Old Trafford permanece intacto e o seu nome será sempre sinónimo de sucesso no Manchester United e no futebol global.
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3: São 4 da tarde e 59 minutos. 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
4: Os jogadores Gabriel Domecq e Dominique Perpich ficaram fora da lista A do Futebol Clube do Porto para a Liga dos Campeões 2026-2027. O recém-contratado Domecq, que chegou do Grêmio e foi oficializado na quarta-feira, na principal ausência das escolhas de Francesco Farioli. Gabriel Domecq, aos 18 anos e na primeira experiência no futebol europeu, terá agora de procurar adaptação ao futebol português. Na profundidade do plantel, terá pesado na decisão do treinador italiano, que conta com outras soluções para nas posições de médio ofensivo e extremo. Perpich acabou por também por não ser inscrito na defesa central croata, ainda não discutiu qualquer minuto oficial esta temporada, e parte atrás de Jan Bednarek, Jakob Kivior e Neuen Pérez na hierarquia para o eixo defensivo. Pablo Rosário, que já foi utilizado nessa posição, é outra alternativa. Na limitação de 17 jogadores não formados localmente, no máximo de 25 elementos na lista A, obrigou o Futebol Clube do Porto a deixar 2 estrangeiros de fora. Martim Fernandes não entra nessa contabilidade, uma vez que pode ser inscrito na lista B, destinada a jogadores formados no clube e com vagas ilimitadas. Samu e Zaidu, ambos recuperados de lesões graves, acabaram por ser inscritos. Os dois deverão falhar parte dos 8 jogos da fase Liga, da Liga dos Campeões, mas foram incluídos entre os eleitos. O Futebol Clube do Porto inicia na campanha europeia na próxima terça-feira, no Estádio do Dragão, frente ao Manchester City, vice-campeão inglês. No que diz respeito a essa lista, há de inscritos do Futebol Clube do Porto para na fase Liga da Liga dos Campeões. Temos para na baliza inscritos Diogo Costa, João Costa, Cláudio Ramos, João Afonso, para na defesa, Jean Bednarek, Neuen Pérez, Jakob Kivior, Zaidu, João Sousa, Alberto Costa e Francisco Moura. Para o meio-campo, Pablo Rosário, Alan Varela, Victor Frohold, Seco Fofané, Wank, Gabri Veiga, para na frente de ataque da equipa, Azul e Branca, PP, William Gomes, Borja Sainz, Oscar Pietuszewski, Santiago Jiménez, André Silva e Samu. Gabriel Domecq acabou por ser oficializado como reforço do Futebol Clube do Porto, proveniente do Grêmio de Luís Castro. O jogador assinou um contrato válido para nas próximas 5 temporadas, até 2031, confirmou o Clube Azul e Branco. Os Dragões contrataram um internacional jovem brasileiro por 11 milhões de euros. Domecq, em 2026, participou em 32 jogos pela equipa principal do Grêmio, contribuindo com 3 golos e 2 assistências. Após André Silva, Seco Vafana, Beunk, assim como também Sousa, Santiago Jiménez e Afonso Sousa, Gabriel Domecq tornou-se no 7º reforço de Francesco Farioli para a temporada desportiva 2026-2027. Cláudio Esferri acabou oficializado pelo Sport Lisboa e Benfica. No médio ofensivo chegou por empréstimo do Manchester City para a época desportiva 2026-2027, com acordo a prever uma opção de compra. O argentino Esferri foi contratado pelo Manchester City no River Plate em 2023 por cerca de 18,5 milhões de euros, sendo depois emprestado na época passada ao Bayer Leverkusen na primeira metade da época, com 11 jogos, e ao Girona na segunda metade com 16 jogos, um golo e uma assistência pelo City. Só fez 3 jogos sob nenhum golo em 2024-2025 e chegou agora aos encarnados com nova assistência por parte do clube inglês. De resto, o jogador que já trabalhou durante esta quinta-feira às ordens de Marco Silva. O jogador assinou pelo Benfica numa cerimónia contratual ao lado do presidente dos encarnados, Rui Costa. Por outro lado, o jogador Sabina Tomás Araújo renovou o seu contrato com o Sport Lisboa e Benfica. O atleta luso aumentou o seu vínculo até 2031, mais 2 épocas do que o vínculo anterior, mostrando-se muito feliz por continuar a merecer na aposta por parte do Sport Lisboa e Benfica. Sabina Tomás Araújo assume que este é um sonho concretizado.
5: Sinto-me muito feliz. É um sonho, desde criança é um sonho muito estar aqui na equipa principal do Benfica, poder representar o Benfica, os benfiquistas, e acho que é mais um objetivo cumprir a equipa principal. Foi um caminho muito complicado, sem dúvida alguma. Chorei muito no início, os meus pais estão aí, podem confirmar. Chorei muito, mas foi um caminho bonito e acho que tenho que me orgulhar muito do caminho, mas sim, sem dúvida alguma, quem dá muito para conquistar. Campeonato, sem dúvida alguma, é uma coisa que ainda não consegui e espero conseguir este ano, e mais virão seguramente. Mais maduro, penso eu, já tenho muitas experiências, também já passei pela mão de muitos treinadores, adquiri muitas coisas de todos os treinadores que já passei, e muito obrigado também a eles. Se estou aqui hoje em dia muito por culpa deles também, e claro, devido ao meu trabalho, mas agora continuar a adquirir mais experiências, mais vivências também com os meus companheiros de equipas, e vamos ver o que é que o futuro reserva. Isso era, lá está, foi o que eu já disse, era um sonho chegar ao Benfica e poder deixar um legado, acho que é uma palavra um bocado forte, mas um bocadinho, um pedaço meu na história do Benfica, que é muito grande, e se assim for, acho que tenho um objetivo cumprido e um sonho, acima de tudo um sonho cumprido.
4: Os encarnados afastaram sempre as aproximações por parte de clubes da Premier League e do Campeonato Espanhol neste mercado de verão, tendo em conta a importância do central de 24 anos para Marco Silva. O central português garantiu o seu espaço na primeira equipa encarnada depois do empréstimo ao Gil Vicente no ano de 2022 e 2023. O jogador Richard Rios, reforço da equipa do Al-Ittihad para na temporada 2026-2027, o internacional colombiano, acabou emprestado pelo Benfica ao clube saudita, até ao final da época, em comunicado às águias, recordam o trajeto do jogador no clube, até ao momento, com destaque para na conquista da Supertaça em 2025-2026, frente ao Sporting. O Benfica pagou 27 milhões de euros ao Palmeiras pelo passe de Richard Rios, que ficou vinculado ao clube até junho de 2030. Rios, na última época, fez 8 golos, 6 assistências em 45 jogos pela equipa principal das Águias. O ex-leão Pedro Gonçalves sente-se um privilegiado por fazer parte da história do Sporting Clube de Portugal, pelo qual marcou 97 golos e fez 58 assistências nas últimas 6 temporadas, marcadas igualmente pela conquista de 7 títulos, entre os quais 3 ligas portuguesas. O Sporting deu-lhe tudo enquanto jogador, acabou por o ajudar imenso numa fase difícil da sua carreira, quando da sua lesão, e está grato por tudo na formação do Sporting, escreveu o internacional português de 28 anos, que confessa ter vivido em Alvalade uma experiência inesquecível. Espero que todos me recordem como um jogador que sempre deu tudo dentro das 4 linhas e guarda sobretudo também as alegrias que viveu no Sporting Clube de Portugal, depois de deixar a equipa leonina para arrumar a formação da Fiorentina. Pote acabou emprestado pelo Sporting à Fiorentina até no final da temporada. Os Leões recebem uma taxa de 2 milhões e meio de euros pelo empréstimo do jogador, sendo que a opção de compra é de 22 milhões e meio de euros. A quinta jornada da Primeira Liga na Portuguesa abre-se durante esta sexta-feira, com partida que vai contar com relato na Golo FM, no simultâneo na Rádio Jornal do Centro, entre Futebol Clube Porto e Moreirense, no Estádio do Dragão, pelas 8:15 da noite. O Futebol Clube Porto, nesta altura, é líder isolado da Primeira Liga, neste momento, com 12 pontos somados, enquanto que na equipa de Moreira de Cónegos está mais abaixo, na tabela classificativa, no décimo lugar, com 4 pontos arrebatados. Na divisão esta, na partida do lado do Futebol Clube Porto, no técnico Francesco Farioli, reconheceu a qualidade do seu oponente. É uma equipa que pensa o jogo de forma muito ofensiva, é uma equipa que joga muito bem, uma equipa capaz de gerar vantagens em diferentes zonas do campo. Uma equipa que prova com base no que vimos na última época, é um conjunto muito trabalhadores e também neste início da temporada com a realização dos jogos oficiais e todos os jogos particulares que fizeram durante o verão mostraram que são uma equipa muito exigente, com muita atenção ao adversário e à atitude certa dentro do jogo. Está do lado da formação do Moreirense, no técnico Vasco Botelho da Costa, sabe da dificuldade que terá pela frente na deslocação até ao estádio do Dragão, mas confia nos seus jogadores.
6: Daqueles jogos onde nós sabemos que vamos estar muito tempo a defender, não é aquilo que nós mais gostamos, mas também é aquilo que nos tem acontecido muito esta época, fruto também daquilo que eu acabei por dizer na resposta anterior, porque aquilo que é mais difícil trabalhar, digamos assim, é a parte ofensiva, e é aí onde eu sinto que a nossa equipa ainda está um bocadinho atrás daquilo que nós queremos. O Casa Pia, não sendo ideal, acabou por ser um jogo onde nos colocou muito tempo a defender. Também tivemos muito esse estímulo no jogo com o Braga, e portanto nós sabemos que frente ao Porto vamos ter momentos onde temos que dar as mãos, defender a nossa baliza com tudo. Mas também sabemos que o Porto é uma equipa que pressiona de uma forma muito agressiva, e esse tipo de pressão também gera espaços, gera eventuais desequilíbrios, e nós obviamente que temos que estar preparados para conseguir aproveitar esses mesmos espaços, e de certeza absoluta que vamos ter algumas ocasiões de criar perigo e de chegar à baliza do Porto. A grande diferença nestes jogos é que chegamos menos vezes do que aquilo que queremos e gostamos, e quando chegamos temos que fazer a diferença, e portanto é muito sobre isso, fazer a diferença nos momentos que tivemos a oportunidade para fazer, e depois dar seguimento e dar passos em frente naquilo que é o nosso crescimento do ponto de vista defensivo enquanto equipa, que é algo, com exceção obviamente do jogo em Arouca, que eu acho que a equipa tem dado boa resposta.
4: Duelo entre o Futebol Clube Porto Moreirense agendado para nas 8:15 da noite, uma jornada da Abne 5 que prossegue durante o fim de semana e desde logo com 4 duelos marcados para neste dia de sábado. Começamos pela Abne da Amadora. Futebol Clube Famalicão, Abne pelas 3:30 da tarde, já às 6 da tarde, duas partidas em simultâneo, Marítimo Benfica e Futebol Clube Alverca, Abne Sporting Clube de Braga, enquanto que a partir das 8:30 da noite, encontro marcado para no Estádio José de Alvalade, Abne entre Sporting e Nacional da Amadora. No domingo mais 3 duelos, Abne Santa Clara Rio Ave às 3:30 da tarde, às 6 da tarde, Vitória Sport Clube Casa Pia, e às 8:30 da noite, Gil Vicente Académico de Viseu, enquanto que nesta, na jornada 5, se fecha na segunda-feira, no 8:15 da noite, entre Estoril Praia e a formação do Futebol Clube Arouca, no Estádio António Coimbra da Mota. Já sabe, estes e outros jogos para acompanhar com relato no YouTube da Globo FM. O Sporting Clube de Braga emprestou de novo o Idwick aos polacos da formação do Jaglionia Bialystok. Na TEP, no final da temporada, o lateral esquerdo chegou a Braga em junho de 2024, na troco de 1,5 milhão de euros. O Ala chegou proveniente precisamente da formação do Jaglionia Bialystok, mas acabou por ser cedido à formação do Hamburgo. O lateral de 25 anos, na temporada passada, apontou 4 assistências em 43 jogos. O Vitória Sport Clube oficializou também a contratação de Arnel. Através das redes sociais, os vimaranenses confirmaram a chegada do avançado austríaco de 28 anos, que fica com contrato válido até junho de 2029. Contratado à formação do Maribor em janeiro de 2024, representava na formação do NK, antes de se mudar para o futebol português. Ao todo fez 16 golos, 5 assistências em 67 jogos pela equipa dos croatas. O Clube Futebol de Estrela da Amadora deu também a conhecer a contratação de Rodrigo Doduc por empréstimo da formação do Racing Clube de Montevideo. O jogador chega aos tricolores, cedido até no final da presente temporada. O acordo com o emblema da Reboleira inclui ainda uma opção de compra pelo jogador avançado uruguaio de 19 anos na presente temporada. Na soma, um golo em 11 jogos no serviço do emblema uruguaio. Doduc, o sétimo reforço de Pepa para a temporada 2026-2027, depois de Benito do Benfica B, Lover, do Bayern de Munique, Rafa Soares do Famalicão, Léo Link, do Botafogo, Lucas Mircarelli, do Montpellier e ainda Juan Jordan, da formação do Sevilha. Ruben Neves foi eleito o melhor jogador do mês de agosto da Liga Saudita. O vencedor do prémio foi conhecido, sendo que o internacional português fez 2 golos e 2 assistências nas primeiras 4 jornadas da prova. Além de Ruben Neves, Yacine Bono foi eleito o melhor guarda-redes e Inzaghi, o melhor treinador. Recordar que o Al Hilal lidera na Liga Saudita com os mesmos 12 pontos do Al Nassr de Cristiano Ronaldo, João Félix e Samu Costa. O Sporting anunciou a contratação de Beatriz Chabna Cameirão, que assina contrato válido até 2029, na média. Recorde-se na estafa sem clube, depois de ter Chabna rescindido com o Benfica, 27 de agosto. Em declarações aos meios de comunicação leoninos, a jogadora de 25 anos deixou rasgados elogios na direção, destacando que se sentiu valorizada. Sente-se muito feliz por estar neste clube. No interesse do Sporting Clube de Portugal, surgiu e tornou-se na realidade. Na temporada passada, Beatriz Chabna Cameirão apontou 2 golos e 2 assistências em 27 jogos ao serviço do Benfica, clube que representou o clube nas 6 épocas, de 2018 a 2022 e de 2024 a 2026. Miguel Oliveira vai continuar a representar a BMW no Mundial de Superbike. O fabricante alemão anunciou esta semana a renovação do piloto português para 2027 e mais além. Depois de 7 temporadas do MotoGP, nas quais conquistou 5 vitórias em grandes prémios, o piloto português abraçou neste ano um novo desafio no Mundial de Superbikes. Logo na segunda ronda da temporada, em Portimão, subiu ao pódio nas 3 corridas, elevando para 4 no total de presenças entre os 3 primeiros em 2026. A época ficou, contudo, interrompida por uma grave lesão no ombro, sofrida após uma queda no circuito de Balaton Park, que o afastou das 2 rondas, regressado à competição. O português vê agora o seu futuro assegurado junto da marca alemã. De resto, o responsável máximo da BMW, Sven, destacou a rápida integração do português neste projeto. Mais 3 medalhas de ouro para Portugal nos Jogos Mediterrâneo Taranto 2026. Patrícia Silva nos 1500 metros, Irina Rodrigues no lançamento de disco e na karateca Ana Rita Oliveira na categoria mais 68 kg contribuíram para estas conquistas. A comitiva lusa tem agora 32 medalhas nesta edição dos Jogos, 16 delas de ouro, além de 7 de prata e 9 de bronze. No total da história dos Jogos, Portugal passa a ter 81 medalhas.
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0: está na altura de atualizarmos classificações, os melhores jogadores e as surpresas da jornada com José Carlos Leal no Hóquei em Patins.
1: O defesa mete o espanhol Fabio César Chabna Carballeira. É mais um reforço do Hóquei em Patins do Futebol Clube do Porto para 2026-2027, com um contrato válido por 3 temporadas, informaram os campeões europeus em título. No hóquista de 30 anos, Fabio assinou pelos Dragões Chabna após 6 épocas consecutivas no Lício, embora já tivesse anteriormente jogado na equipa do Corunha entre 2012, Sabini 2013, Sabini 2017-2018, seguindo então por 2 temporadas para Abno Reus. O Futebol Clube do Porto será apenas o terceiro clube na carreira de Carballeira, que conta com 34 internacionalizações pela seleção de Espanha. O Futebol Clube do Porto entra na época como campeão europeu, em título, ao vencer na final, em maio. O Barcelona, sem êxito, nas provas internas, com o Benfica, a vencer o campeonato, e a Elite Cup, no Sporting, na Supertaça e na Taça de Portugal. Ainda pelo hóquei em patins, mas pela vertente feminina, Portugal ficou inserido no grupo A do Mundial Feminino de Hóquei em Patins, juntamente com Espanha, Itália e Andorra. Já no grupo B, temos Chile, na França, Angola e Argentina, na prova que se realiza em Assunção, no Paraguai, entre os dias 12 e 18 de outubro. Qualificam-se na parede nos quartos de final os 3 primeiros de cada grupo, aos quais se juntam os vencedores dos grupos C e D da Intercontinental Cup. Em cabine séniores femininos, no grupo A, tem cabine escalado na Espanha, na Argentina, na Chile, cabine França e Suíça, enquanto que o grupo B terá na Portugal, Itália, Colômbia, Índia, na Brasil e México. Nos sub-19 masculinos, na Espanha, na Argentina, na Itália e Suíça, ficam no grupo A, em Portugal, França, na Colômbia, Índia e Estados Unidos, nas contas do grupo B. A ainda deve registrar o sorteio do Mundial B, no campeonato intercontinental e masculinos, com Suíça, na Áustria, nos Estados Unidos, Índia e México, no grupo A, e Colômbia, Brasil, Egito, na África do Sul e Austrália, no grupo B, sem mais categorias, de 12 a 18 de outubro. A Espanha, na tripla, na campeã mundial, nas 3 principais categorias, em competição, séniores masculinos, e femininos, e sub-19 masculinos, defenderá nos títulos conquistados em 2024, em Cabana Novara, nos World Skate Games de Itália.
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0: Seguimos agora nesta emissão com os craques mundiais.
3: Kaká, nome pelo qual ficou mundialmente conhecido, Ricardo Isaacson dos Santos Leite, nasceu a 22 de abril de 1982 em Brasília e rapidamente se destacou como uma das maiores promessas do futebol brasileiro. Desde jovem, Kaká mostrou uma técnica refinada e uma inteligência tática que o diferenciava dos demais. A sua carreira começou no São Paulo, onde ingressou nas camadas jovens e se destacou pela sua habilidade com bola nos pés e a visão de jogo que deslumbrava os adeptos. Foi ainda no clube paulista que começou a atrair a atenção de clubes europeus, especialmente após a conquista do torneio Rio-São Paulo em 2001, onde teve uma atuação de destaque. O ano de 2003 marcou a viragem na carreira de Kaká, quando foi contratado pelo AC Milan, um dos clubes mais prestigiados da Europa, por cerca de 8,5 milhões de euros, uma pechincha face ao talento que demonstraria nos anos seguintes. A sua adaptação ao futebol europeu foi imediata. Logo na sua primeira temporada, Kaká ajudou o Milan a conquistar a Série A e rapidamente se tornou uma das principais estrelas da equipa, brilhando ao lado de lendas como Paolo Maldini, Andrea Pirlo e Andriy Shevchenko. O brasileiro desempenhava um papel de maestro no meio-campo, atuando como treco-artista, posicionando-se entre os médios e os avançados, criando inúmeras oportunidades de golo com os seus passos precisos e corridas verticais pelo campo. A sua ascensão ao topo do futebol mundial culminou em 2007, quando viveu o ponto alto da sua carreira. Nesse ano, Kaká liderou o Milan à conquista da Liga dos Campeões da UEFA, com exibições extraordinárias, especialmente nas meias-finais contra o Manchester United, onde marcou 2 golos no jogo de ida. Na final contra o Liverpool, Kaká foi crucial na vitória por 2-1, assistindo o segundo golo marcado por Inzaghi. As suas exibições nessa temporada valeram-lhe a Bola de Ouro e o título de melhor jogador do mundo da FIFA, coroando-o como o melhor jogador da sua geração. Além da Liga dos Campeões, Kaká conquistou outros troféus importantes ao serviço do Milan, como a Supertaça Europeia e o Mundial de Clubes da FIFA. Durante os seus anos em Milão, o brasileiro consolidou-se como um dos maiores jogadores do mundo, com o seu estilo elegante e dinâmico que misturava técnica, velocidade e finalização. A sua capacidade de driblar em alta velocidade e a precisão dos seus passos tornavam-no uma ameaça constante para as defesas adversárias. Em 2009, o Real Madrid, na sua busca por construir uma nova geração de galácticos, não hesitou em pagar 67 milhões de euros pelo seu passe, tornando Kaká o jogador mais caro da época. No entanto, a sua passagem pelos merengues não foi tão brilhante quanto se esperava, em grande parte devido às várias lesões que o impediram de manter a regularidade exibida no Milan. Embora tenha tido momentos de grande qualidade, como as exibições na Liga dos Campeões e algumas atuações decisivas na La Liga, Kaká nunca conseguiu assumir o protagonismo absoluto numa equipa onde também estavam estrelas como Cristiano Ronaldo e Karim Benzema. Ainda assim, ao longo das 4 temporadas no Real Madrid, conquistou um título de La Liga, uma Taça do Rei e uma Supertaça de Espanha, deixando a sua marca na história do clube. Em 2013, Kaká fez o seu regresso ao AC Milan, onde foi recebido com grande entusiasmo pelos adeptos. No entanto, já não era o jogador que encantara o mundo nos anos anteriores. Apesar disso, ainda foi capaz de contribuir para o clube com alguns momentos de brilho, mas a sua segunda passagem por Milão não duraria muito. Em 2014, Kaká tomou a decisão de rumar à Major League Soccer, a MLS, assinando com o Orlando City, onde se tornou a estrela principal do novo projeto do clube americano. Na MLS, Kaká trouxe o seu prestígio e talento para um campeonato em crescimento, ajudando a elevar o nível da competição e tornando-se um dos jogadores mais influentes do campeonato. Mesmo numa fase mais avançada da carreira, o brasileiro continuava a demonstrar a sua classe e a marcar golos decisivos. A sua presença em campo atraía multidões e Kaká era admirado não só pelo seu talento, mas também pelo seu caráter e profissionalismo. Ao longo da sua carreira internacional, Kaká também foi uma peça importante para a seleção brasileira, tendo participado em 3 edições do Campeonato do Mundo da FIFA em 2002, 2006 e 2010. Foi parte do plantel que conquistou o Mundial de 2002, embora não tenha tido um papel de destaque nesse torneio. No entanto, nas edições seguintes, Kaká assumiu-se como uma das principais figuras do Brasil, vencendo também a Taça das Confederações em 2005 e 2009. Acabaria por encerrar a carreira em 2017 com o respeito e admiração de todos os que o acompanharam no seu trajeto. Com 29 títulos conquistados entre clubes e seleção, incluindo a glória na Liga dos Campeões e o reconhecimento como o melhor jogador do mundo, Kaká será sempre lembrado como um dos grandes nomes do futebol mundial, tendo em conta que o seu legado vai muito além dos números.

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1: Is a team that, of course, following as well the evolution that they had last season, the fantastic start that they had last season since Vasco to cover, a team that is mentally and very offensive-minded, a team that is capable to generate advantages in different areas of the pitch.
2: Daqueles jogos onde nós sabemos que vamos estar muito tempo a defender. Não é aquilo que nós mais gostamos, mas também é aquilo que nos tem acontecido muito esta época. Fruto também daquilo que eu acabei por dizer. Aquilo que é mais difícil trabalhar, digamos assim, é a parte ofensiva, e é aí onde eu sinto que a nossa equipa ainda está um bocadinho atrás daquilo que nós queremos.
3: É um sonho, desde criança um sonho muito estar aqui na equipa principal do Benfica, estou a representar o Benfica, os benfiquistas, e acho que é mais um objetivo cumprir a equipa principal. Foi um caminho muito complicado, sem dúvida alguma. Chorei muito no início, os meus pais podem confirmar, chorei muito. Mas foi um caminho bonito e acho que tenho que me orgulhar muito do caminho, mas sem dúvida alguma que ainda há muito para conquistar.
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4: Faltam 5 minutos para as 5:30.
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4: Vamos lá olhar agora para mais um gigante adormecido aqui na primeira rádio de desporto.
5: O IFK Gotemburgo, fundado em 1904, é um dos clubes mais bem-sucedidos e tradicionais da Suécia. Com sede em Gotemburgo, a equipa faz parte da elite do futebol sueco e possui uma rica história de conquistas, tanto no plano doméstico como no internacional. Nos primeiros anos, o Gotemburgo rapidamente se destacou no futebol do país. Em 1908, apenas 4 anos após a sua fundação, o clube conquistou o seu primeiro título da Svenska Mästerkuppen, o título do campeonato sueco da época. Ao longo das décadas seguintes, o clube continuou a ser uma força dominante, conquistando vários títulos nacionais e consolidando-se como uma referência no futebol do país. A década de 1980 é considerada a era de ouro do IFK Gotemburgo. Durante esse período, o clube alcançou um feito que o catapultou para o cenário internacional, a conquista da Taça UEFA. Em 1982, sob o comando do treinador Sven-Goran Eriksson, o Gotemburgo surpreendeu a Europa ao vencer a competição, derrotando o poderoso Hamburgo na final com um agregado de 4-0. 5 anos depois, em 1987, o Gotemburgo voltou a brilhar na Taça UEFA, conquistando novamente o troféu. Desta vez, a equipa sueca venceu o Dundee United, da Escócia, na final, com um resultado global de 2-1. Esta dupla conquista internacional, somada ao sucesso doméstico, fez com que o clube se tornasse uma referência no futebol europeu durante a década de 1980. Além do sucesso nas competições europeias, o Gotemburgo manteve a sua hegemonia no futebol sueco ao longo dos anos. Com mais de 18 títulos da Allsvenskan, o clube é um dos maiores vencedores do campeonato do país. Entre 1990 e 1996, o Gotemburgo venceu o campeonato por 6 vezes, reforçando o seu estatuto como uma das equipas mais dominantes do futebol da Escandinávia, e durante esse período o clube também participou em várias edições da Liga dos Campeões, alcançando os quartos de final em 1995. Apesar do seu sucesso histórico, o Gotemburgo enfrentou dificuldades nas décadas seguintes, com uma crise financeira e uma queda de rendimento desportivo. Contudo, conseguiu reerguer-se e em 2007 voltou a conquistar o campeonato sueco, pondo fim a um jejum de 11 anos sem títulos. Nos últimos anos, o Gotemburgo tem lutado para retomar o seu lugar entre as melhores equipas da Suécia, mas o seu legado de conquistas e a sua tradição continuam a fazer do clube um dos maiores do futebol. O Gotemburgo é o único clube sueco a ter conquistado 2 taças UEFA, um feito que o coloca entre os grandes clubes europeus. A sua capacidade de competir de igual para igual com equipas das principais ligas europeias, especialmente durante a década de 80, faz do clube um dos nomes mais respeitados do futebol sueco e escandinavo.
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7: São 5 da tarde e 29 minutos. 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
8: O recorde de despesa em contratações foi mais uma vez batido pelos clubes ingleses, isto pelo segundo ano consecutivo. Os emblemas da Premier League gastaram 4,1 mil milhões de euros numa janela de transferências que já fechou nos principais campeonatos europeus. A Premier League só precisou do primeiro período de inscrições de 2026-2027, iniciado em julho, ainda aberto na Primeira Liga Portuguesa e mercados periféricos, para bater 4,7 mil milhões de euros totalizados na época passada inteira. A Liga Inglesa contribuiu para 9 dos 10 negócios mais caros do verão e coloca 8 clubes, incluindo o promovido Ipswich Town, no top 10 dos gastadores, numa edição sem a presença de treinadores portugueses pela primeira vez em 15 anos. Tanto o Sunderland, com 76,7 milhões de euros, como o Bournemouth, com 80,8 milhões de euros, tiveram os investimentos menos expansivos, bem longe dos 527,2 milhões de euros do recordista Manchester City, enquanto que o Chelsea, segundo mais dispendioso, liderou mundialmente em receitas com 448,8 milhões de euros. Os 4,10 mil milhões de euros gastos na Liga Inglesa, 544,85 milhões de euros, através dos três clubes promovidos, suplantam os 3,3 mil milhões de euros contabilizados em conjunto pelos escalões principais italiano, com 1,1 mil milhões de euros, alemão, 781,8 milhões de euros, espanhol, 755,2 milhões de euros e francês, 600,1 milhões de euros. Primeiro sobre clube suplantar os 500 milhões de euros numa temporada em contratações, o Manchester City desembolsou 146 milhões de euros pelo argentino Enzo Fernandes, que saiu do campeão mundial Chelsea, no qual era vice-campeão, que estabeleceu já na última hora de mercado a transferência mais avultada neste defeso. O ex-médio do Benfica, de 25 anos, subiu ao topo de investimentos na história da Premier League, ultrapassar ligeiramente o avançado sueco Alexander Isak, negociado em 2025 do Newcastle para o Liverpool por 145 milhões de euros. Verba, que não é novo, porque fazia 125 milhões de libras, agora entregues pelo City, não Chelsea. Conan é o mais recente reforço da equipa do Wolverhampton e reencontra-se assim com César Peixoto, que o treinou no Gil Vicente através das redes sociais. Em comunicado, o clube inglês confirmou a chegada do experiente lateral Costa Marfinense, que aos 30 anos parte para a primeira aventura no futebol inglês. Desta feita, na segunda divisão, Conan estava livre no mercado após deixar os gilistas e assinar um contrato válido até junho de 2027. Na última temporada, pela equipa principal do Gil Vicente, fez um total de 31 jogos. Dario Essugo acabou contratado pelo Crystal Palace com assistência na final da temporada pelo Midland, no médio de 22 anos. Muda-se assim para no clube inglês, num acordo que contempla uma opção de compra de passe que o vice-campeão da Dinamarca garante ser obrigatória. O internacional chileno conta com uma cláusula de 30 milhões de euros, sendo nesta na maior venda do futebol dinamarquês, superando nos 27,5 milhões de euros investidos neste verão pelo Coventry, no médio, na Caleb, na Nordsjælland. Os 20 milhões de euros pagos pelo Futebol Clube Porto na Copenhaga por Victor Froholt no ano passado equivalem na quarta maior venda do clube da Dinamarca. Osório mostrou-se entusiasmado com a mudança para a equipa do Crystal Palace. O atleta Dario Essugo destacou-se na Universidade do Chile, de onde saiu em 2023 para no Midland por mais de 5 milhões de euros. Aos 22 anos, soma 25 internacionalizações pela seleção do Chile. Por Espanha, no jogador de Dani Ceballos regressa ao Real Betis, no clube espanhol, deu a conhecer a contratação do médio de 30 anos, que assinou o contrato para nas próximas três temporadas até 2029. Ceballos, formado no emblema de Sevilha, chegou ao Betis, ainda nos escalões jovens, e estreou-se pela equipa principal em 2014, depois de três temporadas em destaque. Rumou ao Real Madrid em 2017, onde permaneceu até neste verão. O Internacional Espanhol conquistou duas ligas espanholas, três ligas dos campeões, três mundiais de clubes, entre outros troféus, isto tudo ao serviço dos merengues. O atleta esteve ainda nas duas épocas emprestado ao Arsenal, entre 2019 e 2021, período em que venceu uma Taça de Inglaterra e uma Supertaça. O Olympiacos não teve problemas ao derrotar na formação do Larissa na primeira ronda da Taça da Grécia, e com o português em destaque, Gustavo Sá e Gelson Martins foram titulares num conjunto visitante, mas acabou por ser o ex-famalicão a mostrar serviço com a sua estreia, a marcar pelo Olympiacos. J. Silva entrou no segundo tempo e Chiquinho não saiu do banco de suplentes. Na verdade é que o Olympiacos chegou ao intervalo a vencer pela margem mínima, graças ao golo de Armando González. No arranque do segundo tempo, Gustavo Sá dobrou a vantagem e pouco depois foi a vez de Bruno Anomaeshi tirar-se para o 3-0. O resultado ficou fechado aos 66 minutos com o remate certeiro de Joel Roca. Ora, desta forma, no Olympiacos soma 3 pontos nos mesmos do AEK de Filipe Relvas, que não saiu do banco de suplentes no triunfo por 2-0 sobre a formação do Chiripolis. No primeiro golo surgiu aos 10 minutos por intermédio de Nacini, sendo que o jogo só ficou fechado aos 83 minutos quando Martin colocou a bola no fundo da baliza. Nos restantes jogos, a formação do Atomitos foi ao reduto do Panserraikos vencer por uma bola a zero, enquanto que na formação do Kvisia dos portugueses Beni, Tiago Manso, Gerson Sousa e Hugo Sousa não foi além de um empate a dois golos no encontro com a formação do Marco. Pierre-Emerick Aubameyang anunciou que vai deixar a seleção do Gabão em definitivo depois da polémica na Taça das Nações Africanas de 2025. Tudo aconteceu quando o Gabão foi eliminado da prova na fase de grupos. Face aos maus resultados, o governo decidiu despedir-se da equipa técnica e afastar o avançado de 37 anos da equipa, apontando-o como um dos principais responsáveis pelo fracasso no desempenho da seleção. Já Brice, presidente do Gabão, justificou a decisão por ter sentido que uma parte da identidade da nação ficou fragilizada. Em resposta, o gabonês tirou que os problemas da equipa são muito mais profundos do que a sua pequena pessoa.
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4: O futebol celebra não apenas a glória de quem venceu, mas também os percursos incríveis e inesquecíveis daqueles que desafiaram todas as lógicas e deixaram uma marca eterna. Está na altura de mais um feito histórico aqui na Golo FM.
5: A conquista do Mundial de Sub-20 pela seleção portuguesa em 1989, realizado na Arábia Saudita, foi um dos momentos mais marcantes da história do futebol português. Este torneio, que decorreu entre fevereiro e março de 1989, culminou com a vitória de Portugal na final contra a Nigéria por 2-0 em Riad. Esta vitória significou o primeiro grande título internacional para as seleções jovens de Portugal e serviu de prelúdio para o bicampeonato, com a conquista também do Mundial Sub-20 em 1991. O caminho até à final foi repleto de desafios. Sob o comando de Carlos Queiroz, a equipa portuguesa destacou-se pela coesão e pelo talento individual dos seus jogadores, que mais tarde se tornariam referências do futebol europeu. Entre os nomes mais destacados estavam Fernando Couto, João Pinto, Paulo Sousa e Abel Silva. A fase de grupos foi superada com alguma dificuldade, mas Portugal mostrou uma defesa sólida e uma linha ofensiva criativa que foi capaz de lidar com a pressão nos momentos decisivos. No total, a equipa disputou 6 jogos até à final, demonstrando uma evolução ao longo do torneio, tanto no aspecto tático físico como na mentalidade competitiva. Na final disputada no King Fahd International Stadium, Portugal enfrentou uma talentosa Nigéria, que também chegava ao jogo decisivo com grande moral. A partida foi equilibrada, com ambas as equipas a terem oportunidades, mas foi no prolongamento que a seleção portuguesa conseguiu destravar o jogo. O primeiro golo surgiu dos pés de Abel Silva, que abriu o marcador para Portugal, aproveitando um cruzamento vindo da direita. Pouco depois, Jorge Couto selou o resultado ao marcar o segundo golo, garantindo a vitória por 2-0 e a consagração de Portugal como campeão mundial de sub-20. A vitória da seleção nacional não apenas deu ao país o seu primeiro título internacional no futebol, mas também revelou uma geração de jogadores que deixaria uma marca profunda no futebol português e mundial. Muitos dos atletas dessa equipa juvenil integraram a seleção principal e tiveram carreiras de sucesso, tanto em clubes nacionais como internacionais. Fernando Couto, Paulo Sousa e João Pinto, por exemplo, seriam figuras essenciais em várias campanhas da seleção portuguesa nos anos seguintes. O título de 1989 foi também um catalisador para a evolução do futebol jovem em Portugal, destacando a capacidade do país em formar talentos de nível mundial. Esta geração de ouro, liderada por Carlos Queiroz, colocaria Portugal no mapa do futebol juvenil e o sucesso seria repetido 2 anos depois, em 1991, com a conquista do Mundial de Sub-20, novamente, agora, em Lisboa. Esses sucessos cimentaram a reputação portuguesa como uma potência emergente do futebol de formação e abriram as portas para futuros triunfos nas categorias principais.
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14: O jogador ideal sabe equilibrar disciplina e criatividade, sendo imprevisível nos momentos decisivos. É para ouvir também todos os dias, aqui na primeira rádio de desporto, o perfil do jogador.
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5: Mohamed Salah, nascido a 15 de junho de 1992 em Nagrig, Egito, é um avançado amplamente reconhecido pela sua velocidade, habilidade e capacidade de finalização. Iniciou a sua carreira profissional no Elmo Kaubun, antes de se transferir para o Basileia em 2012, onde rapidamente se destacou na Suíça. O sucesso no Basileia levou Salah a uma transferência para o Chelsea em 2014, mas encontrou mais destaque na Fiorentina e, subsequentemente, na Roma, na Série A italiana. Em Itália, Salah solidificou a sua reputação como um dos melhores extremos da Europa, o que lhe valeu uma transferência para o Liverpool em 2017. Nos Reds, o jogador teve um impacto imediato. Na sua primeira temporada, marcou 32 golos na Premier League, estabelecendo um novo recorde de golos numa única temporada. Salah desempenhou um papel crucial na conquista da Liga dos Campeões em 2019 e da Premier League em 2020, sendo um dos principais marcadores e assistentes da equipa. A sua capacidade de marcar golos em momentos decisivos e a sua consistência ao longo das temporadas foram fundamentais para o sucesso do Liverpool. Além da sua carreira a nível de clubes, Salah é um pilar na seleção egípcia, representando o seu país em competições internacionais como o CAN e o Campeonato do Mundo. Atualmente continua a ser um dos jogadores mais influentes da formação inglesa e um dos melhores avançados do mundo, mantendo a sua forma impressionante e contribuindo significativamente para a equipa.
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14: Agora nesta emissão seguimos com os craques da Liga Portuguesa, aqueles que mais se destacaram. O talento desses craques imortalizou-os, mas a vida pós-carreira nem sempre é fácil e alguns enfrentam também desafios em manter a mesma relevância. É para ouvirmos também aqui nestas emissões da primeira rádio de desporto esses craques que mais se destacaram na Liga Portuguesa.
5: Radamel Falcão, o avançado colombiano nascido em 1986, tornou-se uma das maiores referências ofensivas do Futebol Clube do Porto e do futebol europeu na década de 2010. Chegou ao clube português em 2009, vindo do River Plate, com o desafio de substituir Lisandro López, um avançado que tinha deixado uma marca forte no Porto. No entanto, Falcão rapidamente mostrou que estava à altura da responsabilidade, revelando uma capacidade goleadora e um instinto de finalização que o destacaram desde o início. Na sua primeira época com os Dragões, marcou 25 golos no campeonato, estabelecendo-se como uma das estrelas da equipa e conquistando o coração dos adeptos. A temporada seguinte, em 2010-2011, foi ainda mais memorável para Falcão e para o clube. Sob o comando de André Villas-Boas, o Futebol Clube do Porto alcançou uma campanha histórica, conquistando a Liga Europa, o campeonato, a Taça de Portugal e a Supertaça. Falcão foi absolutamente decisivo na campanha europeia, terminando a Liga Europa como o melhor marcador com 17 golos em 14 jogos, um recorde
16: recorde até hoje na competição. Na final contra o Braga, foi ele quem marcou o golo solitário que garantiu o título europeu aos Dragões, selando um dos momentos mais icónicos da sua carreira. O colombiano era conhecido pela sua presença constante na área e capacidade de decisão em jogos cruciais, sendo capaz de marcar tanto com os pés como com a cabeça, uma qualidade que o tornou um dos avançados mais temidos na Europa. Além dos golos, Falcão impressionava pela intensidade e dedicação em campo, características que fizeram dele um ídolo imediato para os adeptos portistas. A sua média de golos e a consistência nas exibições elevaram-no ao estatuto de uma das grandes figuras do clube na era moderna. No final da época de 2010-2011, depois de conquistar todos os títulos possíveis em Portugal, Falcão transferiu-se para o Atlético Madrid por uma quantia recorde para o clube espanhol na época. No entanto, o legado que deixou no Porto é inegável. Em apenas duas temporadas, o colombiano somou 72 golos em 87 jogos, um registro impressionante que o coloca entre os grandes avançados da história do clube. Ainda hoje é lembrado como um dos jogadores mais letais e talentosos que passaram pelo Futebol Clube do Porto e a sua mística como goleador permanece viva entre os adeptos. A passagem de Falcão pelos Dragões foi curta, mas profundamente marcante. A sua determinação, aliada a uma capacidade única de finalização, não só lhe renderam um lugar especial na história do clube, como também lançaram a sua carreira internacional. Em Portugal, Falcão é sinónimo de sucesso e conquista, sendo uma figura inesquecível para os portistas e para o futebol nacional.
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4: E seguimos agora nesta emissão com mais um craque mundial.
16: Eric Cantona, também conhecido como Le Roi, ou o Rei em português, é uma figura marcante e controversa no futebol, com uma carreira que influenciou não só dentro de campo, mas também fora dele. Nascido em Marselha, França, em 1966, Cantona começou a sua carreira em clubes menores no país, mas foi no Manchester United que realmente se destacou, transformando-se num ícone da Premier League. Cantona começou a sua trajetória no futebol no Auxerre, clube pelo qual fez a sua estreia profissional em 1983. Durante os primeiros anos da sua carreira, mostrou grande talento, mas também uma personalidade forte e um temperamento imprevisível. Passou por alguns clubes franceses, como o Marselha, o Bordeaux, o Montpellier e o Nîmes, conquistando títulos nacionais, mas sempre com problemas disciplinares. A sua passagem por Marselha foi marcada pela vitória no Campeonato Francês em 1989, mas Cantona não se adaptou completamente ao clube, que culminou na sua transferência para o Nîmes, onde um incidente com o árbitro quase resultou na sua reforma precoce. Após essa fase turbulenta, decidiu buscar uma nova oportunidade em Inglaterra, onde a sua carreira descolaria de forma irreversível. A carreira de Cantona mudou drasticamente ao transferir-se para o Leeds United em 1992. Rapidamente ajudou o clube a conquistar o título da primeira divisão inglesa, mas foi depois da sua transferência para o Manchester United que se tornaria uma verdadeira lenda. Chegando a Old Trafford em novembro de 1992, Cantona teve um impacto imediato. Os Red Devils, que não conquistavam o título inglês há mais de 25 anos, venceram a Premier League na sua primeira temporada com o francês. Com o seu estilo arrojado, passos precisos e golos decisivos, ajudou a transformar o United numa potência do futebol inglês. Entre 1992 e 97, sob sua liderança, o clube conquistou 4 títulos da Premier League, além de 2 taças de Inglaterra. Cantona sempre foi conhecido tanto pelas suas habilidades com bola quanto pelo seu temperamento explosivo. O episódio mais famoso da sua carreira ocorreu em 1995, quando durante uma partida frente ao Crystal Palace deu um pontapé num adepto adversário que o insultou da bancada. Esse incidente resultou numa suspensão de 8 meses, um dos momentos mais controversos da história do futebol inglês. Apesar disso, quando retornou da suspensão, Cantona rapidamente recuperou a sua forma e liderou o Manchester United em mais uma conquista da Premier League em 1996. Esse foi um dos momentos que cimentou o seu status de rei, tanto pelo seu carisma quanto pela sua importância dentro de campo.

0: United e no futebol mundial. Foi nomeado em 1994 como jogador do ano para a Associação de Jogadores Profissionais Ingleses e em 2001 foi eleito o jogador do século pelos adeptos do United. A sua influência no renascimento do clube e na Premier League é inegável, sendo lembrado como um dos maiores jogadores da história do futebol inglês. A carreira de Eric Cantona foi marcada tanto pelo brilhantismo dentro de campo como pela sua irreverência fora dele. Ícone do Manchester United e da Premier League, Cantona não só ajudou a transformar o clube numa potência global, como também redefiniu o papel de uma estrela do futebol, combinando talento, liderança e uma personalidade única. Mesmo após a sua retirada, continua a ser uma figura reverenciada e uma das personalidades mais influentes da história do futebol.
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4: Campeonato, sem dúvida alguma, é uma coisa que ainda não consegui e espero conseguir este ano, e mais virão seguramente. Mais medo, penso, já tenho muitas experiências, também já passei pela mão de muitos treinadores, adquiri muitas coisas de todos os treinadores que já passei, e muito obrigado também a eles. Se estou aqui hoje em dia por muito culpa deles também, e claro, devido ao meu trabalho.
5: Always prove again with the our knowledge of the last season and as well in the start of this season with these few matches and all the friendly matches that they played in the summer is a team that will demand, of course, attention and the right spirit for us to approach the game of tomorrow.
6: Nós sabemos que frente ao Porto vamos ter momentos onde temos que dar as mãos, defender a nossa baliza com tudo. Mas também sabemos que o Porto é uma equipa que pressiona de uma forma muito agressiva e esse tipo de pressão também gera espaços, gera eventuais desequilíbrios, e nós obviamente temos que estar preparados para conseguir aproveitar esses mesmos espaços.
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2: São 17h50.
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0: O Leeds United, fundado em 1919, é um dos clubes mais importantes do futebol inglês, com uma história de grandes conquistas e quedas dramáticas. O seu período áureo começou nos anos 1960 e 70, sob a liderança do treinador Don Revie, que transformou o Leeds numa das equipas mais fortes do país. Foi nessa época que o clube alcançou alguns dos seus feitos mais memoráveis. Dois títulos da primeira divisão inglesa em 68-69 e 73-74, uma FA Cup em 1972 e duas Taças das Cidades com Feiras, uma competição precursora da atual Liga Europa, em 1968 e 1971. Conhecido pelo estilo combativo e altamente disciplinado, o Leeds de Revie tornou-se uma referência de resiliência e combatividade, marcando a história do clube e do futebol britânico. Esta era dourada foi protagonizada por jogadores emblemáticos como Billy Bremner, Norman Hunter e Jack Charlton, que não só contribuíram para os sucessos dentro de campo, mas também personificaram o espírito destemido do clube. A saída de Revie, contudo, trouxe uma fase de instabilidade e o Leeds entrou em declínio, culminando na sua despromoção para a 2ª Divisão em 1982. O clube lutou anos para se reerguer, mas só na década de 1990 voltou a emergir no topo do futebol inglês. O renascimento do Leeds veio com o treinador Howard Wilkinson, que liderou o clube ao título da 2ª Divisão em 1990, garantindo a subida à primeira. Apenas duas épocas depois, em 1991-92, o Leeds surpreendeu ao vencer a última edição da 1ª Divisão antes da criação da Premier League. Com jogadores como Eric Cantona, Gary Speed e Gordon Strachan, o Leeds dominou a liga e conquistou o seu terceiro título de inglês, trazendo nova glória aos adeptos e reforçando a imagem de uma equipa resiliente e vencedora. A mudança de milénio trouxe ao clube ambições renovadas, com investimentos em grandes nomes como Rio Ferdinand e Robbie Keane, que em

0: 2001, o clube protagonizou uma campanha europeia inesquecível, alcançando as meias finais da Liga dos Campeões. No entanto, os gastos elevados e a gestão financeira arriscada levaram o clube a uma crise profunda. Em 2004, o Leeds acabou despromovido para o Championship, a segunda divisão, e em 2007 caiu ainda para a League One, a terceira, marcando um período de sofrimento e dificuldades para os seus adeptos. Nos anos recentes, o Leeds United reencontrou o caminho de volta à elite, conseguindo finalmente a promoção à Premier League em 2020, sob o comando do carismático treinador Marcelo Bielsa. Esta recuperação fez renascer a esperança entre os seus adeptos, apesar de uma nova despromoção ao Championship, que ainda hoje carregam com orgulho a história do clube, sonhando em reviver os tempos de glória que marcaram o Leeds United como uma força do futebol inglês.
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2: E seguimos agora nesta emissão com os grandes feitos históricos.
0: A conquista da Taça UEFA pelo Futebol Clube do Porto em 2003 é um marco histórico não só para o clube, mas também para o futebol português. Sob a liderança de José Mourinho, o Porto viveu uma temporada memorável, culminando com a vitória na final em Sevilha, 21 de maio de 2003, frente ao Celtic de Glasgow. Esse triunfo foi o prenúncio de uma era de ouro para os Dragões e colocou Mourinho no mapa do futebol mundial como um dos melhores treinadores da sua geração. A caminhada do Porto até à final foi notável, começando com uma fase de grupos sólida e consistentes prestações nas eliminatórias. A equipa portista despachou adversários de renome, como o Panathinaikos, o Lan e a Lazio, que então contava com várias estrelas do futebol europeu. O estilo de jogo do Futebol Clube do Porto, caracterizado por uma defesa sólida e um ataque dinâmico e eficiente, rapidamente chamou a atenção. Jogadores como Deco, Ricardo Carvalho, Maniche e Derlei assumiram papéis fulcrais na equipa e tornaram-se figuras essenciais para o sucesso dos Dragões. Na final, disputada no Estádio Olímpico de Sevilha, o Futebol Clube do Porto enfrentou um Celtic aguerrido, liderado por Martin O'Neill e com um dos avançados mais temidos da época, Henrik Larsson. O jogo foi intenso e cheio de emoções, como se esperava numa final europeia. O Futebol Clube do Porto abriu o marcador aos 32 minutos, com um gol de Derlei, mas a resposta do Celtic não demorou, com Larsson a empatar o jogo logo no início da segunda parte. Deco, o maestro da equipa portista, conduzia as jogadas ofensivas com maestria e foi dos seus pés que surgiu a jogada que resultaria no segundo golo, apontado por Dmitry Alenichev aos 54 minutos. Contudo, o Celtic voltou a igualar, novamente por intermédio de Larsson, mostrando uma resiliência impressionante. O empate a dois golos levou o jogo para prolongamento e foi aí que os Dragões demonstraram a sua força mental e a superioridade técnica. Derlei, que já tinha marcado na primeira parte, voltou a brilhar ao fazer o 3-2 aos 115 minutos, no momento que viria a selar a primeira vitória do Futebol Clube do Porto numa competição europeia desde a Taça dos Clubes Campeões Europeus em 1987. Além dos heróis em campo, José Mourinho foi uma das figuras da conquista. A sua capacidade de leitura de jogo e de motivação dos jogadores foi crucial para o sucesso da equipa. Ao longo da temporada, Mourinho demonstrou ser um mestre tático, sabendo adaptar a equipa conforme o adversário e explorando ao máximo as qualidades individuais dos seus jogadores. Para muitos, esta vitória foi apenas o início do que se seguiria na época seguinte, quando o Porto se consagraria campeão europeu na Liga dos Campeões de 2004. A vitória do Futebol Clube do Porto na Taça UEFA de 2003 foi vista como um triunfo histórico para o futebol português. Não só reforçou o estatuto do clube como uma potência europeia, como também elevou a figura de Mourinho, que seria cobiçado por grandes emblemas europeus. Além disso, o desempenho de jogadores como Deco, que ganhou o prémio de melhor jogador em campo na final, colocou-os na mira dos maiores clubes do continente. Deco, em particular, seria transferido para o Barcelona um ano mais tarde, onde continuaria a sua carreira de sucesso. Este título marcou o início de uma era de hegemonia do Futebol Clube do Porto, tanto a nível interno como europeu. Após a conquista da Taça UEFA, o clube dominaria o futebol português nos anos seguintes e continuaria a brilhar no cenário internacional. O triunfo em Sevilha não só significou a primeira vitória do Futebol Clube do Porto na Taça UEFA, mas também uma mudança no paradigma do futebol português, mostrando que era possível competir e vencer ao mais alto nível na Europa. Esta campanha gloriosa não será apenas recordada pelos adeptos dos Dragões, mas por todos os que apreciam o futebol. A forma como a equipa construiu o seu caminho até ao troféu, enfrentando adversários complicados e mantendo sempre um nível elevado de rendimento, foi um exemplo claro de como a equipa bem estruturada e liderada pode alcançar o sucesso. Esta conquista continua a ser celebrada como uma das maiores noites do futebol português e a Taça UEFA de 2003 é uma peça importante no legado do Futebol Clube do Porto, presente também no Museu do Estádio do Dragão.
3: A solicitar Marco Ferreira, Douglas, Derlei a ficar com a bola, pode marcar! E vai ser gol! O árbitro eslovaco acaba agora o jogo, o Porto é vencedor da Taça UEFA 2003. Jesus de Mourinho e a taça nas mãos de Jorge Costa. Costa e também Vítor Bahia. E as imagens finais são de alegria azul e branca.
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5: São 5 da tarde e 58 minutos. 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
6: Miguel Oliveira vai continuar a representar a BMW no Mundial de Superbike. O fabricante alemão anunciou esta semana a renovação do piloto português para 2027 e mais além. Depois de 7 temporadas do MotoGP, nas quais conquistou 5 vitórias em grandes prémios, o piloto português abraçou neste ano um novo desafio no Mundial de Superbikes. Logo na segunda ronda da temporada, em Portimão, subiu ao pódio nas 3 corridas, elevando para 4 no total de presenças entre os 3 primeiros em 2026. A época ficou, contudo, interrompida por uma grave lesão no ombro, sofrida após uma queda no circuito de Balaton Park, que o afastou das duas rondas, regressado à competição, porque vê agora o seu futuro assegurado junto da marca alemã. De resto, no responsável máximo da BMW, Sven, destacou a rápida integração do português neste projeto. Mais 3 medalhas de ouro para Portugal nos Jogos Mediterrâneo Taranto 2026. Patrícia Silva nos 1500 metros, Irina Rodrigues no lançamento de disco e na karateca Ana Rita Oliveira na categoria mais 68 kg contribuíram para estas conquistas. A comitiva lusa tem agora 32 medalhas nesta edição dos Jogos, 16 delas de ouro, além de 7 de prata e 9 de bronze. No total da história dos Jogos, Portugal passa a ter 81 medalhas. Ruben Neves foi eleito o melhor jogador do mês de agosto da Liga Saudita. O vencedor do prémio foi conhecido, sendo que o internacional português fez 2 golos e 2 assistências nas primeiras 4 jornadas da prova. Além de Ruben Neves, Yacine Chabnabono foi eleito o melhor guarda-redes e Inzaghi, o melhor treinador. Recordar que o Al Hilal lidera na Liga Saudita com os mesmos 12 pontos do Al Nassr de Cristiano Ronaldo, João Félix e Samu Costa. O Sporting anunciou a contratação de Beatriz Chabna Cameirão, que assina contrato válido até 2029, na média. Recorde-se que estava sem clube, depois de ter rescindido com o Benfica, 27 de agosto. Em declarações aos meios de comunicação leoninos, a jogadora de 25 anos deixou rasgados elogios na direção, destacando que se sentiu valorizada. Sente-se muito feliz por estar neste clube. No interesse do Sporting Clube de Portugal, surgiu e tornou-se na realidade. Na temporada passada, Beatriz Chabna Cameirão apontou 2 golos e 2 assistências em 27 jogos ao serviço do Benfica, clube que representou o Benfica 6 épocas, de 2018 a 2022 e de 2024 a 2026. Bruno Abreu, treinador dos juniores do Clube Desportivo Nacional da Madeira, assume de forma interina no comando técnico da equipa principal. O treinador de 50 anos já orientou o primeiro treino da equipa principal após um dia de folga dado ao plantel. O sucessor de João Gião, no Nacional, ainda que de forma interina tem como principal objetivo levar a equipa novamente para nos bons resultados. O Nacional vem de uma derrota na frente à Estrela da Madeira por 3-2. Desloca-se ao estádio José de Alvalade para defrontar o Sporting, que nesta quinta jornada o jogo está marcado para neste sábado, pelas 20h30. Bruno Abreu, em 2024-2025, trabalhou como adjunto de Ivo Vieira, ao serviço do Marítimo, na 2ª Liga, contando ainda com passagens como treinador principal por Nacional B, no União da Madeira e na Porto da Cruz. Os insulares tentaram Daniel de Sousa para suceder-se a João Gião, mas acabou por não existir acordo. A quinta jornada da Primeira Liga na Portuguesa abre-se durante esta sexta-feira, com partida que vai contar com relato na Gol FM, no simultâneo na Rádio Jornal do Centro, entre o Futebol Clube do Porto e Moreirense, no Estádio do Dragão, pelas 20h15 da noite. O Futebol Clube do Porto, nesta altura, é líder isolado da Primeira Liga, neste momento, com 12 pontos somados, enquanto que na equipa de Moreira de Cónegos está mais abaixo na tabela classificativa, no décimo lugar, com 4 pontos arrebatados. Na divisão esta, na partida do lado do Futebol Clube do Porto, no técnico Francesco Farioli reconheceu a qualidade do seu oponente.
7: É
6: uma equipa que pensa o jogo de forma muito ofensiva, é uma equipa que joga muito bem, uma equipa capaz de gerar sabe, vantagens, sabe, em diferentes sabe, zonas do campo. Uma equipa que prova com base no que vimos na última época, é um conjunto muito trabalhadores e também neste início da temporada, com a realização dos jogos oficiais e todos os jogos particulares que fizeram durante o verão, mostraram que são uma equipa muito exigente, com muita atenção ao adversário e à atitude certa dentro do jogo. Está do lado da formação do Moreirense, no técnico Vasco Botelho da Costa, se sabe da dificuldade que terá pela frente na deslocação até ao estádio do Dragão, mas confia nos seus jogadores.
8: Aqueles jogos onde nós sabemos que vamos estar muito tempo a defender, não é aquilo que nós mais gostamos, mas também é aquilo que nos tem acontecido muito esta época, fruto também daquilo que eu acabei por dizer na resposta anterior, porque aquilo que é mais difícil trabalhar, digamos assim, é a parte ofensiva e é aí onde eu sinto que a nossa equipa ainda está um bocadinho atrás daquilo que nós queremos. O Casa Pia, não sendo ideal, acabou por ser um jogo onde nos colocou muito tempo a defender. Também tivemos muito esse estímulo no jogo com o Braga e, portanto, nós sabemos que, frente ao Porto, vamos ter momentos onde temos que dar as mãos, defender a nossa baliza com tudo. Mas também sabemos que o Porto é uma equipa que pressiona de uma forma muito agressiva e esse tipo de pressão também gera espaços, gera eventuais desequilíbrios e nós obviamente que temos que estar preparados para conseguir aproveitar esses mesmos espaços e de certeza absoluta que vamos ter algumas ocasiões de criar perigo e de chegar à baliza do Porto. A grande diferença nestes jogos é que chegamos menos vezes do que aquilo que queremos e gostamos, e quando chegamos temos que fazer a diferença. E, portanto, é muito sobre isso, fazer a diferença nos momentos que tivermos a oportunidade para fazer e depois dar seguimento e dar passos em frente naquilo que é o nosso crescimento do ponto de vista defensivo enquanto equipa, que é algo, com exceção, obviamente, do jogo em Arouca, que eu acho que a equipa tem dado boa resposta.
6: Duelo entre o Futebol Clube Porto Moreirense agendado para apenas 8:15 da noite, uma jornada da Abne 5 que prossegue durante o fim de semana e desde logo com 4 duelos marcados para Abne neste dia de sábado. Começamos pela Abne da Amadora. Futebol Clube Famalicão, Abne pelas 3:30 da tarde, já Abne às 6 da tarde, duas partidas em simultâneo, Marítimo Benfica e Futebol Clube Alverca, Abne Sporting Clube de Braga, enquanto que a partir das 8:30 da noite, encontro marcado para Abne no Estádio José de Alvalade, Abne entre Sporting e Nacional da Amadora. No domingo mais 3 duelos, Abne Santa Clara Rio Ave às 3:30 da tarde, às 6 da tarde, Vitória Sport Clube Casa Pia e às 8:30 da noite, Gil Vicente Académico de Viseu, enquanto que nesta, na jornada 5, se fecha na segunda-feira, no 8:15 da noite, entre Estoril Praia e a formação do Futebol Clube Arouca, no Estádio António Coimbra da Mota. Já sabe, estes e outros jogos para acompanhar com relato no YouTube da Golo FM. Os jogadores Gabriel Mec e Dominique Perpitos ficaram fora da lista A do Futebol Clube Porto para na Liga dos Campeões 2026-2027. O recém-contratado Mec, que chegou do Grêmio e foi oficializado na quarta-feira, na principal ausência das escolhas de Francesco Farioli, na Gabriel Mec aos 18 anos e na primeira experiência no futebol europeu, terá agora de procurar adaptação ao futebol português na profundidade do plantel. Rabna terá pesado na decisão do treinador italiano, que conta com outras soluções para nas posições de médio ofensivo e extremo. Perpitos acabou também por não ser inscrito na defesa central croata, ainda não discutiu qualquer minuto oficial esta temporada e parte atrás de Jan Bednarek, Jakob Kivior e Neuen Pérez na hierarquia para o eixo defensivo, Pablo Rosário, que já foi utilizado nessa posição, é outra alternativa. Na limitação de 17 jogadores não formados localmente, no máximo de 25 elementos na lista A, obrigou o Futebol Clube do Porto a deixar dois estrangeiros de fora. Martim Fernandes não entra nessa contabilidade, uma vez que pode ser inscrito na lista B, destinada a jogadores formados no clube e com vagas ilimitadas. Samu e Zaidu, ambos a recuperar de lesões graves, acabaram por ser inscritos nos dois de verão, a falhar parte dos 8 jogos da fase Liga, da Liga dos Campeões, mas foram incluídos entre os eleitos. O Futebol Clube do Porto inicia na campanha europeia na próxima terça-feira, no Estádio do Dragão, frente ao Manchester City, na vice-campeão inglês. No que diz respeito a essa lista, há de inscritos do Futebol Clube do Porto para a fase Liga da Liga dos subcampeões, temos para na baliza inscritos Diogo Costa, João Costa, na Cláudio Ramos, na João Afonso, para na defesa, na Jane Benarek, na Wendt Pérez, Jacob Kivior, na Zaidu, na João Souza, na Alberto Costa e Francisco Moura, para o meio-campo, na Pablo Rosário, na Alan Varela, na Victor Frohold, Seco Fafané, Wenke, na Gabri Veiga, na para na frente de ataque da equipa, na Zuli Branca, na PP, na William Gomes, Borja Sainz, Oscar Pietuszewski, na Santiago Jiménez, André Silva e Samu. Gabriel Mec acabou por ser oficializado como reforço do Futebol Clube do Porto, proveniente do Grêmio de Luís Castro. O jogador assinou um contrato válido para nas próximas 5 temporadas, até 2031, confirmou o clube azul e branco. Os Dragões contrataram um internacional jovem brasileiro por 11 milhões de euros. Mec, em 2026, participou em 32 jogos pela equipa principal do Grêmio, contribuindo com 3 golos e 2 assistências. Após André Silva, Seco Fafané, Beung, assim como também Souza, Santiago Jiménez e Afonso Souza, Gabriel Mec tornou-se no 7º reforço de Francesco Farioli para na temporada desportiva 2026-2027. Cláudio Esferri acabou oficializado pelo Sport Lisboa e Benfica. No médio ofensivo chegou por empréstimo do Manchester City para na época desportiva 2026-2027, com acordo a prever uma opção de compra. O argentino Benes Ferri foi contratado pelo Manchester City no River Plate em 2023 por cerca de 18 milhões e meio de euros, sendo depois emprestado na época passada ao Bayer Leverkusen na primeira metade da época, com 11 jogos, e ao Girona na segunda metade com 16 jogos, 1 golo e 1 assistência. Pelo City só fez 3 jogos e 1 golo em 2024-2025 e chegou agora aos encarnados com nova assistência por parte do clube inglês. De resto, o jogador que já trabalhou durante esta quinta-feira às ordens de Marco Silva. O jogador assinou pelo Benfica numa cerimónia contratual ao lado do presidente dos encarnados, Rui Costa. Por outro lado, o jogador de Sabna Tomás Araújo renovou o seu contrato com o Sport Lisboa e Benfica. O atleta luso aumentou o seu vínculo até 2031, mais 2 épocas do que o vínculo anterior, mostrando-se muito feliz por continuar a merecer na aposta por parte do Sport Lisboa e Benfica. Sabna Tomás Araújo assume que este é um sonho concretizado.
9: Sinto-me muito feliz. É um sonho, desde criança é um sonho para estar aqui na equipa principal do Benfica, para representar o Benfica, os benfiquistas, e acho que é mais um objetivo cumprir a equipa principal. Foi um caminho muito complicado, sem dúvida alguma. Chorei muito no início, os meus pais estão aí, podem confirmar. Chorei muito, mas foi um caminho bonito e acho que tenho que me orgulhar muito do caminho, mas sim, sem dúvida alguma, que ainda há muito para conquistar. Campeonato, sem dúvida alguma, é uma coisa que ainda não consegui e espero conseguir este ano, e mais virão seguramente. Mais maduro, penso eu, já tenho muitas experiências, também já passei pela mão de muitos treinadores, adquiri muitas coisas de todos os treinadores que já passei, e muito obrigado também a eles. Se estou aqui hoje em dia muito por culpa deles também, e claro, devido ao meu trabalho, mas agora é continuar a adquirir mais experiências, mais vivências também com os meus companheiros de equipa, e vamos ver o que é que o futuro reserva. Isso era, lá está, foi o que eu já disse, é um sonho. Era um sonho chegar ao Benfica e poder deixar um legado, acho que é uma palavra um bocado forte, mas um bocadinho, um pedaço meu na história do Benfica, que é muito grande, e se assim for, acho que tenho um objetivo cumprido e um sonho, acima de tudo, um sonho cumprido.
6: Os encarnados afastaram sempre as aproximações por parte de clubes da Premier League e do Campeonato Espanhol neste mercado de verão, tendo em conta a importância do central de 24 anos para Marco Silva. O central português garantiu o seu espaço na primeira equipa encarnada depois do empréstimo ao Gil Vicente no ano de 2022 e 2023. O jogador Richard Rios, reforço da equipa do Al-Ettihad para na temporada 2026-2027, o internacional colombiano, acabou emprestado pelo Benfica ao clube saudita, até ao final da época, em comunicado às águias, recordam o trajeto do jogador no clube, até ao momento, com destaque para na conquista da Supertaça, em 2025-2026, frente ao Sporting. O Benfica pagou 27 milhões de euros ao Palmeiras pelo passe de Richard Rios, que ficou vinculado ao clube até junho de 2030. Rios, na última época, fez 8 golos e 6 assistências em 45 jogos pela equipa principal das Águias. O ex-leão Pedro Gonçalves sente-se um privilegiado por fazer parte da história do Sporting Clube de Portugal, pelo qual marcou 97 golos e fez 58 assistências nas últimas 6 temporadas, marcadas igualmente pela conquista de 7 títulos, entre os quais 3 ligas portuguesas. O Sporting deu-lhe tudo enquanto jogador, acabou por o ajudar imenso numa fase difícil da sua carreira, quando da sua lesão, e está grato por tudo na formação do Sporting, escreveu o internacional português de 28 anos, que confessa ter vivido, nem ao falado, uma experiência experiência inesquecível. Espero que todos me recordem como um jogador que sempre deu tudo dentro das quatro linhas e guarda sobretudo também as alegrias que viveu no Sporting Clube de Portugal, depois de deixar a equipa leonina para arrumar a formação da Fiorentina. Pote acabou emprestado pelo Sporting à Fiorentina na final da temporada. Os Leões recebem uma taxa de 2 milhões e meio de euros pelo empréstimo do jogador, sendo que a opção de compra é de 22 milhões e meio de euros. O Sporting Clube de Braga emprestou de novo o Idwick aos polacos da formação do Jaglione Białystok. Na tempo, no final da temporada, o lateral esquerdo chegou a Braga em junho de 2024, na troco de 1 milhão e meio de euros. O ala chegou proveniente precisamente da formação do Jaglione Białystok, mas acabou por ser cedido à formação do Hamburgo. O lateral de 25 anos, na temporada passada, apontou 4 assistências em 43 jogos. O Vitória Sport Clube oficializou também a contratação de Arnel. Através das redes sociais, os vimaranenses confirmaram a chegada do avançado austríaco de 28 anos, que fica com um contrato válido até junho de 2029. Contratado à formação do Maribor em janeiro de 2024, representava na formação do NK, antes de se mudar para o futebol português. O todo fez 16 golos e 5 assistências em 67 jogos pela equipa dos croatas. O Clube Futebol de Estrela da Amadora deu também a conhecer a contratação de Rodrigo Doduc por empréstimo da formação do Racing Clube de Montevideo. O jogador chega aos tricolores, cedido até no final da presente temporada. O acordo com o emblema da Reboleira inclui ainda uma opção de compra pelo jogador. O avançado uruguaio de 19 anos na presente temporada soma um gol em 11 jogos no serviço do emblema uruguaio. Doduc é o 7º reforço de Pepa para a temporada 2026-2027, depois de Benito do Benfica B, Lovro, do Bayern de Munique, Rafa Soares, do Famalicão, Léo Link, do Botafogo, Lucas Mircarelli, do Montpellier e ainda Juan Jordan, da formação do Sevilha. Camará é o novo reforço da equipa do Futebol Clube Alverca. Após trocar os espanhóis do Girona pelos ribatejanos, o avançado de 23 anos, que deixa no clube espanhol após mais de uma década ligado à formação catalã, rumo ao clube luso, em definitivo. O atleta assinou por 4 temporadas e passa a ser mais uma opção para o ataque da equipa orientada por Sérgio Ferreira. Camará entrou no Girona em 2014, proveniente da formação de Porqueres, e percorreu todos os escalões de formação até chegar à equipa principal pelo Girona B. Somou 102 jogos e 29 golos, tendo sido particularmente importante na subida na 2ª divisão em 2024-2025. O avançado esteve cedido ao Cádiz na 2ª divisão espanhola, nisto na época na Transata, onde discutiu 36 jogos e marcou 5 golos, ganhando experiência no futebol profissional. Já nesta época participou nos 2 primeiros encontros do Girona, antes de rumar agora ao Alverca. O jogador Patrício Salas assinou o contrato com o Futebol Clube Famalicão até no final da presente temporada. No Clube Famalicense, contratou os jogadores ao Clube América do México. Pato Salas, com formação no Pachuca, estreou-se no futebol profissional pelo Clube América, que representava desde 2023 e pelo qual conquistou 2 Ligas Apertura e 1 Clausura no México. Salas passou ainda meio ano a treinar no Chelsea em 2017, no período durante o qual chegou na academia local do Clube de Londres.
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14: Sou narrativa tua, não, tua, não, tua. Pá, pá, pá, muito honestamente, já disse isso ontem, não, nem sequer vou por aí. Ah, mas ganhou porque o Marseille tinha 10, mas ganhou porque era obrigado a ganhar o quem jogamos agora em campo. Vocês vão sempre buscar a narrativa que lhes interessa. Eu, a mim, preza-me dizer que desde que o Benfica ainda não perdi fora de casa, que desde que o Benfica ainda não perdi fora de casa, desde o Sporting, peço desculpa, desde que o Benfica.

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2: Tem uma música, a torcida do Flamengo canta aí, é assim: olele, olala, o Romário vem aí e o bicho vai pegar.
3: Romário de Sousa Faria, mais conhecido apenas como Romário, é um dos maiores atacantes da história do futebol, famoso pela sua incrível capacidade de finalização e instinto goleador. Nascido no Rio de Janeiro, a 29 de janeiro de 1966, Romário iniciou a sua carreira profissional no Vasco da Gama, clube onde rapidamente se destacou pelo seu faro pelo golo. No Vasco, onde estreou em 1985, foi campeão carioca e começou a atrair as atenções internacionais, especialmente pelo seu desempenho no Campeonato Sul-Americano de Sub-20 em 1985. Em 88, transferiu-se para o PSV Eindhoven, nos Países Baixos, onde consolidou a sua fama de goleador. No PSV, Romário foi 3 vezes campeão neerlandês e venceu 2 taças dos Países Baixos, enquanto se tornava no melhor marcador do campeonato em 3 ocasiões. O seu faro de golo, velocidade e agilidade tornaram-no de uma das maiores estrelas do futebol europeu, atraindo o interesse de clubes ainda maiores. Em 1993 foi contratado pelo Barcelona, onde jogou sob o comando de Johan Cruyff, na famosa equipa conhecida como Dream Team. Na sua primeira temporada, Romário marcou 30 golos em La Liga, liderando o Barcelona ao título espanhol e terminando como o melhor marcador da competição. Encantava com a sua técnica, dribles curtos e, claro, com a capacidade quase inata de encontrar o fundo das redes. Durante este período, o atacante firmou-se também como uma das principais figuras da seleção brasileira. A consagração máxima do baixinho vem em 1994, quando foi peça-chave na conquista do Campeonato do Mundo pela seleção do Brasil nos Estados Unidos. Formando uma temível dupla de ataque com Bebeto, Romário foi o melhor jogador do torneio e marcou 5 golos, garantindo o tetracampeonato mundial para o Brasil. Este desempenho valeu-lhe a bola de ouro da FIFA como o melhor jogador do mundo em 1994. Após a glória no Campeonato do Mundo, Romário voltou ao Brasil em várias ocasiões, jogando novamente pelo Flamengo e pelo Vasco da Gama, com passagens também por clubes como o Valência, no qual não conseguiu atingir o mesmo sucesso. Contudo, foi no Vasco que Romário manteve a sua relação mais forte, regressando ao clube por diversas vezes e ajudando a conquistar títulos importantes, como o Campeonato Brasileiro de 2000 e a Taça Mercosul, onde foi figura de destaque. Ao longo da sua longa carreira, alcançou o feito de marcar mais de 1000 golos, somando os golos em partidas oficiais e não oficiais. Este registro fez dele um dos poucos jogadores da história a alcançar tal marca, colocando-o no patamar dos maiores goleadores de sempre. Romário é lembrado pela sua autoconfiança, personalidade forte e pelo seu grande lema:
4: quando eu nasci, o Papai do Céu apontou o dedo e falou: esse é o cara.
3: Após a sua retirada do futebol, enveredou pela carreira política, tornando-se senador no Brasil, onde continua a exercer grande influência. A sua contribuição para o futebol mundial, especialmente para o Brasil, é inegável, e o seu legado como um dos mais letais atacantes de sempre continua a ser celebrado.

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1: A história do futebol europeu está repleta de equipas que brilharam intensamente, mas que hoje enfrentam dificuldades para recuperar a antiga glória. São os gigantes adormecidos, para ouvir aqui na Primeira Rádio Desporto, todos os dias também com o Hugo Taveira.
2: O FC Kaiserslautern é um dos clubes mais respeitados do futebol alemão, com uma história rica e momentos marcantes, tanto a nível nacional como europeu. Fundado em 1900, o clube é sediado na cidade com o mesmo nome, no estado da Renânia-Palatinado, e tem uma tradição profunda no futebol germânico, sendo especialmente conhecido pelos títulos conquistados e pela apaixonada base de adeptos. O Kaiserslautern ganhou destaque pela primeira vez nos anos de 1950, quando conquistou 4 títulos da Bundesliga num período de grande sucesso. O clube alcançou a sua primeira grande glória em 1951, com a conquista do campeonato alemão, e o sucesso continuou na década seguinte, com títulos em 53, 54 e 55, estabelecendo-se como um dos clubes mais dominantes da Alemanha Ocidental. O período mais notável da história recente do Kaiserslautern foi na década de 1990, quando a equipa alcançou uma série de feitos notáveis que deixaram uma marca indelével no futebol alemão. Sob o comando do treinador Otto Rehagel, o Kaiserslautern conquistou a Bundesliga em 91-92, apenas um ano após a promoção para a primeira divisão. Este feito é amplamente reconhecido como um dos maiores na história do futebol germânico, dado que o clube havia sido promovido da segunda divisão apenas uma temporada antes. O trabalho de Rehagel na promoção e subsequente conquista da Liga é amplamente celebrado como um exemplo notável de gestão e desenvolvimento da equipa. Em 1996, o Kaiserslautern continuou a brilhar ao vencer a Taça da Alemanha, completando uma dupla de títulos impressionante. O sucesso na Taça veio após uma vitória por 1-0 sobre o Borussia Mönchengladbach na final, consolidando o status do clube como uma força respeitada no futebol do país. Outro momento notável da história do clube foi a conquista da Supertaça da Alemanha em 1991, onde derrotaram o Hamburgo por 2-1. Além dos sucessos domésticos, o Kaiserslautern também fez algumas aparições notáveis nas competições europeias, com o clube a ter a oportunidade de competir na Taça dos Clubes Campeões Europeus e na Taça UEFA durante os anos 90, embora não tenha conseguido conquistar os principais troféus europeus. No entanto, a participação em tais competições foi um reconhecimento da qualidade da equipa e da sua capacidade de competir em nível internacional. Nos anos seguintes, o Kaiserslautern enfrentou desafios e períodos de declínio. A equipa teve dificuldades em manter a sua posição na Bundesliga e experimentou descidas à segunda divisão. A gestão do clube e a estabilidade financeira foram questões que afetaram o desempenho da equipa nas décadas seguintes, mas apesar destes desafios, o Kaiserslautern continuou a ser uma peça importante no futebol alemão e manteve uma base de adeptos apaixonados que apoiaram o clube durante os altos e baixos. Em termos de infraestruturas, o clube joga os seus jogos no Stadion der Betzenberg, conhecido por ser um dos estádios mais intimidantes da Alemanha devido ao ambiente vibrante e apaixonado. O estádio tem capacidade para cerca de 49 mil espectadores e é um dos locais mais icónicos do futebol germânico. O Kaiserslautern também é conhecido pela sua contribuição para o desenvolvimento de talentos no futebol alemão, já que o clube teve vários jogadores notáveis ao longo dos anos, incluindo Klaus Toppmöller, Rainer Bonhoff e mais recentemente Omar Gaber e Clemens Fritz. A história do Kaiserslautern é uma mistura de sucessos e desafios, marcada por uma grande época nos anos 90 e por uma reputação de ser um clube que sabe como competir no mais alto nível. O sucesso do emblema durante a era de Rehagel é particularmente memorável e o Kaiserslautern continua a ser, por isso, uma parte importante do panorama do futebol alemão, com uma base de adeptos leal e um legado de conquistas que define a sua rica história.
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4: Orense is a team that, of course, following as well the evolution that they had last season, the fantastic start that they had last season since Vasco to cover, a team that is mentally and very offensive-minded, a team that is capable to generate advantages in different areas of the pitch.
5: Aqueles jogos onde nós sabemos que vamos estar muito tempo a defender, não é aquilo que nós mais gostamos, mas também é aquilo que nos tem acontecido muito esta época. fruto também daquilo que eu acabei por dizer, aquilo que é mais difícil trabalhar, digamos assim, é a parte ofensiva, e é aí onde eu sinto que a nossa equipa ainda está um bocadinho atrás daquilo que nós queremos.
3: É um sonho, desde criança é um sonho muito estar aqui na equipa principal do Benfica, estou a representar o Benfica, os benfiquistas, e acho que é mais um objetivo cumprir a equipa principal. Foi um caminho muito complicado, sem dúvida alguma, chorei muito no início, os meus pais foram confirmados, chorei muito. Mas foi um caminho bonito e acho que tenho que me orgulhar muito do caminho, mas sem dúvida alguma que ainda há muito para conquistar.
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1: Boa tarde, faltam agora 3 minutos para as 6:30.
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1: E está agora na hora de trazer mais um grande feito histórico à Gol FM.
2: A época de 1986-87 será sempre lembrada como um dos momentos mais gloriosos da história do Futebol Clube do Porto. O clube português, que havia conquistado o seu espaço no panorama nacional, lançou-se à conquista da Europa e do mundo sob a liderança do treinador Artur Jorge e de uma geração de jogadores que eternizou o seu nome nos anéis do futebol. Foi a temporada em que o Futebol Clube do Porto conquistou pela primeira vez a Taça dos Clubes Campeões Europeus, vencendo o poderoso Bayern de Munique na final, e mais tarde ergueu a Taça Intercontinental, solidificando o estatuto dos dragões no topo do futebol mundial. A caminhada até à final da Taça dos Clubes Campeões Europeus começou com a eliminação do Rabat Ajax, de Malta, e do Vítkovice, da então Checoslováquia, em rondas relativamente tranquilas. Nos quartos de final, o desafio foi mais exigente, com o Futebol Clube do Porto a defrontar o Brøndby da Dinamarca. Depois de uma vitória por 1-0 na primeira mão, os dragões sofreram em Copenhaga, mas conseguiram arrancar um empate a um golo, garantindo a passagem às meias finais. Aí, a equipa de Artur Jorge encontrou o Dinamo de Kiev, uma das formações mais fortes da altura, liderada pelo carismático Valery Lobanovsky. O Porto impôs-se com uma vitória por 2-1 no Estádio das Antas e um triunfo com os mesmos números na Ucrânia, carimbando a passagem à final. A grande final, disputada a 27 de maio de 1987 no Estádio Prater, em Viena, colocou o Futebol Clube do Porto frente ao poderoso Bayern Munique, uma das equipas mais temidas da Europa. A formação alemã, recheada de estrelas como Jean-Marie Pfaff e Lothar Matthäus, partiu como favorita. O jogo começou da pior maneira para os portugueses, com Ludwig Kogl a marcar para o Bayern logo aos 25 minutos. Contudo, a história deste encontro seria escrita com uma reviravolta épica. Aos 77 minutos, Rabah Madjer protagonizou um dos momentos mais icónicos da história do futebol, com o famoso calcanhar de Viena a empatar a partida.
6: Frasco para Juari, Madjer com espaço vai marcar, golo!
2: Apenas 3 minutos depois, Juari, após assistência de Madjer, fez o 2-1, selando a vitória e colocando o Futebol Clube do Porto campeão europeu pela primeira vez.
6: 1 para 1 com Vinkelhofer, já passou Madjer, o cruzamento, Juari, golo! É golo do Porto! Juari!
2: A conquista da Taça dos Campeões Europeus foi recebida com enorme euforia em Portugal, mas os dragões não ficaram por aí. No final do ano, o Futebol Clube do Porto viajou até Tóquio para disputar a Taça Intercontinental frente ao Peñarol, do Uruguai, campeão da Taça Libertadores. Este era o derradeiro teste para os dragões se afirmarem como uma verdadeira potência mundial, e o jogo foi disputado sob condições difíceis, com o campo molhado e a chuva a cair incessantemente. O duelo terminou empatado a 1 no tempo regulamentar, com o gol dos portistas a ser marcado novamente por Madjer, um herói improvável que se tornou o símbolo desta geração. A decisão foi então levada ao prolongamento, onde o Futebol Clube do Porto, num jogo extremamente equilibrado, conseguiu o gol da vitória já perto do final, com uma jogada concluída por Juari. O resultado final de 2-1 deu aos dragões o título de campeão do mundo, solidificando a sua presença entre as melhores equipas do planeta. Este conjunto de feitos consagrou uma geração de jogadores que incluiu nomes como Fernando Gomes, João Pinto, Celso e Paulo Futre, que foi um dos principais responsáveis pelo sucesso da equipa ao longo daquela época. A liderança calma e estratégica de Artur Jorge foi também crucial para que o Futebol Clube do Porto atingisse estes patamares de sucesso. A vitória na Taça dos Campeões Europeus e na Taça Intercontinental em 1987 marcou uma viragem na história do Futebol Clube do Porto e do futebol português. O clube azul e branco, que até então se afirmava sobretudo no contexto doméstico, conseguiu abrir as portas da glória europeia e mundial, sendo a primeira equipa portuguesa a conquistar a Taça Intercontinental. O sucesso desta época foi o catalisador para as futuras conquistas internacionais do Futebol Clube do Porto, que anos mais tarde voltaria a dominar na Europa sob a orientação de José Mourinho. Mas 1987 permanece como o ano que deu início a essa era de sucesso internacional.
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9: São 6:32. Em direto dos estúdios Golo FM, as notícias da metade da hora, com José Carlos Leal.
10: Tomás Cruz deixou o Sporting Lisboa e Benfica e vai jogar na formação do Brune Sports, na segunda divisão do futebol turco. Nos dois clubes confirmaram a transferência com o Benfica, através de um comunicado a confirmar a saída do jogador de Luz Obno Luxemburguês, em definitivo contratado ao Hannover 96, no verão de 2024. Tomás Cruz fez 30 jogos pela equipa B na última temporada, tendo conquistado a taça revelação na época de estreia pelo emblema no Brune Sports. O jogador vai encontrar os compatriotas Diogo Sousa e Pedro Brazão, assim como também Vicente Abubacar, no antigo avançado do Futebol Clube do Porto. O Clube Desportivo Nacional da Madeira acordou a rescisão de contrato com o Gabne Noreni, no extremo tunisino. De 25 anos, estava vinculado aos insulares até junho de 2028. Foi utilizado em 8 jogos do Nacional, na primeira metade da última temporada, no jogador contratado no verão de 2025. Acabou por ser emprestado na formação do Bizertin da Tunísia. Esta saída junta-se a outras 11 já confirmadas, com destaque para Lucas França para o Santa Clara, Jesus Ramírez para a formação do Chorum FK e também Paulinho Boia para a equipa do Lutz. O jogador Gonçalo Pastor acabou emprestado pelo Futebol Clube Famalicão aos Unionistas de Salamanca, do terceiro escalão do futebol espanhol, num acordo válido até ao final da temporada. No contrato com o Famalicão expira apenas em junho de 2029. O médio de 20 anos foi contratado pelos canhotos ao Castellón da época passada, tendo-se estreado pela equipa principal do Famalicão em fevereiro deste ano, no triunfo por 3-1 frente à formação do Aves Futebol de Sado. Uma semana depois foi igualmente utilizado no duelo contra a formação do Sporting. Pastor Internacional Sub-19 espanhol fez toda a sua formação na equipa do Valência. Marco Assimi ainda mal teve tempo para se instalar em Portugal e já está de malas feitas. O avançado camoronês de 27 anos foi contratado pelo Alverca na 25 de maio, ao Dunkerque. Realizou apenas 4 jogos pelo clube ribatejano e pouco mais de 3 meses depois já tem novo destino. Regressa na França para representar a formação do Rude na 2ª Liga Francesa. O clube francês anunciou a contratação do jogador por 3 temporadas numa transferência cujos valores não foram divulgados. Assimi deixa assim o Alverca depois de ter participado nos primeiros 4 encontros da temporada 2026-2027, 3 deles como titular naquela, que foi a sua primeira experiência fora de França. Na passagem pelo futebol português foi curta, mas surgiu depois de 2 épocas de afirmação no Dunkerque. Em 2025-2026, o avançado marcou 5 golos e fez 4 assistências em 20 jogos. Agora, em Simi, regressa ao país onde construiu praticamente toda a sua carreira, mais precisamente ao Rude, que atualmente está no 4º lugar da 2ª Liga Francesa. O académico de Viseu informou que chegou a acordo com Dominique para a rescisão de contrato. O avançado de 26 anos chegou ao emblema em janeiro de 2026, mas não se conseguiu afirmar. Na temporada passada, este atleta participou em 11 jogos, mas não apontou qualquer golo ou assistência. Mas já esta época foi utilizado em 3 partidas e voltou sem conseguir assistir ou marcar. Em comunicado, o emblema agradece aos jogadores pelo profissionalismo demonstrado ao longo da sua passagem pelo clube, desejando nas maiores felicidades para no futuro, tanto a nível pessoal como profissional, quanto à Liga. No académico de Viseu, orientado por Bruno Pinheiro, na volta para entrar em campo diante do Gil Vicente, em encontro marcado para neste domingo pelas 20h30. Carlos Queiroz foi reconduzido ao cargo de selecionador do Ghana. Através de um comunicado, a Federação de Futebol do país confirma o novo vínculo do técnico português após conversas com o organismo e o ministro do Desporto. Recordar que Carlos Queiroz tinha sido contratado para liderar o Ghana no Mundial 2026. E esse mandato terminou há poucas semanas. O próprio chegou a deixar uma mensagem em jeito de despedida quando disse que tinha sido uma honra e privilégio treinar a seleção africana. A Federação de Futebol do Ghana acredita que a experiência internacional de Carlos Queiroz, assim como também o conhecimento das Estrelas Negras, deixam-no numa posição forte para liderar a equipa neste próximo capítulo. Pode ler-se em comunicado. O Ghana caiu nos 16avos de final do Mundial 2026 após perder por uma bola a zero diante da Colômbia. O internacional português João Mário foi confirmado como reforço da equipa do AEK de Atenas, em definitivo, depois da rescisão com o Beşiktaş da Turquia. O clube grego, no qual João Mário jogou em 2025-2026 por empréstimo dos turcos, anunciou a contratação do atleta de 33 anos, ex-Benfica, Sporting e Vitória Futebol Clube. O AEK de Atenas anuncia, assim, a contratação de João Mário no médio internacional português. Regressa na equipa com a qual se sagrou campeão grego na temporada 2025-2026. Assinalou a equipa do AEK em comunicado. Em 2025-2026, João Mário fez 31 jogos, 3 golos e 2 assistências pelo AEK, clube pelo qual fez o golo do jogo do título no campeonato na vitória por 2-1 sobre o Panathinaikos na 10 de maio. Esta temporada, depois de ter superado no play-off diante do Levski de Sofia, o AEK de Atenas vai discutir na fase de liga da Liga dos Campeões. Alexander Zverev, número 2 do ranking mundial, está na segunda ronda do Open dos Estados Unidos. Em ténis, no tenista alemão, voa melhor sobre o italiano Lorenzo Sonego, em 5 partidas. Em Fuxing Windens, Zverev, de 29 anos, derrotou Sonego, 89º do ranking mundial ATP, por 6-4, 3-6, 6-7, 7-5 e 6-4, em 4 horas e 52 minutos. Zverev, no primeiro cabeça de série do último major da temporada, na segunda ronda, vai defrontar o francês Quentin, na 52º do ranking, que bateu o argentino Facundo Dias à Costa, por 6-4, 7-5, 6-7 e 6-1. Com Jannik Sinner fora das contas, ainda a recuperar de lesão e após a eliminação do sérvio Novak Djokovic, 5º do ranking mundial ATP, Zverev é apontado como a maior ameaça ao campeão em título, no espanhol Carlos Alcaraz. A fechar, olhamos para o ciclismo, nomeadamente para o ciclista Pogacar, que já teve alta médica, isto depois de ter sido operado uma fratura na clavícula esquerda, na sequência de uma queda na paratosa durante a volta na Espanha. O esloveno já teve autorização para regressar a casa e iniciar assim um período de recuperação. Através das redes sociais, na sua namorada, Orska, também ela ciclista, partilhou uma fotografia de Pogacar, ainda de braço ao peito, mas bastante descontraído. Pogacar foi forçado a abandonar a 81ª edição da Vuelta, sendo que além da fratura na clavícula, sofreu ainda uma concussão cerebral, uma fratura na vértebra na cervical e ainda múltiplas escoriações.
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1: E seguimos agora nesta emissão com o perfil do jogador.
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2: Amin Harit, nascido a 18 de junho de 1997 em Pontoise, França, é um futebolista internacional marroquino que joga como médio ofensivo no Olympique de Marselha. Conhecido pela sua habilidade técnica, criatividade e capacidade de drible, Harit tem-se destacado pela sua versatilidade em campo, conseguindo atuar tanto no centro como nas alas. Harit começou a sua formação no Nantes, clube onde fez a sua estreia profissional em 2016. As suas exibições impressionaram desde cedo, o que lhe valeu uma transferência para o Schalke 04 em 2017, onde rapidamente se afirmou como uma das principais figuras da equipa na Bundesliga. Durante o seu tempo na Alemanha, destacou-se pela sua capacidade de quebrar linhas defensivas e pela inteligência no último passe. Em 2021 foi emprestado ao Marselha, onde encontrou um novo impulso na sua carreira, tornando-se uma peça-chave no esquema da equipa. Internacionalmente, Harit escolheu representar Marrocos, país de origem dos seus pais, e participou em várias competições importantes, incluindo a Taça das Nações Africanas.
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1: Os seus prémios, troféus, são apenas uma pequena amostra do impacto que tiveram com o seu legado a ultrapassar as fronteiras do desporto. Está na altura de trazermos mais um craque da Liga Portuguesa aqui à Primeira Rádio Desporto.
2: Liedson da Silva Muniz, ou simplesmente Liedson, deixou uma marca indelével no futebol português, especialmente no Sporting Clube de Portugal, clube que representou durante grande parte da sua carreira europeia. Nascido a 17 de dezembro de 1977 em Cairo, no Brasil, o avançado começou tarde a sua trajetória no futebol profissional. Após passar por diversos trabalhos fora do desporto, incluindo o de empacotador, ingressou nas divisões inferiores do futebol brasileiro, onde chamou a atenção pela sua capacidade de finalização e mobilidade. A primeira grande oportunidade surgiu em 2002, quando foi contratado pelo Flamengo. No entanto, o verdadeiro salto na carreira aconteceu com a transferência para o Corinthians, onde as suas atuações despertaram o interesse do futebol europeu. Foi o Sporting Clube de Portugal que em 2003 decidiu apostar no avançado de 25 anos, que rapidamente se tornaria um ícone do clube. Na sua chegada a Portugal, Liedson enfrentava o desafio de adaptar-se a um novo futebol, com uma dinâmica distinta daquela do Brasil. No entanto, a sua adaptação foi rápida e notável. Liedson destacou-se de imediato pelo seu faro para o golo e pela agilidade, características que lhe valeram o apelido de Levezinho. A sua capacidade de movimentação inteligente no ataque, aliada a uma frieza notável nas finalizações, tornaram-no numa peça fundamental na equipa do Sporting. Entre 2013 e 2011, Liedson jogou 313 partidas pelo Sporting, onde marcou 173 golos, sendo 125 na Primeira Liga. Esta marca coloca-o entre os maiores goleadores da história do clube e também da competição. Mais do que apenas um finalizador, Liedson era um jogador que se destacava pela entrega em campo. A sua capacidade de pressionar os defesas adversários e de estar no lugar certo à hora certa faziam dele um avançado completo, capaz de mudar o rumo de um jogo a qualquer momento. Ao longo da sua passagem pelo Sporting, o Levezinho colecionou momentos inesquecíveis. Um dos seus maiores feitos foi o desempenho em clássicos, especialmente contra o Benfica, rival histórico dos Leões. Liedson ganhou a reputação de carrasco dos encarnados, tendo marcado 15 golos em 22 encontros contra o Benfica, número que o eternizou na memória dos adeptos sportinguistas e gerou um misto de respeito e temor nos rivais. A sua importância para o Sporting foi evidente nos títulos conquistados durante a sua estadia. Embora a tão desejada Primeira Liga tenha escapado, Liedson ajudou o clube a conquistar duas taças de Portugal em 2006-2007 e 2007-2008 e duas supertaças Cândido de Oliveira em 2007 e 2008 também. Além disso, foi peça-chave na caminhada do Sporting até à final da Taça UEFA de 2005, onde os Leões acabaram por ser derrotados pelo CSKA de Moscovo num jogo disputado em Alvalade. O sucesso e popularidade de Liedson em Portugal foram de tal forma notórios que em 2009 o jogador foi naturalizado português e passou a representar a seleção nacional. Com a camisola de Portugal, disputou 15 partidas e marcou 4 golos, incluindo um importante tento contra a Dinamarca nas eliminatórias para o Mundial de 2010. Liedson foi convocado para o torneio realizado na África do Sul, onde ajudou Portugal a atingir os oitavos de final. Apesar do seu peso histórico no Sporting, Liedson despediu-se do clube em 2011, regressando ao Brasil para representar o Corinthians, onde ainda venceu o Campeonato Brasileiro e a Taça Libertadores. Mesmo com o regresso à sua terra natal, o carinho e o respeito que os adeptos do Sporting lhe dedicam mantiveram-se inalterados, fazendo de Liedson uma das figuras mais queridas do clube de Alvalade. No início de 2013, regressou a Portugal para uma breve passagem pelo Futebol Clube do Porto, surpreendendo muitos adeptos, dado o seu histórico com o rival Sporting. No entanto, a sua estadia nos Dragões foi curta e discreta, com apenas 7 jogos e um golo marcado. Mesmo sem grande protagonismo no Porto, Lietzen terminou a temporada com a conquista de um título da Primeira Liga, tendo feito inclusive a assistência para o histórico golo de Kelvin no clássico frente ao Sport Lisboa e Benfica, em que os Dragões conquistaram o Campeonato Nacional. Pouco depois, decidiu pendurar as chuteiras, encerrando uma carreira repleta de sucessos e golos memoráveis.
14: Tudo começou na minha volta para o Corinthians, 2011, né? Na seleção portuguesa, eu tive a honra, o privilégio de disputar a Copa do Mundo e ter representado essa camisa com muito orgulho, muito carinho, ter feito um gol na Copa do Mundo contra a Coreia do Norte, 2010, então marcou muito.
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1: Vamos lá olhar agora para mais um craque mundial aqui na Primeira Rádio Desporto.
2: Javier Zanetti, conhecido como El Tractor, é uma das lendas imortais do futebol mundial, especialmente pela sua longa e brilhante carreira no Inter de Milão. Nascido em Buenos Aires, Argentina, a 10 de agosto de 1973, Zanetti começou a sua trajetória no futebol argentino, jogando pelo Talleres de Remédios da Escalada e mais tarde pelo Banfield, onde chamou a atenção pela sua capacidade física e técnica, jogando tanto como lateral direito como como médio defensivo. A grande virada na sua carreira ocorreu em 1995, quando o Inter de Milão decidiu contratá-lo. Seria o início de uma ligação de quase duas décadas entre Zanetti e o clube italiano, uma história marcada por lealdade, conquistas e uma liderança incontestável. Ao longo de 19 anos defendendo o Inter, o argentino tornou-se o jogador com mais partidas na história do clube, somando mais de 850 jogos. Um dos momentos mais marcantes da sua carreira foi a temporada de 2009-2010, em que o Inter, comandado por José Mourinho, conquistou a Liga dos Campeões pela primeira vez em 45 anos. Zanetti, capitão e líder inquestionável, foi fundamental na caminhada para a Tríplice Coroa, que incluiu também a Série A italiana e a Copa da Itália. A sua capacidade de jogar em

0: carreira de Zanetti também foi marcada pela sua atitude fora de campo. Conhecido pela sua humildade e carisma, criou a Fundação Pupi, uma organização beneficente que ajuda crianças em situação de vulnerabilidade na Argentina. A sua dedicação a causas sociais reforçou a imagem de um jogador que, além de excelente atleta, sempre se preocupou com o bem-estar das comunidades. Quando se aposentou em 2014, aos 40 anos, Zanetti já era uma verdadeira lenda viva. O Inter de Milão decidiu retirar a camisola 4 em sua homenagem, um gesto raro no futebol que demonstra o impacto imenso que teve no clube. Após encerrar a carreira como jogador, continuou ligado ao Inter, assumindo funções diretivas na equipa. Atualmente é vice-presidente dos Nerazzurri, onde continua a contribuir para o desenvolvimento do clube. Em suma, Javier Zanetti é sinónimo de lealdade, liderança e classe, tanto dentro como fora de campo. A sua carreira é um exemplo de como o profissionalismo e a dedicação podem transformar um jogador numa lenda.
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4: Campeonato, sem dúvida alguma, é uma coisa que ainda não consegui e espero conseguir este ano. E mais virão, seguramente. Mais maduro, penso eu. Já tenho muitas experiências, também já passei pela mão de muitos treinadores, adquiri muitas coisas de todos os treinadores que já passei, e muito obrigado também a eles. Se estou aqui hoje em dia, muito por culpa deles também, e claro, devido ao meu trabalho.
5: Always prove, again, with the, our knowledge of the last season and as well in the start of this season with these few matches and all the friendly matches that they played in the summer is a team that will demand, of course, attention the right spirit for us to approach the game of tomorrow.
6: Nós sabemos que frente ao Porto vamos ter momentos onde temos que dar as mãos, defender a nossa baliza com tudo, mas também sabemos que o Porto é uma equipa que pressiona de uma forma muito agressiva e esse tipo de pressão também gera espaços, gera eventuais desequilíbrios, e nós obviamente temos que estar preparados para conseguir aproveitar esses mesmos espaços.
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1: São agora 18h51.
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0: O Notts County, fundado em 1862 em Nottingham, na Inglaterra, é amplamente reconhecido como o clube de futebol profissional mais antigo do mundo. A sua longevidade e o seu papel pioneiro fazem do Notts County uma verdadeira relíquia do desporto, com uma história cheia de curiosidades e momentos marcantes. Este clube foi uma das 12 equipas fundadoras da Football League em 1888, uma competição que ajudou a moldar o futebol inglês e internacional, e até hoje os seus adeptos orgulham-se do contributo histórico que o clube deu ao desporto. O Notts County joga no estádio Meadow Lane, localizado junto ao rio Trent, que é um dos mais antigos recintos de Inglaterra, com capacidade para cerca de 19 mil pessoas. O estádio é conhecido pela proximidade ao City Ground, casa do rival Nottingham Forest, com quem o Notts County mantém uma rivalidade amigável e peculiar. O derby de Nottingham, embora atualmente menos frequente devido às diferentes divisões em que as equipas jogam, permanece especial para os adeptos de ambas as equipas. Em várias ocasiões, os adeptos dos dois clubes têm até partilhado o mesmo estádio, fortalecendo uma relação única que raramente se vê em rivalidades locais. Uma das curiosidades mais marcantes sobre o Notts County é a sua ligação com a Juventus. Nos primórdios do clube italiano, em 1903, a equipa de Turim adotou as cores preto e branco do Notts como homenagem. Um jogador inglês que tinha um amigo no clube italiano enviou equipamentos listrados à Juventus, criando um elo que permanece até hoje. Em 2011,

0: quando a Juve inaugurou o seu novo estádio. O Notts County foi convidado para o jogo especial contra a equipe italiana, simbolizando essa ligação histórica e rara entre clubes de países diferentes. Ao longo da sua história, o emblema experienciou altos e baixos, oscilando entre divisões e atravessando várias crises financeiras. Em 1894, o Notts County alcançou um dos seus maiores feitos ao vencer a FA Cup, derrotando o Bolton Wanderers por 4-1 e tornando-se a primeira equipa fora da primeira divisão a conquistar a famosa taça. No entanto, as décadas seguintes foram desafiantes, com o clube a descer às divisões inferiores, onde permaneceu por grande parte da sua existência. Em 2019, o Notts County enfrentou um dos momentos mais difíceis da sua história ao ser despromovido da Football League para a National League, já não profissional, o quinto escalão do futebol inglês pela primeira vez em 157 anos. No entanto, mesmo nos tempos mais sombrios, a lealdade dos seus adeptos manteve-se firme e ajudou a equipa a regressar a esse mesmo futebol profissional, ocupando atualmente um lugar na League 2, a quarta divisão do futebol inglês. Conhecidos pela sua dedicação, os adeptos do Notts County continuaram a apoiar o clube em massa, orgulhosos do seu estatuto de pioneiros do futebol e determinados em devolvê-lo às grandes conquistas. A paixão pelo Notts County transcende as suas vitórias e derrotas, com a sua base de adeptos a valorizar o peso histórico e o papel único do clube no futebol mundial. Hoje o Notts County continua a lutar para voltar ao topo, mas permanece, antes de tudo, uma verdadeira instituição do futebol.
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2: Vamos lá olhar agora para mais um grande feito histórico aqui na Primeira Rádio Desporto.
0: A temporada de 2000-2001 ficará para sempre marcada na história do futebol português como o ano em que o Boa Vista desafiou todas as probabilidades e conquistou o título de campeão nacional. O feito, até hoje, é visto como um dos maiores marcos do futebol nacional, tornando o clube da cidade do Porto o segundo clube fora dos três grandes a conquistar o campeonato após o Bolonense em 1946. Sob a orientação de Jaime Pacheco, uma equipa disciplinada e aguerrida, conhecida pela sua entrega incansável, transformou-se num exemplo de união, estratégia e resiliência. Jaime Pacheco, ele próprio um símbolo da raça e determinação enquanto jogador, construiu uma equipa com base nesses mesmos valores. O Boa Vista não era um conjunto de estrelas, mas sim uma máquina coletiva onde cada jogador sabia exatamente o seu papel. A solidez defensiva e a capacidade de superar adversidades foram as marcas registadas deste grupo. Em vez de depender de uma figura individual, o Boa Vista de Pacheco focou-se num futebol de combate, com uma defesa implacável e uma mentalidade tática intransigente. A equipa foi uma verdadeira muralha defensiva, sofrendo apenas 22 golos ao longo das 34 jornadas do campeonato. A espinha dorsal do Boa Vistão era composta por jogadores que se tornaram lendas no Bessa. Ricardo, o guarda-redes, foi uma peça-chave, protagonizando exibições seguras ao longo da temporada. À frente dele, jogadores como Litos e Petit formaram uma linha defensiva e de meio-campo quase impenetrável, com Petit, em particular, a ser o símbolo de entrega e de luta da equipa, combinando qualidade técnica com uma agressividade que intimidava os adversários. No ataque, Elpidio Silva, conhecido como Super Elpidio, foi decisivo, oferecendo à equipa a capacidade de transformar as raras oportunidades ofensivas em golos. Além disso, Martelinho e Duda, jogadores rápidos e criativos, eram responsáveis por criar desequilíbrios nos flancos. A trajetória do Boa Vista nessa época foi notável por mais do que apenas os resultados obtidos. A equipa venceu 23 dos 34 jogos, incluindo importantes triunfos frente aos gigantes do futebol português. A vitória sobre o Futebol Clube do Porto por 1-0 no estádio do Bessa foi um dos momentos-chave da época, consolidando o Boa Vista como um verdadeiro candidato ao título. A força da equipa em casa foi impressionante, mas também nos jogos fora de portas o Boa Vista se mostrou imbatível, conseguindo pontos essenciais que lhes permitiam manter-se no topo da tabela. Ao longo da época, a equipa foi construindo uma vantagem sólida sobre os rivais, mas a reta final foi particularmente intensa. A equipa entrou na fase decisiva do campeonato com o Sporting a pressionar, mas o Boa Vista manteve-se firme. Nos momentos de maior pressão, a equipa de Jaime Pacheco mostrou o seu caráter resiliente, conseguindo vitórias cruciais. Um dos jogos mais memoráveis foi a vitória por 3-0 sobre o Salgueiros, na penúltima jornada, que deixou o Boa Vista a um pequeno passo de fazer história. Na última jornada, o empate a uma bola frente ao Desportivo das Aves foi suficiente para garantir o título de campeão nacional, com 2 pontos de vantagem sobre o rival da cidade, o Futebol Clube do Porto. A conquista do Boa Vista em 2000-2001 foi um verdadeiro conto de fadas no futebol português. A equipa do Bessa, longe de ter os recursos e o poderio dos rivais tradicionais, mostrou que a disciplina, a organização e uma forte mentalidade coletiva podiam derrubar gigantes. O Boa Vista terminou a temporada com 77 pontos, fruto de 23 vitórias, 8 empates e apenas 3 derrotas, num campeonato onde os achadrezados provaram ser a equipa mais consistente e determinada. Este título não só marcou a história do Boa Vista, mas também teve um impacto profundo no futebol português. português. A vitória de um outsider num campeonato dominado por Benfica, Porto e Sporting trouxe esperança a muitos clubes de menor dimensão e mostrou que com uma boa estratégia e uma equipa unida, tudo é possível. Jaime Pacheco tornou-se uma figura lendária e até hoje a equipa de 2000-2001 é recordada com enorme carinho pelos adeptos das Panteras Negras e admirada por todos os amantes do futebol em Portugal. Após essa temporada de sonho, o Boa Vista manteve uma presença respeitável no futebol português e europeu, chegando mesmo às meias finais da Taça UEFA em 2003, mas nunca mais repetiu o feito de 2001. No entanto, a epopeia desse ano ficou gravada como um dos maiores momentos da história do futebol nacional, tornando o Boavistão imortal.

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1: São 7 da tarde. 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
2: A quinta jornada da Primeira Liga na Portuguesa abre-se durante esta sexta-feira, com partida que vai contar com relato na Gol FM, no simultâneo na Rádio Jornal do Centro, entre Futebol Clube Porto e Moreirense, no Estádio do Dragão, pelas 8:15 da noite. O Futebol Clube Porto, nesta altura, é líder isolado da Primeira Liga, neste momento, com 12 pontos somados, enquanto que na equipa de Moreira de Cónegos está mais abaixo, na tabela classificativa, no décimo lugar, com 4 pontos arrebatados. Na divisão esta, na partida do lado do Futebol Clube Porto, no técnico Francesco Farioli, reconheceu a qualidade do seu oponente. É uma equipa que pensa o jogo de forma muito ofensiva, é uma equipa que joga muito bem, uma equipa capaz de gerar vantagens em diferentes zonas do campo. Uma equipa que prova com base no que vimos na última época, é um conjunto muito trabalhador e também neste início da temporada, com a realização dos jogos oficiais e todos os jogos particulares que fizeram durante o verão, mostraram que são uma equipa muito exigente, com muita atenção ao adversário e à atitude certa dentro do jogo. Está do lado da formação do Moreirense, no técnico Vasco Botelho da Costa, sabe da dificuldade que terá pela frente na deslocação até ao estádio do Dragão, mas confia nos seus jogadores.
3: Aqueles jogos onde nós sabemos que vamos estar muito tempo a defender, não é aquilo que nós mais gostamos, mas também é aquilo que nos tem acontecido muito esta época, fruto também daquilo que eu acabei por dizer na resposta anterior, porque aquilo que é mais difícil trabalhar, digamos assim, é a parte ofensiva, e é aí onde eu sinto que a nossa equipa ainda está um bocadinho atrás daquilo que nós queremos. O Casa Pia, não sendo ideal, acabou por ser um jogo onde nos colocou muito tempo a defender. Também tivemos muito esse estímulo no jogo com o Braga, e portanto nós sabemos que frente ao Porto vamos ter momentos onde temos que dar as mãos, defender a nossa baliza com tudo. Mas também sabemos que o Porto é uma equipa que pressiona de uma forma muito agressiva, e esse tipo de pressão também gera espaços, gera eventuais desequilíbrios, e nós obviamente que temos que estar preparados para conseguir aproveitar esses mesmos espaços, e de certeza absoluta que vamos ter algumas ocasiões de criar perigo e de chegar à baliza do Porto. A grande diferença nestes jogos é que chegamos menos vezes do que aquilo que queremos e gostamos, e quando chegamos temos que fazer a diferença, e portanto é muito sobre isso, fazer a diferença nos momentos que tivermos a oportunidade para fazer, e depois dar seguimento e dar passos em frente naquilo que é o nosso crescimento do ponto de vista defensivo enquanto equipa, que é algo, com exceção obviamente do jogo em Arouca, que eu acho que a equipa tem dado boa resposta.
2: Duelo entre o Futebol Clube Porto Moreirense agendado para apenas 8:15 da noite, uma jornada da Abne 5 que prossegue durante o fim de semana e desde logo com 4 duelos marcados para a neste dia de sábado. Começamos pela Abne da Amadora. Futebol Clube Famalicão, Abne pelas 3:30 da tarde, já Abne às 6 da tarde, duas partidas em simultâneo, Marítimo Benfica e Futebol Clube Alverca, Abne Sporting Clube de Braga, enquanto que a partir das 8:30 da noite, encontro marcado para Abne no Estádio José de Alvalade, Abne entre Sporting e Nacional da Amadora. No domingo mais 3 duelos, Abne Santa Clara Rio Ave às 3:30 da tarde, às 6 da tarde, Vitória Sport Clube Casa Pia, e às 8:30 da noite, Gil Vicente Académico de Viseu, enquanto que nesta, na jornada 5, se fecha na segunda-feira, no 8:15 da noite, entre Estoril Praia e a formação do Futebol Clube Arouca, no Estádio António Coimbra da Mota. Já sabe, estes e outros jogos para acompanhar com relato no YouTube da Golo FM. Os jogadores Gabriel Meck e Dominique Perpich ficaram fora da lista A do Futebol Clube do Porto para a Liga dos Campeões 2026-2027. O recém-contratado Meck, que chegou do Grêmio e foi oficializado na quarta-feira, na principal ausência das escolhas de Francesco Farioli. Gabriel Meck, aos 18 anos e na primeira experiência no futebol europeu, terá agora de procurar adaptação ao futebol português. Na profundidade do plantel, terá pesado na decisão do treinador italiano, que conta com outras soluções para nas posições de médio ofensivo e extremo. Perpich acabou também por não ser inscrito na defesa central croata, ainda não discutiu qualquer minuto oficial esta temporada, e parte atrás de Jan Bednarek, Jakob Kivior e Neuen Pérez na hierarquia para o eixo defensivo. Pablo Rosario, que já foi utilizado nessa posição, é outra alternativa. Na limitação de 17 jogadores não formados localmente, no máximo de 25 elementos na lista A, obrigou o Futebol Clube do Porto a deixar dois estrangeiros de fora. Martim Fernandes não entra nessa contabilidade, uma vez que pode ser inscrito na lista B, destinada a jogadores formados no clube e com vagas ilimitadas. Samu e Zaidu, ambos a recuperar de lesões graves, acabaram por ser inscritos. Nos dois deverão falhar parte dos 8 jogos da fase Liga, da Liga dos Campeões, mas foram incluídos entre os eleitos. O Futebol Clube do Porto inicia na campanha europeia na próxima terça-feira, no Estádio do Dragão, frente ao Manchester City, no vice-campeão inglês. No que diz respeito a essa lista, há de inscritos do Futebol Clube do Porto para na fase Liga da Liga dos Campeões. Temos para na baliza inscritos Diogo Costa, João Costa, Cláudio Ramos, João Afonso, para na defesa, Jean Bednarek, Neuen Pérez, Jakob Kivior, Zaidu, João Sousa, Alberto Costa e Francisco Moura. Para o meio-campo, Pablo Rosario, Alan Varela, Victor Froholt, Seco Fofané, Wank, Gabri Veiga, para na frente de ataque da equipa, Azul e Branca, PP, William Gomes, Borja Sainz, Oscar Pietuszewski, Santiago Jiménez, André Silva e Samu. Gabriel Meck acabou por ser oficializado como reforço do Futebol Clube do Porto, proveniente do Grêmio de Luís Castro. O jogador assinou um contrato válido para nas próximas 5 temporadas, até 2031, confirmou o Clube Azul e Branco. Os Dragões contrataram um internacional jovem brasileiro por 11 milhões de euros. Meck, em 2026, participou em 32 jogos pela equipa principal do Grêmio, contribuindo com 3 golos e 2 assistências. Após André Silva, Seco Vafané, Beung, assim como também Sousa, Santiago Jiménez e Afonso Sousa, Gabriel Meck tornou-se no 7º reforço de Francesco Farioli para na temporada desportiva 2026-2027. Cláudio Esferri acabou oficializado pelo Sport Lisboa e Benfica. No médio ofensivo, chegou por empréstimo do Manchester City para na época desportiva 2026-2027, com acordo a prever uma opção do gabinete de compra. O argentino Esferri foi contratado pelo Manchester City no River Plate em 2023 por cerca de 18,5 milhões de euros, sendo depois emprestado na época passada ao Bayer Leverkusen na primeira metade da época, com 11 jogos, e ao Girona na segunda metade, com 16 jogos, 1 golo e 1 assistência pelo City. Só fez 3 jogos. Nenhum golo em 2024-2025 e chegou agora aos encarnados com nova assistência por parte do clube inglês. De resto, o jogador que já trabalhou durante esta quinta-feira às ordens de Marco Silva. O jogador assinou pelo Benfica numa cerimónia contratual ao lado do presidente dos encarnados, Rui Costa. Por outro lado, o jogador de Sabna Tomás Araújo renovou o seu contrato com o Sport Lisboa e Benfica. O atleta luso aumentou o seu vínculo até 2031, mais 2 épocas do que o vínculo anterior, mostrando-se muito feliz por continuar a merecer na aposta por parte do Sport Lisboa e Benfica. Sabna Tomás Araújo assume que este é um sonho concretizado.
4: Sinto-me muito feliz. É um sonho, desde criança, um sonho de estar aqui na equipa principal do Benfica, poder representar o Benfica, os benfiquistas, e acho que é mais um objetivo cumprir a equipa principal. Foi um caminho muito complicado, sem dúvida alguma. Chorei muito no início, os meus pais estão aí, podem confirmar. Chorei muito, mas foi um caminho bonito e acho que tenho que me orgulhar muito do caminho, mas sim, sem dúvida alguma, que ainda há muito para conquistar. Campeonato, sem dúvida alguma, é uma coisa que ainda não consegui e espero conseguir este ano, e mais virão seguramente. Mais maduro, penso eu. Já tenho muitas experiências, também já passei pela mão de muitos treinadores, adquiri muitas coisas de todos os treinadores que já passei, e muito obrigado também a eles. Se estou aqui hoje em dia muito por culpa deles também, e claro, devido ao meu trabalho, mas agora é continuar a adquirir mais experiências, mais vivências também com os meus companheiros de equipa, e vamos ver o que é que o futuro reserva. Isso era, lá está, foi o que eu já disse, era um sonho chegar ao Benfica e poder deixar um legado, acho que é uma palavra um bocado forte, mas um bocadinho, um pedaço meu na história do Benfica, que é muito grande, e se assim for, acho que tenho um objetivo cumprido e um sonho, acima de tudo um sonho cumprido.
2: Os encarnados afastaram sempre as aproximações por parte de clubes da Premier League e do Campeonato Espanhol neste mercado de verão, tendo em conta a importância do central de 24 anos para Marco Silva. No central português, garantiu o seu espaço na primeira equipa encarnada depois do empréstimo ao Gil Vicente no ano de 2022 e 2023. O jogador Richard Rios, Abner reforço da equipa do Al-Ettihad para Abner na temporada 2026-2027, o internacional colombiano, acabou emprestado pelo Benfica no clube saudita, até no final da época, em comunicado às Águias. Abner recordam o trajeto do jogador no clube, até ao momento, com destaque para Abner conquista da Supertaça em 2025-2026, frente ao Sporting. O Benfica Abner pagou 27 milhões de euros no Palmeiras pelo passe de Richard Rios, Abner que ficou vinculado ao clube até junho de 2030. Rios, na última época, Abner fez 8 golos, Abner assistências em 45 jogos pela equipa principal das Águias. O ex-leão Pedro Gonçalves sente-se um privilegiado por fazer parte da história do Sporting Clube de Portugal, pelo qual marcou 97 golos e fez 58 assistências nas últimas 6 temporadas, marcadas igualmente pela conquista de 7 títulos, entre os quais 3 ligas portuguesas. O Sporting deu-lhe tudo enquanto jogador, acabou por o ajudar imenso numa fase difícil da sua carreira, quando da sua lesão, e está grato por tudo na formação do Sporting, escreveu o internacional português de 28 anos, que confessa ter vivido em Alvalade uma experiência inesquecível. Espero que todos me recordem como um jogador que sempre deu tudo dentro das quatro linhas e guarda sobretudo também as alegrias que viveu no Sporting Clube de Portugal, depois de deixar a equipa leonina para arrumar a formação da Fiorentina. Pote acabou emprestado pelo Sporting à Fiorentina até no final da temporada. Os Leões recebem uma taxa de 2 milhões e meio de euros pelo empréstimo do jogador, sendo que a opção de compra é de 22 milhões e meio de euros. O Sporting Clube de Braga emprestou de novo o Idwick aos polacos da formação do Jagiellonia Białystok. Na TEP, no final da temporada, o lateral esquerdo chegou a Braga em junho de 2024, na troco de 1 milhão e meio de euros. O Alab chegou proveniente precisamente da formação do Jagiellonia Białystok, mas acabou por ser cedido à formação do Hamburgo. O lateral de 25 anos, na temporada passada, apontou 4 assistências em 43 jogos. O Vitória Sport Clube oficializou também a contratação de Arnel. Através das redes sociais, os vimaranenses confirmaram a chegada do avançado austríaco de 28 anos, que fica com um contrato válido até junho de 2029. Contratado à formação do Maribor em janeiro de 2024, representava na formação do NK, antes de se mudar para o futebol português. Ao todo fez 16 golos, 5 assistências em 67 jogos pela equipa dos croatas. O Clube Futebol de Estrela da Amadora deu também a conhecer a contratação de Rodrigo Doduc por empréstimo da formação do Racing Clube de Montevideo. O jogador chega aos tricolores, cedido até no final da presente temporada. O acordo com o emblema da Reboleira inclui ainda uma opção de compra pelo jogador avançado uruguaio de 19 anos na presente temporada. Na soma, um golo em 11 jogos no serviço do emblema uruguaio. Doduc é o 7º reforço de Pepa para a temporada 2026-2027, depois de Benito do Benfica B, Lovrop, do Bayern de Munique, Rafa Soares, do Famalicão, Léo Link, do Botafogo, Lucas Mircarelli, do Montpellier e ainda Juan Jordan, da formação do Sevilha. Camará, o novo reforço da equipa do Futebol Clube Alverca, após trocar os espanhóis do Girona pelos ribatejanos, o avançado de 23 anos, que deixa no clube espanhol após mais de uma década ligado à formação catalã, rumo ao clube luso, em definitivo. O atleta assinou o clube por 4 temporadas e passa a ser mais uma opção para o ataque da equipa orientada por Sérgio Ferreira. Camará entrou no Girona em 2014, proveniente da formação de Porqueres, e percorreu todos os escalões de formação até chegar à equipa principal pelo Girona B. Somou 102 jogos e 29 golos, tendo sido particularmente importante na subida na segunda divisão em 2024-2025. O avançado esteve cedido ao Cádiz, na segunda divisão espanhola, isto na época na Transata, onde discutiu 36 jogos e marcou 5 golos, ganhando experiência no futebol profissional. Já nesta época participou nos 2 primeiros encontros do Girona, antes de rumar agora ao Alverca. O jogador Patrício Salas assinou o contrato com o Futebol Clube Famalicão até no final da presente temporada. No Clube Famalicense, contratou os jogadores ao Clube América do México. Pato Salas, com formação no Pachuca, estreou-se no futebol profissional pelo Clube América, que representava desde 2023 e pelo qual conquistou 2 ligas apertura e uma clausura no México. Salas passou ainda meio ano a treinar no Chelsea em 2017, no período durante o qual chegou na academia local do Clube Londrina. Bruno Abreu, treinador dos juniores do Clube Desportivo Nacional da Madeira, Abna, assume de forma interina no comando técnico da equipa principal. O treinador de 50 anos, Abna Jabna, orientou o primeiro treino da equipa principal após um dia de folga Abna dado ao plantel. O sucessor Abna de João Gião, no Nacional, Abna ainda, que de forma interina Abna tem como principal objetivo levar a equipa novamente para Abna os bons resultados. O Nacional vem de uma derrota Abna frente ao Estrela da Madeira, Abna por 3-2. Abna desloca-se ao estádio José de Alvalade, Abna para defrontar o Sporting, que nesta quinta jornada o jogo está marcado para Abna neste sábado, pelas 8:30 da noite. Bruno Abreu, em 2024-2025, trabalhou como adjunto de Ivo Vieira, ao serviço do Marítimo, na 2ª Liga, contando ainda com passagens como treinador principal por Nacional B, na União da Madeira e na Porto da Cruz. Os insulares tentaram Daniel Sousa para suceder-se a João Gião, mas acabou por não existir acordo.
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1: O defesa mete o espanhol Pablo César Chabna Carballeira. É mais um reforço do hóquei em patins do Futebol Clube Porto para 2026-2027, com um contrato válido por 3 temporadas, informaram os campeões europeus em título. No hóquista de 30 anos, assinou pelos Dragões após 6 épocas consecutivas no Lícia, embora já tivesse anteriormente jogado na equipa do Corunha entre 2012 e 2013, e 2017-2018, seguindo então por 2 temporadas para Abno Reus. O Futebol Clube Porto será apenas o terceiro clube na carreira de Carballeira, no hóquei, que conta com 34 internacionalizações pela seleção de Espanha. O Futebol Clube Porto entra na época como campeão europeu, em título, ao vencer na final, em maio. O Barcelona, sem êxito, nas provas internas, com o Benfica, a vencer o campeonato, e a Elite Cup, no Sporting, na Supertaça e na Taça de Portugal. Ainda pelo hóquei em patins, mas pela vertente feminina, Portugal ficou inserido no grupo A do Mundial Feminino de Hóquei em Patins, juntamente com Espanha, Itália e Andorra. Já no grupo B, temos Chile, França, Angola e Argentina, na prova que se realiza em Assunção, no Paraguai, entre os dias 12 e 18 de outubro. Qualificam-se para nos quartos de final os 3 primeiros de cada grupo, aos quais se juntam os vencedores dos grupos C e D da Intercontinental Cup. Em cabo nas séniores femininos, no grupo A, tem cabo na escalado na Espanha, na Argentina, na Chile, cabo na França e Suíça, enquanto que o grupo B terá na Portugal, Itália, Colômbia, Índia, na Brasil e México. Nos 19 masculinos, na Espanha, na Argentina, na Itália e Suíça, ficam no grupo A, em Portugal, França, na Colômbia, Índia e Estados Unidos, nas contas do grupo B. A ainda deve registrar o sorteio do Mundial B, no campeonato intercontinental, em masculinos, com Suíça, na Áustria, nos Estados Unidos, Índia e México, no grupo A, e Colômbia, Brasil, Egito, na África do Sul e Austrália, no grupo B, sem mais categorias, de 12 a 18 de outubro. A Espanha, na triple A, campeã mundial, nas 3 principais categorias, em competição, séniores masculinos, e femininos, e 19 masculinos, defenderá nos títulos conquistados em 2024, em Cabana Novara, nos World Skate Games de Itália.
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0: E agora seguimos com os craques mundiais neste produto 100% palavra.
3: Frank Lampard, nascido a 20 de junho de 1978, é amplamente reconhecido como um dos maiores médios da história do futebol inglês e uma lenda do Chelsea. Criado numa família com forte herança futebolística, Lampard começou a sua carreira no West Ham United, o clube onde o seu pai havia jogado. Subiu às camadas principais do West Ham em 1995 e rapidamente se destacou pelas suas habilidades no meio-campo, marcando golos importantes e mostrando uma capacidade técnica notável. No entanto, foi a sua transferência para o Chelsea em 2001 que transformou a sua carreira. Lampard custou cerca de 11 milhões de libras ao clube londrino e rapidamente se tornou um pilar no meio-campo dos Blues. Durante a sua passagem pelo Chelsea, que durou até 2014, Lampard conquistou uma série impressionante de títulos, incluindo 3 Premier Leagues, em 2004, 2005, 2005, 2006 e 2009, 2010, 4 FA Cups, 2 Taças da Liga e, claro, a tão sonhada Liga dos Campeões em 2012. Uma das marcas mais impressionantes de Lampard é a sua capacidade de marcar golos. Não foi apenas um jogador-chave na criação de jogadas, mas também se destacou pela sua impressionante veia goleadora. Lampard terminou a sua carreira no Chelsea como o maior goleador da história do clube, com 211 golos em 648 jogos, algo notável para um médio. Conhecido pela sua precisão nos remates de longa distância, especialmente com o pé direito, tornou-se conhecido pelos seus golos em momentos cruciais, além da sua consistência nas bolas paradas. A sua temporada de 2009-2010 foi particularmente impressionante, quando Lampard marcou 27 golos em todas as competições e ajudou o Chelsea a vencer a Premier League e a FA Cup, fazendo história com um double. A sua combinação de talento ofensivo, ética de trabalho incansável e inteligência tática fez dele um dos melhores jogadores da sua geração. Além do sucesso a nível do clube, Lampard teve uma carreira internacional notável, representando a seleção inglesa em diversas competições, incluindo 3 campeonatos do mundo e 2 campeonatos de Europa. Embora a Inglaterra não tenha alcançado o sucesso esperado durante essas competições, Lampard foi sempre um dos pilares da equipa e é amplamente respeitado pelos seus 106 jogos pela seleção. Após deixar o Chelsea em 2014, teve uma curta passagem pelo Manchester City, antes de terminar a sua carreira nos New York City da MLS, onde jogou até 2016. Após a sua retirada dos relvados, o ex-atleta rapidamente se lançou na carreira de treinador e em 2018 assumiu o comando do Derby County, onde teve uma boa temporada na segunda divisão inglesa, levando o clube à final do play-off de promoção. No ano seguinte, Lampard assumiu o cargo de treinador do Chelsea, voltando ao clube onde teve os seus maiores sucessos como jogador. Durante a sua passagem pelo Stamford Bridge, se focou sem dar oportunidades a jovens jogadores da academia e conseguiu uma qualificação para a Liga dos Campeões na sua primeira temporada. Contudo, foi demitido em janeiro de 2021 após uma série de maus resultados e por aí prosseguiu a sua carreira como técnico por outras paragens.
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4: Is a team that, of course, following as well the evolution that they had last season, the fantastic start that they had last season since Vasco took over, a team that is mentally and very offensive-minded, a team that is capable to generate advantages in different areas of the pitch.
5: Daqueles jogos onde nós sabemos que vamos estar muito tempo a defender. Não é aquilo que nós mais gostamos, mas também é aquilo que nos tem acontecido muito esta época. Fruto também daquilo que eu acabei por dizer, aquilo que é mais difícil trabalhar, digamos assim, é a parte ofensiva, e é aí onde eu sinto que a nossa equipa ainda está um bocadinho atrás daquilo que nós queremos.
6: É um sonho, desde criança um sonho muito estar aqui na equipa principal do Benfica, estou a representar o Benfica e os benfiquistas, e acho que é mais um objetivo cumprir a equipa principal. Foi um caminho muito complicado, sem dúvida alguma, chorei muito no início, os meus pais podem confirmar, chorei muito. Mas foi um caminho bonito e acho que tenho que me orgulhar muito do caminho, mas sem dúvida alguma que ainda há muito para conquistar.
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0: Seguimos agora nesta emissão com os gigantes adormecidos.
3: O FC Nürnberg, conhecido simplesmente como Nuremberg, é um dos clubes mais históricos do futebol alemão. Fundado em 1900, o clube teve um papel determinante no desenvolvimento do futebol na Alemanha, especialmente durante as primeiras décadas do século XX. O clube bávaro, sediado na cidade de Nuremberg, cedo se destacou pela sua capacidade competitiva, acumulando vários títulos e tornando-se uma referência no futebol germânico. Nos anos 1920, o Nuremberg viveu a sua primeira era de ouro. Foi durante este período que o clube se estabeleceu e à sua hegemonia no futebol alemão, conquistando 5 campeonatos nacionais em apenas uma década, em 1920, 21, 24, 25 e 27. Sob o comando do treinador e ex-jogador Einar Stuhlfoth, o Nuremberg era uma equipa temida pela sua organização e qualidade técnica. Stuhlfoth, uma lenda do clube, foi um dos guarda-redes mais icónicos da Alemanha na época e foi fundamental nas conquistas dessa década de ouro. Com 9 campeonatos alemães no total, o Nuremberg é ainda hoje o clube que mais títulos conquistou antes da criação da Bundesliga, em 1963. No entanto, o início da era profissional do futebol alemão marcou uma viragem para o clube. Embora continuasse a ser competitivo, o Nuremberg não conseguiu manter a mesma regularidade de sucessos no novo formato. Ainda assim, em 1968, o clube voltou a conquistar o campeonato alemão, a sua primeira e única vitória na Bundesliga até hoje. Essa conquista, liderada pelo treinador Max Merkel, foi vista como um renascimento do clube, mas paradoxalmente o Nuremberg acabaria por descer de divisão logo na temporada seguinte, num dos episódios mais surpreendentes da história do futebol alemão. Após esse declínio inesperado, o Nuremberg passou por décadas de altos e baixos. O clube oscilou entre a primeira e a segunda divisões do futebol germânico, nunca mais conseguindo repetir o brilho do seu passado glorioso. Embora tenha vencido a Taça da Alemanha em 2007, o clube continuou a lutar para se estabelecer de forma consistente na Bundesliga, onde os desafios financeiros e a crescente competitividade tornaram mais difícil um regresso ao topo. O Nuremberg, no entanto, continua a ser um clube respeitado e com uma base de adeptos leal. A sua história rica e o seu legado no futebol alemão fazem dele um símbolo do futebol tradicional na Baviera. O estádio do clube, o Max Morlock Stadion, é um local onde as memórias de grandes conquistas e de alguns dos maiores jogadores da história do futebol alemão ainda ressoam. Jogadores como o já mencionado Einar Stuhlfoth, além de Andreas Köpke, campeão mundial em 1990, ajudaram a cimentar a reputação do clube como um formador de grandes talentos. Apesar das últimas décadas não terem sido tão prolíficas em termos termos de títulos, o Nuremberg mantém o seu lugar no coração do futebol alemão. A paixão dos seus adeptos e o respeito que o clube ainda comanda no país fazem dele uma instituição do desporto. A sua rica história é uma lembrança constante de que o Nuremberg representou e pode voltar a representar no futuro à medida que o clube procura reconstruir-se e regressar aos principais palcos do futebol alemão.
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0: E agora seguimos com os grandes feitos históricos neste produto 100% palavra.
3: A equipa do AC Milan entre 1988 e 1994 é considerada uma das mais icónicas da história do futebol. Sob a direção do treinador Arrigo Sacchi, a equipa revolucionou a forma de jogar, implementando um estilo de jogo baseado na pressão alta e na coesão tática. Esse modelo não apenas trouxe sucesso imediato, mas também influenciou gerações futuras de treinadores e equipas ao redor do mundo. A formação mais emblemática do Milan deste período contou com jogadores como Franco Baresi, Paolo Maldini, Marco Van Basten e Ruud Gullit. Baresi, como capitão e defesa central, era a âncora da defesa, enquanto Maldini, um jovem lateral na época, já mostrava o seu imenso potencial. Gullit e Van Basten formavam uma dupla ofensiva letal, combinando força física e habilidade técnica, e tornaram-se assim símbolos do ataque milanês. Durante a temporada de 1988-89, o Milan conquistou a Taça dos Clubes Campeões Europeus ao vencer o Steaua de Bucareste por 4-0 na final, um triunfo que consolidou a equipa como uma potência no cenário europeu. A formação foi elogiada não apenas pela qualidade dos seus jogadores, mas também pela sua capacidade de trabalhar em equipa e pela intensidade do seu jogo. Esse título foi o primeiro de muitos que viriam, pois o Milan tornaria-se uma força dominante na Europa e em Itália. Na temporada seguinte, a equipa repetiu o feito ao vencer novamente a Liga dos Campeões, agora superando o Olympique de Marselha. Este triunfo foi especialmente significativo, pois solidificou a reputação da equipa como uma das melhores da história do futebol. Durante esse tempo, a formação também conquistou o campeonato italiano, o que fez do Milan um dos clubes mais vitoriosos da época. O sucesso dos Rossoneri não se limitou apenas ao campo de jogo, já que a equipa também se destacou pelo seu impacto fora das quatro linhas. O clube tornou-se um modelo de profissionalismo e gestão no futebol e o seu legado permanece influente. O trabalho de Sacchi e a filosofia que implementou no Milan inspiraram muitos treinadores que vieram depois, estabelecendo um novo padrão para o jogo. O período de 1988 a 1994 é, sem dúvida, um dos mais gloriosos na história do AC Milan. A combinação de talento, tática e trabalho em equipa, a equipa não apenas rendeu troféus, mas também deixou uma marca inolvidável no futebol mundial, fazendo do Milan uma referência em excelência e inovação no desporto.
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1: O recorde de despesa em contratações foi mais uma vez batido pelos clubes ingleses, isto pelo segundo ano consecutivo. Os emblemas da Premier League gastaram 4,1 mil milhões de euros numa janela de transferências que já fechou nos principais campeonatos europeus. A Premier League só precisou do primeiro período de inscrições de 2026-2027, iniciado em julho, ainda aberto na Primeira Liga Portuguesa e mercados periféricos, para bater 4,7 mil milhões de euros totalizados na época passada inteira. A Liga Inglesa contribuiu para 9 dos 10 negócios mais caros do verão e coloca 8 clubes, incluindo o promovido Ipswich Town, no top 10 dos gastadores, numa edição sem a presença de treinadores portugueses pela primeira vez em 15 anos. Tanto o Sunderland, com 76,7 milhões de euros, como o Bournemouth, com 80,8 milhões de euros, tiveram os investimentos menos expansivos, bem longe dos 527,2 milhões de euros do recordista Manchester City, enquanto que o Chelsea, segundo mais dispendioso, liderou mundialmente em receitas com 448,8 milhões de euros. Os 4,10 mil milhões de euros gastos na Liga Inglesa, 544,85 milhões de euros, através dos três clubes promovidos, suplantam os 3,3 mil milhões de euros contabilizados em conjunto pelos escalões principais italiano, com 1,1 mil milhões de euros, alemão, 781,8 milhões de euros, espanhol, 755,2 milhões de euros e francês, 600,1 milhões de euros. Primeiro clube suplantar os 500 milhões de euros numa temporada, em contratações, o Manchester City desembolsou 146 milhões de euros pelo argentino Enzo Fernandes, que saiu do campeão mundial Chelsea, no qual era vice-campeão e estabeleceu já na última hora de mercado a transferência mais avultada neste defeso. O ex-médio do Benfica, de 25 anos, subiu ao topo de investimentos na história da Premier League, ultrapassar ligeiramente o avançado sueco Alexander Isak, negociado em 2025 do Newcastle para o Liverpool por 145 milhões de euros. Verba, que não é no que fazia 125 milhões de libras, agora entregues pelo City, não Chelsea. Conan é o mais recente reforço da equipa do Wolverhampton e reencontra-se assim com César Peixoto, que o treinou no Gil Vicente através das redes sociais. Em comunicado, o clube inglês confirmou a chegada do experiente lateral Costa Marfinense, que aos 30 anos parte para a primeira aventura no futebol inglês. Desta feita, na segunda divisão, Conan estava livre no mercado após deixar os gilistas e assinar um contrato válido até junho de 2027. Na última temporada, pela equipa principal do Gil Vicente, fez um total de 31 jogos. Dario Essugo acabou contratado pelo Crystal Palace com cedência até no final da temporada pelo Midland, no médio de 22 anos. Muda-se assim para no clube inglês, num acordo que contempla uma opção de compra de passe que o vice-campeão da Dinamarca garante ser obrigatória. O internacional chileno conta com uma cláusula de 30 milhões de euros, sendo nesta na maior venda do futebol dinamarquês, superando nos 27,5 milhões de euros investidos neste verão pelo Coventry, no médio, na Caleb, na Nordsjælland. Os 20 milhões de euros pagos pelo Futebol Clube Porto na Copenhaga por Victor Froholt no ano passado equivalem na quarta maior venda do clube da Dinamarca. Osório mostrou-se entusiasmado com a mudança para a equipa do Crystal Palace. O atleta Dario Essugo destacou-se na Universidade do Chile, de onde saiu em 2023 para o Midland por mais de 5 milhões de euros. Aos 22 anos, soma 25 internacionalizações pela seleção do Chile. Por Espanha, no jogador Dani Ceballos regressa ao Real Betis, no clube espanhol, deu a conhecer a contratação do médio de 30 anos, que assinou o contrato para nas próximas três temporadas até 2029. Ceballos, formado no emblema de Sevilha, chegou ao Betis, ainda nos escalões jovens, e estreou-se pela equipa principal em 2014, depois de três temporadas em destaque. Rumou ao Real Madrid em 2017, onde permaneceu até neste verão. O internacional espanhol conquistou duas ligas espanholas, três ligas dos campeões, três mundiais de clube, entre outros troféus, isto tudo ao serviço dos merengues. O atleta esteve ainda nas duas épocas emprestado ao Arsenal, entre 2019 e 2021, período em que venceu uma taça de Inglaterra e uma supertaça. O Olympiacos não teve problemas ao derrotar na formação do Larissa, na primeira ronda da Taça da Grécia, e com o português em destaque Gustavo Sá e Gelson Martins foram titulares num conjunto visitante, mas acabou por ser o ex-famalicão a mostrar serviço com a sua estreia, a marcar pelo Olympiacos. J. Silva entrou no segundo tempo e Chiquinho não saiu do banco de suplentes. Na verdade é que o Olympiacos chegou ao intervalo a vencer pela margem mínima, graças ao golo de Armando González. No arranque do segundo tempo, Gustavo Sá dobrou a vantagem e pouco depois foi a vez de Bruno Anomaeshi tirar para o 3-0. O resultado ficou fechado aos 66 minutos com o remate certeiro de Joel Roca. Ora, desta forma, no Olympiacos soma 3 pontos nos mesmos do AEK de Filipe Relvas, que não saiu do banco de suplentes no triunfo por 2-0 sobre a formação do Chiripolis. No primeiro golo surgiu aos 10 minutos por intermédio de Nacini, sendo que o jogo só ficou fechado aos 83 minutos quando Martin colocou a bola no fundo da baliza. Nos restantes jogos, a formação do Atomitos foi ao reduto do Panserraikos a vencer por uma bola a zero, enquanto que na formação do Kvisia dos portugueses Beni, Tiago Manso, Gerson Sousa e Hugo Sousa foi além de um empate a dois golos no encontro com a formação do Marco. Pierre-Emerick Aubameyang anunciou que vai deixar a seleção do Gabão em definitivo depois da polémica na Taça das Nações Africanas de 2025. Tudo aconteceu quando o Gabão foi eliminado da prova na fase de grupos. Face aos maus resultados, o governo decidiu despedir na equipa técnica e afastar o avançado de 37 anos da equipa, apontando-o como um dos principais responsáveis pelo fracasso no desempenho da seleção. Já Brice, presidente do Gabão, justificou a decisão por ter sentido que uma parte da identidade da nação ficou fragilizada. Em resposta, o gabonês tirou que os problemas da equipa são muito mais profundos do que a sua pequena pessoa.
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9: Vai partir para a bola, Bess. Segundo posto. Golo! Do lado do corredor esquerdo, Tiago Moraes vai para a cabeceira, passa um, passa dois, passa três, vai marcar, atirou o golo!
10: Que obra-prima!
9: Que maravilha!
10: Que golo impressionante!
9: Tiago Moraes! É golaço! Que perigo, Rafael Leão, dá para Nuno Mendes, vai à alta velocidade do Nuno Mendes, parou, levantou, Rafael Leão, golo!
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0: E está agora na hora de trazer o perfil de mais um jogador à Golo FM.
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3: Marc-André Ter Stegen, nascido a 30 de abril de 1992 em Mönchengladbach, na Alemanha, é um guarda-redes altamente valorizado, conhecido pela sua agilidade e capacidade de jogo com os pés. Iniciou a sua carreira profissional no Borussia Mönchengladbach, onde fez a sua estreia na Bundesliga em 2011. Durante a sua estadia no Borussia, destacou-se como um dos melhores guarda-redes jovens da Liga Alemã. Em 2014, Ter Stegen transferiu-se para o Barcelona, onde rapidamente se estabeleceu como um dos melhores guarda-redes do mundo. No Barça, teve um impacto significativo, ajudando o clube a conquistar vários títulos, incluindo a Liga dos Campeões em 2015. A sua habilidade em jogos de passes, bem como a sua destreza em defender penaltis, foram amplamente elogiadas. Nas últimas temporadas, Ter Stegen continuou a ser uma peça fundamental para os catalães, mantendo uma alta performance na La Liga e nas competições europeias. A sua liderança e consistência na baliza ajudaram o clube a competir ao mais alto nível, ainda que passe por um momento mais delicado, e a garantir posições de destaque. Além da sua carreira em clubes, também é um membro regular da seleção alemã, contribuindo com a sua experiência e habilidade nas competições internacionais.
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0: E seguimos agora nesta emissão com mais um craque da Liga Portuguesa.
3: Ricardo Quaresma é uma das figuras mais icónicas do futebol português, conhecido pela sua habilidade técnica e capacidade de improviso em campo. Nascido em Lisboa, a 26 de setembro de 1983, Quaresma começou a sua carreira nas camadas jovens do Sporting, onde rapidamente se destacou pela sua velocidade, dribles desconcertantes e, claro, o uso magistral da sua trivela, um movimento que se tornou a sua marca registada. Em 2001, estreou-se na equipa principal do Sporting, contribuindo para a conquista da Liga e Taça de Portugal em 2002. O talento de Quaresma chamou a atenção do Barcelona, que o contratou em 2003. No entanto, a sua passagem pelo clube catalão não foi bem sucedida. Problemas de adaptação e desentendimentos com o treinador Frank Rijkaard limitaram o seu tempo de jogo. Essa realidade levou ao seu regresso a Portugal, desta vez para o Futebol Clube do Porto, onde viveu alguns dos melhores momentos da sua carreira. Nos Dragões, Quaresma voltou a brilhar, ajudando o clube a conquistar conquistar 3 campeonatos nacionais, 2 taças de Portugal e 2 supertaças Cândido de Oliveira entre 2004 e 2008. Foi também no Futebol Clube do Porto que aperfeiçoou o seu estilo de jogo irreverente, tornando-se uma referência no futebol europeu. Em 2008, Quaresma mudou-se para o Inter Milão numa nova transferência que prometia muito, mas que acabou por não corresponder às expectativas. Tal como em Barcelona, a sua estadia em Itália foi marcada pela irregularidade e por dificuldades em manter-se na equipa titular, o que resultou de uma saída para o Chelsea, onde teve uma breve passagem. Contudo, foi no Beşiktaş da Turquia que Quaresma encontrou estabilidade. Lá viveu 2 fases distintas, primeiro entre 2010 e 2012 e depois de 2015 e 2019, depois de uma nova passagem pelos Dragões. Na Turquia foi adorado pelos adeptos e conquistou títulos, incluindo 2 campeonatos turcos, além de protagonizar momentos de magia em campo. Na seleção nacional, Quaresma foi parte importante da conquista do Campeonato da Europa de 2016, onde desempenhou um papel crucial, marcando o golo decisivo nos quartos de final contra a Croácia. Ao longo da sua carreira internacional, somou mais de 80 internacionalizações e destacou-se pela sua entrega e capacidade de desequilibrar com a sua técnica individual. Ricardo Quaresma foi ao longo da carreira um jogador que dividiu opiniões, mas não há dúvida que deixou uma marca profunda no futebol português e mundial, graças ao seu talento único e à capacidade de criar momentos de pura magia.
11: Desde muito novo, de miúdo, que eu tinha um problema que me metia muito os pés por dentro. E na altura tinha que ter dinheiro para andar nos médicos para me tratar. E esse dinheiro não havia. Então fui-me habituando, chutava sempre na bola, sempre com a parte fora do pé.
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0: Olhamos agora nesta emissão para os craques mundiais. Apesar da sua ausência no campo, o legado destes jogadores continua a inspirar novas gerações que procuram também alcançar a mesma grandeza. É para ouvir também aqui na primeira Rádio Desporto os craques mundiais com o Hugo Taveira.
3: Marco Van Basten é considerado um dos maiores avançados da história do futebol mundial, tanto pelo seu talento técnico como pela sua capacidade de marcar golos decisivos em momentos cruciais. Nascido a 31 de outubro de 1964, em Utrecht, nos Países Baixos, desde cedo demonstrou um talento inato para o futebol, seguindo os passos do pai, Joop Van Basten, que também jogara profissionalmente. O jovem Marco começou a jogar no clube local, o Utrecht, mas rapidamente atraiu a atenção do Ajax, um dos gigantes do futebol neerlandês, onde ingressou aos 16 anos. Foi no Ajax que Van Basten começou a destacar-se no cenário do futebol internacional. Fez a sua estreia na equipa principal em 1982, substituindo ninguém menos que o Johan Cruyff, uma das maiores lendas do clube. A transição não poderia ter sido melhor. Van Basten não só mostrou que estava à altura do desafio, como rapidamente se tornou o novo talismã da equipa. Na sua primeira temporada completa, em 1983-84, conquistou a sua primeira bota de ouro como o melhor marcador da Eredivisie, com 28 golos, um feito que repetiria várias vezes. A sua capacidade de finalização era extraordinária, combinando técnica refinada, inteligência tática e uma incrível habilidade acrobática que lhe permitia marcar golos de todos os ângulos e em todas as circunstâncias. Pelo Ajax, Van Basten conquistou 3 campeonatos neerlandeses, 3 taças dos Países Baixos e, em 1987, a Taça das Taças, onde marcou o único golo na final contra o Lokomotiv Leipzig, em Atenas. A sua carreira nos Países Baixos terminou com um impressionante registro de 128 golos em 133 jogos pelo clube de Amsterdão. Em 1987, Van Basten transferiu-se para o AC Milan, um dos maiores clubes da Europa, que já contava com outros 2 dos maiores talentos neerlandeses, Ruud Gullit e Frank Rijkaard. Sob o comando do lendário treinador Arrigo Sacchi, o Milan formou uma das melhores equipas de todos os tempos, com Van Basten como o principal goleador. A sua chegada ao futebol italiano foi inicialmente marcada por dificuldades devido a uma grave lesão no tornozelo, mas após a recuperação, Van Basten mostrou porque era considerado um dos melhores da sua geração. Nos anos seguintes, ajudou o Milan a conquistar 2 títulos da Taça dos Campeões Europeus, em 1989 e 1990, além de 4 campeonatos italianos. Na final de 1989, Van Basten marcou 2 golos na vitória por 4-0 sobre o Steaua Bucareste, numa das exibições mais dominantes de uma equipa na história do futebol europeu. O avançado continuava a impressionar com a sua técnica, visão de jogo e, claro, com a sua capacidade de concretização. Um dos momentos mais memoráveis da sua carreira aconteceu ao serviço da seleção neerlandesa no Campeonato Europeu de 1988, na Alemanha. Van Basten foi o herói da competição, terminando como melhor marcador com 5 golos, incluindo o golo decisivo na final contra a União Soviética, um remate de primeira quase sem ângulo que é considerado um dos melhores golos da história das grandes competições. A sua exibição nesse torneio valeu-lhe a primeira das suas 3 bolas de ouro em 1988, 89 e 1992, reafirmando o seu estatuto como o melhor jogador do mundo naquela época. Infelizmente, a carreira de Van Basten foi encurtada devido a sucessivas lesões no tornozelo, culminando na sua reforma precoce aos 30 anos, em 1995. O último jogo oficial aconteceu na final da Liga dos Campeões de 1993, onde o Milan foi derrotado pelo Marselha. Apesar das tentativas de recuperação, as lesões impediram de continuar a jogar ao mais alto nível, encerrando a carreira de um dos maiores talentos que o futebol já viu. Apesar de um percurso abreviado, Marco Van Basten deixou uma marca indelével no futebol mundial. A sua combinação de elegância, poder e precisão fizeram dele uma verdadeira gazela nos relvados. Tanto no Ajax como no Milan, Van Basten construiu um legado que perdura até hoje e os seus feitos pela seleção dos Países Baixos consolidaram o seu lugar na história. Mais tarde, após encerrar a carreira como jogador, ainda teve passagens como treinador, incluindo a seleção neerlandesa, mas será sempre lembrado pelos seus feitos dentro das quatro linhas.

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Atenção, com o Bosqueiro, levantou para a área, remate, golo!

0: 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E hoje nós estamos precisamente concentrados nesse arranque da quinta jornada, neste duelo que coloca frente a frente na primeira colocada, o Futebol Clube Porto com 12 pontos perante o Moreirense, que nesta altura, na tabela classificativa, vai ocupando o décimo lugar com 4 pontos conquistados por dentro a meio desta tabela classificativa do principal escalão do futebol português. Que é precisamente sem mais demoras que rumemos até ao estádio do Dragão para nas primeiras deste Futebol Clube Porto Moreirense, numa partida que vai contar com o relato de Luís Mendes.
1: 19 horas e 50 minutos, hora marcada para o início de mais uma transmissão Golo FM, a primeira rádio de esporto a partir do estádio do Dragão para este grande jogo da jornada 5 da Primeira Liga Portimonense, aliás, Porto Moreirense, claro, para este jogo que abre então a jornada 5. O Porto de Francesco Farioli, que tem sido de facto uma equipa absolutamente imparável neste campeonato, só sabe ganhar o Porto de Farioli e não sofre golos. É de facto incrível a caminhada do Porto de Francesco Farioli, uma equipa que nesta altura não só ganhou os 4 jogos, mas ainda não concedeu nenhum golo aos adversários. O Porto que vai a jogo com Diogo Costa na baliza, lateral direito Alberto Costa, lateral esquerdo Francisco Moura, dupla de centrais formada por Jan Bednarek e Jakub Kivior. Meio campo do Porto com Pablo Rosário, Victor Frault e Gabri Veiga, no ataque de um lado PP, do outro William Gomes e ao meio o ponta de lança português André Silva. A equipa do Moreirense vai a jogo com o guarda-redes português André Ferreira, depois um quarteto defensivo com Dinis Pinto à direita e Francisco Domingues à esquerda, também conhecido por Kiko, ele que fez um golo monumental em Rio Maior, num pontapé de trivela fora da área, a dar a vitória à equipa do Moreirense frente ao Casa Pia. Será então o defesa esquerdo, dupla de centrais com Gilberto Batista e Maracás. Meio campo a 3 com Nael John, Guilherme Liberato e João Veloso. No ataque também a 3, Landerson de um lado, Manuel Mendonça do outro e ao meio o ponta de lança Perth Amain no ataque da equipa do Moreirense. Banco de suplentes da equipa do Porto neste jogo, está no banco do Porto, no banco da equipa azul e branca para o jogo de hoje, Cláudio Ramos, João Costa, Martim Fernandes, Nauan Pérez, Sousa, Dominique Perpich, Duarte Cunha, Alan Varela, Wang Inbeom, Seco Fofaná, Borja Sainz e o ponta de lança mexicano Santiago Jiménez, que já está no banco de suplentes, tal como Sousa, o brasileiro defesa lateral do Porto, reforços da última semana, do último dia de mercado, diria mesmo, e que já estão então no lote de convocados da equipa do Porto. Grande sensação então no banco hoje, Sousa e Santiago Jiménez poderão então fazer a sua estreia no Porto nesta época 26-27. Banco do Moreirense, equipa liderada por Vasco Botelho da Costa, tem no banco Aranha, Álvaro Martínez, Leandro Santos, Kevin Monteiro, Janderson, Rodrigo Alonso, Kiko Bondoso, Mateja Stepanovic, Tiago Andrade, Afonso Vieira e Ian Maranhão. É o banco de suplentes então da equipa do Moreirense para este jogo. Jogo apitado por António Nobre, coadjuvado por Pedro Ribeiro e Francisco Pereira. O quarto árbitro é Carlos Macedo, no VAR vão estar Bruno Esteves e Pedro Sancho. É esta então a equipa de arbitragem para este jogo na sua configuração completa.

0: incluindo então o VAR do jogo. De um lado o Porto, líder do campeonato, 4 jogos, 9 golos marcados, 0 golos sofridos, 12 pontos. O Super Porto de Farioli ganhou em Viseu por 2-0 ao Académico. Aliás, ganhou em Viseu na última jornada por 3-0 ao Académico no dia 29 de agosto. Antes disso, 3 vitórias por 2-0, 2-0 em casa contra o Aroca no dia 23 de agosto, 2-0 em Vila do Conde frente ao Rio Ave no dia 15 de agosto e 2-0 em casa frente ao Alverca no dia 9 de agosto. Quanto ao Moreirense, como disse o Zé e bem, nesta altura soma 4 pontos em 3 jogos apenas, 2-2 contra o Braga em casa na primeira jornada no dia 9 de agosto. Seguiu-se uma goleada fora, uma derrota estrondosa em Aroca por 4-0 no dia 16 de agosto e finalmente uma vitória fora de casa em Rui Maior da equipa do Moreirense por 1-0. Moreirense então que vai para o seu terceiro jogo consecutivo fora de casa, em Aroca, repito, em Rio Maior, frente ao Casa Pia e agora frente ao Porto de Farioli. 20 minutos para o começo, então, do Porto Moreirense.
1: As primeiras desde o Estádio do Dragão, onde vamos acompanhar essa partida que coloca frente a frente na Futebol Clube Porto e Moreirense, na primeira partida relativa nesta quinta jornada do principal escalão do futebol português. Mas já iremos mais ao detalhe no que diz respeito também ao atual score destas duas equipas. Para já, olhamos também para naquilo que foram os dados lançados pelos dois treinadores e começando pelo técnico do Futebol Clube do Porto, Francesco Farioli, que não defisão e esta partida acabou por destacar que, acima de tudo, espera uma partida difícil perante o Moreirense com grande qualidade, segundo acabou por assumir na Farioli. Farioli, que acabou também por identificar as principais mais-valias desta equipa de Moreira de Cónegos, assumindo que sabe muito bem identificar os principais momentos de jogo. É uma equipa que pensa o jogo de forma muito ofensiva, é uma equipa que joga muito bem, uma equipa capaz de gerar vantagens em diferentes zonas do campo. Uma equipa que prova com base no que vimos na última época, é um conjunto muito trabalhador e também neste início da temporada, com a realização dos jogos oficiais e todos os jogos particulares que fizeram durante o verão mostraram que são uma equipa muito exigente, com muita atenção ao adversário e à atitude certa dentro do jogo. A divisão feita precisamente por Francesco Farioli para nesta partida, o técnico italiano a destacar precisamente naquilo que realmente importa no olhar para o adversário, nomeadamente as suas mais-valias. Já do lado da equipa de Moreira de Cónegos, Vasco Botelho da Costa acabou por destacar que, obviamente, será um encontro difícil nesta deslocação até ao Dragão e que a sua equipa tudo irá fazer para conseguir aqui um bom resultado.
2: Daqueles jogos onde nós sabemos que vamos estar muito tempo a defender, não é aquilo que nós mais gostamos, mas também é aquilo que nos tem acontecido muito esta época, fruto também daquilo que eu acabei por dizer na resposta anterior, porque aquilo que é mais difícil trabalhar, digamos assim, é a parte ofensiva e é aí onde eu sinto que a nossa equipa ainda está um bocadinho atrás daquilo que nós queremos. E o Casa Pia, não sendo ideal, acabou por ser um jogo onde nos colocou muito tempo a defender. Também tivemos muito esse estímulo no jogo com o Braga e, portanto, nós sabemos que frente ao Porto vamos ter momentos onde temos que dar as mãos, defender a nossa baliza com tudo, mas também sabemos que o Porto é uma equipa que pressiona de uma forma muito agressiva e esse tipo de pressão também gera espaços, gera eventuais desequilíbrios e nós obviamente que temos que estar preparados para conseguir aproveitar esses mesmos espaços e de certeza absoluta que vamos ter algumas ocasiões de criar perigo e de chegar à baliza do Porto. A grande diferença nestes jogos é que chegamos menos vezes do que aquilo que queremos e gostamos e quando chegamos temos que fazer a diferença e portanto é muito sobre isso, fazer a diferença nos momentos que tivermos a oportunidade para fazer e depois dar seguimento e dar passos em frente naquilo que é o nosso crescimento do ponto de vista defensivo enquanto equipa, que é algo, com exceção obviamente do jogo em Aroca, que eu acho que a equipa tem dado boa resposta.
1: Esta foi a antevisão feita precisamente por Vasco Botelho da Costa, no técnico da equipa de Moreirense, na antevisão, esse embate entre Futebol Clube do Porto e Moreirense, relativo às contas desta jornada 5 da Primeira Liga Portuguesa. Recordar então que este é o primeiro embate relativo a esta quinta jornada da Primeira Liga, na partida que está marcada para as 8:15 da noite, portanto, olhando para o relógio, estamos sensivelmente a pouco menos de 17 minutos do início dessa partida. Recordar que nesta jornada irá continuar no dia de amanhã e desde logo com essa partida que está apresada para nas 3:30 da tarde, que coloca frente a frente na equipa do Estrela da Amadora, na diante da turma do Futebol Clube Famalicão, olhando também para nos jogos. Imediatamente a seguir temos dose dupla, a partir das 6 da tarde, com a entrada em campo, quer de Benfica, quer de Sporting Clube de Braga, e nos dois emblemas, com deslocações fora de portas, nomeadamente a equipa do Benfica desloca-se até ao Funchal para defrontar a equipa do Clube Sport Marítimo, enquanto que na turma do Sporting Clube de Braga desloca-se até ao Ribatejo para defrontar a equipa do Futebol Clube Alverca. Destaque também para no Sporting, que fecha no dia de jogos, no dia de amanhã, relativamente a esta quinta jornada. Sporting este que recebe precisamente no estádio José de Alvalade pelas 8:30 da noite a equipa do Nacional da Madeira. Esta jornada 5, que continua no domingo, 3 duelos, na Santa Clara, Rio Ave, às 3:30 da tarde, às 6 da tarde, Vitória Sport Clube Casa Pia, e às 8:30 da noite, Gil Vicente, Académico de Viseu, e numa jornada 5 que se fecha na próxima segunda-feira, no dia 7 de setembro, com essa recepção do Estoril Praia, no estádio António Coimbra da Mota, na Amoreira, na formação dos Lobos de Arouca, no Futebol Clube Arouca, que se desloca precisamente até ao Estoril para fechar, então, em definitivo, esta na quinta jornada do principal escalão do futebol na português. No entanto, também para na classificação nesta altura, lidera no Futebol Clube Porto, que hoje abre a jornada com a equipa do Moreirense, no Futebol Clube Porto líder com 12 pontos, segue-se o Sporting na segunda posição com 10 pontos, terceiro, o Futebol Clube Arouca, apelidada equipa sensação do arranque desta época desportiva 2026-2027, um arranque na todo gás, 3 vitórias, uma derrota, e tem sido de facto uma turma orientada por Vasco, que se abre de facto muita tração à frente e que se tem destacado neste arranque de época com bons resultados registados nas contas da Primeira Liga. No quarto lugar segue a equipa do Santa Clara com 8 pontos e com 7 pontos a equipa do Sport Lisboa e Benfica a fechar o top 5, mas atenção este fator, o Sport Lisboa e Benfica, que vai ainda cumprir esse jogo em atraso relativamente às contas desta na Primeira Liga Portuguesa, visto que acabou por não discutir esse duelo que tinha marcado logo na segunda jornada, e precisamente devido à discussão das fases preliminares de acesso até na fase Liga da Liga Europa. Relativamente às equipas que estão na parte baixa da tabela classificativa, temos no 16º, diante no último lugar, a equipa do Futebol Clube Alverca, com 2 pontos, a equipa do Estoril está no 17º e penúltimo lugar com 1 ponto, e na equipa do Casa Pia, neste momento, vai ocupando na formação de Pinamanique, que está no 18º e último lugar, e para já também é mesmo esta formação de Pinamanique a única que ainda não conseguiu somar pontos no decorrer na testa na Primeira Liga Portuguesa, época desportiva 2026-2027. E antes de voltarmos novamente até ao estádio do Dragão, olhamos também para nas contas da Segunda Liga, até porque no dia de amanhã vamos acompanhar na partida de abertura de contas na quinta jornada do segundo escalão do futebol português, nada mais nada menos do que um Tondela no Futebol Clube do Porto B, no Tondela este que nesta altura está no 14º lugar com 3 pontos, tem pela frente o Futebol Clube do Porto B, logo imediatamente abaixo, no 15º lugar, com os mesmos 3 pontos que na formação tondelense, será precisamente aqui um autêntico tira-teimas entre estas duas equipas, se bem que na quinta jornada da Segunda Liga temos ainda mais jogos no dia de amanhã, se esta jornada começa com esse Tondela Futebol Clube do Porto B às 11 da manhã deste sábado, e relembro, uma partida que vai poder acompanhar com relato na Gol FM. Durante a tarde temos mais jogos, nomeadamente o Futebol Clube Penafiel na Académica de Coimbra pelas 2 da tarde, já no Benfica B de fronte na equipa do Torriense às 3:30 da tarde, à mesma hora que principia também o duelo em Santa Maria da Feira entre Feirense e Sporting Clube de Portugal B. Prossegue esta quinta jornada da Segunda Liga no domingo com Vizela na Felgueiras às 11 da manhã, Leixões na Amarante às 3:30 da tarde, Niacha às 6 da tarde, União de Leiria na Portimonense, já a partir de próxima segunda-feira pelas 6 da tarde temos Lusitânia de Lourosa na Futebol de Sado, e no dia 4 de novembro, no jogo que acabou adiado Devido a uma virose que acabou por afetar o plantel da na formação Algarvia, na formação do Farense, irá discutir às 11 da manhã do próximo dia 4 de novembro, diante do Chaves, esta partida em atraso relativa a esta na quinta jornada do segundo escalão do futebol português. São estas as contas relativamente ao calendário e às horas que se realizam os vários jogos da quinta jornada da segunda liga portuguesa, olhando também para a classificação do segundo escalão, lidera na Lusitânia de Lourosa com 10 pontos, Académica de Coimbra na segunda com 9 pontos, Sporting Clube de Portugal B no terceiro lugar também com 9 pontos, Futebol Clube Penafiel quarto com 7 e na fechar o top 5 Farense também com 7 pontos conquistados. Para além de Farense temos ainda na Vizela Portimonense na 5 também Benfica B, também eles com 7 pontos conquistados. Finalmente no fundo da tabela classificativa, no 16º diante no último lugar a equipa do Torriense com 2 pontos, pior do que isso só mesmo Feirense e Chaves, ambas as equipas com 1 ponto, a equipa de Santa Maria da Feira no 17º e penúltimo lugar, a equipa transmontana no 18º e último posto da na segunda liga na portuguesa. Contas feitas relativamente também na classificação desta na segunda liga na portuguesa. Ora, concentramos atenções nesse duelo que coloca frente a frente na equipa do Futebol Clube do Porto. Diante do Moreirense, já ouvimos também os dados lançados pelos dois treinadores, recordando que nesta altura o Futebol Clube do Porto é primeiro colocado com 12 pontos, um registro de 4 vitórias, sem qualquer empate, sem qualquer derrota, 9 golos marcados e sem qualquer golo sofrido. Na parte da na formação do Gil Vicente, o Futebol Clube do Porto na uma dessas duas equipas que ainda não sofreram golos nesta na primeira liga na portuguesa, já na formação do Moreirense, mais abaixo, sensivelmente na meio da tabela classificativa, décimo colocado, 4 pontos, no registro em 3 jogos de 1 vitória, 1 empate, 1 na derrota, 3 golos marcados e 6 golos feridos. Este é o atual score destas duas equipas, a partir das 20h15 da noite, vamos ter bola a rolar no Estádio do Dragão, nesse duelo que coloca frente a frente na Futebol Clube do Porto e na turma do Moreirense. Ora, vamos mais um salto até no Estádio do Dragão, até porque vamos ter aqui um grande jogo em perspectiva. Aparece-me Luís Bento, uma equipa do Futebol Clube Porto que quer manter-se nessa invencibilidade e continuar a somar 3 pontos jornada após jornada. Já a equipa de Moreirense quer obviamente conseguir fazer aqui uma gracinha no Estádio do Dragão e, se possível, ascender posições na tabela classificativa. Relembrar que, se tivermos aqui uma surpresa, uma vitória da equipa de Moreirense, a equipa de Moreira de Cónegos sobe imediatamente para o quinto posto e igualando com 7 pontos na formação do Benfica, Gil Vicente e também Marítimo. São estas as contas que tanto Vasco Botelho da Costa terá de fazer do lado do Moreirense. Já Francesco Farioli terá aqui também uma partida interessante, sobretudo na preparação para o que aí vem, até porque na próxima terça-feira temos um Futebol Clube Porto Manchester City nessa primeira jornada da Liga dos Campeões, Luís.
3: É verdade, grande jogo em perspectiva nesse Porto-Manchester City, início da Liga dos Campeões 2026-2027, com o Porto a receber o Manchester City, o Sporting a receber o Galatasaray, e o Dragão vai se engalanando para receber a equipa do Moreirense neste jogo, para aplaudir o seu Porto, para criar aquele ambiente que torna do Dragão um estádio temível para todos os adversários. Porto em primeiro, 4 jogos, 4 vitórias, 12 pontos, 9 golos marcados, 0 sofridos. O Moreirense é 11º, com 3 jogos, 1 vitória, 1 empate, 1 derrota, 4 pontos apenas somados. É verdade que falta um jogo ainda ao Moreirense e há essa derrota frente ao Arouca e esse empate frente ao Braga a somar então, graças a essa vitória em Rio Maior por 1-0 frente ao Casa Pia, a dar então 4 pontos à equipa do Moreirense neste campeonato. Recordo o 11 das duas equipas para este encontro. O Porto vai a jogo com a equipa que se esperava aqui apenas com uma surpresa, mas essa também expectável em função da lesão do Zaidu, o regresso de Francisco Moura ao 11 da equipa do Porto. O Porto então com Diogo Costa na baliza, Alberto como lateral direito, Alberto Costa, depois como lateral esquerdo o Francisco Moura. Meio campo, aliás dupla de centrais da equipa do Porto, formada pela habitual muralha, formada por Bednarek e também Kivior. Depois no meio campo, Paulo Rosário, Victor Fraulte e Cabri Veiga e na frente William Gomes de um lado, PP do outro, e ao meio o ponta de lança da equipa do Porto é André Silva. Moreirense em 4-3-3, equipa liderada por Vasco Botelho da Costa, com André Ferreira na baliza, Dinis Pinto, Gilberto Batista, Maracás e Kiko na defesa, meio campo com Nile John, Guilherme Liberato e João Veloso, na frente Landerson, Manuel Mendonça e Parsemain. É esta a equipa do Moreirense para este jogo frente ao Porto. Acredito que seja um jogo com poucos golos. De um lado uma equipa que defende muito e defende bem, o Moreirense. No outro uma equipa que, apesar de ser campeão nacional e de ser de facto uma grande equipa, não é uma equipa que faz muitos golos. E portanto diria que não é expectável que haja muitos golos neste jogo. O Porto, no entanto, este ano até tem marcado mais do que na época anterior. Muitas vezes o Porto 25-26 ganhava jogos por 1-0, muitas vezes ganhou jogos por 1-0. Este ano nada disso, o Porto já marcou 2 golos 3 vezes no campeonato e já marcou 3 em Viseu nessa vitória frente ao Académico por 3-0. Jogo que se espera muito interessante no Estádio do Dragão. Está uma casa fantástica, estádio a caminhar para casa cheia. Esperam-se então 50 mil espectadores para empurrar o campeão nacional para mais uma vitória. É de facto um grande ambiente que se sente no Estádio do Dragão, numa altura em que se aguarda a entrada das equipas no relvado do Estádio do Dragão para este grande jogo entre o Porto e o Moreirense. Nesta altura, de facto, guarda-se aqui um grande espetáculo de futebol entre duas equipas que, claro, aspiram a contas diferentes. O Porto quer ser campeão, o Porto quer ser bicampeão nacional, o Moreirense quer voltar a fazer uma época tranquila, quer voltar a ficar, se possível, no top 8 do campeonato. É uma equipa muito sólida, muito bem gerida por Vasco Botelho da Costa, uma equipa que defende muito, que defende bem, que é extremamente organizada naquilo que é a organização defensiva, e creio que poderá dificultar muito a tarefa ao Porto, que é uma equipa que prefere jogar com espaço, que prefere jogar em ataques rápidos e em contra-ataque, e portanto poderá verificar-se aqui dificuldades acrescidas para o Porto perante um adversário que não dá esses espaços, perante um adversário que muitas vezes coloca 11 jogadores atrás da linha da bola, fechados, fechadinhos e de forma muito rigorosa, complicando então a vida aos adversários. Porto Moreirense, aguarda-se a entrada das duas equipas, já se verifica ali ao túnel do Estádio do Dragão, os jogadores preparados para entrar então no bem tratado relvado do Porto. De facto está em excelentes condições o relvado do Futebol Clube do Porto. Aliás, honra seja feita nesta altura aos três grandes, têm todos grandes relvados. É sempre importante para as equipas grandes, quando jogam em casa, terem de facto um tapete verde perfeito para desenvolverem o seu jogo. E numa altura em que se preparam as equipas para entrar, já vão entrando alguns dos suplentes. Recordo os suplentes das duas equipas, aliás, no Porto: Cláudio Ramos, João Costa, Martim Fernandes, Neuan Pérez, Sousa, Dominique Perpich, Duarte Cunha, Alan Varela, Wangin Beom, Seco Fofaná, Borja Sainz e Santiago Jiménez. Quanto ao banco do Moreirense, equipa liderada por Vasco Botelho da Costa, apresenta no banco Aranha, Álvaro Martínez, Leandro Santos, Kevin Monteiro, Janderson, Rodrigo Alonso, Kiko Bondoso, Mateja Stepanovic, Tiago Andrade, Afonso Vieira e Iane Maranhão. É este o banco da equipa do Moreirense. Finalmente, a equipa de arbitragem, já o dissemos, vamos repetir a equipa de árbitros deste encontro, liderada então pelo senhor António Nobre, coadjuvado por Pedro Ribeiro e Francisco Pereira. O quarto árbitro é Carlos Macedo, no VAR estão Bruno Esteves e Pedro Sancho. É esta então a equipa de arbitragem deste jogo. O último aspecto interessante e que tem a ver com os últimos jogos entre as duas equipas, escolhi aqui as últimas sete épocas para falar de jogos entre o Porto e o Moreirense, e diria que são 7-0 em vitórias para o Porto, 7 vitórias para o Porto então, em 18-19 Porto 3, Moreirense 0, em 19-20 Porto 6, Moreirense 1, em 20-21 outra vitória confortável, 3-0, nos dois anos a seguir duas goleadas por 5-0, em 2021-2022 e em 2023-2024, 5-0 para o Porto. Depois em 24-25 o Porto voltou a ganhar tranquilamente por 3 bolas a 1 e finalmente em 25-26 mais uma vitória do Porto por 3 bolas a 0. São 7-0 em vitórias para o Porto e se somarmos os golos é de facto impressionante. O Porto nos últimos 7 jogos frente ao Moreirense, além de 7-0 em vitórias, somou 28 golos contra 2 apenas sofridos. E agora sim entram as equipas no relvado do Dragão. Entram as equipas no relvado do Dragão. E lá está o hino do Porto, que cria sempre aqui uma atmosfera impressionante à volta do jogo. Grande ambiente no Dragão. Este Porto, Porto, Porto é sempre um momento que emociona quem vem ao estádio do Dragão, que coloca quase logo o Porto em vantagem naquilo que é o lado emocional, o lado psicológico. É um hino que de facto inebria, envolve, emociona e gera logo aqui uma motivação, diria ainda extra, para os jogadores do Porto. Vamos ver a capacidade que o Moreirense vai ter para umbriar com este Porto. Moreirense que nos últimos 7 anos então sofreu uma média de impressionantes 4 golos por jogo frente ao Porto, portanto têm sido vitórias perfeitamente tranquilas do Porto nestes jogos frente ao Moreirense. Vamos ver se este ano o Moreirense dá mais luta e consegue aqui vender mais cara a derrota frente ao Super Porto de Farioli. Grande ambiente no estádio do Dragão, está completamente cheio o estádio do Porto, que atmosfera impressionante no Dragão, a criar aqui de facto um ambiente espetacular de fervor clubístico, de fervor azul e branco. Eu diria que não há lugares vazios, está completamente cheio o estádio do Dragão. É verdade que as cadeiras azuis escuras muitas vezes acabam por dar esse efeito. E atenção ao equipamento do Moreirense, gosto muito, amarelo na camisola e nas meias, verde nos calções, é muito bonito este equipamento do Moreirense, equipamento que a equipa vai então utilizar frente ao Porto. Porto joga com o seu equipamento principal neste quinto jogo do campeonato. Não é mais lembrar que o Porto abriu o campeonato a ganhar ao Alverca por 2-0, depois foi ganhar fora a Vila do Conde também por 2-0, repetiria a vitória por 2-0 em casa frente ao Arouca e finalmente foi a Viseu ganhar por 3-0. Quanto aos marcadores do Porto, recordo que nesses jogos o Porto frente ao Alverca ganhou por 2-0 e os golos do Porto nesse jogo foram marcados por André Silva de penalti e Gabriel Veiga também de penalti. Na segunda jornada o Porto ganhou ao Arouca por 2-0 e os golos foram marcados por Gabri Veiga mais um e Borja Sainz. Na terceira jornada 2-0 ao Rio Ave com golos marcados por Neuan Pérez e Borja Sainz. E finalmente na quarta jornada 3-0 ao Académico com mais um golo de Gabri Veiga, mais um de André Silva e um golo também de William Gomes. Destaque então para Gabri Veiga, que em 4 jogos já marcou o mesmo número de golos que nos 31 jogos do ano anterior. É curioso, em 25-26 o Porto com Gabri Veiga, aliás, o Gabri Veiga no Porto em 31 jogos de campeonato marcou apenas 3 golos, este ano em 4 jogos já leva os mesmos 3 golos. Portanto, interessante este aspecto do Gabri Veiga, que este ano está muito mais letal, muito mais imparável, muito mais vertical, muito mais capaz de fazer golos. Vai começar a partida no Dragão, está tudo a postos, junto da bola está Pablo Rosário para apitar. Tudo a postos no Dragão, Porto Moreirense começa o jogo.
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0: Começa a partida no Estádio do Dragão. Bola para a equipa do Porto, já a tentar a primeira jogada criar perigo. Bola para a equipa azul e branca. E há falta. Falta marcada a favor da equipa do Porto. Do lado direito do ataque azul e branco. E é já um livre perigoso. Perto da grande área do Moreirense. Ali no bico da grande área do Moreirense, o Porto pode vir já com perigo para o ataque. Já sabemos da qualidade de Gabri Veiga. Vai partir para a bola Gabri Veiga, coloca na grande área com boa conta, tira a equipa do Moreirense. Tira a equipa do Moreirense. E foi batido com boa conta por parte de Gabri Veiga, mas bem a equipa do Moreirense no corte. É o Porto no ataque, bola para Victor Frault, deixou curto para Bednarek. Jan Bednarek ali no grande círculo, espera por apoio, tem junto a si Jakub Givior. Um abraço para todos os ouvintes Gol FM que nos escutam em todas as rádios parceiras da Gol FM em Portugal continental e por essa África fora, em Moçambique, Angola, Cabo Verde e Guiné-Bissau. Um abraço também para todos aqueles que nos escutam através do canal Gol FM do YouTube. Já somos mais de 23 mil subscritores. Bola para o Porto, bola para Jakub Kivior, abre na esquerda para Francisco Moura, dá curto com PP para trás, bola curta para Jakub Kivior, rasteiro para Ian Bednarek, ultrapassa a divisória no campo contrário, adiantou para a desmarcação de William Gomes, recebe William Gomes, para a esquerda uma bola, baila perante o adversário, William Gomes, cruzamento, canto para o Porto. Primeiro canto para o Porto. Canto para o Porto do lado direito do ataque azul e branco. Moreirense já a ser encostado às cordas pelo Porto neste início de jogo. A bola vai ser batida no lado direito do ataque azul e branco. Lá vão as torres do Porto com Bednarek à cabeça para a grande área. O Porto, já sabemos, marca muitos golos de canto. Partiu Gabri Veiga, cabeceamento contra Dinis Pinto. Muito bem, Victor Frota a aparecer ao primeiro posto a cabecear, mas Dinis Pinto estava lá para parar. Bola para a equipa do Porto, outra vez bola para trás para Diogo Costa, recebe pé direito, dá rasteiro para Jakub Kivior, Jakub Kivior espera pelo apoio de Francisco Moura, está no grande círculo, dá rasteiro para Jan Bednarek. Jan Bednarek ultrapassa a divisória no campo contrário, vai trocando a bola na esquerda com Francisco Moura, desmarca-se PP, mais à esquerda, Francisco Moura para PP, PP recolheu, desarmado para o adversário, bola fora, lançamento para a equipa do Porto, à esquerda Francisco Moura para bater. Lá está Francisco Moura para trás, dá rasteiro para o Gabri Veiga. Gabri Veiga, aliás, era Jakub Kivior. Jakub Kivior para trás, para Bednarek. Bednarek para a direita, recebe Alberto, aponta pé na frente, mas é direto para as mãos de André Ferreira. André Ferreira na baliza da equipa do Moreirense. Lá está o guarda-redes de Moreira de Cónegos a movimentar curto para um companheiro. Moreirense a tentar ter um pouco de bola, ponta pé na frente, é longo, é para terra de ninguém, é fácil para o Porto, ainda aparecia Parsamain para tentar ganhar a bola ao adversário, não consegue, saiu Diogo Costa na baliza e agarrou. Está já para a frente para PP, PP para Francisco, Francisco para PP, bate contra o adversário, bola fora, lançamento para a equipa do Porto, a bola para Gabri Veiga, vem buscar o jogo atrás, encosta para Alberto Costa, mas vai no corte a equipa do Moreirense, bola já jogada por Guilherme Liberato, dá para trás para Gilberto Batista, este para Maracás, Maracás para Gilberto, encosta para a direita para Dinis Pinto, lá está Dinis Pinto, pé direito na bola, levanta na frente para Parsamain, vai com Jakub Kivior, corta o polaco Kivior, ainda a equipa do Moreirense por Naljon, abriu para a direita, mal, Manuel Mendonça, não abordar bem a bola, esta saiu para lá da linha lateral, lançamento para a equipa do Moreirense, não, é do Porto, claro, é do Porto, lançamento ali do lado direito, vamos ver como é que João Veloso e Manuel Mendonça, jogadores do Benfica e do Sporting que estão no Moreirense este ano, vão render. Para já não tem estado muito em jogo nos primeiros jogos do Moreirense. Bola para Jakub Kivior, dá para Ian Bednarek, minuto 5 da primeira parte, no Dragão, Porto 0, Moreirense 0.
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0: Primeira aproximação com algum perigo do Moreirense. Bola perdida por Victor Fraoult, mas o Moreirense depois foi muito cerimonioso na forma como atacou a baliza do Porto. E apesar do brinde que Victor Fraoult deu, depois o Moreirense foi muito pouco incisivo e acabou por não criar perigo no lance. Demorou muito tempo, repito, a tomar decisões e acabou por perder a hipótese de agredir a grande área da equipa do Porto nessa perda de bola de Fraoult. Mas está a equipa do Porto a tentar vir para a resposta. Bola no corredor central, bola para Jakub Kivior. Lá está Jakub Kivior, dá para Ian Bednarek. Lá está Bednarek, de polaco para polaco, outra vez para Kivior. Para a esquerda na bola, encosta para a esquerda para Francisco Moura. Lá está Francisco Moura, a dar para a esquerda para Pepi. Pepi fletiu para dentro, o pé direito na bola. Pepi bate na grande área, que perigo. André Silva recolheu, tenta o pontapé, corta o Moreirense e depois há falta. Não marca o árbitro, não marca o árbitro, pode marcar o Porto, grande defesa! Pablo Rosário, parecia claramente falta sobre um defesa do Moreirense. Alguém que me explique os critérios, porque às vezes é e às vezes não é, e ficamos todos sem saber muito bem com que linhas nos cozemos. Bem jogado, Pablo Rosário a entrar na área, podia ter feito o golo, rematou colocado ao ângulo inferior direito, a bola passou ao lado, mas tocada ainda por André Ferreira, grande oportunidade para o Porto. Canto batido, grande área, tira Gilberto Batista, insiste o Porto, parece-me fora de jogo, remate, grande defesa, mas está fora de jogo. Aparecia Pablo Rosário desmarcado, fora de jogo. Atenção que volto a explicar a minha opinião sobre aquele lance, para mim não é falta, mas tem sido marcado sempre neste campeonato, é quando um avançado toca num defesa é sempre falta. Enfim, é importante que se defina quando é e quando não é, para que lances iguais não sejam avaliados de forma diferente. Para mim, de facto, não é falta nenhuma, e eu ando a dizer isto há muito tempo, é que os árbitros portugueses têm que evoluir para não marcar estas faltinhas da treta, que muitas vezes são assinaladas aos avançados quando ganham no corpo a corpo com as defesas. Bola para o Porto, bola para trás para Bednarek, está no grande círculo. Bednarek vai dar curtinho para o lado direito para Victor Fraoult, recebe Fraoult, lá está o dinamarquês, para trás de novo para Bednarek. Bednarek de pé direito, para trás para Kivior. Kivior recolheu, para a esquerda da bola Kivior, dá para Bednarek outra vez, lá está Bednarek, aponta a piar na frente, longo, longo, longo para William Gomes, está fora de jogo, livre para a equipa do Moreirense na sua zona defensiva. Passe longo, acabou por apanhar fora de jogo o jogador da equipa do Porto, William Gomes. Portanto, para tudo. Livre para a equipa do Moreirense na sua zona defensiva. Ali do lado direito do ataque da equipa. Ali do lado direito da forma como sobe no ataque a equipa do Porto. Lado esquerdo da forma como defende a equipa do Moreirense. Bola para a equipa do Moreirense, bola para Parçamana, segurou, está para Manuel Mendonça. Manuel Mendonça para Dinis Pinto, desmarca-se Manuel Mendonça, mas o passe não saiu. Faltou aqui alguma coragem ao Dinis Pinto. Manuel Mendonça já lá ia, desmarcado pela direita, e se o passe sai, ele fica em posição privilegiada. Bola para a equipa do Moreirense, Francisco Domingues virou, deu para a grande área. Atenção, Landerson, grande área. Oh, Landerson, a baliza está aí, rapaz! Como é que é possível? Recebeu a bola bem perto da baliza do Porto e em vez de rematar para a baliza, voltou para trás e veio conduzir a bola até esta sair pela linha lateral. Estava aqui uma boa oportunidade para o Moreirense, mas o Landerson parecia um central do Porto. Muito mal Landerson. Passe para Landerson, podia ter virado para a baliza, estava bem perto da pequena área. Já contra o Casa Pia fiquei com uma impressão do Parçamane muito duvidosa em termos de agressividade para a baliza. Minuto 10 da primeira parte no Porto. 0 Porto, 0 Moreirense.
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0: Grande jogada do Porto. Pela esquerda, Francisco Moura cruzou, ganhou mais um canto Porto. E cheira a golo do Porto. A equipa do Porto a sufocar completamente o Moreirense. E lá está, 1, 2, 3 cantos do Porto. Já é número suficiente. Atenção que o canto foi revertido. Já dei a minha opinião várias vezes sobre esta medida. Acho que devia ser bilateral. Isto é, quando os cantos são mal assinalados, eles podem passar para pontapé de baliza. Aí acho bem. Mas o contrário não acontece. Quando é um pontapé de baliza mal assinalado, devia ser canto, aí já não se marca canto. Portanto, já sabem a minha opinião, devia ser bilateral, devia-se poder, na minha opinião, alterar as duas decisões erradas. Quando se marca erradamente um pontapé de baliza e devia ser canto, ou quando se marca erradamente um canto e devia ser pontapé de baliza. Olha, o Moreirense pode marcar para semana! Que desgraça este ponta de lança do Moreirense! Como é que é possível? Está isolado na cara de Diogo Costa, tal como estava há pouco. Inacreditável! Tem a baliza na frente e o Parceman, em vez de rematar para a baliza, atirou a bola para o lado onde não havia ninguém. Como é que é possível? Alguém que explique ao Parceman que é um ponta de lança e não um central. Inacreditável! Ataca o Moreirense, bola na grande área, tira ao Porto. Bem, o Parceman deve ter ficado assustadíssimo à frente do Diogo Costa. Já por 2 vezes o Moreirense podia ter marcado, mas o Parceman, bem, o Vasco Botelho da Costa ficou furibundo da vida. Ficou completamente furioso. Foi um atraso terrível do jogador do Porto. E o jogador do Moreirense está isolado na cara de Diogo Costa e, em vez de rematar para a baliza, não sei o que é que ele quis fazer, porque ao seu lado quem estava era o Kivior e o Bednaré. Incrível. Bem, o Vasco Botelho da Costa, bem, ficou absolutamente fora de si. E com razão. É incrível como o Moreirense já podia estar a ganhar por 2-0. Parceman, 2 vezes isolado, não chutou à baliza. Canto para o Moreirense, lado esquerdo do ataque do Moreirense, 2 oportunidades incríveis de Parceman, 2-1 em canto para o Porto, vai bater do lado esquerdo da equipa do Moreirense, é o seu primeiro canto a favor, bola batida na grande área, Diogo Costa a socar, insiste o Moreirense, Nile John vem para trás, muito medo do Moreirense. Estava toda a gente na área do Porto e o Nile John, em vez de cruzar para a grande área, jogou a bola para o seu guarda-redes. Tinha a equipa toda na área do Porto e acredito que a melhor opção seria tentar o golo, isto é, tentar cruzar na área, porque estávamos a falar de um canto a favor do Moreirense e de uma segunda vaga que parecia estar ali bastante favorável ao jogador da equipa do Moreirense. Bola para a equipa do Porto, o corredor central Pablo Rosário, dá curto para André Silva, desmarca-se PP, ainda André Silva dá para PP, joga atrás com um companheiro, Gabriel Veiga, grande área, passa rasteiro, tira ao Moreirense, tenta vir para a resposta, a equipa do Moreira de Córdobos, acelera Gilberto Batista, é desarmado, bola para o Porto, cruzamento na grande área, William Gomes, pé esquerdo na bola, recolheu, olhou, rodou, ainda o William Gomes, puxa para o pé esquerdo, vai cruzar contra o adversário. Tira a equipa do Moreirense, bola para fora, lançamento para a equipa de Moreira de Córnegos. Jogo de facto muito curioso, porque só dá Porto, mas o Moreirense com 2 grandes oportunidades para fazer gol, uma mais flagrante do que a outra, mas claro que não se pode falar em oportunidade, porque o Parceman nem sequer chutou à baliza, estava isolado, mas resolveu voltar para trás numa das bolas e na outra jogar ao lado. Minuto 15, a primeira parte no Dragão. Porto 0, Moreirense 0.
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0: De regresso ao Dragão, ataca ao Porto, corredor esquerdo, Francisco Moura, flete o para o corredor central, dá lateralmente para Iacub Kivior. Este para Bertanek, ultrapassa a visória no campo contrário, passa para Victor Frouto, deixou para Alberto. Alberto flete para dentro, quase que perde a bola, Alberto recupera ainda Iacub Kivior, dá para Bertanek. Bertanek para a esquerda para Francisco. Francisco Moura para Gabri Veiga, vem buscar jogo atrás Gabri Veiga, entrega para a esquerda para Pepe. Que perigo Pepe, a pé esquerda na bola, adiantou para André Silva, de costas para a baliza, rodou André Silva, vai dar para o lado oposto para William Gomes, pode sair, pontapé de William Gomes. Mas remate, agarrou André Ferreira. Muito bem, William Gomes. André Silva pedia um cruzamento. Já sabemos que William Gomes, de vez em quando, saca coelhos da cartola daquele lado. Tentou fazê-lo, mas a bola foi para as mãos de André Ferreira. Está o guarda-redes do Moreirense, ponta pé na frente, corta a equipa do Porto. A bola sobrou para a equipa do Moreira de Cónegos. Atenção que o Porto, habitualmente, uma equipa que não comete erros, hoje já ofereceu 2 gols ao Moreirense. Numa perda de bola de Victor Frouto e num atraso, como pareceu, do Francisco Moura, também ao oferecer o golo ao Moreirense. A sorte do Porto é que o Moreirense não aproveitou. Porque raramente comete erros o Porto, mas hoje até cometeu 2 erros individuais anormais, isolando os jogadores do Moreirense. Bola para a equipa do Moreirense, bola para André Ferreira, encosta para a esquerda para Francisco Domingues, pressão de William Gomes e entra ali na cara do jogador do Moreirense, que ficou muito combalido. Ui, entrada de cotovelo de William Gomes na cara do jogador do Moreirense, que ficou muito maltratado, caído no chão, até na primeira imagem pareceu inanimado. Ui, é muito bem, isto é... Se o VAR quisesse ser rigoroso, podia ser cartão vermelho. É uma cotovelada em cheio na cara do jogador do Moreirense. Bem, muito feio da parte do William Gomes. Entrou de cotovelo em punho na cara do jogador do Moreirense e siga jogo. Pareceu-me completamente incompreensível como é que ninguém viu, no mínimo dos mínimos amarelo, mas... como é que ninguém vê, nem árbitro, nem quarto árbitro, nem árbitro assistente. De facto, é uma cotovelada em cheio na cara do Francisco Domingues. Bola para o Porto no corredor esquerdo, Francisco Moura, cruzamento, grande área, vai aparecer ali mal o Landerson, olha o Porto, William Gomes dá rasteiro, Alberto Costa pode cruzar, cruzamento, corta a equipa do Moreira de Cornos, volta a falhar Landerson, muito macio o Landerson, mas aparece ali depois na raça um jogador do Moreira a tentar ajudar, não consegue, o Moreira a colocar-se a jeito, Gabriel Veiga vai para o remate, atirou contra um adversário, insiste o Porto, corredor esquerdo, gosta o público do Dragão, bola para Francisco, Francisco para Bertanek, para trás para Kivior, lá está Kivior, pé esquerdo, coloca a bola em Francisco Moura, Francisco Moura por dentro, PP por fora, bola para PP, corredor esquerdo, feito para dentro, PP vai cruzar a grande área do Moreirense, prefere jogar para trás para Kivior, Kivior para PP, PP recebeu, PP deu, dá para Francisco Moura, pode cruzar, lado esquerdo, cruzamento, grande área, vai tirar Landerson, outra vez mal, bem, o que é que se passa com o Landerson, mais uma vez a dar a bola ao William Gomes, pode aproveitar o William Gomes, baila perante o adversário, volta para trás, deixou para Alberto, Alberto rasteiro, com o André Silva, virou na baliza, atenção, Alberto Costa, cruzamento, vai saltar André Silva, corta Francisco Domingues, insiste o Porto é em cima do Moreirense, mas para já sem oportunidades, bola para Bertanek, tentava dar para o Domingues, não consegue recuperar o Moreirense, vai já para a resposta, a bola para o extremo esquerdo, Landerson, arranca para a baliza do Porto, Landerson, vai num para um com o adversário, Landerson, ainda ele, bailou, colocou, Francisco, cruzou, grande área, pode marcar, remate, golo!
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0: Do Moreirense! na reta final do lance. Cruzamento para a grande área. Diniz Pinto a aparecer com tudo. Arrematar de pé esquerdo para o fundo da baliza do Porto. Há que dizer que de facto o Porto está sempre na moto de cima, mas as três grandes oportunidades do jogo são do Moreirense. Nas duas primeiras, o ponta de lança para a semana nem sequer chutou à baliza. Na terceira, Diniz Pinto, o defesa direito, a explicar ao ponta de lança como se faz. O remate para o fundo da baliza. Golo do Moreirense. 20 minutos de jogo. Porto 0, Moreirense 1.
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0: Bem, de facto, a equipa do Moreirense, é verdade que é a primeira vez que em ataque organizado consegue chegar à grande área do Porto, mas naquilo que tem a ver com as oportunidades, foi a terceira vez que o Porto acabou por ver o Moreirense criar uma oportunidade, nas outras duas por culpa própria, com bolas oferecidas pelos jogadores do Porto, mas agora não, agora foi uma grande jogada da equipa do Moreirense, que acaba então por chegar ao 1-0, grande surpresa no Dragão, com este 1-0 para a equipa do Moreirense, numa grande jogada coletiva da equipa do Moreira de Cónegos, perante um Porto que está a jogar bem, que está na moto de cima, mas não tem ainda oportunidades de golo. Bola para o Porto no corredor esquerdo do PP, roda PP perante o adversário PP, dá rasteiro para Gabriel Veiga, outra vez PP, vai para a baliza, corta aqui do Moreirense, a bola vai para o guarda-redes do Moreirense, André Ferreira. Lá está André Ferreira na baliza do Moreirense. Foi bem jogado pela equipa do Porto, mas o Porto está a jogar bem, é verdade, mas é verdade também que a equipa não está a conseguir criar perigo na baliza do Moreirense, e aí há que dizer que o perigo só tem saído do Moreirense. Bola para o Porto no corredor central, Alberto Costa, pé direito na bola, dá rasteiro para trás. Recordo que o Porto, ano passado, em Moreira de Cónegos, também esteve a perder por 1-0 desde muito cedo, acabaria por ganhar por 2-1 com um penalti em cima do intervalo a dar o empate ao Porto, e depois um gol mesmo a acabar de canto a dar a vitória à equipa do Porto nesse jogo. Bola para a equipa do Porto, chega à baliza do Moreirense, saiu da baliza o guarda-redes do Moreirense, André Ferreira ficou com a bola. Bola para a equipa do Moreirense. Guarda-redes André Ferreira na sua baliza, vai pontapear para diante. Bola longa para o ponta-lança para a semana, para já parece um jogador muito macio, muito pouco incisivo, muito pouco letal perto da baliza do adversário. Claro que o ponta-lança tem que ser agressivo naquele lugar. Olha o Porto, William Gomes, cruzamento, André Ferreira saiu da baliza a punhos e tira a bola dali. Insiste o Porto, volta a cortar ao Moreirense, a bola acelera para Manuel Mendonça, vai Manuel Mendonça, acelera Manuel Mendonça, 2 contra 1, atenção que perigo, o passe, a bola para a esquerda, sobrou, olha o Moreirense, pode ir para o segundo. O Persemane, como é que é possível? O Moreirense, bem, como é que é possível? O Vasco Botelho da Costa fica outra vez furioso, porque o Moreirense estava de 3 para 2 e o Persemane, em vez de abrir para a esquerda para desequilibrar, meteu-se pelo meio, e o jogador do Moreirense, quando ia dar a linha de passe ao Persemane, o Persemane não estava lá. Para já, jogo incompreensível do ponto de lança do Moreirense, que parece estar completamente fora do jogo. E de facto, se não é fácil, estamos a falar do ponta-lança do Ville Persemane, 23 anos de idade, da Ilha da Martinica, jogou na época anterior no Caen de França, onde em 17 jogos fez 5 golos, mas para já tem sido peixe completamente fora d'água. Atenção que o Moreirense está a sair com muita facilidade para o ataque. Atenção que neste lance, claramente o Moreirense podia ter ido também para 2-0, estava 3 para 2, mas o Persemane não fez o desequilíbrio, não fez o movimento certo, acabou por afunilar o lance, e quando o médio do Moreirense que levava a bola tentou isolar o seu ponta-lança, ele não estava lá. Nesta altura então, 25 minutos da primeira parte, Porto 0,
3: Moreirense 1.
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3: Ataca ao Porto no corredor esquerdo, bola para Vítor Frault, recolheu Vítor Frault, deriva para a esquerda, deixou para André Silva, este para Francisco Moura, curto para Vítor Frault, vai para a grande área, apertado para o adversário, volta para trás, deixou para Jakub Kivior, este na esquerda, bem trabalhado, PP recolheu, bico da área PP, colocou Vítor Frault na linha final, pode cruzar, puxa para o pé direito, atrasou para PP, ainda PP, tenta entrar pelo corredor esquerdo, ainda PP, feito para dentro, dá para Francisco Moura, volta a carga ao Porto, bola para Vítor Frault, adiantou, que perigo, Moura cruzou. O grande corte, muito bem chocado pelo Porto, na reta final do lance, o cruzamento, e é mais um canto para a equipa do Porto, é o 3-1 em cantos para a equipa do Dragão. Bem jogado para o Frault, abriu para Francisco Moura, cruzamento, e é o próprio guarda-redes André que corta para canto. Canto para a equipa do Porto, lado esquerdo, ataque azul e branco, vai bater de pé esquerdo. Ali Gabri Veiga na grande área, corta ao Moreirense, para já o Porto a bater, como bem sabe, sempre ali para cima da baliza, onde está a equipa toda do Porto. Quem diz a equipa toda diz 5 ou 6 jogadores do Porto, mas para já o Moreirense bem posicionado a não permitir que naquela área, naquela zona da pequena área, os jogadores do Porto consigam fazer gol. E atenção que alguns jogadores do Porto já aquecem, nomeadamente os dois reforços, Santiago Jiménez e Sousa. Bola para a equipa do Porto no corredor central, bola para Alberto Costa, Alberto Costa para Vítor Frault, vem para trás Frault, atrasa para Petnarek, Petnarek para a direita para Alberto, Alberto Rasteiro corta ao Moreirense, bola para fora, lançamento para o Porto. No corredor direito Alberto Costa, Alberto Costa vai jogar Porto para um companheiro, bola para trás para Jakub Kivior, este para a esquerda para Francisco Moura, lá está Francisco Moura, adianta para o ataque para PP, recolheu PP, pé dentro da bola PP, fecha para dentro PP, ainda a PP, dá de calcanhar, bem trabalhado, Gabri Veiga, pé esquerdo na bola, cruzamento contra o adversário, a bola sai para fora, é lançamento para o Moreirense, porque bateu num jogador do Porto. Bateu num jogador do Porto, portanto, é livre para a equipa, aliás, é lançamento para a equipa do Moreirense, no corredor direito já batido, corta a equipa do Porto, a bola sobrar para Gabri Veiga, perto para o adversário, responde aqui do Moreirense, bola para a frente para Samane, corta ali no corta ali na defensiva Kivior, Kivior para Alberto, avança Alberto, ultrapassa a zona do campo contrário, só o Porto no ataque, Alberto rodou sobre si próprio, Alberto vem para trás, deixou para Jakub Kivior, este para Ian Pernanek, 28 minutos, 0-1, ganha o Moreirense, bola para o lado direito para Pablo Rosário, avança Pablo Rosário, parou, olhou, tocou para Gabri Veiga, Gabri Veiga apertado por João Veloso, ainda Gabri Veiga tenta sair da ali, João Veloso é o 10 deste Moreirense, com Manuel Mendonça à direita, Lando Sona à esquerda e Persemano no meio, bola para o Porto, bem jogado, Gabri Veiga, grande área, vai entrar Gabri Veiga, mas protege Diniz Pinto e é depois empurrado por Gabri Veiga, falta livre para a equipa do Moreirense, ali junto à linha final, foi empurrado Diniz Pinto por Gabri Veiga, claramente, livre para a equipa do Moreirense junto à linha final. Lá está o guarda-redes André Ferreira para chutar para diante. Lá está André Ferreira. Prepara-se para bater. Toda a equipa do Moreirense a subir para o ataque. E vai bater então a equipa do Moreirense. Pontapé longo na frente. Corta aqui Vior para a semana. Bola sobrar para o Porto. Pontapé na frente. Seria para o William Gomes. E lá vai o William Gomes. Vai num para um com Kiko. William Gomes com Francisco Domingues. Tenta passar bem Francisco Domingues. E depois muito bem também no apoio Landerson. E depois é tocado em falta. Não marca o árbitro. Bola para o Porto. Bola para Alberto Costa. Alberto Costa para trás para Kivior. Landerson, alguém que manda o Landerson jogar a bola. É para aí a segunda ou terceira vez que ele tenta ganhar uma falta que não tinha direito. Olha o Porto, André. André para trás para Vítor Frault. Virou na baliza. Deu para William Gomes. Pescando na bola. Vai para cima da Landerson. Bem trabalhado. Alberto Costa. Linha final. Cruzamento. Corta Kiko. E é canto para o Porto, é mais um canto para o Dragão, é o 4-1 em canto para o Porto. Lado direito do ataque do Porto, 4-1 em canto para o Porto, lá estão as torres azuis e brancas, todas para a grande área do Moreirense. Aí está Paulo Rosário, também Bernareque, também Kivior, também para o Holt, também André Silva. William Gomes para bater para cima da baliza. Lá está o William Gomes, chegada à baliza, cabeceamento sobre a barra. Lá está o Porto, naquela maneira muito própria de bater cantos, para o barulho, para a pequena área. Muito bem André Silva de cabeça a cabecear, mas sobre a barra do Moreirense. Estava aqui uma excelente oportunidade para o Porto, diria que é a primeira grande oportunidade do Porto, meia hora de jogo, Porto 0, Moreirense 1.
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3: Mantém-se este resultado, Moreirense surpreendentemente a ganhar ao Porto por 1-0. E para já, resultado totalmente inesperado no estádio do Dragão. O Moreirense vai se aguentando, o Porto já criou

0: Ainda para o Maracás, que atrasou para André. André Ferreira para a direita para Gilberto Batista. Recebe Gilberto Batista. Entrega em Dinis Pinto. Dinis Pinto, cozinho para Manuel Jorge. Sai a jogar com Manuel Mendonça. Vem trabalhar Manuel Mendonça. Perde a bola Manuel Mendonça. Mas recupera a equipa do Moreirense por Gilberto Batista. Está muito verdinho ainda o Manuel Mendonça. Não se esperava. Ele fez vários treinos na equipa do Sporting. Brilhou na equipa do Sporting, mas para já é muito verdinho ainda no Moreirense. Bola para a equipa do Porto, bola para Alberto Costa, para trás para Victor Fraulte. Victor Fraulte para trás, mais ainda para Petanek. Lá está Petanek de pé direito, ultrapassa a vitória no campo contrário. Petanek encosta na esquerda para PP. Este para Francisco Moura. Francisco Moura para PP, pé esquerdo na bola. A bola para trás agora para o Gabri Veiga. Gabri Veiga para Jakub Kivior, pé esquerdo na bola. Kivior para a esquerda para PP. PP deriva para o corredor central. PP à procura de espaço. Vai dar rasteiro para o lado oposto para Victor Fraulte. Este para William Gomes, pé esquerdo na bola. Adiantou para Alberto, marcado por Parceman, falhou Parceman, cruzamento na grande área, André Silva cabeceou, André Ferreira defendeu. Muito macio o Parceman, que apareceu ali em ação defensiva, mas para aparentemente complicar, porque tinha tudo para ganhar o lance, mas depois abordou mal o lance, parece sempre fora dos lances o ponta-lança do Moreirense, o homem da Martinica. E se continuar a jogar assim, mais cedo ou mais tarde vai sair. Bola para o Porto, bola para Petnarek, rasteiro para Pablo Rosário, curtinho com o Alberto Costa, corredor dentro de Alberto Costa, passa a rasgar, corta o Moreirense e Sérgio Galibrato, dá rasteiro para um companheiro, o Landerson, corta o Porto, bola para fora, lançamento para aquele do Moreirense, corredor esquerdo para bater, Kiko, lá está Kiko, também conhecido por Francisco Domingues. Deixa para que seja Landerson, que a traça para o seu central, Maracás. Maracás mais para trás para André. André chuta lá para a frente. A bola vai para a cabeça do ponta-lança do Moreirense, para já ser completamente presa fácil dos centrais do Porto. Olha o Moreirense, Guilherme Liberato para sair para o ataque. Desmarca-se na esquerda, Landerson, bola para Landerson, pode ser perigoso. Atenção ao Moreirense, boa saída pela esquerda, Landerson. Vai refletir frente ao Alberto Costa, ainda Landerson, pisou, guardou. Ainda Landerson, tenta passar por... Tenta passar, mas fez mal. De facto, aqui o trio de ataque do Moreirense, com muitas dificuldades. Não estão nada proativos, nem Manuel Mendonça à direita, nem Landerson à esquerda, nem Parceman ao meio. Neste lance, até tinha vários jogadores do Moreirense no apoio, mas acabou por tentar a jogada individual perante Alberto Costa. De certa forma estava condenado ao fracasso. Olha o Porto, William Gomes, bico da grande área, bailou, vai rematar, atirou! Grande defesa! Grande defesa de André Ferreira! Um lance ao William Gomes. No corredor direito, refletiu para dentro, tentou colocar na gaveta e era na gaveta que a bola ia. Voou André e defendeu. Grande defesa de André Ferreira. Ainda ao Porto. Bola na grande área. Tiro ao Moreirense. Para lá da linha lateral. 35 minutos de jogo. Porto 0. Moreirense 1.
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0: Livre perigoso para o Porto no corredor esquerdo. Junto da bola, William Gomes e Gabri Veiga. Pateiamos muito bem. William Gomes de pé esquerdo ou Gabri Veiga de pé direito. Atenção, o Porto que se cuide. É ali a cerca de 10 metros da grande área do Moreirense, mas em posição lateral. Lá estão as torres todas do Porto na grande área. Gabri Veiga levanta o braço direito. Deixa para William Gomes. Cruzamento, grande área, cabeceamento. Golo! Porto!

0: muito forte o Porto na bola parada, já o sabemos. Muito bem batido por William Gomes. Jan Bednarek, o pulsante central polaco da equipa do Porto, subiu nas alturas e cabeceou, imparável, para o fundo da baliza do Moreirense. Minuto 37 da partida. Golo do Porto. Porto 1, Moreirense 1.
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0: Lá está o Porto, na forma como é absolutamente imparável a bola parada azul e branca. De facto, foi o grande esteio do Porto, o duplo grande esteio do Porto na época do Porto campeão, a sua capacidade defensiva e a sua capacidade na bola parada ofensiva. Tantos e tantos gols o Porto fez em ataque, em bola parada ofensiva, em cantos e em livres. E depois, o Porto letal nessa forma de jogar e também muito forte defensivamente. Bola para a equipa do Moreirense, João Veloso a ser puxado pelo adversário. Livre para a equipa do Moreirense. Alberto Costa a puxar João Veloso. E amarelo o jogador do Moreirense, mas pediu de imediato desculpa ao árbitro da partida por ter pedido o amarelo. Bola para a equipa do Moreira de Córnegos no corredor esquerdo. Aqui vai gente para a grande área do Porto e há aqui um cartão vermelho no banco do Moreirense para um elemento da equipa técnica. Não, é um do Porto e um do Moreirense. Dois elementos da estrutura das duas equipas expulsos, um de cada lado, na altura em que há canto para a equipa do Moreirense. Canto não, livre. Livre à esquerda do ataque da equipa do Moreira de Cornos, minuto 39 da primeira parte. Vai bater o livre a equipa do Moreirense. Vai bater para a grande área azul e branca. Atenção ao livre. Junto da bola Francisco Domingos e também um companheiro, parece-me o Anderson. Também lá está Manuel Mendonça. É o Manuel Mendonça que vai bater. Manuel Mendonça partiu para a bola. Bate. Bem, o que é isso, Manuel? O que é isso, Manuel? É um passo ao Diogo Costa. Bola para a equipa do Porto, sai já para a resposta de Victor Frault, acelera, lado esquerdo, ataque azul e branco, a bola sendo jogada por Francisco Moura, dá rasteiro para um companheiro, bola para Victor Frault, pede entre a bola Victor Frault, olhou para o ataque, entrega para a esquerda para PP, PP segurou, PP levantou, PP deu para Francisco Moura, cruzamento na grande área, corta Landerson e corta pela linha lateral. Lançamento para a equipa do Porto, à direita, Alberto Costa vai cruzar na grande área, joga para trás para Gabriel Veiga, Gabriel Veiga para William Gomes, cruzamento na grande área, corta o Moreirense e sai a jogar a equipa do Moreira de Cornos, passa a rasgar para Manuel Mendonça. Levanta-te, Manuel Mendonça. Pedia falta, Manuel Mendonça não deu o árbitro, ataca ao Porto, PP pela esquerda, atrapalhou-se com a bola PP, tem que vir para trás, ainda PP perto da grande área do Moreirense, deriva para o corredor central para Bednarek, Bednarek para Alberto Costa, vai para a baliza, Alberto Costa atrasou, Bednarek segurou o corredor esquerdo, é o Porto a tricotar perto da grande área do Moreirense, minuto 40 da primeira parte, Porto 1, Moreirense 1.
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0: A caminho do minuto 45 da partida, 41 da primeira parte, o Moreirense marcou primeiro por Dinis Pinto. Bednarek empatou de cabeça na sequência de um livre, muito bem batido por William Gomes. Bola para o Porto, Iaco Kivior no corredor central, progride Iaco Kivior, dá para Alberto, Alberto pelo corredor central também, vai para o ataque, abriu para William Gomes, perigoso, William Gomes que vai para dentro, e lá vai ele, já puxou, já enquadrou, já chutou, grande corte de Guilherme Librato, insiste o Moreirense, atenção, insiste o Porto, aliás, perde Nile John, pode ser fatal, olha o Porto, tirou Dinis Pinto. Nile John a perder a bola em zona proibida. Responde o Moreirense, vem já para a resposta. Pode ser perigoso. João Veloso. Atenção, João Veloso. Oh, João Veloso. Tanto tempo, João Veloso. Acabou por ser tocado em falta por Alberto, quando tinha toda a possibilidade de partir para uma superioridade numérica. Mas quando devia ter dado a bola, contemporizou, parou e acabou por ser tocado em falta. Mas o que se pedia aqui não era uma falta, era que o João Veloso pudesse aproveitar a superioridade numérica em que o Moreirense estava. E o Vasco Botelho da Costa está curioso, porque por várias vezes metade da estratégia está a ser conseguida, isto é, colocar o Moreirense em superioridade numérica sobre o Porto, porque o Vasco Botelho da Costa disse que ia tentar explorar isso, que ia tentar explorar o facto do Porto pressionar muito forte na frente, mas depois abrir espaços quando se ultrapassa essa zona de pressão. E o Moreirense está a conseguir fazê-lo, mas depois na frente, os homens da frente não têm dado sequência aos lances. Mais um livre para o Moreirense, bateu Manuel Mendonça, outra vez muito mal batido, mas Manuel Mendonça tem que jogar muito mais, tem que jogar muito mais para brilhar no Moreirense. Bola para a equipa do Porto, ponta pé na frente, vai PP, vai com o adversário, corta Manuel Mendonça. Manuel Mendonça agora a complicar, mas a sair, mas pôs-se a jeito Manuel Mendonça. Bola para Kiko, Kiko para Guilherme Liberato, este para Landerson, outra vez Guilherme Liberato, sai do adversário, sai de um, sai de dois, vai para o chão, entrada dura de William Gomes, perde o apoio do público do Porto. Uma entrada muito feia do William Gomes. E agora está aqui o caldo entornado, porque o William Gomes de facto teve uma entrada muito dura sobre o adversário. E depois o jogador do Moreirense foi pedir desforo, foi pedir explicações ao William Gomes, e o caldo ficou entornado entre os dois bancos. É a segunda vez que o William Gomes tem uma entrada muito feia, a primeira de cotovelo na cara do jogador do Moreirense, agora um pontapé na perna, ali já perto do joelho. E para já tem vindo aqui alguma complacência por parte dos árbitros para o William Gomes. E quando digo árbitros, porque havia obrigação do árbitro assistente. Se o árbitro não viu, pelo menos o árbitro assistente e o quarto árbitro teriam que ter visto. Agora quem vê amarelo é o João Veloso. Ali uma entrada dura do William Gomes. E depois o João Veloso empurrou ali o Alberto. E depois todo o banco do Porto foi atrás do João Veloso. Bola para jogo. Bola para o Moreirense, bola para João Veloso. João Veloso leva a bola para casa, leva a bola para fora. De facto, os homens da frente do Moreirense não estão a fazer o mesmo que os homens da retaguarda. Muito, muito compenetrados, muito consistentes, muito competentes. Os quatro defesas e os dois médios, mas depois os quatro da frente não estão a conseguir dar a sequência que os lances pedem, porque muitas vezes eles são, a bola é-lhes entregue em superioridade numérica sobre o Porto, 4 para 3. Minuto 45 da partida, 1 para o Porto, 1 para o Moreirense.
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0: 3 minutos de tempo adicional mínimo no Dragão. O Porto a vencer por 1-0, bola, aliás, 1-1, marcou primeiro o Moreirense, gol marcado por Dinis Pinto, empatou o Porto, gol marcado por Petarek na sequência do livro lateral, muito bem batido por William Gomes. Bola para fora, lançamento para a equipa do Moreirense, bola a ser jogada pelo lateral esquerdo, Francisco Domingues. 2 minutos e meio para se jogar ainda, deu 3 o árbitro, já passou 30 segundos. Para a equipa do Moreirense, Francisco Domingues bate para a frente, corta de cabeça Alberto, deixou para Gabri Veiga. Gabri Veiga vai rematar, agarrou André Ferreira. Estava aqui uma boa oportunidade para a equipa do Porto. Arrancou Gabri Veiga na frente, mas depois acabou por não dar a melhor sequência, tentou rematar ali de trivela perante o guarda-redes do Moreirense, mas não conseguiu. Bola para a equipa do Porto, falta minuto e meio para acabar a primeira parte, 1-1. Bola para Gabri Veiga no corredor central, recebe a bola de Jakub Kivior dá para PP. PP para trás para Jakub Kivior outra vez. Devolveu para PP. Lado esquerdo do PP. Feteu para dentro do PP. Passa a rasgar para Gabri Veiga. Grande recepção do Gabri Veiga. Rodou. Espetáculo do Gabri Veiga. Mas depois foi desarmado por Nile John. Sai o Moreirense na resposta. Nile John a toda a velocidade. Leva de um. Leva de dois. E corta o Porto. Mas Diogo Costa não vai deixar. Exatamente. Não vai deixar que a bola vá pela linha final. Bola para o Porto. Bola para Bednarek. Bernarek para Jakub Kivior, pesca na bola Jakub Kivior. Falta um minuto para se jogar na primeira parte. 1-1. Bola para o Porto pela esquerda, Francisco Moura, acera Francisco Moura. Conduz Francisco Moura, dá a curto para André Silva. André Silva, marcado por um, marcado por dois. Acaba por cortar a equipa do Moreirense. Grande confusão, tiro ao Moreirense. Diniz Pinto sai de um, de dois, de três. Muito bem. Lá estão os homens de trás sempre a serem muito bem para o ataque. Bola para Sérgio, para Maracás. Maracás para Kiko. Kiko para Landerson. Vai refletir perante o adversário. Vai pela esquerda. Landerson espera por apoio. Lá está o Landerson. A levar a bola para onde não há ninguém. Acaba agora por voltar para trás. Entrega para Guilherme Liberato. Guilherme Liberato rodou, Guilherme Liberato dá para trás para Nile John. Lá está Nile John, para a direita para o Diniz Pinto. Diniz Pinto para trás para Nile John, vai acabar a primeira parte, 10 segundos para se jogar. 1-1, bola para Maracás, no corredor central Maracás, encosta para a direita para Gilberto Batista. Este para Diniz Pinto, sai a jogar o Moreirense, passa a jogar para Parsemana. Vai com Bednarek, Parsemana, ainda ele, perto da linha final de Parsemana, vai tentar ganhar o canto. Demorou, demorou, e assim vai acabar a primeira parte, amigo. Bola para o Moreirense, mas deixa fugir a bola para lá da lateral. Vai acabar a primeira parte, intervalo no Dragão. Porto, 1, Moreirense, 1.
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2: 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E terminado na primeira parte no Estádio do Dragão, onde estamos a acompanhar essa na primeira na partida relativa nas contas da quinta jornada do principal escalão do futebol português. E para já vamos tendo empate entre estes dois emblemas. Abertura de contas desta ronda e vão valendo precisamente esses golos apontados. No primeiro, para o lado da equipa de Moreirense, Diniz Pinto a gelar completamente o Dragão aos 20 minutos, a fazer o primeiro e a dar vantagem à equipa forasteira. O Futebol Clube Porto lá conseguiu empatar através de Bednarek aos 37 minutos e salta à vista durante esta primeira metade para a posse de bola muito mais do lado da equipa do Futebol Clube Porto, neste caso olhando a esses números, 78%, aliás 74% assim é que é, contra 26% de posse de bola da equipa de Moreirense, 8 remates contra a formação do Moreirense, 2 remates a favor da formação de Moreira de Cónegos para com a baliza do Futebol Clube Porto e 4 pontapés de canto para o Futebol Clube Porto, 1 pontapé de canto para o Moreirense. Quero isto dizer que vamos tendo um empate e o Moreirense ainda assim mais eficaz do que propriamente o Futebol Clube Porto, que teve muito mais remates durante esta primeira parte, muito mais posse de bola, mas a não conseguir converter, e para já vamos tendo um empate no Estádio do Dragão, Luís Bento.
0: É isso mesmo, José Carlos Leal, as duas primeiras grandes oportunidades foram do Moreirense, para semana não aproveitou, nem sequer deu remate, como dizes, ficou isolado na cara de Diogo Costa, mas nem de uma vez, nem da outra, rematou à baliza, desperdiçando duas grandes oportunidades para a equipa do Moreirense. Mas depois há que dizer que o jogo tem sido todo do Porto, um Porto que claramente tem sido a melhor equipa no relvado, aquela que mais remata à baliza, aquela que mais cantos ganha, nesta altura 8-2 em remates, 4 em cantos, e como disse bem o José Carlos Leal, 74% de posse de bola contra 26% da equipa do Moreirense. O Porto a fazer tudo para ganhar este jogo, claramente a encostar o Moreirense às cordas. O Moreirense tem sentido a dificuldade da desinspiração dos homens da frente, porque a equipa tem defendido bem e tem conseguido sair muito bem da pressão do Porto, naquela primeira fase de pressão do Porto, e já por duas ou três vezes criou de facto oportunidades para criar muito perigo junto da defesa do Porto, mas nem Manuel Mendonça, nem Landerson, nem Parsemana têm dado andamento aos lances do Moreirense, e por isso, fora o golo, apesar dessas duas grandes oportunidades, em termos de jogo jogado, o Moreirense, na hora da verdade, não tem criado perigo perante o Porto. O Porto, é verdade, também não tem grandes oportunidades neste jogo. É verdade que fez 8 remates, mas nenhum deles pode dizer que é uma grande oportunidade de gol. Aliás, a única grande oportunidade de gol neste jogo é mesmo do Moreirense, com o para a semana completamente isolado a não rematar à baliza. Mas é um jogo em que o Porto está a fazer tudo o que está ao seu alcance para ganhar, mas não está a conseguir criar oportunidades. E esse está a ser o problema do Porto neste jogo. E atenção ao Moreirense, porque está a conseguir sair bem, e se os homens da frente ganharem uma capacidade, uma qualidade, uma competência maior para seguir com os lances com perigo para a baliza do Porto, o Moreirense até pode fazer mais golos neste jogo, porque a equipa tem saído muito bem e tem conseguido 2 ou 3 lances de superioridade numérica que, no entanto, depois acabaram por não ser materializados em oportunidade de golo. O Porto claramente favorito para ganhar este jogo na segunda parte. Vamos ver o que é que vai dar para já ao intervalo. 1 para o Porto, 1 para o Moreirense.
2: Uma história contada por Luís Bento relativamente a estes primeiros 45 minutos. Um primeiro tempo competitivo e animado no estádio do Dragão. O Moreirense, que está a nascer-se de facto aqui um duro osso de roer para o Futebol Clube Porto. E um Futebol Clube Porto que, apesar de ter conseguido igualar e marcado esse gol do empate através de Bednarek, depois desse gol que abriu o resultado através de Dinis Pinto aos 20 minutos, acaba por ser aqui uma partida em que o Futebol Clube Porto acaba por ter mais posse de bola, mais remates, mas para já a ver-se empatado com a turma de Moreira de Cónegos. Diria mesmo que o Dragão sentiu esse primeiro golo sofrido na época, mas reagiu e cresceu no jogo, com Bednarek a conseguir empatar de cabeça. Resta saber também aquilo que vai acontecer nos segundos 45 minutos. A verdade é que tanto o Futebol Clube Porto como o Moreirense nesta altura empatados e, portanto, a primeira parte com igualdade e um segundo tempo completamente em aberto entre estes dois emblemas. E aproveitamos este tempo de intervalo no estádio do Dragão. Já iremos voltar daqui a sensivelmente pouco menos de 8-9 minutos para continuar a acompanhar o desenrolar dessa partida. Para já, olhando também àquilo que são os jogos que estão marcados para decorrer deste fim de semana, e são muitos, começando pelo dia de amanhã, 4 jogos, se bem que o primeiro do dia será no embate entre a Estrela da Amadora no Futebol Clube Famalicão, seguir-se-á depois às 6 da tarde, 2 embates em simultâneo. Quer Marítimo, quer Benfica, como Alverca e Sporting Clube de Braga, têm confrontos à mesma hora, e começando por olhar para essa deslocação da equipa encarnada na Tebna ao Funchal, a Tebna ao Arquipélago da Madeira, entrará pela frente a formação do Clube Sport Marítimo, uma formação que ascendeu novamente ao convívio com os grandes, a subir nesta época na desportiva novamente à Primeira Liga na portuguesa, e olhando para a classificação, o Benfica, que nesta altura está no 5º lugar com 7 pontos, tem pela frente o Marítimo, também com 7 pontos no 7º lugar da Primeira Liga na portuguesa. Olhando para os dados lançados pelos dois treinadores e, desde logo, começando por ouvir Marco Silva, no técnico da equipa do Sport Lisboa e Benfica, na divisão a este encontro, no treinador encarnado acaba por admitir também a qualidade que existe do lado da formação do Marítimo, identificando também quais são as suas principais qualidades dentro de campo.
3: Naquele espaço acaba por ser sempre fundamental, e uma equipa que nos vai tentar fazer a vida difícil, como é normal, e que o papel que vão ter. Uma equipa que é forte, que é agressiva no seu espaço, que tem um bom apoio também em casa, com um bom começo, o que dá confiança à equipa. Quando vens, normalmente, equipas que somem divisão, vêm numa boa dinâmica de vitória, vêm a conseguir bons resultados, e se conseguirem no começo do campeonato transitar de um ano para o outro e conseguir que haja alguma continuidade, dá aquela confiança que é muito importante, na minha opinião, por vezes acaba por ser decisiva para aquilo que depois essas equipas querem durante a temporada. Portanto, espera-nos um adversário difícil, naturalmente um adversário que nos vai tentar contrariar, com jogadores em posições específicas que nos podem criar alguns problemas também. Portanto, como todos os jogos, difícil, teremos de estar ao nosso melhor nível, teremos de dar continuidade àquilo que temos feito e bem, mas novo jogo, nova história, em que nós temos de provar novamente a nossa qualidade.
2: Marco Silva alertar para esse mesmo facto, que terá de ser um Sport Lisboa e Benfica com os seus índices de competitividade bem altos para fazer frente a este Marítimo, na deslocação até ao Funchal. De resto, na equipa de Benfica, chegou ao início da noite ao Arquipélago da Madeira para então discutir esse jogo no dia de amanhã pelas 6 da tarde. Já do lado da equipa de Marítimo, Vandergaag acaba por reconhecer também um grande valor do lado da equipa do Benfica, e que a sua equipa tudo irá fazer para conseguir fazer um bom jogo e conquistar pontos.
4: Mais um jogo difícil, é sempre a mesma resposta, por isso também é fácil. Tem uma equipa boa, E não só isso, também tem uma equipa que joga muito bem em termos de posse e também acho que vi a equipa jogar, contratou jogadores novos e a partir deste momento, com muita confiança, joga bem, troca bem a bola e também aprendeu, isto também em termos de organização defensiva é forte. E por isso este tudo junto é uma equipa com muita qualidade, uma equipa difícil para defrontar.
2: Equipa difícil, é isso mesmo que acaba por considerar Vandergaag, treinador da formação do Clube Sport Marítimo, na divisão, esse embate que coloca frente a frente a equipa do Marítimo diante do Benfica, na partida que, recordo, está então marcada para nas 6 da tarde. À mesma hora, temos também deslocação do Sporting Clube de Braga, na Tebna ao Ribatejo, para enfrentar a equipa do Futebol Clube Alverca, olhando para a classificação dos dois conjuntos. No Braga está no 9º lugar, com 4 pontos, a equipa do Alverca, mais abaixo na tabela classificativa, em zona de risco nesta altura, no 16º e no último lugar, com 2 pontos apenas conquistados. Na divisão este duelo, o técnico do Braga, Carlos Vicente, assume que pela frente terá um Alverca difícil e que a sua equipa terá que estar muito atenta para evitar qualquer tipo de mau resultado.
5: Não sei se havia visto os partidos do Alverca, mas lhe ha posto dificuldades a Porto, lhe ha posto dificuldades a Sporting. É verdade que não conseguiu todavía victoria com o novo entrenador, mas es un equipo que tiene un trabajo detrás que uno puede ver cuando observa cómo juegan, tanto en ataque como en defensa. Creo que unas ideas muy interesantes y que no tengo dudas de que mañana allí en Alverca vamos a tener dificultades, no tengo ninguna duda. Por tanto, tenemos que estar bien, tenemos que hacer un partido serio, tenemos que hacer un partido donde el equipo en muchos registros dé una muy buena versión para conseguir la victoria, que obviamente con ese objetivo nos vamos a subir hoy en el autobús después del entrenamiento, ¿no? Y me preguntabas por el estado anímico. Bueno, el equipo sabe que se consiguió la victoria el lunes, que era lo que queríamos, pero que esto no para y que el calendario cada vez más se va a tornar exigente, lo sabemos desde que iniciamos, y que tenemos que ser un equipo que sea capaz de dar respuesta eficiente, respuesta contundente cada 3, 4, 5 días cuando nos toque jugar, y mañana tenemos otra oportunidad para hacerlo. Va a ser importante, como te decía, el enfocarlo desde un punto de vista mental, sabiendo que el partido que se tiene que hacer mañana es de alto nivel.
2: Partida difícil é o que acaba por prever-se, precisamente, Carlos Vicente, o técnico da equipa do Sporting Clube de Braga. Já do lado da formação do Futebol Clube Alverca, o treinador Sérgio Ferreira espera um Sporting Clube de Braga complicado pela frente, mas garante que a sua equipa, jogando em casa, com o apoio do 12º jogador, poderá ter aqui uma motivação extra para conseguir um bom resultado perante os guerreiros domingo.
6: Claro que vamos encontrar uma equipa extremamente competente, com muita competência, com muita qualidade também, num plano mais coletivo e num plano mais individual. E é importante, primeiramente, que a equipa, em termos macro, esteja disponível e sem qualquer preconceito e sem qualquer vergonha de ter que defender. E se esse defender implicar estarmos algum tempo sem bola, não tem qualquer problema. Mas, logicamente, queremos ter personalidade, ambição e ousadia quando temos a bola também, para colocar dificuldade. Ou seja, não queremos apenas aguardar dificuldades de parte da equipa adversária, mas temos também que ter capacidade e competência e coragem para impor dificuldades à equipa contrária, à equipa rival. Agora, sabemos perfeitamente que é uma equipa que tem um treinador já com algum tempo, que tem algum processo, tem alguns jogadores que se mantêm e que são no clube duro e que fazem parte daquilo que é uma estrutura sólida e que lhe aporta alguma, portanto, estabilidade àquilo que é o jogo dele. É uma equipa com uma boa ideia de jogo também, mas logicamente, mais uma vez, nós olhamos para aquilo que nós podemos controlar, que é a nossa ideia, a forma como treinamos, a forma como procuramos agredir a equipa adversária. Sabemos perfeitamente aquilo que temos que fazer, sabemos perfeitamente aquilo que temos que aportar ao jogo passado e àquilo que é o processo de construção da nossa ideia, tanto um plano mais individual como um coletivo, e acima de tudo estamos, portanto, disponíveis para correr de forma a seguir, de forma contínua, fazer sempre alguma coisa sem bola. Com bola temos também discernimento de perceber quando atacar, quando guardar, porque é muito importante num jogo deste tipo, contra uma equipa que tem cuidado, que tem o tipo de jogo que tem, temos energia suficiente para estarmos bem em todos os momentos e para dar a resposta adequada adequada, tanto num plano coletivo e individual, sendo que o desafio também passa muito pelo individual estar focado durante 90, 97, 100 minutos, o tempo que tem que ser ao máximo, para não cometermos qualquer lacuna, qualquer erro, qualquer segundo que possamos chegar atrasado a um duelo, qualquer segundo que possamos demorar um mais para libertar a bola. Portanto, isso é dar uma oportunidade, claro, à equipa adversária, que é uma equipa que gosta de apertar, gosta de atacar o golo.
2: Duelo entre Alverca e Sporting Clube de Braga pelas 6 da tarde, à mesma hora que se realiza no Funchal esse Marítimo Benfica. Finalmente, às 8:30 da noite do dia de amanhã, temos Sporting a receber no estádio de Alvalade o Nacional da Madeira, que vem de chicotada psicológica. Na equipa do Nacional, que conheceu nessa saída de João Gião no início desta semana, depois de um mau resultado registado na última jornada, e Alexandre Santos é precisamente o novo treinador da formação do Nacional da Madeira. Pelo menos é isso que acabou por confirmar precisamente Rui Alves, o presidente da formação do Nacional da Madeira, que acabou precisamente por dar conta desse novo treinador. Apesar disto, será um técnico interino a dirigir a equipa do Nacional no dia de amanhã, na deslocação até ao estádio José de Alvalade, neste caso o Bruno Abreu, ele que orientava na equipa B do Nacional e, portanto, vai orientar agora os destinos da formação principal, pelo menos neste jogo diante da formação do Sporting Clube de Portugal. Dando visão a esta partida, do lado da formação do Sporting, Rui Borges destacou a qualidade da equipa peninsular.
7: Aproveitam muito por a capacidade atlética que têm. É uma equipa que nas primeiras 4 jornadas é das equipas que mais bolas longas mete à procura da sua referência mesmo no espaço. Pois acreditamos que, apesar de tudo, com uma mudança de treinador há sempre uma mudança ali de estímulo, que será uma equipa bastante competitiva, seja em que estrutura for, num bloco médio, às vezes em bloco baixo, acreditamos nós, até porque jogamos na nossa casa e assim desejamos que o seja, porque queremos empurrar o adversário sempre para trás. Não deixará de ser um jogo complicado nesse sentido, com muita gente a defender baliza, e nós temos que arranjar essas soluções. Por isso o foco foi muito nesses pormenores, e acreditamos que, independentemente dessa mudança, estaremos preparados para aquilo que será o desafio.
2: Preparados para esse desafio, acaba por assumir também o técnico da formação do Sporting, já Bruno Abreu. Do lado da equipa do Nacional da Madeira, acabou por assumir que não vai mudar muito daquilo que é o atual esquema do Nacional.
8: Foi uma semana diferente, mas as coisas são como são. O importante aqui era arranjar solução para esta questão e preparar a equipa em função do tempo que tínhamos para um jogo complicado, mas o foco ficou fundamentalmente em ser, ou aproximar ou criar o foco e preparar os jogadores e a equipa da melhor forma possível para encarar o próximo jogo.
2: Esta foi a divisão feita por Bruno Abreu, do lado da formação do Nacional da Madeira. Ora, no jogo entre o Sporting Nacional, que já sabe, vai poder acompanhar a partir das 8:30 da noite do dia de amanhã com relato na Gol FM através do YouTube. Subscreva-me no canal do YouTube da Primeira Rádio de Desporto, nomeadamente para continuarmos a acompanhar na segunda parte deste duelo entre Futebol Clube Porto Nacional, que para já, Luís Bento, vai dando empate a uma bola entre estas duas equipas.
0: É verdade, está o rubro este Porto Moreirense, estádio do Dragão completamente cheio, tudo após para o começo da segunda parte entre o Porto e o Moreirense. O Moreirense marcou primeiro por Dinis Pinto, o Porto respondeu por Bednarek, que vai começar a segunda parte do Porto Moreirense. É o Moreirense que vai tocar a bola para recomeçar o jogo. Tudo a postos no Dragão. Vamos ver se o Porto vai dar a cambalhota no resultado. Ócio Moreirense rouba os primeiros pontos ao Porto. Vai começar a partida. Começa o segundo tempo.
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0: Segundo tempo do Porto Moreirense. Olhamos para as duas equipas. Em termos de substituições para esta segunda parte, importa dizer que está tudo exatamente igual, ninguém mexeu, nem o Porto, nem o Moreirense. Recordo o Porto jogar com Diogo Costa na baliza, Alberto Costa, Kivior, Bednarek e Francisco Moura. Meio campo com Pablo Rosário, Frault e Gabri Veiga. Ataque com Pepe, William Gomes e André Silva. Quanto ao Moreirense, jogar com André Ferreira na baliza. Depois Diniz, Pinto à direita, Kiko à esquerda, Maracácia, Gilberto Batista ao meio, meio campo a 3 com Nelson, Guilherme Liberato e João Veloso, o ataque também a 3, Landerson à esquerda, Manuel Mendonça à direita e Parçamain ao meio. Bola para a equipa do Moreirense, a bola na sua zona defensiva, tenta avançar para o ataque João Veloso, mas acabou por tropeçar nele próprio, acaba por deixar sair a bola para lá da linha lateral, lançamento para a equipa do Porto, bola jogada para trás para Kivior, lá está Kivior a jogar com o Bednarek, muitas vezes são os dois homens do Porto que iniciam as jogadas, sempre com muita certeza. Olha o Porto, grande arrancada de Alberto, grande área, lado esquerdo, pode marcar PP, isolado, ó PP, é praticamente um passo ao guarda-redes. O PP tem muito a melhorar naquilo que é concretização, já digo isto há muito tempo, marca pouquíssimos golos para um jogador do Porto que joga naquela posição. Bola para o Porto, bola para Gabri Veiga, PP claramente com tudo para fazer gol neste lance, acabou por rematar muito fraquinho e perde aqui o Porto a hipótese de fazer golo neste lance. Bola para a equipa azul e branca no corredor esquerdo, lá está o Porto a jogar, bola a ser movimentada para Bednarek, Bednarek para Kivior, movimenta Kivior, pé esquerdo na bola Kivior, olhou para um lado, olhou para o outro, demora muito tempo Kivior, volta para trás, entrega em Bednarek, Bednarek para Alberto, Alberto à direita, curto para Paulo Rosário, outra vez Alberto, passe vertical para André Silva, entra na área, André Silva pode rematar, cruzamento, grande corte! Grande corte defensiva do Moreirense e assiste o Porto, William Gomes, corredor direito para trás para Alberto, Alberto para William Gomes, vai pela direita, bailou, adiantou, cruzou para fora. Bem jogado pelo Porto, entrou com tudo o Porto nesta segunda parte à procura do 2-1. Há pouco grande jogada do Porto, André Silva a cruzar e estava já Gabri Veiga na pequena área para finalizar, mas apareceu no corte muito bem Gilberto Batista, depois foi William Gomes, bom trabalho pela direita a cruzar na área, a bola acabou por ir à malha lateral da baliza do Moreirense. Lá está a equipa de Moreira de Córnegos na frente, pontapé longo lá para a frente, vai saltar de cabeça Pablo Rosário com o adversário, tiro ao Porto, a bola sobrar para Victor Frault de cabeça, dá curto com Gabri Veiga, Gabri Veiga para Victor Frault, marcado por um, marcado por dois, deixa fugir a bola para fora, lançamento para a equipa do Moreirense, corredor direito Diniz Pinto para bater. Lá está Diniz Pinto, joga para trás para o central da equipa do Moreirense. Lá está a bola a ser jogada com André Ferreira, André Ferreira para a esquerda para Kiko, Kiko a adiantar para Landerson, o passe saiu mal medido, a bola sobrou para o Porto, que perigo, sai da baliza André Ferreira e agarrou. Lá a saída de bola do Moreirense, quase a pôr PP na cara de André Ferreira para o gol do Porto, mas PP não conseguiu recepcionar da melhor forma e deixou fugir a bola depois para André Ferreira. Lá está o Moreirense para a resposta, lá está para Semana, vamos ver se vai aparecer o para Semana agora, nada disso, perde a bola, bola para o Porto, bola para trás para o guarda-redes do Porto, Diogo Costa, Diogo Costa na baliza do Porto, pé direito, Diogo Costa vai jogar para Jakub Kivior, este para a esquerda para Francisco Moura, Francisco Moura mal a bater contra o adversário, a bola a sobrar para Gabri Veiga, sai a jogada para Victor Frault, acelera o dinamarquês Victor Frault, para a direita para William Gomes, muito espaço para o Porto, atenção, superioridade numérica, 5 para 4, agora 5 para 5, agora já se recompõe o Moreirense, ainda William Gomes pontapé contra Maracás, bola para fora, pontapé de canto para a equipa do Porto. Lado esquerdo do ataque, lado direito, aliás, o ataque do Porto, é o 5-1 em canto, o primeiro na segunda parte da equipa do Porto, vai ser batido na grande área do Moreirense, lá está o Porto, vai tudo para cima, o Porto já marcou na bola parada por Bednarek, na sequência de um livre, agora vai tentar também na sequência de um canto fazer golo, 6 jogadores do Porto ali na pequena área, é sempre muito complicado para os adversários, vai partir William Gomes, cabeceamento sobre a barra! Grande oportunidade para o Porto, Alberto, com tudo para fazer golo, cabeceou só para a baliza do Moreirense, mais um canto exemplarmente batido por William Gomes, mas Alberto acabou por cabecear meio com o ombro, meio com as costas, e perde o Porto a hipótese de marcar, minuto 5 da segunda parte, 1 Porto, 1 Moreirense.
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0: Grande oportunidade do Porto. Bola perdida pelo Moreirense na primeira fase de construção. Fatal para o Moreirense. Victor Frouti isolou de imediato. William Gomes com tudo para fazer gol isolado. Rematou ao lado do poste esquerdo da baliza do Moreirense. O Moreirense a facilitar. Grande oportunidade para o Porto. William Gomes atirou ao lado da baliza de André Ferreira. Bola para a equipa do Porto, Diogo Costa para o central, Jakub Kivior. Conduz Jakub Kivior de pé esquerdo. Lá está Jakub Kivior, olha para um lado, olha para o outro. Ainda Jakub Kivior. Vai dar a bola rasteira para Jan Bednarek. Bednarek para Kivior de novo. Joga para trás para o guarda-redes do Porto, Diogo Costa. Levanta para Kivior. Recebe Kivior, agora demorar algum tempo a soltar a bola. Tem que atrasar outra vez para Diogo Costa. Está o guarda-redes do Porto, Diogo Costa, pontapé na frente, longo para PP. Vai a equipa do Moreirense no corte, tira de qualquer maneira, bola para fora, lançamento para a equipa do Porto para bater no corredor esquerdo. Francisco Moura, Moura para trás para Bednarek. Lá está Bednarek a conduzir de pé esquerdo, invade o meio-campo do Moreirense, Bednarek de pé esquerdo, está ao pé de si Alberto, lança longo na frente para William Gomes, corta o Moreirense, insiste o Porto, mais forte nas segundas bolas, mais agressivo o Porto, bola para William Gomes vai bater na grande área, cruzamento para André Ferreira agarrar, mas é bem visto por William Gomes, bola teleguiada para a cabeça de André Silva, mas saiu muito bem André Ferreira da baliza do Moreirense e agarrou. Está o André Ferreira a chutar para diante, pontapé longo na frente, vai saltar Bednarek com o adversário, corta de cabeça Bednarek, a jogar já com Kivior, pé direito na bola Kivior, vai movimentar o Porto para o ataque, Kivior de pé esquerdo, sempre muito devagarinho os centrais do Porto, preferem jogar com lentidão, mas garantir que não erram passes, isso de certa forma tem sido uma constante do jogo de construção do Bednarek e do Kivior, é muito lento, é, mas não há erros, isso não há dúvida. Bola para o Porto, Frault para Pablo Rosário, passe rasteiro, corta Kiko, está já para Maracás para Nael John, coloca em Guilherme Librato, outra vez Nael John, acelera Nael John, conduz Nael John, dá para Manuel Mendonça, olha o Moreirense 4-4, Manuel Mendonça pode desmarcar de início, demora tanto tempo, Manuel Mendonça, cruzamento da grande área, lá está o Parcemano outra vez, totalmente fora do lance. Muito bem jogado pelo Moreirense, Manuel Mendonça a colocar no centro da área, mas o Parcemano estava à frente da bola. Como é que é possível, Parcemano? Muito bem jogado pelo Moreirense, mas o ponta de lança do Moreirense, sempre com movimentações estranhas, parece um peixe fora d'água, e de facto difícil para o Moreirense, quando na frente de ataque acaba por ter um jogador que quase sempre está fora dos lances. Mantém-se então este 1-1. Bola para a equipa do Moreirense. Francisco Domingues quase a perder a bola, mas consegue sair a jogar. Lá está o Moreirense outra vez, pesca na bola Domingues, dá para Parcemano, pode ser agora Parcemano, vai para a baliza Parcemano, pé direito na bola, vai para o chão. Muito tempo Parcemano. Parecia que podia ser agora que ele aparecesse no jogo, mas não, muito lento. Acabou por não dar andamento à jogada e por desperdiçar mais um lance da equipa do Moreirense. E, de facto, louvo a paciência do Vasco Botelho da Costa para o jogo que o seu ponta-lança está a fazer. Bola para a equipa do Porto, bola para Bednarek. Bednarek de pé direito, caminha o Porto para o ataque à procura do 2-1. Lá está Bednarek, ultrapassa a divisória no campo contrário. Bednarek, o Porto já com duas grandes oportunidades na segunda parte, uma por PP, outra por William Gomes. Minuto 10 da segunda parte, Porto 1, Moreirense 1.
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0: De regresso à partida, mantém-se este empate surpreendente a 1 entre o Porto e o Moreirense. Equipa azul e branca a tentar, de facto, chegar ao 2-1 perante o Moreirense, que para já se organiza muito bem na sua defensiva. Bola para a equipa do Moreirense e que também sai muito bem para o ataque. O problema do Moreirense tem sido, de facto, ali na zona final dos lances, muitas dificuldades para o ponta-lança do Moreirense, para Samain. O homem da Martinica não tem conseguido dar sequência a alguns lances em que o Moreirense consegue sair em transição, consegue colocar-lhe a bola para associar o ataque final do Moreirense, mas a bola acaba quase sempre por não sair dos pés do Parceman. Bola para o Moreirense, outra vez com perigo no ataque, Landerson, pé esquerdo na bola, puxa para dentro, enquadra o pontapé, tirou a grande área, remate! Ainda ao Moreirense, Manuel Mendonça! Fora de jogo. Fora de jogo, pareceu-me ali do Dinis Pinto. Bola com perigo no ataque. Ah, não, é o Manuel Mendonça. É o Manuel Mendonça que se movimentou demasiado para a frente. E depois acabou por falhar o pontapé também, muito verde ainda Manuel Mendonça, ele é um grande jogador, aliás eu próprio esperava que ele ficasse equipado do Sporting, mas acabou por sair em definitivo do Sporting e para já com muitas dificuldades o Manuel Mendonça. Bola para a equipa do Porto, sai a jogar Kivior, entrega ao adversário, ainda Kivior, dá para Frouholt, Frouholt para a bola, grande confusão, perde o Moreirense, Frouholt pode marcar, entregou na esquerda PP, cruzamento, William Gomes, golo! Como eu tenho dito, é na transição que o Porto muitas vezes consegue fazer golo. Um choque fatal entre dois jogadores do Moreirense, chocaram um contra o outro, creio que foi o Gilberto Batista com o Guilherme Liberato, e deixaram os jogadores do Porto em superioridade numérica à frente da baliza do Moreirense. PP cruzou, William Gomes marcou, golo do Porto, minuto 3 da segunda parte. Porto 2, Moreirense 1.
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0: É de facto um lance às três tabelas. O Porto muito feliz na forma como o Moreirense acabou por ver dois jogadores do Moreirense chocarem um contra o outro. E lá está. O Porto a aproveitar, e o Porto nisto não dá hipótese. O Porto é absolutamente letal no aproveitamento do erro do adversário. E lá está, o Porto mais uma vez a fazer dois golos na forma, ou da forma, como o Porto geralmente faz os seus golos. Maioritariamente são em bola parada e em transição. E assim foi mais uma vez. O Porto fatal a aproveitar o erro do adversário. Transição letal, PP na esquerda a rasgar o passe. E muito bem o William Gomes a concretizar para a equipa do Porto. Porto chega ao 2-1, vai para o ataque o Porto, Alberto pela direita, cruza na grande área e corta aquilo do Moreirense, está a vir para a resposta, mas corta o Porto outra vez. Creio que Vasco Botelho da Costa terá que tirar os homens da frente. Os três da frente nada deram ao Moreirense, a equipa muitas vezes conseguiu chegar em superioridade numérica ao ataque, mas depois nem Mendonça, nem Landerson, nem Parceman conseguiram dar sequência aos lances. Moreirense muito frágil naquele momento do jogo. Mantém-se então esta vantagem do Porto conquistada em cima do minuto 15 da segunda parte. Porto 2, Moreirense 1.
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0: Que regresso ao Dragão, o Porto já remontou este jogo. Se vai perder por 1-0, bola parada, cruzou, Guilherme Gomes marcou, Bednarek, e depois um lance em que dois jogadores marrenses chocaram um contra o outro, a bola sobrou para o Porto e rapidamente Fronte, Pepe e Guilherme Gomes fabricaram 2-1 para o Porto. Livra para a equipa portista, a meio do meio campo do Moreirense, para bater o William Gomes. Lá está o William Gomes para bater um ataque da equipa do Porto. E toda a gente para a grande área do Moreirense. O William Gomes está feito um grande jogador, de facto, bate muito bem as bolas paradas, muito assertivo no cruzamento, muito forte no drible, muito forte na finalização, livre batido. O Moreirense sempre a perder a segunda bola. A bola a sobrar para Paulo Rosário, pontapé para fora. Mas quando uma equipa dita mais fraca do que a outra, ainda por cima corre menos do que ela e tem menos atitude do que ela, está tudo dito. O Porto muito mais agressivo do que o Moreirense, ganha quase sempre a primeira bola e a segunda bola, e claramente que isso depois ainda faz valer mais a superioridade da equipa do Porto. Canto para o Porto no corredor esquerdo do ataque azul e branco, é o 6-1 em cantos para a equipa azul e branca. Vai bater Gabri Veiga, com boa conta, cabeceamento para fora de um jogador do Moreirense, é mais um canto. Foi Dinis Pinto quase a fazer um autogolo. Vou por cabecear para trás, a bola passou por cima da barra do guarda-redes André Ferreira. Mais um canto para a equipa do Porto, 7-1 em cantos. Vai tudo para a baliza do Moreirense, atenção ao Porto. Vai cruzar na grande área de novo Gabri Veiga, bate sempre muito bem Gabri Veiga. Vai tudo para cima da baliza do Moreirense. Lá está a equipa do Porto. Gabri Veiga parte para a bola, levantou com boa conta. Mais um corte de Dinis Pinto. A bola a sobrar para o Porto outra vez. Gabri Veiga de novo. E lá vai ele, flat para dentro. Vai arrematar, atirou contra o adversário. Tenta sair o Moreirense, mas mais uma vez. Manuel Mendonça agora pode sair, mas o Manuel Mendonça agora pode. Falta clara sobre o Manuel Mendonça e mais uma mão na cara. Mais uma mão na cara, neste caso foi o Francisco Moura. Está de facto a haver aqui alguma... De facto, muito feio outra vez. Francisco Moura a ir claramente de novo na cara do jogador do Moreirense. De facto, alguma permissividade por parte dos árbitros hoje para as entradas na cara. Uma altura em que na equipa do Porto vai entrar Martim Fernandes. Vai também entrar na equipa azul e branca Inbeom. Exatamente, duas entradas saem Gabri Veiga e também Francisco Moura na equipa do Porto. O jogo mantém-se então com grande superioridade do Porto em termos de posse. O Moreirense não consegue concluir as suas transições, mais por demérito próprio do que mérito do Porto. O Porto até tem, de certa forma, permitido algumas saídas ao Moreirense perigosas, mas depois os homens da frente, qualquer um deles, a não conseguirem dar andamento às jogadas. Bola para o Porto, bola para Paulo Rosário, para trás para Gabri Veiga, rasteiro para Kivior, Kivior para a esquerda, joga ali Martim Fernandes, acabadinho de entrar. Outro elemento que entrou foi o Inbeom para o lugar do Gabri Veiga. Entrou então Wang Inbeom, jogador que veio do Feyenoord, já sabemos, coreano, 29 anos. Lá está a equipa do Porto a tentar sair para o ataque. Bola fora, tocada por um jogador do Moreirense. Lançamento para a equipa do Porto. Lado esquerdo do ataque azul e branco. O Porto vai tentando avançar para o ataque nesta altura, minuto 20 da segunda parte. Porto 2, Moreirense 1.
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0: De regresso ao Dragão, 20 minutos, segunda parte. Porto 2, Moreirense 1. O Moreirense esteve a vencer, marcou Diniz Pinto. O Porto empatou na primeira parte por pé de Nareque de cabeça, na sequência de um livre de William Gomes. E depois, na segunda parte, um lance de contra-ataque do Porto. Dois jogadores do Moreirense a chocarem um com o outro. A bola a sobrar para Frouoult e a partir daí foi o Porto a chegar a 2-1. Ataque ao Porto, perigoso, ganha um canto a equipa azul e branca. Na reta final do lance, Frouoult colocou para Pepe. Pepe rasgou para William Gomes e William Gomes finalizou aquele que seria o 2-1 do Porto. Agora uma grande oportunidade para a equipa azul e branca, mas nem André Silva nem Frouoult conseguiram chegar ao lance. E a bola acabou por sair para lá da linha final, é pontapé, creio que de baliza, exatamente para o Moreirense. O Moreirense vai mexer, diria que finalmente vão sair Manuel Mendonça, muito fora do aceitável para o Manuel Mendonça. O jogador do Sporting tem que render muito mais. Escola Sporting, sai também Nile John, entra, creio que Stepanovic na equipa do Moreirense. Sai na equipa do... Não, foi Rodrigo Alonso. Rodrigo Alonso para o lugar do Manuel Mendonça e creio que foi também o Mateja Stepanovic para o lugar do Nile John, exatamente. Entra Mateja Stepanovic, jogador sérvio de 22 anos, para o lugar de Nile John, troca de médios. E entra o Rodrigo Alonso, jogador de espanhol de 23 anos, para o lugar do Manuel Mendonça. Mantém-se então este 2-1 para o Porto. Refresca o Moreirense, bola para a equipa do Porto no corredor esquerdo. Porto aparentemente dono e senhor do jogo perante o Moreirense, que de facto acabou por cometer aqui alguns erros fatais. Claro que o Porto está claramente a justificar a vantagem neste jogo, mas o Moreirense acabou por através de para semana por duas vezes poder fazer golo. E o segundo golo do Porto, um erro ali entre dois jogadores do Moreirense que chocaram um contra o outro, mas claramente o Porto a ser justo vencedor deste jogo. Praticamente só dá Porto, livre para Wang Yinbeom no Porto, partiu para a bola, bate direto, André Ferreira defendeu, é mais um canto para a equipa do do Porto na partida. Livre muito bem batido por Wang Yinbeom, o corte para fora de Maracás, mais um canto para a equipa do Porto. Lado esquerdo, Wang Yinbeom a fazer de Gabri Veiga, vai partir para a bola, vai arrancar para a bola, partiu, levantou com boa conta, cabeceamento, defende André Ferreira. O Porto outra vez a ameaçar o golo de canto. Insiste o Porto, pareceu-me falta sobre Parsamana, não marcou o árbitro. Bola para o Porto, bola para Martim Fernandes. Martim Fernandes, pé direito, joga para trás para Pepe. Lá está Pepe, curtinho para Gabri Veiga. Gabri Veiga, Gabri Veiga não, Wang Yinbeom, exatamente, Gabri Veiga já saiu. Bola para o Porto, bola para Martim Fernandes, fere para dentro Martim Fernandes, pé direito na bola, jogou para trás para o Kivior, Kivior para Betnarek, outra vez Kivior, vai trocando a bola ao Porto com a serenidade. Bola para Alberto Costa, Alberto Costa a adiantar para Wang Yinbeom, marcado por um adversário, é pressionado, Betnarek põe cobra a situação, e dá já para Kivior, Kivior conduz de pé esquerdo, entrega para a esquerda para Francisco Moura, lá está, Martim Fernandes, a seu dono, Martim Fernandes entrou para o lugar de Francisco Moura há pouco, vai o Moreirense no ataque agora, bola para Stepanovic, deixou para Rodrigo Alonso, este para Guilherme Liberato, abriu para Gilberto Batista, integrado no ataque, o central do Moreirense, pontapé na frente, mas é para fora, atira para fora, diretamente para fora, Gilberto Batista, lançamento para a equipa do Porto na sua zona defensiva para bater Martim Fernandes, atrasou para o central, Jakub Kivior, lá está Jakub Kivior, rasteiro com Betnarek, para a esquerda para Martim Fernandes. Martim Fernandes tenta bater para o ataque, minuto 25 da segunda parte. O Porto já remontou o jogo. Porto 2, Moreirense 1.
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0: Bola para a equipa do Moreirense, bola perdida, William Gomes, André Silva pode marcar tanto tempo, André. Insiste o Porto, cruzamento, segundo poste, tiro ao Moreirense. Grande oportunidade para o Porto, mas o André, na hora H do lance, não foi para a baliza. Bola para a equipa do Moreirense, do lado direito vem já para a resposta a equipa do Moreira de Cónegos. Tenta vir para a resposta a equipa do Moreirense. Depois deste lance em que André Silva ficou totalmente isolado na cara do golo, acabou por falhar clamorosamente a hipótese de fazer golo. Jogo de facto em que o Porto já podia ter sentenciado a partida. Mas André Silva, já a segunda vez consecutiva que de facto estava claramente com a hipótese de fazer golo. Bola para a equipa do Porto, bola para trás para Bednarek. Bednarek a trocar a bola com Jakub Kivior, joga curto para a zona defensiva, bola para Martim Fernandes, vai trocando a bola a equipa do Porto. Martim Fernandes para trás para Jakub Kivior, mais para trás ainda para o guarda-redes da equipa do Porto, tenta bater na frente. A equipa do Porto

0: tiro ao Moreirense, ainda ao Porto pelo lado direito, tenta vir para o ataque a equipa do Porto, corta a equipa do Moreirense para fora, é lançamento para a equipa do Porto à direita do ataque azul e branco. Lá está a equipa do Porto claramente a conseguir dominar completamente o jogo. A verdade da partida é essa. Bola para a equipa do Porto. Guarda-redes da equipa. Mas a bola é ali levantada à posição irregular de fora do jogo. E, portanto, bola para a equipa do... Exatamente, do Moreirense, exatamente. Siga o jogo. Bola para Gilberto Batista. Atrasa ali para o guarda-redes da equipa do Moreirense. Chuta na frente. Bola para o Porto. Bola para Frault. Frault para trás para o Jakub Kivior. Jakub Kivior rasteiro para Petanek. Petanek segura a bola na sua zona defensiva. Lá está Petanek a entregar para a direita para o lateral direito Alberto. Adiantou para Wang Inbeom. Lá está o coreano. Leva na direita. Dá curto para um companheiro. Lá está a equipa do Porto. Bola para o pé direito de William Gomes. Adiantou na grande área do Moreirense. Não apareceu ninguém. Apenas o guarda-redes da equipa de Moreira de Cónegos. E é, portanto, bola para o guarda-redes André. Lá está André para chutar na frente. O Moreirense tenta qualquer coisa ainda no jogo. Mas diria que para já não consegue. Bola para a equipa do Porto que vai mexer. Borja Sainz vai entrar. Vai também entrar Santiago Jiménez. Novo reforço do Porto. A equipa do Moreirense vai entrar Kiko Bondoso. Vai também entrar o número 19 na camisola do Moreirense, Tiago Andrade. Do Porto sai o André Silva para a entrada do Santiago Jiménez. No Moreirense sai João Veloso para entrar Kiko Bondoso. Sai também Landerson e o Parcemano vai ter direito já o jogo inteiro. É admirável. Entra então Tiago Andrade e Kiko Bondoso. No Porto, William Gomes, autor do golo para já da vitória, a sair. E ele e André Silva entram na equipa do Porto. Entram na equipa do Porto o Santiago Jiménez e também o Borja Sainz. É estreia então do mexicano Santiago Jiménez na equipa do Porto. Meia hora da segunda parte. Porto 2, Moreirense 1.
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0: De regresso ao Dragão, o Porto ganha por 2-1, quer manter a liderança só com vitórias. Primeiro gol sofrido do Porto no campeonato é do Moreirense, é marcado por Dinis Pinto. Ataca o Porto, bola para Martim Fernandes no corredor esquerdo, defendeu para o corredor central, deixou para trás para Kivior, Kivior para Petnarek, rasga o passe Petnarek para a esquerda para PP, corta a equipa do Moreirense, insiste o Porto, o Anguin Beom dá para trás para o pé esquerdo de Jakub Kivior. Abre na esquerda para Martim Fernandes, puxa para o corredor central Martim Fernandes, encosta em PP, PP para Martim, grande passe de PP, Martim pode dar a bola, o Wang Inbeom, linha final, grande jogada, mas depois acabou por demorar um tudo nada a soltar a bola, acabou por não conseguir então dar depois a bola para golo. Bola para a equipa do Moreirense na sua zona defensiva. Lá está Maracás para bater para a frente. Equipa do Porto, é verdade que já chegou ao 2-1, mas o jogo diria que continua em aberto. Completamente em aberto. Claro que não por aquilo que o Moreirense está a criar em termos de...

0: perigo, mas porque está apenas 1-0 e em qualquer altura, obviamente, pode acontecer. Bola para a equipa do Porto na zona defensiva, bola para Jakub Kivior, pé esquerdo na bola, 7-7, 77 minutos de jogo, 32 segunda parte, o Porto a ganhar por 2-1, pontapé na frente. Não é que o Porto tenha, mais uma vez, em ataque organizado, criado muito perigo, mas claramente justo vencedor o Porto deste jogo. Aliás, já podia estar a vencer por mais. André Silva, por duas vezes, podia ter marcado para o Porto. E também William Gomes e Pepe, são quatro grandes oportunidades do Porto na segunda parte deste jogo. Bola para a equipa do Moreirense, ali do lado esquerdo do ataque da equipa da Moreira de Cónegos. Bola a ser jogada para a esquerda para Kiko. Kiko levanta na frente, pontapé longo para Semana. Foi sempre uma presa fácil para os centrais do Porto. Bola para a equipa azul e branca. Lá está o Wang Winbeom a jogar para trás para Petanek. Petanek tenta jogar a bola ali para a frente de ataque. Bola a ser jogada para a desmarcação de Martim Fernandes. Entrou muito bem no jogo Martim, puxa para dentro Martim, ainda Martim, desmarca-se PP na esquerda, Martim levantou, grande cruzamento, o remate para fora. Não é possível, Victor Frault falhou escandalosamente o 3-1, é uma grande jogada de Martim, cruzamento espetacular de Martim Fernandes, Borja Sainz deu de bandeja para Frault na pequena área. À frente da baliza, Frault fez o impossível. Rematou para fora, incrível. Fez o impossível, Victor Frault. E Porto diria que a pôr-se claramente a jeito de sofrer o empate. Lá está, não porque o Moreirense queria perigo, mas porque o Porto na segunda parte já falhou. 5 golos cantados. Frault uma vez, William Gomes uma vez, PP uma vez e André Silva duas vezes. São 10-1, ouviu bem nesta altura, 10-1 em oportunidades de golo desperdiçadas. E claro, quem desperdiça 10 oportunidades como o Porto hoje, nem é muito normal no Porto. Bola para o Porto, bola para Bednarek. Bednarek para trás para Jakub Kivior, este para Pablo Rosário. Outra vez Jakub Kivior, deixou para Martim Fernandes, pontapé na frente Martim. Finalmente, importa dizer que saiu há pouco o Parsemane para entrar Ian Maranhão na equipa do Moreirense. Bola para a equipa do Moreira de Cónegos, Gilberto Batista para Sérgio Maracás. Minuto 80 do jogo, Porto 2, Moreirense 1.
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0: De regresso ao Dragão, é o Porto a sair, Kivior para Bednarek, na sua zona defensiva, 2-1 Porto, mas o jogo está aberto, mais um choque entre dois jogadores do Moreirense, igual ao lance 2-1, pode ir o Porto para o terceiro cruzamento, vai marcar Ian Beom, não conseguiu rematar Wang Inbeom, insiste o Porto, remate de Alberto para fora, mas mais uma vez o Moreirense, o central a chocar contra o médio, correria louca do médio para trás contra o central, e é a segunda vez que isto acontece. Na primeira deu o gol do Porto e na segunda quase dava. Remate na reta final do lance de Alberto para fora, mas muita desorganização aqui entre os dois elementos do Moreirense neste lance e no lance que deu o golo da vitória do Porto. Bola para a equipa azul e branca, bola para Martim Fernandes, entrou muito bem no jogo Martim. Bola para a equipa do Porto, Wang Inbeom a perder a bola, responde o Moreirense. Ian Maranhão dá para um dos homens que entrou. Atenção que o número de remates já vai em 19-4 para a equipa do Porto. Bola para Tiago Andrade, tenta jogar com Mateja Stepanovic, joga tudo para trás para Maracás. Maracás para Kiko, Kiko na esquerda para Kiko Bondoso. Kiko Bondoso adiantando para Tiago Andrade. Vem para dentro o Tiago Andrade, deixou para Rodrigo Alonso. Avançou o Moreirense no ataque, bola para a direita, recebeu Gilberto Batista. Gilberto Batista de pé direito, adiantou para Dinis Pinto. Recebe Dinis Pinto, aliás é o Rodrigo Alonso. O Moreirense a tentar ter bola, a tentar encostar o Porto ali Rui à sua defesa para tentar chegar ao 2-2. Bola para o Moreirense, bola para Tiago Andrade, bate na frente, bem trabalhado, é para Kiko Bondoso, que perigo, linha final, cruzamento, corta ao Porto, Bednarek, insiste o Moreirense, Kiko Bondoso outra vez, a bola a sobrar para Tiago Andrade, vai cruzar na grande área, atrasou para Rodrigo Alonso, bate na grande área, sobrou, e Ana Maranhão virou, vai arrebatar, atirou, rasteiro, ao lado! Grande oportunidade do Moreirense empatar o jogo! Ian Maranhão entrou e em 2 ou 3 minutos já fez mais que o Parsamay no jogo inteiro. Grande oportunidade do Moreirense. E atenção que o Iacob Kivior abriu as pernas, confiando que a bola ia fora. E de facto foi, mas sinceramente, foi arrasar o poste. Olha o Porto no ataque, PP leva tudo na frente, mas atira para fora. O Iacob Kivior abriu as pernas, confiando que a bola ia fora, mas a bola passou ali mesmo, ainda raspou no poste, creio que foi confiança a mais do Iacob Kivior. O próprio Diogo Costa abriu os braços a perguntar ao Iacob Kivior o que é isso, porque foi de facto preciso muita confiança, muita confiança. Bola para a equipa do Porto e lá está aquilo que eu fui dizendo. O Porto a desperdiçar inúmeras oportunidades de golo e o Moreirense quase empatava no fim. Bola para Gilberto Batista. Gilberto Batista vai dar a bola para trás para Maracás. Lá está Maracás a tentar jogar a bola na frente. Pontapé longo para o ataque da equipa do Moreirense. Corta Victor Frault, volta a perder a bola. Não foi dos melhores jogos do Victor Frault hoje. Bola para o Moreirense. Sai a jogar Ian Maranhão, a entrar muito bem no jogo Ian Maranhão, dá para Kiko Bondoso, bem trabalhado, olha o Moreirense, atenção, vai haver remate de Inês Pinto, grande área, atenção de Inês Pinto, grande defesa! Que defesa monumental de Diogo Costa! É também por um guarda-redes como este que o Porto é campeão! Que defesa impossível de Diogo Costa e depois da recarga Ian Maranhão com a baliza aberta atirou para fora, incrível! Bem, que grande pontapé de Diniz Pinto, que parada monumental de Diogo Costa, incrível! E eis como o Marinhense, aliás o Moreirense, em 2 minutos cria 2 grandes oportunidades de gol, incrível! E as duas cantadas, numa delas a bola a arrasar o poste e na outra Ian Maranhão a colocar na gaveta e o Diogo Costa, impressionante, vai buscar a bola. 85 minutos de jogo, Porto 2, Moreirense 1.
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0: Reta final do jogo e o Moreirense quase a empatar. Diniz Pinto quase bisava. E atenção que o Victor Frault está caído num choque ali com o adversário e motivos para muita preocupação. Entra nesta altura a maca e os bombeiros. De facto é um lance arrepiante com o Victor Frault, que no entanto parece estar a mexer as pernas, portanto parece estar bem, mas muita preocupação ali na assistência ao Victor Frault. É um lance terrível ali, com um choque com um jogador do Moreirense, em que o Victor Frault de imediato ficou de braços abertos, caído no relvado, e creio que o árbitro vai ao VAR. Vai ao VAR para ver a entrada, lance e análise de expulsão. É um lance muito parecido a um na primeira parte do William Gomes. Está a ser avaliada a possibilidade de expulsão. Ui, ui, ui, ui, ui, ui, ui, ui. É vermelho, claro. Que entrada. Que entrada de Guilherme Liberato sobre Victor Frault. É uma entrada, bem, horrível. Absolutamente horrível esta entrada de cotovelo na cara do Victor Frault. E é lance para vermelho, claro. Na minha opinião, há um lance igual na primeira parte com o William Gomes, em que Kiko também ficou muito mal tratado, mas neste caso é mais grave, porque o Victor Frouto está em movimento de rotação do pescoço e leva com o cotovelo na cara e fica de imediato caído no relvado, inanimado. É um lance horrível entre o Guilherme Liberato e o Victor Frouto. Nessa altura estão todos os jogadores à volta do Victor Frouto. Momento arrepiante no Dragão, momento de grande ansiedade, de grande tensão. É um lance absolutamente horrível com o Victor Frouto. Aliás, o Victor Frouto de imediato revira os olhos quando leva com o cotovelo na cara. É de facto um lance arrepiante com o jogador do Porto. Incrível, de facto, este lance. Tem que dar vermelho este lance. É uma entrada completamente inaceitável do Guilherme Liberato, tal como na primeira parte do William Gomes. Atenção que o William Gomes tem uma entrada de cotovelo na cara do Francisco Domingues, também completamente inaceitável na primeira parte, que também me parecia merecer VAR. Mas claro, aqui, como o Victor Frouto ficou estatelado, inanimado, de facto é um lance de tremenda preocupação. Continuam os jogadores todos das duas equipas. Bem, Zé, tenho que te perguntar se te concordas, mas para mim é vermelho claro.
2: É, exatamente, a entrada foi violentíssima. Diria que Victor Frouto levou um sulamento que acabou por deixar aqui a sensação claramente que poderia existir aqui mais algo grave. A verdade é que também já vimos a sair-se de maca. Isso acaba por ser aqui um choque fortíssimo e lá está. Obviamente que não existe, não acredito que exista intenção de facto dos jogadores de tentar atingir o seu adversário. É uma discussão pela bola, mas acaba por ser aqui um choque muito duro.
0: Guilherme Liberato chora convulsivamente e é confortado por todos os jogadores do Porto. Gesto bonito do fair play de toda a equipa do Porto. Guilherme Liberato sai a chorar compulsivamente. De facto, Guilherme Liberato a perceber o estado em que Victor Frouto sai do relvado, parece-me que sai com um colete cervical, e de facto é um lance arrepiante. Expulsão mais do que lógica de Guilherme Liberato, que sai a chorar convulsivamente depois de ver o estado em que ficou o seu adversário. E um gesto muito bonito por parte de todos os jogadores do Porto, foram confortar o próprio Guilherme Liberato, percebendo que não tinha sido de propósito e estava de facto a sentir o momento Guilherme Liberato. 90 minutos de jogo, Porto 2, Moreirense 1.
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0: Oito minutos de tempo adicional mínimo no Dragão. Este jogo entre o Porto e o Moreirense. O Porto vai ficar então em superioridade numérica nesta fase do jogo. Jogar de 11 para 10 devido à expulsão de Guilherme Liberato. Uma entrada de facto absolutamente horrível sobre o Victor Frouto, a justificar claramente o cartão vermelho do jogador da equipa do Moreirense, que, falha a verdade, chorou convulsivamente e de facto sentiu-se estava completamente desconsolado numa altura em que há um grande remate, grande defesa de André Ferreira e o Porto quase a chegar ao 3-1. Vamos ao jogo, olha o Porto, que perigo. Borja Sainz vai para o pontapé e falta ofensiva. O jogo está de facto numa fase em que o Porto tem o jogo completamente na mão, isso é verdade, mas tudo pode acontecer. A equipa do Moreirense sabe que um golo lhe dá o empate. A questão é essa. É claro que está a jogar com 10. Pouco, nesta altura, dificilmente a equipa conseguirá chegar a esse golo, mas, repito, tudo é possível. A equipa do Moreirense acredita até final. Bola para a equipa do Moreira de Cónegos, que já teve duas grandes oportunidades a seguir ao 2-1 do Porto para empatar. Uma por Iano Maranhão e outra por Dinis Pinto. O Moreirense no ataque, corta o Porto para fora, faltam jogar 5 minutos e meio. Bola para o Moreirense no lado esquerdo para bater para o ataque Francisco Domingues, no altura em que vai entrar a equipa do Moreirense, Leandro, lateral direito da equipa do Moreirense, vai entrar na equipa, mas agora estou aqui um pouco baralhado porque já houve 5 substituições no Moreirense. Rodrigo Alonso, Mateja Stepanovic, Kiko Bondoso, Tiago Andrade e Ian Maranhão. Não percebo como é que pode entrar Leandro Batista, sinceramente. O álbum está a escapar, mas houve 5 jogadores que entraram na equipa do Moreirense. Bola para a equipa. Bem, José Carlos Leal, não sei se me pode desajudar, mas já foram feitas 5 alterações e o Moreirense faz uma 6ª alteração agora. Ajuda-me porque sinceramente não estou a perceber qual é o contexto que pode justificar uma 6ª substituição do Moreirense.
2: Pois, boa pergunta, Luís.
0: Estás como eu, exatamente. Bola para o Porto, siga jogo. Bola para a equipa azul e branca, bola para PP, lado direito PP, passa rasteiro, bem trabalhado. Alberto tira a equipa do Moreirense. São mesmo 6 mexidas no Moreirense. Agora estou aqui com um grande ponto de interrogação. Bola para a equipa do Porto do lado direito do ataque azul e branco.
2: Olha, deixa-me esclarecer, Luís, segundo o protocolo que pude ler neste momento, permite mais uma substituição às equipas devido à lesão. Fraude, após cotovelada na cabeça, acabou por ser na porteira. E, portanto, existe aqui, de facto, a permissão para esse protocolo de uma substituição a mais às equipas.
0: Sim, mas aí seria para o Porto. Eu também, exatamente, estou...
2: Eu penso que é igual por igual, portanto, tanto pode utilizar uma como outra.
0: Ok, muito bem. Ok, está esclarecido então. Bola para a equipa do Porto, bola para Jakub Kivior. De facto, aqui um meia-culpa meu, porque julgava que era apenas para a equipa que perdia o jogador e não para a equipa que, de certa forma, contribuía para a perda do jogador. Olha o Porto, Santiago Jiménez pode marcar, defendeu André Ferreira. Santiago Jiménez a entrar forte na partida, arrancou para o golo, remate, defendeu o guarda-redes da equipa do Moreirense. Eu creio que vai marcar muitos golos no Porto. Santiago Jiménez é um grande ponta de lança. Não vingou no Milan, mas creio que foi completamente ocasional. Canto para a equipa do Porto no corredor direito. Vai tudo para a grande área do Moreirense. Faltam jogar 2 minutos e meio. O Porto em vantagem por 2-1. Bola batida para a grande área do Moreirense. Canto batido. Cabeça de Santiago Jiménez, mas é para trás. A bola a sobrar para a equipa do Porto na sua zona defensiva. Ponta, pé para trás. Para Diogo Costa. Lá está Diogo Costa na baliza do Porto. Bate de pé direito para Martim Fernandes. Diogo Costa a salvar o Porto do empate com uma defesa absolutamente impossível. É uma defesa impressionante de Diogo Costa a salvar o 2-2. Bola para o Porto, atenção que perigo. Pepe cruzou, grande corte. Grande corte de Maracás. Tirar a bola para fora o Porto várias vezes à beira do 3-1. Mas a não fazer o terceiro golo. Claro que depois o Moreirense apanhou duas oportunidades de gol e podia claramente ter chegado ao 2-2. Minuto e meio para acabar. O guarda-redes, aliás, Maracás do Moreirense está nesta altura caído no relvado. E nesta altura mantém-se então esta possibilidade do Porto manter a liderança no campeonato. Perante o Moreirense, que até esteve a ganhar por 1-0, até ameaçou essa liderança do Porto. Bola para a equipa do Moreirense, falta jogar apenas 1 minuto, creio que ninguém vai tirar a vitória ao Porto. Porto no ataque, Santiago Jiménez passa a rasgar, é para Borja Sainz, pode ir para o terceiro, Borja Sainz puxou, enquadrou, rematou para fora. Mais uma grande oportunidade que o Porto desperdiça. Porto neste jogo a somar oportunidades desperdiçadas. Esta foi por Borja Sainz, vai acabar o jogo. Faltam 30 segundos, mais 3 pontos para o Dragão. 5 jogos, 5 vitórias, chega imparável o campeão nacional à procura do bicampeonato. A equipa do Porto é de facto imparável. Bola para a equipa do Moreirense. Hoje o Moreirense esteve a ganhar, até podia ter chegado ao 2-0. Mas o Porto depois, com 2 golos habituais no Porto, laboratório de Farioli num livre lateral, Bernanek a fechar de cabeça, e depois um aproveitamento de um erro do adversário numa transição do Porto, 2 jogadores do Moreirense a chocarem entre si, e o Porto conseguiu rapidamente gizar um lance para o gol. Último lance do jogo é o Moreirense no ataque, Leandro Batista, pouca gente na área, vai Leandro, puxa para dentro, pé esquerdo na bola, cruzou na grande área e corta o Porto, insiste o Moreirense, vai acabar a partida. Acabou! Final do jogo no Dragão. Porto 2, Moreirense 1.
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4: Está fechada a partida no estádio do Dragão, primeiro jogo relativo à quinta jornada, e que termina com vitória da equipa do Futebol Clube do Porto por 2-1 sobre a turma do Moreirense. No entanto, a preocupação, claro está, também em torno do estado de saúde de Froholt, depois desse choque que acabou por deixar bastante combalido o jogador da equipa do Futebol Clube do Porto, e, portanto, acaba por terminar a conquista dos 3 pontos para o lado da equipa azul e branca, mas de facto, olhando também aquilo que foi precisamente este desenrolar de encontro, o Futebol Clube do Porto que acaba por vencer com inteira justiça e, sobretudo, agora, essa preocupação em torno do estado de saúde de Victor Froholt, para já, ainda sem qualquer tipo de novidade, mas um choque bastante duro que acaba por marcar esta segunda parte sem dúvida alguma, Luís.
0: Sem dúvida, é um momento que marca este jogo, de facto.
4: Até porque me parece, Luís, permite-me, não houve aquele bruá normal de uma vitória do Futebol Clube do Porto, obviamente que todos estarão também com esse pensamento em Froholt.
0: Sem dúvida alguma, de facto. O Froholt, de facto, é um momento arrepiante neste jogo, uma entrada de cotovelo na cara do Froholt, que estava com um movimento de rotação para o lado oposto, e de facto há ali uma colisão tremenda com o Froholt. Claro que agora toda a nossa atenção vai para o Froholt, todas as nossas preces vai para o Froholt, depois deste momento em que saiu de facto muito mal do relevado do Dragão. Vitória justa do Porto, claramente a melhor equipa em campo. O Porto sumou oportunidades atrás de oportunidades, diria que há 12-1 em termos de oportunidades neste jogo. O Porto com uma expectativa de golo de 2,90 contra 0,85 da equipa do Moreirense. Creio que a expectativa de golo até está nivelada por baixo, tenho sempre essa impressão sobre a expectativa de golo, porque o Porto de facto sumou inúmeras oportunidades para ganhar este jogo por números superiores. São 23 remates contra 7, são 70% de posse de bola contra 30, são 9 cantos contra 1. A vitória do Porto peca claramente por escassa, mas é muito justa. O Porto segue em frente, 5 jogos, 5 vitórias, 15 pontos. É uma máquina este Porto, com 4 jogos a fazer 2 golos e 1 a fazer 3, 11 golos marcados, 1 gol sofrido. O Porto ganhou, Porto 2, Moreirense 1.
4: Contas fechadas nesta partida, este que é o início do princípio desta jornada 5 da Primeira Liga Portuguesa, tendo em conta que para já registra-se essa vitória da equipa do Futebol Clube do Porto por 2-1 sobre a turma do Moreirense, e portanto aqui satisfação por parte dos adeptos, ainda que exista claramente então essa preocupação em torno do estado de saúde de Victor Froholt. Obviamente que vamos atualizando através dos vários blocos informativos da Gol FM tudo aquilo que são os pormenores sobre este estado de saúde de Victor Froholt. Para já, fica então o registro da vitória da equipa de azul e branca por 2-1. Recordar que na marcha do marcador tivemos o primeiro golo da partida apontado para o lado da equipa de Moreirense. Dinis Pinto, aos 20 minutos, acabou então por fazer o primeiro. ainda que cerca de 30 minutos, ou cerca de 17 minutos depois, tivemos esse golo apontado por Bednarek aos 37, que acabou então por empatar as contas nesta partida. Depois disso, na entrada numa segunda parte, a todo gás por parte da equipa do Futebol Clube Porto, que acabou então por conseguir dar a cambalhota no resultado à passagem dos 58 minutos, a garantir assim a conquista dos 3 pontos para a equipa do Futebol Clube Porto. Futebol Clube Porto este, que com esta vitória acaba por chegar aos 15 pontos, líder isolado na tabela classificativa, ainda que provisoriamente para já não tem uma distância de 5 pontos para o segundo colocado do Sporting, que entra em campo apenas no dia de amanhã, com esse embate diante da turma do Nacional da Madeira, no estádio José de Alvalade, e portanto, na curiosidade para perceber aquilo que tem de Sporting com Benfica e Sporting Clube de Braga, nestas três equipas que entram em campo no dia de amanhã, poderão fazer-se na contabilidade desta quinta jornada da Primeira Liga. Para já, vamos ouvir então os principais independentes, e começando do lado da equipa de Moreirense, com a possibilidade de ouvir já na flash interview à boleia da Sport TV o guardião da formação de Moreirense na abordagem então àquilo que foi este resultado final, na possibilidade de ouvir André Ferreira. Ora, aí está André Ferreira, precisamente na zona de entrevistas rápidas, para fazer então a leitura àquilo que se passou dentro das quatro linhas. Ora, aí temos aqui alguma preparação para poder falar nas melhores condições, e agora sim vamos ouvir precisamente o guardião André Ferreira do lado da equipa do Moreirense.
5: Porto esta época marcando um gol.
6: Sim, boa noite. Antes de mais, queria-nos desejar, em nome do Moreirense, especialmente do Liberato, as melhoras ao Fraolto. Não sabemos o que é que aconteceu. Foi o lance em que dois jogadores que dão tudo tiveram ali um infortúnio, e as melhoras para ele. Em relação ao jogo, muita personalidade da equipa. Sabíamos que ia ser um jogo muito complicado, o Porto sempre aplicar uma pressão muito forte, pressão alta. A jogar em casa, sabíamos que ia ser muito difícil. O nosso plano para o jogo era aguentar os primeiros 15 minutos, que eles têm sempre entradas muito fortes. Conseguimos, chegamos ao golo. Depois, numa bola parada, que também é um dos pontos fortes do Porto, trabalham muito bem isso, acabaram por fazer o empate. Viemos com personalidade para a segunda parte, demos tudo, os jogadores saíram completamente esgotados. É uma pena não termos conseguido levar daqui um ponto.
5: A equipa que nas primeiras 5 jornadas defrontou o Braga, defrontou o Porto, ainda vai defrontar o Benfica, para uma equipa que está também aqui em formação, plantela em crescimento. São testes duros, mas que levam a equipa a crescer mais depressa.
6: Sim, sem dúvida. Começámos logo com o Braga, um adversário muito difícil, mas está à vista de todos, o grupo quando está focado, quando trabalha, as coisas tornam-se mais fáceis. Foi um grande trabalho, temos muitos jogadores jovens, alguns são o primeiro ano da Primeira Liga, mas têm muita vontade, trabalhamos todos os dias e ficou demonstrado dentro do campo.
5: Sai do Dragão com 9 defesas, André, ao longo da época passada foi ganhando o seu espaço e o espaço como titular. Aos 30 anos está no seu melhor momento de carreira?
6: Sim, acho que sim, acho que estou no ponto mais alto da minha carreira, de maturidade, com o tempo de jogo, com o ritmo de jogo, as coisas tornam-se mais fáceis. Sou mais um para ajudar o Moreirense e ajudar estes meninos a crescer também.
5: O que é que se pode esperar do Moreirense no próximo jogo contra o Benfica?
6: O mesmo que vimos aqui, uma equipa personalizada, a jogar quando tem que jogar, a lutar, a ganhar duelos contra uma das equipas que mais duelos ganha na Liga, e esta tem que ser a nossa cara para o resto da época.
5: Obrigado, André Ferreira, guarda-redes da equipa do Moreirense, sai do Estádio do Dragão com a sensação positiva de que a equipa conseguiu ter personalidade a jogar.
4: Ora, está nessa leitura feita precisamente pelo guardião André Ferreira, guarda-redes da equipa do Moreirense, que hoje acabou por ver a sua equipa a perder por 2-1 diante da formação do Futebol Clube do Porto. Daqui a poucos instantes vamos ouvir mais intervenientes nesta zona de entrevistas rápidas. Xabni, destaque precisamente para esses 15 pontos arrebatados pelo Futebol Clube do Porto nas contas desta na Primeira Liga na Portuguesa. Na verdade, é que acaba por ser aqui um Futebol Clube do Porto que vence por 2-1, e sobretudo também com essa preocupação dupla em relação àquilo que foi precisamente esse desgaste, sobretudo pela segunda parte, onde a equipa de Moreirense tentou aqui lutar precisamente pela conquista ainda de pontos. A verdade é que acaba por ser uma equipa do Futebol Clube do Porto que acabou por controlar, quer na primeira, quer na segunda parte, e portanto aqui as contas de facto difíceis para a formação do Moreirense. Ora, daqui a poucos instantes... Ora, aí está, daqui a poucos instantes vamos precisamente ouvir mais ingredientes relativamente às contas da Primeira Liga na Portuguesa, e sobretudo neste jogo que acaba precisamente por terminar com essa vitória da turma de Moreira de Cónegos. Recordar que iremos ter sempre também um interveniente do lado do Futebol do Porto daqui a poucos instantes e olhar atento também para aquilo que poderá ser nesse desenrolar de leituras relativamente àquilo que foram as contas deste duelo, recordar também em números relativamente àquilo que foi o total de fatores consumados durante esta partida e precisamente com essa posse de bola a pertencer na sua larga maioria na equipa do Futebol Clube Porto, 70% de posse de bola contra 30% da equipa do Moreirense, muito mais rematadora a equipa do Futebol Clube do Porto, 23 remates, se bem que desses 23 acabou por 9 serem enquadrados com a baliza da equipa do Moreirense e olhar atento também para a equipa de Moreira de Cónegos que rematou por 7 ocasiões, se bem que 2 desses 7 remates acabaram por ser enquadrados com a baliza. Agora vamos ouvir também daqui a poucos instantes um dos homens do lado da equipa do Futebol Clube do Porto, nessa abordagem àquilo que foi esta vitória da equipa de azul e branca. Recordar que o Futebol Clube do Porto é então um líder isolado com 15 pontos somados e agora aguardando também por aquilo que o Sporting e o Benfica, assim como também o Sporting Clube de Braga, possam fazer no decorrer do dia de amanhã. Recordar que são 4 jogos que estão marcados para este sábado, a partir das 3:30 da tarde, temos Estrela da Amadora, Futebol Clube Famalicão, agora e temos William Gomes na Flash Interview à Sport TV. Vamos ouvir.
5: Ninguém pode dizer que merece mais esse prémio do que o William Gomes.
7: Acho que a equipe fez um bom jogo, acho que eu fui muito feliz com a assistência e com o gol, mas esse prêmio é coletivo, acho que sem meus companheiros eu não tinha conseguido e eu tenho a agradecer a eles.
5: Hoje percebemos ao longo do jogo que estava com muita fome, tentou rematar todo o lado, em força, em jeito, aquela sua pontapé banana que costuma fazer da entrada da área, remate forte de fora da área. O que é que se passava hoje na cabeça do William Gomes para querer tanto chegar ao gol?
7: Então, eu acho que eu dou o meu máximo em todos os jogos, eu tento fazer gol todos os jogos, eu tento dar assistência todos os jogos. Tem alguns jogos que eu acabo não fazendo gol, eu acabo não dando assistência. E às vezes, muitas vezes as pessoas não entendem isso, mas eu estou feliz pelo gol, estou feliz pela assistência e mais feliz ainda pelo empenho.
5: Não foi um jogo fácil, eu lembro que o Porto, apesar de ter entrado forte, sofre primeiro. Foi a primeira vez nesta época que sofreram um golo, mas acredito que também seja importante para perceberem a capacidade de reação que têm.
7: Claro, eu acho que toda a fase do jogo é importante, todo jogo é importante. Hoje a gente saiu perdendo, mas a gente estava muito tranquilo e a gente estava muito consciente que a gente podia reverter o jogo, porque aquilo que a gente estava fazendo um jogo espetacular e a gente colocou a bola no chão e conseguiu virar a partida.
5: Um momento infeliz aqui no final com o Victor Frauolt, mas que mostra também a união da equipa envolvendo até os adversários em volta do momento sensível do jogador.
7: Então, acho que essa vitória cabe muito ao Vitor. Pelo que o pessoal falou ali, ele está consciente, teve só uma concussão cerebral, mas vai fazer exame e com fé em Deus vai dar tudo certo para ele.
5: William, terça-feira a mais, e não é com um adversário qualquer, Manchester City é um daqueles jogos que todo menino sonha jogar desde pequeno.
7: Claro, acho que é um sonho que toda a gente vai estar realizando, que é jogar na Champions League, e ainda mais contra o time, um adversário muito bom, mas a gente vai trabalhar muito esses 4 dias para que a gente consiga chegar preparado no jogo.
5: Muito obrigado, parabéns.
4: A leitura feita por William Gomes, jogador da equipa do Futebol Clube do Porto, obviamente satisfeito com esta vitória da equipa azul e branca e sobretudo aqui também essa satisfação que passa não só por essa conquista dos 3 pontos, mas também me parece aqui também pela uma exibição bem conseguida relativamente nas contas desta partida. Olhando também àquilo que foi o desenrolar deste jogo, já olhamos a números, uma superioridade clara por parte da equipa do Futebol Clube do Porto, que obviamente consegue aqui na soma dos 3 pontos num jogo em que até esteve em desvantagem, esteve a perder por uma bola 0 perante a equipa do Moreirense, mas conseguir de facto aqui recuperar precisamente dessa desvantagem e a garantir aqui uma vitória importantíssima junto do seu público no estádio do Dragão diante da equipa do Moreirense. Daqui a poucos instantes, como dissemos, vamos ouvir também mais intervenientes desta feita, os treinadores, quer no próprio Francesco Farioli do lado da formação do Futebol Clube do Porto, o técnico italiano a fazer a leitura naquilo que foi desenrolar deste jogo, quer também o próprio Vasco Botelho da Costa, técnico da equipa de Moreirense, então a fazer essa abordagem àquilo que se passou dentro das 4 linhas, olhando também àquilo que foi nessa conquista da vitória, onde o Futebol Clube do Porto acabou aqui de facto por, pelo menos na primeira parte, sem ter aqui algumas dificuldades para conseguir ultrapassar avançar a equipa de Moreirense, ainda que tivesse vantagem, catch up, a nível de posse de bola, quer também a nível de remates, mas o acerto não foi melhor. Na verdade é que numa primeira parte em que na equipa do Futebol Clube Porto rematou por mais ocasiões em relação ao Moreirense, mas o Moreirense a ser mais eficaz a conseguir também esse golo que acabou por dar a vantagem à turma de Moreira de Cónegos no Estádio do Dragão, apontado por Dinis Pinto aos 20 minutos, e depois um Futebol Clube Porto que foi obrigado a correr atrás do resultado. Um Futebol Clube Porto que consegue assim consumar essa vitória com os golos quer de Bednarek, quer também de William Gomes. Bednarek aos 37 e William Gomes aos 58 minutos, que acabam por dar esse triunfo por 2-1 à equipa do Moreirense. Já iremos ouvir mais declarações, nomeadamente dos treinadores. Para já aproveitamos e damos conta então desses jogos. Recordar que temos então, como dizíamos há poucos instantes, na Estrela da Amadora, na Futebol Clube Famalicão, amanhã às 15h30, às 18h, duas partidas em simultâneo, Marítimo Benfica e Futebol Clube Alverca, na Sporting Clube de Braga. E a partir das 20h30 temos então esse duelo que coloca frente a frente a equipa do Sporting diante da formação do Nacional da Madeira. Já na equipa do Santa Clara, Benito Rio Ave, pedem forças no próximo domingo, pelas 15h30, às 18h temos Vitória Sport Clube Casa Pia, e às 20h30 o duelo entre Gil Vicente e Académico de Viseu. São as contas relativas a esta jornada 5, que se completam na próxima segunda-feira, apenas com esse duelo que está marcado para as 20h15 entre Estoril Praia e Futebol Clube Arouca, para então se fecharem em definitivo as contas desta jornada 5 da Primeira Liga Portuguesa. Posto isto, e depois desse resultado conhecido, o cumprimento da quinta jornada, quer para o Futebol Clube Porto, quer também para a formação do Moreirense, neste caso para o Futebol Clube Porto, até porque a formação do Moreirense tem então um encontro ainda em atraso, relativo às contas desta na Primeira Liga na Portuguesa. Temos a classificação da seguinte forma: no Futebol Clube Porto, primeiro colocado com 15 pontos, Sporting segundo com 10, a equipa do Arouca com 9, na equipa do Santa Clara no quarto lugar com 8 pontos e a equipa do Benfica na quinta posição com 7 pontos conquistados. Destacar também que com 7 pontos temos ainda Gil Vicente e também a equipa do Marítimo. No que diz respeito às contas do fundo da tabela classificativa, para já em situação perigosa ou difícil, a equipa do Futebol Clube Alverca no 16º e penúltimo lugar com 2 pontos, a equipa do Estoril 17º e penúltimo com 1 ponto e a equipa do Casa Pia no 18º e último lugar, a única equipa que ainda não conseguiu pontuar no decorrer das contas desta época desportiva 2026-2027 na Primeira Liga e, portanto, vida difícil, sobretudo para a formação Casa Piana, que vai para já, continuando nas contas desta Primeira Liga, sem conseguir pontuar. Ora, como prometido é devido, vamos ouvir os técnicos, começando por Vasco Botelho da Costa, o técnico da equipa do Moreirense.
8: A competitividade do adversário, o Moreirense esteve inatacável, o que é que se faltou, na sua opinião, para conseguir levar daqui pontos, depois até ter começado a vencer?
9: Olha, em primeiro lugar, deixo-me, em nome de todo o grupo de trabalho, especialmente do Liberato, deixar uma palavra das melhoras para o Vítor. Aquilo que eu tentei perceber, já, o pior já tinha passado, portanto, ele que recupera rápido, faz falta, é um grande craque do nosso campeonato e, portanto, que recupere depressa, porque todos nós gostamos de o ver lá dentro. Deixar uma palavra também aos nossos adeptos, que marcaram presença em grande número, e fazer um apelo para quarta-feira fazerem da nossa casa o estádio do Moreirense, para nos ajudarem a lutar pelos 3 pontos, como tentámos lutar hoje. Um jogo difícil, sabíamos que o Porto tem muita intensidade e, como disse, eu concordo consigo, acho que conseguimos aquilo que para mim é o mais difícil contra este Porto, que é igualar os níveis de competitividade, duelar, ganhar duelos, ganhar primeiras bolas, ganhar segundas bolas. Sabíamos que não nos podíamos expor em demasia, mas também não podíamos pressionar à maluca, porque o Porto é uma equipa que está muito estimulada para achar homem livre e se nós dessemos muito espaço íamos começar a abrir grandes autoestradas para a nossa baliza. Acho que podíamos ter em determinados momentos arriscado um bocadinho mais na pressão, porque nós efetivamente estávamos a ter sucesso. Percebeu-se que os jogadores do Porto, principalmente os centrais, estavam um pouco confusos com a estratégia que nós apresentámos. Agora, há uma coisa que é notória, que é, eu não vou dizer que o resultado é justo ou injusto, porque o Porto ganhou, teve várias ocasiões. Agora, nós quando temos as ocasiões que temos e não as fazemos e ainda vamos conseguir oferecer golos, fica complicado, porque foi o que eu disse exatamente isto aos jogadores lá dentro. 99% ou 98% são só elogios, mas estes 2% é o que faz a diferença entre nós conseguirmos ter sucesso nestes jogos ou não, porque são erros que não são aceitáveis neste nível.
8: Ainda com o jogo em 0-0, há um lance do Parzeman, que o Vasco tem o cabelo curto, mas é deixar os cabelos em pé, a forma como ele não tenta pelo menos atirar na baliza. Eu percebo que ele tentou servir o companheiro, mas também vi a sua reação, foi de quem queria outra coisa.
9: Sim, mas nem quero estar a individualizar, porque não foi só ele. Nós depois até ao intervalo temos mais duas situações claras, onde eu acho que também podíamos, facilmente não, mas ter conseguido fazer o golo. O lance do segundo golo do Porto, um ou outro erro, coisas que nós já corrigimos, que sabíamos que aconteceram em Arouca e que foram fragilidades nossas e que estamos mais do que preparados para crescer e aprender sobre elas, e em determinados momentos são coisas que continuam a acontecer. Sabemos que temos uma equipa jovem, mas eles têm qualidade e, portanto, não gostando eu de vitórias morais, porque eu saio daqui com 0 pontos, e portanto são 0 pontos, e nós gostamos é dos 3, nem sequer é do 1. Temos que levar do jogo de hoje uma crença que efetivamente temos qualidade e somos capazes, e portanto é olhar já para o jogo quarta-feira para tentar conquistar os 3 pontos.
8: O início do campeonato dificilmente podia ser mais difícil, porque nas 5 primeiras jornadas teve Braga, teve Porto, vai ter Benfica, mas aquela imagem que vimos em Arouca não voltamos a ver. De alguma forma, aquele baque de Arouca foi importante para a equipa perceber que, se quiser pontuar, tem de ser uma equipa de faca nos dentes, muitas vezes.
9: Sim, eu acho que a aprendizagem, o futebol vive um bocado de modas, não é? E nós, o Mr. Farioli também trouxe uma dimensão muito física à nossa liga. Vimos que a maior parte das contratações o mercado fecha hoje, quase todos os clubes estão com uma preocupação muito grande de olhar para a dimensão física das suas contratações, e portanto nós temos que nos adaptar, e eu concordo com isso. Acho que o primeiro princípio para nós conseguirmos ter sucesso e alcançar bons resultados é sermos competitivos, e o lado competitivo tem a ver com a mentalidade, com a ambição, com o foco, concentração e com a agressividade, e isso foi algo que não aconteceu nesse jogo de Arouca. Portanto, agora, eu não gosto de chorar sobre o leite derramado. Acho que esses momentos são momentos em que nós temos uma oportunidade, e essa oportunidade é ou crescemos, aprendemos, ou então ficamos encostados ao insucesso, e não é essa a nossa postura, não é essa a nossa forma de estar. Olhámos para esse momento como um momento que aconteceu, encarámos de frente, tirámos as ilações que tínhamos de tirar, não conseguimos corrigir já tudo, mas o nosso caminho é este, é um caminho de crescimento, de evolução, e lá está, de uma equipa que quer ser competitiva em todos os jogos e olhar para cada adversário para conquistar os 3 pontos.
8: A sensação com que sai daqui hoje é que quarta-feira o Moreirense vai conseguir ser competitivo e olhar nos olhos do Benfica?
9: Sim, sem sombra de dúvidas. A prioridade é descansar, não estamos habituados a estes estímulos, não é? Aqui não há ninguém com experiência, nem mesmo eu, a jogar de 3 em 3 dias. Mas lá está, olhamos para isto do ponto de vista do desafio, até nós enquanto treinadores, como é que vamos sem tempo conseguir preparar a equipa, preparar um jogo que é completamente diferente, e nós gostamos, nós temos ambição, acreditamos no nosso valor, nós, equipa técnica, plantel, o mercado fecha hoje, é bom também, temos um grupo estável, temos um grupo homogéneo, com muitas e boas soluções, e portanto, como eu disse, olhar para o jogo quarta-feira, e tentar os 3 pontos.
8: Muito obrigado, Vasco.
4: A leitura feita por Vasco Botelho da Costa, na técnica da equipa do Moreirense, a fazer então leitura nesta partida e a começar logo em primeiro lugar por deixar esse sentimento de não só de compaixão, de preocupação, mas sim também sobretudo de preocupação com aquilo que é o estado de saúde de Victor Froholt. Ora, vamos ouvir agora o técnico do Futebol Clube Porto, Francisco Farioli.
8: Da situação de Froholt, tudo estável?
10: Sim, he's in the hospital for the check, he's conscious. So they gave me positive news, but of course the images and the contact has been very impactful. I think the reaction of everybody, we got everybody really scared, but he looks positive and now he's going to make the scan and we will see tomorrow.
8: Francesco, olhamos para o jogo, primeira vez que o Porto sofre um golo, primeira vez que está a perder. Importante também para si perceber a reação que a equipa conseguiu ter depois de tudo isto.
10: Yeah, for sure a goal that we could have avoided. I wish this one will help us to wake up, because I think the game, honestly, we played quite well with good control on the ball. We attack a lot, we generate a big amount of chances, but this league is like this. You cannot concede anything, and sometimes, you know, just a ball lost, a counter-attack or a lateral ball where at some point you lose the mark inside and you can pay the the price, and this is what happened. Of course, the reaction has been very positive, wave after wave, to generate the right conditions to draw first and to go to win the game after. Really happy of this fifth victory.
5: Acabou por lançar Francisco Moura como titular, primeiros minutos da época para o Francisco Moura, viu muitas vezes aplaudir o jogador, saiu também aplaudido pelos adeptos. Para ele, sobretudo, é importante perceber que é carinhado aqui, que faz parte.
10: No, but this one, is, you know, the market this has been very long, a lot of talks. Wasn't easy to at some point to keep everybody here connected. Of course, the second part of the last season has been quite heavy for Francisco. He's a player that I talk a lot of time with him. I believe he's a player that has many things that I'm looking for from a fullback. Many characteristics that are I will say quite unique, because it's not easy to find a player with this physical profile. Of course, there are things that he needs to adapt, and I hope that this good performance will bring him back in the way that we need him. He's a lovely guy, loved by all the teammates. I have a lot of respect for him, and I wish he will keep growing as he did today.
5: Reestreou-se com o Fofana, que já cá tinha estado, também o Santiago Jiménez. Percebeu-se, sobretudo, o Jiménez entrou com muita vontade. Quando vier o primeiro golo, vamos ver o Santiago Jiménez que conhece de ver jogar nos Países Baixos.
10: He has to work, he has to get fit. As you know, for him the summer has been really, really difficult. The injury in the ankle, a summer out of the squad in Milan, so he has to gain again the game fit. So we have to manage well him during the training session, use moments of the game for him to gain a proper conditions. Today he entered with a positive impact, and nothing is really motivated to come back, to do the things well, and to help the team, that is the most important part.
5: Há uma semana, previa uma semana louca para a frente, uma crazy week de mercado, faltam 80 minutos,
10: no,
5: ainda pode haver alguma loucura, ou está tudo resolvido?
10: Não, por nós é fechado.
5: Francesco, só para acabar, vem aí a Liga dos Campeões, diria que esta pergunta até é melhor fazer hoje, porque segunda-feira há de estar a pensar mais no Manchester City, taticamente, estrategicamente, mas aquele menino que há 30 anos provavelmente brincava nas ruas de Varga, na Toscana, sonhava com este momento. Ainda nunca teve a possibilidade de jogar a Liga dos Campeões e bater agora.
10: No, for sure, it's going to be a massive game. We are going to play with a team that invested almost 550 million into the market, on top already a fantastic squad. I think it's clearly one of the favorites to win the trophy at the end. So, as I said, it's a mountain to climb, but again, we are FC Porto, they will come here in Dragão, and we will do our best to make their life complicated.
5: E do ponto de vista pessoal, como é que se bloqueia o coração para não olhar em redor nas bancadas e não sentir que está a viver algo com que sempre sonhou?
10: Again, with a lot of respect for them, but it's another game, we are going to prepare. Trust me, with this, no one detail more than what we usually do with our other opponents. We prepare all the game exactly in the same way, and again, we will not change our nature, our DNA, what we want to do, what we want to see. After, of course, you know that you are going to play with some of the best players in the world, all together in a very well-organized team, with a coach that already won quite a lot of titles. He has been world champion for club a few months ago, won the Conference League, so again, a lot of respect, but as well, in the other side, a lot of ambition and the right spirit to go to play a game in front of our supporters and to try to do everything to make them happy.
5: Muito obrigado.
10: Obrigado.
4: A leitura feita por Xabna Francesco Farioli, o técnico da equipa do Futebol Clube Porto, a reagir Xabna esta vitória por 2-1 da equipa do Futebol Clube Porto sobre a equipa de Moreirense, ainda assim uma vitória de cambalhota, até porque na equipa azul e branca esteve em desvantagem, acabou depois através de Bednarek e também de William Gomes a dar a volta neste resultado, com Diniz a marcar do lado da equipa de Moreirense, depois no Futebol Clube do Porto a consumar essa reviravolta já nos segundos 45 minutos. A partida de abertura de contas da jornada 5, que resultou então em vitória do Futebol Clube do Porto por 2-1, diante de Moreirense no estádio do Dragão, uma partida que pode escutar através da Clube FM em Portugal, em Moçambique, na Guiné-Bissau, assim como também em Cabo Verde, através da Rádio Marabeza, também nos pode acompanhar através das várias rádios associadas, nomeadamente na TDS 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Também através das operadoras de televisão, nós, Mel, Vodafone e Novo, assim como em todas as emissões online FM das várias rádios que estiveram então conectadas a esta primeira partida da Jornada 5 e, claro está, como já sabe, também através das plataformas digitais nas redes sociais, quer no Facebook, quer no YouTube da Gol FM. 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Já sabe que através do YouTube da Primeira Rádio de Desporto pode escutar todos os jogos da Primeira Liga Portuguesa. E, no exemplo disso, os jogos que vamos acompanhar no dia de amanhã, e começamos desde logo com essa partida que está agendada para nas 11 da manhã e que coloca frente a frente Tondela e Futebol Clube do Porto B. Nas contas da quinta jornada da segunda Liga na Portuguesa, será um aquecimento depois para uma tarde recheada de muito futebol. Às 3:30 da tarde temos esse Estrela da Amadora no Futebol Clube Famalicão. Às 6 da tarde, duas partidas em simultâneo, Marítimo Benfica e na Alverca Sporting Clube de Braga. E a partir das 8:30 da noite temos o embate entre Sporting Clube de Portugal, Nacional da Madeira, no Estádio do Alvalade. Todas elas partidas, claro está, que já sabe, pode acompanhar no YouTube da Primeira Rádio de Desporto. Foi um gosto estar consigo e já sabe que amanhã voltamos para consigo acompanhar as emoções da Primeira Liga na Portuguesa e também do segundo escalão do futebol português. Já sabe, todo o futebol profissional, todo o futebol de espetáculo na Golo FM. Foi um gosto estar consigo. Continuação, boa sexta-feira, bom fim de semana, se for caso disso, boas férias também, se for caso disso. Boa noite.
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0: Está na altura dos craques mundiais. Muitos destes ícones do futebol mantêm-se ligados ao desporto, seja como comentadores, treinadores ou embaixadores de clubes e marcas. Outros, inclusive, já não estão entre nós. Mas fazemos questão de os recordar aqui na Primeira Rádio Desporto.
1: Franz Beckenbauer, nascido em Munique a 11 de setembro de 1945, é uma lenda incontestável do futebol. A sua carreira, tanto a nível de clubes como internacional, fez dele um dos maiores jogadores da história. Começou a sua trajetória no Bayern de Munique, onde se destacou rapidamente pela sua elegância e habilidade. Beckenbauer fez a sua estreia na equipa principal do Bayern em 1964 e rapidamente se estabeleceu como uma figura central. Sob a sua liderança, o Bayern conquistou 3 títulos da Bundesliga em 69, 72 e 73 e 3 taças dos clubes campeões europeus em 1974, 75 e 76. A posição de líbero que Beckenbauer redefiniu permitiu-lhe não apenas atuar na defesa, mas também contribuir ofensivamente.

Estádio Olímpico de Munique, a Alemanha Ocidental derrotou os Países Baixos por 2-1. O jogador alinhou com o ombro deslocado, demonstrando uma coragem e uma liderança notáveis que se tornaram lendárias. Além disso, foi fundamental na vitória no Euro de 1972, onde a Alemanha Ocidental derrotou a União Soviética na final. Após o sucesso no Bayern de Munique, Beckenbauer transferiu-se para o New York Cosmos em 1977. Lá continuou a influenciar o futebol, ajudando a promover o desporto nos Estados Unidos. Com sua presença, o Cosmos conquistou o campeonato em 1977 e 78 e a sua estadia acabou por ser crucial para popularizar o futebol no país, oferecendo uma nova visibilidade à modalidade. Após a sua aposentadoria como jogador, Beckenbauer continuou a deixar a sua marca como treinador. Em 1990, levou a seleção da Alemanha Ocidental à vitória no Campeonato do Mundo da Itália, tornando-se no único a ganhar o Mundial, tanto como jogador quanto como treinador. Sob a sua liderança, a Alemanha derrotou a Argentina por 1-0 na final, com um golo de penalti de Andreas Brehme. Beckenbauer também teve um papel significativo na administração do futebol. Em 2006, foi um dos principais organizadores do Campeonato do Mundo da Alemanha, ajudando a garantir o sucesso do torneio. A sua influência estendeu-se à administração da FIFA, onde contribuiu também para a formulação de políticas globais para o futebol. O legado de Franz Beckenbauer é marcado pela sua inovação tática, conquistas impressionantes e impacto duradouro no futebol. O Kaiser continua a ser uma referência para muitos, sendo para sempre lembrado como um dos maiores defesas e jogadores de todos os tempos.

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2: O Saint-Étienne, também conhecido como Le Vert, é uma das equipas mais lendárias do futebol francês. Fundado em 1919, o clube construiu uma história notável, especialmente nas décadas de 60 e 70, quando se tornou a principal potência do futebol em França. Com um total de 10 títulos da Ligue 1, o Saint-Étienne deteve o recorde de campeonatos durante várias décadas, uma marca que sublinha a sua importância no cenário desportivo nacional e que ainda assim foi perdida para o PSG, que agora soma 12. O caminho para a glória começou a ser traçado nos anos 50, mas foi na década de 60 que o clube realmente se afirmou como uma força dominante. Liderado por figuras icónicas como Aimé Jacquet e Robert Herbon, o Saint-Étienne conquistou 4 títulos da Ligue 1 entre 1964 e 1970, além de várias taças de França. Nos anos 70, já sob o comando de Robert Herbon, que assumiu o cargo de treinador após brilhar como jogador, o clube solidificou a sua hegemonia com mais 5 campeonatos até 1976. A época de ouro do Saint-Étienne culminou nesse mesmo ano, quando a equipa chegou à final da Taça dos Clubes Campeões Europeus. Numa campanha memorável, eliminaram equipas de grande qualidade, como o Dinamo Kiev e o PSV Eindhoven, antes de enfrentar o Bayern Munique na final disputada em Glasgow. Apesar do esforço e de uma exibição combativa, o Saint-Étienne perdeu por 1-0 com o golo de Franz Rott. As bolas que embateram nos postos durante o jogo tornaram-se lendárias, levando os adeptos a acreditar que, com balizas diferentes, o resultado teria sido outro. Apesar da derrota, o impacto da campanha europeia foi enorme. O Saint-Étienne tornou-se um símbolo de orgulho para o futebol francês e a equipa era idolatrada pelos seus adeptos. O Stade Geoffroy Guichard, apelidado de Le Chaudron, o Caldeirão em português, era um dos estádios mais intimidantes da Europa, onde a paixão dos adeptos criava um ambiente único. Nos anos 70, o clube contou com jogadores extraordinários como Dominique Rocheteau, Jacques Santini e Michel Platini, que mais tarde se tornaria uma das maiores figuras do futebol mundial. Platini foi o destaque do início da época de 80, altura em que o Saint-Étienne conquistou o seu 10º e último título da Ligue 1 em 1981, consolidando o seu estatuto como um dos clubes mais titulados de França. Contudo, os anos que se seguiram foram difíceis. A saída de Platini para a Juventus em 1982 marcou o fim de uma era e problemas financeiros e de gestão desportiva colocaram o clube em declínio. Durante grande parte das décadas de 90 e 2000, o Saint-Étienne lutou para se manter na Ligue 1, alternando entre a primeira e a segunda divisão. Apesar de estar longe dos tempos áureos, o Saint-Étienne continua a ter uma legião de adeptos apaixonados e uma herança que faz dele um dos clubes mais respeitados de França. Nas últimas décadas, o Saint-Étienne tem lutado para recuperar a glória do passado, alternando temporadas na Liga Francesa com períodos de dificuldades desportivas e financeiras. Entre os anos 2000

0: 2020, o clube teve alguns momentos de destaque, incluindo a conquista da Taça da Liga em 2013, que foi o seu primeiro troféu importante em mais de três décadas. Essa vitória deu aos adeptos alguma esperança de um regresso ao topo do futebol francês. No entanto, nos anos ainda mais próximos, o clube voltou a enfrentar desafios. Em 2022, o Saint-Étienne foi relegado para a Ligue 2, a segunda divisão, após perder o play-off de despromoção contra o Auxerre. A descida foi um golpe duro para um clube com tanta história, que se viu obrigado a reestruturar-se para tentar regressar à elite do futebol francês. Apesar do momento difícil, o apoio incondicional dos adeptos e a herança histórica mantiveram viva a chama da equipa, que acabou por regressar à primeira divisão. O Saint-Étienne continua a ser um gigante adormecido no panorama do futebol francês. A sua história rica e os sucessos do passado são uma inspiração constante para os clubes e os seus adeptos, que acreditam que com uma gestão mais sólida e um plantel competitivo, o clube poderá voltar a ser uma força relevante no futebol local. O gigante verde sonha em recuperar o seu lugar entre os grandes, com os olhos postos num futuro mais brilhante.
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0: A conquista do Futebol Clube do Porto da Liga Europa em 2011 é uma das páginas mais gloriosas da história do clube e do futebol português. Sob o comando do jovem treinador André Villas-Boas, que na altura tinha apenas 33 anos, o Porto realizou uma temporada memorável, demonstrando um futebol ofensivo e dinâmico que culminou na vitória europeia. A campanha portista na competição foi marcada por um domínio claro, coroando uma equipa recheada de talento com jogadores como Radamel Falcão, Hulk, João Moutinho e Fernando, que se destacaram ao longo do torneio. A época de 2010-2011 começou com uma grande expectativa no Estádio do Dragão, após a nomeação de Villas-Boas, um antigo adjunto de José Mourinho, que assumiu o comando técnico pela primeira vez num grande clube. Desde cedo, o Futebol Clube do Porto mostrou a sua força, tanto a nível interno como nas competições europeias, e na Liga Europa os dragões foram implacáveis desde a fase de grupos até à final. No percurso até esse jogo decisivo, o Futebol Clube do Porto venceu equipas como o CSKA e o Spartak Moscovo e, de forma memorável, o Villarreal nas meias finais, onde brilharam com uma vitória expressiva por 5-1 no Dragão, com 4 golos de Falcão. Radamel Falcão foi, de facto, a grande estrela da campanha, com o avançado colombiano a terminar como o melhor marcador da competição, estabelecendo um recorde de 17 golos numa só edição da Liga Europa. O seu faro goleador e capacidade de decisão em jogos grandes foram decisivos para o sucesso da equipa. Além de Falcão, o poder físico de Hulk, a qualidade técnica de João Moutinho no meio-campo e a solidez defensiva de jogadores como Rolando e Otamendi fizeram do Futebol Clube do Porto uma equipa temida em toda a Europa. A grande final da Liga Europa de 2011 foi um duelo totalmente português, realizado em Dublin, na República da Irlanda, a 18 de maio de 2011, frente ao Sporting de Braga, treinado por Domingos Paciência. O jogo foi tenso e equilibrado, com ambas as equipas a mostrar respeito mútuo e uma abordagem cautelosa. O Futebol Clube do Porto partia como favorito, é certo, mas o Braga, que também tinha feito uma campanha brilhante, estava determinado a surpreender. A final foi decidida com um único golo e, mais uma vez, Falcão foi o herói ao marcar de cabeça aos 44 minutos após um cruzamento perfeito do compatriota Guarín.
3: Aproxima-se da grande área, drible sobre Paulo César, cruzamento para Falcão, vai ser de cabeça, já está!
4: And Porto have won the UEFA Europa League.
0: Esse gol solitário foi suficiente para garantir o título aos Dragões, selando uma das conquistas mais importantes da história do clube. Com a vitória em Dublin, o Futebol Clube do Porto ergueu o seu segundo troféu da Liga Europa, depois de já ter vencido a competição em 2003, na altura denominada Taça UEFA, sob o comando de José Mourinho. Esta nova conquista de 2011 reafirmou a posição do clube como uma das grandes potências do futebol europeu. Além disso, Villas-Boas, que tinha conquistado um triplete com a Liga Portuguesa, Taça de Portugal e Liga Europa, tornou-se o treinador mais jovem de sempre a vencer uma competição europeia de clubes, cimentando o seu nome na história. Ao longo da temporada, o Futebol Clube do Porto não se limitou a dominar na Europa. A equipa também brilhou no Campeonato Português, terminando a Primeira Liga de forma invicta, algo raro e impressionante. A equipa conquistou o título nacional com uma larga vantagem sobre os adversários, somando 84 pontos e um ataque avassalador que marcou 73 golos em 30 jogos. Para além do título de campeão nacional, os Dragões conquistaram também a Taça de Portugal, vencendo o Vitória Sport Clube clube por 6-2 na final e a Supertaça Cândido de Oliveira, selando uma época absolutamente perfeita. A vitória na Liga Europa de 2011 foi a cereja no topo do bolo de uma das temporadas mais dominantes do Futebol Clube do Porto na sua história. André Villas-Boas consolidou o seu nome como um dos treinadores mais promissores da época, enquanto jogadores como Falcão e Hulk se tornaram alvos de grandes clubes europeus, dadas as suas prestações de classe mundial. Esta conquista reforçou a reputação do Futebol Clube do Porto como um clube de excelência na Europa, capaz de competir e vencer ao mais alto nível, não apenas no futebol português, mas também internacionalmente. A campanha de 2010-2011 é até hoje lembrada como uma das mais impressionantes da história do futebol moderno, tanto pela qualidade do futebol apresentado como pela aura de invencibilidade que a equipa transmitiu ao longo de toda a temporada. Alguns anos mais tarde, quis o destino que André Villas-Boas regressasse à sua cadeira de sonho, não no papel de técnico, mas sim como presidente do Futebol Clube do Porto.
4: André Villas-Boas celebrates, but Falcao has been the star for Porto this season.
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5: O defesa mete o espanhol Cabnacésar Xabna Carballera. É mais um reforço do hóquei em patins do Futebol Clube Porto para 2026-2027, com um contrato válido por 3 temporadas, informaram os campeões europeus em título. No hóqueista de 30 anos, Xabna assinou pelos Dragões, Xabna, após 6 épocas consecutivas no Lícia, embora já tivesse anteriormente jogado na equipa do Corunha entre 2012, Xabna, e 2013, Xabna, e 2017-2018, seguindo então por 2 temporadas para Xabna Reus. O Futebol Clube Porto será apenas o terceiro clube na carreira de Xabna Carballera, Xabna, que conta com 34 internacionalizações pela seleção de Espanha. O Futebol Clube Porto entra na época como campeão europeu, em título, ao vencer na final, em maio. O Barcelona, sem êxito, nas provas internas, com o Benfica, a vencer o campeonato, e a Elite Cup, no Sporting, na Supertaça e na Taça de Portugal. Ainda pelo hóquei em patins, mas pela vertente feminina, Portugal ficou inserido no grupo A do Mundial Feminino de Hóquei em Patins, juntamente com Espanha, Itália e Andorra. Já no grupo B, temos Chile, na França, Angola e Argentina, na prova que se realiza em Assunção, no Paraguai, entre os dias 12 e 18 de outubro. Qualificam-se na parede nos quartos de final dos 3 primeiros de cada grupo, aos quais se juntam os vencedores dos grupos C e D da Intercontinental Cup. Em cabna séniores femininos, no grupo A, tem cabna escalado na Espanha, na Argentina, na Chile, cabna França e Suíça, enquanto que o grupo B terá na Portugal, Itália, Colômbia, Índia, na Brasil e México. Nos 19 masculinos, na Espanha, na Argentina, na Itália e Suíça, ficam no grupo A, e Portugal, França, na Colômbia, Índia e Estados Unidos, nas contas do grupo B. A ainda deve registrar o sorteio do Mundial B, na Campeonato Intercontinental em masculinos, com Suíça, na Áustria, nos Estados Unidos, Índia e México, no grupo A, e Colômbia, Brasil, Egito, na África do Sul e Austrália, no grupo B, sem mais categorias, de 12 a 18 de outubro. A Espanha, na triple na campeã mundial, nas 3 principais categorias em competição, séniores masculinos, e femininos, e 19 masculinos, defenderá nos títulos conquistados em 2024, em cabna Novara, nos World Skate Games de Itália.
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0: Johan Cruyff não foi apenas um dos maiores jogadores da história do futebol, mas também uma das mentes mais revolucionárias que o desporto já conheceu. Nascido a 25 de abril de 1947, em Amsterdão, Cruyff cresceu num ambiente que respirava futebol e foi ainda muito jovem que começou a desenvolver a sua ligação ao Ajax, o clube que o viu nascer e onde deixaria uma marca inapagável. Desde cedo, o jogador revelou uma visão de jogo e uma técnica acima da média, características que o tornariam uma lenda não só nos Países Baixos, mas em todo o mundo. A ascensão de Cruyff no Ajax foi meteórica. Com apenas 17 anos, estreou-se pela equipa principal em 1964 e na década que seguiu foi o grande maestro da equipa que revolucionou o futebol europeu. Sob a liderança do visionário treinador Rinus Michels, Cruyff foi a principal peça de uma equipa que implementou o futebol total, um sistema de jogo fluido em que os jogadores trocavam de posições constantemente, confundindo os adversários. Este estilo de jogo inovador levou o Ajax ao domínio do futebol europeu nos inícios dos anos 70, com a conquista de 3 taças dos clubes campeões europeus consecutivas em 1971, 72 e 73. Durante este período, Cruyff foi reconhecido como o melhor jogador da Europa, vencendo por 3 vezes a Bola de Ouro. A sua habilidade única para ler o jogo, a sua rapidez de pensamento e a sua capacidade de executar passes milimétricos tornaram-no um jogador completo. Mas o que diferenciava verdadeiramente era a sua inteligência futebolística. Cruyff jogava com uma compreensão do jogo que poucos possuíam, o que lhe permitia antecipar movimentos a criar espaços onde parecia não haver nenhum. Não era apenas um jogador, mas um estratega dentro do campo. Em 1973, deu um dos passos mais importantes da sua carreira ao transferir-se para o Barcelona. A sua chegada ao clube catalão mudou para sempre o destino da equipa. Numa época em que o Barcelona estava longe dos seus dias de glória, Cruyff trouxe uma nova mentalidade vencedora. Em 1974, liderou o Barcelona à conquista do título de campeão espanhol, o primeiro em 14 anos, com um estilo de jogo que encantava os adeptos. A vitória por 5-0 sobre o Real Madrid no Santiago Bernabéu ficou para sempre gravada na memória dos colegas como um dos maiores feitos da história do clube. Para além do impacto desportivo, Cruyff transformou-se também num símbolo de resistência à ditadura franquista que ainda dominava a Espanha na época, reforçando a sua ligação emocional com a Catalunha. Na seleção dos Países Baixos, Cruyff também deixou uma marca indelével e a sua participação no Mundial de 74 foi memorável, levando a equipa até à final, onde perderam para a Alemanha Ocidental. No entanto, o desempenho da seleção neerlandesa durante esse torneio, com Cruyff como principal figura, tornou-se icónico. O futebol total encantou o mundo e, apesar da derrota, os Países Baixos ficaram para a história como uma das equipas mais inovadoras de sempre. O famoso Cruyff Turn, um drible inventado por ele, tornou-se um símbolo da sua genialidade e criatividade em campo. Após deixar o Barcelona em 1978, o Cruyff passou por algumas experiências fora da Europa, jogando nos Estados Unidos, onde continuou a encantar os adeptos, desta vez na North American Soccer League. Posteriormente, regressou à Europa, onde teve passagens por clubes como o Levante e o Ajax, clube que voltou a representar, ajudando a equipa a vencer mais 2 campeonatos neerlandeses, antes de terminar a carreira no Feyenoord em 1984, com a conquista de uma surpreendente dobradinha. Esta conquista foi particularmente marcante, pois mostrou que mesmo no fim da sua carreira, Cruyff ainda era capaz de fazer a diferença em campo. Após o fim da sua carreira como jogador, iniciou uma das carreiras de treinador mais influentes de sempre. De volta ao Ajax e mais tarde no Barcelona, Cruyff levou as suas ideias inovadoras para o banco, implementando um estilo de jogo ofensivo e de posse de bola que seria a base de sucesso do clube catalão nas décadas seguintes. O Dream Team de Cruyff nos Blaugrana conquistou 4 campeonatos espanhóis consecutivos e venceu a sua primeira Taça dos Clubes Campeões Europeus em 1992. Mais que isso, Cruyff plantou as sementes para o estilo de jogo que definiria o Barcelona e a seleção espanhola nos anos 2000, conhecido como Tiki-Taka. Não foi apenas um grande jogador e treinador, foi um pensador do futebol, alguém que acreditava que o jogo devia ser jogado de forma bonita, com inteligência e estilo. As suas ideias influenciaram gerações de treinadores e jogadores e o seu legado vive através de clubes como o seu Barça e o Ajax, que continuam a praticar um futebol que segue as suas filosofias. Cruyff redefiniu o futebol moderno e, mais do que isso, transformou-se numa lenda do desporto.

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2: O Hamburger Sportwagen, ou Hamburgo na língua portuguesa, é um dos maiores gigantes adormecidos do futebol mundial. Fundado em 1887, o emblema da cidade hanseática, com o mesmo nome, é descendente do antigo Sport Clube Germania, equipa que acabou por fundir-se com o Hamburger FC e com o Falke Eppendorf. Conhecido também por HSV, o clube foi se tornando uma potência regional nos primeiros anos de existência. Devido ao crescimento nas competições do norte da Alemanha, a equipa foi-se começando a destacar também nas provas nacionais, alcançando o primeiro título de campeão nacional na longínqua temporada de 1923. Nesse ano, venceram a final do campeonato por 3-0 sobre o União Nova Chanoveira, juntando-lhe mais um título em 1928, dessa vez frente ao Victoria Köln. Durante o Terceiro Reich, que coincidiu com a Segunda Guerra Mundial, o clube perdeu alguma força a nível nacional, conquistando acima de tudo vários troféus regionais. Situado na zona de ocupação britânica após o fim do conflito, foi aí que o Hamburgo tentou reerguer-se, somando dois campeonatos locais, embora tenha tardado até 1960 para voltar a tornar-se dominador ao nível nacional. Foi nesse mesmo ano que se tornou campeão alemão pela terceira vez, vencendo o Colónia na final, para além de se ter estreado na Taça dos Clubes Campeões Europeus. A campanha inaugural terminou apenas nas meias-finais, onde caiu aos pés do Barcelona, lançando os dados para uma década que viria a trazer a sua primeira Taça da Alemanha, 3 anos mais tarde conquistada sobre o Borussia Dortmund. Os feitos alcançados até então valeram ao clube o convite da Federação Alemã para participar na primeira Bundesliga, disputada na época seguinte, em que o seu avançado, Uwe Seeler, se sagrou o melhor marcador com 30 golos. Os anos 70 foram ainda mais risonhos para os Die Rothosen, agraciados pelas conquistas de mais uma Taça da Alemanha em 1976 e de uma Taça das Taças em 1977. Após eliminar o Atlético Madrid nas meias-finais, um resultado de 2-0 frente ao Anderlecht em Amsterdão deu o primeiro título europeu ao Hamburgo. Aproveitando o entusiasmo com os resultados recentes, a equipa germânica assegurou, 2 anos mais tarde, o primeiro de 3 campeonatos da Bundesliga em 4 temporadas. Esse foi, sem dúvida, o momento mais glorioso da história do HSV, que chegou inclusive à final da Taça dos Clubes Campeões Europeus, perdida para o Nottingham Forest em 1980, no estádio Santiago Bernabéu. No início dos anos 80, a equipa era uma das maiores potências continentais, estatuto que se confirmou com a maior conquista registada em 1983, quando levantou o troféu de campeão de Europa em Atenas. A vitória frente à Juventus por 1-0 foi conseguida com o golo de Félix Magath, um dos maiores nomes da história do clube, que eternizou o Hamburgo na elite restrita de emblemas que subiram ao trono europeu. A década não terminaria sem mais um título da Taça da Alemanha em 1986, o último antes de um período mais pobre na chegada à virada do século. O regresso à Liga dos Campeões aconteceu em 2000-2001, assim como em 2006-2007, ainda assim sem conseguir ultrapassar a fase de grupos. A equipa ainda lutou pelo título alemão em 2006, perdendo-o para o Bayern de Munique, porém a partir daí não mais conseguiu ser competitivo dessa forma, entrando numa espiral decrescente até ao ponto mais negro da sua existência. Em 2018, o clube acabou despromovido ao segundo escalão pela primeira vez, de onde não saiu até ao momento, apesar das várias tentativas de subida de divisão. Uma história curiosa acerca desse momento é que no Volkspark Stadion, casa do emblema hanseático, estava colocado um relógio que contava o tempo exato da equipa na Bundesliga, exibido de forma orgulhosa por ser o único conjunto que participou em todas as edições desde a sua formação. Agora, o relógio foi removido do recinto, deixando no seu lugar as coordenadas da localização do mesmo. Com um percurso riquíssimo no futebol da Alemanha, o Hamburgo protagoniza um dos derbys mais apaixonantes do país, com o St. Pauli, outra equipa da cidade. A rivalidade com o Werder Bremen é também assinalável, com as equipas que ficam a 100 km de distância a formarem o conhecido Nordderby, ou Clássico do Norte. Durante muitos anos, os confrontos com o Bayern de Munique foram vistos como um conflito entre o Norte e o Sul do país, embora atualmente essa animosidade tenha esfriado por motivos competitivos. A viver uma das fases mais discretas desde a fundação há 137 anos, o Dinossauro, como é conhecido no seu país, é um dos gigantes adormecidos com maior contribuição para o futebol germânico e continental.
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1: Sem dúvida que certos feitos tornaram-se lendários pela sua dramatização, como golos no último minuto que garantiram troféus e escreveram a história do futebol com tinta de ouro. É mais um grande feito histórico aqui na primeira rádio de desporto.
2: A equipa do Santos entre 1960 e 1969 é amplamente considerada uma das maiores da história do futebol mundial. Durante esta década, o clube brasileiro, liderado pela lenda Pelé, conquistou títulos nacionais e internacionais, enquanto encantava adeptos com o seu futebol ofensivo e dinâmico. O Santos revolucionou a maneira como o futebol era jogado no Brasil, estabelecendo um padrão que seria lembrado por gerações. Esta equipa foi a responsável por transformar o Santos num dos clubes mais respeitados e temidos do planeta. A história de ouro do emblema paulista começou em 1960, quando o clube já contava com Pelé, um jovem prodígio que aos 17 anos havia sido campeão mundial com o Brasil no Mundial de 58. Além dele, a equipa contava com outros grandes jogadores, como Coutinho, Pepe e Zito. O trio Pelé, Coutinho e Pepe formavam um dos ataques mais mortíferos da história, que aliado ao talento no meio-campo e à solidez defensiva, proporcionou ao Santos uma combinação perfeita para o domínio total do futebol. Em 1961, o Santos conquistou o Campeonato Paulista, marcando o início de uma era de supremacia no futebol brasileiro. Entre os maiores feitos desta equipa está a conquista da Taça Libertadores da América em 1962 e 63, sendo que naquela época poucos clubes sul-americanos tinham alcançado sucesso tão consistente a nível internacional. O Santos não só ganhou estas duas edições da competição mais importante da América do Sul, como também venceu a Taça Intercontinental nesses mesmos anos, ao derrotar o Benfica e o AC Milan, respectivamente. Ao bater o campeão europeu, o Santos provou ser a melhor equipa do mundo, com Pelé a brilhar em ambos os duelos. O jogo de 1962 contra o Benfica ficou marcado pela grande exibição de Pelé em Lisboa, onde o Santos venceu por 5-2 numa exibição de gala. A era dourada do emblema paulista foi também recheada de títulos domésticos. O clube conquistou o Campeonato Brasileiro, então conhecido como Taça do Brasil, por 5 vezes consecutivas entre 1961 e 65, além de somar mais 2 títulos no torneio Roberto Gomes Pedrosa, precursor do atual Campeonato Brasileiro, em 1968. O domínio santista no Brasil foi avassalador, com a equipa a ganhar praticamente todos os títulos possíveis e a criar uma aura de invencibilidade. Além dos títulos e conquistas, a equipa do Santos ficou marcada pelo seu estilo de jogo, que combinava talento individual, jogadas espetaculares e uma visão ofensiva constante. O Santos era sinónimo de espetáculo, com os seus jogadores a atraírem multidões por onde quer que passassem. Pelé, o grande maestro da equipa, combinava velocidade, técnica e um poder de finalização ímpar, e ao seu lado, Coutinho e Pepe completavam um trio letal que aterrorizava as defesas adversárias. Pelé não só se tornaria o maior artilheiro da história do clube, como também o maior goleador da história do futebol, com mais de 1000 golos na carreira. A década de 60 foi um período em que o Santos transcendeu as fronteiras do Brasil. A equipa fazia excursões por todo o mundo, jogando partidas amigáveis em locais como a Europa, a África e a Ásia. Este fenómeno internacional levou o nome do Santos e de Pelé para todos os cantos do planeta, consolidando o clube como um emblema global. Estas digressões também representavam uma fonte significativa de receitas para o clube, que aproveitava a enorme popularidade da sua equipa e do seu principal astro. Mesmo com o sucesso internacional, a equipa do Santos não perdeu o foco no cenário doméstico, continuando a dominar o futebol brasileiro. Para além dos títulos, o impacto que o Santos teve na cultura do futebol foi profundo. O clube influenciou o estilo de jogo de várias gerações, com a sua mentalidade ofensiva e habilidade técnica a tornarem-se referências para outros emblemas e seleções. No entanto, com o fim da década de 60, a equipa começou a perder algumas das suas peças-chave. Coutinho e Zito deixaram o clube e Pelé, embora ainda fosse um dos melhores jogadores do mundo, começou a entrar na fase final da sua carreira. O declínio natural da equipa foi inevitável, mas o legado que o Santos deixou durante esse período é inegável. Esta equipa revolucionou o futebol e é lembrada como uma dos melhores de todos os tempos. A era de ouro do Santos, na década de 1960, permanece viva na memória dos adeptos e na história do futebol nacional. Pelé, considerado um dos maiores jogadores de todos os tempos, consolidou o seu estatuto como o rei do futebol durante esse período, enquanto o Santos se firmou como um dos maiores clubes do mundo. Este foi um dos momentos mais brilhantes da história do desporto e uma fase inesquecível para todos os adeptos do Santos e todos os apreciadores de futebol.
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1: Vamos lá olhar agora para o perfil de mais um jogador aqui na primeira rádio de desporto.
2: Perfil do jogador. Nico Williams, nascido a 12 de julho de 2002 em Pamplona, Espanha, é um avançado conhecido pela sua velocidade e habilidade técnica. Iniciou a sua carreira no Athletic Club Bilbao, ingressando nas suas camadas jovens ainda na infância. Fez a sua estreia profissional pela equipa principal do Athletic em 2020, tornando-se rapidamente uma das promessas mais empolgantes do futebol espanhol. Na temporada de 2020-2021, Nico Williams destacou-se pela sua capacidade de desequilibrar defesas e criar oportunidades de golo. A sua velocidade e técnica que atraíram a atenção de adeptos e analistas, consolidando-o como um dos jovens talentos em ascensão na La Liga. A sua performance impressionante continuou nas temporadas seguintes, mantendo-se como uma peça fundamental para o Athletic Club. Além da sua carreira em clubes, Nico Williams também começou a representar a seleção espanhola. Fez a sua estreia internacional em 2022 e rapidamente se afirmou como uma adição valiosa ao plantel de La Roja, contribuindo com a sua energia e criatividade ofensiva. Em 2023, continuou a impressionar tanto a nível de clubes como internacional, destacando-se como uma das jovens estrelas mais promissoras do futebol europeu, percurso esse que culminou com a vitória no Euro 2024, conquistado na Alemanha, ao serviço da seleção do seu país.
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1: E está agora na hora de trazer mais um craque da Liga Portuguesa, aqui à Golo FM.
2: Rui Barros, nascido em Lordelo, Paredes, em 1965, é uma das figuras mais queridas e emblemáticas do futebol português, conhecido pelo seu talento e pela impressionante agilidade, apesar da baixa estatura de 1,59m, que lhe valeu o apelido de Formiga Atómica. Começou a carreira no Paços de Ferreira e no Covilhã, mas foi no Futebol Clube do Porto que encontrou o seu grande impulso. Chegou ao clube em 1987, depois de ter impressionado com a sua técnica e velocidade em campo. Em pouco tempo conquistou a confiança de Tomislav Ivic e destacou-se como um dos motores do meio-campo portista. A temporada de estreia de Rui Barros nos Dragões foi notável. Em 1987-88, o médio ofensivo marcou 12 golos no campeonato e rapidamente chamou a atenção de clubes internacionais. O seu estilo de jogo enérgico e incansável tornou-o indispensável na equipa e o seu impacto foi tão forte que no final da época assinou com a Juventus. Em Turim, Rui Barros conquistou de imediato o coração dos adeptos italianos. Logo na primeira temporada, ajudou a equipa a vencer a Taça de Itália e a Taça UEFA em 1990, marcando golos decisivos e mostrando uma capacidade única de romper defesas adversárias. Depois da passagem pela Juve, o médio continuou a sua carreira em clubes de topo, incluindo o Mónaco e o Olympique de Marselha. Apesar de não possuir a estatura física de muitos dos seus adversários, Rui Barros compensava com uma técnica apurada e uma leitura de jogo excepcional. Em França, continuou a mostrar o seu valor, mantendo a sua posição de destaque e reafirmando-se como um dos jogadores portugueses mais talentosos da sua geração. Em 1994, regressou ao Futebol Clube do Porto, onde contribuiu para o domínio do clube no cenário nacional, ajudando a equipa a conquistar múltiplos títulos, incluindo campeonatos e taças. Ao longo da sua carreira, Rui Barros representou Portugal com orgulho e dedicação, sendo chamado à seleção nacional em várias ocasiões, onde deixou a sua marca com exibições cheias de garra e técnica. Após pendurar as chuteiras, permaneceu ligado ao seu Futebol Clube do Porto, assumindo papéis de treinador adjunto e interino, sempre com o espírito de lealdade ao clube que marcou a sua vida. Hoje, Rui Barros é lembrado como um dos jogadores mais icónicos e queridos dos Dragões, símbolo de determinação e talento cuja carreira inspirou e continua a inspirar gerações de adeptos e jovens jogadores.
3: O seu primeiro golo do Futebol do Porto, Rui Barros, continua a sete gol e atirou a golo! Golo do Futebol do Porto, 4 minutos e 3 segundos de jogo.
4: Como era muito rápido, pronto, há um lance logo a 5 minutos de jogo, em que corri quase meio campo, saí guarda-redes, consegui driblar, depois aparece uma defesa, quase caí naquele lance, mas pronto, consegui fazer o golo, foi importante para mim, principalmente para o clube.
5: 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Ma come fa, come si muove la gamba di Barros nel pallonetto? Me la fa vedere, com'è il movimento?
6: No, tanto dipende da fare così, come di lato è la stessa.
5: Nel gol come l'ha messa?
6: Il gol foi di piatto che ha fatto il pallonetto.
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1: E seguimos agora nesta emissão com mais um craque mundial.
2: Lothar Matthäus é uma das maiores lendas do futebol mundial, conhecido pela sua versatilidade, liderança e longevidade em campo. Nascido a 21 de março de 1961 em Erlangen, na Alemanha, Matthäus teve uma carreira que atravessou mais de duas décadas, acumulando títulos tanto a nível de clubes como de seleções. Ao longo da sua carreira, destacou-se pela sua capacidade de jogar em várias posições, desde médio centro a líbero, sempre com uma entrega impressionante e uma visão de jogo apurada. Matthäus é o jogador com mais internacionalizações pela pela seleção alemã, com 150, e é reconhecido como um dos jogadores mais completos da sua geração. O seu percurso começou no Borussia de Mönchengladbach, onde rapidamente deu nas vistas. Após destacar-se na Bundesliga, Matthäus foi convocado para a seleção alemã, ainda jovem, integrando o plantel no Campeonato Europeu de 1980, onde a Alemanha Ocidental se sagrou campeã. No entanto, foi com a transferência para o Bayern de Munique em 1984 que Matthäus se tornou uma estrela mundial. Nos seus primeiros anos no Bayern, conquistou 3 títulos da Bundesliga, afirmando-se como um dos melhores médios do futebol europeu. O seu futebol dinâmico, capaz de atacar e defender com a mesma eficiência, e o seu poderoso remate tornaram-no uma peça essencial no meio-campo bávaro. A nível internacional, Matthäus foi protagonista em diversas competições, mas os mundiais foram o palco onde mais brilhou. Esteve presente em 5 campeonatos do mundo, um recorde para a época, e em 1986, na final contra a Argentina, Matthäus teve a tarefa ingrata de marcar Diego Maradona, um confronto icónico que ajudou a definir a rivalidade entre ambos. Embora a Alemanha Ocidental tenha perdido a final, o talento de Matthäus já era amplamente reconhecido. Em 1988, o jogador fez uma mudança para o futebol italiano, assinando pelo Inter de Milão, onde jogaria um papel fundamental. Sob o comando de Giovanni Trapattoni, Matthäus levou o Inter à conquista da Série A em 1988-89, quebrando um jejum de 9 anos. Essa equipa do Inter é lembrada como uma das mais fortes da história do clube, e Matthäus foi a principal estrela, ajudando também a conquistar a Supertaça de Itália e a Taça UEFA em 91. A sua passagem por Itália solidificou o seu estatuto de um dos melhores jogadores do mundo. Mas foi no Mundial de 1990 que Matthäus viveu o seu maior momento. Capitaneando a seleção da Alemanha Ocidental, liderou a equipa até à vitória, conquistando o troféu em Itália. Matthäus foi o grande maestro do meio-campo, com exibições de encher o olho, marcando 4 golos no torneio, incluindo um dos mais belos da sua carreira, frente à Jugoslávia. Na final, a Alemanha Ocidental derrotou a Argentina de Maradona por 1-0, ligando a derrota de 1986 e coroando Matthäus como campeão do mundo. Após este feito, foi premiado com a Bola de Ouro em 1990, consolidando o seu lugar na elite do futebol global. Matthäus regressou ao Bayern em 1992, já como uma lenda viva. Na sua segunda passagem pelo clube, continuou a brilhar e já numa fase mais tardia da carreira, foi recuado para a posição de líbero, onde demonstrou a sua inteligência tática. Nos anos seguintes, ajudou o Bayern a vencer mais 4 títulos da Bundesliga e a Taça UEFA em 1996, tendo ainda um último grande momento internacional no Euro de 1996, onde a Alemanha, já unificada, voltou a conquistar o título europeu. Embora já não fosse a figura central da equipa, o seu papel de líder foi decisivo. Aos 39 anos, Matthäus deu mais uma prova de longevidade, participando no Mundial de 1998, tornando-se o primeiro jogador a disputar 5 campeonatos do mundo. Encerrou sua carreira internacional após o Euro 2000, mantendo o recorde de mais internacionalizações pela Alemanha. Continuou a jogar pelo Bayern até esse mesmo ano, antes de se despedir definitivamente do futebol no Metro Stars dos Estados Unidos. Lothar Matthäus é um nome que ressoa na história do futebol, não apenas pelas suas conquistas, mas também pelo espírito competitivo e capacidade de se reinventar ao longo de uma carreira tão longa. Com um impressionante total de 25 títulos conquistados, é uma verdadeira lenda do desporto.
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1: E agora seguimos com os gigantes adormecidos neste produto 100% palavra.
2: O Steaua de Bucareste, um dos clubes mais icónicos da Roménia, tem uma história rica e marcada por grandes feitos no futebol europeu. Fundado a 7 de junho de 1947 como AZA Bucareste, o clube nasceu vinculado ao exército romeno, refletindo a forte ligação entre o desporto e o regime militar da época. Inicialmente, a equipa disputava competições nacionais com algum sucesso, mas foi em 1961 que o clube adotou o nome pelo qual ficaria famoso, Steaua, que significa estrela em romeno, e começou a cimentar a sua identidade vitoriosa. Nas décadas seguintes, o Steaua tornou-se uma força dominante no futebol romeno, mas foi nos anos 80 que o clube atingiu o apogeu da sua glória. Durante esse período, sob o comando do carismático treinador Emerich Janay, a equipa conquistou uma série de títulos nacionais e internacionais que catapultaram o clube para o estatuto de gigante europeu. O ponto culminante da sua história aconteceu na temporada de 1985-86, quando o Steaua surpreendeu o mundo do futebol ao conquistar a Taça dos Clubes Campeões Europeus, o equivalente à atual Liga dos Campeões. A caminhada histórica na competição europeia começou de forma modesta, mas à medida que o Steaua superava adversários poderosos, a confiança e o espírito de luta da equipa tornaram-se evidentes. A grande final, disputada a 7 de maio de 1986, no estádio Ramón Sánchez Pizjuán, em Sevilha, colocou o Esteu à frente ao poderoso Barcelona, favorito, claro, à vitória. Um jogo tenso e de poucas oportunidades, o empate a zero manteve-se durante os 120 minutos de jogo, levando a decisão para as grandes penalidades. Foi então que a figura do guarda-redes Helmut do Kadam emergiu de forma heroica. Numa das exibições mais memoráveis de sempre em finais europeias, do Kadam defendeu 4 penaltis consecutivos, um feito inédito e ainda hoje lembrado com espanto pelos amantes do futebol. O Steaua venceu por 2-0 nas penalidades, tornando-se o primeiro clube da Europa de Leste a erguer o mais prestigiado troféu do futebol europeu. Esta conquista, além de colocar o clube nos anéis da história, representou um momento de enorme orgulho para a Roménia, então sob o regime comunista de Nicolae Ceaușescu. Após a vitória na Taça dos Campeões, o Steaua de Bucareste consolidou-se como uma das potências do futebol europeu. O clube voltou a brilhar em 1987, quando venceu a Supertaça Europeia, ao derrotar o poderoso Dinamo de Kiev por 1-0. Este período de ouro do Steaua, que se estendeu até 1989, ficou marcado pela presença de jogadores lendários como Marius Lacatus, um dos mais carismáticos avançados do futebol romeno, e ainda Victor Piturca, um avançado letal. Estes e outros craques faziam parte do chamado Esquadrão Imortal, uma equipa que dominava tanto a nível interno como nas competições internacionais. A equipa chegou ainda à outra final da Taça dos Campeões em 1989, mas foi derrotada pelo AC Milan, numa das melhores equipas da época. No plano doméstico, o Steaua continuou a acumular títulos. Durante a década de 1980, venceu várias edições da Divisa A, o Campeonato Romeno e Taças Nacionais. A hegemonia do clube era incontestável e o domínio no futebol romeno refletia a força de uma equipa que contava com uma geração de ouro dos jogadores. No entanto, a transição política e social na Roménia, com a queda do regime comunista em 1989, trouxe desafios para o Steaua. A separação do clube em relação ao exército em 2003 resultou em disputas legais, principalmente em torno do uso do nome e do emblema do clube. A equipa foi então renomeada para FCSB em 2017, após um processo judicial, mas apesar dessas complicações, o Steaua mantém-se como um dos clubes mais populares e vitoriosos da Roménia. A vitória na Taça dos Campeões de 1986 permanece o ponto alto da história do clube e um dos momentos mais gloriosos do futebol europeu. Até hoje, o Steaua de Bucareste é lembrado como o primeiro clube da Europa de Leste a conquistar este título, numa altura em que o futebol mundial era dominado pelas potências ocidentais. A resiliência e capacidade de superação demonstradas naquela época ainda ecoam entre os apaixonados pelo futebol.

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1: Muitas equipas entraram para a história ao vencer competições de forma invicta, desafiando todas as probabilidades e demonstrando resiliência inigualável. É mais um feito histórico para ouvir aqui na primeira rádio de desporto, 100% palavra.
2: A equipa do Torino dos anos 40, imortalizada como Il Grande Torino, permanece até hoje como uma das maiores lendas do futebol italiano e mundial. Dominadora, praticamente invencível e formada por jogadores de uma qualidade técnica e tática ímpar, esta equipa transformou o Torino num verdadeiro colosso do futebol, conquistando 5 títulos consecutivos da Série A entre 1942 e 1949. Contudo, a sua história não é apenas de glória dentro das quatro linhas, mas também de uma tragédia imensa que chocou o mundo desportivo e deixou uma marca eterna no futebol. O desfecho trágico da equipa no desastre aéreo de Superga em 1949 selou o fim de uma era brilhante de forma abrupta e dolorosa. A equipa começou a tomar forma durante os primeiros anos da década de 1940 sob a presidência de Ferruccio Novo. Novo, um visionário que ambicionava transformar o Torino num clube de topo, investiu pesadamente em jogadores talentosos e trouxe métodos modernos de treino que eram inovadores para a época. O resultado foi uma equipa de futebol que não só jogava um futebol técnico e de ataque, mas também se destacava pela disciplina tática e pelo trabalho coletivo. Entre as estrelas que faziam parte deste esquadrão lendário estavam Valentino Mazzola, capitão e líder incontestável, e jogadores como Ezio Loic, Franco Ossola e Virgilio Maroso. Mazzola, em particular, era visto como o coração e a alma da formação, um médio ofensivo que combinava habilidade técnica com uma capacidade de liderança inspiradora. O Torino começou a dominar o futebol italiano em 1942, ao conquistar o primeiro de 5 scudetti consecutivos. Naquela época, a Série A estava repleta de equipas fortes, mas nenhuma conseguia rivalizar com o grande Torino. A equipa jogava com uma intensidade e fluidez que poucos adversários conseguiam igualar e nos jogos em casa, no estádio Filadélfia, o Torino era praticamente imbatível. A sua técnica ofensiva, onde a equipa atacava constantemente com todos os seus jogadores, era revolucionária para a época e esta abordagem garantiu-lhes vitórias avassaladoras e espetáculos inesquecíveis. Na temporada de 1947-48, por exemplo, o Torino marcou 125 golos em 40 jogos, algo absolutamente notável e que demonstra o poder ofensivo desta formação. Um dos segredos do sucesso do grande Torino residia no entrosamento entre os seus jogadores, muitos dos quais que representavam também a seleção nacional italiana. Em determinado momento, a equipa titular da Itália era composta por 9 jogadores do Torino, um feito que nunca mais foi igualado na história do futebol mundial. A influência do grande Torino na seleção foi tal que na década de 40 a equipa nacional italiana dependia quase exclusivamente da qualidade e da organização desta geração dourada de jogadores. Sob a liderança de Mazzola, o Torino combinava uma defesa sólida com um ataque brilhante e incansável. A versatilidade tática da equipa e a sua capacidade de alternar entre diferentes estilos de jogo tornaram-na uma máquina de vitórias. No entanto, a história gloriosa do grande Torino seria interrompida tragicamente a 4 de maio de 1949. Naquele dia fatídico, o avião que transportava a equipa de regresso a Turim, após um jogo amigável contra o Benfica, despenhou-se na colina de Superga, perto da cidade. O desastre matou todos os 31 ocupantes a bordo, incluindo os 18 jogadores da equipa. A tragédia abalou profundamente o mundo do futebol e a Itália entrou num estado de luto nacional. O desastre da Superga não foi apenas uma perda para o Torino, mas para todo o futebol italiano, que viu desaparecer uma geração inteira de jogadores talentosos e promissores num único e devastador momento. A perda do grande Torino foi um golpe para o qual o clube demoraria décadas a recuperar. Mesmo após o desastre, o Torino foi declarado campeão da Série A de 1948-49, em sinal de respeito pela sua supremacia durante toda a temporada. As equipas adversárias jogaram os últimos jogos da época com as equipas de júniores, em homenagem aos falecidos jogadores. No entanto, o vazio deixado por este acidente foi incomensurável, tanto para os adeptos do Torino como para o futebol em geral. O legado desta equipa, no entanto, nunca foi esquecido e a formação é recordada anualmente com milhares de adeptos a subirem até à Basílica de Superga para prestar homenagem àqueles que perderam a vida. O impacto desta tragédia perdura até hoje, não apenas na memória coletiva do clube, mas também na história do futebol. O grande Torino foi mais do que uma equipa vencedora. Representava a esperança e a alegria de um país que ainda estava a recuperar das feridas da Segunda Guerra Mundial. No campo era uma equipa que jogava com elegância e uma sede insaciável de vitória. Fora dele era símbolo de união e trabalho em equipa. A sua trágica morte imortalizou-os como lendas e a sua história continua a inspirar gerações de adeptos e jogadores, sendo contada com um misto de admiração e tristeza. A memória do grande Torino é um lembrante poderoso de como o futebol pode ser, ao mesmo tempo, uma fonte de alegria e uma arena de tragédia, onde os sonhos podem ser destruídos num instante. Mesmo passados mais de 70 anos, a figura do grande Torino permanece inalterada. Para muitos, aquela equipa foi a melhor de sempre em Itália, uma equipa que poderia ter alcançado ainda mais feitos se não tivesse sido tragicamente interrompida. Até hoje, o clube e os seus adeptos celebram a herança deixada por essa geração e a grandeza do Torino, tal como o nome indica, continuará a ecoar na história do futebol para sempre.
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1: E agora seguimos com o perfil do jogador neste produto 100% palavra.
2: Perfil do jogador. Luka Modric, nascido a 9 de setembro de 1985 em Zadar, na Croácia, é um médio conhecido pela sua visão de jogo e controle no meio-campo. Começou a sua carreira profissional no Dinamo Zagreb, onde se destacou rapidamente e ajudou o clube a ganhar vários títulos nacionais. O seu desempenho chamou a atenção do Tottenham Hotspur, que o contratou em 2008. No Tottenham, Modric consolidou-se como um dos melhores médios da Premier League, o que levou à sua transferência para o Real Madrid em 2012. Na capital espanhola, o croata tornou-se uma peça-chave na equipa, contribuindo para a conquista de múltiplos títulos, incluindo 6 Ligas dos Campeões. Na temporada de 2017-2018, Modric foi premiado com o Ballon d'Or, tornando-se o primeiro médio a ganhar o prémio desde 2007. Na seleção croata, Modric tem sido uma figura central, liderando a equipa até à final do Campeonato do Mundo de 2018, onde a Croácia terminou como vice-campeã. A sua capacidade de liderança e o seu estilo de jogo refinado continuaram a ser fundamentais para a seleção e para o Real Madrid, sendo que Modric se mantém uma das principais figuras do futebol mundial, conhecido pela sua habilidade técnica e inteligência tática.
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1: Vamos lá olhar agora para mais um craque da Liga Portuguesa, aqui na primeira Rádio Desporto.
2: Vítor Damas, nascido a 8 de outubro de 1947 em Lisboa, é amplamente considerado um dos maiores guarda-redes da história do futebol português e uma das maiores lendas do Sporting Clube de Portugal. Com uma carreira que se estendeu por mais de 2 décadas, Damas é muitas vezes referido como Eusébio das Balizas, um apelido que sublinha a sua relevância e impacto no futebol nacional, semelhante àquele que Eusébio teve como avançado. Damas iniciou a sua ligação ao Sporting nas camadas jovens, tendo ingressado no clube de Alvalade aos 14 anos. A sua estreia pela equipa principal aconteceu em 1966, ainda com apenas 19 anos, e rapidamente se afirmou como titular. Foi o guarda-redes principal da equipa leonina durante grande parte das décadas de 1960 e 70, disputando 332 jogos na sua primeira passagem pelo clube. Damas destacava-se pela sua agilidade e reflexos rápidos, que o tornaram uma referência entre os guarda-redes da sua época, tanto em Portugal como na Europa. Além do seu talento individual, foi fundamental nas conquistas do Sporting durante a sua carreira. Na primeira passagem pelo clube, conquistou 2 campeonatos nacionais em 65-66 e 69-70 e uma Taça de Portugal em 70-71. A sua presença na baliza era sinónimo de segurança para a equipa e o seu estilo de jogo foi revolucionário para a posição de guarda-redes em Portugal, onde se destacou por ser um dos primeiros a atuar fora da pequena área, utilizando os pés para ajudar no processo defensivo. Em 1976, Vítor Damas decidiu procurar novos desafios e transferiu-se para o Racing Santander, em Espanha, onde permaneceu por 3 temporadas. Durante a sua passagem pelo futebol espanhol, o seu nome continuou a ser respeitado, sendo titular absoluto na equipa espanhola. Após a sua experiência internacional, retornou a Portugal, onde jogou no Vitória Sport Clube e no Portimonense, antes de regressar ao Sporting em 1984 para encerrar a sua carreira. Na segunda passagem por Alvalade, Damas conseguiu manter um nível elevado, mesmo já com mais de 35 anos. Esteve presente em mais de 114 jogos nessa fase final da carreira pelo Sporting e conseguiu o feito de se tornar o jogador com mais partidas oficiais pelo clube, superando a marca de 436 jogos, um recorde que se manteve por vários anos. Apesar de não ter conquistado mais títulos nessa fase, o seu retorno foi celebrado pela massa associativa, que via em Damas não apenas um jogador, mas o símbolo do emblema. A nível de seleção, Damas também teve uma carreira longa e respeitada, somando 29 internacionalizações por Portugal. esteve presente em momentos importantes, incluindo a campanha de qualificação para o Mundial de 86, já no final do seu percurso. Foi sempre reconhecido pela sua classe e liderança dentro de campo. Mais tarde, retirou-se em 1989, aos 41 anos, e permanece uma figura icónica do futebol português. O Sporting honrou o seu legado ao dar o seu nome a uma das portas do estádio José Alvalade e a sua memória continua a ser celebrada pelos adeptos leoninos e pelos entusiastas do futebol em Portugal.
1: E está agora na hora de trazer mais um craque mundial à Gol FM.
2: Pelé, nascido Edson Arantes do Nascimento em 1940 em Três Corações, no estado de Minas Gerais, é amplamente considerado o maior jogador de futebol de todos os tempos. Criado numa família humilde, começou desde cedo a demonstrar o seu talento para o desporto, jogando nas ruas com bolas feitas de meias e trapos. O futebol era uma paixão que o acompanhava desde pequeno, algo que não passou despercebido ao pai, Dondinho, ele próprio um jogador de futebol, que incentivou o filho a perseguir o sonho de ser atleta profissional. Aos 15 anos, Pelé assinou pelo Santos Futebol Clube, iniciando ali uma carreira que marcaria para sempre a história do desporto rei. Estreou-se pela equipa principal em 1956 e rapidamente começou a chamar a atenção de todo o Brasil com a sua habilidade técnica, velocidade e faro pelo golo. Com apenas 16 anos, já era o melhor marcador da Liga Brasileira, demonstrando que o seu talento transcenderia fronteiras. Mas foi em 1958, com apenas 17 anos, que Pelé se apresentou ao mundo ao ser uma das estrelas da seleção brasileira que venceu o Mundial de Futebol na Suécia. O jovem prodígio marcou 6 golos na competição, incluindo 2 na final contra a Suécia, e tornou-se desde então um ícone global. Ao longo de uma carreira de quase 2 décadas, Pelé tornou-se sinónimo de sucesso. Com o Santos, clube onde jogou até 1974, conquistou múltiplos títulos, incluindo 2 da Taça dos Libertadores e 2 taças intercontinentais, estabelecendo a equipa como uma das mais dominantes do mundo na época. Além disso, Pelé ajudou o Santos a vencer inúmeros campeonatos brasileiros e a ganhar prestígio internacional, sendo o clube mais temido da América do Sul e um dos mais respeitados no cenário mundial. Mas não foi só no Santos que Pelé deixou a sua marca indelével. Na seleção canarinha, conquistou 3 campeonatos do mundo em 1958, 1962 e 1970, um feito inigualável até aos dias de hoje. Na edição de 70, no México, Pelé brilhou novamente ao liderar uma das seleções mais talentosas de todos os tempos, sendo eleito o melhor jogador do torneio. Foi a consagração do rei do futebol, que aos 29 anos já era considerado um mito. Ao todo, Pelé disputou 4 mundiais, tornando-se o único jogador na história a vencer o torneio em 3 ocasiões. Além disso, destacou-se também pela sua versatilidade em campo, porque para além de ser um goleador nato, com um total de 1.283 golos em 1.366 jogos, era um jogador completo que podia atuar em várias posições ofensivas graças à sua inteligência tática, visão de jogo e habilidade em criar oportunidades para os companheiros de equipa. Com um físico impressionante, Pelé era capaz de superar adversários com dribles curtos e rápidos, ao mesmo tempo que exibia uma capacidade ímpar para finalizar com ambos os pés e a cabeça. Em 1975, decidiu levar o seu talento para os Estados Unidos, assinando com o New York Cosmos, onde ajudou a popularizar o futebol num país onde o desporto não era, até então, muito apreciado. Mesmo no final da sua carreira, o impacto nos relvados americanos foi gigantesco e conseguiu atrair grandes multidões, contribuindo para o crescimento do futebol no país. Pelé não foi apenas um fenómeno dentro de campo. Fora dos relvados, tornou-se uma figura global, usando a sua influência para promover o futebol e causas humanitárias ao redor do mundo. Durante toda a sua vida, recebeu inúmeros prémios e distinções, sendo nomeado o atleta do século pelo Comitê Olímpico Internacional e pela FIFA. O legado de Pelé vai muito além dos títulos e dos golos. Transformou o futebol num espetáculo mundial, encantando gerações com o seu talento e carisma, sendo que a história, marcada por conquistas inigualáveis, faz dele uma lenda imortal do desporto, cuja influência perdurará para sempre no futebol e na cultura popular. Pelé é e sempre será o rei do futebol.
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2: O Aston Villa Football Club é um dos clubes mais antigos e tradicionais de Inglaterra, com uma rica história de conquistas nacionais e internacionais. Fundado em 1874, o clube sediado em Birmingham tornou-se um dos criadores da Football League em 1888 e posteriormente da Premier League em 1992. Os Villans, como são carinhosamente chamados, sempre se destacaram no futebol inglês, especialmente no final do século XIX e início do século XX, período em que o clube conquistou a maioria dos seus títulos domésticos. No entanto, o maior destaque na história do Aston Villa vem das suas conquistas europeias, que colocaram o clube no mapa internacional. O auge dessa trajetória ocorreu na temporada de 1981-82, quando o Aston Villa conquistou a Taça dos Clubes Campeões Europeus, a atual Liga dos Campeões. Sob o comando do técnico Tony Barton, o clube surpreendeu ao derrotar o gigante alemão Bayern de Munique por 1-0 na final disputada em Roterdão, com o golo de Peter Witt. O histórico desempenho do jovem guarda-redes Nigel Spink, que entrou em campo logo no início devido a uma lesão do titular, foi crucial para a vitória histórica. Esta conquista colocou o Aston Villa no seleto grupo de clubes ingleses campeões europeus. No ano seguinte, o clube venceu ainda a Supertaça Europeia ao derrotar o Barcelona em 1983. Nessa disputa em dois jogos, o Aston Villa perdeu a primeira partida por 1-0 em Camp Nou, mas conseguiu uma vitória por 3-0 em Villa Park, assegurando o título no agregado de 3-1. Essas conquistas marcaram o ponto mais alto da história internacional do emblema. Além dos títulos europeus, o Aston Villa tem uma longa tradição de sucesso em competições domésticas, tendo vencido a primeira divisão, agora chamada Premier League, por 7 vezes, e conquistando a FA Cup em outras 7 ocasiões, sendo a mais recente em 1957. Esses títulos fazem do Villa um dos clubes mais laureados da Inglaterra, e o Villa Park, o seu estádio desde 1897, é uma das arenas mais emblemáticas do futebol britânico. O clube passou por altos e baixos nas últimas décadas, incluindo despromoções e retornos à elite do futebol inglês, mas a história e as glórias do Aston Villa, especialmente na Europa, onde está de regresso à Liga dos Campeões, permanecem como momentos icónicos na rica trajetória do emblema.
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2: A temporada de 1963-64 ficou marcada como um dos momentos mais icónicos da história do Sporting Clube de Portugal. O clube leonino, já uma referência no panorama desportivo nacional, alcançou uma glória inédita ao vencer a Taça dos Vencedores das Taças, conhecida como Taça das Taças, um dos mais prestigiados troféus europeus da época. O Sporting tornou-se assim o primeiro clube português a conquistar esta competição internacional, consolidando o seu nome no futebol europeu. A caminhada dos Leões na competição não foi fácil e esteve repleta de desafios. Tudo começou na primeira eliminatória, onde os verde e brancos defrontaram os italianos da Atalanta. Depois de uma primeira mão complicada, em que perderam por 2-0, o Sporting conseguiu virar o resultado em Alvalade com uma vitória por 3-1, forçando um terceiro jogo de desempate que venceria por 3-1. Este início dramático foi um presságio do que seria uma campanha marcada por grandes emoções. Nos quartos de final, o Sporting encontrou o Manchester United, uma das equipas mais temidas da Europa na época. Após um resultado desfavorável de 4-1 em Old Trafford, os Leões protagonizaram uma das maiores reviravoltas da história das competições europeias, ao golear a equipa inglesa por 5-0 em Lisboa, numa exibição memorável que ficou para sempre na memória dos adeptos leoninos. O jogo foi uma demonstração do espírito ofensivo de uma equipa liderada pelo avançado João Moraes e pelo lendário Fernando Mendes, que foram fundamentais ao longo de toda a campanha. Após esta façanha, os Leões continuaram a sua caminhada rumo à final, eliminando o Lyon nas meias-finais. A equipa francesa apresentou alguma resistência, mas a formação lusa conseguiu ultrapassar os franceses com uma vitória confortável por 2-1 no total das duas mãos, carimbando assim o passaporte para a grande final. O palco estava montado para um dos momentos mais altos da história do clube. A final da Taça das Taças de 1964 teve um desfecho dramático e incomum. O Sporting defrontou o MTK Budapeste, uma equipa húngara de grande qualidade, num confronto que viria a ter 2 atos. O primeiro jogo, realizado no estádio Eisel, em Bruxelas, terminou empatado a 3 após prolongamento, forçando um jogo de desempate. Esse segundo embate foi realizado no mesmo estádio, 4 dias depois, e é aí que surge o herói improvável da história, João Moraes. Aos 19 minutos, o jogador leonino marcou o famoso canto direto, um golo olímpico marcado diretamente de pontapé de canto, que garantiu ao Sporting uma vitória por 1-0 e o título de campeão. Este feito foi recebido com enorme euforia em Portugal, colocando o Sporting no mapa do futebol europeu e elevando a moral do clube numa época em que o futebol português começava a dar os primeiros passos no cenário internacional. O triunfo na Taça das Taças foi um marco histórico não só para o Sporting, mas também para o desporto nacional, sendo uma das primeiras grandes conquistas europeias de um clube português. A equipa de 1964, liderada pelo treinador Anselmo Fernandes, tornou-se um símbolo de garra, determinação e qualidade técnica, valores que continuam a ser associados ao clube. Entre os protagonistas desta campanha gloriosa, destacam-se nomes como o guarda-redes Carvalho, o capitão Fernando Mendes, o avançado Osvaldo Silva e, claro, João Moraes, cujo golo decisivo ficou gravado para sempre na história leonina. Esta equipa é ainda hoje recordada com grande carinho pelos adeptos, sendo frequentemente homenageada como uma das melhores formações da história do clube. A vitória na Taça das Taças em 1964 continua a ser uma das primeiras conquistas mais importantes do palmarés do Sporting. Este título reforçou o estatuto internacional do clube e abriu portas para futuras participações em competições europeias. Foi um triunfo que simbolizou o espírito combativo do Sporting Clube de Portugal, a sua capacidade de superação e a força do coletivo. Na história do futebol

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1: A versatilidade é uma marca dos melhores, que podem jogar em várias posições e adaptar-se a diferentes sistemas de jogo. É o perfil do jogador que destacamos agora na primeira Rádio Desporto.
2: Perfil do jogador. Rodri Hernández, nascido a 22 de junho de 1996 em Madrid, em Espanha, é o médio defensivo conhecido pela sua capacidade de recuperar bolas e distribuir jogo. Iniciou a sua carreira no Atlético Madrid, onde começou a sua formação juvenil antes de se destacar na equipa B. A sua performance chamou a atenção da primeira equipa do Atlético, onde fez a sua estreia em 2015. Já em 2018, Rodri transferiu-se para o Villarreal, onde se destacou na La Liga pela sua habilidade em controlar o meio-campo e a sua leitura de jogo. A sua excelente temporada no Villarreal levou-o ao Manchester City em 2019 e por aí tornou-se uma peça fundamental no esquema tático do treinador Pep Guardiola, contribuindo para a conquista de vários títulos, incluindo a Premier League e a Liga dos Campeões em 2023. Além da sua carreira em clubes, Rodri também representa a seleção espanhola. Fez a sua estreia internacional em 2018 e tem sido uma presença constante no meio-campo de La Roja, ajudando a equipa em competições internacionais e qualificações. Em 2024 foi uma das principais figuras que conquistou o Euro 2024 na Alemanha sob o comando de Luís de la Fuente.
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2: Óscar Cardoso, mais conhecido como Taquara, é um dos maiores goleadores da história recente do futebol sul-americano e europeu. Nascido a 20 de maio de 1983 em Juan Eulogio Estigarribia, no Paraguai, Cardoso começou a sua carreira futebolística no modesto clube 3 de Fevereiro, onde rapidamente se destacou pelo seu instinto goleador e capacidade física. Com 1,93m de altura e uma presença imponente na área, o avançado tinha todas as características para ser um sucesso como ponta de lança e rapidamente chamou a atenção de clubes maiores no seu país. A ascensão de Cardoso ao cenário internacional começou verdadeiramente em 2006, quando foi contratado pelo Newell's Old Boys da Argentina. No clube de Rosário, Cardoso tornou-se rapidamente uma referência ofensiva, marcando 21 golos em 33 jogos, um registro impressionante que despertou o interesse de clubes europeus. Foi então que em 2007, o Benfica, à procura de um avançado com capacidade para resolver jogos, apostou 9 milhões de euros na contratação do paraguaio, um valor elevado na época, mas que viria a ser amplamente justificado pelos feitos que se seguiriam. Cardoso chegou ao Benfica com grande expectativa e não demorou a justificar o investimento. Na sua primeira época, marcou 22 golos em todas as competições, destacando-se pelo seu potente pé esquerdo, capaz de remates fulminantes de qualquer zona do campo. O paraguaio rapidamente ganhou o carinho dos adeptos benfiquistas, que o apelidaram de Taquara, uma referência à sua estatura e à sua capacidade de desferir remates potentes, tal como uma lança. Com a sua presença na área, Cardoso trouxe ao Benfica uma nova dimensão ofensiva. No entanto, foi na época de 2009-2010 que Óscar Cardoso viu o seu auge ao serviço do clube encarnado. Sob o comando de Jorge Jesus, o Benfica conquistou o título de campeão nacional e Cardoso sagrou-se o melhor marcador da Primeira Liga com 26 golos, números que reforçaram o seu estatuto como um dos mais letais avançados da Europa. Além disso, contribuiu para a vitória na Taça da Liga, demonstrando ser decisivo nos momentos mais importantes da época. A sua parceria com jogadores como Angel Di Maria e Pablo Aimar foi fundamental para o sucesso ofensivo da equipa e Cardoso tornou-se o goleador de referência no Clube da Luz. Nas competições europeias, também foi protagonista, destacando-se pela sua capacidade de marcar em momentos decisivos. Em 2013, durante a campanha que levou o Benfica à final da Liga Europa, o avançado paraguaio marcou 2 golos na vitória sobre o Fenerbahçe nas meias-finais, carimbando o passaporte do clube encarnado para a final contra o Chelsea. Embora o Benfica não tenha conseguido vencer o troféu, Cardoso deixou uma marca indelével, terminando como o melhor marcador da competição com 7 golos. Ao longo das suas 7 temporadas no Benfica, estabeleceu-se como uma lenda do clube, marcando o total de 172 golos em 293 jogos, o que o coloca entre os melhores goleadores da história do clube e o melhor não nascido em Portugal. O seu pé esquerdo era temido por defesas e guarda-redes e a sua capacidade de converter livres diretos e grandes penalidades tornou uma arma letal em qualquer situação de bola parada. Além dos 2 campeonatos nacionais conquistados, venceu também 5 taças da Liga e 1 taça de Portugal, sendo uma peça fundamental em todas

estas conquistas. Em 2014, após uma longa e bem-sucedida carreira no Benfica, Cardoso transferiu-se para o Trabzonspor, da Turquia, onde continuou a mostrar a sua veia goleadora. Apesar de já não estar no seu auge físico, Cardoso manteve uma impressionante média de golos, marcando 25 em 66 jogos durante as duas épocas em que representou o clube turco. A sua experiência e faro pelo golo ainda o tornavam um avançado respeitado, tanto no campeonato como nas competições europeias. Após a sua passagem pela Turquia, Cardoso ainda regressou à América do Sul, onde jogou pelo Libertad no Paraguai, consolidando-se como um ícone no futebol do seu país. A sua longevidade como jogador de topo e a consistência ao longo de uma carreira recheada de golos tornaram-no numa referência para várias gerações. Além disso, foi também um nome habitual na seleção paraguaia, tendo representado o seu país em várias edições da Copa América e nas eliminatórias para os Mundiais, somando mais de 50 internacionalizações. Com uma carreira marcada por golos, títulos e momentos decisivos, Óscar Cardoso será sempre lembrado como um dos grandes avançados da sua geração. No Benfica, o Taquara eternizou-se como um dos maiores goleadores da história do clube e a sua carreira é um testemunho de como o talento, aliado à capacidade de se reinventar, pode prolongar uma carreira ao mais alto nível durante muitos anos. Embora os tempos de glória tenham ficado para trás, Cardoso deixou uma marca indelével no futebol, especialmente em Portugal, onde o seu nome será para sempre sinónimo de golos e sucesso com a camisola das Águias.

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1: São 11 da noite e 58 minutos. 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
2: O Futebol Clube do Porto venceu esta sexta-feira no Moreirense por 2-1 no Estádio do Dragão e alcançou a quinta vitória na Primeira Liga. Nas contas da quinta jornada do principal escalão, o Moreirense adiantou-se no marcador aos 20 minutos com um gol de Dinis Pinto no primeiro da época, não sofrido pelo Futebol Clube do Porto, mas os Dragões deram a volta no marcador com os tentos do polaco Betnarek aos 37 minutos e do brasileiro William Gomes aos 58. Guilherme Liberato aos 90 minutos acabou expulso com vermelho direto e deixou o Moreirense com 10 após um lance com o médio Victor Verhold, que deixou o Dinamarquês maltratado no relevado após uma pancada na cabeça, abandonando o relevado de maca. No final do jogo, o treinador do Futebol Clube do Porto, Francisco Farioli, enalteceu um triunfo difícil.
3: Avoided. I wish this one will help us to wake up, because I think the game, honestly, we played quite well, with good control on the ball. We attack a lot, we generate a big amount of chances, but this league is like this. You cannot concede anything, and sometimes you know, just a ball lost, a counter-attack or a lateral ball where at some point you lose the mark inside and you can pay the price, and this is what happened. Of course, the reaction has been very positive, you know, wave after wave to generate the right conditions to draw first and to go to win the game after. So, yeah, really happy of this fifth victory.
2: O treinador do Moreirense, Vasco Botelho da Costa, alimentou este desejo da sua equipa.
4: Um jogo difícil, sabíamos que o Porto tem muita intensidade e, como disse, eu concordo consigo. Acho que conseguimos aquilo que para mim é o mais difícil contra este Porto, que é igualar os níveis de competitividade, duelar, ganhar duelos, ganhar primeiras bolas, ganhar segundas bolas. Sabíamos que não nos podíamos expor em demasia, mas também não podíamos pressionar à maluca, porque o Porto é uma equipa que está muito estimulada para achar homem livre, e se nós dessemos muito espaço íamos começar a abrir grandes autoestradas para a nossa baliza. Acho que podíamos ter em determinados momentos arriscado um bocadinho mais na pressão, porque nós efetivamente estávamos a ter sucesso. Percebeu-se que os jogadores do Porto, principalmente os centrais, estavam um pouco confusos com a estratégia que nós apresentámos.
2: Contas feitas, o Futebol Clube do Porto segue isolado na frente, com 15 pontos, mais 5 do que o Sporting, que joga durante este sábado com o Nacional, enquanto que o Moreirense sofreu a segunda derrota, e até assim primeiro, com 4 pontos arrebatados. A quinta jornada da Primeira Liga na Portuguesa continua durante neste sábado e principal foco para a entrada em campo quer de Benfica, na Sporting Clube de Portugal e Sporting Clube de Braga. Mas começamos por olhar para essa entrada em campo por parte da equipa de Benfica, que se desloca até ao Funchal, no arquipélago da Madeira, para defrontar a equipa do Marítimo. Benfica este que nesta altura está no quinto lugar com 7 pontos e tem pela frente o Marítimo, que neste momento vai ocupando na tabela classificativa o sétimo lugar, com 7 pontos conquistados, os mesmos que a formação encarnada na divisão este jogo. Do lado da equipa do Benfica, Marco Silva destaca na qualidade da formação maritimista.
5: Naquele espaço acaba por ser sempre fundamental, e uma equipa que nos vai tentar fazer a vida difícil, como é normal, e que o papel que vão ter. Uma equipa que é forte, que é agressiva no seu espaço, que tem um bom apoio também em casa, com um bom começo, o que dá confiança à equipa. Quando vens, normalmente, equipas que somem divisão vêm numa boa dinâmica de vitória, vêm a conseguir bons resultados, e se conseguirem no começo do campeonato transitar de um ano para o outro e conseguir que haja alguma continuidade, dá aquela confiança que é muito importante, na minha opinião, por vezes acaba por ser decisiva para aquilo que depois essas equipas querem durante a temporada. Portanto, espera-nos um adversário difícil, naturalmente um adversário que nos vai tentar contrariar, com jogadores em posições específicas que nos podem criar alguns problemas também. Portanto, como todos os jogos, difícil, teremos de estar ao nosso melhor nível, teremos de dar continuidade àquilo que temos feito feito e bem, mas novo jogo, nova história em que nós temos que provar novamente a nossa qualidade.
2: Já do lado da formação do Marítimo, Vandergag, sabe que pela frente terá um Benfica difícil, mas que não tem esperança que a sua equipa consiga arrebatar pontos perante a turma encarnada.
6: Mais um jogo difícil. É sempre a mesma resposta, por isso também é fácil. Tem uma equipa boa. E não só isso, também tem uma equipa que joga muito bem em termos de posse. E também acho que vi a equipa jogar, contratou os jogadores novos e a partir deste momento com muita confiança, joga bem, troca bem a bola e também aprendeu. Isto também em termos de organização defensiva é forte e por isso este tudo junto é uma equipa com muita qualidade, uma equipa difícil para defrontar.
2: Marítimo Benfica, agendado para as 6 da tarde, à mesma hora, joga-se também o duelo entre Benalverca e Sporting Clube de Braga, na equipa benalverquense, que nesta altura na tabela classificativa ocupa o 16º e no último lugar com 2 pontos, e tem pela frente um Sporting Clube de Braga que está sensivelmente a meio da tabela classificativa no 9º lugar com 4 pontos conquistados. Na divisão, este jogo do lado da equipa do Sporting Clube de Braga, Carlos Vicente, sabe que a sua equipa tem apenas um único objetivo: vencer, ser mesmo que o jogo seja fora de portas na deslocação até Penal Ribatejo.
7: Sim, sí, senhor, visto os partidos da América, mas ele ha posto dificuldades a Porto, ele ha posto dificuldades a Sporting. É verdade que não conseguiu todavía victoria com o novo entrenador, mas é um equipo que tem um trabalho detrás que uno pode ver quando observa como juegan, tanto em ataque como em defensa. Creo que unas ideas muito interessantes e que no tengo dudas de que mañana allí en Alberca vamos a tener dificultades, no tengo ninguna duda. Por tanto, tenemos que estar bien, tenemos que hacer un partido serio, tenemos que hacer un partido donde el equipo en muchos registros dé una muy buena versión para conseguir la victoria, que obviamente con ese objetivo nos vamos a subir hoy en el autobús después del entrenamiento, ¿no? Y me preguntabas por el estado anímico. Bueno, el equipo sabe que se consiguió la victoria el lunes, que era lo que queríamos, pero que esto no para y que el calendario cada vez más se va a tornar exigente, lo sabemos desde que iniciamos, y que tenemos que ser un equipo que sea capaz de dar respuesta eficiente, respuesta contundente cada 3, 4, 5 días cuando nos toque jugar, y mañana tenemos otra oportunidad para hacerlo. Va a ser importante, como te decía, el enfocarlo desde un punto de vista mental, sabiendo que el partido que se tiene que hacer mañana es de alto nivel.
2: Já do lado da equipa do Alverca, Sérgio Ferreira sabe que o Sporting Clube de Braga é uma equipa de grande valor, esperando dificuldades, confia também nos seus jogadores.
8: Claro que vamos encontrar uma equipa extremamente competente, com muita competência, com muita qualidade também, num plano mais coletivo e num plano mais individual. E é importante, primeiramente, que a equipa, em termos macro, esteja disponível e sem qualquer preconceito e sem qualquer vergonha de ter que defender, e se esse defender implicar estarmos algum tempo sem bola, não tem qualquer problema, mas logicamente queremos ter personalidade, ambição e ousadia quando temos a bola também, para colocar dificuldades, ou seja, não queremos apenas aguardar dificuldades por parte da equipa adversária, mas temos também que ter capacidade e competência e coragem para impor dificuldades à equipa contrária, à equipa rival. Agora, sabemos perfeitamente que é uma equipa que tem um treinador já com algum tempo, que tem algum processo, tem alguns jogadores que se mantêm e que são no clube do Rio, que fazem parte daquilo que é uma estrutura sólida e que lhe aporta alguma, portanto, estabilidade àquilo que é o jogo dele. É uma equipa com uma boa ideia de jogo também, mas logicamente, mais uma vez, nós olhamos para aquilo que nós podemos controlar, que é a nossa ideia, a forma como treinamos, a forma como procuramos agredir a equipa adversária. Sabemos perfeitamente aquilo que temos que fazer, sabemos perfeitamente aquilo que temos que aportar ao jogo passado e àquilo que é o processo de construção da nossa ideia, tanto um plano mais individual como um coletivo, e acima de tudo estamos, portanto, disponíveis para correr de forma seguida, de forma contínua, fazer sempre alguma coisa sem bola. Com bola temos também discernimento de perceber quando atacar, quando guardar, porque é muito importante num jogo deste tipo, contra uma equipa que tem cuidado, que tem o tipo de jogo que tem, temos energia suficiente para estarmos bem em todos os momentos e para dar a resposta adequada, tanto num plano coletivo e individual, sendo que o desafio também passa muito pelo individual estar focado durante 90, 97, 100 minutos, o tempo que tem que ser, ao máximo, para não cometermos qualquer lacuna, qualquer erro, qualquer segundo que possamos chegar atrasado a um duelo, qualquer segundo que possamos demorar um pouco mais para libertar a bola. Portanto, isso é é dar uma oportunidade, claro, à equipa adversária, que é uma equipa que gosta de apertar, gosta de atacar o golo.
2: Futebol Clube Alverca, Sporting Clube de Braga e Marítimo Benfica, agendado para nas 6 da tarde, já a partir das 8:30 da noite, temos um embate que coloca frente a frente a equipa do Sporting de Quente da equipa do Nacional da Madeira. A equipa do Sporting, que nesta altura está na segunda posição com 10 pontos, defronta na formação insular, neste momento vai ocupando o 11º lugar com 4 pontos e vem de chicotada psicológica a saída de João Gião para a entrada de Bruno Abreu, uma decisão interina por parte da direção da equipa insular. Na divisão, este jogo do lado da formação do Sporting, Rui Borges reconhece grande valor à equipa insular.
9: Aproveitam muito por a capacidade atlética que tem. É uma equipa que nas primeiras 4 jornadas é das equipas que mais bolas longas mete à procura da sua referência mesmo no espaço. Pois acreditamos que, apesar de tudo, com a mudança de treinador, há sempre uma mudança ali de estímulo, que será uma equipa bastante competitiva, seja em que estrutura for, num bloco médio, às vezes num bloco baixo, acreditamos nós, até porque jogamos em nossa casa e assim desejamos que o seja, porque queremos empurrar o adversário sempre para trás. Não deixará de ser um jogo complicado nesse sentido, com muita gente a defender baliza, e nós temos que arranjar essas soluções. Por isso o foco foi muito nesses pormenores, e acreditamos que, independentemente dessa mudança, estaremos preparados para aquilo que será o desafio.
2: Já do lado da formação do Nacional da Madeira, no técnico interino Bruno Pinheiro assume que não vai mudar grande coisa na deslocação até ao estádio de Alvalade e confia numa boa exibição dos seus jogadores.
10: Foi uma semana diferente, mas as coisas são como são. O importante aqui era arranjar solução para esta questão e preparar a equipa em função do tempo que tínhamos para um jogo complicado, mas o foco ficou fundamentalmente em ser, ou aproximar ou criar o foco e preparar os jogadores e a equipa da melhor forma possível para encarar o próximo jogo. E agora, claramente, uma semana um bocadinho diferente. Nós temos vindo a trabalhar, também se calhar não vale a pena também estar a adiantar muito, mas naturalmente, em função do tempo que temos, não vamos alterar, nem seria de muito bom tom alterar muito, mas naturalmente haverão algumas nuances que iremos fazer, de forma a tentar ou esperar que a equipa fique o mais confortável possível no jogo.
2: Sporting Clube de Portugal, Nacional da Madeira, agendado para às 8 da noite, às 6 da tarde, temos então nesse duelo entre Marítimo, Benfica e também Alverca, Sporting Clube de Braga, e antes disso temos na Estrela da Madeira, na Futebol Clube Famalicão, partida que está agendada para às 3:30 da tarde, na equipa do Estrela da Madeira, que nesta altura está no 8º lugar com 5 pontos, tem pela frente na formação do Futebol Clube Famalicão, no 14º lugar com 2 pontos nestas partidas, com relato na Globo FM. Se bem que no domingo continua no desenrolar desta quinta jornada com mais 3 jogos, na Santa Clara, na Rio Ave, às 3:30 da tarde, Vitória Sport Clube, na Casa Pia, às 6 da tarde, e Gil Vicente, no Académico de Viseu, às 8:30 da noite, para uma jornada que se fecha apenas na segunda-feira com esse duelo marcado para apenas 8:15 da noite entre Estoril Praia e Futebol Clube Arouca. Já sabe todos os jogos para acompanhar no YouTube da Primeira Rádio de Porto. A Liga Portugal deu a conhecer o calendário das respectivas datas e horários da sexta até na 12ª jornada. Destaque para o clássico entre o Futebol Clube do Porto e Benfica, a contar para na 7ª jornada, no estádio do Dragão, que será jogado no dia 20 de setembro, num domingo, pelas 8:30 da noite. Já no Futebol Clube do Porto Sporting, da na 12ª jornada, joga-se no dia 29 de novembro, um domingo, também pelas 8:30 da noite. Destaque também para na 8ª jornada, em que o Sporting Clube de Portugal visita no Sporting Clube de Braga, no estádio municipal de Braga, no dia 9 de outubro, um sábado, pelas 8:15 da noite. Para já, demos a conhecer então todos os horários e datas, quer dos jogos da 6ª jornada, como da 7ª jornada, começando pela 6ª jornada, que se inicia de um sábado, dia 12 de setembro, com o Nacional Alverca, às 3:30 da tarde, às 6 da tarde, Casa Pia, na Futebol Clube do Porto, e às 8:30 da noite, Académico de Viseu, Vitória, na Sport Clube. No domingo, dia 13 de setembro, temos na Benfica, Gil Vicente, às 6 da tarde, à mesma hora que principia também o duelo entre Arouca, na Santa Clara, às 8:30 da noite, deslocação do Sporting até na Famalicão. Na segunda-feira, dia 14 de setembro, temos os restantes jogos, na Rio Ave, Estrela da Amadora, às 18h45, Moreirense Marítimo, às 8h15 da noite, e Sporting Clube de Braga, na Estoril Praia, às 20h45. Já na sétima jornada, abre-se no sábado, dia 19 de setembro, na Congil, Vicente Marítimo, às 3h30 da tarde, à mesma hora, que também principia o duelo entre Nacional Futebol Clube Famalicão, às 6 da tarde, Alverca, na Rio Ave, e às 8h30 da noite, Sporting Clube de Portugal, Futebol Clube Arouca. No domingo, dia 20 de setembro, na tensões centradas, claro está, nesse clássico, no Estádio do Dragão, entre Futebol Clube Porto e Benfica, a partir das 8h30 da noite. Antes disso, às 3h30 da tarde, temos o Vitória Sport Clube Moreirense, na mesma hora que principia também o do Estrela da Amadora, no Académico de Viseu, e também com início, a partir das 6 da tarde, duas partidas, Estoril Praia, Casa Pia e Santa Clara Sporting Clube de Braga. Todos estes jogos, assim como até na 34ª e última jornada da época desportiva 2026-2027, para acompanhar por completo com relato na Gulo FM, num simultâneo na Rádio Jornal do Centro. O Sport Lisboa e Benfica emprestou o Club no Winders, no New England Revolution, por empréstimo de um ano. Na transferência, ficou fechada antes do fecho da janela secundária de transferências da Liga Norte-Americana. O clube de Boston teve ainda de negociar na confirmação do Nashville, que detinha na prioridade de contratação de Winders, segundo as regras da MLS, pagando cerca de $50,000, perto de €43,000. O central norte-americano juntou-se ao Benfica em junho de 2023, vindo da formação do Louisville, na City, no clube da sua cidade natal, na Luz, alinhou sobretudo pela equipa B, com 6 golos em 37 jogos na 2ª Liga. O jogador estreou-se pela equipa principal das Águias na meia-final da Taça de Portugal em abril de 2025, diante do Tirsense, e fez parte do plantel das Águias, que esteve no Mundial de Clubes nos Estados Unidos da América. O central registra ainda mais de 20 internacionalizações pelas seleções jovens dos Estados Unidos da América. A UEFA confirmou a lista de 25 nomes inscritos pelo Sporting na Liga dos Campeões. Destaque para nos 10 reforços dos Leões, que compõem a lista escolhida por Rui Borges, Caio Pereira, Ibrahim Bá, Abna Zekri, Sérgio Altimira, Abna Silas Anderson, Sabnis, Abna Dombi, Abna Pedro Lima, Abna Rodrigo Salazar, Nestori Iracunda, assim como também Jess Terry, reforçaram com a equipa do Sporting neste verão e foram todos eles inscritos na Liga Milionária. Rodrigo Dias, Flávio Gonçalves, Rafael Nel e João Simões não integram a lista A, mas poderão provisivelmente entrar na lista B, podendo assim competir na Champions, uma condicionante reservada de forma ilimitada a futebolistas nascidos em 2005. O Sporting jogará pela terceira vez consecutiva a principal competição de clubes europeus. A estreia decorre já na próxima quarta-feira, dia 9 de setembro, na recepção aos turcos de Galatasaray, que contrataram recentemente o ex-Sporting Rafael Leão. Temos conta então dos 25 nomes inscritos pelo Sporting na Liga dos Campeões, começando pela baliza, com Rui Silva, Caio Pereira e Diego Calai. Como defesas estão inscritos Ivan Fresneda, Vagian Idis, Eduardo Quaresma, Ibrahim Abab, Gonçalo Inácio, Zeno Debaste, Nuno Santos, Maxi Araújo e Zecri. No meio-campo, Sérgio Altimira, Silas Anderson, Issa Dombi, Samuel Justo, Pedro Lima, Rodrigo Zalazar, como avançados estão inscritos Jenny Catamo, Luís Guilherme, Néstor Iracunda, Jess Terry, Rodrigo, Luís Soares e Fotis Luanidis. Já o Sporting Clube de Braga divulgou também a lista de 49 jogadores escolhidos por Carlos Vinte para representar o clube na Fast Liga da Liga na Conferência. A principal novidade, a integração de Tommy Marques, jovem médio espanhol, e mais recente reforço dos Bracarenses, fora na face na lista enviada para nas pré-eliminatórias. Leonardo Leldo e Luizinho são os nomes que ficam de fora. Dos 49 atletas escolhidos pelo técnico, 24 são da lista B, reservada àqueles que nasceram após o dia 1 de janeiro de 2005. Recordar que o Sporting Clube de Braga dá o pontapé de saída na edição deste ano da prova, na 15 de outubro, com uma deslocação a Copenhaga. Além disso, defronta nos seguintes adversários: o Gent da Bélgica, no Aros da Dinamarca, a formação do Kops da Finlândia, no Brand da Noruega e também a equipa do Egnatia da Albânia.
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0: Vamos lá olhar agora para mais um craque mundial aqui na primeira Rádio Desporto.
1: Paolo Maldini, nascido a 26 de junho de 1968, é amplamente considerado um dos maiores jogadores de futebol de todos os tempos. A sua carreira foi inteiramente dedicada ao AC Milan, onde jogou durante 25 anos, tornando-se um ícone de longevidade e consistência. Filho de Cesare Maldini, uma lenda do futebol italiano, Paolo fez a sua estreia no AC Milan em 1985, com apenas 16 anos. Rapidamente se destacou pela sua maturidade e habilidade técnica, jogando inicialmente como lateral direito antes de se afirmar como lateral esquerdo, a posição pela qual ficaria famoso. Desde cedo, Maldini demonstrou uma grande capacidade defensiva, combinando velocidade, inteligência tática e uma leitura de jogo extraordinária. Durante as décadas de 1980 e 90, Maldini foi peça fundamental em algumas das equipas mais dominantes da história do futebol. Sob o comando de treinadores como Arrigo Sacchi e Fabio Capello, Maldini integrou uma defesa lendária ao lado de jogadores como Franco Baresi, Alessandro Costacurta e Mauro Tassotti. A solidez defensiva deste quarteto ajudou o Milan a conquistar inúmeros títulos, incluindo 7 da Série A e 5 Ligas dos Campeões. Entre 1988 e 1994, o Milan dominou o futebol europeu e Maldini foi um dos líderes dessa hegemonia. Na segunda metade da sua carreira, fez uma transição gradual para a posição de defesa central, onde continuou a exibir o mesmo nível de excelência. Mesmo com a idade avançada, manteve-se como uma das grandes figuras do futebol mundial, ele que já era conhecido pela sua incrível capacidade de manter a forma física, o que lhe permitiu jogar até aos 41 anos de idade. Apesar do sucesso a nível de clubes, a carreira internacional de Maldini não foi tão frutífera em termos de títulos. Representou a seleção italiana em 126 partidas, disputando 4 campeonatos do mundo e 3 campeonatos da Europa. Esteve perto de levantar troféus em várias ocasiões, destacando-se as finais perdidas no Mundial de 1994 e no Euro 2000. Mesmo sem um título internacional, Maldini foi sempre um líder exemplar na defesa da Itália, sendo o capitão durante muitos anos. Retirou-se em 2009, depois de uma carreira extraordinária, na qual somou mais de 1000 partidas como profissional, a maioria no Milan. A sua camisola número 3 foi retirada em sua homenagem, como reconhecimento pelo contributo incomparável ao clube. É visto como um dos jogadores mais leais da história, tendo rejeitado várias ofertas milionárias para continuar a representar os rossoneri ao longo da carreira. Maldini ficou também conhecido pelo seu comportamento ético e pela sua liderança silenciosa, sendo respeitado por colegas e adversários. Em 2018, regressou ao Milan para integrar a estrutura diretiva do clube, ajudando a orientar uma nova geração de jogadores. Com uma carreira repleta de conquistas, Paolo Maldini é sinónimo de dedicação, lealdade e excelência, com poucos jogadores a marcarem tanto a história de um único clube como ele fez no AC Milan. O seu nome será eternamente ligado ao sucesso dos rossoneri e ao legado do futebol mundial.
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0: Muitos clubes que já foram gigantes na Europa agora encontram-se longe dos holofotes, adormecidos após décadas de domínio. É para ouvir também aqui na primeira Rádio Desporto, neste produto 100% palavra, gigantes adormecidos todos os dias com o Hugo Taveira.
1: O Celtic Football Club é um dos clubes de futebol mais importantes e tradicionais da Escócia e do mundo. Fundado em 1887, na cidade de Glasgow, o Celtic construiu uma história repleta de sucessos nacionais e internacionais, consolidando-se como um gigante do futebol europeu, especialmente nas conquistas da década de 1960. Desde a sua fundação, o Celtic destacou-se como uma força dominante no futebol escocês, conquistando o seu primeiro título da Scottish League Championship em 1893, apenas 5 anos após ser criado. O clube rapidamente se tornou um dos mais vencedores do país, ao lado do seu maior rival, o Rangers, com quem protagonizou o famoso Old Firm, um dos derbys mais históricos e intensos do futebol mundial. O maior feito internacional do Celtic ocorreu na temporada de 1966-67, quando a equipa se tornou a primeira do Reino Unido a conquistar a Taça dos Campeões Europeus, a atual Liga dos Campeões. Sob o comando do lendário treinador Jock Stein, o Celtic, apelidado de Lisbon Lions, derrotou o poderoso Inter de Milão na final realizada em Lisboa, no Estádio Nacional, com uma vitória por 2-1. Essa conquista não foi apenas memorável pelo título em si, mas também pela forma como o Celtic jogou. A equipa adotou um estilo ofensivo em contraste com o futebol defensivo da época. Jimmy Johnson e Bobby Murdoch foram dois dos grandes destaques dessa equipa e o triunfo tornou o Celtic um dos maiores clubes da Europa e um símbolo do orgulho para o futebol escocês. Na mesma temporada, o Celtic conquistou também todos os principais troféus domésticos possíveis: a Liga Escocesa, a Taça da Liga e ainda a Glasgow Cup. Após o título europeu de 1967, o Celtic continuou a ser uma força competitiva na Europa. Voltou a chegar à final da Taça dos Campeões Europeus em 1970, mas foi derrotado aí pelos neerlandeses do Feyenoord por 2-1. Além disso, nas décadas seguintes, o clube fez várias participações dignas de nota nas competições europeias, embora sem repetir o sucesso de 1967. Na década de 2000, o Celtic viveu outro momento importante ao alcançar a final da Taça UEFA, atual Liga Europa, em 2003, sob o comando de Martin O'Neill. Na final realizada em Sevilha, a equipa foi derrotada por 3-2 pelo Futebol Clube do Porto, num jogo intenso que só foi decidido no prolongamento. O Celtic, além dos seus feitos em campo, é um clube com uma rica tradição e identidade cultural. Fundado com o objetivo de ajudar a comunidade irlandesa de Glasgow, o Celtic manteve uma forte ligação com as suas raízes católicas e irlandesas, sendo uma parte integrante da comunidade local. O clube continua a ser uma potência no futebol escocês, regularmente conquistando títulos da Scottish Premiership e mantendo-se competitivo em competições europeias. O Celtic Park, o estádio da equipa, é famoso pela sua atmosfera vibrante e apaixonada. O emblema britânico também possui uma forte base de adeptos a nível global que seguem fielmente o clube tanto nas competições domésticas como nas europeias, celebrando o legado de conquistas e o espírito do futebol ofensivo e competitivo que sempre os caracterizaram. Em suma, o Celtic Football Club é mais do que apenas um clube de futebol. É um símbolo de orgulho para os seus adeptos e uma das instituições mais veneradas do futebol europeu. A conquista da Taça dos Campeões Europeus de 1967 permanece o ponto mais alto da sua rica história e o legado do clube continua a ser transmitido a através das gerações.
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3: Uma equipa que nos vai tentar fazer a vida difícil, como é normal, e que papel que vão ter. Uma equipa que é forte, que é agressiva no seu espaço, que tem um bom apoio também em casa, com um bom começo, que dá confiança à equipa. Quando vens normalmente equipas que somem divisão, vêm numa boa dinâmica de vitória.
4: Tem uma equipa boa, e não só isso, também tem uma equipa que joga muito bem em termos de posse. E também acho que vi a equipa jogar, contratou jogadores novos, e a partir deste momento, com muita confiança, joga bem, troca bem a bola e também aprendeu. Isto também em termos de organização defensiva é forte.
5: Se tivermos visto os partidos da América, pero lhe apostou dificuldades a Porto, lhe apostou dificuldades a Sporting. É verdade que não conseguiu todavía vitória com o novo entrenador, pero é um equipo que tiene un trabajo detrás.
6: Claro que vamos encontrar uma equipa extremamente competente, com muita competência, com muita qualidade também, num plano mais coletivo e num plano mais individual. E é importante, primeiramente, que a equipa, em termos macro, esteja disponível.
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0: Seleções, equipas mais pequenas que surpreenderam gigantes em grandes torneios, que provaram que no futebol nada é impossível e que a história se escreve muitas vezes com o coração. Está na altura de mais um grande feito histórico aqui na primeira Rádio Desporto, 100% palavra.
1: A conquista do Mundial Sub-20 de 1991 pela seleção de Portugal é um dos momentos mais marcantes da história do futebol português. Este triunfo, ocorrido apenas 2 anos após a primeira vitória em 1989, solidificou o país como uma das grandes potências no futebol jovem a nível mundial. A competição foi realizada em Portugal entre os dias 14 e 30 de junho de 1991, o que aumentou ainda mais a responsabilidade e expectativa sobre a equipa portuguesa. Disputado em cidades como Lisboa, Porto e Braga, entre outras, o torneio reuniu as melhores seleções sub-20 mundiais. Portugal, já com o peso de ser o atual campeão, tinha no seu plantel jogadores talentosos que seriam determinantes para repetir o feito de 89. A campanha portuguesa no Mundial de Sub-20 começou com uma fase de grupos onde o país enfrentou equipas como a Argentina, a Coreia do Sul e a Irlanda do Norte. Portugal terminou esta fase no segundo lugar do grupo, que garantiu a passagem para a fase a eliminar. Desde logo, a solidez defensiva e a coesão do grupo de jogadores começaram a destacar-se como pilares fundamentais da equipa, que era orientada à altura por Carlos Queiroz. Nos quartos de final, Portugal enfrentou o México e conseguiu uma vitória convincente por 2-1, assegurando a passagem às semifinais. O desafio seguinte foi contra a Austrália, num jogo extremamente equilibrado e emocionante, que terminou com uma vitória de 1-0 para Portugal, graças a um golo decisivo do avançado Tony, levando assim os jovens portugueses à final do torneio. A grande final foi disputada a 30 de junho de 1991, no Estádio da Luz, em Lisboa, diante de uma enchente de adeptos que aguardavam ansiosamente por mais um título mundial. O adversário foi o Brasil, uma das potências tradicionais do futebol, o que aumentava o grau de dificuldade da partida. O jogo foi extremamente estático e disputado, terminando empatado 0-0 após o tempo regulamentar e o prolongamento. A decisão seguiu-se então para grandes penalidades, onde o guarda-redes português Sérgio Leite se destacou, defendendo dois penaltis e ajudando Portugal a vencer por 4-2. Este momento ficou marcado na memória de todos os adeptos e Portugal sagrou-se bicampeão mundial de sub-20. Este torneio destacou-se não apenas pelo título, mas também pelo surgimento dos jogadores que viriam a ter carreiras notáveis no futebol profissional. Entre os nomes mais proeminentes da equipa estava Jorge Costa, que viria a ser uma lenda no futebol do Porto, João Pinto, que brilhou no Benfica e Sporting, e Emílio Peixe, que foi eleito o melhor jogador do torneio, recebendo a bola de ouro da competição. A vitória no Mundial de Sub-20 de 1991 consolidou a reputação de Carlos Queiroz como um dos principais responsáveis pelo desenvolvimento das camadas jovens do futebol português. Este triunfo ajudou também a criar uma base sólida de jogadores que mais tarde formariam a espinha dorsal da seleção nacional principal. Portugal, com esta vitória, tornou-se apenas o quarto país a vencer dois títulos consecutivos do Mundial de Sub-20, um título que até hoje continua a ser celebrado como um dos maiores êxitos da história do futebol português. Essa geração de ouro trouxe um novo fôlego para o futebol em Portugal e inspirou as futuras gerações, preparando o caminho para o sucesso que a seleção principal alcançaria nas décadas seguintes.
7: Portugal a revalidar o seu título de campeão do mundo. E está o capitão João Vieira Pinto e agora Carlos Queiroz também, que merece empunhar este troféu.
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9: O jogador de Sabne, Ricardo Rodrigues, Sabne é o mais recente reforço do Torino, regressando ao clube italiano depois de duas épocas ao serviço do Real Betis. O atleta juntou-se assim a Daniel Bragança, médio, que deixou o Sporting. O defesa de 34 anos, Sabne foi formado nos suíços, da formação do Zurique. Passou ainda pela formação do Wolfsburgo, Milan, PSV, Eindhoven e Torino entre 2020 e 2024. O internacional de suíço, na temporada passada, fez uma assistência em 35 jogos pelo Betis. O jogador luso, Francisco Conceição, venceu o prémio do Golo do Ano da Série A em 2025-2026, atribuído no Grande Gala, na Del Calcio, na AIC, na TECIP, sem que grandes novidades. O remate de Chico frente à Roma, no Estádio Olímpico, foi o mais votado entre os 10 finalistas. O encontro que terminou com o empate a 3, mas viu o golo do Internacional Português distinguido na Gala, realizada no Teatro Abnala Abnascala, em Milão, com a Conceição rematou de primeira na entrada da área e colocou a bola junto ao ângulo superior, sabe, na esquerda. Com tudo isto, Chico Conceição, que acabou também por receber, sabe, aqui elogios por parte de Roberto Mancini, na selecionador italiano, que destacou precisamente uma das principais características do extremo, sendo um jogador imprevisível, sabe, que pode, de facto, aqui mexer com o jogo. Ora, na novidade prende sobretudo com o golo de Francisco Conceição, que frente à Roma, na passa, na integrar a lista de candidatos ao Prémio Puskás 2026, depois de ter recebido essa distinção de golo da época da Série A italiana. Francisco Conceição mostrou-se bastante orgulhoso com o facto desse golo estar presente entre os possíveis prémios Puskás 2026. O Bafos de Ricardo Sá Pinto conquistou a supertaça do Chipre na decisão, quando a equipa do português bateu o Omonia por uma bola zero campeão em título, que irá enfrentar o Benfica na fase de Liga da Liga Europa. Em Limassol, os portugueses PP Rodrigues e Domingos Quina foram titulares pela equipa de Sá Pinto. Guga foi suplente utilizado no jogo, foi decidido pelo golo solitário de Lelé aos 74 minutos, que garantiu o título inédito para a equipa do Bafos. Este é o segundo título de Ricardo Sá Pinto no Bafos, já depois de ter conquistado a taça em 2025-2026. Destaque também para outro técnico português, a Universidade Craiova, de Filipe Coelho, bateu a formação do Bacau por 2-1 na fase de grupos da taça da Roménia. Na equipa do treinador português, arranca assim a defesa do título com um triunfo. O médio luso Samuel Teles alinhou no início pela Universidade de Craiova. O ex-Sporting e Benfica, Heriberto Tavares, foi também titular. O triunfo foi consumado com os golos de Nassimba aos 25 minutos, Ibn Roub aos 45. Na segunda parte, na formação de Bacau, reduziu pelos pés de Xiabano aos 52 minutos. Destaque ainda para a expulsão aos 78 minutos, deixando a equipa de Filipe Coelho reduzida nos minutos finais a 10 jogadores. A formação do Al-Ula, treinado por José Peseiro, venceu a equipa do Al-Rayyad por 2-0 na terceira jornada da 2ª Liga Saudita, insolentes na liderança da prova. Chob aos 32 minutos de penalti, e Ibn Kyoto aos 39, marcaram os golos do encontro. André Norte atuou durante todo o encontro no Al-Ula, tendo registado uma boa exibição. O triunfo permite ao técnico português isolar-se na liderança do campeonato, somente 9 pontos em 3 nas jornadas, mais 2 do que na formação do Jeddah, que não foi além de um nulo na casa da formação Al-Gel nesta ronda. O Al-Ula, após ter falhado por muito pouco na subida de divisão na época passada, tem vivido um arranque de temporada imaculado em 2026-2027. Além das vitórias para no campeonato, também já afastou o primo divisionário Al-Fat da taça. Juan Quintero, antigo jogador do Futebol Clube do Porto, representou a seleção da Colômbia pela última vez durante o Mundial 2026. O médio ofensivo de 33 anos admitiu que na eliminação nos oitavos de final do último Campeonato do Mundo, na frente à Suíça, no desempate por penaltis, foi passado na 3 ou 4 noites sem dormir, sabia sentir que tinha chegado o momento de dizer adeus na sua seleção. Quintero, em 14 anos, registrou 54 internacionalizações pela seleção colombiana, tendo apontado 6 golos e feito 10 assistências. O canhoto passou por Portugal entre 2013 e 2015, no período em que representou o Futebol Clube do Porto. Atualmente joga pelos colombianos do Independiente Medellín. Também na saída da sua seleção está o jogador Edin Dzeko, que deu a conhecer o fim da sua carreira internacional. O avançado bósnio de 40 anos representa pela última vez na seleção da Bósnia-Herzegovina na 2 de outubro, frente à Suécia, no encontro da Liga das Nações, que servirá também para a despedida dos adeptos no estádio Bilino, em Zenica. Dzeko recordou ainda nos momentos mais marcantes ao serviço da Bósnia, com destaque para a qualificação como aos Mundiais 2014 e 2026. Dzeko é, de resto, o jogador com mais internacionalizações e golos na história da Bósnia-Herzegovina, somando 151 jogos e 73 golos pela sua seleção.
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0: O jogador ideal sabe equilibrar disciplina e criatividade, sendo imprevisível nos momentos decisivos. É para ouvir também todos os dias, aqui na Primeira Rádio Desporto, o perfil do jogador.
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1: Benjamin Šeško, nascido a 31 de maio de 2003 em Rogoza, Eslovénia, é um avançado de destaque conhecido pela sua imponência física, velocidade e capacidade de finalização. Iniciou a sua carreira profissional no Red Bull Salzburg, na Áustria, onde rapidamente se destacou como um dos jovens mais promissores do futebol europeu. Šeško fez a sua estreia no Salzburg em 2019 e ao longo das temporadas seguintes demonstrou um crescimento significativo. A sua habilidade para marcar golos e a sua presença física no ataque tornaram-no uma peça fundamental para a equipa austríaca. A sua performance na Bundesliga e nas competições europeias chamou a atenção de clubes maiores e em 2022 Benjamin Šeško transferiu-se para o Leipzig, um dos clubes do campeonato alemão, onde continuou a desenvolver o seu potencial. No Leipzig manteve-se uma figura importante no ataque, contribuindo com golos e assistências e mostrando a sua capacidade de se adaptar a um nível competitivo mais alto. Além do sucesso a nível de clubes, Šeško é também um membro regular da seleção eslovena. Fez a sua estreia internacional em 2021 e tem sido uma adição valiosa ao ataque da seleção, trazendo a sua habilidade e presença para as competições internacionais. Mais recentemente, Šeško continuou a destacar-se pelo Leipzig, mostrando uma combinação de habilidade técnica e potência física que o tornam um avançado promissor e uma figura emergente no futebol europeu. A sua evolução contínua e o impacto em campo reforçam a sua reputação como um dos talentos mais excitantes da sua geração.
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0: Agora nesta emissão seguimos com os craques da Liga Portuguesa, aqueles que mais se destacaram. O talento desses craques imortalizou-os, mas a vida pós-carreira nem sempre é fácil e alguns enfrentam também desafios em manter a mesma relevância. É para ouvirmos também aqui nestas emissões da primeira rádio de esporto esses craques que mais se destacaram na Liga Portuguesa.
1: Luizão, o ex-defesa central brasileiro, é uma lenda do Benfica com grande destaque pela sua passagem na Liga Portuguesa, onde se tornou um dos jogadores mais icónicos da história do clube. Ao longo de uma carreira marcada por consistência, liderança e inúmeras conquistas, Luizão acumulou mais de 500 jogos com a camisola do clube lisboeta, sendo um dos maiores capitães da história do futebol português. Nascido em Amparo, São Paulo, iniciou a sua trajetória no Juventude, clube da sua cidade natal. O seu talento defensivo rapidamente chamou a atenção de clubes maiores, levando-o a transferir-se para o Cruzeiro de Belo Horizonte em 2001, onde ganhou maior notoriedade no futebol brasileiro. As suas exibições na Raposa, especialmente na Copa Libertadores, chamaram a atenção de clubes europeus e foi o Benfica que o contratou em 2003. Ao chegar às Águias nesse mesmo ano, Luizão encontrou um clube sedento de conquistas após um período de domínio dos seus rivais. Desde o início, o brasileiro destacou-se pelo seu físico imponente, com 1,92m, e pelo seu forte sentido de posicionamento. A sua adaptação ao futebol europeu foi rápida e na temporada de 2004-2005, sob o comando de Giovanni Trapattoni, ajudou o Benfica a conquistar o tão desejado título de campeão nacional, quebrando um jejum de 11 anos sem conquistar o campeonato. Com o passar dos anos, Luizão foi se tornando pilar da defesa benfiquista e uma referência no balneário. A sua liderança natural e capacidade de leitura de jogo fizeram dele o capitão da equipa durante várias épocas e a sua longevidade no clube é notável. Entre 2003 e 2018, Luizão venceu 6 campeonatos nacionais, 3 taças de Portugal e foi crucial na revalorização do Benfica no futebol europeu. Foi também uma peça importante nas campanhas europeias do Benfica, tendo ajudado o clube a chegar a 2 finais da Liga Europa em 2013 e 2014, ambas perdidas de forma dramática para Chelsea e Sevilha, respectivamente. Embora os títulos internacionais não tenham vindo, a sua liderança nestas campanhas reforçou o seu estatuto de lenda no clube. Paralelamente, Luizão foi um jogador frequentemente convocado para a seleção brasileira, tendo representado o Brasil em várias competições importantes. O ponto alto da sua carreira internacional foi a conquista da Copa América em 2004 e da Taça das Confederações em 2005 e 2009, destacando-se sempre pelo seu papel defensivo sólido e pela sua capacidade de liderança dentro de campo. A longevidade de Luizão no Benfica é um dos seus traços mais marcantes. Jogou durante 15 temporadas pelo clube, acumulando 538 jogos oficiais. Este número coloca-o entre os jogadores com mais partidas na história do Benfica e a sua regularidade foi fundamental para o domínio doméstico da equipa na década de 2010. Durante este período, o Benfica reconquistou a sua hegemonia no futebol português, com Luizão como a sua principal referência defensiva e de liderança. Além das conquistas nacionais, foi homenageado inúmeras vezes pelo Benfica e pelos seus adeptos, sendo reconhecido pelo seu compromisso, profissionalismo e amor à camisola. A sua figura imponente e o respeito que impunha dentro e fora de campo valeram-lhe o apelido de girafa, mas também o carinho eterno da sua massa associativa benfiquista. Luizão anunciou a sua retirada do futebol profissional em 2018, aos 37 anos, encerrando uma carreira de sucesso marcada pela sua lealdade ao Benfica e pelos seus feitos dentro de campo. Após a retirada, manteve-se ligado ao clube, assumindo funções diretivas e mantendo o seu contributo para o crescimento e evolução do Benfica fora das quatro linhas. O legado de Luizão é inquestionável. Como um dos capitães mais icónicos da história do clube, foi fundamental no renascimento do Benfica como uma força dominante em Portugal e deixou uma marca indelével no futebol europeu. A sua longevidade, profissionalismo e liderança fazem dele uma referência não só para os adeptos dos encarnados, mas também para o futebol mundial.
0: E agora seguimos com os craques mundiais neste produto 100% palavra.
14: Eu creio que é um gol sonhado.
1: Diego Armando Maradona é um dos nomes que salta à vista em cada pergunta sobre os melhores jogadores de sempre. El Pibe confunde-se com a história do futebol e foi no Argentinos Juniors que vestiu a sua primeira camisola, iniciando uma carreira que viria a ter contornos de um bom filme dramático. Golos e mais golos conquistaram de imediato a opinião pública argentina, que percebeu instantaneamente que ali poderia estar um diamante transgeracional. E não se enganaram. Maradona marcou uma era ao serviço do seu clube de formação, o suficiente para merecer a chegada ao Boca Juniors, o gigante de La Bombonera, onde se estreou após 116 golos em 5 épocas. O registro inigualável para um médio ofensivo teve continuidade pelos chineses, onde esteve por apenas uma temporada antes de viajar para a Europa. A primeira paragem foi em Barcelona, lugar onde se afirmou após uma campanha desastrosa da Argentina no Mundial de 82. 2 anos na Catalunha valeram-lhe o estatuto de um dos melhores jogadores do mundo, para além de 3 títulos nacionais, embora também tenha começado uma série de episódios extra-campo que deixaram uma mancha no seu percurso enquanto jogador. A dureza dos adversários por Espanha valeu-lhe várias quesílias com rivais e com a sociedade espanhola, polémicas essas que precipitaram a saída para a Itália. Em Nápoles, no sul subdesenvolvido do país, o astro argentino foi elevado ao estatuto de Deus. Historicamente incapaz de rivalizar com os gigantes do Norte, o Napoli investiu esforços para montar uma equipa competitiva, oferecendo condições para que o seu novo número 10 brilhasse como nunca. 7 temporadas foi o tempo que passou no estádio São Paulo, entretanto rebatizado com o seu nome, muito devido às conquistas de 2 campeonatos italianos, os únicos da história do clube até o ano de 2023. Para além desses feitos, Diego Maradona conduziu o Spartanopei à vitória na Taça UEFA de 89, numa altura em que tinha uma alegada relação estreita com a poderosa máfia da cidade. De resto, a vida social de El Pibe ficou conhecida pela ligação às drogas e outros delitos, com histórias intermináveis que ainda hoje são guardadas em cada canto da cidade. Foi também durante o seu tempo no Napoli que o argentino escreveu o capítulo mais bonito da sua carreira, quando em 1986, com a autoproclamada Mão de Deus, levou a sua seleção à conquista do Mundial do México. 5 golos e 5 assistências foram decisivos para o título mais desejado, que culminou com a atribuição do prémio de melhor jogador do mundo à grande estrela da Albiceleste. Diego viria a regressar à Espanha em 1992, vestindo a camisola do Sevilha, antes de voltar ao seu país natal, numa fase descendente da carreira, para se despedir ao serviço do Newell's Old Boys e, claro, do seu Boca Juniors. Não há futebol sem Maradona, nem Maradona sem futebol. O seu pé esquerdo abençoado tornou-se maior que a sua personalidade excêntrica, com amor e ódio a caminharem lado a lado nas opiniões espalhadas por todo o mundo. O seu estilo inconfundível influenciou fornadas inteiras de futebolistas, preservando uma verdadeira religião em volta da sua memória, ainda hoje praticada por milhões de crentes em El Diego.
14: 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Creo que Gilton sale así todo el arco me tapaba. Entonces la amago, la juego cortita y Gilton queda despatarrado y la empuja.
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14: 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Pero era tan grande la alegría del gol que no me dolió.
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0: Seguimos agora nesta emissão com os gigantes adormecidos.
1: O Ajax, fundado em 1900 em Amsterdão, é um dos clubes mais vencedores e respeitados da Europa, conhecido pelo estilo ofensivo e por uma academia que revelou grandes talentos para o futebol mundial. O emblema neerlandês começou a consolidar-se na década de 1960 com o revolucionário estilo de jogo do futebol total, implementado pelo treinador Rinus Michels e protagonizado pelo lendário Johan Cruyff. Este sistema, onde todos os jogadores podiam ocupar várias posições, mudou a forma de jogar e tornou o Ajax uma referência global. Na década de 1970, o clube dominou a Europa ao vencer a Taça dos Campeões Europeus 3 vezes consecutivas, em 1971, 72 e 73, com Cruyff como o principal astro e Michels como o grande estratega. Este período de ouro solidificou o Ajax como um dos gigantes do futebol e a filosofia do jogo do futebol total influenciou gerações de treinadores e jogadores em todo o mundo. Além das conquistas europeias, o Ajax dominava também no cenário doméstico, colecionando títulos do campeonato neerlandês e tornando-se sinónimo de futebol espetáculo. Após alguns anos sem grandes títulos europeus, a equipa voltou ao topo na década de 1990 com uma geração de ouro formada nas suas academias, incluindo jogadores como Edgar Davids, Clarence Seedorf, Patrick Kluivert e Marco Overmars. Com Louis van Gaal como treinador, o clube conquistou a Liga dos Campeões em 1995 ao vencer o Milan, consolidando-se novamente como uma força europeia. Este sucesso deveu-se mais uma vez ao compromisso com a formação de talentos, uma das marcas do Ajax ao longo da sua história. O início dos anos 2000 trouxe desafios financeiros ao clube, o que os obrigou a vender muitos dos seus talentos jovens para clubes maiores. Apesar das dificuldades em manter os principais jogadores, o Ajax continuou a dominar o futebol neerlandês e a formar talentos que viriam a brilhar internacionalmente. Esta política de formação rendeu frutos ao longo das décadas e é uma das principais razões pela qual o Ajax permanece competitivo no cenário europeu. Nos últimos anos, o clube voltou a ser destaque na Liga dos Campeões, em particular na temporada de 2018-2019, quando eliminou gigantes como o Real Madrid e a Juventus, chegando até às meias finais. Essa campanha memorável, com jovens talentos como Frankie de Jong e Matthijs de Ligt, reacendeu o entusiasmo em torno do clube e destacou a excelência da sua academia. Mesmo num cenário de recursos limitados em comparação aos grandes clubes europeus, o Ajax continua a ser admirado pelo seu futebol atrativo e pela aposta nos jovens, preservando a herança do futebol total, que transformou o clube numa lenda viva do futebol mundial. Hoje, o emblema permanece um dos maiores símbolos do futebol ofensivo e da formação de talentos, mantendo viva a sua tradição e a sua identidade, características que o tornam um dos clubes mais fascinantes do futebol mundial.
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18: Aproveitam muito por a capacidade atlética que têm. É uma equipa que nas primeiras 4 jornadas é das equipas que mais bolas longas mete à procura da sua referência mesmo no espaço. Pois acreditamos que apesar de tudo, uma mudança de treinador há sempre uma mudança ali de estímulo.
19: Foi uma semana diferente. Mas as coisas são como são. O importante aqui era arranjar solução para esta questão e preparar a equipa em função do tempo que tínhamos para um jogo complicado.
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1: A invencibilidade de algumas equipas em ligas nacionais ou europeias permanece como uma marca histórica, imortalizando os seus nomes nos livros do futebol. Está na altura de mais um grande feito histórico aqui na Golo FM.
2: A história do Bayern de Munique entre 1972 e 1976 é marcada por um dos períodos mais gloriosos do clube bávaro, consagrando-se como uma das melhores equipas da história do futebol. Essa era foi liderada por um núcleo de jogadores excepcionais e carismáticos que não apenas dominaram a Alemanha, como também conquistaram a Europa. A base dessa equipa foi construída ao longo da década de 1960, com a chegada de jovens talentos como Franz Beckenbauer, Gerd Müller e Sepp Maier, mas o verdadeiro ponto de virada veio em 1972, quando o Bayern conquistou o primeiro título da Bundesliga na década sob o comando do treinador Udo Lattek. Essa temporada de 1971-72 é considerada um marco inicial, pois o Bayern não só conquistou o campeonato, mas o fez com um estilo avassalador, estabelecendo recordes de golos e de pontos. Gerd Müller, artilheiro implacável, marcou 40 golos numa só época, recorde que perdurou por décadas na Liga Alemã. O Bayern ainda venceria a Bundesliga outras duas vezes consecutivas, em 72-73 e 73-74, consolidando a sua hegemonia no futebol germânico. A supremacia do Bayern, no entanto, não ficou limitada à Alemanha. O grande sonho europeu começou a realizar-se em 1974, quando a equipa conquistou a sua primeira Taça dos Clubes Campeões Europeus, a atual Liga dos Campeões. Na final, enfrentaram o Atlético de Madrid e, após um empate dramático no primeiro jogo a um golo, o Bayern arrasou na repetição da partida, vencendo por 4-0, com destaque para a dupla letal de Gerd Müller e Uli Hoeneß. O título de 1974 foi apenas o início de um tricampeonato europeu consecutivo. O Bayern repetiu o feito em 1975 ao derrotar o Leeds United por 2-0 e em 1976 ao vencer o Saint-Étienne pelo mesmo placar, tornando-se apenas a terceira equipa a conquistar a Taça dos Campeões três vezes seguidas, igualando os feitos do Real Madrid e do Ajax. O Bayern de Munique dessa era era conhecido pelo seu estilo de jogo extremamente eficiente e por contar com jogadores de grande qualidade técnica e tática. O capitão Franz Beckenbauer, o Kaiser, foi líder dentro e fora de campo, desempenhando o papel de líbero com maestria, revolucionando a posição e tornando-se um dos maiores jogadores da história do futebol. Sepp Maier, por sua vez, foi um dos melhores guarda-redes da sua geração, enquanto Gerd Müller, o bombardeiro da nação, foi o grande responsável pelos golos, estabelecendo-se como um dos maiores goleadores da história do futebol. Outros nomes importantes dessa era incluem o versátil Paul Breitner e o atacante Uli Hoeneß, que também contribuíram imensamente para o sucesso do clube. A equipa dos bávaros coroou o seu domínio internacional ao conquistar a Taça Intercontinental em 1976, ao derrotar o Cruzeiro do Brasil com um resultado agregado de 2-0. Essa vitória foi fundamental para afirmar o Bayern como a melhor equipa do mundo nessa época. A formação de 1972 a 1976 entrou para a história como uma das maiores equipas de todos os tempos, não só pelo seu sucesso em campo, mas também pela maneira como revolucionou o futebol com o seu estilo moderno, técnico e coletivo. Jogadores como Beckenbauer, Bauer, Müller e Maier tornaram-se ícones do futebol mundial e o clube consolidou a sua posição entre as maiores potências do futebol europeu e global. Essa era de ouro estabeleceu as bases para o Bayern se tornar um gigante permanente do futebol europeu, reconhecido não apenas pelos títulos conquistados, mas também pelo impacto cultural e desportivo que gerou para o futuro do desporto.
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1: E seguimos agora nesta emissão com o perfil do jogador.
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2: Bruno Fernandes, nascido a 8 de setembro de 1994 na Maia, é um médio ofensivo conhecido pela sua visão de jogo, capacidade de passe e precisão nos remates. Iniciou a sua carreira profissional no Boa Vista e rapidamente se destacou no futebol português. Em 2012, ainda nas camadas jovens, transferiu-se para o Novara, da Série B italiana, onde continuou a demonstrar o seu talento. A sua performance chamou a atenção de clubes maiores e em 2016, Bruno Fernandes assinou pela Udinese. No entanto, foi no Sporting, onde chegou em 2017, que se tornou uma estrela internacional. Na temporada de 2018-2019, foi o melhor marcador da Liga Portuguesa e ajudou o Sporting a conquistar a Taça de Portugal. Em janeiro de 2020, Bruno Fernandes viria a transferir-se para o Manchester United, onde no clube inglês rapidamente se estabeleceu como um dos jogadores-chave, contribuindo com golos e assistências cruciais e ajudando a equipa a alcançar a final da Liga Europa em 2021. A sua capacidade de influenciar o jogo e a sua versatilidade no meio-campo foram amplamente reconhecidas, tornando-o um dos melhores médios ofensivos da Premier League. Além do sucesso a nível de clubes, Bruno

0: Fernandes também é uma peça fundamental na seleção portuguesa. Fez a sua estreia internacional em 2017 e tem sido uma presença constante, contribuindo para a equipa em competições importantes, incluindo o Campeonato de Europa e a Liga das Nações. Nesta altura, continua a ser um jogador influente no Manchester United e na seleção, solidificando a sua reputação como um dos melhores médios da sua geração.
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3: Os seus prémios, troféus, são apenas uma pequena amostra do impacto que tiveram com o seu legado a ultrapassar as fronteiras do desporto. Está na altura de trazermos mais um craque da Liga Portuguesa aqui à Primeira Rádio Desporto.
0: Givanildo Vieira de Sousa, mais conhecido como Hulk, é um dos grandes nomes do futebol brasileiro. Com uma carreira que se destaca pela sua força física, habilidade e precisão nos remates, Hulk teve passagens memoráveis por clubes como o Futebol Clube do Porto, Zenit de São Petersburgo e, claro, também pela seleção brasileira. Hulk começou a sua carreira no Brasil, mas foi no futebol asiático que deu os primeiros passos em termos internacionais, quando foi contratado pelo Kawasaki Frontale do Japão. Depois de passar por empréstimos no Consadole Sapporo e no Tokyo Verde, e onde chamou a atenção pelos muitos golos marcados, Hulk começou a ganhar notoriedade e atraiu o interesse de clubes europeus. Em 2008, chegou a Portugal para representar o Futebol Clube do Porto, clube onde viveria uma das fases mais marcantes da sua carreira. Na sua primeira temporada, em 2008-2009, já mostrou o seu valor, contribuindo com 8 golos no campeonato e ajudando o Porto a conquistar o título da Primeira Liga. Rapidamente se tornou uma peça fundamental na equipa portista, destacando-se pela sua força, velocidade e capacidade de finalização. O auge da passagem de Hulk pelo Futebol Clube do Porto ocorreu na temporada de 2010-2011, quando o clube, comandado por André Vilas Boas, venceu a Liga Europa e dominou o cenário nacional, conquistando o Campeonato Português de forma invicta. Hulk foi crucial para essa campanha, terminando como o melhor marcador do campeonato com 23 golos e contribuindo também nas competições europeias. Ao todo, durante as 4 temporadas que passou no Dragão, o jogador brasileiro ajudou o clube a conquistar 4 títulos da Primeira Liga, 3 taças de Portugal, 3 supertaças Cândido de Oliveira e a já mencionada Liga Europa. O seu poderio físico transformou-o num dos jogadores mais temidos e admirados da Liga Portuguesa. A sua presença em campo era avassaladora e a sua capacidade de jogar tanto como extremo como avançado deu uma versatilidade tática ao Porto. Durante o tempo que passou em Portugal, Hulk marcou centenas de golos em competições domésticas e internacionais, consolidando-se como um dos melhores estrangeiros que já passaram pelo clube. Em 2012, após o sucesso em Portugal, o atleta foi vendido ao Zenit de São Petersburgo, da Rússia, por um valor recorde na altura. A transferência avaliada em cerca de 60 milhões de euros foi uma das maiores da história do futebol português. No Zenit, Hulk continuou a brilhar, ajudando a equipa russa a conquistar o campeonato da Premier League do país e diversas outras taças nacionais. No entanto, mesmo com o sucesso na Rússia, o impacto que teve no Futebol Clube do Porto será sempre lembrado como um dos pontos mais altos da sua carreira. Hulk também teve uma carreira internacional de sucesso, já que foi convocado regularmente para a seleção brasileira, tendo disputado torneios importantes como o Campeonato do Mundo de 2014, realizado no próprio país, e os Jogos Olímpicos de Londres em 2012, onde conquistou a medalha de prata. Embora tenha enfrentado algumas críticas ao longo do tempo na seleção, principalmente pelo seu estilo de jogo físico, Hulk contribuiu com momentos importantes e jogou ao lado de grandes estrelas como Neymar e Oscar. Depois de deixar o Zenit, aventurou-se no futebol chinês, defendendo o Shanghai Sipg, onde continuou a exibir a sua potência e talento, conquistando títulos nacionais. Em 2021, regressou ao Brasil para jogar pelo Atlético Mineiro, onde rapidamente se tornou uma das referências da equipa, ajudando o clube a conquistar o Brasileirão e a Copa do Brasil, somando assim mais alguns títulos para a sua já vitoriosa carreira. Em resumo, o Hulk deixou uma marca indelével no futebol mundial, especialmente em Portugal, onde se tornou um ídolo do Futebol Clube do Porto. A sua força, habilidade e capacidade de decisão transformaram-no numa das figuras mais icónicas a vestir a camisola azul e branca, sendo sempre lembrado no clube como o legado do incrível Hulk.
4: Me preocupo muito chegar pela porta da frente, sair pela porta da frente. Sair valorizado, sair respeitado, então isso não tem preço. Então procuro estar com a cabeça boa para jogar. E graças a Deus, quando eu cheguei, eu saí pela porta da frente. Quando eu tiro a camisa que faço a pose do Hulk, assim, a galera vai à loucura, então foi especial.
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